0: 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As notícias do governo federal que movimentaram o país no dia de hoje.
1: Olá, boa noite.
2: Boa noite para você que nos acompanha em todo o país.
1: Segunda-feira, 17 de agosto de 2026.
2: Vamos ao destaque do dia.
1: Petrobras confirma a existência de petróleo no litoral do Amapá.
2: Empresa seguirá com estudos para determinar a quantidade e a qualidade do óleo encontrado. Luana Karen.
3: O poço onde a Petrobras encontrou petróleo está localizado a cerca de 175 quilômetros da costa do Amapá, a uma profundidade de quase 2.900 metros.
1: Brasil registra redução de 30% nas mortes por malária em 2025 em relação ao ano anterior.
2: Foram registrados ainda 118.037 casos, 15% a menos que em 2024. Graziele Bezerra.
4: Se diagnosticada a tempo, a malária tem cura e o tratamento é eficaz.
1: E ainda, arte nas escolas.
2: Homologadas as diretrizes para o ensino na disciplina de educação básica.
1: Estudo deve ser organizado em 4 componentes: artes visuais, dança, música e teatro. Thaís Antônio.
5: De acordo com as novas diretrizes, o ensino de arte nas escolas deve aproximar os estudantes das diferentes formas de fazer e vivenciar a disciplina.
2: E hoje, na apresentação da Voz do Brasil, eu, Mariana Jungmann e Luciano Seixas.
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2: É na costa do Amapá que foi descoberta uma nova riqueza do Brasil.
1: A Petrobras anunciou a existência de petróleo num poço que está sendo perfurado pela empresa.
2: Assim que concluída a perfuração, será feito o levantamento da quantidade de petróleo na região.
1: Hoje, autoridades visitaram um navio sonda da empresa, embarcação adaptada para a perfuração de poços em águas profundas e ultraprofundas.
3: Com a descoberta da Petrobras da presença de petróleo em poço perfurado na margem equatorial, uma comitiva do governo federal visitou nesta segunda-feira o navio sonda da empresa. A embarcação está localizada em região de águas profundas no litoral do Amapá. De acordo com a presidente da Petrobras, Magda Chambriard, o poço começou a ser perfurado em outubro do ano passado e em mais alguns dias deve ter o trabalho de avaliação concluído.
6: Nós descobrimos óleo, né, no Poço Morfo, mas que até agora confirmou todas as nossas expectativas de um potencial relevante de petróleo na margem equatorial, mais especificamente no litoral do estado do Amapá. Esse poço vai acabar nos próximos, talvez, 15, 20 dias, né? Vamos ver quando é que ele acaba. Logo a seguir, nós temos que delimitar essa descoberta, ou seja, a gente tem que saber quanto é que de petróleo tem de fato nessa área, né?
3: Na semana passada, a Petrobras já havia confirmado a presença de hidrocarbonetos na região. Os hidrocarbonetos são compostos orgânicos formados exclusivamente por átomos de carbono e hidrogênio e onde são encontrados indicam presença de petróleo e gás natural. Com a exploração de novos poços, a Petrobras pretende garantir segurança energética para o futuro. Como destaca o ministro de Minas e Energia, Alexandre Silveira.
7: Que a gente possa se orgulhar de ter 90% da nossa energia elétrica limpa e renovável e 50% da matriz geral. E, portanto, nenhum brasileiro em sã consciência pode abrir mão da sua soberania e das suas riquezas naturais para poder combater miséria, combater fome e fazer desenvolvimento.
3: O poço onde a Petrobras encontrou petróleo está localizado a cerca de 175 quilômetros da costa do Amapá, a uma profundidade de quase 2.900 metros. De acordo com a Petrobras, atualmente cerca de 80% do petróleo extraído no Brasil vem do pré-sal. Essa exploração deve chegar ao pico até 2035. Indicando a necessidade de outras fontes de combustível fóssil. Reportagem Luana Karen.
2: Como deve ser o ensino de arte nas escolas? O Ministério da Educação homologou diretrizes para o ensino do componente curricular na rede de educação básica.
1: O documento estabelece que o ensino deve ser organizado em 4 eixos: artes visuais, dança, música e teatro.
2: O anúncio dessas diretrizes

0: Ocorreu hoje. A repórter Thaís Antônio acompanhou tudo e traz os detalhes ao vivo pra gente aqui no estúdio. Boa noite, Thaís.
1: Boa noite, Mariana. Boa noite, Luciano e ouvintes da Voz do Brasil. De acordo com as novas diretrizes, o ensino de arte nas escolas deve aproximar os estudantes das diferentes formas de fazer e vivenciar a disciplina. E para isso ser feito, a arte deve ser dividida em 4 componentes curriculares: artes visuais, dança, música e teatro. O texto complementa a Base Nacional Comum Curricular, que estabelece os conhecimentos, competências e habilidades esperados dos estudantes ao longo da educação básica. Com isso, as escolas passam a ensinar conteúdos, métodos e processos de criação em arte como prática educativa e não apenas como atividade secundária ou recreativa. Outro destaque é a aproximação entre professores, artistas e mestres e mestras das culturas populares. A resolução reconhece a importância de incluir esses saberes no processo educativo por meio de um trabalho colaborativo com professores de artes visuais, dança, música e teatro, como explica o ministro da Educação, Leonardo Barchini.
2: Primeiro, a gente fortalece as 4 linguagens separadamente, elas obviamente atuam em conjunto, mas a gente fortalece cada uma das 4 linguagens: as artes visuais, a música, a dança e o teatro. E a gente reconhece que na formação de professores com essas diretrizes, também precisaremos ter habilitação em cada uma dessas especificidades, dessas 4 linguagens, teremos que ter formação específica. Então, isso eleva o ensino das artes a outro nível.
1: A resolução também define orientações para a organização do currículo, a distribuição dos professores, a estrutura física e pedagógica das escolas e os processos de avaliação. Todas essas medidas devem considerar princípios como equidade, acessibilidade, inclusão e justiça social. Mariana e Luciana, com vocês.
3: Obrigado pelas informações, Thaís Antônio.
0: A malária é caracterizada por febres altas, calafrios, tremores, dores de cabeça, podendo estar associada também a vômitos e náuseas.
3: Causada principalmente pela picada de mosquitos infectados, a maior parte de casos da doença estão no norte do país.
0: Mas, no ano passado, caiu o número de infectados pela malária, bem como de óbitos em função da doença.
4: A malária contaminou cerca de 118 mil pessoas no ano passado, 15% a menos do que em 2024. Os resultados foram apresentados nesta segunda-feira, durante um congresso da Sociedade Brasileira de Medicina Tropical. O número de mortes em função da doença também caiu, especialmente na região amazônica, que concentra o maior número de casos, como disse o ministro da Saúde, Alexandre Padilha.
5: 2025, nós tivemos uma redução de mais de 50% dos óbitos por malária, mais de 40% de redução de malária em terra indígena, mais de 40% de malária em áreas de assentamento rural, assentamentos na região amazônica brasileira, que é uma das duas regiões com maior incidência de casos de malária. E tivemos o menor número de internações por malária.
4: Em menor escala, a infecção pode ocorrer devido à transfusão sanguínea, compartilhamento de agulhas contaminadas ou da gestante para o bebê. Mas o principal modo de transmissão é pela picada de fêmeas infectadas do mosquito Anopheles, também conhecido como carapanã ou mosquito prego. De acordo com o presidente da Sociedade Brasileira de Medicina Tropical, Gustavo Romero.
6: Por isso, a gente tem às vezes muita dificuldade, né, de definir exatamente aquela população que efetivamente está em risco, né? Os mosquitos se mexem, né? E os mosquitos crescem com as variações climáticas, que é outro detalhe importante que a gente deve levar em consideração. E muito frequentemente populações que estão mais vulneráveis estão mais expostas à picada desses mosquitos. E por isso que a malária se transmite com tanta eficiência, né?
4: Se diagnosticada a tempo, a malária tem cura e o tratamento é eficaz. Após a confirmação da doença, o paciente recebe o tratamento gratuitamente em unidades do Sistema Único de Saúde, inclusive a tafenoquina, medicamento que previne novas manifestações da malária. Por ser administrado em dose única, ele impede que o paciente abandone o tratamento, como explica o infectologista Marcos Lacerda.
7: Comparando com as medicações que são tradicionalmente usadas para malária, que vão de 7 a 14 dias, resulta num benefício muito grande para o paciente. É que as pessoas se tratam enquanto tem febre, geralmente 2, 3 dias, depois ela para de usar medicação. E isso, então, faz com que as recaídas aconteçam. Praticamente metade dos casos que estão registrados hoje no Brasil são de recaídas. Então, uma medicação que iniba a recaída é uma medicação altamente estratégica no controle da malária no país.
4: O medicamento está disponível tanto para pacientes maiores de 16 anos e com mais de 35 quilos, quanto para crianças a partir de 2 anos e com peso mínimo de 10 quilos. Reportagem Graziele Bezerra.
3: Entre junho e julho, foram confirmados 21 casos de sarampo no estado de São Paulo.
0: Neste fim de semana, o ministro da Saúde, Alexandre Padilha, esteve no estado, em Grajaú, acompanhando a vacinação contra a doença.
3: E comentou que o reforço na imunização visa prevenir a circulação e a transmissão do sarampo.
8: Em 2026, nós já temos aqui na cidade de São Paulo cerca de 20 casos também com relação de importados, são cepas que circularam nos Estados Unidos e no Canadá. E esse esforço é para manter esse bloqueio, para não permitir que aconteça em São Paulo em 2026, o que aconteceu em 2019, quando começou um surto assim e se propagou para ter 20 mil casos de sarampo em 2019. Naquele momento, o Brasil perdeu o certificado de livre do sarampo. Reconquistamos o certificado em 2024 e queremos manter São Paulo, o estado de São Paulo e o Brasil livre do sarampo.
0: Para crianças de 6 a 11 meses, a dose aplicada durante a estratégia é considerada dose zero e não substitui as doses previstas no calendário nacional de vacinação aos 12 e aos 15 meses.
3: Para as demais idades, os profissionais de saúde verificam a necessidade de vacinação de acordo com a faixa etária e a situação vacinal de cada pessoa.
0: A cada hora, mais de 1000 vidas são perdidas devido às doenças cardiovasculares em todo o mundo, segundo a Organização Mundial de Saúde.
3: Estima-se que cerca de 18 milhões de pessoas morrem anualmente em decorrência de condições que afetam o sistema circulatório.
0: De acordo com a Sociedade Brasileira de Cardiologia, o Brasil ocupa o 9º lugar em número de mortes cardíacas.
3: E hoje, 17 de agosto, marca o início da Semana da Saúde Vascular, que promove conscientização, prevenção e diagnóstico precoce.
9: Seu Manuel Arruda da Silva tem 80 anos. Quando precisou ser atendido para tratar de um ferimento, descobriu um grave comprometimento na circulação. Uma cirurgia vascular conseguiu inicialmente melhorar o fluxo de sangue, mas a amputação da perna direita acabou sendo inevitável. Hoje, 8 meses depois, seu Manuel agradece pela vida.
10: Eu estou aqui ainda, estou aí, contando a história.
9: Histórias como a de seu Manuel Arruda ajudam a explicar por que as doenças que comprometem a circulação continuam sendo um importante problema de saúde pública. Elas estão entre as principais causas de morte no país. Muitas dessas condições se desenvolvem de forma silenciosa. Por isso, a prevenção e o diagnóstico precoce são fundamentais para reduzir complicações e salvar vidas. O cirurgião vascular do Hospital Universitário de Brasília, Paulo Saad, alerta para hábitos e cuidados que podem prevenir doenças vasculares.
11: Controlar a glicemia, controlar a pressão, controlar as gorduras no sangue e cessar o tabagismo.
9: O aposentado Humberto dos Santos, de 62 anos, sofreu um infarto em 2022. Após o episódio, teve um AVC que comprometeu a fala e os movimentos. Desde então, faz tratamento no Hospital Universitário de Brasília. O filho, Leandro dos Santos, que o acompanha no tratamento, fala sobre um vício que colaborou para agravar o quadro de doenças cardiovasculares de seu Humberto.
12: Eu sempre fui fumante, né?
13: E aí vocês acham que a causa principal foi essa?
12: Creio que seja, né? Cigarro.
9: O especialista Paulo Saad fala sobre alguns sinais que indicam que é hora de procurar um médico.
11: Um paciente que caminha uma curta distância e já começa a ter dor, aquele paciente que faz o esforço e tem dor no peito. Então esses sinais significam que o músculo que está trabalhando, se você tem uma obstrução da circulação, esse oxigênio não chega na quantidade necessária, esses pacientes precisam procurar ajuda urgentemente.
9: A informação é uma aliada dos pacientes na hora de reconhecer sintomas precoces, procurar atendimento no momento certo e adotar medidas que melhoram a qualidade de vida. Por isso, na semana de 17 de agosto, é comemorada a Semana da Saúde Vascular, período dedicado à conscientização sobre doenças que afetam o sistema circulatório. Reportagem Luciana Colares de Holanda.
3: Hoje também é Dia do Patrimônio.
0: A data foi criada para marcar a importância de preservar a arte, a cultura e a história que estão por trás de tantas tradições brasileiras.
3: O patrimônio pode ser material, como conjuntos de casarões históricos ou determinados prédios e igrejas, ou imaterial, quando está ligado a festas tradicionais, por exemplo.
0: Hoje, mais cedo, eu conversei com o presidente do Instituto do Patrimônio Histórico e Artístico Nacional, Davidson Guzmão, sobre a preservação e a conservação dessa memória coletiva. Acompanhe. Presidente Davidson Guzmão, bem-vindo à Voz do Brasil para a gente falar de história, cultura, nesse Dia do Patrimônio, né? Eu queria que o senhor começasse, então, explicando por que que a gente precisa de um dia para marcar esse tema e quais são as provocações que essa data faz.
14: Mariana, primeiro quero dizer que é um prazer estar aqui para a gente falar de algo que é tão importante para o reconhecimento da diversidade cultural brasileira, que é o patrimônio cultural. Uma das nossas principais atribuições e competências é a ampla divulgação e promoção do patrimônio cultural, exatamente para que essa diversidade seja reconhecida, não só pelo Estado, mas que ela seja reconhecida e percebida também pela sociedade. E é por isso que a gente tem um dia dedicado ao patrimônio cultural, o dia 17 de agosto, que é um dia que foi escolhido em razão do nascimento, a data de aniversário de Rodrigo Melo Franco de Andrade, que foi o primeiro presidente do IPHAN e que ficou 30 anos ficou 30 anos fazendo a gestão do IPHAN e que foi a pessoa que inaugurou um sistema de proteção de patrimônio cultural no Brasil. Então, esse a justificativa, vamos dizer assim, é por causa, né, do nascimento de Rodrigo Melo Franco que a gente tem o dia 17 de agosto escolhido, mas é sobretudo por conta da importância do patrimônio na vida das pessoas no dia a dia.
0: Agora, as celebrações vão se prolongar ao longo de todo esse mês. Qual é o tema desse ano e o que está previsto na programação?
14: Esse ano o tema é patrimônio criativo, inclusão produtiva, trabalho e renda. Exatamente para marcar uma dimensão do patrimônio cultural, que é a dimensão da cidadania e da produção de renda, da possibilidade de trabalho e renda para pessoas que vivem do patrimônio cultural. Vou dar um exemplo, o ofício de paneleiras lá em Goiabeiras, um bairro lá no Espírito Santo, né, em que a gente tem um bem cultural que é o ofício de paneleiras, um saber tradicional relacionado ao fazer a panela, né, que é produzida, a panela de barro que é produzida onde é feita a famosa moqueca capixaba.
0: Aquela panela tradicionalíssima de fazer a moqueca capixaba, né?
14: Exatamente. E que tem uma dimensão, uma relação muito direta com o mercado, que, portanto, afere renda, né? Ofere renda para aquelas paneleiras. Então, esse é um exemplo importante, mas a gente tem vários outros, né, de pessoas, de detentores que vivem diretamente do patrimônio cultural, de centros históricos que são dinamizados a partir do patrimônio que é reconhecido, desse centro histórico que é reconhecido, em algumas das nossas cidades no país.
0: E aí a gente tem uma programação prevista, as pessoas podem checar essa programação onde, como é que funciona?
14: Isso, a gente tem uma programação em todos os estados do Brasil, nós teremos atividades, essa programação ela está disponível no portal do IPHAN, www.iphan.gov.br. Quem quiser acessar e ver o que vai estar acontecendo no seu estado, pode acessar a programação lá no portal do IPHAN na internet.
0: Lembrando aqui que IPHAN se escreve com PH, né?
14: Exato.
0: Que é Instituto do Patrimônio Histórico e Cultural. Presidente, no próximo ano também vamos ter outra celebração importante, que são os 90 anos do IPHAN, né? Quais são os principais desafios que ainda permanecem em relação à preservação do patrimônio?
14: Isso, ano que vem o IPHAN completa 90 anos e nós estamos aí pensando numa série de atividades e programação que deve ocorrer ao longo do ano todo. Em termos de desafios, a gente tem vários desafios, porque o patrimônio cultural ele se relaciona com o dia a dia das pessoas, com o dia a dia das cidades. E aí eu posso aqui, acho que nomear dois. Um que está na ordem do dia e que a gente tem discutido muito é no que a gestão do patrimônio se relaciona, por exemplo, com as mudanças climáticas, né? Então, o aumento da intensidade de chuvas, das temperaturas, como que isso se relaciona com o patrimônio cultural na gestão dos centros históricos, que cuidados nós devemos ter e como nós devemos pensar ações de prevenção, adaptação e mitigação a essas mudanças climáticas. Esse é um desafio que está na nossa ordem do dia e que nós estamos pensando como tratar desse enfrentamento às mudanças climáticas no âmbito da gestão do patrimônio cultural. Um outro desafio é aquele que, na verdade, é um desafio e é, ao mesmo tempo, diretriz para a gestão do patrimônio cultural, que é a gestão compartilhada. Então, a articulação com estados e municípios, a articulação com a sociedade civil organizada para a gestão do patrimônio, para que essa gestão, ela, de fato, ela seja compartilhada entre os órgãos de poder público e a sociedade.
0: Pois é, e é importante que a sociedade mesmo se envolva, né, presidente, nesse tema, cobre a preservação do patrimônio na sua cidade, no seu estado. Como que é possível fazer isso?
14: Bom, hoje a gente tem a participação social como um princípio que atravessa a maioria das políticas públicas no Brasil, inclusive a de patrimônio cultural. Então, hoje, a sociedade, as pessoas podem procurar os órgãos de patrimônio de sua cidade, do seu estado, podem procurar o IPHAN. O IPHAN tem representação, tem superintendências em todos os estados, e podem procurar também as instâncias de controle social que trabalham com patrimônio cultural, os conselhos de cultura e, em alguns casos, os próprios conselhos de patrimônio que existem nos municípios e nos estados.
0: Lembrando, né, presidente, que até para deixar um pouco mais palpável para as pessoas, quando a gente fala de patrimônio, a gente está falando tanto daquele casarão histórico, aquele prédio antigo, aquela igrejinha, mas também do fazer cultural muito típico. Tudo isso é dever nosso, como sociedade, ajudar a preservar, né? O senhor mencionou aí as paneleiras, por exemplo. Tudo isso é patrimônio e é dever da sociedade proteger, né?
14: Exato, é tudo isso e muito mais. Na verdade, a gente faz uma divisão entre patrimônio material e imaterial, mas quando a gente está falando de patrimônio, a gente está falando de valor, na verdade, sobretudo, né? Então, é importante a gente entender que o patrimônio material, as edificações, as obras de arte, elas são reconhecidas e entendidas como integrantes da nossa identidade, como elementos que ajudam a compreender a nossa história, as várias memórias e identidades que existem no país, porque são atribuídos valores a essas coisas. Da mesma maneira, as várias celebrações, os conhecimentos tradicionais, os fazeres, os saberes, né? Lugares que são importantes, né? Para a compreensão das memórias dos vários grupos formadores da sociedade brasileira, para usar o termo da Constituição, também são importantes. É o chamado patrimônio imaterial.
0: É isso aí. Nós conversamos com Davidson Guzmão, presidente do Instituto do Patrimônio Histórico e Artístico Nacional. Falei errado mais cedo. Instituto do Patrimônio Histórico e Artístico Nacional. Muito obrigada, presidente, pela sua entrevista aqui à Voz do Brasil.
14: Obrigado, Mariana. A gente está à disposição da Voz do Brasil e de todos os brasileiros para conversar sobre o patrimônio. Essa é a nossa função, nosso métier e é, sobretudo, a nossa alegria.
3: Concursos federais têm novas nomeações e convocações.
0: As medidas publicadas no Diário Oficial da União contemplam aprovados nas duas edições do Concurso Público Nacional Unificado e no Comando do Exército.
3: Todas as nomeações foram homologadas antes do início do período de defesa eleitoral.
0: Para o CPNU 2, estão autorizadas 69 nomeações de candidatos de nível superior. E para a primeira edição do CPNU, são 40 vagas de contratação temporária.
3: Quem está na lista de espera do primeiro concurso público unificado deve realizar uma nova manifestação de interesse entre os dias 24 de agosto e 4 de setembro pelo aplicativo SouGov ou pela versão web do serviço mediante login.
0: Quem não se manifestar no prazo será excluído do banco de candidatos aprovados em lista de espera de todos os cargos do CPNU 1, inclusive para fins de contratação temporária.
3: Abertas as inscrições para o selo Patrocinadores do Futuro 2026.
0: Uma iniciativa que pretende reconhecer a contribuição de empresas e entidades para a promoção, para a proteção previdenciária de seus trabalhadores e associados.
3: A participação é gratuita e voluntária.
0: As inscrições vão até 31 de agosto e são realizadas por formulário eletrônico disponível no site gov.br/previdência.
3: O regulamento completo e as orientações também estão disponíveis no portal do Ministério.
0: Essas foram as notícias do governo federal.
3: Uma realização da Secretaria de Comunicação Social da Presidência da República.
0: Com produção da empresa Brasil de Comunicação.
3: Fique agora com as notícias do Poder Judiciário e do Congresso Nacional. Boa noite.
0: Uma boa noite, até amanhã.
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17: Poder Judiciário inicia a 33ª semana Justiça pela Paz em Casa.
18: Para a STJ, prisão em flagrante de mãe em estado diverso da morada dos filhos não impede concessão de regime domiciliar.
17: TSE inaugura o Centro de Divulgação das Eleições 2026, o CDE.
18: Boa noite, eu sou o Arthur Filho.
17: E eu sou Walter Lima.
18: A partir de hoje até sexta-feira, 21 de agosto, o Poder Judiciário Brasileiro se mobiliza na 33ª semana Justiça pela Paz em Casa.
17: Coordenada pelo CNJ, em parceria com os Tribunais de Justiça Estaduais, a iniciativa promove mutirões de julgamentos e audiências para dar rapidez aos processos de violência de gênero, além de realizar ações de conscientização em todo o país. Carolina Chaves.
19: A campanha é realizada 3 vezes ao ano, nos meses de março, agosto e novembro. O foco é fortalecer a política judiciária no combate à violência doméstica e familiar contra a mulher. Segundo o presidente do STF e do CNJ, ministro Edson Fachin, esta semana, mais uma vez em todo o Brasil, os tribunais de justiça prepararam programações especiais.
20: Será o nosso esforço concentrado de julgamentos, de audiências e mutirões voltados à proteção de mulheres em situação de violência. Os números nos impactam. Os números mostram um judiciário que tem pressa.
19: Na última edição, realizada em março deste ano, foram proferidas mais de 16 mil sentenças, realizadas mais de 10 mil audiências e concedidas 11.648 medidas protetivas de urgência.
18: O fato de uma mãe ser presa em estado diferente de onde filhas menores residem não impede por si só a concessão da prisão domiciliar.
17: Essa conclusão é do STJ. Fátima Uchoa.
21: Durante viagem de ônibus interestadual, a mulher foi presa em flagrante e teve a prisão preventiva decretada após serem encontradas drogas na mochila dela. A defesa informou que a mulher era mãe de 2 meninas menores de 12 anos e pediu a prisão domiciliar. O Tribunal de Justiça do Paraná negou o pedido porque as crianças já estavam com a avó em outro estado. Mas no voto que prevaleceu na sexta turma do STJ, o ministro Og Fernandes explicou que mesmo com a gravidade da acusação e a expressiva quantidade de droga apreendida nesse caso, essas circunstâncias isoladamente não impedem o regime domiciliar.
18: O Tribunal Superior Eleitoral inaugurou hoje o Centro de Divulgação das Eleições 2026, o CDE.
17: O espaço instalado no TSE em Brasília foi preparado para atender aos profissionais de imprensa envolvidos na cobertura das eleições de outubro deste ano. Rimac Souto.
22: A inauguração foi feita pelo presidente do TSE, ministro Cássio Nunes Marques.
23: A ideia é que o Centro de Divulgação das Eleições seja mais do que um espaço de trabalho para os profissionais que acompanharão as eleições. O objetivo é que se torne um ambiente de diálogo aberto com a Justiça Eleitoral, em que a transparência e o acesso à informação não encontrem quaisquer obstáculos. O trabalho realizado por vocês, jornalistas, de dentro e de fora do país, é essencial para que a sociedade tenha acesso a informações corretas e contextualizadas sobre o processo eleitoral. Nunca é demais sublinhar que uma imprensa livre e participativa é sinônimo de democracia. A Justiça Eleitoral tem na imprensa uma aliada por compartilhar com ela a paixão pela democracia e pela informação de qualidade.
22: Ao inaugurar o CDE, o ministro também lançou a campanha Eleições 2026, Coisa de Pele.
18: Comissário de bordo demitido por se recusar a tomar a vacina contra a Covid-19 deve receber as verbas rescisórias.
17: O TST entendeu que ele tinha uma justificativa médica para não se vacinar. Simone Moura.
1: O comissário da Gol foi demitido por justa causa em novembro de 2021, durante a pandemia. Ele disse que não tomou a vacina porque tinha risco elevado de trombose. Inclusive, apresentou o laudo médico que indicava a contraindicação à vacinação. Mas a empresa alegou que o atestado não tinha respaldo científico. A justa causa foi mantida na primeira instância, mas o Tribunal Regional do Trabalho do Rio de Janeiro afastou a punição. No TST, ao analisar recurso da Gol, o entendimento é que a recusa à vacina pode, em tese, ser considerada ato de indisciplina ou insubordinação.
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18: A você uma boa noite.
17: E até amanhã.
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2: Eu sou Paula Groba.
5: E eu sou Ricardo Nakaoka.
2: E estes são os destaques de hoje do Jornal do Senado, que começa agora.
5: Senado terá esforço concentrado e fim da escala 6x1 pode entrar na pauta.
2: Avança projeto que prevê biometria de recém-nascidos para evitar troca e tráfico de bebês.
5: Instalada comissão sobre MP que amplia crédito para motoristas.
2: Boa noite.
5: Boa noite.
2: Mesmo com as campanhas eleitorais em curso, o Senado vai manter a agenda de votações. O presidente do Senado, Davi Alcolumbre, convocou os parlamentares para um novo esforço concentrado de 31 de agosto a 4 de setembro.
5: Entre os temas que podem ser analisados está o fim da escala de trabalho 6x1. Os detalhes com a repórter Raíssa Abreu.
6: Os senadores e senadoras voltam a se reunir para votar temas prioritários na semana de 31 de agosto a 4 de setembro. O anúncio foi feito pelo presidente Davi Alcolumbre. Na pauta, o fim da escala de trabalho 6x1, a PEC da Segurança Pública e a criação da Política Nacional de Minerais Críticos e Estratégicos.
24: Então eu decidi, como presidente do Senado, que uma semana seria semipresencial e a outra semana de esforço concentrado presencial. Então eu queria que os gabinetes fossem avisados, as assessorias avisadas, para que no próximo esforço concentrado nós estejamos todos aqui presentes no plenário, se for possível, os 81 senadores.
6: Essa é a segunda data de esforço concentrado de votações do segundo semestre. Na primeira, de forma semipresencial, foram votados, por exemplo, o projeto que cria o Programa de Desenvolvimento da Indústria de Fertilizantes e uma medida provisória que socorreu vítimas de desastres naturais. Esforço concentrado é como se chamam as reuniões centralizadas em períodos curtos, na tentativa de votar projetos urgentes, apesar do período eleitoral, quando os parlamentares estão em campanha em seus estados. Esse ano, 2/3, ou 54 das vagas do Senado estão em disputa. Para saber mais sobre a função do Senado e dos senadores e senadoras, visite o especial Eleições 2026 da Agência Senado, em senado.leg.br.
2: A troca de bebês e o tráfico de crianças são riscos que podem ser evitados com mais segurança e identificação nas maternidades. Um projeto aprovado pela Comissão de Constituição e Justiça prevê a coleta de dados biométricos do recém-nascido logo após o parto.
5: A medida busca garantir a identificação segura do bebê e dar mais proteção às famílias. Os detalhes com o repórter Bruno Lourenço.
25: Pelo texto, o procedimento de identificação biométrica deverá registrar as impressões digitais da mãe e a dos pés do bebê. Essas informações constarão da declaração de nascido vivo. A relatora, senadora Roberta Scioli, do Republicanos de Roraima, defendeu a medida.
26: Exigência de vinculação individualizada e rastreável entre a identificação biométrica da mãe e do recém-nascido, destinada a assegurar a autenticidade, identificação e a integralidade das informações registradas.
25: A senadora doutora Eudócia, do PSDB de Alagoas, reforçou que a iniciativa aumenta a segurança do registro civil e previne a troca, o roubo, as adoções irregulares e o tráfico de bebês.
27: E aí nós iremos mudar a história dos nossos recém-nascidos para não terem o risco de serem trocados ou de ser confundido com outro bebê, enfim, de ter algum tipo de fraude.
25: A proposta passará por um turno suplementar de votação na CCJ antes de poder seguir diretamente para análise da Câmara dos Deputados.
2: O presidente da Comissão de Relações Exteriores defendeu um acordo para evitar uma escalada comercial com os Estados Unidos. Isso porque uma disputa comercial pode ter impactos diretos na economia e nas relações entre os dois países.
5: Diante do novo tarifaço americano, o governo brasileiro abriu um processo de reciprocidade e o Senado acompanha as negociações. O repórter Pedro Pincer tem mais informações.
4: O governo brasileiro anunciou a abertura formal do processo para avaliar se o tarifaço dos Estados Unidos contra exportações nacionais será respondido com base na Lei da Reciprocidade Econômica, que é um novo mecanismo da legislação brasileira para disputas comerciais. O Palácio do Planalto informou que o procedimento foi iniciado a partir do compartilhamento do pedido pela Secretaria Executiva da Câmara de Comércio Exterior com os demais integrantes do seu Comitê Executivo de Gestão. O consultor legislativo do Senado, Marcos Túlio Bezerra, lembrou que o Brasil pode pôr sobre a mesa pautas essenciais para os Estados Unidos, como direitos autorais que afetam as big techs e patentes de medicamentos.
7: Então, se com a ameaça das medidas, a possibilidade de adoção das contramedidas aqui pelo governo brasileiro, o governo já consiga ser bem sucedido em retomar a negociação, a gente já considera que a lei vai ter um sucesso.
4: Em nota, o presidente da Comissão de Relações Exteriores, senador Nelsinho Trade, do PSD de Mato Grosso do Sul, afirmou receber com atenção a decisão do Poder Executivo. Para o senador, o Brasil precisa estar preparado para agir quando necessário, sem esquecer que as relações bilaterais com os Estados Unidos ocorrem há mais de 200 anos e que todas as possibilidades de entendimento devem ser buscadas antes de uma escalada comercial.
2: Quem trabalha ao volante, o veículo é ferramenta de trabalho e fonte de renda. Mas na hora de trocar o carro ou renovar a frota, o acesso ao crédito pode ser um obstáculo.
5: Para facilitar esse financiamento, o Congresso vai analisar uma medida provisória sobre o tema. A senadora Leila Barros foi eleita presidente da comissão mista, que vai examinar a proposta. A reportagem é de Marcela Cunha.
8: A senadora Leila Barros, do PDT do Distrito Federal, destacou que o texto foca em uma categoria que hoje reúne mais de 2 milhões de brasileiros, motoristas de aplicativo, taxistas, entregadores e motofrentistas. Esses trabalhadores dependem de seus veículos diariamente, mas esbarram na burocracia dos bancos na hora de financiar um novo modelo. Ao assumir a presidência da comissão mista, a senadora Leila ressaltou que a falta de crédito acessível acaba penalizando quem mais trabalha.
9: Quem trabalha por aplicativo sabe como é difícil chegar ao sistema financeiro apresentando uma renda variável e conseguir crédito com juros e prazos razoáveis. Muitas vezes, o resultado é continuar trabalhando com um veículo antigo e compromete uma parcela cada vez maior da renda do trabalhador.
8: Para facilitar os financiamentos, a medida provisória prevê o uso de recursos do Fundo de Investimento e Infraestrutura Social e a criação de mecanismos de garantia pública. Além de gerar renda, a proposta foca em cidades sustentáveis, incentivando frotas de baixo carbono e pontos de recarga de baterias. A relatora será a deputada Amanda Gentil, do Progressistas do Maranhão.
16: Eleições 2026.
2: Em 2026, o eleitor vai às urnas para escolher quem vai representar seu estado ou distrito federal no Senado. Mas, afinal, o que faz um senador? Além de participar da criação e da revisão das leis, ele tem a missão de fiscalizar o governo federal e exercer atribuições exclusivas do Senado.
5: A reportagem de Yasmin Rodrigues explica como funciona esse trabalho e por que o Senado tem um papel central na democracia brasileira.
10: O Senado Federal é uma das duas casas do Congresso Nacional e representa os estados e o Distrito Federal. Senadores e deputados federais apresentam, discutem e votam propostas que podem virar leis. O Senado também tem o chamado papel revisor. Depois de aprovada em uma das casas, a proposta é analisada pela outra, que pode fazer mudanças antes da aprovação final. Para o presidente do Senado, Davi Alcolumbre, o trabalho dos parlamentares é uma responsabilidade dignidade de todos.
0: Isso não é uma missão de um homem, nem de uma mulher, nem da mesa diretora. Isso é a missão dos 81 senadores, de todos os partidos constituídos no Brasil, de 513 deputados federais e deputadas, porque só a união pode transformar verdadeiramente a vida das pessoas.
10: Senadores e deputados também têm a função de fiscalizar o Poder Executivo. Isso significa acompanhar as ações do governo federal, avaliar políticas públicas, analisar as contas da Presidência da República e criar CPIs. Mas o Senado tem atribuições que são exclusivas da Casa. Uma delas é aprovar as autoridades indicadas pelo Presidente da República, como ministros dos Tribunais Superiores, o Procurador-Geral da República, diretores do Banco Central e embaixadores. Outra é autorizar operações de crédito da União, dos Estados, do Distrito Federal e dos municípios. E, por fim, o Senado é responsável por julgar o Presidente da República em um processo de impeachment, depois que a Câmara dos Deputados autoriza a abertura do processo.
5: Com trabalhos técnicos de Eliseu Caires, o Jornal do Senado fica por aqui. Acompanhe agora as notícias da Câmara dos Deputados. Boa noite.
2: Boa noite e até amanhã.
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3: Câmara aprova diretrizes para desenvolvimento do futebol feminino.
11: Deputados reduzem a carga tributária para resseguradoras nacionais.
3: Parlamentares regulamentam a profissão de conservador-restaurador.
12: Boa noite. Avança na Câmara a proposta que regulamenta a profissão de conservador-restaurador de bens culturais. A medida era uma demanda histórica da categoria, como informa a repórter Paula Bittar.
13: A Comissão de Constituição e Justiça da Câmara aprovou uma proposta que regulamenta o exercício das profissões de conservador-restaurador de bens culturais e de técnico em conservação-restauração de bens culturais. De acordo com o texto aprovado, poderá atuar como conservador-restaurador de bens culturais móveis e integrados quem tiver diploma de curso superior na área, reconhecido pelo Ministério da Educação ou expedido por instituição estrangeira e revalidado no Brasil, ou mestrado ou doutorado na área expedido por instituição brasileira reconhecida pelo Ministério da Educação ou por instituição estrangeira e revalidado no Brasil, desde que tenha elaborado dissertação ou tese em tecnologia da conservação e restauração de bens culturais móveis e integrados e comprove pelo menos 5 anos de atividades técnicas e científicas próprias do campo. Também poderão exercer a profissão aqueles com diploma de outros cursos superiores que exerçam atividades na área há pelo menos 5 anos até a data de publicação da lei e os que tenham concluído até a data de publicação da lei curso de especialização na área observada a carga horária mínima exigida pelo Ministério da Educação. Entre as atribuições do conservador restaurador de bens culturais móveis e integrados estão realizar procedimentos de conservação e restauração em bens culturais, ministrar aulas relacionadas ao tema, desenvolver e coordenar projetos e pesquisas científicas sobre o tema e elaborar laudos técnicos, orientar e supervisionar acondicionamentos e acompanhar o transporte de obras de valor histórico, artístico e cultural, como courier. Já para atuar como técnicos em conservação e restauração de bens culturais móveis e integrados, é preciso ter curso de educação profissional técnica de nível médio na área, no Brasil ou no exterior e revalidado no país, ou então atuar na atividade comprovadamente há mais de 5 anos e não possuir escolaridade técnica exigida até a data da publicação da lei. Entre as atribuições desse profissional estão realizar exame técnico do estado de conservação de bens culturais móveis e integrados e auxiliar em eventos como seminários e exposições sobre o tema. Entre os deveres e responsabilidades do conservador, restaurador e do técnico estão assumir apenas trabalhos que possam realizar com segurança dentro dos limites de sua formação, não utilizar produtos, materiais e procedimentos técnicos que ponham em risco a integridade do bem cultural e, na compensação de acidentes ou perdas, não encobrir ou modificar o que existe do original, de modo a não alterar suas características e condições físicas após o evento. A autora do projeto, deputada Fernanda Melchion, do PSOL do Rio Grande do Sul, considerou a aprovação uma vitória para os profissionais e para as universidades. Segundo ela, os profissionais pleiteiam essa legislação.
14: Eles tinham
1: apresentado essa iniciativa com então o deputado Chico Alencar, que nesse ano não exerceu o mandato federal. E eu apresentei, portanto, esse projeto, que depois foi qualificado pelas contribuições das universidades que têm o curso, como é o caso da UFPEL, na Universidade Federal do Pará, conhecendo a formação e o trabalho, que contribui enormemente para a preservação de bens culturais, o nosso patrimônio, a valorização da carreira, o incentivo à formação técnica, se aproxima de padrões internacionais, né, de conservação e restauração.
13: A proposta considera bem cultural móvel o objeto de natureza artística, histórica, documental, científica e tecnológica. Isso abrange obras de arte, documentos, artefatos arqueológicos, etnográficos e de cultura popular e elementos paleontológicos de ciências naturais, científicos e tecnológicos, possíveis de serem deslocados ou transportados. Já o bem cultural integrado está vinculado à superfície construída de um bem imóvel ou da natureza. Isso inclui pinturas artísticas ou decorativas, retábulos, esculturas, ourivesaria, cerâmica, azulejaria, estuques, relevos, elementos decorativos e tecnologias que envolvam os elementos construtivos e os materiais de construção empregados nas vedações, revestimentos e acabamentos. A proposta que regulamenta o exercício das profissões de conservador, restaurador de bens culturais e de técnico em conservação, restauração de bens culturais, segue agora para o Senado, a menos que haja recurso para votação antes pelo plenário da Câmara. Da Rádio Câmara, de Brasília, Paula Bittar.
14: Educação. Beto Preto, do PSD, exalta a expansão dos cursos de medicina nas universidades estaduais do Paraná. O deputado cita a criação do curso de medicina em Apucarana e o lançamento da graduação no campus da Unespar, em Paranavaí, além do curso de enfermagem em Paranaguá.
12: Na opinião de Beto Preto, a ampliação das vagas em cursos da área de saúde contribui para a formação de profissionais que atuarão no Sistema Único de Saúde. O parlamentar reforça que as graduações são gratuitas e oferecem oportunidades para estudantes da rede pública.
14: Saúde. Paulo Soares, do Podemos de São Paulo, apresentou projeto que visa descentralizar e regionalizar os serviços do SUS, usando estruturas hospitalares atualmente desocupadas em cidades menores para ampliar atendimentos e reduzir mortes em filas de espera.
12: Paulo Soares cita a cidade de Bauru como exemplo, com a morte de 1.123 pacientes à espera de leitos nos últimos 5 anos. O congressista cobra mais atenção do governo federal às regiões interioranas, com a disponibilização de profissionais e equipamentos.
14: Previdência. Rodrigo Hollenberg, do PSB do Distrito Federal, apresentou projeto que amplia o acesso ao benefício de prestação continuada. A proposta eleva para meio salário mínimo por pessoa o limite de renda familiar e permite descontar gastos com alimentação especial, medicamentos e terapias.
12: Rodrigo Hollenberg também defende a regulamentação da avaliação biopsicossocial. Ele sustenta que a medida é necessária para garantir o acesso efetivo das pessoas com deficiência aos benefícios previstos em lei.
14: Dani Cunha, do PL do Rio de Janeiro, defende projeto que permite a pais ou responsáveis por crianças e adolescentes com deficiência trabalhar sem perder o benefício de prestação continuada. Pela proposta da deputada, a remuneração de até 10 salários mínimos não entraria no cálculo da renda familiar.
12: Dani Cunha afirma que a regra atual desestimula o retorno ao mercado de trabalho, especialmente de mãe solo, já que qualquer aumento de renda pode resultar na perda do benefício da criança. Ela acrescenta que o texto também autoriza a dedução de despesas com o tratamento da deficiência.
14: Comissões. Luiz Lima, do Novo, do Rio de Janeiro, destaca os resultados da CPMI do INSS na investigação de descontos indevidos em aposentadorias. De acordo com o deputado, a comissão ajudou a identificar operadores financeiros, servidores e entidades suspeitas de participação nas fraudes.
18: A gente teve a felicidade de mostrar para o Brasil, ser um facilitador até para a Polícia Federal e para o STF, das pessoas envolvidas. Servidores do próprio INSS, operadores financeiros, recebedores de propina, sindicatos de fachada. Então a gente tem mais de 20 pessoas hoje presas e percebeu o quanto o brasileiro dispõe de tempo e de inteligência para fraudar, para enganar.
12: Luiz Lima acrescenta que 3 entidades investigadas teriam desviado mais de 6 bilhões de reais de aposentados, com descontos mensais que chegavam a R$50. Na avaliação do deputado, a CPMI contribuiu para recuperar recursos e dificultar a repetição das fraudes.
16: Segurança Pública.
14: Bom Gás, do PT gaúcho, defende a aprovação de projeto que criminaliza a misoginia, entendida como ódio ou discriminação contra mulheres por sua condição de gênero. O deputado pondera que esse tipo de conduta alimenta a violência e viola a dignidade das mulheres.
12: Bom Gás pede que a Câmara vote logo a proposta, já aprovada pelo Senado. O parlamentar rejeita a ideia de que o projeto promova censura contra homens, mas diz que o objetivo é responsabilizar quem incentiva ou dissemina práticas de discriminação contra as mulheres.
14: Roberto Monteiro Pai, do PL do Rio de Janeiro, agradece a aprovação de uma moção de louvor ao filho Gabriel Monteiro na Comissão de Segurança Pública. Segundo o deputado, a homenagem reconhece a atuação do ex-vereador no combate à criminalidade.
12: Roberto Monteiro Pai também destaca o trabalho da policial civil do Distrito Federal, Deise Andrade, no enfrentamento ao feminicídio e à violência sexual contra crianças. O parlamentar ressalta a importância das ações de combate à violência contra as mulheres.
16: Economia.
14: A Câmara aprovou um projeto que reduz tributos pagos por empresas resseguradoras nacionais. O repórter Marcelo Lacher nos conta quais as medidas propostas.
15: O plenário da Câmara aprovou o projeto que reduz a carga tributária para resseguradoras nacionais. Resseguradoras são empresas que assumem parte dos riscos das seguradoras. Elas são responsáveis por uma espécie de seguro do seguro, usado principalmente em operações de grande valor ou com potencial para gerar perdas elevadas. O principal benefício proposto pelo projeto é a redução da alíquota da Contribuição Social sobre o Lucro Líquido, a CSLL, que hoje é de 15% e passa a ser de 9%. A proposta foi apresentada pelo deputado Isnaldo Bulhões Júnior, do MDB de Alagoas, com a justificativa de que as resseguradoras nacionais perderam mercado a partir de 2019, com a eliminação de restrições à atuação de resseguradores estrangeiros. Segundo Isnaldo Bulhões Júnior, as resseguradoras estrangeiras não recolhem no Brasil CSLL e Imposto de Renda sobre Pessoa Jurídica, como as nacionais. Por isso, o projeto também isenta as empresas brasileiras de um adicional do imposto de renda. O projeto recebeu parecer favorável do relator, deputado Fernando Monteiro, do PSD de Pernambuco, mas não teve apoio do governo, como explicou o deputado Ayrton Faleiro, do PT do Pará.
17: Nós estamos tratando de um projeto que ele traz implicações financeiras, ordenamento de despesa, impactos nas finanças. Nós estamos numa reta final de governo, que tem um plano econômico em curso, que tem compromissos com a sociedade para fazer entregas. É hora de nós trazermos e aprovarmos aqui coisas que venham trazer impacto financeiro.
15: Para o relator, Fernando Monteiro, a arrecadação pode inclusive vir a aumentar, mesmo com benefício fiscal. Segundo ele, a proposta beneficia as empresas nacionais e pode forçar as estrangeiras a abrirem subsidiárias no país. Já o autor da proposta, Isnaldo Bulhões Júnior, disse que não há prejuízos para a arrecadação.
19: Não há um equívoco, não há nenhum prejuízo, não há nenhum problema. Apenas equaliza a empresa nacional, a empresa brasileira, dentro da concorrência com as empresas estrangeiras.
15: O projeto que reduz a carga tributária para resseguradoras nacional seguiu para análise do Senado. Da Rádio Câmara de Brasília, com informações de Antônio Vital, Marcelo Larcher.
16: Desenvolvimento Regional.
12: Leonardo Gadelha, do Podemos, reivindica o aumento da quantidade de água da transposição do Rio São Francisco destinada à Paraíba. O deputado afirma que o volume previsto atualmente para o estado é insuficiente para atender às demandas da população e do desenvolvimento regional.
14: Leonardo Gadelha argumenta que os canais da transposição comportam uma vazão superior à autorizada pela Agência Nacional de Águas. O parlamentar pede uma revisão da distribuição entre os estados do Nordeste diante do risco de agravamento da seca com a ocorrência de fenômenos climáticos extremos.
16: Transportes.
12: Euclides Petersen, do Republicanos de Minas Gerais, propõe financiar a modernização, ampliação e recuperação de aeródromos públicos de interesse regional. A ideia é criar um programa nacional que use incentivos fiscais para captar recursos de pessoas físicas.
14: Pela proposta, os contribuintes poderiam destinar parte do imposto de renda a projetos aprovados pelo governo. Segundo Euclides Petersen, a medida amplia a conectividade aérea e estimula o desenvolvimento econômico, o turismo e o acesso a serviços públicos no interior.
16: Trabalho.
12: Chico Alencar, do PSOL do Rio de Janeiro, defende a aprovação de um projeto de sua autoria que estabelece o fim dos penduricalhos, que são parcelas adicionais incorporadas aos salários de funcionários dos três poderes e que extrapolam o teto constitucional de R$ 46 mil reais brutos.
14: O legislador cita que 91% dos magistrados recebem acima do teto e, em sua avaliação, a medida vai combater a desigualdade salarial no país. Chico Alencar também cobra do Senado a aprovação do fim da escala 6x1 como medida de combate à desigualdade social.
12: Daniel Almeida, do PCdoB da Bahia, apoia as reivindicações da Campanha Nacional dos Bancários. O deputado destaca a recomposição dos salários, o reajuste do vale-refeição, a participação nos lucros e melhores condições de trabalho nas agências e no regime remoto.
14: Daniel Almeida também pede mudanças nas regras dos planos de saúde dos bancos públicos. Segundo o parlamentar, alterações normativas dos últimos anos fizeram os bancários arcarem com uma parcela crescente dos custos.
16: Meio ambiente.
12: O delegado Matheus Laiola, do União do Paraná, apresentou o projeto que proíbe a caça esportiva em todo o país. A proposta altera a lei de proteção à fauna e também revoga dispositivos que tratam da regulamentação dessa modalidade de caça.
14: Segundo o delegado Matheus Laiola, a caça esportiva não pode se sobrepor à proteção dos animais e à preservação da biodiversidade. O parlamentar afirma ainda que a medida busca eliminar brechas na legislação e reforçar a proibição de práticas de caça voltadas ao lazer.
16: Esporte.
12: A Câmara aprovou uma política de incentivo ao futebol feminino no país. O repórter Antônio Vital tem mais informações sobre a proposta.
6: Há menos de um ano da realização da Copa do Mundo Feminina no Brasil, o plenário da Câmara aprovou o projeto do governo que define diretrizes para o desenvolvimento do esporte no país. O projeto inclui o futebol feminino como prioridade na política pública esportiva nacional, com foco na profissionalização e na equidade de oportunidades. O texto também exige a elaboração de um plano de legado social, esportivo e financeiro da Copa do Mundo da modalidade, prevista para ocorrer entre 24 de junho e 25 de julho do ano que vem em 8 capitais. A proposta prevê que o Ministério do Esporte deverá promover condições favoráveis para o futebol feminino e incentivar a igualdade salarial e a participação de mulheres na gestão do esporte e na arbitragem. O projeto limita a inscrição de atletas não profissionais em competições oficiais. Na principal divisão nacional, o limite será de 4 atletas amadoras por equipe, com redução gradual até alcançar a total profissionalização do esporte. O texto prevê ainda a criação de protocolos para combater a discriminação, a intolerância e a violência contra as mulheres no esporte. A medida abrange atletas, árbitras, treinadoras, torcedoras e demais profissionais. O projeto recebeu parecer favorável da relatora, deputada Jaque Rocha, do PT do Espírito Santo. Ela acrescentou na proposta diretrizes como a proteção da integridade física e psicológica das jogadoras, o combate ao racismo e à violência. No plenário, o relator foi o deputado Ayrton Faleiro, do PT do Pará, que defendeu medidas de incentivo para a modalidade.
20: Achamos por bem que a gente incentive o futebol feminino. O futebol, na sua essência, ele cumpre uma função de integração, de convívio social. E quando a gente fala de futebol, a gente vem em primeira visão muito o futebol masculino. Mas se a gente for para, inclusive, os interiores de cada um dos nossos estados, nós vamos ver lá um crescente movimento também nos clubes profissionais da participação feminina.
6: Na mesma sessão, a Câmara aprovou o projeto que reconhece o futebol praticado no Brasil como manifestação da cultura nacional. Os dois projetos foram enviados para análise do Senado. Na Rádio Câmara de Brasília, Antônio Vital.
14: Danley de Deus Interholz, do PSD Gaúcho, sugere ao Ministério da Educação medidas para melhorar a formação dos profissionais de educação física para o atendimento de estudantes com deficiência. Ele defende a atualização dos cursos superiores para fortalecer a inclusão.
12: A sugestão de Danley de Deus Interholz também prevê mais atividades práticas, estágios e formação continuada sobre o tema. Ele avalia que a preparação atual é insuficiente e pode deixar professores inseguros para garantir a participação efetiva de alunos com deficiência nas aulas.
14: Termina agora o jornal Câmara dos Deputados, produzido pela Rádio Câmara, com trabalhos técnicos de Wellington Teles e a apresentação de Márcio Aquiles Sardi e Val Monteiro. Boa noite.
12: Uma boa noite para você. Ouça agora o Minuto do TCU.
16: Minuto do TCU.
7: O Tribunal de Contas da União aprovou acordo para resolver conflitos sobre penalidades aplicadas a empresas do setor de produtos de origem animal. São casos de suspensão de atividades e interdição de estabelecimentos, ocorridos entre 2017 e 2022. O problema surgiu com a mudança da legislação. Era preciso definir como tratar os processos que ainda estavam pendentes e quais regras deveriam valer para as infrações cometidas antes da nova lei. O acordo permite que as empresas regularizem essas pendências de forma voluntária, sem incluir casos que envolvam riscos sanitários. A medida pode regularizar cerca de R$ 32 milhões em penalidades e permitir que os recursos sejam

0: MC, eu sou Alexia Marília e te acompanho até a meia-noite. A partir de agora você confere um programa bem leve, bem informativo, com as principais notícias do dia, do mundo da política, mas também da cultura, da música, do entretenimento e de tudo que aconteceu no Brasil e no mundo nessa segunda-feira, dia 17 de agosto. Vem comigo que eu vou adorar ter a sua companhia. Lembrando também que você sempre pode participar aqui da nossa programação, mandando a sua mensagem no nosso WhatsApp, que é o DDD 11 97221 1001. É isso aí, DDD 11 97221 1001. Manda aí a sua mensagem, conta pra gente o que você tá fazendo então nessa segunda-feira. Segundou, né? Tem uma semana inteira pela frente, mas seguimos juntos aí e bem informados em mais uma edição. 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
0: Vem você também se informar em mais um giro de notícias, porque o presidente Lula visitou um navio sonda da Petrobras no Amapá, depois da confirmação da presença de petróleo na bacia da Foz do Amazonas. Ao lado de Lula, o presidente do Senado, Davi Alcolumbre, defendeu a exploração da margem equatorial e destacou o potencial para gerar recursos e empregos no estado. E o candidato à presidência, Ronaldo Caiado, defendeu uma redução de 1,5% na relação entre a dívida pública e o PIB. Segundo ele, o objetivo seria primeiro estabilizar e depois diminuir a dívida no país. Caiado também criticou a reação de Lula às tarifas dos Estados Unidos e defendeu mais diálogo. Sobre o surto de sarampo, o candidato afirmou que a população deve se vacinar. O ministro Alexandre de Moraes autorizou Jair Bolsonaro a receber atendimento odontológico em uma unidade médica da Polícia Militar do Distrito Federal. Por motivos de segurança, a data e o horário serão definidos entre a defesa e a Polícia Militar e deverão ser mantidos em sigilo. A consulta poderá ser cancelada se a informação for divulgada. E o Pablo Marçal afirmou que os R$7,4 bilhões declarados ao Tribunal Superior Eleitoral são resultado de um erro de digitação e diz que seu patrimônio real é de R$149 milhões. O empresário tinha declarado R$169,5 milhões em 2024. Marçal também disse que está inelegível e que a candidatura ainda depende da aprovação da Justiça Eleitoral. O presidente do Tribunal Superior Eleitoral, o ministro Cássio Nunes Marques, afirmou que as urnas eletrônicas são seguras e que o Brasil é referência mundial na realização das eleições. Em encontro com 86 embaixadores, o ministro apresentou os mecanismos de segurança e fiscalização do sistema eleitoral e disse que as urnas são um patrimônio da democracia brasileira. O ministro Flávio Dino, do Supremo Tribunal Federal, afastou por 180 dias o presidente do Tribunal de Contas do Maranhão, o Daniel Brandão, que é investigado por possível envolvimento em um homicídio. A Polícia Federal também apura suspeitas de desvio de recursos públicos e tentativa de interferência nas investigações. Brandão é sobrinho do governador Carlos Brandão e está proibido de acessar o tribunal e manter contato com outros investigados. O candidato ao Senado, Guilherme Derriti, criticou o Davi Alcolumbre e disse que o atual presidente do Senado não tem, abre aspas, estatura moral, fecha aspas, para continuar no cargo. Em entrevista exclusiva à TMC, Derriti defendeu o impeachment de ministros do Supremo Tribunal Federal e afirmou que a direita precisa eleger maioria no Senado para escolher um novo presidente da casa. Bora falar de economia, então? O dólar fechou essa segunda-feira em queda de 0,36%, contado a R$ 5,20, depois do Banco Central realizar leilões para aumentar a oferta da moeda. O Ibovespa caiu 0,09% no décimo pregão consecutivo de baixa. A Petrobras subiu 1,07%, enquanto o grupo Casas Bahia despencou 33,33%. Ainda nesse assunto, o grupo Casas Bahia entrou com um pedido de recuperação judicial para renegociar, então, R$17,3 bilhões em dívidas. A empresa enfrenta juros altos, queda nas vendas e aumento da inadimplência, desde 2023.

0: já fechou cerca de 355 lojas e cortou 11.600 empregos. O Discord suspendeu no Brasil as funções de transmissão ao vivo e compartilhamento de tela depois de uma determinação da ANPD. A medida foi tomada depois de falhas na proteção de uma adolescente de 13 anos durante uma transmissão. Mensagens de texto, chamadas de voz e áudios continuam disponíveis. 10 horas mais 7 minutos.
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0: Agora vamos à previsão do tempo para terça-feira, para amanhã. Assim você já termina o seu dia informado se vai fazer frio, calor ou até mesmo se vai chover aí na sua região. Bora lá, começando pela região sul. Em Curitiba, o dia de sol com névoa ao amanhecer e não chove. Mínima de 15 graus com máxima de 28 graus. Bora para o sudeste. Em São Paulo, o dia é de sol com nuvens e também não tem previsão de chuva, viu? Mínima de 17 graus, com máxima de 30 graus. Agora o alô é para o Carioca, para você que está ouvindo a gente aí no Rio de Janeiro. A terça-feira é ensolarada e não chove. Mínima de 16 graus, com máxima de 31 graus. Em Belo Horizonte, o sol aparece entre as nuvens, sem previsão de chuva também. Mínima de 16 graus, com máxima de 29 graus. E bora para o centro-oeste. Em Brasília, o sol aparece entre nuvens, sem chuva no radar também. Mínima de 16 graus com máxima de 31 graus. E para fechar com chave de ouro, nossa previsão do tempo, bora para o nordeste. Em Recife, o sol aparece entre as nuvens e chove, viu? Chove rapidamente durante o dia e também à noite. Vale a pena então você garantir o seu guarda-chuva. Mínima de 23 graus com máxima de 28 graus. 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Dez horas mais 9 minutos, vamos para o nosso quadro, trago muitas curiosidades. E olha só, um vídeo publicado no TikTok levou pesquisadores à descoberta de uma nova espécie de peixe subterrâneo no norte da Índia, perto da fronteira com o Nepal, batizado de Ganganchit Indonepaklikus. O animal tem cerca de 4 centímetros e é o primeiro peixe adaptado à vida subterrânea encontrado na bacia do rio Ganges. A descoberta foi descrita em um artigo publicado na revista científica Zookeys. O peixe vive em ambientes sem luz e tem características típicas desse tipo de habitat, ou seja, corpo translúcido, ausência de pigmentação, ou seja, ele não tem cor, e olhos muito pequenos, cobertos pela pele. Ele também não possui costelas. Olha só que curiosa essa espécie. A história começou quando os pesquisadores viram nas redes sociais um vídeo que mostrava um peixe incomum saindo de um poço artesiano. Para investigar, a equipe localizou então outros poços na região e conseguiu uma autorização dos proprietários para procurar esse animalzinho. No primeiro poço, os pesquisadores precisaram bombardear cerca de 2 mil litros de água até encontrar um exemplar ali desse peixinho. O animal morreu durante a retirada. Ai, que triste. Mas, depois de outros 500 litros, a equipe encontrou um segundo peixe que estava intacto e foi usado como referência para a descrição da nova espécie. Olha só, então exames de DNA e tomografias confirmaram que o animal não correspondia a nenhuma espécie conhecida, ou seja, novo aí para a ciência. Os cientistas concluíram ainda que ele pertence a um gênero também novo, chamado de Ganganchit. Desculpa a pronúncia, nomes científicos, que significa aqui para o nosso português aqui, peixe do Ganges, né? Que é essa região onde foi encontrada essa espécie ali da bacia do rio Ganges. Então, segundo os pesquisadores, a descoberta mostra que ainda há muito, né, a conhecer sobre a biodiversidade da Índia, inclusive em ambientes subterrâneos pouco explorados, né? A cada vez mais que a ciência procura desvendar os mistérios da natureza, mas ela acha aí mistérios para desvendar. Olha só, o baixo nível do rio Danúbio, na Europa, revelou parte das fundações de uma das maiores pontes construídas pelos romanos na antiguidade. Olha só que curioso. Para você que acompanha aí a nossa transmissão, youtube.com/tmcnewsbr consegue então visualizar ali uma imagem do rio Danúbio e é possível ver ali umas partes assim dessas pontes construídas, né? Estão ali submersas na água. Então, os vestígios pertencem à ponte de Constantino, o Grande, construída no século IV para ligar a cidade de Upia-Uescus, na atual Bulgária, a Suceava, na atual Romênia. Então, a estrutura tinha mais de 2 quilômetros de extensão e foi concluída em 328 d.C., durante o governo do imperador Constantino I. A ponte fazia parte de uma importante rota de ligação dentro do Império Romano, mas teria sido destruída cerca de 40 anos depois. Então, os restos aparecem perto ali de uma vila, localizada no norte da Bulgária, em meio à redução do nível do Danúbio, né? Durante um período de calor e seca na Europa, arqueólogos do Museu Histórico Regional de Pleven aproveitaram a oportunidade para estudar então esses vestígios. Com drones, a equipe fez imagens aéreas e mapeou as estruturas que ficaram expostas. Então, segundo os pesquisadores, o levantamento pode ajudar a entender melhor como a ponte foi construída e como que seus restos conseguiram permanecer preservados por mais de 1.600 anos. Olha só, muito legal isso, hein? Seca na Europa, revelando ali uma ponte romana escondida no rio Danúbio. Ainda não trago muitas curiosidades, agora falando da ByteDance, dona do TikTok, você que fica aí no celular, né, scrollando, e a Motion Picture Association, que representa grandes estúdios de Hollywood, fizeram um acordo para reforçar a proteção de conteúdos com direitos autorais em ferramentas de inteligência artificial. Olha só essa parceria. A parceria envolve o SeeDance, que cria vídeos, e o SeeDream, usado para gerar imagens. As ferramentas estão disponíveis em serviços como TikTok, CapCut e também Dreamina, né? Os mais famosos ali, o TikTok e o CapCut, mas também a Dreamina, disponível aí também para essa ferramenta. O acordo acontece meses depois de a Associação de Hollywood questionar a ByteDance sobre o uso de conteúdos protegidos pelas ferramentas de inteligência artificial. Os estúdios estavam preocupados com a possibilidade de a tecnologia reproduzir personagens e até a aparência de celebridades sem conseguir, então, a autorização adequada. A ByteDance afirma que as versões mais recentes dos sistemas têm mecanismos mais rígidos para impedir esse tipo de uso. As duas organizações também disseram que vão continuar trabalhando juntas para criar novas medidas de proteção conforme as ferramentas de IA evoluírem. Então, ByteDance é dona do TikTok e também a Motion Picture Association, que representa ali estúdios de Hollywood, fazendo um acordo de proteção de conteúdos com direitos autorais diante aí do avanço desenfreado da inteligência artificial. E olha só, a Paramount Skydance pediu a um juiz dos Estados Unidos que obrigue 12 estados a depositarem uma garantia de US$1.880 milhões, cerca de R$9.800 milhões apenas, né? Por tentarem impedir a compra da Warner Bros. Discovery, mais um capítulo dessa novela, né? Então, segundo a empresa, o valor serviria para cobrir os custos causados pelo atraso na conclusão do negócio, avaliado ali em US$110 bilhões, aproximadamente R$572 bilhões, no caso, né? Então, a Paramount terá de pagar US$7 milhões, cerca de R$36 milhões, por dia, caso a operação não seja concluída até o dia 30 de setembro. A empresa afirma que o julgamento do processo movido pelos estados está previsto para março. Até o fim da disputa, a Paramount estima que terá desembolsado US$1.300 milhões, cerca de US$6.800 milhões, em pagamentos relacionados ao atraso. Esse valor, segundo a companhia, não poderá ser recuperado. Então, mais um empecilho aí nessa compra, que no fim das contas, por enquanto ainda, não rolou. A gente acompanha então os próximos capítulos dessa novela. Mais curiosidades, olha só, os atores que vão interpretar os Beatles no cinema foram vistos já recriando a famosa capa do álbum Abbey Road, lançado pela banda em 1969. Então aquela clássica imagem ali dos Beatles atravessando a rua na faixa de pedestre, né? É muito icônico essa capa desse álbum aí do Abbey Road. Então as imagens foram feitas nesse domingo e mostram ali Paul Mescal, Barry Keoghan, Joseph Quinn e Harris Dickinson atravessando uma faixa de pedestres em fila, assim como os integrantes da banda fizeram, né, na capa do disco. Os quatro atores estrelam, então, o The Beatles, a Four Film Cinematic Event, projeto do diretor Sam Mendes, que contará a história da banda em quatro filmes. Olha só, cada produção será apresentada a partir do ponto de vista de um dos integrantes. Então, o Mescal interpreta Paul McCartney, o Keoghan também vive o Ringo Starr, Quinn interpreta George Harrison e Dickinson assume o papel de John Lennon. O projeto tem autorização da Apple Corps de McCartney e Starr e das famílias de Lennon e Harrison para usar então a história e as músicas dos Beatles. A trama vai acompanhar a trajetória da banda até o fim do grupo, que felizmente ali acabou em 1970, mas mantendo então viva a história dos grandes aí Beatles aí no cinema, nessa produção cinematográfica separada ali em quatro partes. A gente acompanha então os desdobramentos desse lançamento. Ainda falando de filmes, olha só, sabe aquele filme 10 Coisas Que Eu Odeio Em Você? Filme muito famoso ali de 1999, né? Então ele vai ganhar uma adaptação musical para Broadway em Nova York. Então olha só, uma produção que vai ser desenvolvida ali pela Lena Dunham, criadora da série Girls, e pela cantora Carly Rae Jepsen, né, que tem aquela música muito marcante, So Call Me Maybe. É, ela também participando aí da produção dessa produção, né, de 10 Coisas Que Eu Odeio Em Você, dessa vez na Broadway. Então a estreia está prevista para 17 de agosto de 2027. Então temos ali já prevista esta data, o elenco ainda não foi anunciado. E o musical será baseado no filme de 1999, né, que é inspirado ali na peça A Megera Domada, de William Shakespeare, história que acompanha ali as irmãs Kate e Bianca Stratford, interpretadas no longa por Julia Stiles e Larissa Olenkin. Então, na trama, o pai das jovens estabelece que Bianca só poderá namorar se a irmã mais velha também tiver um relacionamento. Então, vamos aguardar então essa produção ali, que estará também sendo reproduzida não somente no cinema aí como esse clássico de 99, mas também na Broadway, mais uma adaptação aí para Nova York. E olha só, temos mais uma notícia aqui do mundo do cinema para falar da HBO Max, né, que renovou a série It, Bem-vindos a Derry, derivada do filme, dos filmes, na verdade, né, dos filmes do It, a coisa, para uma segunda temporada, né? Então, daquele palhaço que fica ali embaixo do bueiro, né, com o balãozinho. A produção é baseada no universo criado pelo escritor Stephen King, no livro It, publicado originalmente em 1986. A primeira temporada estreou em 2025 e apresentou acontecimentos ligados à cidade fictícia de Derry, incluindo as origens do palhaço Pennywise, esse palhaço aí macabro que eu acabo de descrever para vocês. A nova temporada vai avançar para 1935, conforme anunciado em um teaser divulgado pela HBO Max. A história será centrada no massacre da Gangue Bradley, um dos episódios apresentados no livro de Stephen King. Na trama, um grupo de assaltantes de banco chega a Derry para comprar munição e se depara com acontecimentos sobrenaturais, basicamente. O elenco da segunda temporada ainda não foi anunciado. E temos, então, essa segunda temporada que não tem data de estreia confirmada, mas que, de acordo com a HBO Max, que já divulgou, inclusive, um teaser, vem aí, hein? Vem aí, continuação de It, Bem-vindos a Derry. Você iria para Derry encontrar o Pennywise? Ai, que medo, hein? 10 horas mais 21 minutos.
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0: Agora vamos para os principais assuntos que tomaram aí o dia, nessa segunda-feira, dia 17 de agosto. Vamos para os destaques. O Ministério Público de Minas Gerais tenta impedir a contratação de shows de Ana Castela e outros artistas por R$1.800.000 em uma cidade com 4 mil habitantes, né? Cidade, no caso, Santa Bárbara do Tugúrio. E esse show aconteceria em setembro. Por isso, o TMC 360 usou esse exemplo para falar do uso de verbas públicas para grandes eventos, muitas vezes desproporcionais, com o gestor da Central das Emendas e pesquisador associado da PUC-Rio, Bruno Bondarovski. Vamos ouvir.
2: O que a gente está vendo é muitos shows sendo realizados com verba pública, e aí não é que o show não seja uma coisa boa, que a cultura não seja importante, que não seja também o lazer uma necessidade da população, mas a gente está vendo uma verba desproporcional ao orçamento das cidades, aos problemas que essas cidades têm, é gasta em shows, em cachês, em grandes produções, que certamente também dão muita visibilidade política. Então, eu acho que vocês trouxeram um exemplo grande, mas olhando aqui para os dados da Central, a gente tem, não são dezenas nem centenas, a gente tem milhares de exemplos na Central das Emendas que eu posso identificar shows nas cidades brasileiras, especialmente as pequenas. Isso é que mais chama atenção.
3: Bruno, vou pedir para, em instantes, você trazer alguns desses exemplos. Agora, eu queria fazer uma pergunta muito franca para você que se debruça sobre esse assunto, que entende muito bem do assunto e que também escuta e lê as justificativas de prefeitos, enfim, dos políticos. Onde é que está a falta de noção da gestão pública? Porque é o nosso dinheiro, a gente está falando de dinheiro público que vem, chega por várias formas, chega de várias formas, seja emenda parlamentar ou não, mas quando a gente trata do orçamento da nossa casa, eu entendo que o orçamento público seja um pouquinho diferente. Mas se a gente recebe um salário de R$1.000, a gente não deveria gastar R$1.500, fazendo uma analogia quase que precisa aí, com um show, com o Lollapalooza da vida, um Rock in Rio. A gente economiza. Quem sabe, daqui a 6 anos, eu me planejando, consigo ir. Infelizmente, é uma realidade. Quando a pessoa tem um orçamento apertado, ela sabe que é assim. Agora, como é que os prefeitos, como é que os políticos continuam justificando essa falta de responsabilidade com o dinheiro público?
2: Ah, Joana, tá aí uma pergunta, não sei se é de milhões, mas é muito delicada, né? Eu acho que cada prefeito, eu já trabalhei em prefeitura pequena e prefeitura grande, como gestor. Cada prefeito também escolhe as suas prioridades. Tem que pensar, a gente tem que pensar sempre que o político, ele deseja maximizar o resultado do seu mandato. Então, se ele está fazendo show, é porque ele tem algum retorno com aquele show. Seja um retorno político, que as pessoas vão gostar, valorizar, ficar agradecidas, seja um retorno financeiro, se tiver algum sistema de desvio, algum sistema de corrupção. Vamos dizer, esses são os principais motivadores. Agora, se pegar ali o cerne da sua pergunta, por que ele não investe, por exemplo, mais em educação, ou em saúde, ou em saneamento, aí, enfim, a gente cresce aqui para quais são os critérios que exigem que o governante atue naquelas necessidades maiores da população? Quais são as prioridades? Qual a nossa capacidade de gestão no Brasil? A gente tem um desafio, né? A gente tem 5.570 cidades no país, você está falando aí de mais de 5 mil gestores, se você botar o secretário são 50 mil subsecretários, então a gente tem um desafio até demográfico de gestão associado ao que você falou. Quem que aceita essa prioridade? E aí eu acho que toca num ponto importante, Joana, que é a questão da verba parlamentar. Então, a verba parlamentar, no caso as emendas que a gente está falando, ela vai para a cidade e ela participa de um show, ou financia um show, que parece tudo bom, porque o parlamentar manda dinheiro, é bom para ele que aparece ajudando uma cidade. O prefeito faz o show, é bom para ele que se promove. A população vai ao show, parece que é bom também, porque de certa forma está recebendo lazer. Mas no final, o que não está sendo atendido? São os problemas estruturantes que você trouxe. É saúde, educação, saneamento, transporte, a falta de emprego, estrutura para o desenvolvimento econômico. Então, acho que esse é o pulo do gato, que a gente está gastando com o que é fácil e que dá vitrine e não está fazendo o dever de casa de cuidar do país.
4: Essa discussão, professor, ela é muito importante e, ao mesmo tempo, ela foge do dia a dia das pessoas. O cidadão vive na cidade, mas a gente fica inundado de discussões sobre quem está ganhando ou quem está disputando a corrida presidencial, por exemplo. A gente está inundado com o que o Congresso faz ou deixa de fazer. Então a pergunta é, do ponto de vista do cidadão, como é que a lei ou a legislação protege, né, desse tipo de gasto exacerbado de dinheiro público? Porque a gente sabe que a ponta de lá, final, é o prefeito, é a Câmara, é tudo mais. Mas tem todo, como o senhor descreveu, é um mecanismo super complicado e que não vem de hoje, né? Então, de que maneira o cidadão está protegido? Se é que está, né? Sei lá.
2: Eu acho, Felipe, que a gente tem que aproveitar esse ano, que é ano eleitoral, porque, assim, respondendo precisamente a sua pergunta, o cidadão não tem uma proteção de que o dinheiro vai ser gasto no que seriam as prioridades estruturantes. Essa é uma escolha política. Felizmente, a gente tem no Ministério Público algumas pessoas que estão atentas a isso e as denúncias também da população. Acho que denúncia é sempre um caminho importante. Agora, o cidadão, no ano eleitoral, ele tem essa possibilidade de olhar o que os parlamentares fizeram do tempo deles e das emendas deles e das opiniões que eles têm sobre esse sistema e poder escolher melhor. A cada 4 anos, a gente tem a oportunidade de rever quem está cuidando do nosso dinheiro, seja no nível federal, estadual ou municipal, né, de forma descasada, 2 anos depois. Então, é a hora que o cidadão tem para ver o que foi feito do dinheiro das emendas, o que foi feito do dia a dia do parlamentar, porque também as emendas, de certa forma, capturaram o tempo e a energia do parlamentar para a aplicação direta do dinheiro. E quem está fiscalizando o executivo? Quem está fiscalizando as leis? Então, acho que essa é uma pergunta que está posta no Brasil e que essa é uma eleição importante para a gente tratar isso. Qual a opinião de cada parlamentar, cada candidato, sobre as emendas, sobre a forma como as emendas parlamentares estão sendo gastas? Eu estou focando nesse tema não só por causa da Central das Emendas, que eu estou à frente, mas porque são 60 bilhões de reais que todo ano vão das verbas federais, ou seja, os nossos impostos que vão para Brasília, imposto de renda, imposto sobre produção industrial, imposto de importação, são os grandes impostos que vão para Brasília e são redistribuídos como emendas, eventualmente para pagar cachês de shows.
3: Agora, para a gente encerrar, Bruno, se você puder nos explicar como é que a gente pode usar a plataforma se a gente quiser ver qual é o uso das emendas parlamentares, acho que é um serviço público bem interessante. A gente cobra muito transparência aqui na TMC, é uma das nossas bandeiras, transparência, não só na gestão como um todo, mas na gestão do recurso público, do nosso dinheiro. E se você puder destacar algum dado que você tenha separado para a gente ter ideia também do que a gente pode encontrar se a gente sentar, abrir o computador e fizer uma busca no portal. É um portal, site, né?
2: É um portal, nós somos uma organização, mas o portal é uma plataforma, eu acho até, porque tem tanta gente conectada, mas o portal ele surge para facilitar justamente essa transparência, porque os dados do governo, eles estão espalhados em muitas bases e eles não se falam. Então a gente busca tudo isso e coloca na plataforma Central das Emendas. Ela é totalmente gratuita, é uma organização sem fins lucrativos, é só entrar e você já pode escolher o candidato no painel de dados, escolher a sua cidade, escolher o tema que você quer analisar e aparecem gráficos, rankings, detalhamento de todas as emendas. E a gente fez recentemente uma nova ferramenta, chama Busca Pix, que é para buscar nas emendas Pix o que está acontecendo, porque nos portais do governo você só tem os dados grandes, assim, é para saúde, é para educação, mas a gente pega os textos e diz assim, não, eu quero saber sobre show, eu quero saber sobre asfalto, eu quero saber sobre festa junina, e aí a pessoa pode procurar. Aí pensando nisso, para a matéria aqui de hoje, eu fiz uma pesquisa que eu procurei show, cantor, cantora, apresentação musical, apresentação artística. Veja, me retornou 1.225 emendas. eu vou chamar emenda porque eles dividem em pedacinhos, mas podemos chamar emendas, 169 milhões no total dos últimos 6 anos. Começou lá em 2020 com 15 mil, depois já foi para 1,7 milhões, ano passado 50 milhões, e esse ano que ainda não acabou, 38 milhões. Então são verbas que estão indo diretamente para financiar shows, muitas vezes os cachês, a produção, e que, como eu falei, não parece ruim se não estivesse saindo de talvez maiores urgências para o país e para a população. Aí eu peguei 3 exemplos, tá? Mas você vê que são 3 exemplos de 1.225. Escolhi um em São Paulo, no Rio, e um de um artista. O de São Paulo é da cidade de Morungaba, em São Paulo. Foi o senador Jordano que mandou uma emenda de quase 3 milhões a emenda, 2,9 milhões, e financiou uma festa chamada Morungaba Rodeio Fest, festa do peão de Morungaba, de 19 a 23 do 11 de 25. E aí tem Henrique e Diego, tem o valor dos cachês, Fernando e Sorocaba, César Menotti, Ana Castela, como a gente falou hoje, Fiduma, enfim, vão os nomes e os cachês de cada um. É tudo público, tá? Eu posso também ler aqui os valores, não tem problema. Depois eu resolvi ver Miguel Pereira, foi uma emenda do deputado Júlio Lopes, em valores das apresentações deu 2,7 milhões, festa de Nossa Senhora da Glória 2024, no Rio de Janeiro. Então também achei aqui Michel Teló, cantora Paula Fernandes, foram uns 10 artistas, tem aqui Tiaguinho, foram muitos artistas, tem aqui o valor também das empresas contratadas para as apresentações musicais, Ferrugem, vários. Todos também com cachê. Quem tiver curiosidade, entra no site, se vocês quiserem saber, eu leio alguns também aqui. E por fim, eu aleatoriamente escolhi os shows do Zezé de Camargo, fiquei curioso, ele já teve aqui registrado, só de emenda Pix, 1,7 milhões pagos a esses shows. Em 2026 vai ser em Mirabela, Minas Gerais, em 25 em município de São José do Egito, em Pernambuco, teve também, tem também 26 Japoatã, no Sergipe, então é Brasil inteiro, dá para ver, né? Carmésia, Minas, e teve em 23 Araguapaz, em Goiás.
4: É a terra das oportunidades, né, gente?
3: Qual é, só para a gente falar aqui, então, qual é o portal, a plataforma, para as pessoas que quiserem acessar?
2: O nome é Central das Emendas e o site é centraldasemendas.info. É totalmente gratuito, se cadastra e passa a receber informações, orientações, a gente tira dúvida também. O objetivo é que o Brasil possa entender melhor o que está acontecendo com o dinheiro público dos nossos impostos.
0: Daqui a pouquinho a gente fala sobre os reflexos no mercado depois dos anúncios de recuperação judicial da Casas Bahia e também da Marabras. Daqui a pouquinho.
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1: 10:40 e olha só, a Casas Bahia, como eu mencionei aqui um pouco antes, entrou com pedido de recuperação judicial para tentar reorganizar uma dívida de mais de 17 bilhões de reais. A crise da varejista também repercutiu na Bolsa, com forte queda nas ações e levanta dúvidas, inclusive, sobre os impactos para investidores, credores e para o próprio setor de varejo. Quem analisa os reflexos dessa recuperação judicial no mercado financeiro e orienta o que fazer para quem está pagando o carnê é o economista Alex Agostini, que inclusive eu o entrevistei durante a tarde de hoje. Vamos ouvir um trechinho da fala dele.
2: Hoje, cidadão que vai nas Casas Bahia, ele pode comprar no cartão de crédito, ele não precisa voltar na loja. Então, primeiro, ela perde aquela nova venda. E segundo, aquele ganho financeiro que as Casas Bahia tinha com o próprio crediário que ela fazia, ela agora está dividindo boa parte disso com as empresas de cartões de crédito. Então, obviamente, que ela teve uma perda da receita dela do lado financeiro. Claro, com um agravamento, por conta dos juros um pouco mais elevado. Então, isso fez com que ela não tivesse outra alternativa, senão na data de hoje, solicitar recuperação judicial. Porém, não é de hoje que as varejistas e também, como Casas Bahia, entre outras, estão passando por apuro.
1: O economista falou ainda sobre o endividamento das famílias com a crise.
2: Elevado nível de endividamento das famílias, mais de 80%, algo em torno de 82% das famílias já se encontram em nível muito endividado. Isso vai reduzindo o ciclo de consumo ao longo do tempo, que por sua vez vai afetando os pedidos para a indústria e a gente vai entrando nesse ciclo vicioso com impacto financeiro muito negativo.
1: O Alex Agostini explicou também o que precisa mudar no cenário econômico para evitar que outras empresas passem pela mesma crise. Vamos ouvir.
2: Nós teríamos que ter uma postura do próximo governo, qualquer que seja, muito focado numa redução de despesas. Teremos que ter uma economia de pelo menos 4% do PIB para a gente reduzir o endividamento público, começar a diminuir esse endividamento. Hoje é mais de 81% da dívida do país em relação ao PIB, então teria que diminuir isso, porque aí sim o Banco Central teria uma segurança maior para reduzir a taxa de juros, porque o fomento para a inflação seria também menor. Então é um processo que depende muito de uma postura mais austera do governo federal, que é quem decide a expansão fiscal, ou seja, a execução do orçamento federal, e que tem esse impacto muito negativo na economia.
1: 10:43, vamos mudar de assunto agora, porque a Polícia Federal analisa mensagens entre o filho do presidente Lula, o Lulinha, e uma mulher investigada por suspeita de tráfico de influência, que citam negócios, joias e contatos com pessoas ligadas ao governo. Quem explica é o Murilo Hernandes.
3: As mensagens analisadas pela Polícia Federal mostram que Lulinha e Roberta Luxinger mantinham uma relação de amizade, mas também conversavam sobre negócios e contatos dentro do governo. Em uma conversa de março de 2024, Roberta afirma que os dois trabalhavam em um nível diferenciado e diz: "Nosso futuro é Suíça." Nas mensagens aparecem nomes de pessoas próximas ao governo, como Marco Aurélio Santana Ribeiro, o Marcola, que chefiava o gabinete de Lula, e Swandenberger Barbosa, o então secretário-executivo do Ministério da Saúde. Segundo a reportagem do Metrópolis, Roberta também teria comprado joias para Marcola. Agora, a PF investiga se essa proximidade poderia ter sido usada para facilitar negócios ou contatos dentro do governo. Roberta é investigada por suspeita de tráfico de influência e recebeu cerca de R$1,5 milhão de reais de empresas ligadas ao empresário conhecido como Careca do INSS. A investigação tenta entender se os pagamentos têm relação com os negócios e os contatos mantidos por Roberta e Lulinha. A divulgação das mensagens também provocou reação política. O senador Flávio Bolsonaro citou o caso e afirmou que o dinheiro dos aposentados poderia estar ligado a Lulinha. As mensagens e os pagamentos agora fazem parte da investigação da Polícia Federal, que busca esclarecer o contexto e a finalidade dessas relações.
1: Olha, uma nova sondagem do Instituto Paraná Pesquisas mantém Sérgio Moro na liderança pelo governo do Paraná. Quem explica para você os detalhes é o Ângelo Sfaier.
4: Os números divulgados nesta segunda-feira, além de indicarem a manutenção da vantagem de Sérgio Moro, do PL, com 46,1%, mostram o candidato do PDT, Requião Filho, isolado na segunda colocação, com 23,4%. O candidato escolhido por Ratinho Júnior para a sucessão, Sandro Alex, do PSD, aparece quase 7 pontos percentuais atrás do adversário, com 16,5%. Os demais candidatos ao governo do Paraná não registraram mais de 1% das intenções de voto. Esses são os dados da pesquisa estimulada. No cenário espontâneo, no qual nenhum nome é apresentado aos eleitores, 59,5% dos entrevistados responderam que ainda não sabem em quem vão votar. Esse dado revela que o período eleitoral iniciado agora deve ser decisivo para as definições das eleições majoritárias no estado. O Paraná Pesquisas ouviu 1.520 eleitores no período entre 13 e 16 de agosto. A margem de erro é de 2,6 pontos percentuais para mais ou para menos e o nível de confiança é de 95%. Essa sondagem está registrada na Justiça Eleitoral sob o número PR-09048/2016. 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
1: E o Tribunal Superior Eleitoral reforçou a segurança das urnas brasileiras em um encontro com representantes de dezenas de países. Quem explica diretamente de Brasília é o Murilo Hernandes.
3: O Tribunal Superior Eleitoral reuniu representantes de 86 países para apresentar como funciona a urna eletrônica brasileira e os mecanismos usados para garantir a segurança nas eleições. O encontro acontece poucas semanas depois de Flávio Bolsonaro voltar a questionar publicamente o sistema de votação brasileiro. O senador afirmou que as urnas brasileiras teriam a mesma origem da empresa Smartmatic e citou o suposto relatório da CIA relacionado a uma fraude nas eleições na Venezuela em 2012. As afirmações já foram contestadas pelo próprio TSE. Agora, o tribunal apresenta aos representantes estrangeiros detalhes sobre o funcionamento das urnas e do processo de votação. O número de participantes chama atenção, são 86 países representados. Isso representa mais de 3 vezes o número registrado no primeiro encontro sobre o tema, realizado em junho, quando 25 embaixadores participaram. Na abertura do evento, o presidente do TSE, o ministro Nunes Marques, afirmou que o Brasil é uma referência mundial em processos eleitorais. Ao longo do encontro, foram realizadas 3 mesas de discussão sobre segurança, funcionamento e transparência do sistema eleitoral. O TSE também abriu um centro de divulgação dos resultados eleitorais, espaço criado para que jornalistas acompanhem a apuração diretamente da sede do tribunal. O objetivo é ampliar o acesso às informações sobre as votações e a divulgação do resultado das eleições de 2026. 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
1: É isso aí, eleições 2026, você confere aqui na Transamérica, que agora é TMC. E ainda falando de eleições, alerta importante, hein? Quem planeja viajar, fazer mudança e tiver fora do domicílio eleitoral nas eleições de outubro, o tempo para garantir o direito ao voto termina nessa semana. Fico alerta para você, ouvinte. Confira os detalhes agora com a reportagem do Rafael Felitti.
5: O eleitor que estiver fora da cidade de origem tem até esta quinta-feira, dia 20 de agosto, para fazer o pedido de voto em trânsito. O benefício é válido para a votação nas capitais em municípios com mais de 100 mil eleitores. A solicitação pode ser feita de duas formas: presencialmente em qualquer cartório eleitoral do país, apresentando um documento oficial com foto, ou pela internet, através do autoatendimento eleitoral no site do TSE. A solicitação online é exclusiva para quem já possui a biometria cadastrada na Justiça Eleitoral. Se o eleitor estiver em uma cidade diferente, mas ainda dentro do estado, poderá votar para todos os cargos em disputa, como governador, senador e deputados. No entanto, se o voto em trânsito for para uma cidade fora do estado em que o cidadão tem registro eleitoral, ele só poderá votar para o cargo de presidente da República. A regra também vale para quem está fora do país no dia da eleição. Quem tem domicílio eleitoral no exterior e estará no Brasil em outubro, também só poderá votar para presidente da República. Alterações ou cancelamentos também só podem ser feitos até esta quinta-feira. Caso o eleitor habilitado não compareça às urnas, deverá justificar a ausência pelo aplicativo e-título. 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
1: 10h50 e o Tribunal Regional Eleitoral do Rio de Janeiro intimou o candidato ao governo do estado, Antony Garotinho, a regularizar a documentação do registro de candidatura. Quem explica para você é a Rebeca Renzi.
6: Garotinho agora tem 3 dias para apresentar os documentos ao TRRJ. Caso contrário, o pedido de candidatura pode ser indeferido. Entre as pendências estão certidões de processos criminais em andamento, o plano de governo e a regularização de multas eleitorais. Garotinho também terá que prestar esclarecimentos sobre possíveis causas de inelegibilidade e processos de contas em órgãos de controle. Segundo o TRE, a intimação faz parte da análise dos registros e foi enviada a mais de 300 candidatos. O especialista em direito eleitoral, Alberto Rolo, explica que, mesmo se o registro for indeferido pelo TRE, cabe recurso ao TSE e o candidato pode continuar fazendo campanha enquanto o recurso estiver em análise.
7: Então, ainda que o pedido de registro seja indeferido pelo TRE, cabe recurso para o TSE. Então, enquanto esse recurso estiver sendo examinado, e o candidato ou os candidatos podem praticar todos os atos de campanha, inclusive, mais para frente, no final do mês, aparecer no horário eleitoral gratuito de rádio e televisão.
6: A defesa de Garotinho informou que está ciente da intimação e que os documentos serão apresentados dentro do prazo. Segundo os advogados, o procedimento não tem impacto na campanha. Garotinho agora tenta voltar ao governo do estado, que comandou entre 1999 e 2002. O registro ainda será analisado pela Justiça Eleitoral. Na chapa, a major Elaine Gonçalves desistiu da candidatura à vice-governadora no último sábado. Para a vaga, Garotinho escolheu André Monteiro, terceiro nome indicado para a posição durante a pré-campanha. O primeiro escolhido foi o coronel Venâncio Moura, que não foi chancelado pelo partido depois que o DC decidiu integrar a coligação de Eduardo Paes, também candidato a governador do Rio.
1: E o Matheus Simões, que é candidato à reeleição ao governo de Minas, repercutiu nessa segunda-feira os ataques sofridos no primeiro debate no estado. Quem explica os bastidores é o Júnior de Castro.
8: A Câmara dos Dirigentes Logistas de Belo Horizonte, a CDL, abriu nesta segunda-feira uma série de sabatinas com os candidatos ao governo aqui de Minas. Matheus Simões, do PSD, foi o primeiro a participar do evento, que ocorre logo após o primeiro debate oficial. Simões, inclusive, falou sobre os ataques recebidos durante o encontro que aconteceu na noite deste domingo na TV Band Minas.
9: Acho que é absolutamente natural que o governo seja o foco de ataque de todo mundo, porque ninguém tem nada para mostrar ali, né, gente? Nós estamos falando de um ex-prefeito de Belo Horizonte com a pior administração histórica da cidade. E só para não parecer que é uma frase solta que eu estou dizendo. Durante o período em que nós fomos governo e Calil foi prefeito ao mesmo tempo, Belo Horizonte cresceu 18%, o estado cresceu 35%. Então essa é a falta de compromisso dele com a gestão de Belo Horizonte, com a cidade que empobreceu, aliás, é a única capital do Sul e do Sudeste que empobreceu ao longo dos últimos 15 anos em renda média per capita. Os outros são candidatos que têm seu valor, mas não têm nenhuma experiência administrativa, não têm histórico de entrega.
8: Simões ainda lamentou a troca de farpas entre os também candidatos Gabriel Azevedo e Alexandre Calil, que marcou o primeiro debate em Minas.
9: Bom, vou começar lamentando que tenha havido ofensas pessoais, ameaça de agressão, mas eu consegui me manter fora dessa baixaria. Acho que o mineiro merece mais do que isso, tá certo? Eu não fui para o debate para fazer ataque pessoal contra ninguém. Eu prefiro discutir centralmente as ideias, o que nós precisamos e podemos fazer.
10: A CDL BH deve realizar as sabatinas com todos os candidatos ao governo do estado, mesmo aqueles sem representação mínima de 5 parlamentares no Congresso Nacional.
1: E a Petrobras confirmou descoberta de petróleo na Foz do Amazonas, que fica localizada no litoral do Amapá. Você confere os detalhes agora na reportagem do Rafael Felitti.
5: A descoberta movimentou a política brasileira, marcando o início da campanha eleitoral e a reaproximação com o navio Alcolumbre, presidente do Senado. O presidente Lula visitou um navio sonda da Petrobras, que opera na margem equatorial, 3 dias após a estatal anunciar ter encontrado petróleo e gás em um poço na bacia da Foz do Rio Amazonas. Além do chefe do Palácio do Planalto, a comitiva contou com a presença da presidente da Petrobras, Magda Chambriard, o governador do Amapá, Clécio Luiz, e Davi Alcolumbre. A presença de Alcolumbre foi vista como um gesto de uma reconciliação política com Lula após meses de distanciamento. Eles se afastaram após o presidente do Senado ter supostamente atuado para barrar a indicação de Jorge Messias ao Supremo Tribunal Federal. A descoberta na margem equatorial é tratada como estratégica para repor as reservas brasileiras diante de uma eventual futura queda na produção do pré-sal, mas também enfrenta forte resistência da ala ambiental pela sensibilidade da região amazônica. A Petrobras já planeja perfurar outros 3 poços na mesma área, mas o avanço depende de um sinal verde. Cada nova etapa de exploração precisa de autorização específica do IBAMA, que avalia os riscos para os ecossistemas e comunidades tradicionais da Foz do Amazonas. A Petrobras prevê iniciar a produção comercial de petróleo na bacia da Foz do Amazonas em até 7 anos, conforme anunciado pela presidente Magda Chambriard.
1: E o ministro do Supremo Tribunal Federal, Flávio Dino, determinou o afastamento de Daniel Brandão da presidência e do cargo de conselheiro do Tribunal de Contas do Maranhão por 180 dias. Quem explica essa história para você é o Adrian de Almeida.
4: A decisão foi tomada dentro de uma investigação da Polícia Federal que apura uma organização criminosa suspeita de desviar recursos públicos no estado, incluindo emendas parlamentares. O caso também envolve suspeita de obstrução das investigações por parte de Daniel Brandão, que é sobrinho do governador do Maranhão, Carlos Brandão. Segundo o Supremo, a investigação se iniciou a partir de um homicídio no estado em agosto de 2022, ligado à suspeita de cobrança de propina em contratos públicos. Segundo investigações, Daniel estava no mesmo prédio no momento do crime, mas não foi devidamente identificado pela Polícia Civil. A partir do assassinato, as autoridades passaram a apurar um esquema envolvendo empresários, agentes públicos e políticos. O caso avançou para suspeitas de desvio de emendas parlamentares, com quebras de sigilo bancário e fiscal, mandados de busca e apreensão e bloqueio de bens. Dino levou em conta a relevância do cargo ocupado por Daniel, além do risco de influenciar as apurações. O prazo de 180 dias deve servir para que a Polícia Federal confirme ou descarte todas as hipóteses investigadas. Além de deixar o cargo, Daniel fica proibido de acessar os sistemas e as dependências do tribunal. Ele também não vai poder participar de eventos ligados à função e nem usar bens do tribunal, como carros, funcionários, celulares e passagens aéreas. A decisão ainda proíbe contato com pessoas citadas na investigação, incluindo o governador Carlos Brandão, que é tio dele. Caberá ao próprio tribunal escolher quem vai substituir Daniel durante o afastamento de 180 dias. Dino determinou que a decisão seja cumprida de imediato. Dino reforçou ainda que o afastamento é uma medida cautelar e não representa condenação. Em nota, a defesa do governador do Maranhão, Carlos Brandão, afirmou que o STF não poderia, por princípios constitucionais, investigar governadores. Dessa forma, pediu para que o caso seja encaminhado ao Superior Tribunal de Justiça.
1: Daqui a pouquinho eu volto aqui com os detalhes sobre as atualizações da inteligência artificial na coluna do Arthur Igreja. 10 horas mais 59 minutos.
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1: 11 horas em ponto, vamos para mais um giro de notícias aqui no Resumo TMC. O presidente Lula visitou um navio sonda da Petrobras no Amapá, depois da confirmação da presença de petróleo na bacia da Foz do Amazonas. Ao lado de Lula, o presidente do Senado, Davi Alcolumbre, defendeu a exploração da margem equatorial e destacou o potencial para gerar recursos e empregos no estado. E o candidato à presidência, Ronaldo Caiado, defendeu uma redução de 1,5% na relação entre a dívida pública e o PIB. Segundo ele, o objetivo seria primeiro estabilizar e depois diminuir a dívida do país. Caiado também criticou a reação de Lula às tarifas dos Estados Unidos e defendeu mais diálogo. Sobre o surto de sarampo, o candidato afirmou que a população deve se vacinar. E o ministro Alexandre de Moraes autorizou o ex-presidente Jair Bolsonaro a receber atendimento odontológico em uma unidade médica da Polícia Militar do Distrito Federal. Por motivos de segurança, a data e o horário serão definidos entre a defesa e a Polícia Militar e deverão ser mantidos em sigilo.

0: A federal também apura suspeitas de desvio de recursos públicos e tentativa de interferência nas investigações. Brandão é sobrinho do governador Carlos Brandão e está proibido de acessar o tribunal e manter contato com outros investigados. E o candidato ao Senado, Guilherme de Ritchie, criticou Davi Alcolumbre e disse que o atual presidente do Senado não tem, abre aspas, estatura moral, fecha aspas, para continuar no cargo. Em entrevista exclusiva à TMC, de Ritchie defendeu o impeachment de ministros, né, do Supremo Tribunal Federal e afirmou que a direita precisa eleger maioria no Senado para escolher um novo presidente da casa. Falando agora de economia, o dólar fechou essa segunda-feira em queda de 0,36%, cotado a R$ 5,20, depois do Banco Central realizar leilões para aumentar a oferta da moeda. O Ibovespa caiu 0,09% no décimo pregão consecutivo de baixa, então a Petrobras subiu 1,07%, enquanto o grupo Casas Bahia despencou 33,33%. Falando no grupo Casas Bahia, né, tivemos essa notícia hoje de que o grupo entrou com pedido de recuperação judicial para renegociar 17 bilhões e 300 milhões de reais em dívidas. A empresa enfrenta juros altos, queda nas vendas e aumento da inadimplência. Desde 2023, já fechou cerca de 355 lojas e cortou 11.600 empregos. E o Discord suspendeu no Brasil as funções de transmissão ao vivo e compartilhamento de tela depois de uma determinação da ANPD. A medida foi tomada depois de falhas na proteção de uma adolescente de 13 anos durante uma transmissão. Mensagens de texto, chamadas de voz e áudios continuam disponíveis. 11:04.
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0: E agora é hora da coluna do Arthur Igreja, coluna que fala sobre tecnologia. Hoje o Arthur fala sobre uma iniciativa controversa da Anthropic, uma das principais empresas de inteligência artificial e criadora do Claude, principal concorrente da OpenAI, criadora do ChatGPT. Vamos ouvir a análise dele.
2: Na coluna de hoje eu quero falar sobre uma iniciativa bastante controversa da Anthropic, uma das principais empresas de IA, a criadora do Claude, principal concorrente, né, da OpenAI, que é a criadora do ChatGPT. Pois bem, eu estou aqui para falar sobre o projeto Panamá. O que aconteceu foi o seguinte: várias livrarias ao redor do mundo começaram a notar um padrão estranho. Pedidos de obras bastante específicas, mas em quantidade bastante representativa. E aí o que se sabe é o seguinte: a Anthropic estaria comprando esses livros, livros raros, livros fora de catálogo, para fazer o quê? Para digitalizá-los e para abastecer o seu modelo de inteligência artificial. E isso está acontecendo por uma série de fatores. O primeiro deles é o seguinte: essas seriam obras que não têm componente tecnológico, ou seja, são obras pré-internet. Eu estou falando isso porque a IA, sabe-se que ela se alimenta daquilo que já tem na internet, e hoje mais de 50% da internet já é sintética, já é conteúdo criado por IA, e aí nós temos um problema, porque a IA ela começa a requentar aquilo que outras IAs já criaram ou já repetiram. Então o conteúdo vai ficando mais pobre. Então essas obras feitas por escritores de forma 100% analógica seria uma verdadeira preciosidade para treinar os modelos. E aí o que está acontecendo também é o que se chama de digitalização destrutiva, ou seja, Anthropic, para criar uma vantagem competitiva frente aos seus concorrentes, estaria fazendo o seguinte: comprando esses livros dessas livrarias, fazendo a digitalização em escala industrial, abastecendo seus modelos e destruindo as versões físicas desses livros, justamente só para que ela tenha um modelo mais poderoso em relação aos concorrentes. Então, essa medida é extremamente controversa. O outro elemento tem a ver com uma decisão judicial nos Estados Unidos. Em 2025, um juiz decidiu que esse tipo de digitalização não feria os direitos autorais, ou seja, seria também um caminho para a Anthropic treinar não só com conteúdo de excelência os seus modelos,

0: mas fugindo do pagamento de direitos autorais, que também é um tema extremamente polêmico quando o assunto é inteligência artificial, já que ela aprende com aquilo que muitos artistas, escritores, muitas pessoas trabalharam muito para fazer, ela embaralha isso, cria algo novo que parece inédito, mas na verdade é uma combinação. E aí fica extremamente difícil fazer o rastreamento de que parte foi utilizado. Então, o pagamento de direitos autorais nessa era da inteligência artificial, ele é ainda menor do que na era do streaming, na era do YouTube, na era da digitalização que nós vivemos nos últimos 30 anos. Estima-se que Anthropic esteja gastando dezenas de milhões de dólares nesse projeto Panamá, que, mais uma vez, é extremamente polêmico, mas dá a medida do quanto que é valioso tudo aquilo que foi feito exclusivamente por seres humanos antes da era da IA.
1: Agora, 11 horas mais 8 minutos, e aconteceu aqui em São Paulo hoje o Conecta TMC, evento que reúne líderes empresariais e especialistas para debater os rumos do mercado de trabalho e da inovação. O repórter Ricardo Sparvoli acompanhou tudo e conta os detalhes para você.
2: Boa noite, Alexia. Boa noite para você que acompanha a programação da TMC. Acabou há pouco aqui na Faria Lima, um dos maiores polos econômicos não só de São Paulo, mas do Brasil como um todo, mais uma edição do Conecta TMC. O evento reuniu líderes empresariais e especialistas para debater dois temas que estão no centro das discussões, estão nas manchetes dos jornais desde no mínimo ano passado, sendo eles o impacto da inteligência artificial nas profissões e também os desafios do possível fim da escala 6x1. O primeiro painel da noite, intitulado IA Emprego, como a inteligência artificial transforma profissões e gera novas oportunidades, contou com a participação de vários especialistas, entre eles o Fábio Coelho, presidente da Google Brasil, e também Alexandra Belo Mendonça, diretora executiva da Salesforce. Logo em seguida, a mesa redonda Escala 6x1 e os desafios da economia brasileira trouxe o debate com as perspectivas de Karina Dornelas, que é Head de Sustentabilidade e Relações Governamentais da Riachuelo, e também de Vander Giordano, vice-presidente institucional da Multiplan Empreendimentos SA, além de, claro, outros grandes nomes. Vander Giordano, inclusive, conversou com a TMC antes do evento e comentou qual que é a visão dele a respeito da discussão do fim da escala 6x1.
3: Eu entendo que é um debate prematuro, né? No momento de eleição, e que faltam critérios, estudos, né, em relação aos impactos que isso vai trazer, não só para a vida dos trabalhadores, mas também para a vida das empresas, não só as grandes empresas, mas as pequenas empresas também, a administração pública, o impacto que vai ter, por exemplo, nas prefeituras, os condomínios, onde muitas pessoas moram, né, os prédios, porque existem serviços como do vigilante, da limpeza, tudo isso vai ser impactado.
1: E olha, foi lançado hoje na Faculdade de Direito da Universidade de São Paulo, no Largo São Francisco, o livro Direito Penal e Desigualdade. A obra reúne estudos de pesquisadores brasileiros e estrangeiros também e discute como as desigualdades sociais podem influenciar a aplicação da legislação penal. Quem acompanhou o lançamento é o nosso repórter Abraão Ramos, que te conta tudo.
4: A relação entre a desigualdade social e a aplicação da justiça criminal é o tema central do livro Direito Penal e Desigualdade, que foi lançado em um evento que contou com a presença de personalidades do direito e políticos. Coordenado pelos professores Pier Paolo Cruz Bottini e Renato de Melo Jorge Silveira, o livro reúne 23 estudos e questiona se o direito penal é aplicado de maneira realmente igual para todos, além de analisar temas como a seletividade do sistema criminal, o princípio da insignificância e as diferenças provocadas pela vulnerabilidade social e econômica, como explica o professor Pier Paolo Cruz Bottini.
5: Esse livro, na verdade, ele busca aproximar a ciência do direito penal, as discussões acadêmicas da realidade. Né? A gente percebe que o direito penal ele se aplica de maneira diferente para o rico, para o pobre, para o negro, para o branco, para o homem e para a mulher. Então a ideia é que a gente possa perceber essa desigualdade na distribuição do castigo e a gente possa tentar minimizar isso através de correções na lei e na forma de interpretar a lei.
4: A obra reúne estudos de pesquisadores brasileiros e estrangeiros e discute como as desigualdades sociais podem influenciar a aplicação da legislação penal. O ex-ministro do Supremo Tribunal Federal, César Peluso, destaca a relevância do tema central do livro para despertar a consciência da sociedade.
6: O tema do livro é importante, revela um aspecto importantíssimo da criminologia, sobretudo no Brasil, onde as desigualdades sociais se reproduzem nas desigualdades no tratamento criminal. Então, despertar a consciência da sociedade para essas desigualdades no tratamento das pessoas é importantíssimo, para ver se a sociedade melhora um pouco, né? Fica menos injusta.
1: 11 horas mais 13 minutos e a propaganda eleitoral para as eleições deste ano já começou e uma das principais novidades em relação a 2022 é a regulamentação mais específica do uso da inteligência artificial, né, com regras para combater conteúdos manipulados e a desinformação, as fake news. E por isso, o TMC 360 conversou ao vivo com a Edilene Lobo, que é ex-ministra substituta do Tribunal Superior Eleitoral, e comentou sobre como deve funcionar esse período e o que será, de fato, aí permitido entre os partidos, além também das mudanças em relação às eleições anteriores. Vamos ouvir.
7: É um desafio grande, tanto para as pessoas que pesquisam, estudam, aplicam, quanto para a população em geral. Nós estamos falando de mudanças muito velozes que, como você mesmo destacou, da última eleição para cá, nós vamos enfrentar novidades que até então nós não conhecíamos. É importante compreendermos uma regra geral. A tecnologia pode ser utilizada na propaganda, a inteligência artificial, portanto, que é essa capacidade de produzir imagens, de produzir som, de produzir áudio, para promover os conteúdos de propaganda eleitoral. Não pode ser utilizado para desinformação, não pode ser utilizado para manipular as pessoas digitalmente e, principalmente, o tema aí que está no, que está na crista da onda, aliás, essa semana estará muito movimentada, seja no TSE, seja no Supremo, para tratar de temas conexos às eleições, o ponto central é que a utilização da inteligência artificial na propaganda não pode ser para simular a interlocução, a conversa com pessoas reais. Esse é o ponto. A resolução do TSE 23.610, ela vai descrever que nem para o mal, nem para simular diálogos com pessoas que eventualmente até autorizem o uso. A ideia é evitar confundir as pessoas com conteúdos que possam parecer simular pessoas reais. É, por hora, nós temos esse primeiro grande questionamento. Mas há outros pontos aqui que nós precisamos explorar.
8: Ministra, a Joana falou, né, de dois em dois anos a gente tem um desafio diferente porque a tecnologia cada vez mais anda mais rápido, né? Agora, do ponto de vista da justiça eleitoral, de 24 para agora 26, o que mudou em termos práticos, em termos de fiscalização, em termos de preparo, para receber essas novidades, né? Uma coisa é aquilo que a gente já tem à mesa, outra coisa é aquilo que pode vir, né? Então, o que mudou de prático em termos de regulamentações, proibições, até para o nosso ouvinte eleitora saber o que pode receber nas redes sociais, no WhatsApp, em algum canal de comunicação?
7: Bem, primeiro quero destacar que da última eleição para cá, os conteúdos com inteligência artificial já vinha sendo utilizado, principalmente conteúdos com distorções, digamos assim, as chamadas deepfakes. Deepfakes são manipulações profundas da realidade. Torna áudios, vídeos e fotos muito, muito similares à realidade, muito similares àquilo que as pessoas poderiam expressar, poderiam dizer, poderiam estampar, por exemplo, em jornais, revistas e redes sociais. Mas será sempre a deep fake? será sempre a manipulação da realidade, não é a realidade. Por isso que a grande novidade para essas eleições é a proibição desta manipulação da realidade para que as pessoas não sejam confundidas. Nas eleições passadas, nós vimos, por exemplo, a montagem de imagens de uma determinada candidata em São Paulo para poder fazer parecer que o rosto estaria num corpo que não era o dela. Nós também estamos vendo, e é muito frequente, e aqui o ponto máximo da nossa atenção, principalmente veiculando violência contra as mulheres, tem sido manipulado conteúdos, vídeos, imagens, para parecer que as mulheres candidatas estão em situações constrangedoras, expostas como pessoas que estivessem se comportando de modo ilegal, de modo imoral, enfim. A deepfake, que agora, de modo muito expresso, a Justiça Eleitoral proíbe, é exatamente para evitar esta manipulação da realidade. O que, que nós temos de preparação? Bem, a Justiça Eleitoral é um conjunto especializado de servidores, servidoras, juízes, juízas, promotores, promotoras, que se preparam cotidianamente, encerra uma eleição, começa outra, se preparando, que se prepara, portanto, cotidianamente para lidar com essas novidades. Nós estamos falando de uma das organizações do Poder Judiciário mais habilitadas a lidar com tecnologia. Então, eu vejo a Justiça Eleitoral cada dia mais aperfeiçoada, mais adiantada, mais preparada, podemos falar assim, para lidar com esses conteúdos. Agora, é evidente, nós sabemos de observar a vida, de observar o cotidiano. Nem sempre se pode antecipar a tudo aquilo que a capacidade imaginativa das pessoas, das campanhas, pode criar. O que a Justiça Eleitoral fez foi estabelecer regras, dizer com muita antecipação o que, que pode, o que, que não pode, e principalmente destacar quais são os mecanismos de controle. Seja candidaturas, seja partidos políticos, federações ou o próprio Ministério Público, podem representar, podem denunciar a Justiça Eleitoral. E as plataformas, aqui é importante destacar isso também, essa é uma outra novidade, as plataformas que são essas empresas que veiculam conteúdos pelo mundo digital e que agora, com um tipo novo, as chamadas provedoras de inteligência artificial, essas plataformas, essas pessoas têm que atuar também preventivamente para evitar a circulação desses conteúdos ilícitos manipulados. Destaco mais outra novidade importante que fala dessa preparação, desse aperfeiçoamento da Justiça Eleitoral, é a presença de técnicos, de homens, mulheres, profissionais dessa área, que podem ser escalados nas universidades, especialistas, estudiosos da tecnologia, para auxiliar a Justiça Eleitoral a tanto identificar essas anomalias quanto a poder preparar decisões, informações e orientações para a sociedade. Eu arremataria, Joana, Felipe, ouvinte, pessoas que nos acompanham, eu arremataria dizendo o seguinte: a tecnologia, ela é benfazeja para facilitar a comunicação das candidaturas com o eleitorado. Ela pode e deve ser utilizada para simplificar, para facilitar a produção desses conteúdos. Mas ela não pode servir à manipulação, ela não pode servir à desinformação e, principalmente, não pode servir para criar estados mentais que façam as pessoas crerem em situações que não ocorreram. Eu resumiria deste modo.
1: E o setor industrial brasileiro enfrenta um cenário marcado por crédito caro, insegurança regulatória e retração nos investimentos. Então, por isso, a TMC conversou com o gerente de política econômica da Confederação Nacional da Indústria, Kleber Castro, que analisou os principais gargalos do setor e apontou também reformas necessárias para recuperar a competitividade do país. Vamos ouvir.
9: crédito no Brasil ele é muito caro, né? O crédito livre, especialmente. A gente tem aqui no Brasil uma segmentação muito, muito relevante de crédito, né? Parte do crédito direcionado, que é o crédito subsidiado, e que acaba sendo oferido ali por poucos setores ou poucas empresas, e tem o crédito livre, que ele é usualmente bem mais caro do que o direcionado. O crédito livre, ele, além da taxa básica de juros, né, ele incorpora ali o risco, né, que os agentes financeiros têm, ele incorpora também o spread bancário, enfim, tudo isso ele acaba representando aí um volume de custo muito alto para a indústria, né? Então, a gente está falando que a nossa taxa básica de juros, a Selic, ela é 14% ao ano, no crédito livre ela chega a 24%, 25% ao ano. Então, é uma taxa muito alta exigida da indústria. Então, para o empresário tomar uma decisão de investimento, ele tem que esperar que o retorno dele seja muito maior do que esses 24%, 25% por ano, para fazer sentido ele tomar esse crédito, né? Ele assumir o risco de fazer um investimento, então ele tem que tomar essa decisão. Agora, para a gente poder reverter esse quadro, a gente tem, enfim, uma série de reformas aí estruturais que são necessárias, né? A gente tem que começar discutindo primeiro o aspecto fiscal do Brasil, que hoje ele está problemático, a gente está numa trajetória de endividamento muito significativa, e para a gente começar a pensar e melhorar esse quadro fiscal e aí a gente conseguir pensar em uma política monetária que caminhe de maneira mais suave para a economia, a gente tem que pensar em reformas estruturais mesmo, reforma orçamentária, reforma administrativa, são pontos bastante complexos que exigem um empenho muito grande do governo, enfim, que estiver comandando o Estado, enfim, no momento, assim, a gente está no momento de eleição, esse é um tema muito importante, né, porque geralmente o início de governo, início de mandato são momentos oportunos para você fazer esse tipo de ajuste.
10: Bom, a gente está falando sobre um momento de instabilidade, porque a gente não sabe o que vai acontecer nos próximos anos no nosso país, mas a gente também fala sobre instabilidade jurídica. Isso é algo que pega muito. Para fora, independentemente do setor, o Brasil é um país juridicamente seguro para investimentos e para planejamentos que não sejam de curto prazo, seja de médio e longo prazo, ou a leitura lá no exterior é de que há uma instabilidade jurídica?
9: Eu iria um pouco além, não falaria nem em instabilidade jurídica, mas instabilidade regulatória, né? Então, infelizmente, a gente tem casos aqui no Brasil de mudanças na legislação, mudanças de legislação setoriais que acabam tornando mais arriscado fazer um investimento, né? Então, é natural que, especialmente o investidor externo, quando ele olha o Brasil, ele se preocupe, né, com esse tipo de mudança, esse tipo de instabilidade. E, obviamente, que isso está relacionado também muito ao cenário político, né? Desde que a gente tem um cenário muito polarizado já há alguns anos, né, pelo menos 10 anos de polarização política no Brasil, é natural que a gente veja movimentos aí do Congresso, até mesmo no Executivo, fazendo com que essa regulação ela não seja tão linear ao longo do tempo e torne o investimento cada vez mais arriscado, e obviamente isso desincentiva o investimento, né? Então não é à toa que a indústria hoje ela está 10% abaixo da sua produção de 2013, por exemplo. Então a gente está falando que a gente regrediu muito o setor industrial brasileiro ao longo desses últimos 13 anos, né? Então, os empresários estão menos propensos a investir, né? A pesquisa da CNI sobre investimento, ela mostra que no ano passado, mais de 70% dos empresários pretendiam fazer investimentos, e esse ano esse percentual chega próximo a 50%, ou seja, existe cada vez menos empresários dispostos a fazer investimentos, e isso está relacionado ao mercado de crédito, a questões regulatórias, enfim, e até jurídicas como citadas por você.
8: Rapidinho, só para a gente terminar, você até já passou por isso na sua primeira resposta, mas simplificando, o que a CNI entregaria ou cobraria do próximo presidente, independentemente de quem seja, já em janeiro de 2027, com relação às demandas setoriais? Quais seriam, vamos lá, os pedidos mais importantes, podemos dizer assim?
9: Olha, a gente pode pensar, né, como eu citei, a questão fiscal, ou seja, a gente avançar em reformas estruturantes, como a reforma orçamentária, uma reforma da tributação da renda, que é outro ponto importante, tudo isso para tentar criar um cenário mais macroeconomicamente estável, tá? A gente pode pensar também em reformas dentro do mercado de crédito ou melhorias de instrumentos financeiros que melhorem esse mercado de crédito. Por exemplo, nesse momento, o Banco Central implementou há muito pouco tempo as duplicatas eletrônicas. Esse é um movimento que precisa ser reforçado porque ele tende a reduzir o spread bancário. E a gente também precisa pensar num modelo de investimento de longo prazo para a indústria, que dê garantias aos empresários de que eles vão ter uma taxa razoável, num nível que seja compatível com o retorno do investimento, e isso ao longo prazo, porque a indústria ela tem uma característica muito diferente de outros setores, é uma indústria ela é intensiva em capital, ou seja, ela demanda mais recursos para fazer serem investidos, e também porque são cadeias mais longas, mais densas, mais complexas. Então, tudo isso exige que o crédito para a indústria ele seja olhado com um foco especial mesmo. Tá? Então, são esses os pontos-chave que a CNI poderia trazer aí para o próximo governo.
1: Daqui a pouquinho eu volto com o nosso quadro Tem Música Chegando. Agora, 11 horas mais 29 minutos.
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1: 11 horas mais 33 minutos e agora é hora do nosso quadro. Tem música chegando. A partir de agora você confere os lançamentos do mundo da música e também dos bastidores do universo musical. E olha só, o julgamento de Dwayne Jeff D. Davis, acusado de envolvimento na morte do rapper Tupac Shakur, começou em Las Vegas, nos Estados Unidos. Olha só, Tupac, para você que não conhece, um dos maiores nomes da história do hip hop, ficou conhecido aí por músicas como Californian Love, Changes, Dear Mama e Hit and Up. Então, durante a abertura do julgamento, o promotor, que é o Bino Palau, afirmou que Davis teria organizado o ataque com retaliação a uma briga que aconteceu horas antes do assassinato. Davis, de 63 anos, se declarou inocente. Segundo a acusação, ele teria liderado um grupo que perseguiu o carro onde estavam Tupac e Marion Suge Knight, cofundador da gravadora Death Row Records. Então, o ataque aconteceu na noite de 7 de setembro de 1996, em Las Vegas. Tupac foi atingido 4 vezes e morreu 6 dias depois, apenas com 25 anos. Então, a polícia afirma que tudo começou depois de uma briga dentro do cassino MGM Grand, após uma luta de boxe entre Mike Tyson e Bruce Seldon. Então, Tupac e integrantes de sua comitiva teriam brigado com o sobrinho de Davis. De acordo com a acusação, Davis conseguiu a arma usada no crime e a entregou a 2 homens que estavam no banco traseiro de um Cadillac branco que perseguiu o carro do Tupac. Houve uma troca de tiros, Tupac foi atingido 4 vezes e o Suge Knight teve um ferimento leve na cabeça, né, que no caso seria essa segunda pessoa que estava no carro com ele, né, o que é o cofundador da gravadora Death Row Records. Então, Davis foi preso em 2023, lembrando, né, quase 30 anos depois do assassinato. A polícia diz que entrevistas dadas por ele e informações de sua autobiografia, né, no caso intitulada ali como Compton Street Legend, ajudaram a reabrir o caso agora em 2026. Davis admitiu que estava no banco da frente do Cadillac e que entregou, no caso, uma arma a um dos homens que estavam atrás dele, mas nunca identificou quem teria feito os disparos. Em Nevada, uma pessoa pode responder por homicídio mesmo sem ser o ator dos tiros, né, caso tenha participado do planejamento ou da execução do crime. A defesa, representada pelo advogado Michael Sand, afirma que as provas são insuficientes e questiona a consistência das informações reunidas depois de quase 3 décadas. O julgamento é conduzido pela juíza Carl Kearn e pode durar até 6 semanas. Entre as possíveis testemunhas está Suge Knight, que estava no carro com o Tupac naquela noite, né, no caso que seria então o dono dessa gravadora, Death Row Records, que estava junto no carro com o Tupac. Até hoje ninguém foi condenado pelo assassinato do Tupac, então ainda tem aí outros dias, outros desdobramentos ainda a vir deste caso, tendo em vista aí que o julgamento pode durar até 6 semanas. E qualquer atualização, a gente volta aqui no Resumo TMC. E olha só, falando agora de rock and roll, é isso mesmo, porque o System of a Down anunciou um show único no Brasil no ano que vem, é isso mesmo, em 2027 teremos System of a Down aqui no Brasil. Então a apresentação vai acontecer no dia 15 de janeiro, no Maracanã, no Rio de Janeiro, com participação da banda Faith No More. Em 2025, o System of a Down voltou ao Brasil depois de 10 anos... E naquela ocasião, a banda fez 5 apresentações no país, 3 em São Paulo, 1 em Curitiba e outra no Rio de Janeiro também. Então, para você que se interessou, que é fã, a pré-venda dos ingressos começa às 10 horas da noite de quarta-feira, exclusivamente para o cliente aí Itaú Private e Personalité. A venda geral abre ao meio-dia de sexta-feira. Os ingressos custam ali entre R$ 272,50 e R$ 2.790. Então, sempre que você vai a algum show, né, se planeja para algum show, é bom também planejar o bolso, porque para você conseguir ali assistir teu ídolo, tua banda favorita, teu cantor favorito, às vezes é necessário desembolsar aí uns bons dinheiros, né? Como é no caso aí desse show que está previsto para o ano que vem, de System of a Down. Para você que é fã de rock and roll e da banda, vale a pena conferir. Olha só, quem deu as caras também é a cantora Pitty, que vai lançar em 16 de outubro seu sexto álbum de estúdio com músicas inéditas. O álbum se chama Pitty. O disco será o primeiro trabalho da cantora, compositora e instrumentista baiana a levar seu próprio nome. O álbum será o primeiro lançamento de estúdio da artista desde Matriz, álbum muito bom aí de 2019. O intervalo de 7 anos é o maior entre dois álbuns solo de estúdio da Pitty, né? Então, antes disso, os períodos mais longos entre trabalhos foram de 5 anos, entre o Sete Vidas, que foi lançado em 2014, e Matriz. E também entre o Chiar Oscuro, lançado em 2009, e Sete Vidas também, né, trabalhos aí da cantora Pitty. Segundo ela, o processo de criação do novo álbum começou no fim de 2025. Então a cantora participa da composição das letras, melodias e também assina a coprodução musical, a direção geral e a estética e narrativa do projeto. Então tem bem a cara dela mesma. Pitty será lançado pela DEC, gravadora responsável pelos trabalhos da artista ao longo de sua carreira, né? Então, muito bacana, temos aí um novo lançamento da Pitty. Põe no sistema. Alguém me desconfigurou? Agora vamos falar de K-pop, para você ouvinte que é K-popper. Olha só, a Academia da Gravação está reavaliando a categoria de melhor performance de música pop asiática do Grammy. Inclusive, foi uma notícia que a gente trouxe aqui no Resumo TMC, porque a academia estava querendo colocar essa nova categoria e os cantores aí se revoltaram. No caso, a banda BTS, uma das mais conhecidas aí do K-pop, se revoltaram porque acreditavam ali que a criação dessa categoria faria com que a banda ficasse restrita apenas a essa categoria, não conseguindo então concorrer a outras categorias mais universais, como por exemplo, melhor álbum, melhor performance. De forma geral, né? Então você acaba colocando aí numa caixinha os cantores aí asiáticos, né? Então a discussão aconteceu, como eu disse, depois do BTS decidir não se inscrever. Então, no caso, o álbum novo deles, o Arirang, né? Então eles decidiram não inscrever o álbum na premiação por discordar da classificação de músicas por regiões ou idiomas. O CEO da academia, Harvey Mansell Jr., afirmou que a organização está discutindo possíveis mudanças com representantes da indústria musical. Ele declarou, abre aspas, "O Grammy existe para servir a todas as pessoas e parte disso é trabalhar para se certificar de que nenhuma voz ou comunidade seja ignorada ou mal interpretada", disse então o CEO da academia. Segundo Mason Jr., artistas envolvidos nas conversas afirmaram que a categoria não representa adequadamente o trabalho que produzem. Então, de acordo com a academia, as discussões envolvem representantes de K-pop, J-pop, C-pop e da indústria musical indiana, incluindo músicos, gravadores e empresários também. Então, a HYBE, que é a empresa responsável pela gestão do BTS, também participa das conversas. Então, a categoria de melhor performance de música pop asiática foi criada neste ano, de 2026, né? E está prevista aí para estrear na edição de 2027 do Grammy. A primeira rodada de votação da premiação começa em 12 de outubro. Portanto, eventuais mudanças ainda podem ser feitas antes do início do processo, né? Diante aí dessas negociações, até mesmo com outros representantes aí de outras regiões. Então, não falando só do K-pop, também só do BTS, mas também até de músicos indianos aí que discordaram com essa classificação. Então, ainda falando da HYBE, que é a empresa responsável pela gestão do BTS, declararam que apoiam a decisão da banda de não inscrever então, o álbum Arirang, mas afirmou que outros artistas da empresa continuam livres para participar da premiação. Então, outros artistas aí que estão na HYBE podem participar também, né? Então, em nota, a empresa afirmou, abre aspas, "esse não é um boicote da empresa. Se outros artistas da mesma gravadora quiserem participar, eles prosseguirão como planejado", fecha aspas. Segundo a HYBE, a decisão do BTS foi tomada com o objetivo de discutir a forma como a música K-pop é representada na premiação. Então, muito importante essa discussão para tomar cuidado aí no entrar em estereótipos, em exclusões e até mesmo na participação, né, da música K-pop, da música asiática em outras premiações aí, como por exemplo melhor álbum do ano. Acaba que se você cria uma categoria dessas, restringe todos os cantores apenas a essa categoria. Então é isso que o debate traz aí à tona, esta discussão. Voltando a falar de rock and roll, agora com o Slipknot, que confirmou a saída do DJ e tecladista Sid Wilson, integrante da banda desde 1998. Olha só, conhecido como Integrante Zero, o músico fez parte do grupo por quase 30 anos e participou de todos os álbuns de estúdio lançados desde o primeiro disco, né? No caso, o Slipknot, de 1999, um clássico. Em comunicado publicado nas redes sociais, a banda afirmou que a saída tem efeito imediato. Então, ultimato aí pro Sid Wilson. E desejou sucesso a Wilson em seus próximos projetos. A publicação foi apagada posteriormente, então publicaram ali e apagaram. A saída já tinha sido noticiada pela TMZ, não tô falando da TMC, né? Da TMZ, né? Que faz a cobertura musical internacional. Tinha sido noticiada ali no fim de julho, mas o motivo não tinha sido divulgado. Então, na época, o guitarrista Jim Root pediu cautela aos fãs e afirmou que nem todas as informações divulgadas sobre o caso eram verdadeiras. Wilson, como eu mencionei, é um dos integrantes mais antigos do Slipknot. Ao longo dos anos, a formação também passou por mudanças depois das mortes, né, do baixista Paul Gray, em 2010, e do baterista Joey Jordison, em 2021, além das saídas de Chris Fay e Craig Jones. Até o momento, o Slipknot não anunciou quem fará a substituição de Sid Wilson nas próximas apresentações. Então, olha só, realmente confirmada a saída do tecladista e DJ Sid Wilson. Quem será que vai substituí-lo, hein? A gente atualiza aqui ao longo da nossa programação, assim que tivermos esta informação confirmada pela banda. 11 horas mais 45 minutos.
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1: Mudando de assunto agora, lembra daquele caso envolvendo uma pastora e um entregador? Né, o caso aconteceu em Contagem, na região metropolitana de Belo Horizonte, e dessa vez ganhou um novo capítulo. A investigação concluiu que imagens e depoimentos sustentam a versão apresentada pelo trabalhador, ou seja, pelo entregador. Quem explica para você os detalhes dessa história é a Letícia Benassi.
2: Indiciou a pastora Renata Vieira por lesão corporal, difamação e injúria após investigar uma confusão ocorrida em 16 de julho no bairro Cabral, em Contagem, durante uma entrega de imóveis no condomínio onde ela morava. O entregador envolvido no episódio também é policial rodoviário federal. Vídeos divulgados mostram Renata dando um tapa no rosto do trabalhador, segurando-o pela roupa e arremessando objetos na direção dele. Em parte das imagens, o homem aparece com os braços para trás, enquanto moradores tentam intervir na discussão. Outros registros feitos por testemunhas e pelas câmeras de segurança do prédio mostram momentos anteriores ao confronto e foram incorporados à investigação. Segundo a polícia, as imagens gravadas de diferentes ângulos confirmam a versão apresentada pelo trabalhador e mostram Renata praticando agressões físicas contra ele. Após a repercussão do caso, Renata publicou vídeos nas redes sociais e reconheceu que agrediu o entregador. Apesar de admitir o tapa e o confronto físico, a pastora afirmou que teria reagido após ser agredida pelo trabalhador. De acordo com o relatório, a dinâmica apresentada pelo entregador foi respaldada pelo conjunto das imagens e pelos depoimentos colhidos durante a investigação. O caso vai ser encaminhado ao Ministério Público, que vai decidir se apresenta denúncia à Justiça. O indiciamento não significa condenação. É a conclusão da investigação policial de que existem elementos que, em tese, apontam para a prática do crime.
1: 11 horas mais 47 minutos e olha só, entre as vítimas do acidente na Serra de Petrópolis está uma criança de apenas 7 anos e uma jovem que estava grávida. A tragédia deixou 10 mortos e quase 50 pessoas feridas. E quem conta os detalhes dessa tragédia é a nossa repórter Beatriz Trindade.
3: A Polícia Civil investiga as circunstâncias do acidente que terminou com a morte de 10 pessoas e deixou 49 feridos na BR-040, em Petrópolis, na região serrana do Rio. O ônibus de turismo saiu de Belo Horizonte, em Minas Gerais, com destino a Copacabana, na zona sul do Rio, e tombou na descida da serra por volta das 4h30 da manhã deste domingo. Até agora, 9 vítimas foram identificadas. São elas Jennifer Ferreira Carvalho, de 33 anos, Lavínia Eduarda Souza Dias, de 7 anos, Luciana Ferreira Carvalho, de 53 anos, Kathleen Poliane Alves de Oliveira, de 19 anos, que estava grávida, Keila Perucci da Silva, de 35 anos, Priscila de Souza Braz, de 36 anos, Natália Firmino de Barros, de 34 anos, Daiana de Lima Viana, de 36 anos, e Vânia Elida de Jesus, de 33 anos. O último nome ainda será divulgado após a conclusão da perícia. A gente conversou com uma das sobreviventes do acidente, a Letícia dos Santos, ela que contou que foi uma das primeiras a ser socorrida do veículo, junto com outras amigas que também estavam no local.
4: Estava dormindo na hora, e aí a gente viu que estava começando a fazer umas curvas muito estranhas, e aí ele começou a bater na mureta, e aí a gente foi, caiu, capotou, e eu só lembro de eu conseguir sair. As primeiras que saiu foi eu, a Tainara e a Nayara. Eu estava só num grupo que tinha 8 meninas, o resto a gente não conhecia, porque era uma excursão lá. Aí a gente estava em 8 meninas. É uma situação que eu nunca passei. Espero não passar de novo.
3: Segundo a Agência Nacional de Transportes Terrestres, a viagem ainda foi caracterizada como transporte clandestino. O ônibus estava registrado em nome de uma empresa chamada Dinaelis Turismo, que tinha comunicado a venda do veículo para outra empresa, a Pit Tour. Nenhuma das duas tem autorização do órgão para esse tipo de transporte. A agência também não encontrou uma empresa habilitada com o nome Estrela Guia Turismo, que foi apontada como responsável pela viagem. O ônibus ainda tinha um adesivo da ANNT em nome de uma quarta empresa, a Samara, que também está inapta. Durante uma fiscalização, são verificados itens como as condições do ônibus, equipamentos de segurança, documentação e a habilitação e capacitação do motorista. No caso deste acidente, ainda não se sabe se alguma irregularidade do veículo teve relação com o caso. Imagens feitas no local mostram que a rodovia estava com um trecho em obras e a faixa da direita estava interditada para o tráfego. A concessionária Elovias afirma que a área estava devidamente sinalizada e que a intervenção já tinha sido comunicada pelos canais oficiais. As outras vítimas do acidente foram levadas para o Hospital Santa Teresa em Petrópolis e para o Hospital Municipal Adão Pereira Nunes em Duque de Caxias. O quadro de saúde delas ainda não foi oficialmente divulgado. As unidades afirmam que, em respeito à privacidade dos pacientes e dos familiares, o hospital não divulgará informações individuais sobre os casos.
1: E o Paraná ainda cobra mudanças na modelagem apresentada pela ANTT para a nova concessão da Malha Sul Ferroviária. Mais informações você confere com a nossa repórter Isabela Miranda.
5: De acordo com o Estado, a modelagem apresentada pela Agência Nacional de Transportes Terrestres, ANTT, e pelo Ministério dos Transportes, ainda não contempla as solicitações feitas. Dentre os pedidos está a retirada de uma linha férrea em Ponta Grossa, que poderia viabilizar a expansão do aeroporto do município e também a integração da Ferroeste à Malha Sul. Entretanto, a principal discussão é em relação a Curitiba. Em entrevista à TMC, o secretário estadual de Infraestrutura e Logística, Fernando Furiati, reforçou que a opção de criar um contorno fora da capital resolveria tanto a situação de Curitiba quanto dos municípios da região metropolitana.
6: Nós sabemos que o investimento para que retire as interseções em nível, que a gente fala, né, que são onde o trem passa no mesmo nível dos automóveis e ônibus, deveria ser tudo em desnível, ou seja, não deveria ter a interposição de um com o outro, mas isso é muito caro. E é uma obra mais rápida e talvez um pouco mais cara, mas que resolva definitivamente, é o contorno ferroviário de Curitiba. Então, nós queremos resolver um problema do estado do Paraná, mas principalmente da capital e da região metropolitana.
5: Nos últimos anos, o Estado adotou a metodologia BIM, sigla em inglês para modelagem da informação da construção, em grandes eixos viários e processos licitatórios alinhados à nova lei de licitações. Para o secretário, apesar de diferentes, esse modelo de concessões poderia embasar o processo da nova malha ferroviária.
6: É diferente do modal rodoviário, que o usuário passa por uma cabine e paga uma tarifa, né? No modal ferroviário não existe isso, não existe uma tarifa, não existe uma cabine de cobrança. Mas o modelo é mais ou menos isso, né? A concessionária tem que fazer investimentos na malha, né? E ser transparente. Então é isso que vai acontecer.
5: O critério de leilão priorizou o maior desconto na tarifa de pedágio nas rodovias.
1: E o amplo uso das canetas emagrecedoras tem impactado o setor de bares e restaurantes, sabia? Bom, esses setores que já se adaptam para lidar com a mudança de comportamento dos clientes, que agora têm apetite reduzido, priorizam então refeições balanceadas consomem menos álcool e sobremesas, no caso, esses pacientes aí que utilizam o Monjaro e outras canetas emagrecedoras, para entender um pouquinho sobre essa pesquisa e os detalhes desta mudança. Você confere agora com a Mariana Reis, nossa repórter de Belo Horizonte.
7: No Brasil, um em cada três lares brasileiros já tem alguém usando canetas emagrecedoras, segundo o Instituto Locomotiva. O peso disso é notado não só na balança corporal, mas também nas que pesam os pratos nos restaurantes.
8: Sim, nós percebemos. A forma de comer de muita gente mudou.
9: Sabe você que está usando aquelas canetinhas emagrecedoras e não consegue mais encarar o rodízio como antes?
10: Nós temos aqui um cardápio para você que você vai encontrar os clássicos, né, os pratos mais pedidos da casa na medida certa, ou seja, com porções reduzidas.
7: Segundo a Abrazel, Associação Brasileira de Bares e Restaurantes, mais da metade dos empresários do setor perceberam mudanças no volume dos pedidos dos pratos principais. O líder de conteúdo da Abrazel, José Eduardo Camargo, comenta a mudança de comportamento.
11: 61% dos empresários notaram alguma mudança no comportamento do consumidor. A maior alteração foi no caso das sobremesas, em que 65% notaram alterações.
7: O que se confirma pelo sócio da rede Barólio, Matheus Hermeto.
12: Hoje as pessoas estão compartilhando mais. Então, se antes era uma sobremesa para cada um da mesa, agora, se uma mesa tem quatro pessoas, vão ser duas ou talvez até uma sobremesa para os quatro. A gente fez uma adaptação nesse ano. A gente passou as porções de massa de 120 gramas para 100 gramas, porque a gente percebeu que realmente estavam voltando para pratos com comida.
7: 4 em cada 10 empresários do segmento ainda não conseguiram compensar a redução no volume consumido por cliente. Por isso, estratégias são estudadas.
12: Talvez pratos específicos, sim. Isso a gente já pensou. Pode ser que em algum momento a gente implemente com porções bem menores e pratos mais leves.
1: Agora vamos falar de economia, que mesmo com resultados positivos, a indústria brasileira enfrenta um cenário de desaceleração. O principal motivo continua sendo o crédito caro, que faz empresas segurarem investimentos e ampliações. Quem explica para você é o Leonardo Gomes.
13: Dados do IBGE apontam para uma queda de quase 2% no desempenho do setor entre os meses de junho e maio. Já no acumulado dos últimos 12 meses, a indústria registrou crescimento, porém muito modesto, 0,7%, ou seja, uma estabilização. Segundo o economista da Federação das Indústrias do Paraná, Evânio Felipe, o setor ainda sente os efeitos dos juros elevados sobre os investimentos.
14: O custo mais caro para você investir, né, que é essa taxa de juros real, inibe qualquer processo de investimento, né? Ou melhor, o empresário fica mais receoso em querer pegar o seu dinheiro, comprar uma máquina, um equipamento, aumentar a sua produção, contratar mais gente, porque ele não tem a certeza ou a garantia, né, de um cenário lá na frente de que essa taxa diminua, né, porque o custo fica mais alto, né? Se o custo está mais alto, aí a gente, analisando por uma outra perna, o consumo tende a frear.
13: O impacto é mais forte justamente nos setores que mais dependem de financiamento para comprar máquinas, ampliar fábricas ou modernizar processos. No primeiro semestre, a produção de máquinas, aparelhos e materiais caiu 16% no Paraná. Já o segmento de máquinas e equipamentos recuou mais de 7%. Com menos investimentos, muitas empresas também adotam cautela na contratação de trabalhadores. Por outro lado, outros setores seguem avançando, como derivados de petróleo e biocombustíveis, e a indústria automotiva.
14: Se você vai ser fortemente impactado, isso vai depender de setor para setor. Mas você ter essa capacidade de resiliência, de se adaptar de forma muito mais rápida, né, no sentido de evitar grandes prejuízos, ou no sentido de aumentar a sua produção porque apareceu uma oportunidade nova, é essa capacidade que as empresas têm que ter diante desse cenário de adversidade. Um outro ponto é você buscar ampliar mercados, né? Você ficar refém de um único mercado é temerário diante dessa mudança geopolítica que está acontecendo no mundo.
1: 11 horas mais 57 minutos e vamos desacelerando aqui o nosso resumo TMC. Você acaba de conferir os principais destaques dessa segunda-feira, com muita política, muita cultura, muito entretenimento e também com as notícias que importam para você nessa segunda-feira. Tudo que você precisa saber no Brasil e no mundo. Não se esqueça, Transamérica agora é TMC, com muita informação, jornalismo, dinamismo. Nos vemos amanhã aqui na TMC com mais resumo. Um beijo, tchau, tchau.
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16: Olá, semana começando e a coluna já chega com novidades, porque a CarMed, marca de beleza da CIMED, estreia no mercado de maquiagem com sua primeira linha de gloss labial e vai ter campanha publicitária desenvolvida em parceria com a cantora Ana Castela. Conhecida pelos hidratantes labiais, a CarMed agora amplia seu portfólio com a estratégia de posicionar o gloss como uma porta de entrada para a categoria entre consumidoras mais jovens. O portfólio chega com 3 fragrâncias, framboesa desenvolvida em colaboração com a Ana Castela, além de pêssego e lichia. Os produtos também inauguram uma nova identidade visual para a categoria, com embalagens em display vertical e estojo que pode ser utilizado como chaveiro. Como parte da campanha, Ana Castela levará o novo gloss para os seus shows, criando experiências de marca e ampliando a exposição do produto nas redes sociais. A iniciativa busca conectar o lançamento ao lifestyle da artista e fortalecer a presença da CarMed em diferentes momentos da jornada de beleza de suas consumidoras.
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17: Muito bom dia, uma ótima terça-feira para você que sintoniza a TMC. Hoje é dia 17 de agosto, seja muito bem-vindo e muito bem-vinda ao Amanhã TMC. Eu sou o Diego Andrade, eu te faço companhia ao vivo até às 5 da manhã. Aqui no Amanhã TMC você fica por dentro de tudo que aconteceu de mais importante no noticiário do Brasil e do mundo, além de saber das primeiras notícias do novo dia que só está começando. Se você está em Belo Horizonte, acompanhe a nossa programação em 88.7. Em Recife, 92.7, em São Paulo e Brasília, 100.1 e Curitiba, 100.3. E no Rio de Janeiro, estamos no 101.3. Meu muito obrigado a você que sintoniza a TMC. O WhatsApp está aberto para você participar. Manda sua mensagem, comenta sobre as principais notícias aqui do programa no 119-7221-1001. 119-7221-1001. Vamos às principais manchetes do programa de hoje. Presidente Lula visitou um navio sonda da Petrobras no Amapá após a confirmação da presença de petróleo na bacia da Foz do Amazonas. Ao lado de Lula, o presidente do Senado, Davi Alcolumbre, defendeu a exploração da margem equatorial e destacou o potencial para gerar recursos e empregos no estado. O candidato à presidência, Ronaldo Caiado, defendeu uma redução de 1,5% na relação entre a dívida pública e o PIB. Segundo ele, o objetivo seria primeiro estabilizar e depois diminuir a dívida do país. Caiado também criticou a reação de Lula às tarifas dos Estados Unidos e defendeu mais diálogo. Sobre o surto de sarampo, o candidato afirmou que a população deve se vacinar e destacou a importância da vacinação. Ministro Alexandre de Moraes autorizou Jair Bolsonaro a receber atendimento odontológico em uma unidade médica da Polícia Militar do Distrito Federal. Por motivos de segurança, a data e o horário serão definidos entre a defesa e a PM e deverão ser mantidas em sigilo. A consulta pode ser cancelada se a informação for divulgada. Pablo Marçal afirmou que os R$7,4 bilhões declarados ao Tribunal Superior Eleitoral são resultados de um erro de digitação e disse que seu patrimônio real é de R$149 milhões. O empresário havia declarado R$179 milhões em 2024. Marçal também disse que está inelegível e que a candidatura ainda depende da aprovação da Justiça Eleitoral.

0: desvio de recursos públicos e tentativa de interferência nas investigações. Brandão é sobrinho do governador Carlos Brandão e está proibido de acessar o tribunal e manter contato com outros investigados. O candidato ao Senado, Guilherme Derriti, criticou Davi Alcolumbre e disse que o atual presidente do Senado não tem estrutura moral para continuar no cargo. Em entrevista exclusiva à TMC, Derriti defendeu o impeachment de ministros do Supremo Tribunal Federal e afirmou que a direita precisa eleger maioria no Senado para escolher um novo presidente da casa. O dólar fechou esta segunda-feira em queda de 0,36%, cotado a R$ 5,20, após o Banco Central realizar leilões para aumentar a oferta da moeda. O Ibovespa caiu 0,09% no décimo pregão consecutivo de baixa. A Petrobras subiu 1,07%, enquanto o Grupo Casas Bahia despencou 33,33%. O Discord suspendeu no Brasil as funções de transmissão ao vivo e compartilhamento na proteção de uma adolescente de 13 anos durante uma transmissão. Mensagens de texto, chamadas de voz e áudios continuam disponíveis. Vamos à previsão do tempo para todo o país nesta terça-feira. Curitiba, o dia de sol com névoa ao amanhecer. Não chove, máximas de 28 e mínimas de 15 graus. Em São Paulo, dia de sol com nuvens. Não chove, máximas de 30 e mínimas de 17 graus. No Rio de Janeiro, a terça-feira é ensolarada. Não chove, máximas de 31 e mínimas de 16 graus. Em Belo Horizonte, o sol aparece entre nuvens. Não chove. Máximas de 29 e mínimas de 16 graus. Em Brasília, o sol aparece entre nuvens, sem chuva no radar. Máximas de 31 e mínimas de 16 graus. E para fechar em Recife, o sol aparece entre nuvens, chove rápido durante o dia e à noite. Máximas de 28 e mínimas de 23 graus. A Polícia Federal analisa mensagens entre o filho do presidente Lula e uma mulher investigada por suspeita de tráfico de influência, que citam negócios, joias e contatos com pessoas ligadas ao governo. O Murilo Hernandes traz os detalhes.
1: As mensagens analisadas pela Polícia Federal mostram

0: Nosso futuro é Suíça. Nas mensagens aparecem nomes de pessoas próximas ao governo, como Marco Aurélio Santana Ribeiro, o Marcola, que chefiava o gabinete de Lula, e Swandenberger Barbosa, o então secretário executivo do Ministério da Saúde. Segundo a reportagem do Metrópolis, Roberta também teria comprado joias para Marcola. Agora, a PF investiga se essa proximidade poderia ter sido usada para facilitar negócios ou contatos dentro do governo. Roberta é investigada por suspeita de tráfico de influência e recebeu cerca de R$1,5 milhão de empresas ligadas ao empresário conhecido como Careca do INSS. A investigação tenta entender se os pagamentos têm relação com os negócios e os contatos mantidos por Roberta e Lulinha. A divulgação das mensagens também provocou reação política. O senador Flávio Bolsonaro citou o caso e afirmou que o dinheiro dos aposentados poderia estar ligado à Lulinha. As mensagens e os pagamentos agora fazem parte da investigação da Polícia Federal, que busca esclarecer o contexto e a finalidade dessas relações.
1: Nova sondagem do Instituto Paraná Pesquisas mantém Sérgio Moro na liderança pelo governo do Paraná. De Curitiba, os detalhes chegam com o Ângelo Sfera.
2: Os números divulgados nesta segunda-feira, além de indicarem a manutenção da vantagem de Sérgio Moro, do PL, com 46,1%, mostram o candidato do PDT, Requião Filho, isolado na segunda colocação, com 23,4%. O candidato escolhido por Ratinho Júnior para a sucessão, Sandro Alex, do PSD, aparece quase 7 pontos percentuais atrás do adversário, com 16,5%. Os demais candidatos ao governo do Paraná não registraram mais de 1% das intenções de voto. Esses são os dados da pesquisa estimulada. No cenário espontâneo, no qual nenhum nome é apresentado aos eleitores, 59,5% dos entrevistados responderam que ainda não sabem em quem vão votar. Esse dado revela que o período eleitoral iniciado agora deve ser decisivo para as definições das eleições majoritárias no estado. O Paraná Pesquisas ouviu 1.520 eleitores no período entre 13 e 16 de agosto. A margem de erro é de 2,6 pontos percentuais para mais ou para menos e o nível de confiança é de 95%. Essa sondagem está registrada na Justiça Eleitoral sob o número PR-09048/2016. 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
1: O Tribunal Superior Eleitoral reforçou a segurança das urnas brasileiras em um encontro com representantes de dezenas de países. Murilo Hernandes traz os detalhes.
0: O Tribunal Superior Eleitoral reuniu representantes de 86 países para apresentar como funciona a urna eletrônica brasileira e os mecanismos usados para garantir a segurança nas eleições. O encontro acontece poucas semanas depois de Flávio Bolsonaro voltar a questionar publicamente o sistema de votação brasileiro. O senador afirmou que as urnas brasileiras teriam a mesma origem da empresa Smartmatic e citou o suposto relatório da CIA relacionado a uma fraude nas eleições na Venezuela em 2012. As afirmações já foram contestadas pelo próprio TSE. Agora, o tribunal apresenta aos representantes estrangeiros detalhes sobre o funcionamento das urnas e do processo de votação. O número de participantes chama atenção, são 86 países representados. Isso representa mais de 3 vezes o número registrado no primeiro encontro sobre o tema, realizado em junho, quando 25 embaixadores participaram. Na abertura do evento, o presidente do TSE, o ministro Nunes Marques, afirmou que o Brasil é uma referência mundial em processos eleitorais. Ao longo do encontro, foram realizadas 3 mesas de discussão sobre segurança, funcionamento e transparência do sistema eleitoral. O TSE também abriu um centro de divulgação dos resultados eleitorais, espaço criado para que jornalistas acompanhem a apuração diretamente da sede do tribunal. O objetivo é ampliar o acesso às informações sobre as votações e a divulgação do resultado das eleições de 2026. 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
1: Para você que planeja viajar, fazer mudança e estiver fora do domicílio

0: eleitoral nas eleições de outubro. O tempo para garantir o direito ao voto termina nesta semana. Confira os detalhes com o repórter Rafael Felitti.
1: O eleitor que estiver fora da cidade de origem tem até esta quinta-feira, dia 20 de agosto, para fazer o pedido de voto em trânsito. O benefício é válido para a votação nas capitais em municípios com mais de 100 mil eleitores. A solicitação pode ser feita de duas formas: presencialmente em qualquer cartório eleitoral do país, apresentando um documento oficial com foto, ou pela internet, através do autoatendimento eleitoral no site do TSE. A solicitação online é exclusiva para quem já possui a biometria cadastrada na Justiça Eleitoral. Se o eleitor estiver em uma cidade diferente, mas ainda dentro do estado, poderá votar para todos os cargos em disputa, como governador, senador e deputados. No entanto, se o voto em trânsito for para uma cidade fora do estado em que o cidadão tem registro eleitoral, ele só poderá votar para o cargo de presidente da República. A regra também vale para quem está fora do país no dia da eleição. Quem tem domicílio eleitoral no exterior e estará no Brasil em outubro, também só poderá votar para presidente da República. Alterações ou cancelamentos também só podem ser feitos até esta quinta-feira. Caso o eleitor habilitado não compareça às urnas, deverá justificar a ausência pelo aplicativo e-título. 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
0: O Tribunal Regional Eleitoral do Rio de Janeiro intimou o candidato ao governo do estado, Antony Garotinho, a regularizar a documentação do registro de candidatura. A Rebeca Renzi traz os detalhes.
2: Garotinho agora tem 3 dias para apresentar os documentos ao TRRJ. Caso contrário, o pedido de candidatura pode ser indeferido. Entre as pendências estão certidões de processos criminais em andamento, o plano de governo e a regularização de multas eleitorais. Garotinho também terá que prestar esclarecimentos sobre possíveis causas de ineligibilidade e processos de contas em órgãos de controle. Segundo o TRE, a intimação faz parte da análise dos registros e foi enviada a mais de 300 candidatos. O especialista em direito eleitoral, Alberto Rolo, explica que, mesmo se o registro for indeferido pelo TRE, cabe recurso ao TSE e o candidato pode continuar fazendo campanha enquanto o recurso estiver em análise.
3: Então, ainda que o pedido de registro seja indeferido pelo TRE, cabe recurso para o TSE. Então, enquanto esse recurso estiver sendo examinado, e o candidato ou os candidatos podem praticar todos os atos de campanha, inclusive, mais para frente, no final do mês, aparecer no horário eleitoral gratuito de rádio e televisão.
2: A defesa de Garotinho informou que está ciente da intimação e que os documentos serão apresentados dentro do prazo. Segundo os advogados, o procedimento não tem impacto na campanha. Garotinho agora tenta voltar ao governo do estado, que comandou entre 1999 e 2002. O registro ainda será analisado pela Justiça Eleitoral. Na chapa, a major Elaine Gonçalves desistiu da candidatura à vice-governadora no último sábado. Para a vaga, Garotinho escolheu André Monteiro, terceiro nome indicado para a posição durante a pré-campanha. O primeiro escolhido foi o coronel Venâncio Moura, que não foi chancelado pelo partido depois que o DC decidiu integrar a coligação de Eduardo Paes, também candidato a governador do Rio.
0: Matheus Simões, candidato à reeleição ao governo de Minas, repercutiu nesta segunda-feira os ataques sofridos no primeiro debate no estado. O Júnior de Castro chega com todas as informações.
4: A Câmara dos Dirigentes Logistas de Belo Horizonte, a CDL, abriu nesta segunda-feira uma série de sabatinas com os candidatos ao governo aqui de Minas. Matheus Simões, do PSD, foi o primeiro a participar do evento, que ocorre logo após o primeiro debate oficial. Simões, inclusive, falou sobre os ataques recebidos durante o encontro que aconteceu na noite deste domingo na TV Band Minas.
5: Acho que é absolutamente natural que o governo seja o foco de ataques de todo mundo, porque ninguém tem nada para mostrar ali, né, gente? Nós estamos falando de um ex-prefeito de Belo Horizonte com a pior administração histórica da cidade. E só para não parecer que é uma frase solta que eu estou dizendo. Durante o período em que nós fomos governo e Calil foi prefeito ao mesmo tempo, Belo Horizonte cresceu 18%, o estado cresceu 35%. Então, essa é a falta de compromisso dele com a gestão de Belo Horizonte, com a cidade que empobreceu, aliás, é a única capital do Sul e do Sudeste, que empobreceu ao longo dos últimos 15 anos em renda média per capita. Os outros são candidatos que têm seu valor, mas não têm nenhuma experiência administrativa, não têm histórico de entrega.
4: Simões ainda lamentou a troca de farpas entre os também candidatos Gabriel Azevedo e Alexandre Calil, que marcou o primeiro debate em Minas.
5: Bom, vou começar lamentando que tenha havido ofensas pessoais, ameaça de agressão, mas eu consegui me manter fora dessa baixaria. Acho que o mineiro merece mais do que isso, tá certo? Eu não fui para o debate para fazer ataque pessoal contra ninguém. Eu prefiro discutir centralmente as ideias, o que nós precisamos e podemos fazer.
4: A CDL BH deve realizar as sabatinas com todos os candidatos ao governo do estado, mesmo aqueles sem representação mínima de 5 parlamentares no Congresso Nacional.
0: A Petrobras confirmou descoberta de petróleo na Foz do Amazonas, no litoral do Amapá. Mais detalhes com Rafael Felitti, direto de Brasília.
1: A descoberta movimentou a política brasileira, marcando o início da campanha eleitoral e a reaproximação com o navio Alcolumbre, presidente do Senado. O presidente Lula visitou um navio sonda da Petrobras, que opera na margem equatorial, 3 dias após a estatal anunciar ter encontrado petróleo e gás em um poço na bacia da Foz do Rio Amazonas. Além do chefe do Palácio do Planalto, a comitiva contou com a presença da presidente da Petrobras, Magda Chambriá, o governador do Amapá, Clécio Luiz, e Davi Alcolumbre. A presença de Alcolumbre foi vista como um gesto de uma reconciliação política com Lula após meses de distanciamento. Eles se afastaram após o presidente do Senado ter supostamente atuado para barrar a indicação de Jorge Messias ao Supremo Tribunal Federal. A descoberta na margem equatorial é tratada como estratégica para repor as reservas brasileiras diante de uma eventual futura queda na produção do pré-sal, mas também enfrenta forte resistência da ala ambiental pela sensibilidade da região amazônica. A Petrobras já planeja perfurar outros 3 poços na mesma área, mas o avanço depende de um sinal verde. Cada nova etapa de exploração precisa de autorização específica do IBAMA, que avalia os riscos para os ecossistemas e comunidades tradicionais da Foz do Amazonas. A Petrobras prevê iniciar a produção comercial de petróleo na bacia da Foz do Amazonas em até 7 anos, conforme anunciado pela presidente Magda Chambriá.
0: Ministro do Supremo Tribunal Federal Flávio Dino determinou o afastamento de Daniel Brandão da presidência e do cargo de conselheiro do Tribunal de Contas do Maranhão por 180 dias. O repórter Adrian de Almeida traz os detalhes pra gente.
6: Decisão foi tomada dentro de uma investigação da Polícia Federal que apura uma organização criminosa suspeita de desviar recursos públicos no Estado, incluindo emendas parlamentares. O caso também envolve suspeita de obstrução das investigações por parte de Daniel Brandão, que é sobrinho do governador do Maranhão, Carlos Brandão. Segundo o Supremo, a investigação se iniciou a partir de um homicídio no Estado em agosto de 2022, ligado à suspeita de cobrança de propina em contratos públicos. Segundo investigações, Daniel estava no mesmo prédio no momento do crime, mas não foi devidamente identificado pela Polícia Civil. A partir do assassinato, as autoridades passaram a apurar um esquema envolvendo empresários, agentes públicos e políticos. O caso avançou para suspeitas de desvio de emendas parlamentares, com quebras de sigilo bancário e fiscal, mandados de busca e apreensão e bloqueio de bens. Dino levou em conta a relevância do cargo ocupado por Daniel, além do risco de influenciar as apurações. O prazo de 180 dias deve servir para que a Polícia Federal confirme ou descarte todas as hipóteses investigadas. Além de deixar o cargo, Daniel fica proibido de acessar os sistemas e as dependências do tribunal. Ele também não vai poder participar de eventos ligados à função e nem usar bens do tribunal, como carros, funcionários, celulares e passagens aéreas. A decisão ainda proíbe contato com pessoas citadas na investigação, incluindo o governador Carlos Brandão, que é tio dele. Caberá ao próprio tribunal escolher quem vai substituir Daniel durante o afastamento de 180 dias. Dino determinou que a decisão seja cumprida de imediato. Dino reforçou ainda que o afastamento é uma medida cautelar e não representa condenação. Em nota, a defesa do governador do Maranhão, Carlos Brandão, afirmou que o STF não poderia, por princípios constitucionais, investigar governadores. Dessa forma, pediu para que o caso seja encaminhado ao Superior Tribunal de Justiça.
0: O caso envolvendo uma pastora e um entregador em Contagem, região metropolitana de Belo Horizonte, ganha um novo capítulo. A investigação concluiu que imagens e depoimentos sustentam a versão apresentada pelo trabalhador. A Letícia Benazzi tem mais informações.
7: A Polícia Civil de Minas indiciou a pastora Renata Vieira por lesão corporal, difamação e injúria após investigar uma confusão ocorrida em 16 de julho no bairro Cabral, em Contagem, durante uma entrega de imóveis no condomínio onde ela morava. O entregador envolvido no episódio também é policial rodoviário federal. Vídeos divulgados mostram Renata dando um tapa no rosto do trabalhador, segurando-o pela roupa e arremessando objetos na direção dele. Em parte das imagens, o homem aparece com os braços para trás, enquanto moradores tentam intervir na discussão. Outros registros feitos por testemunhas e pelas câmeras de segurança do prédio mostram momentos anteriores ao confronto e foram incorporados à investigação. Segundo a polícia, as imagens gravadas de diferentes ângulos confirmam a versão apresentada pelo trabalhador e mostram Renata praticando agressões físicas contra ele. Após a repercussão do caso, Renata publicou vídeos nas redes sociais e reconheceu que agrediu o entregador. Apesar de admitir o tapa e o confronto físico, a pastora afirmou que teria reagido após ser agredida pelo trabalhador. De acordo com o relatório, a dinâmica apresentada pelo entregador foi respaldada pelo conjunto das imagens e pelos depoimentos colhidos durante a investigação. O caso vai ser encaminhado ao Ministério Público, que vai decidir se apresenta denúncia à Justiça. O indiciamento não significa condenação. É a conclusão da investigação policial de que existem elementos que, em tese, apontam para a prática do crime.
0: E a recuperação judicial da Casas Bahia, que acumula uma dívida de 17 bilhões, acende um alerta para o mercado financeiro e para todo o setor de varejo. As ações da empresa despencaram mais de 30% e os investidores agora avaliam os impactos desta crise sobre credores, fornecedores e outras empresas do segmento. Para explicar melhor os reflexos do mercado e economia brasileira, a TMC conversou com o economista Alex Agostin. Vamos ouvir.
8: A gente tem observado já há algum tempo um crescente no pedido de recuperação judicial e extrajudicial de empresas de diversos setores. Hoje foi um caso mais crítico, Casas Bahia, uma grande empresa do setor de varejo, e isso teve implicações diretas no mercado financeiro, até porque, por exemplo, existe ali uma parte de financiamento por meio de bancos, então acabou afetando os bancos, mas especificamente as varejistas vêm passando por problemas difíceis, não só a Casas Bahia, a Marabras. Essas duas especificamente têm algumas questões que vale a pena a gente destacar. No caso de Marabras, tem aí uma queda de braço entre as duas famílias que são controladoras do grupo. Então isso acabou não tendo um acordo e chegando numa situação financeira de solicitação também de um bloqueio, de uma produção judicial. No caso das Casas Bahia, o que tem levado não só a Casas Bahia à recuperação judicial, mas algumas empresas do setor de varejo para uma situação mais frágil, entre outras empresas também do setor industrial. Primeiro, o elevado nível da taxa de juros. Isso tem aumentado de forma demasiadamente o custo financeiro das empresas para, obviamente, financiar a produção das empresas, né? Então, elas têm tido um grande problema, porque isso fica difícil de repassar para o consumidor final. Então, elas tiveram um aumento de custo muito grande, isso vem colocando as empresas numa situação financeira muito fragilizada, e com a dificuldade de repasse para o consumidor final, vão tendo um problema de financiamento do fluxo de caixa. No caso específico também das Casas Bahia, é importante a gente lembrar que desde a década de 50, ela tinha um ganho financeiro porque ela tinha o carnê das Casas Bahia, né, no qual, inclusive, isso era um incentivo para o consumidor voltar às Casas Bahia para pagar o carnê e acabava comprando ali outro produto. Então tinha um ciclo virtuoso muito positivo para as Casas Bahia. O que aconteceu? Que com o processo de estabilização financeira, ou seja, estabilização monetária, com queda da inflação, também da taxa de juros, houve um avanço, isso eu estou falando agora comparado com a década de 90, né? Então houve um avanço do processo de bancarização das pessoas, das famílias. E isso fez com que as famílias, as pessoas tivessem acesso a cartão de crédito. Então hoje, cidadão que vai nas Casas Bahia, ele pode comprar um cartão de crédito, ele não precisa voltar na loja. Então, primeiro, ela perde aquela nova venda. E segundo, aquele ganho financeiro que as Casas Bahia tinha com o próprio crediário que ela fazia, ela agora está dividindo boa parte disso com as empresas de cartões de crédito. Então, obviamente que ela teve uma perda da receita dela do lado financeiro. Claro, com um agravamento, por conta dos juros um pouco mais elevado. Então, isso fez com que ela não tivesse outra alternativa, senão na data de hoje, solicitar recuperação judicial. Porém, não é de hoje que as varejistas e também, como Casas Bahia, entre outras, estão passando por apuro. Na Auchin, nós já tínhamos uma avaliação de risco bastante baixo para as Casas Bahia desde lá de 2024, como também aconteceu com as lojas americanas, entre outras varejistas que passaram por problemas, no caso das Casas Bahia, claro, vai lembrar que ela busca uma proteção judicial para continuar ativa e recuperar suas finanças. Mas, só mais uma vez reiterando, não é só as varejistas que estão passando por essa situação. Que nós temos alguns setores da indústria também em dificuldades. Nós estamos observando algumas empresas, tanto do setor de químico, petroquímico, como setor de eletrodoméstico, eletroeletrônicos, enfim, empresas bastante sólidas no passado, mas que agora estão em dificuldades. A gente tem alguns fatores importantes. Primeiro, já dito, a questão da taxa de juros muito elevada, isso tem complicado a situação das empresas. Tem também a questão da mudança da lei das garantias, isso tem levado as empresas a proteger patrimônio, portanto elas estão acionando essa proteção jurídica, que é a recuperação judicial e extrajudicial. E o outro ponto é o elevado nível de endividamento das famílias, mais de 80%, algo em torno de 82% das famílias já se encontram em nível muito endividado, e isso vai reduzindo o ciclo de consumo ao longo do tempo, que por sua vez vai afetando os pedidos para a indústria, e a gente vai entrando nesse ciclo vicioso com impacto financeiro muito negativo.
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2: Vamos às principais manchetes do programa de hoje. A Agência Reguladora de Serviços Públicos do Estado de São Paulo rejeitou o recurso da concessionária de energia Enel e manteve uma multa de 83 milhões à empresa. A multa de natureza comercial foi aplicada em outubro de 2024 em decorrência de irregularidades e problemas nos procedimentos de faturamento de contas de luz. Com a decisão, não há mais possibilidade de recursos no Estado. O processo, no entanto, segue para análise da Agência Nacional de Energia Elétrica, a ANEEL. E o eleitor que estiver fora da cidade onde tem o título vai poder votar em trânsito nas eleições deste ano. O voto em trânsito estará disponível nas capitais e nos municípios com mais de 100 mil eleitores que já têm a biometria cadastrada, poderá fazer a solicitação pelo aplicativo e-título. Já quem não possui biometria, deverá procurar um cartório eleitoral e apresentar um documento oficial com foto. Os endereços dos cartórios podem ser consultados no site do Tribunal Superior Eleitoral. E se os planos mudarem, o eleitor também poderá cancelar a solicitação. O prazo para fazer o cancelamento vai até o dia 20 de agosto. A medida é uma alternativa para quem estará fora do domicílio eleitoral durante a votação, mas quer participar das eleições mesmo assim. A Agência Nacional de Vigilância Sanitária, Anvisa, aprovou o registro de novos medicamentos à base de semaglutida dos laboratórios brasileiros EMS e também da Germed. O princípio ativo é utilizado nas famosas canetas emagrecedoras. Os produtos foram registrados na categoria de clone, conforme a classificação utilizada pela Anvisa. A AMS recebeu registro para medicamento genérico, enquanto a Germed obteve registro de medicamento similar. Um ciclone extratropical deve se formar na região sul do Brasil a partir de quinta-feira, com previsão de tempestades, chuvas intensas e rajadas de vento que podem chegar a 100 km por hora. O sistema começa a se organizar entre a noite de quarta-feira e a madrugada de quinta entre a Argentina e o Paraguai, e terá efeitos no Rio Grande do Sul, Santa Catarina e no Paraná. Na sexta-feira, o ciclone perde força se afastando pelo oceano.
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2: A propaganda eleitoral para as eleições de 2026 já começou e uma das principais novidades em relação a 2022 é a regulamentação mais específica do uso de inteligência artificial, com regras para combater conteúdos manipulados e desinformação. E o TMC 360 conversou ao vivo com Edilene Lobo, que é ex-ministra substituta do Tribunal Superior Eleitoral, e comentou sobre como deve funcionar esse período e o que será permitido entre os partidos e as mudanças em relação às eleições anteriores. Vamos ouvir.
3: É um desafio grande, tanto para as pessoas que pesquisam, estudam, aplicam, quanto para a população em geral. Nós estamos falando de mudanças muito velozes, que, como você mesmo destacou, da última eleição para cá, nós vamos enfrentar novidades que até então nós não conhecíamos. É importante compreendermos uma regra geral. A tecnologia pode ser utilizada na propaganda, a inteligência artificial, portanto, que é essa capacidade de produzir imagens, de produzir som, de produzir áudio, para promover os conteúdos de propaganda eleitoral. Não pode ser utilizado para desinformação, não pode ser utilizado para manipular as pessoas digitalmente e, principalmente, o tema aí que está na crista da onda, aliás, essa semana estará muito movimentada, seja no TSE, seja no Supremo, para tratar de temas conexos às eleições, o ponto central é que a utilização da inteligência artificial na propaganda, não pode ser para simular a interlocução, a conversa com pessoas reais. Esse é o ponto. A resolução do TSE 23.610, ela vai descrever que nem para o mal, nem para simular diálogos com pessoas que eventualmente até autorizem o uso. A ideia é evitar confundir as pessoas com conteúdos que possam parecer simular pessoas reais. Por ora, nós temos esse primeiro grande questionamento. Mas há outros pontos aqui que nós precisamos explorar.
4: Ministra, a Joana falou, né, de dois em dois anos a gente tem um desafio diferente, porque a tecnologia cada vez mais anda mais rápido, né? Agora, do ponto de vista da justiça eleitoral, de 24 para agora 26, o que, que mudou em termos práticos, em termos de fiscalização, em termos de preparo, para receber essas novidades, né? Uma coisa é aquilo que a gente já tem à mesa, outra coisa é aquilo que pode vir, né? Então, o que, que mudou de prático em termos de regulamentações, proibições, até para o nosso ouvinte eleitor, para o nosso ouvinte eleitor, é saber o que pode receber nas redes sociais, no WhatsApp, em algum canal de comunicação?
3: Bem, primeiro quero destacar que, da última eleição para cá, os conteúdos com inteligência artificial já vinha sendo utilizado, principalmente conteúdos com distorções, digamos assim, as chamadas deepfakes. Deepfakes são manipulações profundas da realidade. Torna áudios, vídeos e fotos muito, muito similares à realidade, muito similares àquilo que as pessoas poderiam expressar, poderiam dizer, poderiam estampar, por exemplo, em jornais, revistas e redes sociais. Mas será sempre a deep fake? Será sempre a manipulação da realidade? Não é a realidade. Por isso que a grande novidade para essas eleições é a proibição desta manipulação da realidade para que as pessoas não sejam confundidas. Nas eleições passadas, nós vimos, por exemplo, a montagem de imagens de uma determinada candidata em São Paulo para poder fazer parecer que o rosto estaria num corpo que não era o dela. Nós também estamos vendo, e é muito frequente, e aqui o ponto máximo da nossa atenção, principalmente veiculando violência contra as mulheres, tem sido manipulado conteúdos, vídeos, imagens, para parecer que as mulheres candidatas estão em situações constrangedoras, expostas como pessoas que estivessem se comportando de modo ilegal, de modo imoral, enfim. A deepfake, que agora, de modo muito expresso, a justiça eleitoral proíbe, é exatamente para evitar esta manipulação da realidade. O que, que nós temos de preparação? Bem, a justiça eleitoral é um conjunto especializado de servidores, servidoras, juízes, juízas, promotores, promotoras, que se preparam cotidianamente, encerra uma eleição, começa outra, se preparando, que se prepara, portanto, cotidianamente para lidar com essas novidades. Nós estamos falando de uma das organizações do Poder Judiciário mais habilitadas a lidar com tecnologia. Então, eu vejo a justiça eleitoral cada dia mais aperfeiçoada, mais adiantada, mais preparada, podemos falar assim, para lidar com esses conteúdos. Agora, é evidente, nós sabemos de observar a vida, de observar o cotidiano. Nem sempre se pode antecipar a tudo aquilo que a capacidade imaginativa das pessoas, das campanhas, pode criar. O que a Justiça Eleitoral fez foi estabelecer regras, dizer com muita antecipação o que, que pode, o que, que não pode, e principalmente destacar quais são os mecanismos de controle. Seja candidaturas, seja partidos políticos, federações ou o próprio Ministério Público, podem representar, podem denunciar a Justiça Eleitoral. E as plataformas, aqui é importante destacar isso também, essa é uma outra novidade. As plataformas, que são essas empresas que veiculam conteúdos pelo mundo digital e que agora, com um tipo novo, as chamadas provedoras de inteligência artificial, essas plataformas, essas pessoas, têm que atuar também preventivamente para evitar a circulação desses conteúdos ilícitos manipulados. Destaco mais outra novidade importante que fala dessa preparação, desse aperfeiçoamento da justiça eleitoral, é a presença de técnicos, de homens, mulheres, profissionais dessa área, que podem ser escalados nas universidades, especialistas, estudiosos da tecnologia, para auxiliar a justiça eleitoral a tanto identificar essas anomalias quanto a poder preparar decisões, informações e orientações para a sociedade. Eu arremataria, Joana, Felipe, ouvinte, pessoas que nos acompanham, eu arremataria dizendo o seguinte: a tecnologia, ela é benfazeja para facilitar a comunicação das candidaturas com o eleitorado. Ela pode e deve ser utilizada para simplificar, para facilitar a produção desses conteúdos. Mas ela não pode servir à manipulação, ela não pode servir à desinformação e, principalmente, não pode servir para criar estados mentais que façam as pessoas crerem situações que não ocorreram. Eu resumiria deste modo. 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
2: 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Mesmo com resultados positivos, a indústria brasileira enfrenta um cenário de desaceleração. O principal motivo continua sendo o crédito caro, que faz empresas segurarem investimentos e ampliações. A reportagem é de Leonardo Gomes.
5: Dados do IBGE apontam para uma queda de quase 2% no desempenho do setor entre os meses de junho e maio. Já no acumulado dos últimos 12 meses, a indústria registrou crescimento, porém muito modesto, 0,7%, ou seja, uma estabilização. Segundo o economista da Federação das Indústrias do Paraná, Evânio Felipe, o setor ainda sente os efeitos dos juros elevados sobre os investimentos.
6: O custo mais caro para você investir, né, que é essa taxa de juros real, inibe qualquer processo de investimento, né? Ou melhor, o empresário fica mais receoso em querer pegar o seu dinheiro, comprar uma máquina, um equipamento, aumentar a sua produção, contratar mais gente, porque ele não tem a certeza ou a garantia, né, de um cenário lá na frente de que essa taxa diminua, né, porque o custo fica mais alto, né? Se o custo está mais alto, aí a gente, analisando por uma outra perna, o consumo tende a frear.
5: O impacto é mais forte justamente nos setores que mais dependem de financiamento para comprar máquinas, ampliar fábricas ou modernizar processos. No primeiro semestre, a produção de máquinas, aparelhos e materiais caiu 16% no Paraná. Já o segmento de máquinas e equipamentos recuou mais de 7%. Com menos investimentos, muitas empresas também adotam cautela na contratação de trabalhadores. Por outro lado, outros setores seguem avançando, como derivados de petróleo e biocombustíveis, e a indústria automotiva.
6: Se você vai ser fortemente impactado, isso vai depender de setor para setor. Mas você ter essa capacidade de resiliência, de se adaptar de forma muito mais rápida, né, no sentido de evitar grandes prejuízos, ou no sentido de aumentar a sua produção porque apareceu uma oportunidade nova, é essa capacidade que as empresas têm que ter diante desse cenário de adversidade. Um outro ponto é você buscar ampliar mercados, né? Você ficar refém de um único mercado é temerário diante dessa mudança geopolítica que está acontecendo no mundo.
2: O setor industrial brasileiro enfrenta um cenário marcado por crédito caro, insegurança regulatória e retração nos investimentos. Em entrevista ao TMC 360, o gerente de política econômica da Confederação Nacional de Indústrias, Kleber Castro, analisou os principais gargalos do setor e aponta reformas necessárias para recuperar a competitividade do país.
7: O crédito no Brasil, ele é muito caro, né? O crédito livre, especialmente. A gente tem aqui no Brasil uma segmentação muito, muito relevante de crédito, né? Parte do crédito direcionado, que é o crédito subsidiado, e que acaba sendo oferido ali por poucos setores ou poucas empresas, e tem o crédito livre, que ele é usualmente bem mais caro do que o direcionado. O crédito livre, ele, além da taxa básica de juros, né, ele incorpora ali o risco, né, que os agentes financeiros têm, ele incorpora também o spread bancário, enfim, tudo isso ele acaba representando aí um volume de custo muito alto para a indústria, né? Então, a gente está falando que a nossa taxa básica de juros, a Selic, ela é 14% ao ano, No crédito livre, ela chega a 24%, 25% ao ano. Então, é uma taxa muito alta exigida da indústria. Então, para o empresário tomar uma decisão de investimento, ele tem que esperar que o retorno dele seja muito maior do que esses 24%, 25% por ano, para fazer sentido ele tomar esse crédito, né? Ele assumir o risco de fazer um investimento, então ele tem que tomar essa decisão. Agora, para a gente poder reverter esse quadro, a gente tem, enfim, uma série de reformas aí estruturais que são necessárias, né? A gente tem que começar discutindo primeiro o aspecto fiscal do Brasil, que hoje ele está problemático, a gente está numa trajetória de endividamento muito significativa, e para a gente começar a pensar e melhorar esse quadro fiscal e aí a gente conseguir pensar em uma política monetária que caminhe de maneira mais suave para a economia, a gente tem que pensar em reformas estruturais mesmo, reforma orçamentária, reforma administrativa, são pontos bastante complexos que exigem um empenho muito grande do governo, enfim, que estiver comandando o Estado, enfim, no momento, assim, a gente está num momento de eleição, esse é um tema muito importante, né, porque geralmente o início de governo, início de mandato são momentos oportunos para você fazer esse tipo de ajuste.
8: Bom, a gente está falando sobre um momento de instabilidade, porque a gente não sabe o que vai acontecer nos próximos anos no nosso país, mas a gente também fala sobre instabilidade jurídica. Isso é algo que pega muito. Para fora, independentemente do setor, o Brasil é um país juridicamente seguro para investimentos e para planejamentos que não sejam de curto prazo, seja de médio e longo prazo, ou a leitura lá no exterior é de que há uma instabilidade jurídica?
7: Eu iria um pouco além, não falaria nem instabilidade jurídica, mas instabilidade regulatória, né? Então, infelizmente, a gente tem casos aqui no Brasil de mudanças na legislação, mudanças de legislação setoriais que acabam tornando mais arriscado fazer um investimento, né? Então, é natural que, especialmente o investidor externo, quando ele olha o Brasil, ele se preocupe, né, com esse tipo de mudança, esse tipo de instabilidade. E, obviamente, que isso está relacionado também muito ao cenário político, né? Desde que a gente tem um cenário muito polarizado já há alguns anos, né, pelo menos 10 anos de polarização política no Brasil, é natural que a gente veja movimentos aí no Congresso, até mesmo no Executivo, fazendo com que essa regulação ela não seja tão linear ao longo do tempo e torne o investimento cada vez mais arriscado. E, obviamente, isso desincentiva o investimento, né? Então, não é à toa que a indústria hoje ela está 10% abaixo da sua produção de 2013, por exemplo. Então, a gente está falando que a gente regrediu muito o setor industrial brasileiro ao longo desses últimos 13 anos, né? Então, os empresários estão menos propensos a investir, né? A pesquisa da CNI sobre investimento, ela mostra que no ano passado, mais de 70% dos empresários pretendiam fazer investimentos, e esse ano esse percentual chega próximo a 50%. Ou seja, existe cada vez menos empresários dispostos a fazer investimentos, e isso está relacionado ao mercado de crédito, a questões regulatórias, enfim, e até jurídicas como citadas por você.
4: Rapidinho, só para a gente terminar, você até já passou por isso na sua primeira resposta, mas simplificando, o que a CNI entregaria ou cobraria do próximo presidente, independentemente de quem seja, já em janeiro de 2027, com relação às demandas setoriais? Quais seriam, vamos lá, os três primeiros pedidos, os pedidos mais importantes, podemos dizer assim?
7: Olha, a gente pode pensar, né, como eu citei, a questão fiscal. Ou seja, a gente avançar em reformas estruturantes, como a reforma orçamentária, uma reforma da tributação da renda, que é outro ponto importante, tudo isso para tentar criar um cenário mais macroeconomicamente estável. Tá? A gente pode pensar também em reformas dentro do mercado de crédito ou melhorias de instrumentos financeiros que melhorem esse mercado de crédito. Por exemplo, nesse momento, o Banco Central implementou há muito pouco tempo as duplicatas eletrônicas. Esse é um movimento que precisa ser reforçado, porque tende a reduzir o spread bancário. E a gente também precisa pensar num modelo de investimento de longo prazo para a indústria, que dê garantias aos empresários de que eles vão ter uma taxa razoável, num nível que seja compatível com o retorno do investimento, e isso ao longo prazo, porque a indústria ela tem uma característica muito diferente de outros setores, é uma indústria ela é intensiva em capital, ou seja, ela demanda mais recursos para fazer serem investidos, e também porque são cadeias mais longas, mais densas, mais complexas. Então, tudo isso exige que o crédito para a indústria ele seja olhado com um foco especial mesmo. Tá? Então, são esses os pontos-chave que a CNI poderia trazer aí para o próximo governo.
2: O Paraná ainda cobra mudanças na modelagem apresentada pela ANTT para a nova concessão da Malha Sul Ferroviária. Mais informações com a repórter Isabela Miranda.
9: De acordo com o Estado, a modelagem apresentada pela Agência Nacional de Transportes Terrestres, ANTT, e pelo Ministério dos Transportes, ainda não contempla as solicitações feitas. Dentre os pedidos está a retirada de uma linha férrea em Ponta Grossa, que poderia viabilizar a expansão do aeroporto do município e também a integração da Ferroeste à Malha Sul. Entretanto, a principal discussão é em relação a Curitiba. Em entrevista à TMC, o secretário estadual de Infraestrutura e Logística, Fernando Furiati, reforçou que a opção de criar um contorno fora da capital resolveria tanto a situação de Curitiba quanto dos municípios da região metropolitana.
10: Nós sabemos que o investimento para que retire as interseções em nível, que a gente fala, né, que são onde o trem passa no mesmo nível dos automóveis e ônibus, deveria ser tudo em desnível, ou seja, não deveria ter a interposição de um com o outro, mas isso é muito caro. E é uma obra mais rápida e talvez um pouco mais cara, mas que resolva definitivamente, é o contorno ferroviário de Curitiba. Então, nós queremos resolver um problema do estado do Paraná, mas principalmente da capital e da região metropolitana.
9: Nos últimos anos, o Estado adotou a metodologia BIM, sigla em inglês para modelagem da informação da construção, em grandes eixos viários e processos licitatórios alinhados à nova lei de licitações. Para o secretário, apesar de diferentes, esse modelo de concessões poderia embasar o processo da nova malha ferroviária.
10: É diferente do modal rodoviário, que o usuário passa por uma cabine e paga uma tarifa, né? No modal ferroviário não existe isso, não existe uma tarifa, não existe uma cabine de cobrança. Mas o modelo é mais ou menos isso, né? A concessionária tem que fazer investimentos na malha, né? E ser transparente. Então é isso que vai acontecer.
9: O critério de leilão priorizou o maior desconto na tarifa de pedágio nas rodovias.
2: O amplo uso das canetas emagrecedoras tem impactado o setor de bares e restaurantes, que já se adaptam para lidar com a mudança de comportamento dos clientes, que agora têm apetite reduzido, priorizam refeições balanceadas, consomem menos álcool e sobremesas. Vamos conferir o que mudou na reportagem da Mariana Reis.
11: No Brasil, um em cada três lares brasileiros já tem alguém usando canetas emagrecedoras, segundo o Instituto Locomotiva. O peso disso é notado não só na balança corporal, mas também nas que pesam os pratos nos restaurantes.
12: Sim, nós percebemos. A forma de comer de muita gente mudou.
13: Sabe você que está usando aquelas canetinhas emagrecedoras e não consegue mais encarar o rodízio como antes?
14: Nós temos aqui um cardápio para você que você vai encontrar os clássicos, né, os pratos mais pedidos da casa na medida certa, ou seja, com porções reduzidas.
11: Segundo a Abrazel, Associação Brasileira de Bares e Restaurantes, mais da metade dos empresários do setor perceberam mudanças no volume dos pedidos dos pratos principais. O líder de conteúdo da Abrazel, José Eduardo Camargo, comenta a mudança de comportamento.
15: 61% dos empresários notaram alguma mudança no comportamento do consumidor. A maior alteração foi no caso das sobremesas, em que 65% notaram alterações.
11: O que se confirma pelo sócio da rede Barólio, Matheus Hermeto.
16: E hoje as pessoas estão compartilhando mais. Então, se antes era uma sobremesa para cada um da mesa, agora, se uma mesa tem quatro pessoas, vão ser duas ou talvez até uma sobremesa para os quatro. A gente fez uma adaptação nesse ano. A gente passou as porções de massa de 120 gramas para 100 gramas, porque a gente percebeu que realmente estavam voltando para pratos com comida.
11: 4 em cada 10 empresários do segmento ainda não conseguiram compensar a redução no volume consumido por cliente. Por isso, estratégias são estudadas.
16: Talvez pratos específicos, sim. Isso a gente já pensou. Pode ser que em algum momento a gente implemente com porções bem menores e pratos mais leves.
2: Entre as vítimas do acidente da Serra de Petrópolis estão uma criança de apenas 7 anos e uma jovem que estava grávida. A tragédia deixou 10 mortos e quase 50 pessoas feridas. A reportagem da Beatriz Trindade traz mais informações.
17: A Polícia Civil investiga as circunstâncias do acidente que terminou com a morte de 10 pessoas e deixou 49 feridos na BR-040, em Petrópolis, na região serrana do Rio. O ônibus de turismo saiu de Belo Horizonte, em Minas Gerais, com destino a Copacabana, na zona sul do Rio, e tombou na descida da serra por volta das 4h30 da manhã deste domingo. Até agora, 9 vítimas foram identificadas. São elas Jennifer Ferreira Carvalho, de 33 anos, Lavínia Eduarda Souza Dias, de 7 anos, Luciana Ferreira Carvalho, de 53 anos, Kathleen Poliane Alves de Oliveira, de 19 anos, que estava grávida, Keila Perucci da Silva, de 35 anos, Priscila de Souza Braz, de 36 anos, Natália Firmino de Barros, de 34 anos, Daiana de Lima Viana, de 36 anos, e Vânia Elida de Jesus, de 33 anos. O último nome ainda será divulgado após a conclusão da perícia. A gente conversou com uma das sobreviventes do acidente, a Letícia dos Santos, ela que contou que foi uma das primeiras a ser socorrida do veículo, junto com outras amigas que também estavam no local.
18: Estava dormindo na hora e aí a gente viu que estava começando a fazer umas curvas muito estranhas e aí ele começou a bater na mureta e aí a gente foi, caiu, capotou e eu só lembro de eu conseguir sair. As primeiras que saiu foi eu, a Tainara e a Nayara. Eu estava só num grupo que tinha 8 meninas, o resto a gente não conhecia, porque era uma excursão lá. Aí a gente estava em 8 meninas. É uma situação que eu nunca passei. Espero não passar de novo.
17: Segundo a Agência Nacional de Transportes Terrestres, a viagem ainda foi caracterizada como transporte clandestino. O ônibus estava registrado em nome de uma empresa chamada Dinaelis Turismo, que tinha comunicado a venda do veículo para outra empresa, a Pit Tour. Nenhuma das duas tem autorização do órgão para esse tipo de transporte. A agência também não encontrou uma empresa habilitada com o nome Estrela Guia Turismo, que foi apontada como responsável pela viagem. O ônibus ainda tinha um adesivo da ANNT em nome de uma quarta empresa, a Samara, que também está inapta. Durante uma fiscalização, são verificados itens como as condições do ônibus, equipamentos de segurança, documentação e habilitação e capacitação do motorista. No caso deste acidente, ainda não se sabe se alguma irregularidade do veículo teve relação com o caso. Imagens feitas no local mostram que a rodovia estava com um trecho em obras e a faixa da direita estava interditada para o tráfego. A concessionária Elovias afirma que a área estava devidamente sinalizada e que a intervenção já tinha sido comunicada pelos canais oficiais. As outras vítimas do acidente foram levadas para o Hospital Santa Teresa, em Petrópolis, e para o Hospital Municipal Adão Pereira Nunes, em Duque de Caxias. O quadro de saúde delas ainda não foi oficialmente divulgado. As unidades afirmam que, em respeito à privacidade dos pacientes e dos familiares, o hospital não divulgará informações individuais sobre os casos.
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2: Vamos às principais manchetes do programa de hoje. O presidente Lula visitou um navio sonda da Petrobras no Amapá após a confirmação da presença de petróleo na bacia da Foz do Amazonas. Ao lado de Lula, o presidente do Senado, Davi Alcolumbre, defendeu a exploração da margem equatorial e destacou o potencial para gerar recursos e empregos no estado. Candidato à presidência, Ronaldo Caiado, defendeu uma redução de 1,5% na relação entre a dívida pública e o PIB. Segundo ele, o objetivo seria primeiro estabilizar e depois diminuir a dívida do país. Caiado também criticou a reação de Lula às tarifas dos Estados Unidos e defendeu mais diálogo. Sobre o surto de sarampo, o candidato afirmou que a população deve se vacinar e destacou a importância da vacinação. Ministro Alexandre de Moraes autorizou Jair Bolsonaro a receber atendimento odontológico em uma unidade médica da Polícia Militar do Distrito Federal. Por motivos de segurança, a data e o horário serão definidos entre a defesa e a PM e deverão ser mantidas em sigilo. A consulta poderá ser cancelada se a informação for divulgada. Pablo Marçal afirmou que os 7 bilhões e 400 milhões de reais declarados ao Tribunal Superior Eleitoral são resultados de um erro de digitação e disse que seu patrimônio real é de 149 milhões de reais. O empresário havia declarado 179 milhões e 500 mil reais em 2024. Marçal também disse que está inelegível e que a candidatura ainda depende da aprovação da Justiça Eleitoral. O presidente do Tribunal Superior Eleitoral, ministro Cássio Nunes Marques, afirmou que as urnas eletrônicas são seguras e que o Brasil é referência mundial na realização de eleições. Em encontro com 86 embaixadores, o ministro apresentou os mecanismos de segurança e fiscalização do sistema eleitoral e disse que as urnas são um patrimônio da democracia brasileira. O ministro Flávio Dino, do Supremo Tribunal Federal, afastou por 180 dias o presidente do Tribunal de Contas do Maranhão, Daniel Brandão, investigado por possível envolvimento em um homicídio. A Polícia Federal também apura suspeitas de desvio de recursos públicos e tentativa de interferência nas investigações. Brandão é sobrinho do governador Carlos Brandão e está proibido de acessar o tribunal e manter contato com outros investigados. O candidato ao Senado, Guilherme Derriti, criticou Davi Alcolumbre e disse que o atual presidente do Senado não tem estrutura moral para continuar no cargo. Em entrevista exclusiva à TMC, Derriti defendeu o impeachment de ministros do Supremo Tribunal Federal e afirmou que a direita precisa eleger maioria no Senado para escolher um novo presidente da casa. O dólar fechou esta segunda-feira em queda de 0,36%, cotado a R$ 5,20 após o Banco Central realizar leilões para aumentar a oferta da moeda. O Ibovespa caiu 0,09% no décimo pregão consecutivo de baixa. A Petrobras subiu 1,07%, enquanto o Grupo Casas Bahia despencou 33,33%. O Grupo Casas Bahia entrou com um pedido de recuperação judicial para renegociar 17 bilhões e 300 milhões de reais em dívidas.

0: Mensagem de textos, chamadas de voz e áudios continuam disponíveis. 1:04 pelo horário de Brasília. Muito bom dia a você que sintoniza a TMC. No primeiro bloco do A Cidade é Sua desta semana, a TMC conversou com o Procurador Regional Federal Flávio Paixão de Moura sobre o investimento em candidatos ficha limpa para as eleições no Rio em 2026. Já no segundo bloco, o papo é com Raquel Nisquier, responsável pela NAPIF, sobre o trabalho de apoio aos funcionários do IFF Fiocruz. A gente ouve esse bate-papo agora.
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2: Sejam bem-vindos ao episódio dessa semana do Cidade é Sua. Eu me chamo Rebeca Renzi e agora a gente vai conversar com Leonardo Rezende, que está aqui no estúdio, para falar sobre um dos entrevistados dessa semana. Bem-vindo, Léo. Conta pra gente quem vai ser uma das vozes aqui do Cidade
3: é
2: Sua.
3: É isso, Rebeca. A gente teve uma conversa importante com o Procurador-Geral Eleitoral do Rio de Janeiro, Flávio Paixão de Moura Júnior, que está liderando, digamos assim, os processos, as ações de impugnação de registro de candidaturas de candidatos que são envolvidos com o crime organizado. E aí, uma iniciativa em que o MP Eleitoral tem focado nas eleições desse ano é que, de acordo com as investigações, uma força-tarefa que existe também com a Justiça Eleitoral e as autoridades de segurança, é que o crime tem investido em candidatos ficha limpa, ou seja, pessoas que não têm um envolvimento direto com o crime, digamos assim, um ilícito criminoso, melhor dizendo, ligado individualmente a essa pessoa, mas que seria representação formal, digamos assim, desse crime ainda dentro da política. Nesse sentido, duas candidaturas foram contestadas, principalmente pelo Ministério Público Eleitoral: João Felipe Drummond, candidato do PRD a deputado estadual, nome vinculado à Imperatriz Leopoldinense, à escola de samba, com raízes familiares com o ex-bicheiro Luizinho Drummond, já falecido, e ainda com Vinícius Drummond, que é muito também relevante dentro da Imperatriz. E o segundo nome é Júnior da Lucinha, do PSD, candidato a deputado estadual, filho da também deputada Lucinha, os dois são do PSD, e aí o MP Eleitoral apontando também que Júnior da Lucinha seria a continuação dos interesses criminosos representados por Lucinha. E por que isso? Há uma investigação da Polícia Federal. Na verdade, Lucinha já é ré na justiça por conta dessa operação em que ela é apontada como a madrinha, digamos assim, dos milicianos da milícia controlada por Luiz Antônio da Silva Braga, Uzinho, na Zona Oeste da capital, e as investigações da polícia mostrando que ela era ali um braço político da facção dentro da Alerj. Então vamos ouvir agora esse papo que a gente teve com o Procurador Regional Eleitoral, Flávio Paixão de Moura Júnior.
2: Muito obrigada, Léo, por trazer essa entrevista pra gente. E a outra entrevistada da semana é a Raquel, ela que é organizadora, né, ela é responsável pelo NAP, um projeto do IFE que apoia os profissionais que trabalham no Instituto. Então, assim, bem diferente do que a gente costuma ver, dessa vez os olhos se voltam para quem ajuda as pessoas lá no IFE. Vamos ouvir então A Cidade é Sua dessa semana.
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4: Obrigado pela disponibilidade de nos atender. Até vocês estão iniciando esse processo dessas ações, né, de impugnação das candidaturas. E a primeira pergunta até que eu queria te fazer é entender exatamente como é que está funcionando essa força-tarefa. Uma força-tarefa que envolve o MP Eleitoral, mas também o Tribunal Regional Eleitoral e os órgãos de segurança. Mas queria entender exatamente qual é o papel do MP nessa força-tarefa e como tem sido feito o contato também com os outros órgãos.
5: Então, Leonardo, é importante dizer, né, que isso é um esforço que começou na última eleição, né?
4: Sim.
5: O Tribunal Regional Eleitoral tem um grupo de trabalho da integridade, né, do processo eleitoral, que envolve muitas ações, até a segurança dos locais de votação. E desde as últimas eleições, atendendo assim, uma compreensão de todos que trabalham com segurança pública e também da sociedade, se desenvolveu essa tese, que foi abraçada com uma pequena alteração pelo Tribunal Superior Eleitoral, que é entender que essas candidaturas de pessoas com esse comprovado envolvimento aí com organizações

0: criminosas não estariam aptas a ter deferido seu registro de candidatura.
1: Tem.
0: E foram impugnadas uma dezena de pessoas, vereadores, casos até de homicídio. É, havia um caso de um suplente que mandou matar o titular para assumir o mandato na cidade de Niterói. Eu acho que vocês ficaram sabendo desses casos. Então, essa foi uma primeira iniciativa nas eleições municipais de 2024. E desde então, o grupo de trabalho é permanente. Lá estão as forças de segurança, os órgãos, né? Do sistema de justiça, Ministério Público Estadual, que é o Ministério Público Eleitoral, né? Como você sabe, são os promotores e o procurador regional eleitoral do Ministério Público Federal, que nessas eleições é o cargo que eu exerço. Então, existe um grupo de trabalho preocupado também com essa questão. E essa questão voltou à tona, né? Cada vez mais está presente aí nas discussões e nas investigações que são apuradas pela imprensa, esse quadro, né, da ocupação dos parlamentos de cargos públicos por pessoas envolvidas com essa criminalidade armada, organizada, a gente pode dizer aí numa palavra, tráfico, milícia, né? Então, esses órgãos compartilham informação e o Ministério Público Eleitoral é quem ajuiza as ações de impugnação de registro de candidatura. Mas não só. Vale lembrar que um partido político pode investigar, impugnar a candidatura de um adversário, justamente pelas causas da ficha limpa, da lei da ficha limpa, por alguma irregularidade com aquela candidatura, por alguma causa de inelegibilidade, e também, desde as últimas eleições, por essa causa, né, que é esse envolvimento com a criminalidade organizada. Então, assim, em princípio, diria até que isso é uma vocação nossa, levar ao tribunal essas impugnações, mas os partidos políticos também, como tudo na justiça eleitoral, né, existe também uma litigância entre os partidos, né, seja em propaganda, seja em ações de abuso de poder, né?
1: E só um esclarecimento também, você citou o grupo de trabalho desde as eleições municipais, né, passadas. Já existia esse movimento da impugnação pelas investigações, além da condenação, né? Ou isso é uma novidade para esse ano?
0: Já existia,
1: Já existia, sim.
0: essa preocupação, essa dezena, se não me engano, foram 11 vereadores que foram impugnados, dos quais 5 foram ao TSE. Eles todos são impugnados, eles não são ficha suja, eles são pessoas com comprovado envolvimento com criminalidade armada, organizada, milícia, tráfico. Então, isso é realmente uma aplicação direta do artigo da Constituição. O Tribunal Superior Eleitoral acolheu essa tese, portanto é um outro tipo de análise. Se o sujeito é ficha limpa, é ficha suja pela lei de ficha limpa, ele tem, obviamente, a condenação. Não cabe nem discussão sobre essa condenação. A justiça eleitoral simplesmente acata uma condenação por improbidade ou por uma ação penal, né? Condenação por crime e aplica a lei da ficha limpa, indefere esse registro de candidatura.
1: Sim. E para esse ano também, tem uns casos mais sintomáticos, né, dos últimos tempos, principalmente envolvendo o presidente da Assembleia, o ex-presidente, né, da Assembleia, Rodrigo Bacellar, o TH Joias também, que eu acho que foi ali quando explodiu exatamente essa atenção. Eu queria entender o quanto esses casos também trouxeram à tona para essa força-tarefa o um maior cuidado para esse ano, né? Apesar do grupo de trabalho vir das eleições passadas, mas vai se aprimorando, né? Eu imagino, principalmente depois de casos tão sintomáticos como esse. Esses. Queria entender quanto que esses casos também trouxeram esse alerta para essa força-tarefa para conseguir mapear outros candidatos envolvidos com crime
0: Sem
1: organizado.
0: dúvida, eu acho que esses casos eles comprovam aquela percepção que já se tinha em 2024 sobre a necessidade de se avançar. Então, você veja que o TH Joias ele teve o seu registro de candidatura deferido. Ele era absolutamente uma pessoa ficha limpa, nada obstante o seu indiscutível e hoje muito conhecido com envolvimento com organizações criminosas. Então, realmente isso, eu diria que essas investigações recentes vieram comprovar o que já era a percepção de todo mundo que trabalha com segurança pública e também com a justiça eleitoral.
1: E falando sobre as ações de impugnação, né, como a gente falou, ainda estão no início. Mas dá para a gente dizer um número de quantos candidatos já foram mapeados, mais ou menos até então, né, com relação com o crime organizado e que eventualmente podem ser alvos dessa ação do Ministério Público Eleitoral?
0: Leonardo, eu vou ficar te devendo e eu vou te dar uma informação precisa em poucos dias, porque uma característica da ação de impugnação de registro de candidatura é que ela tem um prazo curto, é um prazo incerto, porque a gente até pode trabalhar com algumas pessoas que a gente, sabidamente vão ser candidatos, muitos que anunciam que vão ser candidatos, mas a gente tem entre o prazo de realmente de publicação das atas de partidos e do solicitação de registro de 5 dias para ajuizar a IRC. Então, já houve casos assim que a gente preparou uma ação de uma pessoa que se dizia pretenso candidato e que acabou nem saindo. Então, assim, o fato é que o prazo é curto, isso é uma fase preliminar, né, de registro de candidatura, então em poucos dias nós vamos saber, encerrado esse prazo, quantas ações foram efetivamente ajuizadas. Então, acho meio temerário eu te dizer quantas serão, te dar uma ordem de grandeza, porque todo dia se publica editais e a gente faz a investigação meio a toque de caixa. Claro que os órgãos já têm alguma coisa de inteligência de informação, né, sobre processos, mas é uma coisa meio feita na correria, vamos dizer assim, que é o que a lei prescreve, é um prazo de 5 dias. É bem verdade que, passado os registros e tendo esses candidatos o registro deferido, é possível que futuramente exista uma ação por abuso de poder econômico, político, aquela circunstância de que só uma pessoa é autorizada a entrar em determinada comunidade para fazer campanha, vamos dizer assim. Aí já estaríamos no plano do abuso de poder. É um outro tipo de ação, é uma ação de. É a AIJ, ação de investigação judicial eleitoral, ela já requer prova, mas a gente tem um caso na eleição de governo passado, de uma advogada que era chamada advogada do tráfico, que ela foi impugnada por uma ação de abuso de poder. Mas isso se faz ao longo da campanha. Mas essas ações de indeferimento do registro, a pessoa sequer se torna candidato, isso vai terminar em breve. Então, eu lhe prometo que a gente vai dar os nossos números oficiais de
1: Sim.
0: quantos foram efetivamente os casos.
1: Não tem nem como falar parcialmente, não sei, sei lá, mais de 10, algo
0: Eu acho que
1: assim.
0: nós já entramos com 5 ou 6, se não me engano, ou
1: Sim.
0: estão sendo fechadas, mas eu não sei se isso vai aumentar
1: Cresceu ou
0: muito ou
1: não,
0: não.
1: entendi. Entendi. E
0: Até
1: diante.
0: porque é interessante dizer, esse é uma oportunidade que algumas pessoas retiram a candidatura, né? Nós tivemos uma candidata que foi retirada pelo próprio partido, isso está na mídia hoje, não é segredo, nós impugnamos o filho, não por ser filho, mas porque ele sustenta uma candidatura que nós interpretamos como ligada àquela organização criminosa e, portanto, que pretende entrar no parlamento para defender os interesses. Essa é a nossa interpretação. Nós ajuizamos a ação e, claro, quem vai dar a palavra final é a Justiça Eleitoral.
1: Sim. Essa tem até um efeito rebote dessa ação mais de pente fino dos próprios partidos já
0: Exatamente.
1: começarem a evitar esse confronto, né, digamos
0: A
1: assim.
0: Procuradoria Geral Eleitoral sugeriu, nós recomendamos em todos os estados que os próprios partidos estabeleçam mecanismos de compliance, né, de autocontrole interno e defesa da probidade no poder público, né, e alguns até disseram que instituíram alguns mecanismos, né, que é a responsabilidade do próprio partido, né? Que como tal é protegido pela Constituição, que diz especificamente que os partidos não podem se valer de grupos armados e organizações paramilitares. Esse é isso que está em causa.
1: Sim. E você, como um homem público que está a par dessas investigações, queria te pedir assim uma análise de como você tem feito isso, porque a minha sensação quanto imprensa, jornalismo, enfim, jornalista, né, acompanhando os casos, é que talvez sempre tenha existido essa relação imbricada entre política e crime organizado, mas parece que ficou um pouco mais escrachado, digamos assim, no, nos últimos tempos, né? Os casos estão vindo de forma mais concreta ao conhecimento público. Queria entender da sua parte, diante dessas investigações, de todo esse acompanhamento que o MP Eleitoral faz também, como é que você tem analisado isso tudo, esse ingresso, digamos assim, do crime organizado dentro da política de forma mais clara, né, ao conhecimento público?
0: Então, Leonardo, é bom que você coloque a pergunta nos termos que eu acho que ela tem que ser respondida, né? Eu não tenho uma pesquisa sobre isso. Eu tenho apenas uma intuição, uma impressão, uma experiência profissional, mas a minha impressão nesses anos, e notadamente nesses 6 anos, 5 anos na Justiça Eleitoral, é isso, que nós tínhamos a ligação dos grupos criminosos com o agente público. Aí nós passamos por uma fase em que eles começaram a ocupar cargos públicos. E isso levou nos trouxe a esse momento. E nós estamos investigando e observando, especialmente se agora eles não estão numa fase de colocar uma pessoa para representar os interesses dessa organização criminosa. Então, talvez aí numa análise aí dessa a ostensividade dessa participação, porque a corrupção sempre pressupõe um agente público corrompido. A gente tenha caminhado aí das organizações criminosas terem os seus parlamentares, para eles quererem ocupar esse espaço. Acho que não superamos essa fase ainda, mas já vislumbramos uma possibilidade aí deles colocarem interposta a pessoa para defender os interesses dessa organização criminosa. Isso é o que nós estamos atentos. Nós temos uma reportagem de hoje saindo, dizendo que a gente usa, suscitando-se o caso é de usar o parentesco para considerar a pessoa inelegível. Não é nada disso. É analisar se a colocação de um parente, de uma esposa, só para te dar um exemplo, assim, dessa realidade, e é um exemplo que não vem da criminalidade organizada, o tribunal indeferiu um registro de candidatura das últimas eleições, porque o sujeito, o pretenso candidato, se tornou ficha suja nas vésperas do registro por violência doméstica. E sabe o que esse candidato fez? Escreveu o pai no lugar dele e colocou o nome de urna filho, o sobrenome filho. Que o nome de urna, em princípio, você pode colocar não precisa ser o nome, o registro civil. E o tribunal entendeu que, claro, aquilo ali causava confusão ao eleitor, mas o sujeito, ficha suja a partir da violência doméstica, colocou o pai e disse que o pai era ele no parlamento. Então você veja que isso realmente é, vamos dizer assim, é uma fraude que é possível de acontecer, né? A possibilidade de fraude, ela não tem fim. E essa de colocar uma interposta pessoa é uma atenção que nós estamos tendo, especialmente nessas eleições. E aí já foram duas candidaturas que nós impugnamos com base nesse entendimento. As
1: Sim.
0: pessoas não estão diretamente vinculadas a uma prática criminosa, diretamente vinculados a um ilícito por eles cometido, mas inseridos aí numa organização. E, portanto, a nossa visão é de impugnar esses registros de candidatura. Mas, repito, quem vai dar a palavra final sobre essa circunstância é a Justiça Eleitoral, né?
1: Até para ficar claro também como é que funciona esse movimento. O MP aciona o TRE aqui no Rio de Janeiro, no caso, e essa análise depois sobe para o Tribunal Superior.
0: Então, na Justiça Eleitoral, nas eleições gerais, é tudo feito direto do tribunal. As eleições municipais, é tudo feito pelos promotores eleitorais junto ao juiz eleitoral. Nas eleições gerais, é tudo conosco aqui, ajuizado diretamente do tribunal. O tribunal já julga os processos de registro de todos os candidatos a deputado estadual, federal, senadores e governadores. E eles fazem isso, é um trabalho hercúleo, eles fazem isso. A gente todos fazemos isso, que o Ministério Público dá a parecer, em mais de 2.500 processos no Rio de Janeiro, e que se verifica tudo, sujeito alfabetizado. É um processo onde a pessoa demonstra suas condições de elegibilidade. Ali pode aparecer um apontamento do Tribunal de Contas, uma ação de improbidade, e isso é feito diretamente no tribunal. Então, esse é um trabalho de muito esforço do Tribunal Regional Eleitoral e nós participamos juntos.
1: Sim. Até nesse sentido também você citou a questão dos locais de votação muitas vezes serem preservados, né, por essas organizações para que candidatos próprios consigam conviver naquele espaço. Além do trabalho do MP em si com o individualmente, né, com esse possível candidato corrupto, existe também esse trabalho de mapear os locais, né? E eu pergunto isso porque o Tribunal Regional Eleitoral recentemente mudou 20 locais de votação, né, por essa influência do crime organizado nesses locais de votação. Existe esse trabalho também do MP de, além de mapear as pessoas, né, o candidato em si, de mapear os locais em que eles estão influenciando.
0: É um trabalho permanente que o tribunal faz, é uma logística, é uma gestão de conhecimento. Eles vão, pegam a experiência das últimas eleições, às vezes mudam uma seção de lugar, às vezes reforçam a segurança. Eu não tenho como lhe prestar muitas informações sobre os pormenores disso. É uma coisa que é feita permanentemente, um estudo permanente, um aperfeiçoamento permanente. A nós, isso vem quando vai ter uma repercussão. Por exemplo, como eu te disse, numa eleição, abuso de poder político, quando o tráfico. Bom, existe uma denúncia de que só um candidato está fazendo campanha, para a gente verificar se houve, né, realmente, de fato, um abuso de poder econômico e político aí, ilegal, né, nessas comunidades e milícias, enfim. Então, isso interessa para a gente numa eventual investigação. Agora, o tribunal, porque é bom entender isso, né, o tribunal, a justiça eleitoral, né? Ela faz muita gestão, ela realiza as eleições. Então, ela não é só aquela justiça inerte para esperar o processo. Eles têm que se antecipar e, por isso, são muito qualificados e muito responsáveis com relação a essa realização, né, das eleições. Mas talvez na presidência eles tenham alguém para te dar mais informações mais concretas sobre eventuais mudanças e as razões dela, né?
1: Sim. Só para a gente terminar, eu queria insistir naquele tema que eu falei de parece estar meio escrachado, digamos assim, essa relação com o crime. Você até falou disso, que parece que o tráfico, não o tráfico, né, mas o crime organizado mudou de um patamar de preparar pessoas para assumir esses lugares políticos, assim, né? Como é que isso tem sido feito exatamente nos últimos anos? Vocês têm sentido que essas pessoas têm sido preparadas ou já eram pessoas que tinham essa relação e agora está ficando uma coisa mais clara? Existe um certo preparo do crime organizado para colocar essas pessoas ali? Como é que vocês estão enxergando exatamente isso?
0: Ah, Leonardo, eu não sei se teria como te responder isso. A minha impressão é de que é mais uma consequência natural mesmo daqueles que vão ocupando espaço, né? O sujeito
1: Sim.
0: faz uma ocupação territorial, ele é super bem votado naquela comunidade, né? Então, entre tudo aí que se disse, há pouco tempo eu conversei com o promotor coordenador eleitoral, ele falou para mim, continua valendo, porque existe uma discussão, ó, a gente teve uma representação de que esse ano. Quem compra voto iria pedir para o eleitor tentar entrar com o celular para filmar a votação e receber lá a compra de votos. A impressão do meu colega promotor, coordenador eleitoral, é de que continua valendo a dominação clássica, né? O fulano é o miliciano da região, nós vamos votar em fulano e que essas pessoas sob o jugo aí dessa organização criminosa acabam. E aí. Enfim, aí é uma discussão sociológica, né? Tem aquela questão da ameaça e também tem a admiração, né, daquele que eles se colocam como alguém que garante a entrada do serviço público. Muitas vezes eles dizem que se eles não autorizarem o serviço público não entra, outras vezes eles dizem que só entrou porque eles pediram. Então aí realmente é esse nosso histórico recente, né, de ocupação territorial. E alargamento, né, desses grupos, vamos dizer assim. Mas isso é uma coisa que eu te digo puramente assim, com base numa impressão pessoal, né?
1: Sim. Acaba virando um voto de cabresto mesmo, quase ali, né, nesses sistemas. E como você falou, já tem
0: Sim.
1: nomes antigos que atuam, né, nessas áreas. Não vamos fulanizar aqui, né? Não é também o papo aqui é a oportunidade de
0: Sobre
1: fazer isso,
0: esse
1: mas
0: tema, eu acho que vale a
1: antigo.
0: pena ouvir o pessoal da UF, né? Do grupo Geni
1: Do
0: lá, os
1: Geni,
0: sociólogos,
1: tem.
0: eles realmente fazem diagnóstico e levantam dados. Acho que eles têm mais a dizer,
1: Sobre
0: com
1: isso.
0: mais balizamento. Isso a gente tem essa impressão, a gente registra esses acontecimentos, né? essas pessoas passaram a se candidatar, ocupar, de serem eleitos e ocupar cargos públicos, e hoje a gente se preocupa com esse mecanismo de colocar alguém, vamos dizer assim, ficha limpa do grupo, para poder representar a organização criminosa. Essa é a nossa preocupação mais recente.
1: Sim. É, e parece estar acontecendo um circo maior também. A minha sensação também acompanhando as notícias é esse, da Polícia Federal, também da Justiça Eleitoral, desde desse grupo de trabalho de 2024. Parece que as autoridades estão mais atentas, né, a essa situação.
0: Sim, acho que sim. Eu espero que sim, espero que a gente consiga consolidar essa jurisprudência, avançar, que o Tribunal Superior Eleitoral confirme essa jurisprudência que é dele, né? E que a gente avance, né, no que é possível, né?
1: Sim. Tá certo, doutor. Obrigado aí
0: Tá bom?
1: pelas explicações,
0: Eu
1: pelo
0: que
1: tempo.
0: agradeço.
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3: Seja bem-vindo ao Cidade é Sua, que é um programa semanal que a gente fala de alguns projetos, incentivos, tanto públicos quanto privados, voltados aqui para a sociedade do Rio de Janeiro. Hoje eu queria te agradecer por dar esse tempinho aqui para conversar com a gente, te pedir para se apresentar e apresentar o NAP, o que é o Núcleo de Apoio aos Profissionais que atendem crianças e adolescentes vítimas de maus-tratos.
4: Bom, primeiro, bom dia a todos, né? Estão aqui na audiência de vocês, nossa, no caso, e agradecer o convite e dizer para mim que é muito importante que a gente consiga essa parceria com a grande mídia, né? Tanto falada, quanto televisionada, quanto escrita. Estar com vocês hoje, para mim, é uma honra, porque eu sinto que o trabalho caminha um pouco mais a cada passo que a gente dá nesse sentido, de estar com vocês, comunicadores. Então, você gostaria de conhecer mais, você e os seus ouvintes, né, do NAP. Eu vou localizar primeiro a minha pessoa, por que que eu estou aqui falando com vocês e por que que o nosso tema é o Núcleo de Apoio ao Profissional que atende crianças e adolescentes vítimas de violência. O Instituto Nacional de Saúde da Criança, Mulher e Adolescente, Fernandes Figueira, ele trata, como diz o próprio nome de batismo dele, ele trata de crianças, adolescentes, mulheres, etc. E uma das grandes prerrogativas desta instituição é trazer sempre à tona os grandes males que afligem essa população. No nosso caso, população infanto-juvenil, já que eu sou pediatra sanitarista e a área de atuação a qual eu me dedico há décadas é exatamente a prevenção, o atendimento adequado dessa população de crianças e adolescentes, no nosso caso, do Instituto Nacional, que é uma grande referência, por que não dizer, para todo o país, né? Então, quando em 2000, no ano de 2000, nós começamos a perceber aqui no Instituto, a chegada de pessoas já dentro do Estatuto da Criança e do Adolescente, na faixa etária de 0 a 18 anos incompletos, que traziam queixas relacionadas à violência, principalmente no nosso caso, à violência doméstica. Aqui eu já faço o primeiro comentário importante. A violência doméstica, Rebeca, ela potencializa a violência urbana, a violência das ruas. E eu, como ex-conselheira de direitos do CONANDA, do Conselho Nacional dos Direitos da Criança e do Adolescente, percebi desde há muito tempo, desde o ano 2000, que as crianças e os adolescentes eram vítimas dessa mazela social que é a violência. Então, essas crianças e esses adolescentes, eles vinham ao instituto, muitas vezes com indícios muito concretos dessa violência, outras vezes com indícios quase que subterfúgios, né? Trazidos ou pelas famílias e seus responsáveis, os responsáveis pela criançada, ou mesmo quando o próprio pediatra ou o outro profissional que atende crianças e adolescentes no instituto. Porque o nosso trabalho ele é intersetorial, ele é multiprofissional, Ele não é um trabalho só dos pediatras, muito pelo contrário. Nós somos uma grande equipe multiprofissional, aqui incluídos muitas categorias, que eu não quero citar todas, que eu posso esquecer alguma, mas basicamente os profissionais médicos, pediatras ou não pediatras, os assistentes sociais, os psicólogos, os fonoaudiólogos, os terapeutas ocupacionais, etc. Então, com esse início no ano 2000, nós chegamos à conclusão que era necessário, para que essa equipe multiprofissional atuasse de forma adequada, que nós criássemos um núcleo. O que que faria esse núcleo? Ele seria uma espécie de referência para que toda a comunidade interna do Instituto, no caso multiprofissional, como eu já citei, pudesse ter um ponto, um espaço em que ele pudesse trocar ideias, em que ele pudesse ouvir informações, porque, como você deve saber, claro, Rebeca, a violência é um sintoma, um sinal multifatorial. E uma das grandes prerrogativas desta instituição é trazer sempre à tona os grandes males que afligem essa população. No nosso caso, população infanto-juvenil, comunicadores. Então, você gostaria de conhecer mais, você e seus ouvintes, né, do NARLE. Eu vou localizar primeiro a minha pessoa, por que eu estou aqui falando com vocês e por que o nosso tema é o núcleo de apoio profissional que atende crianças e adolescentes vítimas de violência. O Instituto Nacional de Saúde da Criança, Mulher e Adolescente, Fernandes Figueira, ele trata, como diz o próprio nome de batismo dele, ele trata de crianças, adolescentes, mulheres, etc. E uma das grandes prerrogativas desta instituição é trazer sempre à tona os grandes males que afligem essa população. No nosso caso, população infanto-juvenil, já que eu sou pediatra, sanitarista, e a área de atuação a qual eu me dedico há décadas é exatamente a prevenção, o atendimento adequado dessa população de crianças e adolescentes, no nosso caso, do Instituto Nacional, que é uma grande referência, por que não dizer, para todo o país, né? Então, quando em 2000, no ano de 2000, nós começamos a perceber aqui no Instituto a chegada de pessoas já dentro do Estatuto da Criança e do Adolescente, na faixa etária de 0 a 18 anos incompletos, que traziam queixas relacionadas à violência, principalmente, no nosso caso, à violência doméstica. Aqui eu já faço o primeiro comentário importante. A violência doméstica, Rebeca, ela potencializa a violência urbana, a violência das ruas. E eu, como ex-conselheira de direitos do CONANDA, do Conselho Nacional dos Direitos da Criança e do Adolescente, percebi desde há muito tempo, desde o ano 2000, que as crianças e os adolescentes eram vítimas dessa mazela social que é a violência. Então, essas crianças e esses adolescentes, eles vinham ao Instituto, muitas vezes com indícios muito concretos dessa violência, outras vezes com indícios quase que subterfúgios, né? Trazidos ou pelas famílias e seus responsáveis, os responsáveis pela criançada, ou mesmo quando o próprio pediatra ou o outro profissional que atende crianças e adolescentes no Instituto, porque o nosso trabalho ele é intersetorial, ele é multiprofissional, ele não é um trabalho só dos pediatras, muito pelo contrário. Nós somos uma grande equipe multiprofissional, aqui incluídos muitas categorias, que eu não quero citar todas, que eu posso esquecer alguma, mas basicamente os profissionais médicos, pediatras ou não pediatras, os assistentes sociais, os psicólogos, os fonoaudiólogos, os terapeutas ocupacionais, etc. Então, com esse início no ano 2000, nós chegamos à conclusão que era necessário, para que essa equipe multiprofissional atuasse de forma adequada, que nós criássemos um núcleo. O que que faria esse núcleo? Ele seria uma espécie de referência para que toda a comunidade interna do Instituto, no caso multiprofissional, como eu já citei, pudesse ter um ponto, um espaço em que ele pudesse trocar ideias, em que ele pudesse ouvir informações, porque, como você deve saber, claro, Rebeca, a violência é um sintoma, um sinal multifatorial. Não existe fórmula de bolo para resolver a violência. Ela é tanto multifatorial como intradoméstico, como da família, como da sociedade, como de todos os setores que hoje atuam dentro do nosso país. Então, a violência estrutural, que aí é a violência que inclui as desigualdades sociais, as igualdades econômicas, os preconceitos etários, os preconceitos raciais e todos os outros preconceitos, eles atuam violando os direitos fundamentais de crianças e adolescentes previstos na nossa Lei Federal 8069 de 90, que é o Estatuto da Criança e do Adolescente. A partir de agora, nós vamos chamá-lo de ECA, Estatuto da Criança e do Adolescente, que é uma lei federal. Mas nem todas as leis são cumpridas integralmente, nós sabemos. Então, para que essas diretrizes, esses artigos constantes no ECA pudessem ser cumpridos, era necessário que houvesse muita formação dos profissionais, muito conhecimento do que isso quer dizer. E esse foi o grande estofo, o grande, vamos dizer, eu não gosto de falar palavras que não são em português, mas o grande gatilho para a criação do nosso NAP. Porque havia muita desinformação dos profissionais, muita desinformação. Mas como é que eu vou diagnosticar essa violência que não aparece tão explícita? O que que eu faço? Não vou culpar a família. A família muitas vezes é também vítima. Então, as diferentes formas de manifestação da violência, citando algumas delas, como a violência da negligência, da física, da psicológica, do abuso sexual, todas essas manifestações, elas podem aparecer na criança e no adolescente sem que você tenha uma visão muito adequada não é bom o termo, como muito evidente de que essa violência está acontecendo. Então, o núcleo foi criado por uma equipe multifatorial, havia sociólogos, fonos, pediatras, enfermeiros, assistentes sociais, todas as categorias que atuam aqui dentro do Instituto foram chamadas para compor esse núcleo, que foi criado em agosto de 2000. E a nossa principal preocupação era trazer aos profissionais da comunidade, trazer à tona da agenda da comunidade que trabalha aqui dentro, o que é a violência, como é que ela pode se apresentar e como é que a gente pode não lutar contra, mas informar as famílias como se encarregar de educar sem violência, de falar sem tom agressivo, de trazer desde a concepção, desde o útero materno, trazer a esta mulher gestante, ao seu companheiro, ao pai, à família extensa, aos avós, aos tios, e por que não aos amigos, aos vizinhos, nessa enorme rede de apoio tão necessária para o controle e para a mitigação das manifestações de violência. Então, o núcleo ele é criado para isso, para que junto à comunidade interna do Instituto, que atendia crianças e adolescentes e atende até o dia de hoje, de uma forma absurdamente maravilhosa, a meu ver, estou aqui há mais de 30 anos, atende e tem certamente hoje muitas ferramentas com as quais ele pode lidar para fazer com que o núcleo seja um ponto de referência e para que a sua atuação frente aos casos possa ser adequada, não só naquele momento do atendimento, como no apoio às famílias, como a formação dos profissionais. E aí eu quero te dizer com todo orgulho e enorme satisfação que nós estamos iniciando semana que vem o 26º curso ininterrupto o título do curso é Violência contra a Criança e o Adolescente, a intersetorialidade na prevenção e no atendimento. Esse curso já formou, já sensibilizou, já levou informação a milhares de profissionais. Ele é um curso anual, já está na sua 26ª edição. Então, você e seus ouvintes podem imaginar como já, nós já conseguimos espalhar pelo estado do Rio de Janeiro e durante a pandemia em vários estados brasileiros, porque aí ele foi feito de forma virtual e não presencial, como é a sua característica. O curso é sempre presencial, mas durante a pandemia, por motivos óbvios, ele foi virtual, ele foi online. Então, esse curso é talvez, como é que eu vou te dizer? A pedra de toque, a grande cereja do bolo do que é o NAP, que se propõe a informar e a formar profissionais de saúde que lidam com crianças e adolescentes na prevenção e no atendimento adequado aos casos, com o conselho tutelar, com o sistema de garantia de direitos, com os conselhos, com as organizações da sociedade civil organizada, a todos que colaboram com essa grande mazela, com essa grande injustiça social e humana, que é agredir, seja fisicamente, seja psicologicamente, seja por privação dos cuidados necessários a essa população infanto-juvenil, desde o útero até os 18 anos. Não sei se você quer complementar com alguma pergunta.
3: Claro, eu achei muito interessante porque o IFE é voltado para crianças, mas a gente vê poucos projetos voltados para quem cuida dessas crianças, né? E o quão importante é você olhar para esse profissional de uma forma, de um ângulo 360, como você falou, multifacetado, né? Quais foram os principais obstáculos que vocês enfrentaram para formar um núcleo voltado para os profissionais do IFE? Ah, ele é só para os profissionais do IFE ou ele também atua com profissionais de outros hospitais?
4: Não, ele é um curso aberto, né? Mas com a prerrogativa básica de privilegiar os nossos profissionais, a comunidade interna do Instituto. Tanto que os primeiros cursos foram basicamente de profissionais daqui de dentro. A partir do momento que nós sentimos que já dava para convidar outros profissionais, então o curso se tornou aberto a toda a comunidade do estado do Rio de Janeiro. Nós temos exata ideia e a proporção das nossas pernas, né? Do que a gente pode e deve fazer de forma com excelência científica, com realidade dos fatos, sem nenhuma utopia, que seria uma coisa que talvez prejudicasse bastante, né? Você falando em obstáculos, nós não fomos utópicos em momento nenhum. Nós tivemos a certeza de que dentro daquele grupo interno, primeiro do Instituto, depois ampliando para o estado todo, nós teríamos pernas, sim, para fazer um curso não só de excelência, chamando para palestrar os profissionais mais eminentes e que graciosamente vêm todos os anos trabalhar conosco, discutir com os profissionais que aqui vêm e que se inscrevem a partir do link que é colocado no edital. Para o mundo, estado do Rio de Janeiro, pode vir a fazer o curso. Então, os obstáculos, Rebeca, eu posso te dizer que foram os obstáculos normais de uma instituição que atende crianças, adolescentes e mulheres. Mulheres no seu período gestacional, mulheres na ginecologia e crianças e adolescentes em todas as suas especificidades de queixas e de problemas de saúde, e mentais, e emocionais, etc. Né? Então, os obstáculos foram basicamente obstáculos físicos. Nós só temos 80 lugares no nosso auditório. Então, o grande obstáculo é espaço físico para receber todos aqueles que desejam participar do nosso curso. Infelizmente, a nossa lista de espera, ou felizmente, para o nosso ego, né, que é afagado, nós temos todo ano uma grande lista de espera, que nós, então, sempre fazemos questão de nos comunicarmos com estes que estão na lista de espera, sugerindo que se inscrevam para o ano seguinte. Se Deus quiser, vai acontecer o 27º, né? Ano que vem. Então, são obstáculos que não dependem, vamos dizer assim, dos profissionais. Depende das estruturas físicas do Instituto, que é limitada, claro, por isso nós estamos partindo para outros projetos mais ambiciosos, né? Mais ampliados. Obstáculos, não vou te dizer de outra coisa que não seja fisicamente. Todos querem muito. E muitos dos nossos queridos colegas de trabalho, muitas às vezes não podem fazer o curso, ou não podem estar se referindo muito ao NAP toda vez que precisam, por força da sua demanda de trabalho. Aqui, sendo o Instituto Nacional de Saúde, ele é referência para várias patologias. E os nossos profissionais trabalham muito. As nossas agendas são todas muito completas, muito cheias. Então, nós vamos, ano a ano, tentando, como é que eu vou te dizer, trazendo à agenda do Instituto este tema.
3: Eu queria saber quais são as suas expectativas para o NAP daqui para frente? Como você espera ver ele daqui a uns anos, daqui a 5 anos? Ele que já tem, né, 26 anos desde a sua formação. E também perguntar na prática, além desses cursos, como vocês fazem esse apoio aos profissionais de saúde?
4: Bom, eu vou começar pelo fim da sua pergunta. Esse apoio é diuturno. Nós estamos aqui de segunda a sexta, em horário de trabalho, de manhã até o início da tarde, de portas abertas para qualquer colega, para qualquer companheiro de trabalho, companheira de trabalho, que tenha alguma dúvida sobre o encaminhamento, sobre como se conduzir. Porque, Rebeca, ninguém nasce sabendo tudo sobre um problema que, infelizmente, assola o mundo. Não é só a nossa cidade, não é só o nosso país. Todo mundo tem, infelizmente, casos muito tristes de crianças, adolescentes, mulheres que sofrem violência. Então, uma coisa muito importante é que também as mulheres que não vão ao NAP, porque o NAP é basicamente da demanda infanto-juvenil, mas já há aqui no Figueira uma espécie de completude desse grande trabalho de prevenção e de atendimento adequado à violência, ele tem um trabalho muito bonito, muito bem feito e muito atuante de violência contra a mulher, fugindo um pouco do NAP, obviamente, porque o nosso é basicamente criança e adolescente e a sua correlação com o sistema de garantia de direitos, com a implantação do ECA e tudo mais, né? Conselho Tutelar, grande companheiro, grande e imprescindível companheiro de trabalho na prevenção e no atendimento às crianças e adolescentes vítimas. E o que, que eu pretendo é continuar. A nossa linha de trabalho tem se mostrado eficaz. Nós sentimos que, desde muito tempo já, eu posso garantir para você, já se fala da prevenção da violência aqui dentro. Não é um trabalho meu, é um trabalho de uma enorme equipe que aqui trabalha, aqui funciona, aqui discute, aqui provoca eventos, aqui são feitos vários e inúmeros eventos em que se discute muito a violência contra a mulher, a violência e a prevenção da mortalidade materna, da prevenção e do atendimento de crianças e adolescentes que são vítimas, muitas vezes insuspeitadamente pela sociedade, de violência. Então, como eu te disse no início da nossa conversa, a violência doméstica contra criança e adolescente, ela repercute sobre a violência urbana, ela potencializa a violência urbana. Então, não cabe a nós, nós não somos Secretaria de Segurança, nós não somos polícia, nós não somos área jurídica, mas nós trabalhamos intersetorialmente com todas essas instâncias. E com isso, você transforma um problema que há décadas atrás era um problema restrito a algumas áreas criminais. E pouco se falava delas. A educação era uma educação não positiva, era uma educação baseada em tapas, palmadas, surras, todo tipo de violência. E eu, como ex-conselheira do Conanda, eu posso dizer para você, viajando pelo Brasil todo, foram muitas viagens pelo Brasil tentando implantar e conseguindo muitas vezes implantar o ECA em todas os setores, que naqueles estados, particularmente, cada estado tem a sua maneira de fazer a política, né, de prevenção da violência. Nós conversamos com muitos meninos e meninas cumprindo medidas socioeducativas, crianças a partir dos 12 anos, adolescentes entre 12 e 18 anos incompletos, para os quais eu perguntava concretamente: por que que você veio parar aqui nesse sistema de internação? A resposta, em 99% das vezes, era a mesma: fugindo da violência doméstica, fugindo de surras, fugindo de abusos sexuais, fugindo de toda espécie de agressão. Todas as espécies de agressão que você possa imaginar. E como nós temos como grande premissa jamais julgar a família ou os responsáveis, jamais, porque muitas vezes essas famílias responsáveis por essa garotada, ela também é vítima de violência, da chamada violência estrutural que nós já falamos no início ou no meio da nossa entrevista. Então, nós tentamos mostrar à população, no nosso caso do NAPE, a população que vem aqui, que demanda os nossos trabalhos, os nossos serviços, que a violência não constrói, ela viola os direitos fundamentais, a dignidade humana, a saúde, ao lazer, ao brincar, o brincar que deve substituir, se Deus quiser um dia, tanto o uso de telas, telas que muitas vezes são indevidas para essa faixa etária dessa população. Então, o que nós desejamos do NAP, a nossa equipe multiprofissional, que é o NAP, aos nossos assistentes sociais, aos nossos companheiros psicólogos, terapeutas, fisioterapeutas, enfim, a toda a equipe e aos nossos pediatras que atendem essas crianças e adolescentes, desde o recém-nascido, desde o pré-natal, com os nossos colegas ginecologistas e obstetras, que nós consigamos transformar essa sociedade, transformar, lentamente que seja, mas transformar essa sociedade numa sociedade que vê a infância como um grande e enorme tributo da vida, para que a gente consiga fazer do nosso país não um país recorde de feminicídios ou de crianças ou de adolescentes vítimas, mas um grande momento de lazer, no sentido mais amplo e mais bonito da palavra, viver a vida com dignidade. É isso que a gente pretende.
3: E trazendo de profissionais que têm tudo a ver com isso, né? Que são as pessoas que recebem essas crianças. Muito legal o trabalho de vocês, doutor. Eu queria te agradecer pelo tempinho que você deixou aqui pra gente. A nossa conversa foi ótima e é um prazer ajudar a divulgar um núcleo tão importante quanto o NAP.
4: E eu que agradeço a vocês, companheiros da mídia, vocês que são parte da nossa equipe intersetorial. Viva a imprensa, seja ela qual for. Obrigada, Rebeca.
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3: E esse foi o Cidade Sua dessa semana. Muito obrigada por acompanharem mais um episódio. A gente tá de volta na semana que vem. Além disso, também soltamos alguns cortes dessas entrevistas lá no nosso Instagram, no TMC Rio de Janeiro. Então aproveita para curtir, comentar, compartilhar com quem você acha que vai se interessar pelo tema, pelas entrevistas. Manda sua crítica, manda sua sugestão. Conhece algum projeto, alguma iniciativa que faz a diferença aqui para a cidade? Manda para a gente lá no nosso Instagram, TMC Rio de Janeiro. E em breve essas entrevistas também estarão disponíveis lá no nosso YouTube, no TMC News BR. Muito obrigada por mais uma semana e até a próxima.
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8: Olá, olá! Sejam muito bem-vindos ao Corre TMC. Quem cedo madruga já correu 2 quilômetros, eu sou Mirelle Moschella. Que bom que você tá aqui com a gente. E já digo mais, que bom que você tirou o popô do sofá e foi correr, foi fazer atividade física, porque é isso que a gente quer. E se você ainda não tirou o popô do sofá, acho melhor você tirar. Sabe por quê? Porque atividade salva vidas, atividade muda completamente a sua energia no dia. E quer ver quem vai falar isso? Quem vai concordar comigo? Bem-vindo, o meu parça, André Galvão!
9: Tudo bem, Mimi?
8: Tô
9: belezinha?
8: Bem, você?
9: Até eu tô tirando o popô do sofá.
8: Tô brincando. Ué, como não? Você tira sim o popô do sofá. Você não vai correr lá os seus 5 quilômetros?
9: Toda semana, né? Cinquinho. Ó, vou falar um negócio pra você. Essa semana tem uma história boa pra contar.
8: Eita, mas conta agora.
9: Não, vou contar já rapidinho. Essa semana eu voltei a pedalar desde a Copa do Mundo. Eu não tinha pedalado, né?
8: Tá.
9: Porque lá na Copa só corria. É difícil, né, você alugar uma bike. Até tem, claro, você não tem tempo também, né, pra alugar uma bike, ficar uma hora pedalando, que eu gosto, numa cobertura de Copa do Mundo, não dá tempo disso, então eu tava só correndo.
8: Certo.
9: Aí eu voltei depois de 2 meses a pedalar aqui no Parque Vila Lobos, e como é que as pessoas dizem? Eu vou encher o peito hoje pra falar.
8: Fala.
9: Eu bati meu RP.
8: Nossa!
9: É isso,
8: pra
9: né?
8: Quem não sabia o que é RP, agora bateu o RP, que é o recorde pessoal. Quantos quilômetros pedalando?
9: Não, são 18 quilômetros que eu faço sempre, mas eu quase a vida toda eu levava uma hora, né?
8: Tá.
9: E não sei se porque eu corri tanto aí esse mês de Copa do Mundo, se ajudou de algum jeito, bati 50 minutos os 18 quilômetros.
8: Gente! Maravilhoso!
9: Que feliz, pô! Que feliz! Eu aprendi com você, bati meu RP.
8: Ô, Galvão, e você colocou lá nos stories, tá pago?
9: Não, não.
8: Porque precisa colocar o tá pago?
9: Eu não coloquei nada.
8: Ah, não, mas se... Eu vou até falar isso depois com a minha convidada, porque assim, se treinar, precisa postar, porque senão não vale. Ultimamente, o mundo das redes sociais é isso. Bom, então seja muito bem-vindo ao Corre TMC, meu parça novamente. E agora a gente já começa com ela, maravilhosa. Eu já tava de olho nela.
9: Aí é covardia.
8: Há muito tempo.
9: Sacanagem.
8: Comecei a segui-la, acompanhar. Eu falei, gente, eu preciso levá-la pro Corre TMC.

0: É uma honra estar sendo convidada por vocês por estar aqui hoje. E que energia boa, né? Aqui dentro do TMC. Tô
1: Ah, Paulo,
0: adorando.
1: imagina.
2: Brabíssima.
1: Brabíssima, gente. 20 anos já fazendo Iron Man. Para quem não sabe, a Paulinha já pode explicar aqui pra gente. Eu sei que o Corre, né, o Corre já tá acostumado aí com ouvinte, já sabendo um pouquinho mais das distâncias, mas a Paulinha pode falar pra gente o que é o Iron Man e quais são as distâncias, então, do Iron Man, Paula?
0: Perfeito. O Iron Man, ele é uma marca de provas de triatlon. E a distância Iron Man é uma distância licenciada que ela consiste em 3.800 metros nadando, 180 quilômetros pedalando e 42 quilômetros correndo.
2: Você viu o detalhe? Você viu o detalhe?
1: Quais? Porque são muitos.
2: Não, não. Ela falou 180 quilômetros pedalando.
0: Esse é o aquecimento para maratona, né? Que vem depois.
2: Eu tô feliz que eu pedalei 18. São 10 vezes mais a distância do que
1: É
2: eu pedalo.
1: isso. É isso. E pedalando, né? Porque correndo
2: Não,
1: também
2: e não
1: tem
2: só no
1: mais.
2: planinho, né? Não é só aqui no bem bom. É subida, ribanceira, morro, acima, abaixo. Essa loucura,
0: A
2: né?
0: pessoa tem que ser um pouco louca para estar nesse
1: É
0: meio.
1: isso que a gente fala, assim, claro, carinhosamente, que o corredor, ele tem um pouco assim, né, de
0: Falta um
1: loucura.
0: parafuso aqui e ali.
1: Ultramaratonista também tem um pouco disso
0: Um pouco.
1: também, né?
0: Podia só simplesmente ter ido para uma terapia, mas preferiu ir correr por muitas horas.
1: Ô, Paulinha, eu já percebi trocando ideia contigo, até em off, né, conversando com você, como você é
0: Ai,
1: competitiva.
0: menina.
1: Muito. E isso vem da onde? Da sua família? É genética? O seu pai ali em cima, né, querendo conversar contigo? Como é que foi?
0: É engraçado, né? Isso parece que tá na minha veia. Eu me lembro, eu criancinha, naqueles jogos de escola, interclasses, assim, eu me lembro de eu brigar com a galera dos meus times de vôlei, futebol, não sei o quê. Cara, o que você tá fazendo? Porque eu queria ganhar, mesmo nas joguinhos de escola, olha isso. E quando eu olho para trás, eu acho que isso tem uma coisa. Meus pais eram bem exigentes, principalmente o meu pai. Ele é funcionário público e ele sempre exigiu que eu estudasse muito, porque na cabeça dele o estudo ia me fazer crescer na vida, que foi o que, né, de certa forma salvou ele. Ele não veio de uma realidade super pobre, mas ele meus avós eram super mão de vaca, então ele vivia como pobre. E aí o querendo ou não, o estudo salvou ele, né? Trouxe as condições que ele teve aí para cuidar dos filhos. E então ele sempre exigiu muito que a gente fosse os melhores na escola. Então, tirava 7, tirava 8, para ele era um absurdo, que eu não estaria fazendo menos que a obrigação. Tinha que estar tirando 10. Tirou 9, mas por que que tirou 9? Então, assim, na minha casa ele era super exigente. E eu sempre amei fazer esportes coletivos e era super competitiva de forma coletiva. Então, quando eventualmente eu tirava uma nota baixa, o castigo era não ir para o esporte. Olha que louco, né? Então, para mim, isso ficou ainda mais forte, né? De querer ir para o esporte, porque era o que mais me dava energia, assim. Então, acho que veio um pouco dos meus pais, mas também vem um pouco de mim. Desde criancinha, eu queria, mesmo no esporte, performar, enfim, ganhar, ainda que em time, também no individual, depois, quando eu cresci.
1: A gente percebe isso. Eu não tenho filhos, né? Mas eu acho que o Galvão, um dia você falou isso até da
2: Sim.
1: sua filha.
2: A Iris, a mais velha.
1: Então, como ela já tem uma personalidade muito forte. Então, assim, desde pequena,
2: E de ser competitiva,
1: e
2: assim.
1: de ser competitiva, né, Galvão?
2: É, não aceita perder, né? Não aceita perder. Né? Aquela coisa de, pô, de bater a cabeça na parede, de ficar nervosa, de sair chorando por qualquer derrota. E é qualquer derrota, é desde o joguinho de ludo, né? Desde muito pequenininha do joguinho de ludo até as derrotas doídas da Ferrari. Mas isso deixa pra lá.
1: Porque ela adora automobilismo, né?
2: É, apaixonada
1: É porque
2: pela
1: o pai nem
2: Ferrari.
1: gosta, né? Imagina, o pai nem curte. Então você era desse jeito também, né, Paulinha?
0: Era.
1: Também muito competitiva, qualquer coisinha ali você queria ganhar de qualquer jeito.
0: É, mas engraçado, ouvindo o Galvão falando, eu tenho essa preocupação com meus filhos de tentar não trazer para eles
2: É.
0: que essa competição tão forte, porque talvez não seja tão saudável, né? Então, eu não sei, eu acho que a minha ainda não consigo ver muito esses traços dela,

0: Mas
1: Vocês têm
0: isso
1: duas,
0: é uma
1: né?
0: preocupação minha. Eu tenho a Júlia, de 2 anos, e tenho o Luca, de 10, que faz 10 meses amanhã, inclusive.
1: Ah, entendi.
0: Aí, então, eu fico nessa preocupação. Assim. Eu quero que ela tenha competitividade, porque eu acho que em certo nível é saudável, mas, por outro lado, eu fico com medo dela ir para um outro
2: Taca
0: extremo.
2: Na caveira,
0: exato,
2: assim, né?
0: Eu acho que talvez também não precisa ser tanto, assim.
2: Muito bom. E aí, Paulinha, como é que o Iron Man, ele chega? Porque você tá ali primeiro fazendo parte de um esporte coletivo, como você diz. E o Iron Man, ele é completamente individual. Onde você fica muito tempo exercendo aquelas três modalidades. Tem que ter muita consciência ali, né? Enfim, psicológico, muito blindado, eu diria. E quando é que você começa a enxergar o Iron Man como... Poxa, que legal, que doido, mas que legal. Até porque você era muito jovem. Quantos anos você tinha?
0: Quando eu comecei a praticar, eu tinha 18 anos, triatlon, né? Então, essa história é engraçada, porque eu nasci em Fortaleza, fui criada lá, e passei na faculdade no Rio de Janeiro para fazer administração na FGV. Então, as aulas começavam em fevereiro, e fui para o Rio em fevereiro, carnaval do Rio de Janeiro, e acredita que aconteceu no último dia do carnaval, conheci meu marido, e amarrei meu burro aos 18 anos. E achava que ia chegar no Rio de Janeiro arrasando, né? Deve ter vários gatinhos, prédio, barra,
2: diz, ah, é amor de carnaval, não dá em nada.
0: E aí, o Nilo, meu, que era na época meu namorado, ele já tinha feito triatlon, um meio Ironman. E ele estava querendo voltar para o triatlon. E aí foi que eu conheci o que é o triatlon, né? Então, quando eu entrei na faculdade, eu percebi que não daria para continuar fazendo os esportes coletivos, porque é muito difícil alinhar a agenda com muita gente, né? Quando você faz um esporte coletivo, você precisa alinhar. Por exemplo, eu fazia vôlei e amava. Precisa alinhar com 10 pessoas. É difícil, né? Quando você vai ficando mais velho, cada um com as responsabilidades, faculdade, trabalho. É difícil você alinhar a agenda. Então, eu falei, vou para um esporte mais individual, porque é o que me sobrou. E aí, eu conheci o triatlon por meio dele. Eu já corria um pouquinho na academia, assim.
1: É, um pouquinho?
0: É.
1: Tipo quanto?
0: Não, assim, um aquecimento, meia horinha, né? Antes de começar a musculação.
1: Tá.
0: E eu tinha feito natação quando eu era criança. Então, eu já sabia nadar, só precisava voltar a praticar. E eu sabia correr mais ou menos. E minha mãe amava aula de spinning. Então, vira e mexe, quando eu era criancinha, ela me levava para umas aulas de spinning dela. Então, assim, querendo ou não, eu tinha familiaridade com as três modalidades. E aí, o que eu, muito próxima do meu marido, do dia a dia dele, a gente simplesmente juntou essas três modalidades e continuou juntos a fazer triatlon.
1: Olha que
0: e
1: legal.
0: Aí veio o Iron Man, a ideia do Iron Man ainda era muito distante, né?
2: Claro.
0: Porque dentro do triatlon tem algumas distâncias mais famosas. Tem o sprint, que é o mais curto, depois tem o olímpico, depois tem a distância de meio Iron Man e depois tem o Iron Man. São as distâncias mais famosas aí. Então, até pensar no Iron Man, ainda tinha muito chão. Então, fiquei treinando muito mais pensando em fazer umas provas menores.
1: Sim.
0: Mas acalhou que fiz...
1: Tinha muito chão. Ela começou com rápido. 18, com 20, ela já estava fazendo.
0: Isso, então.
1: Muito chão. Em 2 anos.
0: Exato.
2: Não. Meu Deus. É muito rápido, né?
1: Porra. É brincadeira.
2: E o sprint é aquele que você queria um dia fazer.
1: Eu tenho vontade.
2: Que corre 5...
1: Continuo com vontade.
2: Né? Corre 5 quilômetros.
0: Nada 750 metros.
1: Isso. Isso.
0: Aí pedala 20.
1: É o que eu faço.
0: Você já faz.
1: É o que eu faço, mas eu nunca fiz junto, né? Eu tenho vontade. Esse aí, se tem uma prova que eu tenho vontade de fazer na vida, é essa aí.
0: Vamos fazer então nós três.
2: Vamos marcar. A gente tem uma meta aqui, tá, Paulinha? Que eu sempre conto para os nossos convidados. O Galvão, ele já corre, já faz um tempo. Ele corre 5 quilômetros, então eu já o conheço há muito tempo, começamos aqui no Corre em outubro de 2025, a cara dele, já tá indo, né? E aí eu falo, e aí, quanto você rodou hoje, Galvão? Ele 5 quilômetros. E eu, show! Pô, quem é que corre 5 quilômetros? Pessoas normais não correm 5 quilômetros, né, Paulinho?
0: Não.
2: E hoje 5, e hoje 5, e eu, rapaz...
1: Não, às vezes 5,5.
2: 5,5, eu falei, rapaz, mas nunca dobrou a meta, não?
1: Não.
2: Não. Então aqui nós temos um apelo. Galvão, dobre a meta para fazer 10 quilômetros. Inclusive hoje, você daqui a pouquinho vai me abandonar no programa de hoje para você conseguir dobrar a meta, porque temos uma prova em novembro, né?
1: Não, mas eu vou fazer o treininho normal, tal, tá. não vem com essa de 10 quilômetros, não.
2: Hoje não, né?
1: Não, hoje vem não. Com essa, não. São só 7 anos. Ela falou que em 2 anos ela saiu do nada para um Ironman, certo?
0: Pera, eu tive um histórico esportivo, né?
2: Se explica para ele, Paulinho.
0: Eu acho que isso conta. Às vezes, a gente, né, vai conquistando algumas coisas, a pessoa, por exemplo, tive filho agora com 10 meses, e aí tô voltando, ativa, e o pessoal fala, nossa, como você já tá correndo isso tudo? Mas eu acho que quando você se compara, assim, não é tão fácil de comparar, porque realmente eu nasci no esporte. Então, eu acho que isso acaba contando um pouco.
1: Não, conta muito, claro que conta. Então tá bom demais, tá vendo? Cada um com a sua distância, todo mundo feliz.
2: Exato, cada um. Afinal, daqui a pouquinho eu quero falar com a Paula sobre maternidade. Porque a Paula tem 31 anos, tem 2 filhos, que são o Luca, né, que vai fazer 10 meses daqui a pouquinho, e a Júlia. E como é que ela consegue... Gente, ser mãe eu não sou, mas eu sei que é muito difícil, é muito trabalho. E você participar de um ciclo de maratona, um ciclo de Ironman, é muito difícil você ter tempo. Então, eu acho legal a gente falar sobre isso. Agora, deixa eu falar só rapidamente sobre beleza com a Paulinha. Paulinha, você é daquelas que na hora de você correr, você passa um protetor solar com cor. Agora tem até blush também com protetor solar. Tem sombra. Você é vaidosa na hora de você correr?
0: Eu sou. É? Eu não sou vaidosa no dia a dia tanto, mas produtos para protetor solar, para correr, é quando eu me arrumo. Sabe assim, para sair para treinar, eu me arrumo de fato. Então, assim, eu costumo usar sempre protetor solar, um blushzinho, um corretivo, porque quando você acorda na madrugada para amamentar, você precisa de uma dose extra embaixo dos olhos. Então sim.
2: E até porque a gente acorda para participar de corrida de rua 4 da manhã. E ninguém merece ver a gente ali daqui 4 horas, daquela olheira profunda, porque é normal mesmo, né, gente? 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Cadê vocês? 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
3: Obrigada, gente, é um prazer estar aí com vocês, viu?
2: O prazer é todo nosso, gente. A gente tá...
3: Golzinho!
2: Estamos te ouvindo. O ouvinte também aqui do Corre TMC já tá te ouvindo. O Galvão também tá aqui na área, o meu parça. Até porque protetor solar não é só pra mulher.
1: Claro,
2: protetor solar também, né? O homem precisa usar pra ficar com aquela pele boa também.
1: Não, protetor solar é saúde. Acima de tudo, é saúde.
2: Claro. Né?
1: As pessoas precisam usar protetor solar porque... Porque...
2: Mas eu sei que é muito difícil, é muito trabalho. E você participar de um ciclo de maratona, um ciclo de Ironman, é muito difícil você ter tempo. Então, eu acho legal a gente falar sobre isso. Agora, deixa eu falar só rapidamente sobre beleza com a Paulinha. Paulinha, você é daquelas que na hora de você correr, você passa um protetor solar com cor. Agora tem até blush também com protetor solar. Tem sombra. Você é vaidosa na hora de você correr?
0: Eu sou. É? Eu não sou vaidosa no dia a dia tanto, mas produtos para protetor solar, para correr, é quando eu me arrumo. Sabe assim, para sair para treinar, eu me arrumo de fato. Então, assim, eu costumo usar sempre protetor solar, um blushzinho, um corretivo, porque quando você acorda na madrugada para amamentar, você precisa de uma dose extra embaixo dos olhos. Então sim.
2: E até porque a gente acorda para participar de corrida de rua 4 da manhã. E ninguém merece ver a gente ali daqui 4 horas, daquela olheira profunda, porque é normal mesmo, né, gente? 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
3: Obrigada, gente. É um prazer estar aí com vocês, viu?
2: O prazer é todo nosso, gente. A gente tá...
3: Tãozinho.
2: Estamos te ouvindo. O ouvinte também aqui do Corre TMC já tá te ouvindo. O Galvão também tá aqui na área, o meu parça. Até porque protetor solar não é só pra mulher.
1: Claro.
2: Protetor solar também, né? O homem precisa usar pra ficar com aquela pele boa também.
1: Não, protetor solar é saúde. Acima de tudo, é saúde.
2: Claro.
1: Né? As pessoas precisam usar protetor solar porque... Porque, cara, o sol é maravilhoso, o sol é fundamental, na verdade. A gente precisa ter aquela dose extra de vitamina D, mas o sol castiga.
2: Castiga, claro.
1: O sol, ao longo do tempo, ao passar dos anos, ele castiga. Então, a pessoa ela precisa ter essa consciência sempre.
2: Meninas, para começar, eu já quero saber qual foi o produto que vocês lançaram e aí vocês se deram conta que aquele produto tinha um borogodó, que aquilo faria sucesso com os corredores.
3: O primeiro produto que a gente lançou foi um protetor solar em stick, que é o produto que a gente mais vende até hoje, por incrível que pareça. Ele é um stick com altíssimo FPS, FPUVA, que é a proteção contra o raio solar UVA, resistência à água e ao suor, e que não escorre nos olhos.
4: E não arde também.
3: E não arde. Então, desde aquela época, a gente já sabia que os protetores não atendiam a essa necessidade de pessoas ativas, pessoas que suam em movimento. Então, a gente percebeu que essa nossa necessidade pessoal era também a necessidade de muitas outras pessoas que também praticavam os problemas de produto aí dentro dos olhos e manchas no rosto por uma proteção não tão alta.
4: E esse formato, que está muito popular hoje, é um formato que há 13 anos atrás não existia. Então, realmente foi o precursor, assim, foi através dessa necessidade nossa e que foi muito bem aceito.
1: E assim, é claro que a gente tem essa curiosidade, né? Só para dizer também para o ouvinte, né? Aquele que está acompanhando e quem está assistindo a nossa transmissão no YouTube, a Corina Godoy é quem está do lado direito
2: da tela no YouTube.
1: É, e perfeito. A Gisele Violin é quem está do lado esquerdo da tela. Muito bacana a gente poder recebê-las aqui no Corre TMC. É, hoje vocês se veem mais como uma marca de beleza mesmo ou uma marca esportiva?
4: Olha, hoje nós na verdade a gente sempre ficou com essa, com essa, não é dúvida, né? Mas é que nós somos uma marca de cosmético, beleza e cosmético, mas pertencemos a esse ambiente do esporte. Né? E a gente sempre quis trazer o autocuidado, né? O cuidado em si, né? A proteção e o cuidado. Então, não necessariamente só como uma marca de beleza. Né? E a gente acho que consegue trafegar nesses dois ambientes muito bem também.
3: É, hoje a gente se posiciona bastante numa dermatologia esportiva, em cosméticos que atendam às necessidades de pessoas ativas. Então, tem muito cosmético que é desenvolvido para pessoas paradas, né? Então, eles escorrem, eles saem. E então, a gente une esses dois territórios, o da beleza, cuidado e do esporte, trazendo as características necessárias para que as pessoas usem esses cosméticos em situações de movimento.
4: Isso, e a gente sempre, nós estamos, mesmo posicionado em algumas lojas, né, nós estamos num ambiente mais esportivo, de, por exemplo, em uma Centauro, numa Decathlon, mas também estamos na Soneda, que é uma perfumaria, ou estamos em outros ambientes que são mais de cuidado, também farmácias. Então, a gente consegue ir para esse, por esses dois.
2: Excelente! 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Falando em crescimento, então, meninas, hoje a marca cresceu tanto que a Live, né, a marca de roupas, então, esportivas, comprou parte aí da empresa. Queria que vocês falassem como é que foi essa transição e como é que vocês enxergam, então, esse novo caminho.
4: Olha, nós estamos em um momento de transição, né, que foi há 3 meses atrás. Né, a gente já estava, né, conversando e desde o finalzinho do ano passado. E aí, sim, comunicamos em março, então é bem recente, estamos nesse momento de transição, mas está sendo extremamente positivo, porque nós falamos com o mesmo público, né? E a gente está tendo real essa oportunidade de ampliação do nosso mercado, né? Porque logo no início, quando nós surgimos, a gente tinha um enfoque maior para a performance, né? Para produtos de que eu ouvi um pouquinho a conversa de vocês anterior, que estavam falando das provas do Iron Man e tudo mais, né? No desenvolvimento, a gente pensou nisso. Meu irmão era triatleta profissional, foi em Kona, ganhou Kona, e a gente fazia produto para esse público também, né, principalmente. E agora, com a entrada da Live, tem esse horizonte muito maior, né, de enfoque de pertencer em outros públicos, não só por uma tendência de wellness, mas que, de fato, as pessoas estão mais abertas, né, para ter uma vida saudável, e a gente quer pertencer em todos esses momentos da vida da pessoa, das pessoas que estão em movimento, por consequência. Então, está sendo muito positivo. É uma empresa que é muito maior que a Pink, né? Então, eles têm outros pontos, né, a nos agregar, não só na parte de distribuição em si, mas também e principalmente de pessoas, né? Que é um ponto que nós estamos tendo muita interação e está sendo maravilhoso, né, Cô? A gente está aprendendo demais com eles. E com eles a gente consegue ganhar uma velocidade de evolução muito maior e de crescimento, né? Atingindo realmente novos públicos, novos territórios. 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
2: Excelente. Nossa, meninas, adorei o nosso bate-papo. Corina, muito obrigada. Gisele também. Eu tenho certeza que essa marca ainda vai expandir mais ainda e vai atingir outras pessoas. Eu sou adepta, eu uso os produtos todos os dias. A Paulinha também está aqui com a gente. Uhum. Usa também. E vamos comprovar, porque é verdade, não escorre, né? 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Na hora que a gente corre, enfim, fica bonitinha com aquele blush incrível, sombrinha.
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2: Qual?
0: 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Maravilhoso. E não se fala tanto sobre esse quanto deveria se falar.
2: Olha aí.
0: 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E aí você consegue usar qualquer tipo de short. Porque hoje tem uma questão, né? Muitas meninas não usam aqueles shorts mais frouxinhos, usam aquele short que é mais comprido e grudado.
2: Isso.
0: 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E se você usar esse produto atrito, do, né, anti-atrito em spray, que é maravilhoso, ele resolve esse problema.
2: Olha aí, gente.
0: Dica.
1: Hashtag fica a dica.
2: Ai, muito bom, meninas. Muito então,
4: obrigada. Temos outros produtos também, né? Capilares e tudo mais.
2: Eu vi que ela tá, eu uso da cera também, sim, gente. Maravilhosa.
0: A moda do cabelo.
2: Isso, by Manu City também. É, maravilhoso.
4: Exato. Então,
2: Corina, muito obrigada. Gisele também, muito sucesso para vocês.
4: Nós que agradecemos.
2: E qualquer novidade, é só chamar a gente aqui do Corre TMC, que a gente divulga para vocês. Obrigadão, viu?
4: Obrigada, gente.
2: Obrigada. Obrigada, até a próxima. Paulinha, fiquei então nessa curiosidade para entender como é que funciona a sua rotina sendo mãe de 2 filhos, da Júlia e também do Luca. Como é que você consegue, então, se adaptar à corrida, essa vida tão agitada com a maternidade?
0: Bom, eu tenho a sorte de contar com a ajuda dos meus pais, eles conseguem me ajudar bastante, a gente também tem ajuda paga, então isso me ajuda muito no dia a dia.
1: Hoje vocês moram aonde?
0: Aqui em São Paulo.
1: Aqui em
0: meus
1: São Paulo.
0: Meus pais,
1: mesmo.
0: Quando a Júlia nasceu, acabaram vindo para São Paulo e compraram um apartamento aqui para poder estar mais perto.
2: Tá.
0: Então eles ficam mais aqui do que em Fortaleza.
1: O Nilo não era do Rio de Janeiro?
0: O Nilo não, o Nilo era de São Paulo. Durante a faculdade, isso é um ponto que eu deixei passar, né? A gente namorou à distância.
1: Ah, entendi.
0: E aí, quando eu me formei, eu vim para São Paulo e trabalhei já. Depois que eu me formei, eu já vim para cá. Mas tudo isso é para dizer o quê? Eu acordo de manhã e aí eu tenho que deixar minha filha na escola todos os dias. Então a gente toma café da manhã juntos, a gente tenta ter um momento ali de família que normalmente é o único momento que a gente consegue ter todo mundo junto. Porque o meu marido vai trabalhar e muitas vezes ele volta só depois que as crianças já estão dormindo. Então a gente tenta ter esse momento junto no café da manhã. Eu levo minha filha para a escola, deixo ela na escola. E aí, a pessoa que ajuda a gente, que é a Maria, cuida do Luca enquanto eu levo ela para a escola e vou treinar. Então, depois que eu deixo ela na escola, vou treinar. Que é um horário que, assim, todo mundo já treinou, a maioria das vezes, né? Mas é o horário que eu consegui encaixar.
1: Tipo, 9, 10 horas?
0: Não, é 8h30. É, por aí, 8h30, 9.
1: Aí, tá vendo? Tá vendo, Mimi?
2: Por que você tá falando isso pra mim? Porque eu acordo 5 da manhã pra treinar, né?
1: Não, porque existem pessoas que treinam
0: Sim,
1: nesse horário. Sim,
0: existe
1: só.
0: Mundo. É, mas é um parque mais vazio.
1: É uma delícia. É maravilhoso.
0: É maravilhoso. É maravilhoso.
2: Isso é verdade.
0: E tem um lado que você... Realmente é importante você descansar, né? Você dormir. Dormir, o sono é uma... É a coisa que dá mais saúde.
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2: Excelente. Nossa, meninas, adorei o nosso bate-papo. Corina, muito obrigada. Gisele também. Eu tenho certeza que essa marca ainda vai expandir mais ainda e vai atingir outras pessoas. Eu sou adepta, eu uso os produtos todos os dias. A Paulinha também está aqui com a gente. Uhum. Usa também. E vamos com...
4: Muita interação e tá sendo maravilhoso, né, Cô? A gente tá aprendendo demais com eles. E com eles a gente consegue ganhar uma velocidade de evolução muito maior e de crescimento, né? 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
2: Excelente. Nossa, meninas, adorei o nosso bate-papo. Corina, muito obrigada. Gisele também. Eu tenho certeza que essa marca ainda vai expandir mais ainda e vai atingir outras pessoas. 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A Paulinha também está aqui com a gente. Uhum. Usa também. 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Né, Paulinha? 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
2: então...
4: obrigada. Temos outros produtos também, né? 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
2: 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Maravilhosa.
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2: É, maravilhoso.
4: Exato.
2: Então, Corina, muito obrigada. Gisele também. Muito sucesso para vocês.
4: Nós que agradecemos.
2: E qualquer novidade, é só chamar a gente aqui do Corre TMC, que a gente divulga para vocês. Obrigadão, viu?
4: Obrigada, gente.
2: Obrigada. Obrigada, até a próxima. Paulinha, fiquei então nessa curiosidade para entender como é que funciona a sua rotina sendo mãe de dois filhos, da Júlia e também do Luca. Como é que você consegue, então, se adaptar à corrida, essa vida tão agitada com a maternidade?
0: Bom, eu tenho a sorte de contar com a ajuda dos meus pais, eles conseguem me ajudar bastante, a gente também tem ajuda paga, então Isso me ajuda muito no dia a dia.
1: Hoje vocês moram aonde? Só pra...
0: Aqui em São Paulo.
1: Aqui em
0: Meus
1: São Paulo.
0: Meus pais,
1: mesmo.
0: Quando a Júlia nasceu, acabaram vindo para São Paulo e compraram um apartamento aqui para poder estar mais perto.
2: Tá.
0: Então eles ficam mais aqui do que em Fortaleza.
1: O Nilo não era do Rio de Janeiro?
0: O Nilo não, o Nilo era de São Paulo. A gente durante entendi. A faculdade, a gente isso é um ponto que eu deixei passar, né? A gente namorou à distância.
1: Ah, entendi.
0: E aí, quando eu me formei, eu vim para São Paulo e trabalhei já. Depois que eu me formei, eu já vim para cá. Mas tudo isso é para dizer o quê? Eu acordo de manhã e aí eu tenho que deixar minha filha na escola todos os dias. Então a gente toma café da manhã juntos, a gente tenta ter um momento ali de família que normalmente é o único momento que a gente consegue ter todo mundo junto. Porque o meu marido vai trabalhar e muitas vezes ele volta só depois que que as crianças já estão dormindo. Então a gente tenta ter esse momento junto no café da manhã. Eu levo minha filha para a escola, deixo ela na escola. E aí, a pessoa que ajuda a gente, que é a Maria, cuida do Luca enquanto eu levo ela para a escola e vou treinar. Então, depois que eu deixo ela na escola, vou treinar. Que é um horário que, assim, todo mundo já treinou, a maioria das vezes, né? Mas é o horário que eu consegui encaixar.
1: Tipo, 9, 10 horas?
0: Não, é 8:30. É, por aí, 8:30, 9.
1: Aí, tá vendo? Tá vendo, Mimi?
2: Por que você tá falando isso para mim? Porque eu acordo 5 da manhã para treinar, né?
1: Não, porque existem pessoas que treinam
0: Sim,
1: nesse horário.
0: Olha só. Mas é um parque mais vazio.
1: É uma delícia. É maravilhoso.
0: É maravilhoso. É maravilhoso.
2: Isso é verdade.
0: E tem um lado que você. Realmente é importante você descansar, né? Você dormir. Dormir, o sono é a coisa que dá mais saúde de tudo, né? Nada. Não tem nenhuma cápsula, uma vitamina que resolva como o sono resolve, né? E, então acho que é isso. A gente vai encontrando ali o caminho. Então hoje. Eu tinha gravação aqui, não treinei, vou treinar mais tarde. Você
2: vai ajeitando,
0: mexendo,
2: né? Ajeitando ali na agenda.
0: Conforme a música, exatamente.
2: E depois, então, do que veio, né? O triatlon, o Ironman na sua vida, veio a pandemia. E, consequentemente, você começou a focar mais, então, na corrida. Perfeito. Que é um esporte, né, mais individual, ali. E aí vieram as majors, né, algumas majors. Uhum. Queria que você falasse pra gente, você correu Berlim, Chicago também?
0: Isso, na verdade, durante a pandemia, eu tava treinando pro Ironman, pra fazer o Ironman em Florianópolis. No fim, ele foi remarcado umas 3 vezes, eu falei, desisti. Eu fiz, inclusive, no dia do Ironman, eu fiz o Ironman em casa. Eu fiz 3.800 nadando na piscina de casa, pedalei 5 horas e pouco no rolo em casa e depois fui correr na rua. Mas eu não corri os 42, corri só 21.
1: Caramba, 3.800 metros nadando em casa?
0: Em casa. Foi porque, assim, eu tava treinando há tanto tempo para essa prova que nunca aconteceu, que eu falei assim, desse dia não passa. E aí eu ia sair de férias do trabalho, que eu tava, pedi as férias. Para ir fazer a prova, eu falei, não vou remarcar as férias, vou deixar as férias. E aí fiz essa loucura em casa. Mas aí tudo isso para dizer que depois disso eu falei assim, chega, não dá para ficar dedicando tanto tempo da vida para treinar para uma coisa que eu não sei nunca quando eu vou poder realizar, né, essa prova. E aí me dediquei à corrida, que era a minha modalidade mais fraca no triatlon. Então, e aí fui pegando gosto. E aí, em 2022, eu fiz a Maratona de Berlim, que foi a minha primeira maratona pura, porque eu já tinha feito maratonas dentro do Ironman, mas não com a maratona pura. E aí, eu fiz a Berlim, que foi a minha primeira maratona pura, e aí tive a Júlia em 2023, e aí voltei a fazer a maratona em 2024, que foi em Chicago. E aí, agora, fiz agora a Spécity, a maratona, e... Meus próximos objetivos contam com Boston 2027.
2: Uau, mas peraí, em Berlim, você fez algo muito especial nessa estreia, né?
0: Uhum.
2: Que aconteceu nessa estreia aí? Escuta, tá preparado, Galvão?
1: Eu tô preparado. Então eu vou ouvindo vocês, tá bom, Mimi?
2: Tá bom.
1: Eu vou
2: tá
1: ouvindo
2: corre,
1: vocês.
2: Né?
1: Eu tô no corre, eu vou ouvindo vocês, essas histórias maravilhosas da Paulinha. Olha, a Paula Ponte tem história pra contar, hein? 3.800 metros na piscina de casa,
2: vai
1: mano.
2: Vai achando. Bravíssima.
0: Então, eu tinha um objetivo muito claro, que é o famoso sub-3. E aí eu não sabia se eu ia conseguir, né? Porque nas maratonas de Ironman, tudo foi 4 horas, Você vai, corre bem mais lento depois de pedalar 180 quilômetros, né? Mas então, tinha esse objetivo, estava treinando muito, mas eu nunca tinha feito uma maratona assim com o coração na boca. Porque querendo ou não, no Ironman você corre. Mas você nunca corre com o coração na boca, porque seu músculo não te deixa colocar tanta força a ponto de você levar tanto sua frequência cardíaca. E na maratona pura, foi isso. Então, não sabia muito o que esperar, mas segui certinho ali a planilha do meu treinador e o script ali de prova, e deu tudo certo.
2: Meu Deus!
0: Fiz 2 horas e 59, foi ali na risca.
2: Isso a gente tá falando de um pace de quanto para fazer abaixo de 3 horas numa maratona?
0: 4:15 de pace.
2: Meu Deus.
0: Pra fazer 2:59, mas você nunca corre a maratona 42.2, né? Então você tem que fazer ali 4:14, 4:13 para ter uma certeza ali do sub 3.
2: Meu Deus. E Paula, como é que funciona o seu corpo quando a gente fala de performance, né? Você acha que isso foi muito do que você treinou, do que o esporte foi colocado na sua vida já muito jovem? Você acredita muito, de repente, em genética? Porque é incrível, né, a gente pensar em performance. Um pace hoje, é claro que a gente tem paces muito mais baixos, mas assim, um pace hoje, gente, de 4 e pouco, ele é muito rápido. É muito rápido. Então você conta isso por conta também, pô, Mirella, mas eu treino todo dia. O que você explicaria isso para o seu corpo responder tão bem a esse estímulo?
0: Mia, eu não tenho conhecimento científico, mas eu acredito que deve sim haver um fator genético que influencia. Mas mais que isso, eu acho que quando você faz esporte de criancinha, você tem
2: isso
0: uma...
2: ajuda.
0: Desde cedo, você treina sua capacidade cardiovascular, pulmonar. E eu acho que isso você traz para o resto da vida, sabe? Eu vejo muito porque minhas amigas, por exemplo, que vieram da natação, elas têm um fôlego absurdo. Então, eu acredito mais até nisso do que na genética. E eu acho que tem um fator mental também que te ajuda a evoluir muito melhor. Então, quando seu treino está mais difícil, quando é um dia que você está um pouco mais cansado, eu acho que o fator mental conta muito para você não se auto-sabotar, entendeu?
2: Uhum.
0: Então, eu acho que tem essa questão também mental.
2: É, questão mental, né? A saúde mental é um tema que a gente sempre fala por aqui também. Porque se a cabeça não tá boa, o treino no dia, ou, né, consequentemente nas provas que você participa, não flui. Não tem jeito. A cabeça, ela tem que estar 100% ali, né?
0: Perfeito. E eu acho que isso também é uma coisa que vem da infância, do esporte na infância. Então, de eu gosto de falar assim, você saber sofrer, que é assim, você conseguir sustentar a dor. Eu vi até o programa com a Nicole, e ela falou um pouco disso, né, de sustentar a dor por um longo período de tempo. E eu acho que é isso, você, quando você tem um histórico no esporte, você vai aprendendo que a elasticidade do seu limite de dor. Então, você consegue sustentar um pouco mais a dor, você consegue... trazer táticas mentais que te ajudam a se manter ali sofrendo, mas não afrouxar.
2: Teve alguma prova que foi muito dura que você fez, que você participou e você falou, nossa, não deveria ter feito, ou no final você disse, nossa, valeu muito a pena?
0: E eu acho que todas as provas, existem altos e baixos durante a prova, independente da duração dessa prova. A prova pode durar 1 hora, prova pode durar 5 horas. Mas você, sua mente te dá altos e baixos o tempo inteiro. Então, sempre, sempre nas provas existe, pelo menos para mim, essa parte da baixa mental. Mas é isso, eu acho que... De novo, é o que a gente treinou ao longo da vida, quando você faz, mesmo não só em provas, mas em treinos, você também, treinos difíceis, você treina sua mente, né? Para se manter ali fazendo força. Então, eu acho que em todas as provas que eu fiz, existiu esse momento, e em todas elas eu consegui, talvez, trazer estratégias mentais que me mantêm ali fazendo força. Então, eu sempre penso, cara, vai passar. Tem uma frase para mim que eu acho que eu carrego em todas as provas. Que é aquela assim, você... Eu não vou saber exatamente como é que ela é, na forma literal, mas é basicamente assim, você vai se arrepender de ter afrouxado isso daqui, tipo, 50 minutos. Se você, você não afrouxar, daqui 50 minutos você vai ter orgulho, mas se você afrouxar daqui 50 minutos quando terminar a sua prova, você vai se decepcionar com você. Então, é mais ou menos assim que eu penso, sabe? Eu quero ter orgulho de mim no final, então eu quero, pelo menos, ter noção de que eu tô ali dando o meu máximo naquele momento, entendeu?
2: Lógico, total. E essa é a mentalidade muito de uma campeã, né? Porque você tá ali pensando assim, olha, eu não posso afrouxar agora, porque eu preciso seguir. E lá na frente eu posso ter me arrependido. Pra mim é, assim, uma mentalidade blindada mesmo, de quem tá ali pra vencer, sou competitiva, vou terminar. E você é uma das pessoas que acorda já assim, ai, bom dia Brasil, bom dia, nossa, que maravilhoso, que energia incrível, vou treinar. Ou você é daquelas que, ai, ai, eu vou ter que fazer o que tem que ser feito, eu vou ali porque eu sei que vai valer a pena, vambora, segue o fluxo, segue o plano. Como é que é a Paulinha aí de
0: eu
2: manhã?
0: Eu acho que eu sou mais essa seguinte. Principalmente agora, depois que eu tive filho, acho que eu, como o Luca ainda acorda na madrugada, né? Tô tentando arrumar isso, mas eu acordo normalmente cansada, porque eu atendo ele na madrugada. Mas mesmo antes, eu nunca fui... Meu marido é essa pessoa que acorda...
2: Ele é corredor também?
0: Ele é corredor e é da MPR, inclusive.
2: Ah, mentira! Um abraço, então, pro Marcão. Nilo, pro Nilo, um abraço pro Nilo e pro Marcos Paulo Reis, também da MPR.
0: Eu brinco que o Marcos Paulo, ele é o marido do meu marido. Eles são, assim, carne e unha. Mas ele é essa pessoa que acorda bem ativo. Eu sou a pessoa que vai acordando aos poucos.
2: Tá.
0: No meu momento, meu marido, ele coloca música de manhã e sons e assim, e pra mim isso, eu quero morrer, quero paz de manhã.
2: Nossa, e é o oposto. Total.
0: Mas acho que a gente encontra ali um equilíbrio, claro. Ele diminui um pouquinho.
2: É a famosa frase, os opostos se atraem, não é verdade? E quando você foi mãe, você acredita também que a motivação... Por você ter sido mãe, deu um upzinho ali de você fazer as coisas por conta da Júlia, por conta, né, do Luca também?
0: Como... Isso é engraçado, Mi, porque quando eu engravidei da Júlia, o lugar onde ficavam nossas bicicletas para treinar e tudo, virou o quarto dela. Então, eu tangibilizei a mudança de identidade, né? Então, a Paula, que era famosa por ser triatleta e corredora, agora virou mãe. E eu não tinha muitas inspirações de pessoas, mulheres mães, que continuaram performando bem depois da maternidade. E eu acho que isso é uma coisa muito forte que eu trago nas minhas redes sociais. Eu quero ser inspiração para outras mulheres que vão virar mães, para elas saberem que elas podem virar mães e continuar performando no esporte. Eu recebo inúmeras mensagens de pessoas que estão adiando a maternidade porque estão correndo muito bem agora, não querem perder esse ciclo de treino, a performance. E eu quero muito trazer para essas pessoas que dá para performar depois de virar mãe. E mais, eu acho que você ganha uma força mental e talvez física, talvez a ciência explique isso, mas as minhas melhores tempos foi depois que eu virei mãe.
2: Mentira!
0: Engraçado.
2: Não é engraçado, não. Eu acredito mesmo na força... Nasce uma mãe, nasce uma atleta, nasce uma mulher muito mais... Eu acho que é uma fortaleza.
0: Sim,
2: mesmo, né?
0: É uma fortaleza.
2: É uma fortaleza que a gente...
0: Você percebe que você dá conta.
2: Exato! Exatamente
0: um
2: isso.
0: Leão.
2: É isso, né? A Leo é isso, né? Ela tá ali protegendo o tempo inteiro. E que incrível. E aí você, quando você viaja, eles vão, os bebês? Os filhos? Como é que fica essa rotina, essa logística?
0: Eles vão, mas para provas, por exemplo, quando eles vão, só o meu marido faz a prova ou só eu faço a prova e aí um fica cuidando das crianças.
2: Tem que tirar no paro ímpar ali quem vai fazer.
0: Quem vai fazer. Mas às vezes a gente consegue levar ajuda também. Ou dos meus pais, ou da pessoa que ajuda a gente da babá deles. Mas, em geral, a gente tem que escolher um dos dois para tá lá, brilhando.
2: Paulinha, você que tá no mundo da corrida já faz um tempo, no mundo, né, enfim, de competição ali, você percebeu o boom nas redes sociais da corrida? Muito?
0: Muito.
2: O que você vê mais de diferente, assim? Que você falou, caraca, antes não tinha isso e agora tem.
0: Lá em 2015, não existia essa, tipo, arrume-se comigo, meu pedal, mostrando os treinos na internet. Então, eu me lembro que eu treinava, tipo, acho que eu fiz Ironman até sem relógio. Assim, você não tinha muito registro dos seus treinos, as fotos e tudo, né? Era tudo meio mato, assim, como as pessoas falam, né?
2: Old school.
0: E eu acho que a pandemia que foi o que fortaleceu isso do esporte, acho que do ciclismo também, da corrida. Acho que as pessoas começaram a ter um pouco mais de tempo para si, acho que as pessoas acabaram entrando mais na internet, ficando mais tempo online. Então, eu acredito que essa divulgação do seu dia a dia, da sua rotina e da sua performance no trabalho, na corrida, no, enfim, tudo, acho que ficou sendo muito acessada, muito demandada por conta disso, que as pessoas tinham mais tempo e ficavam mais na internet, no celular, enfim, eu acho que...
2: E quando a Paulinha chegou aqui... No programa eu vou falar para vocês, porque vocês podem saber dos bastidores do Corre TMC. Ela chegou um pouquinho cedo. Daí eu falei, olha, Paulinha, tem uma padaria aqui perto da rádio, vai lá, toma um cafezinho. E ela, não, eu vou aproveitar que eu tenho esses minutos, né, de paz do meu dia, que geralmente eu não tenho.
0: Em silêncio.
2: Em silêncio, olha só, que interessante. E eu vou editar, porque eu preciso editar o material. Então, você também acabou fazendo parte das redes sociais, assim como eu faço, como um monte de gente, né, faz. O seu arroba é o paulaponte.c, né, C de casa. Podem seguir a Paulinha por lá. E aí, Paula, você também registra os seus momentos, você que edita, você gosta. O que você quer passar para os seus seguidores?
0: Sim, sou eu que... É o meu caí de paraquedas nessa. Quando eu virei mãe, eu acabei não voltando da minha licença maternidade. Eu quis me dedicar... quando eu virei mãe, eu saí, né, em licença maternidade do trabalho onde eu estava. E depois, na hora de voltar, eu achei que eu não estava preparada ainda e acabei não voltando. E aí, acabei que eu me dediquei mais para as minhas redes sociais e hoje é o meu trabalho. E sim, eu que edito tudo. Acaba que fica um negócio bem caseiro, então acho que me seguir lá, você vai ver minha rotina real, sem filtro.
2: Sem muitas produções.
0: Um vídeo meio sem muita produção, meio mal editado, mas é porque eu que faço tudo. E hoje, o que eu busco nas minhas redes sociais é ser essa inspiração que eu não tive quando eu tive filho, sabe? Eu me lembro, eu chorava. Quando eu tava grávida da minha primeira filha, eu falava assim, cara, o que eu vou ser? Já que eu não tenho mais a minha identidade de Paula atleta, porque eu não vou mais performar, não vou mais, enfim, conseguir competir no nível que eu tinha antes, que eu competi antes. E então, eu quero ser essa inspiração para as mulheres que são atletas hoje, que performam, ou mesmo que não performam, mas que correm, e mostrar para elas que existe vida depois da maternidade. Assim, acho que é bem difícil, mas existe um lado muito positivo da maternidade, que é esse, de você virar uma mulher, você realmente se sentir um leão, e você conseguir voltar a performar, mesmo depois de ter filhos, e talvez até melhor, quem sabe.
2: É verdade. E eu acho que o mais legal também, claro, você tem o apoio da sua família, que isso conta muito, mas ter um parceiro ali também é diferente, né? Amém. Escolham, gente, muito bem o marido de vocês, o namorado de vocês, namorada de vocês, porque isso faz a diferença, né? A gente fala na alegria, na tristeza, na corrida, na doença, em tudo quanto é lugar, porque ter alguém que esteja do seu lado, te apoiando, né, segurando tua mão, te incentivando. Eu acho que incentivar é a melhor coisa. Perfeito. Aquela pessoa que você tá colocando o tênis, ela olha para você e fala, nossa, mas vai correr de novo? Tipo, nossa, que saco, vou ficar aqui sozinha. Olha a diferença de você olhar para a pessoa e falar, nossa, vai correr hoje, amor? Mas vai mesmo, vai, faz aquele pace maravilhoso, depois a gente conversa, porque vai te fazer bem. Isso acontece muito lá em casa, eu sou mais da corrida, o Romã, meu marido, é mais do jiu-jitsu. Então, quando eu tô assim, correndo, ele, aí, amor, vai correr hoje? Quanto é hoje? Quantos quilômetros? Vai no pace e tal. Então, assim,
0: que lindo.
2: Já dá aquela animação. Sim. E a recíproca é verdadeira, quando ele vai pro Gil, ele tá colocando o kimono, eu, e aí, amor? E o treininho hoje, como é que vai? Não, hoje é faca na caveira, hoje eu vou... Então, acho que você incentivando, né, um outro, então, seu parceiro, ele realmente faz muita, mas muita diferença.
0: Eu acho que é isso, né, você... Eu acho que o casamento acaba quando você para de admirar o outro.
2: É.
0: E casamento, namoro, então, assim, acho que você precisa estar sempre nutrindo essa admiração, porque é isso, precisa de incentivo, precisa... você tá ali de mãos dadas com a pessoa.
2: Paulinha, maior fake news da corrida que você já escutou?
0: Olha, deixa eu pensar. Eu acho que fake... Eu diria que tem uma fake news que as pessoas... que hoje em dia tá parando de ser fake news, porque as pessoas estão sabendo que é fake news, que é você precisa treinar no pace que você vai correr a prova. E muitas vezes não. Acho os treinos longos, muitas vezes... tem que ser bem mais lentos do que os treinos que você vai correr a prova, porque senão, quando você faz um treino longo muito forte, tão forte quanto você faz em prova, você compromete sua recuperação e os treinos da semana seguinte. Então, acho que é isso, assim, você tem diferentes treinos com diferentes objetivos e o treino longo não tem que ser no pace de prova, não.
2: Corra devagar para você correr mais forte e mais longe. É. Não é verdade? Ô, Paulinha, tem alguma mania? Você tem alguma mania?
0: Eu acho que uma das minhas manias é passar protetor solar. A gente tava falando.
2: É.
0: Mas eu não saio de casa sem um protetor solar, principalmente para correr. Quando eu vou correr no sol, né? Principalmente... quando eu vou correr no sol, eu não deixo de passar protetor solar.
2: É isso, gente. Passem protetor solar. O Corre TMC fica por aqui. Não, eu não vou embora. Paulinha, muito obrigada. Valeu.
0: Obrigada, Mia.
2: Adorei.
0: Amei participar.
2: É isso, gente. Corre TMC. Quem cedo madruga já correu 2 quilômetros. Valeu, Paulinha, por hoje. A gente se vê até o próximo Corre TMC. Fui, porque a gente sempre tá no Corre. Tchau.
5: Calma que o Corre TMC ainda não terminou. Afinal de contas, nesse mês de agosto é comemorado o Dia do Maratonista. Agora vamos saber por que esses loucos, malucos, assim como eu, gostam tanto de correr uma maratona?
6: Ser maratonista é ter coragem de ir além do que a gente jamais imaginou. A gente vê se supera sem entender como. Geralmente, a gente pensa que não vai dar certo, mas sempre dá. Ai, significa muita coisa em 42 quilômetros. Mas, resumidamente, significa força, significa coragem, significa ter a vontade de concluir um objetivo e ser exemplo para os meus filhos. Eu acho que é isso, que por isso que eu sou maratonista. Eu quero ser exemplo para os meus filhos.
7: Para mim, significa o extraordinário. Significa que eu consigo atingir coisas incríveis, resiliência, força. Foi um marco.
8: Acho que é uma mistura de disciplina, foco e, sobretudo, superação.
9: Uma maratona tem que ser algo que faça sentido para você. Eu acho que a gente está vivendo uma onda agora que banalizaram a distância. Mas, para mim, é muito mais do que só os 42. Não, é disciplina, é mostrar que eu sou forte. Eu faço 47 anos esse ano, e foi minha primeira maratona depois de 12 anos na corrida. Então é algo que, assim, para mim era inimaginável. Mesmo trabalhando com isso, mesmo sendo profissional da área, né, há bastante tempo, para mim foi algo assim, uma superação que eu nunca imaginei que fosse.
10: Ser maratonista para mim é ser uma pessoa que gosta de encarar os desafios. E gosto de fazer algo muito difícil repetidamente, por conta que o ciclo de uma maratona é um negócio que é muito, muito difícil, mas ao mesmo tempo ele é muito prazeroso. Para quem fez maratona, eu acho que 100% das pessoas vão poder dizer que
11: ela transforma você, ela te ensina muito. Então, eu acho que ser uma maratonista é você ser uma pessoa extremamente disciplinada e com os seus objetivos do dia, porque assim, correr 42 é a parte fácil. O ciclo até lá é a parte mais difícil. Faça. Talvez a ideia de começar o ciclo de uma maratona foi um pouco de medo ou de insegurança e incerteza, porque são muitas horas correndo, muitos treinos, muitas renúncias, muitas escolhas e dormir cedo. Porém, se você tomar essa decisão, eu aposto, eu estou aqui para você provar que é uma das melhores decisões que você vai tomar na vida, porque realmente, quando você termina os 42 quilômetros de qualquer prova que seja, você vai sentir uma emoção, uma felicidade. Na verdade, você vai sentir todas as emoções possíveis durante a prova. Raiva, nervosismo, tristeza, insegurança, felicidade. Você vai chorar. Então, se você está pensando em fazer a primeira maratona, escolha uma e comece logo.
2: Agora sim, um Corre TMC acabou e ser maratonista é isso. É ter muito foco, resiliência, força de vontade e um pouquinho, aquela pitada de loucura também, tá? É isso, gente. Obrigada pela companhia de hoje, nesse final de semana. Fui, porque eu sempre estou no Corre.
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16: 3 da manhã, bom dia. E para você que curte um bate-papo descontraído e com muita informação, não troque de estação, viu? Vai para o ar agora o seu programa favorito, o Sobremesa. Essa edição teve como convidada a voz de iogurte Araci Wolf. No comando do programa estão eles, Lucas Salles, Marcelo Batista e a Mini Ruth. Fique agora com o Sobremesa.
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18: Caro ouvinte que nos ouve com seu ouvido, começa agora o Sobremesa, o seu programa favorito. Hoje o nosso programinha de meu Deus está espetacular, né, Batista?
19: Que foi? Isso é do teu cabelo,
18: Lucas?
19: Que cabelinho
18: Lucas? É esse mequetrefe que você falou que ia pintar e fez esse papelão?
20: Calma aí, peraí, hã? Olha só. Semana passada o Batista falou que não voltaria ao programa se eu não pintasse o meu cabelo, né? Isso porque a gente veio pintando o cabelo dele uma, queríamos pintar pela segunda vez, ele não topou. E aí eu disse, tá bom, eu vou pintar o meu cabelo. Ó, fui à barbearia, tirei a barba, cortei o cabelo e pintei. Tá? Olha aí, quem me acompanha no YouTube tá vendo que tá com uma cor diferente da minha.
18: Nossa,
20: tá vendo?
19: Entra lá no arroba TMC News BR pra conferir essa barbaridade.
18: 171 isso aí, não vale não.
20: Que 171 o quê, rapaz?
18: Não vale não,
20: Ô, Batista,
18: hein?
20: Você que foi trouxa e foi pintar de verdade. Eu só joguei um talquinho e pronto, mudou a cor.
18: Vocês vão ver só. Bom, ó, você ouvinte que é trouxa que nem eu, você pode participar do programa pelo 11 972 21 1001. Quero saber, qual é a frase que deveria dar cadeia pra quem fala?
20: Boa, essa pergunta.
18: Sabe aquelas frases que você fala?
20: Aquela frase que você, não, você tá cansado de ouvir. Fala, não, essa frase não.
19: Essa não dá, né?
20: A que eu mais detesto é, vai começar a festa da democracia brasileira. Da raiva. E você, Mini Ruth?
19: Ah, eu escuto muito o gordo, só faz gordice. A gente só faz coisa maravilhosa.
18: Ih, tem várias. Tem aquela, a vida é um sopro. A vida é um sopro. A pessoa morre com 98 anos, aí chega no velório, a pessoa fala, a vida é um sopro, né? A vida é um sopro. E tem aquela outra também, Deus ajuda quem cedo madruga.
20: É.
18: O microfone, tá vendo? É praga. O microfone não tá funcionando, viu?
20: Não, voltou. Obrigado, Mini Ruth.
18: Deus ajuda quem cedo madruga. Tem um amigo meu, conheço um padeiro lá da minha quebrada, há 30 anos ele é padeiro e tem um Palio. Então isso aí também não funciona, tá?
1: Então manda pra gente qual frase deveria dar cadeia pra quem falar. Manda no 011-97221-1001. Boa. Amigos, então vamos pra nossa entrevista, um bate-papo bem gostoso hoje com uma pessoa que está 30 anos sendo garota propaganda. Pô, 30 anos sendo garota propaganda já podia ser senhora propaganda. Mas ela é uma tchutchuquinha. É impressionante. Ela é muito querida e muito amável. Ela tem uma voz marcante que marcou todos da televisão brasileira. Vamos falar de coisa boa. Vamos falar de Araci.
3: Araci, muito obrigado.
1: Seja muito bem-vinda, Araci.
21: Tudo bem, querida? Estou feliz de estar aqui. Muito obrigada pelo convite.
1: Nós é que agradecemos, Araci. Você, que nos ouve com seu ouvido, já reconheceu.
18: Sim.
1: Com certeza já reconheceu, Araci. Você acompanha a TV brasileira? Você já viu algum canal aberto, alguma propaganda com

0: para o merchandising, ela falava: agora vamos falar de coisa boa. Essa frase é da Sônia Abrão, Juarez.
1: Briga.
2: Agora, nossos microfones estão abertos para caso o Ricardo Juarez queira vir aqui, o Juarez queira vir aqui dar o seu testemunho, tá bom?
3: Sobre os fatos. Ô, Araci, a gente sempre tem a nossa primeira pergunta para o convidado, né? A gente quer saber a sobremesa preferida, predileta do nosso convidado, mas não venha me falar que é aquele iogurte do seu produto, não. Né? Tem que ser outra sobremesa. Eu sei que você é uma mulher chique. Fala pertinho do microfone.
0: Tem que ser outra, porque na realidade, na minha casa, nós fazemos mousse de morango, eu faço, a minha secretária faz, é o maior sucesso. Com iogurte da Top Term. Agora, a sobremesa eu gosto também, eu amo muito. Chama Torta Delícia, que é um creme de leite condensado, depois tem bolacha champanhe e por cima tem um suspiro.
2: Que delícia!
0: Eu amo. Chama Torta Delícia.
2: Então, dois votos. Vou deixar que Dona Araci dê dois votos. Um voto para a torta de maracujá. A torta não, mousse de maracujá. E o outro para a torta delícia.
0: Muito bom. Delícia.
2: Dona Araci, a senhora está há muitos anos na televisão brasileira. A senhora é uma personagem. Todo mundo sabe quem é você. Tanto é que tem sido imitada. Já viu alguma imitação sua?
0: Muitas.
2: Você gosta?
0: É.
2: Pode falar a verdade.
0: Não, é assim. Quando eu sempre digo isso, quando é uma coisa com respeito, eu não acho ruim, sabe? Tem imitador meu que eu mando o ômega 3 me entregar na casa dele. Eu falo, já que você tá me imitando, mostra o ômega 3, mostra o suplemento. Sabe, o Tom Cavalcante, esses dias minha filha encontrou com ele no aeroporto. E, ai, Tom, não sei o quê, que ele o tempo todo fica brincando, fazendo piada. E ele falou, ela falou que era filha da Araci e tal. Nossa, eu imito a Araci no meu show. Diz que no show dele ele me imita, ele faz várias imitações.
2: Tem que te pagar então,
0: e
2: né?
0: Muitos. Nossa, mas tudo bem.
3: Tudo bem,
0: mas fazendo com respeito, eu não acho ruim, não acho mesmo.
3: Mas você já teve
0: porque
3: vontade.
0: Realmente é uma voz diferente.
4: Sim.
0: Né? Eu sei disso.
4: É uma voz diferente. Eu te entendo, todo mundo fala da minha voz também, viu?
2: Nós vamos levar a Mini Ruth pra fazer merchan. Mas, Araci.
0: Vai fazer sucesso.
2: Você comentou aqui sobre o bordão, né? Vamos falar de coisa boa, vamos falar de Araci. Isso. E eu fiquei pensando: será que tem um grupo do WhatsApp só com os garotos propagandas? Você.
0: Não.
2: Você é amiga daquele senhor japonês do Cogumelos do Sol, por exemplo?
0: Seu Mário. Seu Mário já faleceu, faz tempo.
2: Mas você era amigo
0: Mas
2: dele?
0: Mas quando ele era vivo, eu gostava demais do Seu Mário, Cogumelo do Sol. Sabe, inclusive, ele ia para o Japão às vezes, e no Japão se consome muito, né? Então ele falava, era assim, fala isso do iogurte, fala aquilo. Toda vez antes da minha propaganda, ele sempre me ajudava.
2: Que legal.
0: O iogurte faz isso, que é bom para a saúde, por causa disso. Gostava demais dele.
4: Cogumelo demais. Do Sol era do Japão, né?
2: Sim.
4: Mas o ômega 3 é da Noruega. Você já foi para a Noruega?
0: Já fui.
4: Olha.
0: Fui para a Noruega. Nós fomos, eu, Wolf e meu marido. Um creme de leite condensado, depois tem bolacha champanhe e por cima tem um suspiro.
2: Que delícia!
0: Eu amo. Chama Torta Delícia.
2: Então, dois votos. Vou deixar que Dona Araci dê dois votos. Um voto para a torta de maracujá. A torta não, mousse de maracujá. E o outro para a torta delícia.
0: Muito bom. Delícia.
2: Dona Araci, a senhora está há muitos anos na televisão brasileira. A senhora é uma personagem. Todo mundo sabe quem é você. Tanto é que tem sido imitada. Já viu alguma imitação sua?
0: Muitas.
2: Você gosta?
0: É.
2: Pode falar a verdade.
0: Não, é assim. Quando eu sempre digo isso, quando é uma coisa com respeito, eu não acho ruim, sabe? tem imitador meu que

0: do ômega 3 me entregar na casa dele. Eu falo, já que você tá me imitando, mostra o ômega 3, mostra o suplemento. Sabe, o Tom Cavalcante, esses dias minha filha encontrou com ele no aeroporto. E, ai, Tom, não sei o quê, que ele o tempo todo fica brincando, fazendo piada. E ele falou, ela falou que era filha da Araci e tal. Nossa, eu imito Araci no meu show. Diz que no show dele ele me imita, ele faz várias imitações.
1: Tem que te pagar então,
0: e
1: né?
0: Muitos, muitos, muitos. Nossa, mas tudo bem.
2: Tudo bem,
0: mas fazendo você... com respeito, eu não acho ruim, não acho mesmo.
2: Mas você já
0: porque
2: teve vontade.
0: Realmente é uma voz diferente.
3: Sim.
0: Né? Eu sei disso.
3: É uma voz diferente. Eu te entendo, Araci. Todo mundo fala da minha voz também, viu?
1: Vamos levar a Mini Ruth pra fazer merchan. Mas, Araci.
0: Vai fazer sucesso.
1: Você comentou aqui sobre o bordão, né? Vamos falar de coisa boa, vamos falar de Araci. Isso. E eu fiquei pensando, será que tem um grupo do WhatsApp só com os garotos propagandas? Você.
0: Não.
1: Você é amiga daquele senhor japonês, do Cogumelos do Sol,
0: por exemplo? Já,
1: Seu Mário.
0: Seu Mário já faleceu, faz tempo.
1: Mas você era amiga
0: Mas
1: dele?
0: Mas quando ele era vivo, eu gostava demais do Seu Mário, Cogumelo do Sol. Sabe, inclusive, ele ia para o Japão às vezes, e no Japão se consome muito, né? Então ele falava, era assim, fala isso do iogurte, fala aquilo. Toda vez antes da minha propaganda, ele sempre me ajudava.
3: Que legal.
0: Que o iogurte faz isso, que é bom pra saúde, por causa disso, disso. Gostava demais dele.
3: Cogumelo demais. Do Sol era do Japão, né?
1: Sim.
3: É. Mas o ômega 3 é da Noruega. Você
0: é
3: já
0: da
3: foi pra Noruega?
0: Já fui.
3: Olha.
0: Fui pra Noruega. Foi, nós fomos, eu, Wolf, meu marido, e minha filha, que é nutricionista. Fomos lá pra ver... pessoalmente, o melhor ômega 3 do mundo.
1: Olha, esse programa virou um testemunhal inteiro, né? Estamos falando com ela, Araci Wolf, a voz marcante da televisão brasileira. Você que, assim como eu, gosta de ver televisão, você já lá estava zapeando e pareceu a dona Araci vendendo os seus produtos.
2: Se bobear, até comprou já, com certeza.
1: Eu já comprei. Eu definitivamente, mas a minha família já tivemos lá.
0: Consome, consumimos.
1: O que me faz pensar que hoje tá valendo a pena abrir um banco ou vender iogurte, Araci? Financeiramente
0: eu
1: falando.
0: Eu acho que abrir um banco, né? Que a gente sabe que os homens mais ricos do mundo são banqueiros, né? Mas vender iogurte é muito bom.
1: Bom, você não nunca se envolveu em nenhum escândalo, hein? Tem que pensar por esse lado.
0: Não, não.
1: Você nunca esteve envolvida com nenhum escândalo de
0: iogurte. Até agora, não.
1: Pô, Araci, não vai me aprontar uma que a gente tá te vendendo aqui, tá falando com você. É a maior e melhor, depois aparece lá o escândalo de corrupção do iogurte. Polícia Federal vai fazer um esquema iogurteiro.
3: Só tem lactobacilos.
2: Araci, você percebeu pelo nível do programa que aqui parece que caiu tudo. Aqui a gente caiu.
0: Eu adoro.
2: A gente caiu de paraquedas na comunicação. A gente não sabe muito bem o que faz. Mas você virou garota propaganda assim do nada também?
0: Olha,
2: é isso?
0: Foi. Porque eu era professora. Me formei com 20 anos. Sempre dei aula de alfabetização para crianças de 6, 7 anos. Era isso que eu fazia por 20 anos. E aí, meu marido me convidou para fazer propaganda. Era minha filha que fazia, Ana Cristina, que ela é nutricionista, super à vontade. Se tivesse aqui, ela ia dar um jeito de estar aqui falando. Gosta de falar, gosta de... Sabe? E eu sempre fui o contrário. Sempre fui muito tímida. Mas ela fez por 2 anos e ficou grávida. Quando ela saiu para ter o Matheus, meu marido falou, bem, tem que ser você, né? Porque a família fazendo, primeiro foi ele, fez por 1 mês, daí foi Ana e Cristina e ele queria que eu fizesse. Eu falei, eu não vou, eu morro de vergonha. Imagina, eu apareci lá com a Ana Maria Braga, milhões de pessoas vendo, não quero. Ele falou, então faz um teste, vamos ver. Daí eu fui. Fui, e vendeu horrores. Horrores. Se minha filha vendia 70 iogurteiras por dia, eu vendi umas 500.
2: Briga. Mas também, se não der certo, a separação vinha, né?
0: Daí eu falei, bem, eu não vou vender nada, eu vou fazer só hoje para você ver que eu não tenho esse perfil, né? Eu sabia que eu não tinha. Eu não sei. Não.
1: Você nunca esteve envolvida com nenhum escândalo de
0: até
1: iogurte.
0: Agora, não.
1: Pô, Araci, não vai me aprontar uma que a gente tá te vendendo aqui, tá falando você. É a maior e melhor, depois aparece lá o escândalo de corrupção do iogurte. Polícia Federal vai fazer o esquema iogurteira.
3: Só tem um lactobacilo.
2: Ô, Araci, você percebeu pelo nível do programa que aqui parece que caiu...
0: É, só...
2: aqui a gente caiu...
0: Eu adoro.
2: A gente caiu de paraquedas na comunicação, a gente não sabe muito bem o que faz. Mas você virou garota propaganda assim do nada também?
0: Olha,
2: é isso?
0: Foi. Porque eu era professora. Me formei com 20 anos, sempre dei aula de alfabetização para crianças de 6, 7 anos. Era isso que eu fazia por 20 anos. E aí meu marido me convidou para fazer propaganda. Era minha filha que fazia, Ana Cristina. Que ela é nutricionista, super à vontade. Se tivesse aqui, ela ia dar um jeito de estar aqui falando. Gosta de falar, gosta de... Sabe? E eu sempre fui o contrário. Sempre fui muito tímida. Mas ela fez por 2 anos e ficou grávida. Quando ela saiu para ter o Matheus, meu marido falou, bem, tem que ser você, né? Porque a família fazendo, primeiro foi ele, fez por 1 mês, daí foi Ana e Cristina e ele queria que eu fizesse. Eu falei, eu não vou, eu morro de vergonha. Imagina, eu aparecer lá com a Ana Maria Braga, milhões de pessoas vendo, não quero. Ele falou, então faz um teste, vamos ver. Daí eu fui. Fui e vendeu horrores. Se minha filha vendia 70 iogurteiras por dia, eu vendi umas 500.
2: Mas também, se não der certo, a separação vinha, né?
0: Daí eu falei, bem, eu não vou vender nada, eu vou fazer só hoje para você ver que eu não tenho esse perfil, né? Eu sabia que eu não tinha. Eu não sei. Se é por ser uma avó, eu já era avó.
1: Já era
0: tinha
1: avó?
0: Tinha 49 anos.
1: Caramba.
0: Já era avó. E eu não sei. Minha filha era mais novinha, lógico. Minha filha com 20 e poucos anos, né? Eu acho que uma pessoa mais velha, às vezes, passa mais...
3: Credibilidade.
0: Não sei. Eu acho que foi isso. E eu brinquei com a Ana Maria. Eu falei, Ana Maria estourou. Falei, por quê? Né? Eu falei, acho que o povo ficou com dó, porque eu tava tremendo demais. Sabe, eu tenho um filme, tremia a mão, tremia o corpo, tremia a voz, tremia tudo, né? Mas foi um sucesso absurdo.
3: E aí nunca mais parou, né?
0: Nunca mais, não vou deixar.
1: 32 anos você vem vendendo o produto da família.
0: 32 anos.
1: E você começou, então, na Ana Maria Braga, no programa Note a Note.
0: Ana Maria Braga, queridíssima, uma pessoa que foi maravilhosa comigo, maravilhosa. Tinha gente que falava, ela é dona do ômega 3, a Ana Maria, porque ela ajudava, sabe? Ela experimentava o iogurte, comia com gosto.
1: Que bonitinho.
0: Um merchandising que dura, vocês sabem como é a televisão, 2 minutos na época da Ana Maria, porque agora é 1. A gente podia ficar 2 minutos, ela ficava comigo 3, 4. Teve um dia que nós ficamos 7 minutos.
1: Que isso?
0: Falando, conversando, e os meninos na frente, acabou. E ela não deixa ela falar. Ficamos 7 minutos.
3: Olha, que legal.
1: Vendeu bem. Esse dia vendeu bastante.
0: Nossa.
1: Esse dia.
0: Telefone tocava o dia inteiro. Teve um dia que nós fomos na Bandeirantes. Nesse dia, minha filha participou e meu marido também. Sabe? Os dois participaram do merchandising, cada um falando uma coisa. Esse dia nós vendemos 1000 iogurteiras.
1: Isso!
0: Um minuto de merchan.
3: Olha só! Eu tenho uma dúvida. Que hoje em dia, né, época de internet, tecnologia, a senhora acha que diminuiu as vendas? Porque antes era muito telefone, né? O pessoal ligava querendo iogurteira. Agora o pessoal gosta de comprar um pouco online.
0: Sim. Nós temos venda online também. Realmente, televisão diminuiu bastante, bastante. Mas nós ainda vale a pena. Antes era assim, um merchandise e 500 iogurteiras. Hoje em dia não acontece isso, sabe? Mas continua valendo a pena, né? Então, começamos a fazer propaganda no rádio também.
3: Olha, que legal.
0: É.
1: Opa.
2: Muito nos interessa.
1: É que a gente vende bem aqui, hein?
0: Pois
1: que
0: é.
1: A gente bota a mão.
0: Fiquei
1: a
0: sabendo.
1: A gente faz acontecer. Dona Araci, uma dúvida. Estamos falando com uma lenda da televisão brasileira. Ela participou de muitos programas. E eu tenho uma curiosidade aqui, que eu queria saber a sua opinião. Porque você... tornou-se vendedora, Dona Araci. Você não era, era professora, estava lá ensinando, aí a sua filha que fazia um merchan não pôde ir no dia, você foi no lugar e assumiu esse posto.
0: Exatamente.
1: Eu queria saber a sua opinião, então, em cima de outras vendedoras, por exemplo, a Virgínia, que é um sucesso na internet.
0: É um sucesso,
1: né? Ela acabou de montar sua própria academia. Eu queria que você me dissesse qual é a sua opinião sobre a Virgínia vendedora, que agora representa a empresa WePink, que ela sai vendendo, faz promoção, bora splash. Qual a sua opinião sobre
0: em
1: ela?
0: Em pouquíssimo tempo, a Virgínia, eu estava vendo hoje um vídeo no Instagram, que um carro que ela ganhou do namorado há muitos anos atrás.
3: Um golzinho.
0: Ganhou um golzinho do namorado, a alegria dela, a felicidade dela. E parece que 6 anos depois... ela se tornou bilionária.
3: Isso.
0: Ela já é bilionária. Então, é uma pessoa que eu admiro muito. Muito, muito, muito. Porque não é brincadeira. Tentaram me fazer ficar o dia inteiro gravando coisa para Instagram, para YouTube e tal. Eu não tenho paciência. E ela, para dar certo o que ela fez... é muito trabalho, gente. Eu admiro essas blogueiras de sucesso, essas meninas que ganham dinheiro com televisão. Porque um tempo eu fiquei, era o dia inteirinho. Assim, de 600 seguidores que eu tinha, foi para 120 mil.
1: Caramba!
0: Em poucos dias. Mas era o dia inteiro. Dona Araci, grava uma receita, a senhora e seu avô, e manda para mim. Dona Araci, fala isso. Falei, eu não quero essa vida. Não quero essa vida.
1: Você acha, então, que a Virgínia
2: tá
1: é a
2: nova
0: Araci? Eu admiro.
1: Você acha que
0: ela é muito mais do que a Araci. Eu não fiquei bilionária.
1: Ainda. Comece a anunciar conosco que ficará.
2: Mas eu digo uma coisa, Virgínia não é ninguém em Presidente Venceslau.
0: Presidente Venceslau.
2: Não é verdade?
0: Nasci lá. Uma cidadezinha linda que eu amo de paixão, pequenininha, 30 mil habitantes.
2: Tem um busto seu lá ou não?
0: Não, na não praça. Tem.
2: Avenida com o seu nome,
0: Eu saí no jornal e uma prima minha me mandou a reportagem, sabe? É uma cidadã venceslauense, Araci Wolf, né, fazendo sucesso. Muito nos orgulha, ela vende produtos na televisão, tarará. E daí puseram, né, um recadinho. Venha visitar Presidente Venceslau. Faz tempo que eu não vou para lá.
2: Olha aí,
0: faz
2: tempo. Que engraçado.
0: Mas eu amo de paixão. É uma cidade querida que todo mundo sabe da vida de todo mundo, porque é pequenininha. Né?
3: Aí só
0: todo mundo se ajuda, todo mundo amigo. Eu amo Venceslau.
3: Olha só, e a senhora foi a pessoa mais famosa lá da sua cidade.
0: Olha, você sabe quem é de lá?
3: Quem?
0: Elaine de Michele, esposa do César Filho.
3: Olha!
0: A Elaine é famosa também.
3: Famosa.
1: Produzindo grandes damas da televisão brasileira.
0: Elaine de Michele. Ela é filha de uma moça, Cleide Omar, que inclusive eu dei aula particular para a mãe dela.
1: Que mundo pequeno. Tá vendo? Araci, a eterna garota propaganda, está conosco aqui no Sobremesa para tirar todas as suas dúvidas e também para aproveitar e responder as carinhosas mensagens dos fãs. Porque quando nós divulgamos na internet que Araci estaria aqui no Sobremesa, recebemos várias mensagens. E chegou a hora de você respondê-las, Araci. Por favor, Batista.
2: Vamos lá, então. Quem mandou aí pelo 11 972 21 1001 é o Estênio Oliveira, diz o seguinte: a iogurteira também ajuda a fazer aquele cocôzinho fácil e não estourar aquela veia do pescoço sentado no troninho. Isso é pergunta que você faz.
1: Pelo amor de Deus.
2: É, a iogurte
0: Exatamente. É bom para o intestino porque tem probióticos. Quem toma iogurte diariamente tem um intestino que funciona perfeitamente.
3: Olha só!
0: É maravilhoso.
3: A Juraci Cury, ela mandou o seguinte: a Xuxa mudou legalmente o nome para Maria das Graças Xuxa Meneghel. A senhora pensou em adotar o sobrenome da Top Term e ser a Araci da Top Term Wolf?
0: Não. Não vou mudar. Mas todo mundo me conhece por Araci da Top Term, sabe? Não vou mudar, não. O sobrenome do meu marido Wolf, eu amo de paixão. Não mudarei.
2: Anderson Bosco, conheci uma moça no Tinder que tinha a sua voz. Aí eu pedi pra ela me mandar um áudio falando os benefícios da iogurteira e ela me bloqueou. Fiz errado, Araci.
0: Você fez errado. Sabe por quê? Às vezes uma vozinha assim, não tão bonita, esconde uma pessoa maravilhosa. Eu acho que você errou, viu? Meu marido, quando eu quis fazer uma cirurgia para mudar a voz, meu marido não deixou.
4: Jura?
0: A senhora lá que eu consultava, a fonoaudióloga, ela falou: Araci, com uma cirurgia, sua voz vai ficar aveludada, vai ficar voz de locutora. Eu falei, bem, eu
2: vou... No troninho, isso é pergunta que você faz.
1: Pelo amor de Deus.
2: É,
1: iogurte no Sobremesa para tirar todas as suas dúvidas e também para aproveitar e responder as carinhosas mensagens dos fãs. Porque quando nós divulgamos na internet que Araci estaria aqui no Sobremesa, recebemos várias mensagens. E chegou a hora de você respondê-las, Araci. Por favor, Batista.
2: Vamos lá, então. Quem mandou aí pelo 11 972 21 1001 é o Estênio Oliveira, diz o seguinte: a iogurteira também ajuda a fazer aquele cocôzinho fácil e não estourar aquela veia do pescoço sentado no troninho. Isso é pergunta que você faz.
1: Pelo amor de Deus.
2: É, a iogurte
0: Exatamente. É bom para o intestino porque tem probióticos. Quem toma iogurte diariamente tem um intestino que funciona perfeitamente.
3: Olha só!
0: É maravilhoso.
3: A Juraci Cury, ela mandou o seguinte: a Xuxa mudou legalmente o nome para Maria das Graças Xuxa Meneghel. A senhora pensou em adotar o sobrenome da Top Term e ser a Araci da Top Term Wolf?
0: Não. Não vou mudar. Mas todo mundo me conhece por Araci da Top Term, sabe? Não vou mudar, não. O sobrenome do meu marido Wolf, eu amo de paixão. Não mudarei.
2: Anderson Bosco, conheci uma moça no Tinder que tinha a sua voz. Aí eu pedi pra ela me mandar um áudio falando os benefícios da iogurteira e ela me bloqueou. Fiz errado, Araci.
0: Você fez errado. Sabe por quê? Às vezes uma vozinha assim, não tão bonita, esconde uma pessoa maravilhosa. Eu acho que você errou, viu? Meu marido, quando eu quis fazer uma cirurgia para mudar a voz, meu marido não deixou.
4: Jura?
0: A senhora lá que eu consultava, a fonoaudióloga, ela falou: Araci, com uma cirurgia, sua voz vai ficar aveludada, vai ficar voz de locutora. Eu falei, bem, eu vou fazer. De jeito nenhum. Não me deixou fazer.
3: Mas depende da locutora, porque se for igual a minha voz, agora,
2: assim. O ruim é que não dá pra fazer, não dá pra fazer aquela surpresa. Você ligar pro marido e falar, alô, você sabe quem tá falando?
1: Minha voz mudou, mas os meus cabelos...
0: Continuam os mesmos.
1: Vai lá, menino.
3: A Brinda Nunes manda o seguinte. Antes, a minha mãe só falava iorgute. Mas graças a você, agora ela descobriu a palavra iogurteira. Agora ela fala duas palavras erradas, é iogurte e iogurteira. Ela tá ouvindo, manda um beijo pra ela e avisa que ela tá errada.
0: Como ela chama?
3: A mãe dela, ela não falou o nome.
0: Não falou,
1: é a mãe da Brenda.
0: Mãe da Brenda Nunes, querida. Olha, o jeito certo é iogurteira, iogurte. Um grande beijo pra você. E se às vezes falar errado, não tem problema. Tudo bem.
1: Comprando aí, buqueira. Assim pode chamar do jeito que você quiser, pode dar um nome.
2: Comprando,
1: toda semana.
3: Olha assim. Onde surgiu a ideia de vender iogurte?
0: Pois é, foi meu marido. Todo mundo pensa que a empresária sou eu, só que é ele. Ele fazia, a mãe alemã fazia iogurte em casa daquele jeito simples. Você pega um pó de iogurte, mistura ali, quer dizer, na época dela, ela punha vinagre no leite, sabe? Fazia uma coalhada e tal. E então ele gostava muito de iogurte. E a gente, quando casou, comprou uma iogurteira elétrica, que tinha 6 potinhos. Então, tinha 4 filhas. Levava 12 horas para ficar pronto. Quando ficava pronto, ele ia tomar, não tinha mais. Sabe? As filhas já tinham comido. Então, ele falou, eu vou inventar alguma coisa para fazer iogurte para nós, não para comercializar. Daí, ele pegou um isopor, sabe? Fez, colocou o leite lá, pegou o iogurte da coisa do supermercado, misturou e tal. Ficou um iogurte mais ou menos. Então, a gente tomava, era esse o iogurte. Ele falou, não, eu quero uma coisa mais bem feita, né? Uma coisa mais limpinha e tal. Então, foi atrás, sabe? Foi atrás de fabricar com poliuretano, colocou potinhos, fez uma iogurteira com 12 potinhos. Que o iogurte, para ser feito, precisa do calor, senão não faz, sabe? Precisa o calor. Então, fez, ficou um iogurte maravilhoso, comprou fermento no supermercado, que naquela época tinha, né? E fez o iogurte, ficou aquele iogurte maravilhoso. Então, e um irmão dele, que já faleceu, ele falou, Wolf, você vai ficar rico se você comercializar, porque não usa energia elétrica, né? Por que você não vai num supermercado e tal? Ele falou, será? Daí um amigo nosso falou, vai na Ana Maria Braga. Ana Maria Braga vende produtos assim, caseiros assim. Tem muita dona de casa que assiste o programa. E ele foi. Foi no primeiro programa, vendeu 70 iogurteiras.
3: Hoje,
0: primeira, a Ana Maria amou o produto. Então, a iogurteira surgiu assim. De uma necessidade nossa.
3: Que legal!
0: Ele nunca imaginou que ia vender.
1: Que interessante isso.
0: E a gente estava numa pendura que dá dó. Quem ajudou tudo foi um outro irmão dele, que emprestou dinheiro e tal, que depois, graças a Deus, devolvemos com juros direitinho. Mas uma pendura com um ano de iogurteira na Record. Nós compramos um apartamento em Moema.
1: Olha!
3: Apartamento
0: enorme.
1: Tá vendo? Graças a Deus.
0: Contratamos decorador, tudo lindo. Com um ano na armaria.
3: Olha só
1: que maravilhoso. Graças aos programas que vocês anunciavam.
0: Aos programas.
1: Eu quero tirar uma outra dúvida, que era se quem era a melhor pessoa para você anunciar, o melhor programa.
0: Olha, é assim. Eu adoro todos eles, adoro, porque onde eu vou, eu sou recebida com tapete vermelho, sabe? Edu Guedes, que eu encontrei esse garoto de cabelo branco lá. A Sônia Abrão, eu fiz anos e anos e anos no SBT. Fiz com Gilberto Barros, Raul Gil, fiz com Celso Portioli, Marcão do Povo, que eu adoro, que é nosso amigo, sabe? Com a Dani Brandi, que está agora no Primeiro Impacto. Todos, todos, Kátia Fonseca, Claudete Troiano, todos eles, eu fiz assim, 10 anos, 15, 20 anos. Eu amo todos eles, mas eu tenho que ser sincera. Quem mais vendia por merchandising era a Ana Maria Braga, que ela tinha 7, 8 pontos de audiência.
1: É muita,
3: caramba,
1: né?
3: É muita,
1: muita coisa. Bom, estamos conversando com ela, Araci, a grande, eterna garota propaganda, há mais de 32 anos na televisão brasileira, vendendo os seus produtos, e ela não vai escapar. Chegou a hora da PPP. Pergunta problemática e polêmica.
0: Meu Deus. Você
1: achou que não ia passar? Mas não vai dar, não. Eu estou aqui com meu cabelinho branco. Ah. Eu quero saber da Araci. Durante todo esse tempo, divulgando, indo em todos os programas, como ela mesma disse, Edu Guedes, a Kátia Fonseca, a da Dani Brandi, o Primeiro Impacto, todos esses programas, né? Eu quero saber quem é que vendeu mais. Araci, da Top Term, ou Juarez, da TechPix? Eu quero saber números, eu quero justificativa. Traga pra mim agora, quer dizer, daqui a pouquinho. Porque antes, vamos dar uma olhada na nossa enquete do dia. Batista, a enquete de hoje é...
2: Qual frase deveria dar cadeia pra quem falar? Você responde pelo 11972211001. É isso aí. A Fernanda Souza diz o seguinte, ó. Dinheiro não traz felicidade. Eu ia mandar o inventor dessa frase aí doar todo o salário dele pra gente testar.
3: Boa. A Milene Chiqueta, ela mandou: quem fala Palmeiras não tem mundial. Poxa, estamos perto da terceira guerra mundial e ainda estão falando isso?
2: Gustavo Martins: o sol nasce pra todos, só Nossa. Que pra uns nasce na cobertura e para outros no quarto com goteira.
1: Né? Olha, se você tem mais alguma frase que, na sua opinião, deveria dar cadeia para quem fala, manda para gente no 011-97221-1001. Amigos, antes da gente voltar com a Araci, Araci da Top Term, que todo mundo conhece muito bem, eu queria saber, vocês acham que valeu a pena eu ter pintado meu cabelo?
2: Você não pintou nada.
3: Você não pintou nada, né, Lucas? Calma aí, gente. Sai assim no cabelo, mete a mão no cabelo.
1: Você que nos acompanha no rádio do carro ou até mesmo no fone de ouvido, eu peço encarecidamente, dê uma olhadinha no nosso canal no YouTube, o arroba TMC News BR. Venha ver o meu corte novo de cabelo e a pintura que eu fiz. Olha que bonito, tá vendo? Olha aí.
3: Sabe que parece?
2: Bate a mão.
3: Bate a mão. Bate, não. Faz assim no cabelo.
1: Ah, olha aí.
2: Olha lá, 171.
1: Ô, Batista, você quis pintar de verdade. Eu só dei uma leve pintada.
3: Tá. Nossa, que pintadinha. Que você tacou aí? Foi talco, farinha? Tá, pelo você... amor de Deus, né?
1: Pronto.
3: Vai me dar alergia isso aqui, olha.
1: Bom, você que está acompanhando a gente, vocês votaram.
3: Uso dele.
1: E
2: no carro. Antes dela responder a pergunta, já que você falou do povo que está no carro,
1: sim.
2: É, o povo que está usando o navegador, o Waze, esses Google Maps.
3: Ah, sim.
2: É, o Araci, o povo que está no carro agora, eu pediria que vocês fizessem silêncio.
3: Tá bom.
2: Atenção, é a nova voz do Waze agora.
1: Opa!
2: Araci, você podia falar só essas frases aqui para o povo que está dirigindo agora aqui, ó?
0: Ah.
2: O pessoal que está tá querendo chegar em algum lugar.
0: Pois não. Radar reportado à frente.
2: Olha aí.
0: Vira à direita. Você chegou ao seu destino.
2: Muito bem.
1: Muito bom. Agora sim, então vamos voltar para PPP. Pergunta problemática e polêmica. Eu gostaria que você respondesse, por favor, quem é que vendeu mais? Durante anos, nessa indústria vital chamada televisão brasileira, Araci esteve à frente durante 32 anos vendendo a sua iogurteira Top Term. Mas teve outro rapaz também que vendia muito, o Ricardo, o Juarez da TechPix.
2: Juarez da TechPix.
1: Eu quero saber quem é que vendeu mais, Araci da Top Term ou o Juarez da TechPix?
0: Olha, sinceramente, eu acho que foi Araci da Top Term. Juarez não briga comigo, porque você vendia até TechPix e a TechPix parou de vender. E eu continuo vendendo até hoje. Por que parou de vender a TechPix? Porque vendia pouco, eu vendo mais que o Juarez.
3: Mas agora eu vou lançar outra mais bonita ainda, Araci. Você tem uma TechPix na sua casa?
0: Não, não tenho, não tenho.
1: Mas tem uma iogurteira top 10.
0: Iogurteira eu tenho. Com certeza.
2: Eu nunca vi uma TechPix na minha vida. Eu nunca conheci uma pessoa que comprou uma TechPix.
1: Bom, deve ter, porque vendia,
0: vendeu. É, vendeu muitos anos, por muitos anos.
2: Eu nunca vi.
1: Você lembra mais ou menos assim... Quanto você já quis pagar para anunciar num determinado programa? Você falou assim, esse programa vale muito a pena. Esse programa tem uma boa audiência, tem bons apresentadores, mas você chegou lá e falou, não, é muito caro. Você lembra quanto era, mais ou menos?
0: Olha, a gente anunciou bastante em todas as emissoras que você pode imaginar. Uma emissora que a gente foi para anunciar várias vezes... E não deu por causa do preço. Foi Ana Maria Braga, no Mais Você.
1: Na Globo.
0: De manhã, é, na Globo. Nós fizemos umas duas ou três vezes com ela, sabe? Ela mesmo falando da iogurteira, tudo. Depois tivemos que parar, porque é caro. É caríssimo, caríssimo.
2: Muito
0: sabe?
2: Caro.
0: Um meio minutinho. Dá pra comprar um apartamento.
2: Eita, tá vendo? Falando em televisão, se eu fosse diretor de uma televisão, ou mesmo aqui da TMC, eu criaria um produto, na verdade um produto, que é um programa, né? Pra Araci ser a voz, a âncora do muito jornal bom. Principal
3: eu acho
2: da muito emissora.
1: Bom. Muito bom.
2: Eu faria isso.
0: Meu Deus.
2: Eu faria isso. Eu criaria o Araci News. Araci News na Top T. Na olha, eu ia falar na Top Term. Araci News na TMC. As notícias. Separamos as notícias. Atenção. Ô, Cuca, bota a trilha de jornalismo, Cuca. Cadê a trilha de jornalismo? Atenção, Araci News no ar.
0: Posso falar?
1: Por favor, é com você. Temos mais informações com a nossa âncora, Araci. Araci, por favor, traga a escalada do dia. Quais são as notícias que nós veremos hoje no Araci News?
0: Marcos Mion é convidado para o aniversário do Didi. E canta parabéns pra si mesmo.
1: Olha aí, onde é que você
2: boa,
1: viu?
2: Boa, próxima.
1: Próxima notícia.
0: Xuxa faz harmonização na virilha e se prepara para o último pouso da nave.
1: Boa, Araci. Próxima notícia.
0: Ed Motta lança sua própria marca de vinho, que já vem sem rolha. Pra evitar confusão.
1: Muito bom, Araci. Última notícia, vai, Araci.
0: Neymar responde críticas do Brad Pitt, dizendo que o galã de Hollywood quer ficar famoso às custas do menino Ney.
1: Essas são as notícias. Você confere. Araci News. Sobe a vinheta, porra.
0: Meu Deus.
1: Parabéns, Araci.
3: Muito bom.
1: Isso só demonstra o seu talento e bom humor, porque tem muita gente que se leva a sério, né, Araci?
0: Eu muita. Não me levo.
1: Não, você é uma pessoa que se respeita e que dá o respeito. Mas tem muita gente, não só no nosso programa, como em outros, que se leva muito a sério e fala, não, eu não gosto de brincadeirinha, piadinha. Não, eu vim pra falar de mim, só de mim e por mim mesmo. É uma coisa chata pra
0: caramba. É chato, né? É chato. Você sabe, meu marido fala muito isso. Ele fala, a vida é muito séria pra ser levada a sério, sabe? Então, você tem que achar tudo engraçado, você tem que levar tudo pro lado bom, rir de si mesmo, não é?
1: É, isso ajuda a enfrentar os problemas. Problemas esses que eu acredito que vocês já devam ter passado na Top Term. Em algum momento vocês já se viram numa crise lá, falando, isso aqui, não sei, o pessoal não tá mais fazendo iogurte, ferrou, o que, que a gente vai fazer com tanto iogurteiro aqui? Já passaram por alguma situação dessa?
0: Já passamos. Você sabe que uma vez nós paramos um tempo paramos de vender, fechamos por um tempo, por quase um ano, porque vendíamos só por boleto. E boleto no Brasil, você sabe, né? Muitos não pagavam.
1: Muita inadimplência.
0: Você tem o gasto de fazer o produto, você tem o gasto de mandar para o cliente, o gasto de anunciar na televisão. É caríssimo, né? E não receber, sabe? Então, a inadimplência estava altíssima, altíssima.
3: Eita.
0: Então, nós reformulamos. Agora, a gente pesquisa direito o nosso comprador, sabe? Vende também com cartão de crédito, não é? Então, hoje em dia, tem inadimplência? Tem. Mas de uma forma que dá para trabalhar.
3: E aí, quando não paga, vai para o Serasa como tá devendo para Top Term.
0: Pois é, você sabe que meu marido não manda. Não manda.
3: Não manda para o Serasa?
0: Não
1: que
0: manda.
1: Bonito, vamos.
0: Não
1: que
0: manda
1: para
0: o Serasa. Tem um pessoal que fica o dia inteiro ligando para os que devem.
1: Sim.
0: Né? Então, às vezes, a gente divide muito mais vezes.
3: Que bonitinho.
0: Facilita.
2: Vai lá e bate na pessoa que não pagou.
0: Na cabeça.
1: Genial. A gente bate, mas não bota no Serasa.
0: Não.
1: Dá uma torturadinha ali, lá, mas no Serasa não.
0: No Serasa não. Não foi no Serasa.
1: Que legal
0: isso.
1: Mas, assim, isso demonstra muito quem vocês são, porque você, de certa forma, você está se preocupando com o seu cliente. Mesmo aquele
0: pois
1: cliente
0: é.
1: Que não paga, ele sabe muito bem que quem deve e vai para o Serasa acaba prejudicando o seu score.
0: A vida pessoal.
1: Prejudica muito a vida.
3: É verdade.
1: Dívidas não são legais, então é muito interessante. E pela primeira vez eu vejo isso de uma empresa, né, Mini Ruth?
3: É verdade. Pois é. Meu nome tá no Serasa até do Master.
1: É verdade, Mini Ruth tá devendo um pouco mais.
3: Eu tô
1: sabia?
3: Devendo Vorkar.
0: É.
1: Vai pagar,
0: meu
1: Mini Ruth?
0: Deus.
3: Nada, tá preso lá, deixa ele lá.
2: Não, mas você não viu? 75 milhões de pessoas no Brasil estão devendo.
1: É muita gente.
2: 44% das pessoas que estão em vida adulta estão devendo.
1: Parece que chegamos a um número nunca antes visto. Assim, é uma coisa para nós ligarmos o radar aí, ligar o alerta. Não está legal. E os governos, tá? Os governos precisam fazer algo urgentemente. Até porque a gente sabe que o que faz esse Brasil rodar são as pessoas que nos ouvem aqui, que botam a mão na massa, que saem pra trabalhar, acordam 4h30 da manhã, ficam 20 horas trabalhando, voltam pra casa, dormem. E elas são as mais importantes para que o Brasil funcione, né? Até porque o pessoal lá que tá de juizinho, tomando vinho na garrafa e acendendo cigarro com o maçarico, esse pessoal não faz muita coisa pelo Brasil,
2: tá
1: não.
2: Tem gente que já não tá pagando a parcela da dívida que fez para pagar a dívida que tinha.
1: Tá difícil. O pessoal tá parcelando comida em aplicativo de entrega.
3: É
1: delivery.
3: Verdade. Dá pra parcelar pizza agora.
1: De Deus. O pessoal tá parcelando pizza e tal. Mas existe uma parcela aí que tá trabalhando, botando a mão na massa e tá fazendo acontecer.
0: Exatamente.
1: Essa parcela, por exemplo, é que compra sua iogurteira.
0: Com certeza.
1: Eles estão comprando. Você já viu alguém vendendo iogurte feito na sua iogurteira?
0: Já. Você sabe, uma vez eu tô assistindo Luciano Huck na Globo. Tem uma senhora, como que era o nome dela, meu Deus? Até outro dia eu lembrava. Isso faz uns 7, 8 anos. E assim, o programa dele é gravado,
1: sim,
0: né? Pois ele deixou ir ao ar. Ele poderia ter tirado isso.
1: Sim.
0: Então, eu estou lá assistindo no domingo. Chega uma senhorinha que participa lá de um quadro de perguntas ali. E o Luciano fala, o que a senhora faz? Uma senhora de uns 70 e poucos anos. Eu vendo iogurte que eu faço em casa. Eu coloco nos potinhos e vou na rua vender. É o iogurte Top Term.
1: Ah,
0: e fez propaganda. Ela falou, é um iogurte com lactobacilos, que faz muito bem. Você precisa ver a propaganda que ela fez.
3: Olha,
1: que bonitinho.
0: Depois, assim que eu vi a dona, esqueci o nome dela, liguei para ela, conseguimos o telefone dela.
2: Cobrou os direitos autorais.
0: Mandei fermento, mandei potinhos, porque ela vendia nos potinhos.
1: Sim.
0: E o cliente devolvia o potinho para ela.
1: Que
0: daí o Luciano e o... Ah! Ele ainda repetiu. o iogurte da Top Term. Ela é da Top Term. E o povo gosta demais, demais. Todo mundo gosta. Eu vivo, tô vivendo com isso.
3: Que legal.
0: No Luciano Huck.
1: Tem que mandar um pro Luciano agora.
0: Pois
1: também.
0: É, mas faz tempo isso.
2: Você tira
0: faz
2: foto tempo. Na rua, o pessoal para tiro, você na rua para falar...
0: Tiro, é nos Estados Unidos, que tem muito. Eu fiquei um tempão lá, quase 3 meses agora, que meu marido teve que fazer uma cirurgia de coluna, tudo. Ah, brasileiros, lógico, né? Brasileiros me param na rua, aqui no Brasil, no shopping, onde eu vou.
3: E quando a senhora liga para alguém?
0: Eu atendo com a maior alegria.
3: Que por exemplo, ia
0: quando
3: pedir uma
0: pizza. Ligo, é. Eu ligo, menina, por acaso é a dona Araci da Top Term? Eu falo, sou eu mesmo.
1: Te reconheço.
0: Liguei para o plano de saúde para marcar exames. Pô, desculpa, eu vou perguntar uma coisa. Senhora, me desculpe. Senhora é a Araci da Top Term? Sou eu.
1: O atendimento fica até melhor.
2: Tá vendo? Cadê a LGPD aí, ó? Tá vendo aí, ó? Tô...
0: É uma beleza, é uma delícia. Eu sempre falo pro meu marido, porque é um produto, todos os produtos nossos, né? Que antes era só iogurteiro, hoje em dia, todo suplemento que você pode imaginar. E ele é muito metódico, exigente. Tudo que a gente traz é sempre o melhor possível, sabe? Enquanto não é aquilo do jeitinho que ele quer, ele não lança, sabe? Então, a gente tem o respeito do público. Onde eu vou, as pessoas... Nas emissoras, é tapete vermelho. Onde eu vou, sou recebida de tapete vermelho. E eu falo sempre pro marido, eu falo bem... Nossa vida valeu a pena.
3: Ah, impressionante.
1: Até me emocionei aqui.
2: Tá vendo? Quantos anos de casada?
0: 60.
1: 60 anos?
3: 60 anos.
1: Isto que é um casamento.
0: Eu fiz 80 anos agora, dia 9 de junho. Meu marido, 84.
3: Caramba, é. E já
0: eu
3: aconteceu de vocês...
0: Eu casei com 20, ele com 24.
3: Já aconteceu de vocês brigarem, você pegar a potinha da Top Term e jogar na cabeça dele?
0: Olha, eu sempre falo isso. Eu falo, gente, é um casamento de gente normal. Não é família margarina, não. Sabe, é um casamento que de vez em quando fica bravo, briga, tal. Fica um dia sem falar, depois volta, tudo normal. Mas jogar, desperdiçar iogurte, não. Jogar
1: nem... E qual que é o segredo? Tudo bem, mas desperdiçar, não.
0: Não, não.
2: E qual que é o segredo para ficar tanto tempo casado assim?
0: Olha, sempre me perguntam isso. Eu acho que é você gostar muito da pessoa, né? Porque defeitos temos, qualidades temos. Eu sempre falo, tem mocinhas que falam, Araci, como é possível ficar 60 anos com um homem, né? Os defeitos você consegue superar, aceitar, admirar as qualidades. É muito importante admirar as qualidades.
2: Tá vendo?
0: Né?
2: E quando
0: ter paciência,
2: briga...
0: né?
2: E quando briga, fala, amor... Espera um pouquinho. Vamos falar de coisa boa?
1: Estamos aqui com ela.
0: Ele é muito bonzinho, sabe?
1: É o segredo de um casamento.
0: Toda vez que a gente briga, é ele que vem. Bem, eu te amo.
2: É também, Araci. Tá, o que você fez ele vender de iogurteira? Você acha que ele vai? Você acha que ele não vai pedir desculpa? Ele deve a vida a você.
1: O seu Wolf, tá tudo certo. Eu entendo o senhor, tá bom? Esse é o segredo de um bom casamento. É o homem pedir desculpas primeiro. Mesmo que ele esteja certo, peça desculpas primeiro. Você vai chegar a 60 anos e muito mais de casamento.
0: Exatamente.
1: Estamos aqui com ela, Araci. Cida Top Term.
2: É bodas de iogurte, 60 anos.
1: Estamos aqui com ela, uma das personalidades mais icônicas da televisão brasileira, Araci. Araci, que faz o merchan da própria empresa, que cuida dela com tanto amor, com tanto respeito, e que, obviamente, a gente consegue sentir isso, não só aqui na nossa conversa, mas em todos os momentos da televisão brasileira, todos os momentos de merchan, você sempre olhou para Araci com aquele carinho especial. Hoje a gente tirou as dúvidas sobre se ela gosta ou não das imitações, se como surgiu, inclusive, a ideia da Top Term, como foi, nossa, por uma questão de necessidade, de fome, olha aí, melhor coisa de empresa. E a gente não poderia deixar de lado o quadro onde nós colocamos o nome da nossa convidada no Google.
3: É verdade. Justamente.
1: Sempre que a gente quer saber mais sobre o nosso convidado, a nossa convidada, a gente coloca o nome e coloca três pontinhos. Sim. E aí o Google completa. É. E dessa vez foi Araci é pontinhos, pontinhos, pontinhos. Vai, Batista.
2: É, Araci é... Você só confirma, hein, Araci? Araci é da Top Term?
0: Sim.
2: Sim.
3: Araci é irmã do Ciro Bottini?
0: Não.
2: Araci é usuária de ômega 3?
0: Sim.
3: Araci é mãe da Virgínia?
0: Não.
2: Araci é podre de rica?
0: Não, não.
3: Araci é amiga da Ana Maria Braga?
0: Não, não.
2: Araci...
0: Adoro, mas não sou amiga.
2: Araci é crossfiteira?
0: Sou.
1: Mentira, jura?
0: O dia inteiro.
1: Sério? O dia inteiro. Mas crossfit, Araci?
2: Caramba, velho.
0: Sim, senhor. Oh, 80 anos.
1: Tá bom, tá
0: tem
1: certo.
0: Tem que manter a força, manter, né?
3: Araci é uma coroa enxuta?
0: É, com certeza.
2: Araci é chique?
0: Não, não, é simples.
3: E Araci é cantora de ópera?
0: Não, também não.
2: Você gosta de cantar, Araci?
0: Eu canto,
2: música? Canta uma música pra nós, por favor.
3: Essa música favorita.
1: Só escolhe que eu vou pedir pro Cuca colocar como background. Você
2: canta uma música pra nós.
0: Jesus amado.
2: Pode escolher o que você quiser.
0: Que mais gosta.
1: Enquanto você pensa, eu vou dando aqui o recado. Pode pensar na música, pensei. Tá. 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
3: Compartilha com os amigos também.
1: Isso mesmo,
3: joinha.
1: Por favor. Agora vamos lá. Araci, pensou na música?
0: Olha, eu cantava uma musiquinha para as minhas filhas quando contava a historinha para elas, né? Então, eu vou... Pra casa agora eu vou, pararatibum, pararatibum, eu vou, eu vou. Pra casa agora eu vou.
1: Salve de palma! Ela que é a Branca de Neve da televisão brasileira. Vai, nossa, Araci.
0: Branca de Neve.
1: Você é espetacular, juro.
0: Vocês também.
1: Não, de verdade, você é maravilhosa mesmo. Só que, infelizmente, a gente vai ter que se despedir. Vai ter
0: que pena.
1: Araci, é muito raro um convidado ficar até o final e você mais...
0: Jura? Que beleza.
1: Você
0: amei.
1: Nos cativou. E eu gostaria de pedir os seus recadinhos finais ao som de eu vou pra casa, agora eu vou. Você tem a câmera ao seu dispor. Diga o que você quiser, o microfone é seu, Araci. Seus recadinhos finais.
0: Pois não. Olha, gente, assistam... Ouçam esse programa desses três garotos maravilhosos. Olha, eu vim aqui, estou muito honrada, fui muitíssimo bem tratada, todos muito simpáticos, alegres. Assistam esses meninos, vale a pena, e ouçam no rádio. Quando estiver lá no rádio, liga. E ouçam os meninos, vale a pena.
2: Viu só?
0: Muito obrigada. Beijo obrigado. Em todos.
2: Só faltou patrocinar nós agora.
1: A senhora está convidada.
2: A gente faz o debate ao vivo aqui, se patrocinar nós.
0: Obrigada, eu vou falar para o Wolf. Nós estamos fazendo em rádio.
1: Olha aí.
0: Porque eu fui esses dias numa reunião e o nosso CEO falou... Dona, eu falei, mas rádio vende? Quem assiste rádio? Ele falou, para surpresa nossa, tá estourando de vender.
2: Tá vendo? Tá vendo?
3: Olha aí, maravilha.
1: Tudo a ver. Iogurte com sobremesa.
2: Tudo a ver. A mousse, a gente faz a mousse lá de maracujá na iogurteira ao vivo.
1: Muito bom. Para você que nos acompanha até aqui, muito obrigado pela sua audiência. Fique com Deus. E a gente vai voltar amanhã. Amanhã tem mais sobremesa com mais Mini Ruth.
3: Um beijo, gente. Tchau, até amanhã, hein?
1: Com mais Marcelo Batista.
2: É, tchau, pessoal. Por hoje é só. @ Batista me segue lá no Instagram.
1: E ela também, @
3: Mini Ruth Oficial.
1: Siga ela lá. Eu sou @ Lucas Salles. E amanhã eu estou de volta com meu cabelo normal, graças ao bom Deus.
3: Nossa senhora, essa poeira.
1: Um beijo. E até amanhã.
2: É aniversário do Pedro, nosso estagiário.
1: Opa! Parabéns, Pedro. Parabéns, Pedro. Chamamos, Pedro. Beijo enorme. Agora pega um café pra gente. Valeu, tchau, tchau.
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8: Muito bom dia, uma ótima terça-feira para você que sintoniza a TMC. Hoje é dia 17 de agosto, seja muito bem-vindo e muito bem-vinda ao Amanhã TMC. Eu sou o Diego Andrade, eu te faço companhia ao vivo até às 5 da manhã. Aqui no Amanhã TMC você fica por dentro de tudo que aconteceu de mais importante no noticiário do Brasil e do mundo, além de saber das primeiras notícias do novo dia que só está começando. Se você está em Belo Horizonte, acompanhe a nossa programação em 88.7. Em Recife, 92.7, em São Paulo e Brasília, 100.1 e Curitiba, 100.3. E no Rio de Janeiro, estamos no 101.3. Meu muito obrigado a você que sintoniza a TMC. O WhatsApp está aberto para você participar. Manda sua mensagem, comenta sobre as principais notícias aqui do programa no 119-7221-1001. 119-7221-1001. Vamos às principais manchetes do programa de hoje. Presidente Lula visitou um navio sonda da Petrobras no Amapá após a confirmação da presença de petróleo na bacia da Foz do Amazonas. Ao lado de Lula, o presidente do Senado, Davi Alcolumbre, defendeu a exploração da margem equatorial e destacou o potencial para gerar recursos e empregos no estado. O candidato à presidência, Ronaldo Caiado, defendeu uma redução de 1,5% na relação entre a dívida pública e o PIB. Segundo ele, o objetivo seria primeiro estabilizar e depois diminuir a dívida do país. Caiado também criticou a reação de Lula às tarifas dos Estados Unidos e defendeu mais diálogo. Sobre o surto de sarampo, o candidato afirmou que a população deve se vacinar e destacou a importância da vacinação. Ministro Alexandre de Moraes autorizou Jair Bolsonaro a receber atendimento odontológico em uma unidade médica da Polícia Militar do Distrito Federal. Por motivos de segurança, a data e o horário serão definidos entre a defesa e a PM e deverão ser mantidas em sigilo. A consulta pode ser cancelada se a informação for divulgada. Pablo Marçal afirmou que os 7 bilhões e 400 milhões de reais declarados ao Tribunal Superior Eleitoral são resultados de um erro de digitação e disse que seu patrimônio real é de 149 milhões de reais. O empresário havia declarado 179 milhões e 500 mil reais em 2024. Marçal também disse que está inelegível e que a candidatura ainda depende da aprovação da Justiça Eleitoral. O presidente do Tribunal Superior Eleitoral, ministro Cássio Nunes Marques, afirmou que as urnas eletrônicas são seguras e que o Brasil é referência mundial na realização das eleições. Em encontro com 91 embaixadores, o ministro apresentou os mecanismos de segurança e fiscalização do sistema eleitoral e disse que as urnas são um patrimônio da democracia brasileira. ministro Flávio Dino, do Supremo Tribunal Federal, afastou por 180 dias o presidente do Tribunal de Contas do Maranhão, Daniel Brandão, investigado por possível envolvimento em um homicídio. A Polícia Federal também apura suspeitas de desvio de recursos públicos e tentativa de interferência nas investigações. Brandão é sobrinho do governador Carlos Brandão e está proibido de acessar o tribunal e manter contato com outros investigados. O candidato ao Senado, Guilherme Derriti, criticou Davi Alcolumbre e disse que o atual presidente do Senado não tem estrutura moral para continuar no cargo. Em entrevista exclusiva à TMC, Derriti defendeu o impeachment de ministros do Supremo Tribunal Federal e afirmou que a direita precisa eleger maioria no Senado para escolher um novo presidente da casa.

0: O Discord suspendeu no Brasil as funções de transmissão ao vivo e compartilhamento de tela após determinação da ANPD. A medida foi tomada após falhas na proteção de uma adolescente de 13 anos durante uma transmissão. Mensagens de texto, chamadas de voz e áudios continuam disponíveis. Vamos à previsão do tempo para todo o país nesta terça-feira. Em Curitiba, o dia de sol com névoa ao amanhecer. Não chove, máximas de 28 e mínimas de 15 graus. Em São Paulo, dia de sol com nuvens. Não chove, máximas de 30 e mínimas de 17 graus. No Rio de Janeiro, a terça-feira é ensolarada. Não chove, máximas de 31 e mínimas de 16 graus. Em Belo Horizonte, o sol aparece entre nuvens. Não chove, máximas de 29 e mínimas de 16 graus. Em Brasília, o sol aparece entre nuvens, sem chuva no radar. Máximas de 31 e mínimas de 16 graus. Para fechar em Recife, o sol aparece entre nuvens, chove rápido durante o dia e à noite. Máximas de 28 e mínimas de 23 graus. A Polícia Federal analisa mensagens entre o filho do presidente Lula e uma mulher investigada por suspeita de tráfico de influência que citam negócios, joias e contatos com pessoas ligadas ao governo. Murilo Hernandes traz os detalhes.
1: As mensagens analisadas pela Polícia Federal mostram que Lulinha e Roberta Luxinger mantinham uma relação de amizade, mas também conversavam sobre negócios e contatos dentro do governo. Em uma conversa de março de 2024, Roberta afirma que os dois trabalhavam em um nível diferenciado e diz: "Nosso futuro é Suíça". Nas mensagens aparecem nomes de pessoas próximas ao governo, como Marco Aurélio Santana Ribeiro, o Marcola, que chefiava o gabinete de Lula, e Swandenberg Barbosa, o então secretário-executivo do Ministério da Saúde. Segundo a reportagem do Metrópolis, Roberta também teria comprado joias para Marcola. Agora, a PF investiga se essa proximidade poderia ter sido usada para facilitar negócios ou contatos dentro do governo. Roberta é investigada por suspeita de tráfico de influência e recebeu cerca de R$1,5 milhão de reais de empresas ligadas ao empresário conhecido como Careca do INSS. A investigação tenta entender se os pagamentos têm relação com os negócios e os contatos mantidos por Roberta e Lulinha. A divulgação das mensagens também provocou reação política. O senador Flávio Bolsonaro citou o caso e afirmou que o dinheiro dos aposentados poderia estar ligado a Lulinha. As mensagens e os pagamentos agora fazem parte da investigação da Polícia Federal, que busca esclarecer o contexto e a finalidade dessas relações.
0: Nova sondagem do Instituto Paraná Pesquisas mantém Sérgio Moro na liderança pelo governo do Paraná. De Curitiba, os detalhes chegam com o Ângelo Sfer.
2: Os números divulgados nesta segunda-feira, além de indicarem a manutenção da vantagem de Sérgio Moro, do PL, com 46,1%, mostram o candidato do PDT, Requião Filho, isolado na segunda colocação, com 23,4%. O candidato escolhido por Ratinho Júnior para a sucessão, Sandro Alex, do PSD, aparece quase 7 pontos percentuais atrás do adversário, com 16,5%. Os demais candidatos ao governo do Paraná não registraram mais de 1% das intenções de voto. Esses são os dados da pesquisa estimulada. No cenário espontâneo, no qual nenhum nome é apresentado aos eleitores, 59,5% dos entrevistados responderam que ainda não sabem em quem vão votar. Esse dado revela que o período eleitoral iniciado agora deve ser decisivo para as definições das eleições majoritárias no estado. O Paraná Pesquisas ouviu 1.520 eleitores no período entre 13 e 16 de agosto. A margem de erro é de 2,6 pontos percentuais para mais ou para menos e o nível de confiança é de 95%. Essa sondagem está registrada na Justiça Eleitoral sob o número PR-09048/2016. 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

0: O Tribunal Superior Eleitoral reforçou a segurança das urnas brasileiras em um encontro com representantes de dezenas de países. Murilo Hernandes traz os detalhes.
1: O Tribunal Superior Eleitoral reuniu representantes de 86 países para apresentar como funciona a urna eletrônica brasileira e os mecanismos usados para garantir a segurança nas eleições. O encontro acontece poucas semanas depois de Flávio Bolsonaro voltar a questionar publicamente o sistema de votação brasileiro. O senador afirmou que as urnas brasileiras teriam a mesma origem da empresa Smartmatic e citou o suposto relatório da CIA relacionado a uma fraude nas eleições na Venezuela em 2012. As afirmações já foram contestadas pelo próprio TSE. Agora, o tribunal apresenta aos representantes estrangeiros detalhes sobre o funcionamento das urnas e do processo de votação. O número de participantes chama atenção. São 86 países representados. Isso representa mais de 3 vezes o número registrado no primeiro encontro sobre o tema, realizado em junho, quando 25 embaixadores participaram. Na abertura do evento, o presidente do TSE, o ministro Nunes Marques, afirmou que o Brasil é uma referência mundial em processos eleitorais. Ao longo do encontro, foram realizadas 3 mesas de discussão sobre segurança, funcionamento e transparência do sistema eleitoral. O TSE também abriu um centro de divulgação dos resultados eleitorais, espaço criado para que jornalistas acompanhem a apuração diretamente da sede do tribunal. O objetivo é ampliar o acesso às informações sobre as votações e a divulgação do resultado das eleições de 2026. 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
0: Para você que planeja viajar, fazer mudança e estiver fora do domicílio eleitoral nas eleições de outubro, o tempo para garantir o direito ao voto termina nesta semana. Confira os detalhes com o repórter Rafael Felitti.
2: O eleitor que estiver fora da cidade de origem tem até esta quinta-feira, dia 20 de agosto, para fazer o pedido de voto em trânsito. O benefício é válido para a votação nas capitais em municípios com mais de 100 mil eleitores. A solicitação pode ser feita de 2 formas. Presencialmente, em qualquer cartório eleitoral do país, apresentando um documento oficial com foto, ou pela internet, através do autoatendimento eleitoral no site do TSE. A solicitação online é exclusiva para quem já possui a biometria cadastrada na Justiça Eleitoral. Se o eleitor estiver em uma cidade diferente, mas ainda dentro do estado, poderá votar para todos os cargos em disputa, como governador, senador e deputados. No entanto, se o voto em trânsito for para uma cidade fora do estado em que o cidadão tem registro eleitoral, ele só poderá votar para o cargo de presidente da República. A regra também vale para quem está fora do país no dia da eleição. Quem tem domicílio eleitoral no exterior e estará no Brasil em outubro, também só poderá votar para presidente da República. Alterações ou cancelamentos também só podem ser feitos até esta quinta-feira. Caso o eleitor habilitado não compareça às urnas, deverá justificar a ausência pelo aplicativo e-título. 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
0: O Tribunal Regional Eleitoral do Rio de Janeiro intimou o candidato ao governo do estado, Antony Garotinho, a regularizar a documentação do registro de candidatura. A Rebeca Renzi traz os detalhes.
3: Garotinho agora tem 3 dias para apresentar os documentos ao TRRJ. Caso contrário, o pedido de candidatura pode ser indeferido. Entre as pendências estão certidões de processos criminais em andamento, o plano de governo e a regularização de multas eleitorais. Garotinho também terá que prestar esclarecimentos sobre possíveis causas de inelegibilidade e processos de contas em órgãos de controle. Segundo o TRE, a intimação faz parte da análise dos registros e foi enviada a mais de 300 candidatos. O especialista em direito eleitoral, Alberto Rolo, explica que, mesmo se o registro for indeferido pelo TRE, cabe recurso ao TSE e o candidato pode continuar fazendo campanha enquanto o recurso estiver em análise.
4: Então, ainda que o pedido de registro seja indeferido pelo TRE, cabe recurso para o TSE. Então, enquanto esse recurso estiver sendo examinado, e o candidato ou os candidatos podem praticar todos os atos de campanha, inclusive, mais para frente, no final do mês, aparecer no horário eleitoral gratuito de rádio e televisão.
3: A defesa de Garotinho informou que está ciente da intimação e que os documentos serão apresentados dentro do prazo. Segundo os advogados, o procedimento não tem impacto na campanha. Garotinho agora tenta voltar ao governo do estado, que comandou entre 1999 e 2002. O registro ainda será analisado pela Justiça Eleitoral. Na chapa, a major Elaine Gonçalves desistiu da candidatura à vice-governadora no último sábado. Para a vaga, Garotinho escolheu André Monteiro, terceiro nome indicado para a posição durante a pré-campanha. O primeiro escolhido foi o coronel Venâncio Moura, que não foi chancelado pelo partido depois que o DC decidiu integrar a coligação de Eduardo Paes, também candidato a governador do Rio.
0: Matheus Simões, candidato à reeleição ao governo de Minas, repercutiu nesta segunda-feira os ataques sofridos no primeiro debate no estado. O Júnior de Castro chega com todas as informações.
5: A Câmara dos Dirigentes Lojistas de Belo Horizonte, a CDL, abriu nesta segunda-feira uma série de sabatinas com os candidatos ao governo aqui de Minas. Matheus Simões, do PSD, foi o primeiro a participar do evento, que ocorre logo após o primeiro debate oficial. Simões, inclusive, falou sobre os ataques recebidos durante o encontro que aconteceu na noite deste domingo na TV Band Minas.
6: Acho que é absolutamente natural que o governo seja o foco de ataque de todo mundo, porque ninguém tem nada para mostrar ali, né, gente? Nós estamos falando de um ex-prefeito de Belo Horizonte com a pior administração histórica da cidade, e só para não parecer que é uma frase solta que eu estou dizendo. Durante o período em que nós fomos governo e Calil foi prefeito ao mesmo tempo, Belo Horizonte cresceu 18%, o estado cresceu 35%. Então, essa é a falta de compromisso dele com a gestão de Belo Horizonte, com a cidade que empobreceu, aliás, é a única capital do Sul e do Sudeste que empobreceu ao longo dos últimos 15 anos em renda média per capita. Os outros são candidatos que têm seu valor, mas não têm nenhuma experiência administrativa, não têm histórico de entrega.
5: Simões ainda lamentou a troca de farpas entre os também candidatos Gabriel Azevedo e Alexandre Calil, que marcou o primeiro debate em Minas.
6: Bom, vou começar lamentando que tenha havido ofensas pessoais, ameaça de agressão, mas eu consegui me manter fora dessa baixaria. Acho que o mineiro merece mais do que isso, tá certo? Eu não fui para o debate para fazer ataque pessoal contra ninguém. Eu prefiro discutir centralmente as ideias, o que nós precisamos e podemos fazer.
5: A CDL BH deve realizar as sabatinas com todos os candidatos ao governo do estado, mesmo aqueles sem representação mínima de 5 parlamentares no Congresso Nacional.
0: A Petrobras confirmou descoberta de petróleo na Foz do Amazonas, no litoral do Amapá. Mais detalhes com Rafael Felitti, direto de Brasília.
2: A descoberta movimentou a política brasileira, marcando o início da campanha eleitoral e a reaproximação com o navio Alcolumbre, presidente do Senado. O presidente Lula visitou um navio sonda da Petrobras, que opera na margem equatorial, 3 dias após a estatal anunciar ter encontrado petróleo e gás em um poço na bacia da Foz do Rio Amazonas. Além do chefe do Palácio do Planalto, a comitiva contou com a presença da presidente da Petrobras, Magda Chambriard, o governador do Amapá, Clécio Luiz, e Davi Alcolumbre. A presença de Alcolumbre foi vista como um gesto de uma reconciliação política com Lula após meses de distanciamento. Eles se afastaram após o presidente do Senado ter supostamente atuado para barrar a indicação de Jorge Messias ao Supremo Tribunal Federal. A descoberta na margem equatorial é tratada como estratégica para repor as reservas brasileiras diante de uma eventual futura queda na produção do pré-sal, mas também enfrenta forte resistência da ala ambiental pela sensibilidade da região amazônica. A Petrobras já planeja perfurar outros 3 poços na mesma área, mas o avanço depende de um sinal verde. Cada nova etapa de exploração precisa de autorização específica do IBAMA, que avalia os riscos para os ecossistemas e comunidades tradicionais da Foz do Amazonas. A Petrobras prevê iniciar a produção comercial de petróleo na bacia da Foz do Amazonas em até 7 anos, conforme anunciado pela presidente Magda Chambriard.
0: Ministro do Supremo Tribunal Federal Flávio Dino determinou o afastamento de Daniel Brandão da presidência e do cargo de conselheiro do Tribunal de Contas do Maranhão por 180 dias. O repórter Adrian de Almeida traz os detalhes pra gente.
7: Decisão foi tomada dentro de uma investigação da Polícia Federal que apura uma organização criminosa suspeita de desviar recursos públicos no Estado, incluindo emendas parlamentares. O caso também envolve suspeita de obstrução das investigações por parte de Daniel Brandão, que é sobrinho do governador do Maranhão, Carlos Brandão. Segundo o Supremo, a investigação se iniciou a partir de um homicídio no estado em agosto de 2022, ligado à suspeita de cobrança de propina em contratos públicos. Segundo investigações, Daniel estava no mesmo prédio no momento do crime, mas não foi devidamente identificado pela Polícia Civil. A partir do assassinato, as autoridades passaram a apurar um esquema envolvendo empresários, agentes públicos e políticos. O caso avançou para suspeitas de desvio de emendas parlamentares, com quebras de sigilo bancário e fiscal, mandados de busca e apreensão e bloqueio de bens. Dino levou em conta a relevância do cargo ocupado por Daniel, além do risco de influenciar as apurações. O prazo de 180 dias deve servir para que a Polícia Federal confirme ou descarte todas as hipóteses investigadas. Além de deixar o cargo, Daniel fica proibido de acessar os sistemas e as dependências do tribunal. Ele também não vai poder participar de eventos ligados à função e nem usar bens do tribunal, como carros, funcionários, celulares e passagens aéreas. A decisão ainda proíbe contato com pessoas citadas na investigação, incluindo o governador Carlos Brandão, que é tio dele. Caberá ao próprio tribunal escolher quem vai substituir Daniel durante o afastamento de 180 dias. Dino determinou que a decisão seja cumprida de imediato. Dino reforçou ainda que o afastamento é uma medida cautelar e não representa condenação. Em nota, a defesa do governador do Maranhão, Carlos Brandão, afirmou que o STF não poderia, por princípios constitucionais, investigar governadores. Dessa forma, pediu para que o caso seja encaminhado ao Superior Tribunal de Justiça.
0: O caso envolvendo uma pastora e um entregador em Contagem, região metropolitana de Belo Horizonte, ganha um novo capítulo. A investigação concluiu que imagens e depoimentos sustentam a versão apresentada pelo trabalhador. A Letícia Benazzi tem mais informações.
8: A Polícia Civil de Minas indiciou a pastora Renata Vieira por lesão corporal, difamação e injúria após investigar uma confusão ocorrida em 16 de julho no bairro Cabral, em Contagem, durante uma entrega de móveis no condomínio onde ela morava. O entregador envolvido no episódio também é policial rodoviário federal. Vídeos divulgados mostram Renata dando um tapa no rosto do trabalhador, segurando-o pela roupa e arremessando objetos na direção dele. Em parte das imagens, o homem aparece com os braços para trás, enquanto moradores tentam intervir na discussão. Outros registros feitos por testemunhas e pelas câmeras de segurança do prédio mostram momentos anteriores ao confronto e foram incorporados à investigação. Segundo a polícia, as imagens gravadas de diferentes ângulos confirmam a versão apresentada pelo trabalhador e mostram Renata praticando agressões físicas contra ele. Após a repercussão do caso, Renata publicou vídeos nas redes sociais e reconheceu que agrediu o entregador. Apesar de admitir o tapa e o confronto físico, a pastora afirmou que teria reagido após ser agredida pelo trabalhador. De acordo com o relatório, a dinâmica apresentada pelo entregador foi respaldada pelo conjunto das imagens e pelos depoimentos colhidos durante a investigação. O caso vai ser encaminhado ao Ministério Público, que vai decidir se apresenta denúncia à Justiça. O indiciamento não significa condenação. É a conclusão da investigação policial de que existem elementos que, em tese, apontam para a prática do crime.
0: E a recuperação judicial da Casas Bahia, que acumula uma dívida de 17 bilhões, acende um alerta para o mercado financeiro e para todo o setor de varejo. As ações da empresa despencaram mais de 30% e os investidores agora avaliam os impactos desta crise sobre credores, fornecedores e outras empresas do segmento. E para explicar melhor os reflexos do mercado e economia brasileira, a TMC conversou com o economista Alex Agostin. Vamos ouvir.
9: A gente tem observado já há algum tempo um crescente no pedido de recuperação judicial e extrajudicial de empresas de diversos setores. Hoje foi um caso mais crítico, Casas Bahia, uma grande empresa do setor de varejo, e isso teve implicações diretas no mercado financeiro, até porque, por exemplo, existe ali uma parte de financiamento por meio de bancos, então acabou afetando os bancos, mas especificamente as varejistas vêm passando por problemas difíceis, não só Casas Bahia, a Marabras. Essas duas especificamente têm algumas questões que vale a pena a gente destacar. No caso de Marabras, tem aí uma queda de braço entre as duas famílias que são controladoras do grupo. Então, isso acabou não tendo um acordo e chegando numa situação financeira de solicitação também de um bloqueio, de uma proteção judicial. No caso das Casas Bahia, o que tem levado não só a Casas Bahia à recuperação judicial, mas algumas empresas do setor de varejo para uma situação mais frágil, entre outras empresas também do setor industrial. Primeiro, o elevado nível da taxa de juros. Isso tem aumentado de forma demasiadamente o custo financeiro das empresas para, obviamente, financiar a produção das empresas, né? Então, elas têm tido um grande problema, porque isso fica difícil de repassar para o consumidor final. Então, elas tiveram um aumento de custo muito grande, isso vem colocando as empresas numa situação financeira muito fragilizada, e com a dificuldade de repasse para o consumidor final, vão tendo um problema de financiamento do fluxo de caixa. No caso específico também das Casas Bahia, é importante a gente lembrar que desde a década de 50, ela tinha um ganho financeiro porque ela tinha o carnê das Casas Bahia, né, no qual, inclusive, isso era um incentivo para o consumidor voltar às Casas Bahia para pagar o carnê e acabava comprando ali outro produto. Então, tinha um ciclo virtuoso muito positivo para as Casas Bahia. O que aconteceu? Que com o processo de estabilização financeira, ou seja, estabilização monetária, com queda da inflação, também da taxa de juros, houve um avanço, isso estou falando agora comparado com a década de 90, né? Então, houve um avanço do processo de bancarização das pessoas, das famílias, e isso fez com que as famílias, as pessoas tivessem acesso a cartão de crédito. Então, hoje, cidadão que vai nas Casas Bahia, ele pode comprar um cartão de crédito, ele não precisa voltar na loja. Então, primeiro, ela perde aquela nova venda. E segundo, aquele ganho financeiro que as Casas Bahia tinha com o próprio crediário que ela fazia, ela agora está dividindo boa parte disso com as empresas de cartões de crédito. Então, obviamente que ela teve uma perda da receita dela do lado financeiro. Claro, com o agravamento, por conta dos juros um pouco mais elevado. Então, isso fez com que ela não tivesse outra alternativa, senão na data de hoje, solicitar recuperação judicial. Porém, não é de hoje que as varejistas e também, como Casas Bahia, entre outras, estão passando por apuro. Na Auchin, nós já tínhamos uma avaliação de risco bastante baixo para as Casas Bahia desde lá de 2024. Como também aconteceu com as lojas americanas, entre outras varejistas que passaram por problemas, no caso das Casas Bahia, claro, vai lembrar que ela busca uma proteção judicial para continuar ativa e recuperar suas finanças. Mas, só mais uma vez reiterando, não é só as varejistas que estão passando por essa situação. E nós temos alguns setores da indústria também em dificuldades. Nós estamos observando algumas empresas, tanto do setor de químico, petroquímico, como o setor de eletrodoméstico, eletroeletrônicos, enfim, empresas bastante sólidas no passado, mas que agora estão em dificuldades. A gente tem alguns fatores importantes. Primeiro, já dito, a questão da taxa de juros muito elevada, isso tem complicado a situação das empresas. Tem também a questão da mudança da lei das garantias, isso tem levado as empresas a proteger patrimônio, portanto elas estão acionando essa proteção jurídica, que é a recuperação judicial e extrajudicial. E o outro ponto é o elevado nível de endividamento das famílias. Mais de 80%, algo em torno de 82% das famílias já se encontram em nível muito endividado. É, e isso vai reduzindo o ciclo de consumo ao longo do tempo, que por sua vez vai afetando os pedidos para a indústria e a gente vai entrando nesse ciclo vicioso com impacto financeiro muito negativo.
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2: Vamos às principais manchetes do programa de hoje. A Agência Reguladora de Serviços Públicos do Estado de São Paulo rejeitou o recurso da concessionária de energia Enel e manteve uma multa de 83 milhões à empresa. A multa de natureza comercial foi aplicada em outubro de 2024 em decorrência de irregularidades e problemas nos procedimentos de faturamento de contas de luz. Com a decisão, não há mais possibilidade de recursos no Estado. O processo, no entanto, segue para análise da Agência Nacional de Energia Elétrica, a ANEEL. E o eleitor que estiver fora da cidade onde tem o título vai poder votar em trânsito nas eleições deste ano. O voto em trânsito estará disponível nas capitais e nos municípios com mais de 100 mil eleitores que já têm a biometria cadastrada, poderá fazer a solicitação pelo aplicativo e-título. Já quem não possui biometria, deverá procurar um cartório eleitoral e apresentar um documento oficial com foto. Os endereços dos cartórios podem ser consultados no site do Tribunal Superior Eleitoral. E se os planos mudarem, o eleitor também poderá cancelar a solicitação. O prazo para fazer o cancelamento vai até o dia 20 de agosto. A medida é uma alternativa para quem estará fora do domicílio eleitoral durante a votação, mas quer participar das eleições mesmo assim. A Agência Nacional de Vigilância Sanitária, Anvisa, aprovou o registro de novos medicamentos à base de semaglutida dos laboratórios brasileiros EMS e também da Germed. O princípio ativo é utilizado nas famosas canetas emagrecedoras. Os produtos foram registrados na categoria de clone, conforme a classificação utilizada pela Anvisa. A AMS recebeu registro para medicamento genérico, enquanto a Germed obteve registro de medicamento similar. Um ciclone extratropical deve se formar na região sul do Brasil a partir de quinta-feira, com previsão de tempestades, chuvas intensas e rajadas de vento que podem chegar a 100 km por hora. O sistema começa a se organizar entre a noite de quarta-feira e a madrugada de quinta entre a Argentina e o Paraguai, e terá efeitos no Rio Grande do Sul, Santa Catarina e no Paraná. Na sexta-feira, o ciclone perde força se afastando pelo oceano.
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2: A propaganda eleitoral para as eleições de 2026 já começou e uma das principais novidades em relação a 2022 é a regulamentação mais específica do uso de inteligência artificial, com regras para combater conteúdos manipulados e desinformação. E o TMC 360 conversou ao vivo com Edilene Lobo, que é ex-ministra substituta do Tribunal Superior Eleitoral, e comentou sobre como deve funcionar esse período e o que será permitido entre os partidos e as mudanças em relação às eleições anteriores. Vamos ouvir.
3: É um desafio grande, tanto para as pessoas que pesquisam, estudam, aplicam, quanto para a população em geral. Nós estamos falando de mudanças muito velozes, que, como você mesmo destacou, da última eleição para cá, nós vamos enfrentar novidades que até então nós não conhecíamos. É importante compreendermos uma regra geral. A tecnologia pode ser utilizada na propaganda, a inteligência artificial, portanto, que é essa capacidade de produzir imagens, de produzir som, de produzir áudio, para promover os conteúdos de propaganda eleitoral. Não pode ser utilizado para desinformação, não pode ser utilizado para manipular as pessoas digitalmente e, principalmente, o tema aí que está na crista da onda, aliás, essa semana estará muito movimentada, seja no TSE, seja no Supremo, para tratar de temas conexos às eleições, o ponto central é que a utilização da inteligência artificial na propaganda, não pode ser para simular a interlocução, a conversa com pessoas reais. Esse é o ponto. A resolução do TSE 23.610, ela vai descrever que nem para o mal, nem para simular diálogos com pessoas que eventualmente até autorizem o uso. A ideia é evitar confundir as pessoas com conteúdos que possam parecer simular pessoas reais. Por ora, nós temos esse primeiro grande questionamento. Mas há outros pontos aqui que nós precisamos explorar.
4: Ministra, a Joana falou, né, de dois em dois anos a gente tem um desafio diferente, porque a tecnologia cada vez mais anda mais rápido, né? Agora, do ponto de vista da justiça eleitoral, de 24 para agora 26, o que, que mudou em termos práticos, em termos de fiscalização, em termos de preparo, para receber essas novidades, né? Uma coisa é aquilo que a gente já tem à mesa, outra coisa é aquilo que pode vir, né? Então, o que, que mudou de prático em termos de regulamentações, proibições, até para o nosso ouvinte eleitor, para o nosso ouvinte eleitor, é saber o que pode receber nas redes sociais, no WhatsApp, em algum canal de comunicação.
3: Bem, primeiro quero destacar que, da última eleição para cá, os conteúdos com inteligência artificial já vinham sendo utilizados, principalmente conteúdos com distorções, digamos assim, as chamadas deepfakes. Deepfakes são manipulações profundas da realidade. Torna áudios, vídeos e fotos muito, muito similares à realidade, muito similares àquilo que as pessoas poderiam expressar, poderiam dizer, poderiam estampar, por exemplo, em jornais, revistas e redes sociais. Mas será sempre a deep fake? Será sempre a manipulação da realidade? Não é a realidade. Por isso que a grande novidade para essas eleições é a proibição desta manipulação da realidade para que as pessoas não sejam confundidas. Nas eleições passadas, nós vimos, por exemplo, a montagem de imagens de uma determinada candidata em São Paulo para poder fazer parecer que o rosto estaria num corpo que não era o dela. Nós também estamos vendo, e é muito frequente, e aqui o ponto máximo da nossa atenção, principalmente veiculando violência contra as mulheres, tem sido manipulado conteúdos, vídeos, imagens, para parecer que as mulheres candidatas estão em situações constrangedoras, expostas como pessoas que estivessem se comportando de modo ilegal, de modo imoral, enfim. A deepfake, que agora, de modo muito expresso, a Justiça Eleitoral proíbe, é exatamente para evitar esta manipulação da realidade. O que, que nós temos de preparação? Bem, a Justiça Eleitoral é um conjunto especializado de servidores, servidoras, juízes, juízas, promotores, promotoras, que se preparam cotidianamente, encerra uma eleição, começa outra, se preparando, que se prepara, portanto, cotidianamente para lidar com essas novidades. Nós estamos falando de uma das organizações do Poder Judiciário mais habilitadas a lidar com tecnologia. Então, eu vejo a Justiça Eleitoral cada dia mais aperfeiçoada, mais adiantada, mais preparada, podemos falar assim, para lidar com esses conteúdos. Agora, é evidente, nós sabemos de observar a vida, de observar o cotidiano. Nem sempre se pode antecipar a tudo aquilo que a capacidade imaginativa das pessoas, das campanhas, pode criar. O que a Justiça Eleitoral fez foi estabelecer regras, dizer com muita antecipação o que, que pode, o que, que não pode, e principalmente destacar quais são os mecanismos de controle. Seja candidaturas, seja partidos políticos, federações ou o próprio Ministério Público, podem representar, podem denunciar a Justiça Eleitoral. E as plataformas, aqui é importante destacar isso também, essa é uma outra novidade, as plataformas que são essas empresas que veiculam conteúdos pelo mundo digital e que agora, com um tipo novo, as chamadas provedoras de inteligência artificial, essas plataformas, essas pessoas têm que atuar também preventivamente para evitar a circulação desses conteúdos ilícitos manipulados. Destaco mais outra novidade importante que fala dessa preparação, desse aperfeiçoamento da justiça eleitoral, é a presença de técnicos, de homens, mulheres, profissionais dessa área, que podem ser escalados nas universidades, especialistas, estudiosos da tecnologia, para auxiliar a justiça eleitoral a tanto identificar essas anomalias quanto a poder preparar decisões, informações e orientações para a sociedade. Eu arremataria, Joana, Felipe, ouvinte, pessoas que nos acompanham, eu arremataria dizendo o seguinte: a tecnologia, ela é benfazeja para facilitar a comunicação das candidaturas com o eleitorado. Ela pode e deve ser utilizada para simplificar, para facilitar a produção desses conteúdos. Mas ela não pode servir à manipulação, ela não pode servir à desinformação e, principalmente, não pode servir para criar estados mentais que façam as pessoas crerem situações que não ocorreram. Eu resumiria deste modo. 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
2: 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Mesmo com resultados positivos, a indústria brasileira enfrenta um cenário de desaceleração. O principal motivo continua sendo o crédito caro, que faz empresas segurarem investimentos e ampliações. A reportagem é de Leonardo Gomes.
5: Dados do IBGE apontam para uma queda de quase 2% no desempenho do setor entre os meses de junho e maio. Já no acumulado dos últimos 12 meses, a indústria registrou crescimento, porém muito modesto, 0,7%, ou seja, uma estabilização. Segundo o economista da Federação das Indústrias do Paraná, Evânio Felipe, o setor ainda sente os efeitos dos juros elevados sobre os investimentos.
6: O custo mais caro para você investir, né, que é essa taxa de juros real, inibe qualquer processo de investimento, né? Ou melhor, o empresário fica mais receoso em querer pegar o seu dinheiro, comprar uma máquina, um equipamento, aumentar a sua produção, contratar mais gente, porque ele não tem a certeza ou a garantia, né, de um cenário lá na frente de que essa taxa diminua, né, porque o custo fica mais alto, né? Se o custo está mais alto, aí analisando por uma outra perna, o consumo tende a frear.
5: O impacto é mais forte justamente nos setores que mais dependem de financiamento para comprar máquinas, ampliar fábricas ou modernizar processos. No primeiro semestre, a produção de máquinas, aparelhos e materiais caiu 16% no Paraná. Já o segmento de máquinas e equipamentos recuou mais de 7%. Com menos investimentos, muitas empresas também adotam cautela na contratação de trabalhadores. Por outro lado, outros setores seguem avançando, como derivados de petróleo e biocombustíveis, e a indústria automotiva.
6: Se você vai ser fortemente impactado, isso vai depender de setor para setor, mas você ter essa capacidade de resiliência, de se adaptar de forma muito mais rápida, né, no sentido de evitar grandes prejuízos ou no sentido de aumentar sua produção porque apareceu uma oportunidade nova, é essa capacidade que as empresas têm que ter diante desse cenário de adversidade. Um outro ponto é você buscar ampliar mercados, né? Você ficar refém de um único mercado é temerário diante dessa mudança geopolítica que está acontecendo no mundo.
2: O setor industrial brasileiro enfrenta um cenário marcado por crédito caro, insegurança regulatória e retração nos investimentos. Em entrevista ao TMC 360, o gerente de política econômica da Confederação Nacional de Indústrias, Kleber Castro, analisou os principais gargalos do setor e aponta reformas necessárias para recuperar a competitividade do país.
7: O crédito no Brasil, ele é muito caro, né? O crédito livre, especialmente. A gente tem aqui no Brasil uma segmentação muito, muito relevante de crédito, né? Parte do crédito direcionado, que é o crédito subsidiado, e que acaba sendo oferido ali por poucos setores ou poucas empresas, e tem o crédito livre, que ele é usualmente bem mais caro do que o direcionado. O crédito livre, ele, além da taxa básica de juros, né, ele incorpora ali o risco, né, que os agentes financeiros têm, ele incorpora também o spread bancário, enfim, tudo isso ele acaba representando aí um volume de custo muito alto para a indústria, né? Então, a gente está falando que a nossa taxa básica de juros, a Selic, ela é 14% ao ano, No crédito livre, ela chega a 24%, 25% ao ano. Então, é uma taxa muito alta exigida da indústria. Então, para o empresário tomar uma decisão de investimento, ele tem que esperar que o retorno dele seja muito maior do que esses 24%, 25% por ano, para fazer sentido ele tomar esse crédito, né? Ele assumir o risco de fazer um investimento, então ele tem que tomar essa decisão. Agora, para a gente poder reverter esse quadro, a gente tem, enfim, uma série de reformas aí estruturais que são necessárias, né? A gente tem que começar discutindo primeiro o aspecto fiscal do Brasil, que hoje ele está problemático, a gente está numa trajetória de endividamento muito significativa, e para a gente começar a pensar e melhorar esse quadro fiscal e aí a gente conseguir pensar em uma política monetária que caminhe de maneira mais suave para a economia, a gente tem que pensar em reformas estruturais mesmo, reforma orçamentária, reforma administrativa, são pontos bastante complexos que exigem um empenho muito grande do governo, enfim, que estiver comandando o Estado, enfim, no momento, e, assim, a gente está num momento de eleição, esse é um tema muito importante, né? Porque geralmente o início de governo, início de mandato são momentos oportunos para você fazer esse tipo de ajuste.
8: Bom, a gente está falando sobre um momento de instabilidade, porque a gente não sabe o que vai acontecer nos próximos anos no nosso país, mas a gente também fala sobre instabilidade jurídica. Isso é algo que pega muito. Para fora, independentemente do setor, o Brasil é um país juridicamente seguro para investimentos e para planejamentos que não sejam de curto prazo, seja de médio e longo prazo, ou a leitura lá no exterior é de que há uma instabilidade jurídica?
7: Eu iria um pouco além, não falaria nem instabilidade jurídica, mas instabilidade regulatória, né? Então, infelizmente, a gente tem casos aqui no Brasil de mudanças na legislação, mudanças de legislação setoriais que acabam tornando mais arriscado fazer um investimento, né? Então, é natural que, especialmente o investidor externo, quando ele olha o Brasil, ele se preocupe, né, com esse tipo de mudança, esse tipo de instabilidade. E, obviamente, que isso está relacionado também muito ao cenário político, né? Desde que a gente tem um cenário muito polarizado já há alguns anos, né, pelo menos 10 anos de polarização política no Brasil, é natural que a gente veja movimentos aí no Congresso, até mesmo no Executivo, fazendo com que essa regulação ela não seja tão linear ao longo do tempo e torne o investimento cada vez mais arriscado. E, obviamente, isso desincentiva o investimento, né? Então, não é à toa que a indústria hoje ela está 10% abaixo da sua produção de 2013, por exemplo. Então, a gente está falando que a gente regrediu muito o setor industrial brasileiro ao longo desses últimos 13 anos, né? Então, os empresários estão menos propensos a investir, né? A pesquisa da CNI sobre investimento, ela mostra que no ano passado, mais de 70% dos empresários pretendiam fazer investimentos, e esse ano esse percentual chega próximo a 50%. Ou seja, existe cada vez menos empresários dispostos a fazer investimentos, e isso está relacionado ao mercado de crédito, a questões regulatórias, enfim, e até jurídicas como citadas por você.
4: Rapidinho, só para a gente terminar, você até já passou por isso na sua primeira resposta, mas simplificando, o que a CNI entregaria ou cobraria do próximo presidente, independentemente de quem seja, já em janeiro de 2027, com relação às demandas setoriais? Quais seriam, vamos lá, os três primeiros pedidos, os pedidos mais importantes, podemos dizer assim?
7: Olha, a gente pode pensar, né, como eu citei, a questão fiscal. Ou seja, a gente avançar em reformas estruturantes, como a reforma orçamentária, uma reforma da tributação da renda, que é outro ponto importante. Tudo isso para tentar criar um cenário mais macroeconomicamente estável. Tá? A gente pode pensar também em reformas dentro do mercado de crédito ou melhorias de instrumentos financeiros que melhorem esse mercado de crédito. Por exemplo, nesse momento, o Banco Central implementou há muito pouco tempo as duplicatas eletrônicas. Esse é um movimento que precisa ser reforçado, porque ele tende a reduzir o spread bancário. E a gente também precisa pensar num modelo de investimento de longo prazo para a indústria, que dê garantias aos empresários de que eles vão ter uma taxa razoável, num nível que seja compatível com o retorno do investimento, e isso ao longo prazo, porque a indústria ela tem uma característica muito diferente de outros setores, é uma indústria ela é intensiva em capital, ou seja, ela demanda mais recursos para fazer serem investidos, e também porque são cadeias mais longas, mais densas, mais complexas. Então, tudo isso exige que o crédito para a indústria ele seja olhado com um foco especial mesmo, tá? Então, são esses os pontos-chave que a CNI poderia trazer aí para o próximo governo.
2: O Paraná ainda cobra mudanças na modelagem apresentada pela ANTT para a nova concessão da Malha Sul Ferroviária. Mais informações com a repórter Isabela Miranda.
9: De acordo com o Estado, a modelagem apresentada pela Agência Nacional de Transportes Terrestres, ANTT, e pelo Ministério dos Transportes, ainda não contempla as solicitações feitas. Dentre os pedidos está a retirada de uma linha férrea em Ponta Grossa, que poderia viabilizar a expansão do aeroporto do município e também a integração da Ferroeste à Malha Sul. Entretanto, a principal discussão é em relação a Curitiba. Em entrevista à TMC, o secretário estadual de Infraestrutura e Logística, Fernando Furiati, reforçou que a opção de criar um contorno fora da capital resolveria tanto a situação de Curitiba quanto dos municípios da região metropolitana.
10: Nós sabemos que o investimento para que retire as interseções em nível, que a gente fala, né, que são onde o trem passa no mesmo nível dos automóveis e ônibus, deveria ser tudo em desnível, ou seja, não deveria ter a interposição de um com o outro, mas isso é muito caro. E é uma obra mais rápida e talvez um pouco mais cara, mas que resolva definitivamente, é o contorno ferroviário de Curitiba. Então, nós queremos resolver um problema do estado do Paraná, mas principalmente da capital e da região metropolitana.
9: Nos últimos anos, o Estado adotou a metodologia BIM, sigla em inglês para modelagem da informação da construção, em grandes eixos viários e processos licitatórios alinhados à nova lei de licitações. Para o secretário, apesar de diferentes, esse modelo de concessões poderia embasar o processo da nova malha ferroviária.
10: É diferente do modal rodoviário, que o usuário passa por uma cabine e paga uma tarifa, né? No modal ferroviário não existe isso, não existe uma tarifa, não existe uma cabine de cobrança. Mas o modelo é mais ou menos isso, né? A concessionária tem que fazer investimentos na malha, né? E ser transparente. Então é isso que vai acontecer.
9: O critério de leilão priorizou o maior desconto na tarifa de pedágio nas rodovias.
2: O amplo uso das canetas emagrecedoras tem impactado o setor de bares e restaurantes, que já se adaptam para lidar com a mudança de comportamento dos clientes, que agora têm apetite reduzido, priorizam refeições balanceadas, consomem menos álcool e sobremesas. Vamos conferir o que mudou na reportagem da Mariana Reis.
11: No Brasil, um em cada três lares brasileiros já tem alguém usando canetas emagrecedoras, segundo o Instituto Locomotiva. O peso disso é notado não só na balança corporal, mas também nas que pesam os pratos nos restaurantes.
12: Sim, nós percebemos. A forma de comer de muita gente mudou.
13: Sabe você que está usando aquelas canetinhas emagrecedoras e não consegue mais encarar o rodízio como antes?
14: Nós temos aqui um cardápio para você, que você vai encontrar os clássicos, né, os pratos mais pedidos da casa na medida certa, ou seja, com porções reduzidas.
11: Segundo a Abrazel, Associação Brasileira de Bares e Restaurantes, mais da metade dos empresários do setor perceberam mudanças no volume dos pedidos dos pratos principais. O líder de conteúdo da Abrazel, José Eduardo Camargo, comenta a mudança de comportamento.
15: 61% dos empresários notaram alguma mudança no comportamento do consumidor. A maior alteração foi no caso das sobremesas, em que 65% notaram alterações.
11: O que se confirma pelo sócio da rede Barólio, Matheus Hermeto.
16: E hoje as pessoas estão compartilhando mais. Então, se antes era uma sobremesa para cada um da mesa, agora se uma mesa tem quatro pessoas, vão ser duas ou talvez até uma sobremesa para os quatro. A gente fez uma adaptação nesse ano. A gente passou as porções de massa de 120 gramas para 100 gramas, porque a gente percebeu que realmente estavam voltando para pratos com comida.
11: 4 em cada 10 empresários do segmento ainda não conseguiram compensar a redução no volume consumido por cliente. Por isso, estratégias são estudadas.
16: Talvez pratos específicos, sim. Isso a gente já pensou. Pode ser que em algum momento a gente implemente com porções bem menores e pratos mais leves.
2: Entre as vítimas do acidente da Serra de Petrópolis estão uma criança de apenas 7 anos e uma jovem que estava grávida. A tragédia deixou 10 mortos e quase 50 pessoas feridas. A reportagem da Beatriz Trindade traz mais informações.
17: A Polícia Civil investiga as circunstâncias do acidente que terminou com a morte de 10 pessoas e deixou 49 feridos na BR-040, em Petrópolis, na região serrana do Rio. O ônibus de turismo saiu de Belo Horizonte, em Minas Gerais, com destino a Copacabana, na zona sul do Rio, e tombou na descida da serra por volta das 4h30 da manhã deste domingo. Até agora, 9 vítimas foram identificadas. São elas Jennifer Ferreira Carvalho, de 33 anos, Lavínia Eduarda Souza Dias, de 7 anos, Luciana Ferreira Carvalho, de 53 anos, Kathleen Poliane Alves de Oliveira, de 19 anos, que estava grávida, Keila Perucci da Silva, de 35 anos, Priscila de Souza Braz, de 36 anos, Natália Firmino de Barros, de 34 anos, Daiana de Lima Viana, de 36 anos, e Vânia Elida de Jesus, de 33 anos. O último nome ainda será divulgado após a conclusão da perícia. A gente conversou com uma das sobreviventes do acidente, a Letícia dos Santos, ela que contou que foi uma das primeiras a ser socorrida do veículo, junto com outras amigas que também estavam no local.
18: Estava dormindo na hora e aí a gente viu que estava começando a fazer umas curvas muito estranhas e aí ele começou a bater na mureta e aí a gente foi, caiu, capotou e eu só lembro de eu conseguir sair. As primeiras que saiu foi eu, a Tainara e a Nayara. Eu estava só num grupo que tinha 8 meninas, o resto a gente não conhecia, porque era uma excursão lá. Aí a gente estava em 8 meninas. É uma situação que eu nunca passei. Espero não passar de novo.
17: Segundo a Agência Nacional de Transportes Terrestres, a viagem ainda foi caracterizada como transporte clandestino. O ônibus estava registrado em nome de uma empresa chamada Dinaelis Turismo, que tinha comunicado a venda do veículo para outra empresa, a Pit Tour. Nenhuma das duas tem autorização do órgão para esse tipo de transporte. A agência também não encontrou uma empresa habilitada com o nome Estrela Guia Turismo, que foi apontada como responsável pela viagem. O ônibus ainda tinha um adesivo da ANNT em nome de uma quarta empresa, a Samara, que também está inapta. Durante uma fiscalização, são verificados itens como as condições do ônibus, equipamentos de segurança, documentação e habilitação e capacitação do motorista. No caso deste acidente, ainda não se sabe se alguma irregularidade do veículo teve relação com o caso. Imagens feitas no local mostram que a rodovia estava com um trecho em obras e a faixa da direita estava interditada para o tráfego. A concessionária Elovias afirma que a área estava devidamente sinalizada e que a intervenção já tinha sido comunicada pelos canais oficiais. As outras vítimas do acidente foram levadas para o Hospital Santa Teresa, em Petrópolis, e para o Hospital Municipal Adão Pereira Nunes, em Duque de Caxias. O quadro de saúde delas ainda não foi oficialmente divulgado. As unidades afirmam que, em respeito à privacidade dos pacientes e dos familiares, o hospital não divulgará informações individuais sobre os casos.
2: Tá aí. E assim encerramos o Amanhã TMC desta terça-feira. O programa teve a minha apresentação, Diego Andrade. Muito obrigado pela sua companhia, que seu dia seja leve, produtivo e cheio de boas notícias. Você fica agora com o Start TMC. Uma ótima terça e até amanhã.
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1: Cinco horas e um minuto, muito bom dia, está começando, tocando o despertador, começando o Start TMC. Bom dia para você que nos acompanha em Brasília, em Belo Horizonte, no Rio de Janeiro, no Recife, em Curitiba, também em São Paulo. Seja bem-vindo aqui ao Start TMC, você começando o dia bem informado, a informação que importa para você. Muito bom dia, Fernanda Câmara.
2: Bom dia, Rafael Tebas. Você começando o dia muito bem informado com um cafezinho já na mão. Seja muito bem-vindo. Ah, então já vamos brindar.
1: Opa!
2: Saúde pra gente que tá começando agora. Eu adoro o bocejo que o Paco coloca pra gente acordar. Seja muito bem-vindo você que está em São Paulo, Brasília, Rio de Janeiro, Curitiba, Belo Horizonte, Recife. Mande sua mensagem pra gente no 11 972 21001 e também no arroba TMC NewsBR. Vamos com o Start TMC.
1: 5 horas e 2 minutos agora, Petrobras confirma a descoberta de petróleo na foz do Amazonas.
2: Poço Morfo, no litoral do Amapá, fica a 175 quilômetros da costa e está em uma área de quase 2.900 metros de profundidade.
1: Estatal ainda vai concluir a perfuração para estimar o volume da reserva encontrada na região. Importante informação. E esse é um dos destaques que o Start TMC traz nesta terça-feira, 18 de agosto. E tem mais.
2: Mulheres perdem espaço nas chapas à presidência em 2026.
1: Número de candidatas a presidente cai pela metade, enquanto participação feminina entre as vices aumenta.
2: Recuperação judicial das Casas Bahia manterá direitos do consumidor.
1: Varejista afirma que segue operando normalmente, enquanto clientes mantêm direitos sobre compras, entregas, trocas e garantias.
2: Plataforma Discord suspende transmissões ao vivo no Brasil.
1: Medida foi determinada pela ANPD após morte de adolescente que teria sido incentivada ao suicídio durante uma transmissão.
2: E morre aos 98 anos de idade a atriz Laura Cardoso.
1: Pioneira da televisão brasileira, a artista morreu em casa em São Paulo de causas naturais.
2: 5 horas e 3 minutos. Destaques internacionais. Trump rejeita a prorrogação de prazo para acordo com o Irã.
1: Memorando de 60 dias terminou sem avanços nas negociações sobre o programa nuclear e um acordo de paz definitivo.
2: E no esporte, Corinthians renova com Memphis Depay até 2028.
1: É.
2: Agora pra ficar. Robertão, hein?
1: Robertão nas manchetes do Start TMC. É, o Memphis ficou aqui. Que novela, que reviravolta. Não foi. E no final das contas ficou no Corinthians. Memphis, atleta, portanto, do Corinthians. Inclusive, perdão, aqui dei uma tossida. A expectativa é que o atacante esteja no CT Joaquim Grava na manhã de hoje. Vai ser reintegrado ao elenco do técnico Fernando Diniz.
2: Ele ficou para sua alegria?
1: Sim, fiquei feliz com a permanência. No entanto, achei uma bagunça, né? Assim, poxa vida, você comunica a todo mundo que não vai ficar, porque o jogador é muito caro, e realmente é muito caro.
2: 125 milhões?
1: 125 milhões de reais para permanência dele, e sem contar os atrasos que infelizmente vão acontecer, a gente, pela experiência, sabe disso em relação ao Corinthians. Aí, de repente, por conta de rede social, do Twitter, do X, né, o antigo Twitter, o presidente volta atrás. Quer dizer, a convicção na gestão realmente tem que ser apontada aí, a ausência de convicção em relação às decisões da gestão.
2: Assunto pra gente falar assunto. Ainda aqui. 5 horas e 4 minutos.
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2: TMC. 5 horas e 5 minutos, porque aqui o relógio vira rapidinho e a gente vai para a previsão do tempo para esta terça-feira, região sul. Em Curitiba, o dia é de sol com névoa, ao amanhecer não chove. Máxima...
1: Oh, desculpa, Fernanda.
2: Imagina. Os curitibanos querem saber a máxima e a mínima. A máxima em Curitiba é de 28 e a mínima de 15.
1: Oh, tá parecido com São Paulo, viu? São Paulo hoje é a máxima de 30, a mínima 17, o dia vai ser de sol. com nuvens, muitas nuvens no céu da capital paulista.
2: No Rio de Janeiro, a terça-feira é ensolarada, não chove.

0: 6 minutos.
1: A Polícia Federal analisa novas mensagens que ajudam a esclarecer a relação entre Lulinha e a lobista Roberta Luxinger, investigada no caso do INSS. E outro destaque também, repercute a decisão de Flávio Dino do STF, que determinou o afastamento do presidente do TSE do Maranhão. Essas informações com Murilo Hernandes.
2: É, pessoal, a expectativa agora fica para os próximos desdobramentos dessas duas frentes que movimentaram o noticiário aqui em Brasília nesta segunda-feira. No caso do INSS, a Polícia Federal encontrou novas mensagens trocadas entre Lulinha e Roberta Luxinger, que é investigada no caso. Os diálogos divulgados hoje mostram que os dois mantinham uma relação próxima e também tratavam de negócios e de contatos dentro do governo. Em uma das conversas, Roberta afirma que os dois trabalhavam em um nível diferenciado e diz: "Nosso futuro é Suíça". A partir da divulgação desse material, a expectativa é saber quais serão os próximos passos da investigação e se a PF vai se aprofundar na apuração em relação entre Lulinha e Roberta nos personagens desse caso. E também deve continuar repercutindo a decisão do ministro Flávio Dino, do Supremo Tribunal Federal, que determinou o afastamento do presidente do Tribunal de Contas do Maranhão, Daniel Brandão, por 180 dias. A medida é uma parte da investigação conduzida pela Polícia Federal. Agora, a expectativa é pelos próximos desdobramentos dessas duas investigações, tanto em relação às novas mensagens envolvendo Lulinha, quanto às medidas que podem ser tomadas a partir da decisão de Flávio Dino. A gente, claro, segue acompanhando daqui de Brasília. Volto com vocês.
0: Murilo Hernandes, e a gente vai continuar atento às suas informações aí na capital do país. Assunto também para o Bruno Rizzi analisar daqui a pouquinho.
1: Será que ele já acordou?
0: Já deve estar no bocejo. Nesse instante, 5:08, está no terceiro bocejo o Bruno Rizzi vindo Bruno. Aqui.
1: O Bruno Rizzi bocejou.
0: Nossa, mas bocejou forte aí. 5:08. A gente vai continuar girando, mas só lembrando, né, que você participa com a gente aqui no nosso WhatsApp. 11972211001.
1: E pra você ver, Tebas, 5:08, a Vânia Santos aqui no YouTube, Memphis Depay, Renovação Corinthians.
0: Ah, isso aí.
1: E o Rui, bom dia, de Portugal, tá vendo já, ó, 5:09, já tem gente no YouTube dando
0: opinião. Qual cidade
1: será
0: que ele tá em Portugal? Será que ele tá
1: em
0: Lisboa?
1: Manda, Rui, que cidade você tá?
0: Manda aí pra gente, Rui. 5:09, agora a gente vai pro Rio de Janeiro, os destaques com a Erika Livigard. Seguinte, ó, o governo do Rio informou que, assim como com os transportes municipais, barcas, trens, metrô e ônibus, também serão gratuitos nos dias de votação. E além disso, um outro destaque, os cachorros que sofreram maus tratos da tutora na zona sudoeste do Rio devem entrar em adoção. Erika Livigard.
3: Os transportes municipais do Rio vão ser gratuitos nos dias de votação das eleições de 2026, em outubro, das 6 da manhã às 8 da noite. A medida foi publicada no Diário Oficial desta segunda-feira pelo prefeito Eduardo Cavalieri e vale tanto para o primeiro turno, no dia 4 de outubro, e em um possível segundo turno, no dia 25 de outubro. O texto define que a suspensão do pagamento vale para todos os transportes municipais, como os ônibus, BRT, VLT, vans e cabritinhos. No entanto, a gratuidade não inclui os ônibus de linhas executivas. Segundo o decreto, os ônibus devem funcionar com toda a frota regularmente disponibilizada em dias úteis durante o período de gratuidade. A medida busca garantir o acesso da população aos locais de votação e ampliar o transporte nos dias de eleição. O decreto leva em consideração as resoluções do Tribunal Superior Eleitoral e do Tribunal Regional Eleitoral do Rio de Janeiro, que determinam a adoção de medidas para assegurar a oferta gratuita de transporte coletivo nos dias de votação. E os responsáveis pelo resgate dos cachorros que sofreram maus tratos no Recreio dos Bandeirantes, na zona sudoeste do Rio, afirmam que querem colocar os animais para adoção. No entanto, a medida não pode ser tomada sem a autorização prévia da Justiça. Os Steel Owls estão sob os cuidados do grupo voluntário nas garras da lei. A tutora dos cães foi presa em flagrante. Esse caso aconteceu no último domingo, quando policiais militares foram acionados para verificar a ocorrência em um condomínio na Avenida Salvador Allende.

0: cena foi registrada e compartilhada nas redes sociais. No vídeo é possível ver uma mulher realizando gestos obscenos com um chihuahua e, em seguida, ela sacode um animal que chega a uivar. Após análise dos fatos, essa mulher foi detida e encaminhada para atendimento médico em uma unidade de saúde da região. Depois de receber atendimento, ela foi encaminhada à delegacia do Recreio dos Bandeirantes, onde foi presa em flagrante. Procurada pela TMC, a Polícia Civil informou em nota que o caso foi encaminhado à Justiça.
1: Obrigada, Érica Livgard. A gente acompanha essa situação. Qualquer novidade, microfone aberto aqui. Agora, às 5 horas e 12 minutos, a linha 20 Rosa está no centro de uma disputa entre moradores dos Jardins e o metrô, que mudou o trajeto previsto, isto em São Paulo, e com as informações com a Alexia Marília.
2: O metrô descartou uma proposta que previa mais estações na Avenida Faria Lima e optou por um caminhão que passa pelos Jardins e por Pinheiros. Mas por que que o metrô mudou o projeto? Bem, a companhia diz que a decisão levou em conta custos, demanda de passageiros e questões técnicas. O projeto anterior teria 5 estações perto da Faria Lima, mas custaria R$ 26 bilhões e 100 milhões de reais. O atual prevê 24 estações contra 25 da proposta anterior e custa R$ 24 bilhões e 900 milhões. Só que essa mudança está no meio de uma disputa entre moradores dos Jardins e o metrô. A Associação dos Moradores e Empreendedores dos Jardins acionou o Ministério Público para questionar o trajeto escolhido. O Ministério Público pediu explicações, mas até agora não abriu inquérito. A associação contratou um estudo feito pelo ex-presidente do metrô, o Sérgio Aveleda, que defende que o trajeto pela Faria Lima atenderia mais trabalhadores e passageiros. Também questiona a passagem pelos Jardins porque parte do bairro é uma área tombada, o que significa que existem regras para preservar as características da região, como limites para a altura dos prédios. O metrô afirma que tem autorização dos órgãos de patrimônio e licença ambiental. Outro ponto da discussão é a integração com a linha 4 amarela. O metrô diz que a estação Faria Lima não comportaria 3 linhas. Por isso, a linha 20 deve fazer a conexão com a linha 4, na estação Fradique Coutinho. E para você se situar, a linha 20 Rosa vai ligar Santo André e São Bernardo do Campo, no ABC, à região de Santa Marina, na zona noroeste de São Paulo, passando por Moema, Itaim Bibi, Jardins e Pinheiros. A ideia é terminar o projeto em 2027, começar as obras em 2028 e entregar a linha 20 Rosa completa em 2033.
3: Alexia Marília, obrigado pelas suas informações e a gente continua ligado nas informações sobre a capital paulista, mobilidade nesse caso, né? Muita gente que realmente enfrenta o transporte público de São Paulo todo santo dia, né? Enfrentando ali muitas vezes aglomeração e por aí vai, então é importante realmente essa expansão nas linhas do metrô, dos trens na capital paulista.
1: E a gente não cansa de falar que esses problemas acontecem na capital paulista, mas é importante a gente falar para todo o Brasil, porque muita gente vem a São Paulo, né, do Rio de Janeiro, Curitiba, Belo Horizonte, enfim. Então é uma notícia que interessa o Brasil todo.
3: Exatamente. Agora a gente vai com as notícias de Minas Gerais. 2 dias após o acidente trágico que deixou 10 mortos na BR-040, vítimas começam a ser sepultadas em Belo Horizonte. Bruno Marum.
4: Serão sepultados nesta terça-feira no Cemitério da Saudade, na região leste aqui de Belo Horizonte, os corpos de Luciana Ferreira Carvalho, de 53 anos, e da filha dela, Jennifer Ferreira Carvalho, de 33. As duas estão entre as 10 pessoas que morreram no último domingo no tombamento de um ônibus de turismo na BR-040, em Petrópolis, região serrana do Rio de Janeiro. Luciana e Jennifer eram moradoras da Vila Acabamundo, um pequeno aglomerado na região centro-sul aqui da capital mineira, comunidade de onde também saíram outras 2 pessoas que, infelizmente, morreram nessa tragédia. O veículo, a gente lembra, levava 47 passageiros com destino a Copacabana, na capital fluminense. A ANTT, a Agência Nacional de Transportes Terrestres, confirmou que a viagem era irregular e que o ônibus operava como transporte clandestino. Em nota, a empresa Estrela Guia, responsável pelo ônibus, lamentou o acidente e afirmou que está prestando assistência aos familiares e colaborando com as investigações da Polícia Civil.
1: A gente continuando aqui o nosso giro de reportagem, você acabou de acompanhar da capital mineira o Bruno Marum. E agora a gente vai com Brian Valêncio. Quase 2 a cada 3 vereadores de Curitiba vão disputar as eleições de outubro. O número fica bem dividido entre aqueles que querem chegar à Assembleia Legislativa e os que buscam uma cadeira na Câmara Federal. Quem explica então os detalhes dos vereadores candidatos na capital paranaense para a gente é o Brian Valêncio.
5: É, a Câmara de Curitiba está mostrando que essa eleição não envolve só a Assembleia Legislativa e o Congresso Nacional, mas também o município, os vereadores. Isso porque 25 dos parlamentares da capital vão disputar a eleição de outubro tentando alçar voos maiores. Metade deles, na verdade 12, vai tentar ir para a Assembleia Legislativa e outros 13 lá para a Câmara Federal. E esse é o número alto, porque Curitiba tem 38 vereadores, ou seja, quase 2/3 dos que foram eleitos em 2024 vão disputar uma nova eleição 2 anos depois, tentando deixar o cargo que conquistaram nas urnas. E a proporcionalidade de mulheres e homens também ficou bem parelha. São 12 mulheres e 13 homens que vão disputar essas eleições e de todos os partidos. No PT e no PL, por exemplo, são 4 vereadores que vão tentar alçar voos maiores. E quando a gente fala do resultado de 2024, também está repercutindo agora em 2026, porque os mais votados e também os mais polêmicos estão tentando ir para Brasília tentar uma vaga entre os 30 deputados federais que o Paraná tem. Já os que receberam menos votos vão agora brigar para conseguir uma cadeira na Assembleia Legislativa e, claro, vai ser um páreo duro, porque pelo menos 90% dos deputados estaduais vão tentar a reeleição, com destaque para 2 nomes que não vão entrar nessa disputa. O presidente da Assembleia Legislativa, Alexandre Cury, do Republicanos, agora está tentando ser senador, primeira disputa majoritária da carreira dele aí, que está desde os anos 2000 como deputado. E o líder da oposição, Requião Filho, do PDT, vai também sair da Assembleia, porque agora está tentando ser governador do estado. Essa que não é a primeira eleição majoritária dele, mas para governo do estado sim. Então, 2 figuras importantes da Assembleia vão deixar o cargo a partir do ano que vem, mas agora um páreo duro para os deputados que estão no mandato, porque pelo menos 25 vereadores vão sair aí na disputa eleitoral de outubro.
3: Brian Valêncio, portanto, no Paraná, trazendo as informações para a gente. Fernanda Câmara,
1: você
3: citou aqui, e quando a gente conversava em off, como a gente disse, que o Rui respondeu a gente e ainda escreveu um Vai Corinthians Sempre, lá de Porto, em Portugal. Olha só, nos acompanhando lá de Portugal, o Rui, no YouTube. Inclusive, eu aproveito aqui, a gente passou a previsão do tempo para Brasília, Belo Horizonte, Rio de Janeiro, Recife, Curitiba, São Paulo. Vou passar a previsão do tempo rapidamente aqui para Porto, Portugal, em Porto. Nesse instante, 24 graus, tá? Na cidade do Porto, em Portugal, 24 graus, máxima para hoje é de 30 graus, hein, Rui? Vai se preparando aí em Portugal.
1: É, agora 9h19, lá é isso? Porque eu ia falar, nossa, olha o Rui, bem cedinho, 5h19. Mas tem gente aqui no Brasil, bem cedinho com a gente, que a gente já falou aqui o nome e a gente vai falar o nome das outras pessoas que também entraram. Mas o Rui tá agora, se eu não me engano aqui, 9 horas da manhã, 9 horas e 19 minutos, é isso, né, Rui? É cedo, mas não é tão cedinho assim. Agora, a Vânia, a Carla,
3: Juan
1: o Mário,
3: Barreto aqui no WhatsApp também.
1: Juan Barreto, 5h20. Mas o Rui sempre participando com a gente também, assim, impressionante. Obrigada, viu, Rui, pela sua companhia.
3: O Júlio aqui, bom dia, Tebas, bom dia, Fernanda. Bora pro trabalho ouvindo a TMC, valeu. Júlio Ribeiro também, de São Paulo, aqui no nosso WhatsApp, no 11972211001. Aliás, você que tá chegando no YouTube, deixa o like aí, deixa o like.
1: É, ativa o sininho.
3: Ativa o sininho, compartilha, porque o algoritmo vai entendendo aí como funciona e vai também mostrando a nossa live ao longo aí do dia, enfim, no YouTube. 5h20, vamos para uma entrevista aqui no Start TMC? Bora! Eleições, o assunto é eleições, propaganda eleitoral para as eleições já começou e uma das principais novidades em relação a 2022 é a regulamentação mais específica da inteligência artificial, ponto sensível, com regras para combater conteúdos manipulados e, claro, desinformação também. A TMC conversou ao vivo com a Edilene Lobo, que é ex-ministra substituta do TSE, o Tribunal Superior Eleitoral, e comentou sobre como deve funcionar esse período e o que será permitido entre partidos, além de mudanças em relação às eleições anteriores. Essa entrevista que foi feita pela Joana Trepto e pelo Felipe Bueno. Bora!
6: É um desafio grande, tanto para as pessoas que pesquisam, estudam, aplicam, quanto para a população em geral. Nós estamos falando de mudanças muito velozes, que, como você mesmo destacou, da última eleição para cá, nós vamos enfrentar novidades que até então nós não conhecíamos. É importante compreendermos uma regra geral. A tecnologia pode ser utilizada na propaganda, a inteligência artificial, portanto, que é essa capacidade de produzir imagens, de produzir som, de produzir áudio, para promover os conteúdos de propaganda eleitoral. Não pode ser utilizado para desinformação, não pode ser utilizado para manipular as pessoas digitalmente e, principalmente, o tema aí que está no, que está na crista da onda, aliás, essa semana estará muito movimentada, seja no TSE, seja no Supremo, para tratar de temas conexos às eleições. O ponto central é que a utilização da inteligência artificial na propaganda não pode ser para simular a interlocução, a conversa com pessoas reais. Esse é o ponto. A resolução do TSE 23.610, ela vai descrever que nem para o mal, nem para simular diálogos com pessoas que eventualmente até autorizem o uso. A ideia é evitar confundir as pessoas com conteúdos que possam parecer simular pessoas reais. É, por hora, nós temos esse primeiro grande questionamento. Mas há outros pontos aqui que nós precisamos explorar.
7: Ministra, a Joana falou, né, de dois em dois anos a gente tem um desafio diferente, porque a tecnologia cada vez mais anda mais rápido, né? Agora, do ponto de vista da justiça eleitoral, de 24 para agora 26, o que, que mudou em termos práticos, em termos de fiscalização, em termos de preparo, para receber essas novidades, né? Uma coisa é aquilo que a gente já tem à mesa, outra coisa é aquilo que pode vir, né? Então, o que mudou de prático em termos de regulamentações, proibições, até para o nosso ouvinte eleitor, para o nosso ouvinte eleitor, é saber o que pode receber nas redes sociais, no WhatsApp, em algum canal de comunicação?
6: Bem, primeiro quero destacar que, da última eleição para cá, os conteúdos com inteligência artificial já vinha sendo utilizado, principalmente conteúdos com distorções, digamos assim, as chamadas deepfakes. Deepfakes são manipulações profundas da realidade. Torna áudios, vídeos e fotos muito, muito similares à realidade, muito similares àquilo que as pessoas poderiam expressar, poderiam dizer, poderiam estampar, por exemplo, em jornais, revistas e redes sociais. Mas será sempre a deep fake? Será sempre a manipulação da realidade? Não é a realidade. Por isso que a grande novidade para essas eleições é a proibição desta manipulação da realidade para que as pessoas não sejam confundidas. Nas eleições passadas, nós vimos, por exemplo, a montagem de imagens de uma determinada candidata em São Paulo para poder fazer parecer que o rosto estaria num corpo que não era o dela. Nós também estamos vendo, e é muito frequente, e aqui o ponto máximo da nossa atenção, principalmente veiculando violência contra as mulheres, tem sido manipulado conteúdos, vídeos, imagens, para parecer que as mulheres candidatas estão em situações constrangedoras, expostas como pessoas que estivessem se comportando de modo ilegal, de modo imoral, enfim. A deepfake, que agora, de modo muito expresso, a Justiça Eleitoral proíbe, é exatamente para evitar esta manipulação da realidade. O que, que nós temos de preparação? Bem, a Justiça Eleitoral é um conjunto especializado de servidores, servidoras, juízes, juízas, promotores, promotoras, que se preparam cotidianamente, encerra uma eleição, começa outra, se preparando, que se prepara, portanto, cotidianamente para lidar com essas novidades. Nós estamos falando de uma das organizações do Poder Judiciário mais habilitadas a lidar com tecnologia. Então, eu vejo a Justiça Eleitoral cada dia mais aperfeiçoada, mais adiantada, mais preparada, podemos falar assim, para lidar com esses conteúdos. Agora, é evidente, nós sabemos de observar a vida, de observar o cotidiano. Nem sempre se pode antecipar a tudo aquilo que a capacidade imaginativa das pessoas, das campanhas, pode criar. O que a Justiça Eleitoral fez foi estabelecer regras, dizer com muita antecipação o que, que pode, o que, que não pode, e principalmente destacar quais são os mecanismos de controle. Seja candidaturas, seja partidos políticos, federações ou o próprio Ministério Público, podem representar, podem denunciar a Justiça Eleitoral. E as plataformas, aqui é importante destacar isso também, essa é uma outra novidade, as plataformas que são essas empresas que veiculam conteúdos pelo mundo digital e que agora, com um tipo novo, as chamadas provedoras de inteligência artificial, essas plataformas, essas pessoas têm que atuar também preventivamente para evitar a circulação desses conteúdos ilícitos manipulados. Destaco mais outra novidade importante que fala dessa preparação, desse aperfeiçoamento da Justiça Eleitoral, é a presença de técnicos, de homens, mulheres, profissionais dessa área, que podem ser escalados nas universidades, especialistas, estudiosos da tecnologia, para auxiliar a Justiça Eleitoral a tanto identificar essas anomalias quanto a poder preparar decisões, informações e orientações para a sociedade. Eu arremataria, Joana, Felipe, ouvinte, pessoas que nos acompanham, eu arremataria dizendo o seguinte: a tecnologia ela é benfazeja para facilitar a comunicação das candidaturas com o eleitorado. Ela pode e deve ser utilizada para simplificar, para facilitar a produção desses conteúdos. Mas ela não pode servir à manipulação, ela não pode servir à desinformação e, principalmente, não pode servir para criar estados mentais que façam as pessoas crerem situações que não ocorreram. Eu resumiria deste modo.
3: 5 horas e 29 minutos, assunto importantíssimo e que vai perdurar nesses próximos meses por conta das eleições gerais de 2026. É um assunto que a gente vai abordar de várias maneiras aqui na TMC, com muita preocupação, né? Porque quando a gente verifica vídeos, né? E muitos vídeos sendo aí disseminados pelas redes sociais, são vídeos que nesse caso, infelizmente, são bem feitos, e que geram dúvidas sobre o que é verdade e o que é mentira. É realmente muito importante que os tribunais, enfim, que todos nós fiquemos atentos a respeito disso. E você tem a TMC justamente para conferir a informação que importa, o que é verdade, o que é mentira, porque a gente tem uma equipe aqui muito grande que checa a informação, vai atrás da fonte e a gente consegue te trazer a informação que realmente importa.
1: A tecnologia, claro que ela vem para ajudar na comunicação, nas campanhas também, já que a gente está falando em ano eleitoral, mas também aumenta o risco de conteúdos manipulados, desinformação. A grande questão, então, é garantir que a inovação não ultrapasse os limites da transparência e das regras eleitorais. 5 horas e 30 minutos, TMC, compromisso com a verdade.
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3: 5h31. Daqui a pouquinho a gente tem as capas aqui do Start TMC com os principais destaques dos principais jornais e portais brasileiros. Mas antes, olha só, tem muita gente participando aqui no WhatsApp, muita gente enviando mensagem no 11972211001. Fabrício Noronha, no Rio de Janeiro, aqui mandando mensagem pra gente. Um bom dia, ele tá enviando. Boa terça-feira, ele escreve aqui. Dia tá só começando. Afonso também participando lá no Rio de Janeiro, indo trabalhar e acompanhando o Start TMC. Emanuel de São Paulo, de Guarulhos, em São Paulo, também já conectado no 100.1, o Aldo, que mora na região de Pinheiros, também em São Paulo, zona oeste da capital paulista, também já saindo de casa e escutando a TMC. Enfim, tem muita gente aqui mandando um alô pra gente no Start TMC. E só pra fechar aqui, o Cássio Ferraz, lá de Brasília, na Asa Sul, em Brasília, também já saiu de casa, indo trabalhar e escutando o Start TMC. Muito bom.
1: E a gente falou agora de inteligência artificial, né? Da gente desmistificar e da gente falar o que é desinformação e o que é informação oficial. E chegaram também mensagens aqui no YouTube sobre esse assunto. Vou falar aqui a opinião da Shirley Dornelas, de Curitiba. Ela falou que acha importante ter regras claras para inteligência artificial, porque hoje é muito fácil criar um vídeo, um áudio falso e parecer que o candidato realmente falou aquilo, né, que está sendo manipulado ali no vídeo. Até a gente que lida com isso todos os dias, muitas vezes a gente tem que parar e se concentrar para ver se o vídeo é falso mesmo. Então tem que prestar muita atenção. E a Clara Domingues, do Recife, também fala sobre o assunto, diz que a tecnologia pode ser muito útil nas campanhas, mas precisa ter limite, o eleitor tem que saber o que é conteúdo real e o que foi produzido ou alterado por inteligência artificial. Aqui as nossas duas ouvintes que participam do Start TMC falando especificamente de campanha eleitoral. Inteligência artificial com campanha eleitoral, já que estamos em ano eleitoral e tem que prestar bastante atenção. 5h34, agora a gente vai para as principais capas.
3: É isso aí, começando pelo nosso portal tmc.com.br, tmc.com.br. Nesse instante, às 5h34, nosso principal destaque no mundo do esporte: presidente do Corinthians confirma a renovação de Memphis Depay. Informação, portanto, no nosso portal tmc.com.br. E várias outras informações ali sobre esse assunto. O Memphis, que é aguardado no CT do Corinthians hoje, terça-feira. Enfim, tem muita informação sobre esse assunto lá. Vai Corinthians,
1: Fernando. Tem até um grito, depois eu vou querer um vai Verdão também. Poxa. Agora a gente vai para a capa da Folha de São Paulo com o seguinte destaque: Grupo Casas Bahia declara dívida de 17 bilhões de reais e 300 milhões e pede recuperação judicial.
3: Inclusive, também esse é o destaque do jornal O Globo, né, sobre a situação do consumidor com os pedidos de recuperação judicial da Casas Bahia, né? E a linha fina dessa manchete, né, aquela informação adicional que os veículos de imprensa sempre trazem na manchete, diz o seguinte: a empresa diz que lojas e site operam normalmente após reportar prejuízo de 10 bilhões de reais no segundo trimestre de 2026.
1: E agora a gente vai para a capa do UOL. Petrobras confirma a descoberta de petróleo na Foz do Amazonas. Esses foram os nossos principais destaques, então, das principais capas dos jornais nacionais, começando, claro, pelo nosso portal tmc.com.br, que está recheado ali de informações.
3: Tem muita informação no @tmcnewsbr, também lá no nosso Instagram. E no nosso portal tmc.com.br você encontra muita informação sobre vários assuntos, inclusive tem informações exclusivas, as colunas, informações de bastidores, enfim, você não perde nada, e muita gente trabalhando 24 horas por dia no tmc.com.br. 5 horas e 36 minutos, a gente muda aqui de assunto no Start TMC e vamos para a economia agora. A gente citou agora há pouco uma das manchetes sobre a recuperação judicial das Casas Bahia, que acumula uma dívida, gente, de 17 bilhões de reais, acendendo alerta para o mercado financeiro e para todo o setor de varejo. As ações da empresa despencaram mais de 30% e os investidores agora avaliam os impactos dessa crise em relação aos credores, fornecedores, enfim. E a TMC conversou com o economista Alex Agostini para a gente entender os reflexos em relação a essa pauta relacionada, portanto, aí às Casas Bahia. Vamos acompanhar.
14: A gente tem observado já há algum tempo um crescente no pedido de recuperação judicial e extrajudicial de empresas de diversos setores. Hoje foi um caso mais crítico, Casas Bahia, uma grande empresa do setor de varejo, e isso teve implicações diretas no mercado financeiro, até porque, por exemplo, existe ali uma parte de financiamento por meio de bancos, então acabou afetando os bancos, mas especificamente as varejistas vêm passando por problemas difíceis, não só a Casas Bahia, a Marabras. Essas duas especificamente têm algumas questões que vale a pena a gente destacar. No caso de Marabras, tem aí uma queda de braço entre as duas famílias que são controladoras do grupo. Então isso acabou não tendo um acordo e chegando numa situação financeira de solicitação também de um bloqueio, de uma proteção judicial. No caso das Casas Bahia, o que tem levado não só a Casas Bahia à recuperação judicial, mas algumas empresas do setor de varejo para uma situação mais frágil, entre outras empresas também do setor industrial. Primeiro, o elevado nível da taxa de juros. Isso tem aumentado de forma demasiadamente o custo financeiro das empresas para, obviamente, financiar a produção das empresas, né? Então, elas têm tido um grande problema, porque isso fica difícil de repassar para o consumidor final. Então, elas tiveram um aumento de custo muito grande, isso vem colocando as empresas numa situação financeira muito fragilizada, e com a dificuldade de repasse para o consumidor final, vão tendo um problema de financiamento do fluxo de caixa. No caso específico também das Casas Bahia, é importante a gente lembrar que desde a década de 50, ela tinha um ganho financeiro, porque ela tinha o carnê das Casas Bahia, né, no qual, inclusive, isso era um incentivo para o consumidor voltar às Casas Bahia para pagar o carnê e acabava comprando ali outro produto. Então, tinha um ciclo virtuoso muito positivo para as Casas Bahia. O que aconteceu? Que com o processo de estabilização financeira, ou seja, estabilização monetária, com queda da inflação, também da taxa de juros, houve um avanço, isso eu estou falando agora comparado com a década de 90, né? Então, houve um avanço do processo de bancarização das pessoas, das famílias. E isso fez com que as famílias, as pessoas tivessem acesso a cartão de crédito. Então, hoje, cidadão que vai nas Casas Bahia, ele pode comprar um cartão de crédito, ele não precisa voltar na loja. Então, primeiro, ela perde aquela nova venda. E segundo, aquele ganho financeiro que as Casas Bahia tinha com o próprio crediário que ela fazia, ela agora está dividindo boa parte disso com as empresas de cartões de crédito. Então, obviamente que ela teve uma perda da receita dela do lado financeiro. Claro, com um agravamento, por conta dos juros um pouco mais elevados. Então, isso fez com que ela não tivesse outra alternativa, senão na data de hoje, solicitar recuperação judicial. Porém, não é de hoje que as varejistas e também, como Casas Bahia, entre outras, estão passando por apuro. Na Auchin, nós já tínhamos uma avaliação de risco bastante baixo para as Casas Bahia desde lá de 2024. Como também aconteceu com as lojas americanas, entre outras varejistas que passaram por problemas, no caso das Casas Bahia, claro, vai lembrar que ela busca uma proteção judicial para continuar ativa e recuperar suas finanças. Mas, só mais uma vez reiterando, não é só as varejistas que estão passando por essa situação. Que nós temos alguns setores da indústria também em dificuldades. Nós estamos observando algumas empresas, tanto do setor de químico, petroquímico, como setor de eletrodoméstico, eletroeletrônicos, enfim, empresas bastante sólidas no passado, mas que agora estão em dificuldades. A gente tem alguns fatores importantes. Primeiro, já dito, a questão da taxa de juros muito elevada, isso tem complicado a situação das empresas. Tem também a questão da mudança da lei das garantias, isso tem levado as empresas a proteger patrimônio, portanto, elas estão acionando essa proteção jurídica, que é a recuperação judicial e extrajudicial. E o outro ponto é o elevado nível de endividamento das famílias. Mais de 80%, algo em torno de 82% das famílias, já se encontram em nível muito endividado. E isso vai reduzindo o ciclo de consumo ao longo do tempo, que, por sua vez, vai afetando os pedidos para a indústria e a gente vai entrando nesse ciclo vicioso com impacto financeiro muito negativo.
1: Pois é, abordando aqui todos os assuntos, então a gente acabou de ouvir aí o economista Alex Agostini falando sobre a recuperação judicial das Casas Bahia, né, que acumula essa dívida de 17 bilhões de reais. E agora a gente continua girando a nossa reportagem com os mais diferentes assuntos. Petrobras confirma a descoberta de petróleo na Foz do Amazonas, no litoral do Amapá. A gente também trouxe esse destaque em uma das nossas capas, das capas dos principais jornais nacionais. E mais detalhes com Rafael Felitti, direto de Brasília.
15: A descoberta movimentou a política brasileira, marcando o início da campanha eleitoral e a reaproximação com o navio Alcolumbre, presidente do Senado. O presidente Lula visitou um navio sonda da Petrobras, que opera na margem equatorial, 3 dias após a estatal anunciar ter encontrado petróleo e gás em um poço na bacia da Foz do Rio Amazonas. Além do chefe do Palácio do Planalto, a comitiva contou com a presença da presidente da Petrobras, Magda Chambriard, o governador do Amapá, Clécio Luiz, e Davi Alcolumbre. A presença de Alcolumbre foi vista como um gesto de uma reconciliação política com Lula após meses de distanciamento. Eles se afastaram após o presidente do Senado ter supostamente atuado para barrar a indicação de Jorge Messias ao Supremo Tribunal Federal. A descoberta na margem equatorial é tratada como estratégica para repor as reservas brasileiras diante de uma eventual futura queda na produção do pré-sal, mas também enfrenta forte resistência da ala ambiental pela sensibilidade da região amazônica. A Petrobras já planeja perfurar outros 3 poços na mesma área, mas o avanço depende de um sinal verde. Cada nova etapa de exploração precisa de autorização específica do IBAMA, que avalia os riscos para os ecossistemas e comunidades tradicionais da Foz do Amazonas. A Petrobras prevê iniciar a produção comercial de petróleo na bacia da Foz do Amazonas em até 7 anos, conforme anunciado pela presidente Magda Chambriard.
3: E a gente continua aqui girando a nossa reportagem para que você comece o dia bem informado aqui no Start TMC. Rio de Janeiro agora, o Tribunal Regional Eleitoral intimou o candidato ao governo Antony Garotinho a regularizar a documentação do registro de candidatura. Rebeca Renzi conta pra gente.
16: Garotinho agora tem 3 dias para apresentar os documentos ao TRRJ. Caso contrário, o pedido de candidatura pode ser indeferido. Entre as pendências estão certidões de processos criminais em andamento, o plano de governo e a regularização de multas eleitorais. Garotinho também terá que prestar esclarecimentos sobre possíveis causas de inelegibilidade e processos de contas em órgãos de controle. Segundo o TRE, a intimação faz parte da análise dos registros e foi enviada a mais de 300 candidatos. O especialista em direito eleitoral, Alberto Rolo, explica que, mesmo se o registro for indeferido pelo TRE, cabe recurso ao TSE e o candidato pode continuar fazendo campanha enquanto o recurso estiver em análise.
17: Então, ainda que o pedido de registro seja indeferido pelo TRE, cabe recurso para o TSE. Então, enquanto esse recurso estiver sendo examinado, e o candidato ou os candidatos podem praticar todos os atos de campanha, inclusive, mais para frente, no final do mês, aparecer no horário eleitoral gratuito de rádio e televisão.
16: A defesa de Garotinho informou que está ciente da intimação e que os documentos serão apresentados dentro do prazo. Segundo os advogados, o procedimento não tem impacto na campanha. Garotinho agora tenta voltar ao governo do estado, que comandou entre 1999 e 2002. O registro ainda será analisado pela Justiça Eleitoral. Na chapa, a major Elaine Gonçalves desistiu da candidatura à vice-governadora no último sábado. Para a vaga, Garotinho escolheu André Monteiro, terceiro nome indicado para a posição durante a pré-campanha. O primeiro escolhido foi o coronel Venâncio Moura, que não foi chancelado pelo partido depois que o DC decidiu integrar a coligação de Eduardo Paes, também candidato a governador do Rio.
1: Obrigada pelas informações, Rebeca Renzi. E se você quer saber dos principais acontecimentos do Brasil e do mundo, é só digitar tmc.com.br para ficar muito bem informado sobre os mais variados assuntos. Então, a gente continua girando aqui a nossa reportagem com os mais diversos assuntos. E agora a gente vai com o Murilo Hernandes. O Tribunal Superior Eleitoral reforçou a segurança das urnas brasileiras em um encontro com representantes de dezenas de países. Murilo Hernandes.
18: O Tribunal Superior Eleitoral reuniu representantes de 86 países para apresentar como funciona a urna eletrônica brasileira e os mecanismos usados para garantir a segurança nas eleições. O encontro acontece poucas semanas depois de Flávio Bolsonaro voltar a questionar publicamente o sistema de votação brasileiro. O senador afirmou que as urnas brasileiras teriam a mesma origem da empresa Smartmatic e citou o suposto relatório da CIA relacionado a uma fraude nas eleições na Venezuela em 2012. As afirmações já foram contestadas pelo próprio TSE. Agora, o tribunal apresenta aos representantes estrangeiros detalhes sobre o funcionamento das urnas e do processo de votação. O número de participantes chama atenção, são 86 países representados. Isso representa mais de 3 vezes o número registrado no primeiro encontro sobre o tema, realizado em junho, quando 25 embaixadores participaram. Na abertura do evento, o presidente do TSE, o ministro Nunes Marques, afirmou que o Brasil é uma referência mundial em processos eleitorais. Ao longo do encontro, foram realizadas 3 mesas de discussão sobre segurança, funcionamento e transparência do sistema eleitoral. O TSE também abriu um centro de divulgação dos resultados eleitorais, espaço criado para que jornalistas acompanhem a apuração diretamente da sede do tribunal. O objetivo é ampliar o acesso às informações sobre as votações e a divulgação do resultado das eleições de 2026. 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
3: 5 horas e 49 minutos, agora é hora da nossa coluna Marcas e Consumidores com João Faria.
19: Olá, na pauta dos boletins diários da coluna Marcas e Consumidores, estamos falando sobre o marketing no mercado de materiais de construção. Afinal de contas, as marcas estão na mídia, levando informação sobre os seus produtos, serviços e também sobre os lançamentos que chegam lá no ponto de venda. Ontem nós estávamos no ponto de venda ouvindo o varejo, ouvindo a Leroy Merlin, e hoje nós vamos falar sobre a indústria de materiais de construção. Quem participa comigo é a Carla Fontão, gerente global de marca e mídia do Grupo Tigre. E ela fala sobre o posicionamento da marca nos cuidados essenciais com a água, e que ele é traduzido através do patrocínio ao esporte, especialmente dos esportes aquáticos.
20: É super interessante quando a gente olha os segmentos de Matcom e o posicionamento das marcas, que existe hoje uma demanda muito mais forte por marcas que entreguem impacto real e que tangibilizem esse posicionamento propósito. No nosso caso, a gente começa a se posicionar como uma marca de cuidados essenciais com a água, então tratamento, condução, para melhorar a qualidade de vida das pessoas. E a gente tangibiliza isso de forma muito prática com o patrocínio do Comitê Olímpico Brasil, nas duas confederações, com esportes ligados à água, para mostrar realmente para o consumidor final que a marca pode extrapolar o seu universo da obra e participar das conversas do dia a dia, sempre associando a alta performance, a entretenimento, a coisas que realmente fazem parte da cultura. A marca deixa de ser muito técnica para fazer parte do dia a dia do consumidor final.
19: É importante e inteligente também sair daquele universo da obra e trazer outros temas para falar com o consumidor. E claro que faça um sentido a esse DNA da marca e encontrar um caminho positivo. Fica uma coisa original e sai daquela mesmice de uma comunicação sempre falando de um determinado assunto. E amanhã a gente segue falando sobre o marketing no mercado de materiais de construção. É a vez da Votorantim Cimentos. Até lá!
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1: Horas e 51 minutos. Foi lançado hoje na Faculdade de Direito da Universidade de São Paulo, no Largo São Francisco, o livro Direito Penal e Desigualdade. A obra reúne estudos de pesquisadores brasileiros e estrangeiros e discute como as desigualdades sociais podem influenciar a aplicação da legislação penal. O repórter Abraão Ramos traz todas as informações.
0: A relação entre a desigualdade social e a aplicação da justiça criminal é o tema central do livro Direito Penal e Desigualdade, que foi lançado em um evento que contou com a presença de personalidades do direito e políticos. Coordenado pelos professores Pier Paolo Cruz Bottini e Renato de Melo Jorge Silveira, o livro reúne 23 estudos e questiona se o direito penal é aplicado de maneira realmente igual para todos, além de analisar temas como a seletividade do sistema criminal, o princípio da insignificância e as diferenças provocadas pela vulnerabilidade social e econômica, como explica o professor Pier Paolo Cruz Bottini.
21: Esse livro, na verdade, ele busca aproximar a ciência do direito penal, as discussões acadêmicas da realidade. Né? A gente percebe que o direito penal ele se aplica de maneira diferente para o rico, para o pobre, para o negro, para o branco, para o homem, para a mulher. Então a ideia é que a gente possa perceber essa desigualdade na distribuição do castigo e a gente possa tentar minimizar isso através de correções na lei e na forma de interpretar a lei.
0: A obra reúne estudos de pesquisadores brasileiros e estrangeiros e discute como as desigualdades sociais podem influenciar a aplicação da legislação penal. O ex-ministro do Supremo Tribunal Federal, César Peluso, destaca a relevância do tema central do livro para despertar a consciência da sociedade.
22: O tema do livro é importante, revela um aspecto importantíssimo da criminologia, sobretudo no Brasil, onde as desigualdades sociais se reproduzem na desigualdade no tratamento criminal. Então, despertar a consciência da sociedade para essas desigualdades no tratamento das pessoas é importantíssimo, para ver se a sociedade melhora um pouco, né? Fica menos injusta.
3: Reportagem do Abraão Ramos, acompanhando, portanto, o lançamento desse livro aqui em São Paulo. 5 horas e 54 minutos. E também aconteceu aqui em São Paulo, nesta segunda-feira, ontem, mais uma edição do Conecta TMC. Ontem à noite você esteve lá, inclusive, Fernanda Câmara.
1: Eu estive lá no Conecta TMC.
3: É. Olha só, o evento que reúne líderes empresariais, especialistas, para debater os rumos do mercado de trabalho e também da inovação. O repórter Ricardo Sparvoli acompanhou e conta tudo para a gente.
23: Inteligência artificial e escala 6x1. Dois temas que estão sempre nas manchetes de todos os jornais e foram alvo de discussão em mais um evento aqui na Faria Lima, um dos maiores polos econômicos não só de São Paulo, mas do Brasil como um todo. Sobre os impactos da IA no emprego, o presidente do Google Brasil, Fábio Coelho, fez uma comparação histórica e relembrou que o avanço tecnológico sempre gerou receios que nem sempre se confirmaram na prática.
24: E naquele momento, tinha uma fila enorme no agência do Bradesco, porque havia uma greve ali no centro da cidade do Rio de Janeiro, na rua Uruguaiana, que o pessoal estava organizando, estava protestando contra a chegada das ATMs ao Brasil. Falava que aquilo ia destruir o emprego do caixa eletrônico, que as ATMs e o sistema do banco 24 horas e tudo aquilo. Naquela época, se a gente avançar 40 e praticamente 45 anos, a gente vai ver que hoje o desemprego é menor do que era naquela época.
23: Já Ricardo Cavallini, Global Faculty na Singularity University, destacou que a resistência às mudanças muitas vezes vem de uma sensação de perda por parte das lideranças.
25: Eu escuto muito assim, porra, Cava, na minha vez...
2: Na minha vez eu não posso ter uma sala gigante, na minha vez eu não posso fazer bullying no funcionário, na minha vez eu tenho que me reinventar. Na minha vez, né? Então, tem uma sensação de perda, né? Então a gente precisa realmente fomentar isso e não é fácil.
23: Sobre o possível fim da escala 6x1, a sócia da Gibraltar Consulting, Zeina Latif, alertou para os riscos da medida.
4: Eu acho que é um benefício muito duvidoso à luz do que está sendo feito. Não estou falando que não pode acontecer esse benefício, mas ele é muito duvidoso, e como eu disse na minha primeira intervenção, com riscos elevados dado o nosso contexto. É importante a gente lembrar assim, qual que é o papel do Estado. Promover bem-estar social. O bem-estar social não está garantido com essa medida.
23: Enquanto isso, o vice-presidente institucional da Multiplan, Vander Giordano, avaliou que o debate ainda é prematuro e carece de estudos mais aprofundados sobre os impactos econômicos.
5: Eu entendo que é um debate prematuro, né, no momento de eleição, e que faltam critérios, estudos, né, em relação aos impactos que isso vai trazer não só para a vida dos trabalhadores, mas também para a vida das empresas, não só as grandes empresas, mas as pequenas empresas também, a administração pública, o impacto que vai ter, por exemplo, nas prefeituras, os condomínios onde muitas pessoas moram, né, os prédios, porque existem serviços como o do vigilante, da limpeza. Tudo isso vai ser impactado.
23: Lançado em novembro de 2025, o Conecta TMC é uma plataforma criada justamente para aproximar empresas, autoridades, especialistas e representantes da sociedade em torno de temas considerados estratégicos.
3: Reportagem do Ricardo Sparvoli, mais uma edição do Conecta TMC, né? Realmente um evento muito interessante, importante também, de muita discussão. Muitas outras edições ainda vão acontecer nesse ano. E a Fernanda Câmara, mestre de cerimônias, inclusive nesse evento. Chique demais, minha parceira Fernanda Câmara.
1: Foi mestre de cerimônia, então, do Conecta TMC, que realiza esses encontros para diferentes públicos, com conteúdos que aproximam empresas, a sociedade, autoridades e especialistas em debates sobre grandes temas nacionais. Ontem, o tema, então, foi inteligência artificial, mediado pela Joana Treptow, apresentadora do TMC 360, e também tivemos um outro assunto, emprego, e falamos de escala 6x1, mediado pelo colunista de tecnologia e negócios aqui da TMC, o Guilherme Ravache. 5 horas e 58 minutos. Ah, essa parte aqui eu vou deixar pro Tebas, viu?
3: Marco Belo vem aí, ele vai trazer informações, sabe sobre quem? Memphis Depay. Fala, conta pra gente, Marco Belo.
6: Pessoal do Start TMC, hoje às 21h30 da noite, no estádio do Morumbis, o São Paulo enfrenta o Bolívar na partida de volta das oitavas de final da Copa Sul-Americana. No jogo de ida, na altitude de La Paz, empate por 1-1. Resultado que foi considerado bom para o São Paulo por causa justamente da altitude. O São Paulo, que não vive um bom momento no Campeonato Brasileiro, empatou com o Coritiba, mais uma vez com falha de Rafael na última rodada do Campeonato Brasileiro. Está chegando perto da zona de rebaixamento, mas na Sul-Americana conseguiu este bom resultado na altitude de La Paz, 1-1, e agora depende de uma vitória simples para se classificar à próxima fase da competição. Quem ganhar entre São Paulo e Bolívar estará nas quartas de final, um empate, e a decisão irá para as penalidades máximas. E o time que passar entre São Paulo e Bolívar vai enfrentar o vencedor de Boca Juniors e Deportivo Recoleta nas quartas de final da Copa Sul-Americana.
3: Marco Belo, portanto, informações sobre o São Paulo Futebol Clube, né? Realmente, o tricolor do Morumbi, tricampeão do mundo, tricampeão da Copa Libertadores da América, que hoje enfrenta o Bolívar, então, na Sul-Americana, no Morumbis. Jogo importantíssimo, e você sabe, cobertura completa, transmissão aqui da TMC. Lembrando que o vencedor de São Paulo e Bolívar vai pegar o vencedor de Recoleta ou Boca Juniors na próxima fase, o Boca, que é 6 vezes campeão da Libertadores da América. E nessa rodada a gente vai observar o Atlético Mineiro enfrentando o Bragantino, esse jogo marcado para amanhã. Na quinta-feira tem Olímpia e Vasco da Gama, o Macará recebe o Santos também na quinta-feira, enfim, tem muita coisa para acontecer nessa semana também na Copa Sul-Americana e o Memphis renovou com o Corinthians, já já tem mais informações sobre esse assunto também. 6 e 1.
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1: 6:02, você está sintonizado no Start TMC com os principais acontecimentos do Brasil e do mundo. Petrobras confirma a descoberta de petróleo na Foz do Amazonas.
3: O Sumorfo, no litoral do Amapá, fica a 175 quilômetros da costa e está a uma área de quase 2.900 metros de profundidade.
1: Estatal ainda vai concluir a perfuração para estimar o volume da reserva encontrada na região e esse é só um dos destaques que o Start TMC traz nesta terça-feira, 18 de agosto, e tem mais.
3: Mulheres perdem espaço nas chapas à presidência nesse ano.
1: Número de candidatas a presidente cai pela metade, enquanto participação feminina entre as vices aumenta.
3: Recuperação judicial da Casas Bahia manterá direitos do consumidor.
1: Varejista afirma que segue operando normalmente, enquanto clientes mantêm direitos sobre compras, entregas, trocas e garantias.
3: Plataforma Discord suspende transmissões ao vivo aqui no Brasil.
1: Medida foi determinada pela NPD após morte de adolescente que teria sido incentivado ao suicídio durante uma transmissão.
3: Morre aos 98 anos a atriz Laura Cardoso.
1: Pioneira da televisão brasileira, artista morreu em casa em São Paulo de causas naturais.
3: Nos destaques internacionais, Trump rejeita prorrogação de prazo para acordo com o Irã.
1: Memorando de 60 dias, terminou sem avanços nas negociações sobre o programa nuclear e um acordo de paz definitivo.
3: E no esporte, Corinthians renova com Memphis Depay até 2028.
1: Expectativa é de que o atacante esteja no CT Joaquim Grava na manhã desta terça-feira para ser reintegrado ao elenco de Fernando Diniz. 6:03.
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1: 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E há pouco a gente tinha falado aqui que a plataforma Discord suspende transmissões ao vivo no Brasil e a medida foi determinada, então, pela Agência Nacional de Proteção de Dados após morte de adolescente que teria sido incentivada ao suicídio durante uma transmissão. Só para a gente deixar a informação bem clara para você. 6:04.
3: Bruno Rizzi, agora já aqui no nosso estúdio. Bruno, muito bom dia para você. O que, que a gente vai abordar nesses próximos minutos aqui no Start TMC? Tem muita coisa, hein?
12: Bom dia, Rafael Tebas. Bom dia, Fernanda Câmara.
1: Bom dia.
12: Nosso ouvinte, espectador aqui do Start TMC. Hoje a gente vai comentar sobre essa ida do presidente Lula ao Amapá numa agenda mista. Vou explicar para vocês aqui por que essa agenda mista. Segundo lugar, também falaremos de outro tema muito polêmico, que é Pablo Marçal.
3: É verdade.
12: Marçal apareceu aí, registrada a candidatura, e aí? Vai rolar, não vai? Vai estar lá nas urnas em outubro, não vai?
3: Eu tenho muitas dúvidas para tirar com você.
1: Agora, muitas dúvidas, porque ele não está inelegível?
12: Pois é, vou trazer aqui.
3: E as pesquisas, os institutos, colocam o nome dele ou não? Né?
12: Pois é. Ser nos próximos minutos ou nos próximos capítulos.
1: Mas ele deixando já
12: bem falar da agenda aqui de Flávio Bolsonaro, que foi para Minas Gerais ontem, segundo o maior colégio eleitoral do Brasil. Também tem muita coisa interessante para a gente comentar aqui para vocês.
3: Muito bom. Daqui a pouquinho, então, Bruno Rizzi vai aprofundar esses temas. Você não pode perder, hein? Você não pode perder. 6:06. Vamos girar a nossa reportagem espalhada por todo o país, Fernanda Câmara.
1: A gente vai girar, mas antes, deixa eu dar um bom dia aqui para o pessoal que está movimentando o nosso YouTube. Temos aqui a Carolina Ferreira, de Curitiba, o Nelson Aguiar, do Recife, a Vânia Santos, aqui ela não colocou de onde é. Vânia, manda pra gente de onde você tá aqui escrevendo pra gente. Tem o Rui, que a gente já falou, de Portugal. Tem o Carlos Alberto, que também não colocou de onde

0: Mara pode ser adiada novamente, com o STF retomando nesta semana o julgamento sobre a eleição para o mandato tampão. Gustavo Sleman está ao vivo conosco e tem todas as informações. Sleman, estamos contigo.
1: É isso. Essa decisão, que deveria acontecer amanhã no Supremo Tribunal Federal, após outros pedidos de vista, ou seja, quando os ministros pedem mais tempo para analisar o caso. No entanto, segundo fontes ouvidas pela reportagem da TMC, essa decisão deve ser adiada novamente, tá? A gente lembra que está em 4-1 atualmente a votação para que a eleição ocorra de forma indireta, ou seja, via Assembleia Legislativa do Rio de Janeiro, para poder definir quem será o governador do Rio de Janeiro, pelo menos até o final do ano. Lembrando que esse impasse acontece após a renúncia do ex-governador do Rio de Janeiro, Cláudio Castro, ele que renunciou ao governo um dia antes de julgamento no Tribunal Superior Eleitoral, que o tornou inelegível devido a investigações relacionadas ao Ministério Público do Rio de Janeiro e também outros esquemas investigados por órgãos do Rio de Janeiro, do próprio estado fluminense, né? A gente, então, teve esse impasse por conta dessa renúncia. Cláudio Castro não possuía vice à época e também o presidente da Assembleia Legislativa, que seria o próximo, né, na cadeia, acabou, na cadeia de hierarquia, né, no caso, acabou não podendo assumir, já que foi preso durante a operação da Polícia Federal, o Rodrigo Bacelar. E aí, por conta disso, ficou essa dúvida de quem assumiria o Palácio Guanabara de forma interina no chamado governo tampão. Algumas possibilidades foram levantadas e são discutidas, inclusive, pelo Supremo Tribunal Federal. Uma eleição direta em que o povo teve ir às urnas para votar, além do pleito normal de outubro, e também uma votação indireta em que a Assembleia Legislativa do Rio de Janeiro definiria quem seria o governador do Rio de Janeiro por meio de uma eleição realizada entre os deputados em plenário da Alerge. Enfim, esse caso foi parar no STF, está 4-1 a votação para que a eleição ocorra de forma indireta, ou seja, pela Alerge, mas houve um pedido de vista e aí, por conta disso, essa decisão foi adiada agora para o dia 19 de agosto. No entanto, fontes ouvidas pela reportagem da TMC indicam que o novo pedido de vista deve acontecer e aí essa decisão ficaria sem data marcada para que acontecesse. Lembrando que a gente já está em período eleitoral, as eleições de outubro já batendo a porta, o que traz um ingrediente a mais também em relação a todo esse impasse envolvendo o governo, o chamado governo tampão, no Palácio Guanabara. Ricardo Couto de Castro, presidente do Tribunal de Justiça do Rio de Janeiro, está à frente do governo do estado desde março, com a renúncia de Cláudio Castro, pessoal.
2: Vamos acompanhar então a decisão, qual vai ser a decisão final do STF, com essa informação exclusiva da TMC, portanto, que o Sleman traz para a gente aqui. E, mais uma vez, pode acontecer adiamento em relação a esse assunto, a essa pauta. 6:10, a gente vai agora para Minas Gerais com Júnior de Castro, candidato Flávio Bolsonaro, cumpriu a agenda em Minas Gerais. Reafirmou então aí apoio ao Flávio Rosco e para o governo do estado. No entanto, não recusou o apoio do Cleitinho Azevedo. Como que fica então esse xadrez? Conta pra gente, Júnior.
3: É isso aí, Rafael. Ótimo dia para você, ótimo dia, Fernanda, Bruno. Excelente terça-feira para todo mundo que está ligado com a gente aqui na TMC. Como Fernanda e eu gostamos muito de novelas, vou contar um pouquinho dessa novela aqui para quem está acompanhando a gente, tanto pelo YouTube como também pelos nossos dials aí espalhados por todo o Brasil. Como você bem disse, Rafael, o senador Flávio Bolsonaro, que é candidato à presidência da República pelo PL, disse que o candidato dele ao governo aqui de Minas é o Flávio Rosco e também do PL, mas ao mesmo tempo ele não rejeitou um possível apoio do senador Cleitinho Azevedo, do Republicanos, que também é candidato ao governo aqui de Minas. A gente vai conferir um trechinho dessa fala do Flávio Bolsonaro.
4: Tinha um cara do bem, é um amigo, uma pessoa bem intencionada, uma pessoa preparada, que fala com o coração. E a verdade é que a gente esperou até o último minuto do último dia por uma definição que não aconteceu. Mas nós já viemos conversando há bastante tempo com o Flávio Rosco, que para mim, eu falo isso para ele desde o início, é um candidato, é aquele candidato que a gente sobe no palanque com prazer, sobe no palanque com tesão, com vontade de pedir voto, porque é um cara preparadíssimo.
3: Pois é, essa declaração ela foi feita ontem aqui em Belo Horizonte, durante o comício do Flávio Bolsonaro, esse que é o primeiro dele nesta campanha de 2025.

0: 2016. Esse evento marcou aí o lançamento também da candidatura do Flávio Roscoe ao governo aqui de Minas. Como a gente pôde ver aí, quem estava assistindo a gente no YouTube, ele foi questionado, Flávio Bolsonaro, e ele afirmou que o Roscoe é sim o candidato oficial do PL, mas disse que considera o Cleitinho uma liderança muito importante e um aliado muito importante também nessa disputa presidencial. A expectativa agora é que o do Flávio é contar justamente com o apoio desses dois políticos na campanha presidencial aqui em Minas. Hoje, a partir das 8h30 da manhã, também tem um adesivaço aqui em Belo Horizonte, com a presença do Flávio Bolsonaro, do Flávio Roscoe e também do deputado Nicolas Ferreira. Eu estarei lá acompanhando e trazendo essas atualizações durante a nossa programação. 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
1: Obrigada, Júnior de Castro, pelas suas informações. Rizzi, Bolsonaro, então Flávio Bolsonaro em Minas Gerais, apoio a Flávio Roscoe, mas não recusou o Cleitinho Azevedo.
2: É isso. Flávio Bolsonaro vai ter que lidar com um problema bom, que é ter dois palanques ali para.
3: Problema bom.
2: É um problema bom. Vai ser desafiador, porque a chance de bater cabeça ali entre os adversários ao governo. Então, assim, dentro do governo de Minas ali, vai ser um bate-cabeça grande. Todo mundo vai querer puxar um pouco pro seu lado, né? Tentar puxar o bônus dessa aliança, entre aspas, assim, com Flávio Bolsonaro. Falou entre aspas porque Flávio Roscoe é do PT, é do PL, partido de Flávio, é o candidato oficial. Mas Cleitinho é o líder nas pesquisas, tem um favoritismo, mas é do Republicanos e não tem apoio formal do partido a Flávio Bolsonaro, apenas um apoio informal, né, dado pelo Cleitinho. Então, a chance dos dois ali baterem cabeça não é baixa. Então, é algo a ser considerado. Mas, pro lado do Flávio Bolsonaro, para ele é interessante. Ele vai ter ali dois candidatos o apoiando de maneira, talvez bem efetiva, no segundo maior colégio eleitoral, que representa aí algo como 10% do eleitorado do Brasil. Então, depois do estado de São Paulo, Minas Gerais é o mais importante para as eleições. Bom, tem uma expectativa de que Flávio Bolsonaro visite Minas Gerais 5 vezes até o final do primeiro turno. Então, é uma agenda que vai ser bem intensa. Todos os candidatos, obviamente, vão trabalhar essa região sudeste como um todo de maneira muito forte, até porque a gente está falando aqui Rio de Janeiro, São Paulo, Minas Gerais, você já tem aí como 40% do eleitorado do Brasil, então é uma região muito forte. Então os candidatos vão dar uma atenção bem grande para isso. Mas é isso, Flávio Bolsonaro ontem acabou cancelando a famosa motossiata que seu pai Jair fazia com bastante intensidade ali, bastante frequência, por conta do mau tempo. Ele não conseguiu ir a Juiz de Fora por conta de condições climáticas ali para pousar o avião. Foi diretamente para Belo Horizonte, ficou lá e, como o Júnior de Castro comentou aqui com a gente, estará lá hoje pela manhã ainda em agendas com Nicolas Ferreira.
3: 6h15, a gente vai continuar movimentando a nossa reportagem espalhada por todo o país agora. Com Brasília, o TSE reúne ministros hoje, terça-feira, dia-chave, então, para discutir a proibição do uso de deepfakes nas campanhas desse ano. Rafael Felitti ao vivo com a gente, tem mais informações sobre, então, essa reunião no TSE. Qual que é a expectativa em relação, então, ao dia de hoje, Rafa?
4: Oi, Rafa, bom dia para você, bom dia, Fernanda, bom dia, Bruno, bom dia também aos nossos ouvintes. Então, essa reunião foi aquela reunião que deveria ter ocorrido na quinta-feira passada, mas foi adiada por conta de um julgamento, por questões ali que o TSE estava julgando sobre recursos ali do fundo eleitoral. E agora essa reunião vai ficar para hoje, antes da sessão do TSE, marcada para 7h da noite. Essa reunião vai discutir os limites do uso de inteligência artificial, sobretudo das deepfakes. E como pano de fundo, essa discussão tem o vídeo usado na campanha de Flávio Bolsonaro, na convenção ali do PL, em que aparece um avatar do ex-presidente Jair Bolsonaro, ali, que diz que confia em Flávio, etc. E esse avatar diz, inclusive, no começo, que aquele vídeo se tratava de inteligência artificial. O que o TSE vai discutir hoje, nessa reunião, é qual a abrangência da proibição para o uso dessa ferramenta. Tem duas correntes ali entre os ministros que prevalecem. Uma proibição ampla, que você não pode usar deepfake ou uma ferramenta para simular a fala de uma pessoa, ou então a trocar a imagem de uma pessoa. E uma outra que você pode usar isso, mas desde que você avise, como foi o caso, ou então que você faça para o bem, né? Ou seja, o que eles querem dizer para o bem é quando você quer fazer uma campanha sem atacar nenhum adversário, sem você simular o que o adversário está falando uma coisa que ele não falou. Só para a gente esclarecer, deepfake é uma técnica que permite alterar um vídeo ou foto com a ajuda de inteligência artificial. Com ele, por exemplo, o rosto da pessoa que está em cena pode ser trocado por outra, ou aquilo que a pessoa fala pode ser modificado. Muitas ferramentas, você pega uma foto de uma pessoa, por exemplo, e você coloca um texto e aí aquela inteligência artificial reproduz essa fala que você escreveu só através de uma foto, né? Então, tem várias plataformas ali que fazem esse tipo de tecnologia e o TSE se preocupa muito que isso possa ser usado para simular uma fala de algum outro candidato. Então, nessa reunião também, eles devem definir a data do julgamento dessa ação do PT envolvendo o uso do avatar de Jair Bolsonaro na campanha de Flávio, e a decisão que eles vão tomar com relação a isso está muito ligada a essa reunião, que eles vão definir o limite. Se eles definirem que o uso de deepfake, em hipótese alguma, pode ser usado, a tendência é que Flávio Bolsonaro, a campanha dele, receba uma multa por isso. Então a gente vai seguir acompanhando esse caso, que requer muita atenção ali durante essas eleições, né? Acho que de todos os usos de inteligência artificial, sem dúvida, a deepfake é o que mais preocupa a justiça eleitoral. Volto com vocês.
1: Exatamente, né? Um vídeo ou um áudio falso podem viralizar em questão de minutos, né? E causar um estrago gigante. Agora, além de definir então o que vai ser proibido, o TSE precisa estabelecer regras rápidas e claras para que a regra tenha efeito antes que a mentira se propague, Rizzi.
2: Não, rapidamente aqui, lembrando que deepfake, apesar de estar no grande conglomerado de inteligência artificial, as deepfakes não são permitidas. Eu insisto nesse ponto porque a gente ainda põe tudo no mesmo cesto. Inteligência artificial, basta ter a sinalização. Isso sim, para aqueles vídeos, entre aspas, comuns feitos, mas deepfakes não são permitidas e há, de maneira geral, é permitida desde que tenha o selo e até 72 horas antes do pleito e 24 horas depois.
1: Muito bom colocar esse ponto, então, justamente para ficar extremamente claro. Agora a gente vai para Curitiba. O número de candidatos no Paraná caiu quase 33% nestas eleições em relação a 2022, segundo dados do Tribunal Superior Eleitoral. E quem está com a gente? O Leonardo Gomes, que tem muito mais informações ao vivo.
5: É isso, uma queda expressiva no número de candidatos. A gente pode arredondar para 1.000 registros de candidatura neste ano aqui no estado do Paraná, ou para ser mais exato, 1.063. Número bem menor do que no pleito anterior em 2022, quando foram 1.583, quase 1.600 pessoas que eram candidatas tanto a deputado estadual, federal, senado, governo e também, aliás, quando a gente fala de Paraná, sem contar, claro, candidatos à presidência da República. Mas o número, ele foi diminuindo, né? Na verdade, o pico de candidatos foi justamente na eleição anterior. Já em 2018, 1.288, e em 2014, um número parecido, 1.236. Realmente, neste ano, um dos menores números registrados na série histórica, portanto, desde o ano de 2014 aqui no Paraná. Ao todo, neste ano, são 8 candidatos ao governo o governo do estado, ao cargo de governador, 8 de vice-governador, 9 ao de senado, além de 18 suplentes, 414 ao de deputado federal e 606 ao cargo de deputado estadual. Em todo o país também houve queda, uma diminuição muito perto de 30% na quantidade de pedidos para registro de candidaturas, passando de 29.262 para 20.506. E qual que é o perfil, pelo menos aqui no Paraná, segundo a Justiça Federal? A gente tem, desses 1.063 pedidos, mais de 34% são de mulheres, ou seja, esmagadora maioria, mais de 65% candidatos homens. Um exemplo é para a disputa do governo do estado. existe uma única mulher candidata. Há pouco, a gente trazia aqui o recorte para a presidência da República, também houve uma diminuição expressiva. A maioria dos pedidos são de pessoas brancas, seguidas de pardas, depois pretas e amarelas, segundo os dados distribuídos e disponibilizados pelo Tribunal Superior Eleitoral. 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
3: E a gente continua aqui movimentando e girando a nossa reportagem. Depois do Paraná, a gente vem para São Paulo, um assunto super delicado, hein? A candidata ao Senado, a Marina Silva, relatou uma tentativa de agressão durante uma caminhada com mulheres aqui em São Paulo. Ela estava ali ao lado de Fernando Haddad e também de Simone Tebet. E as informações, a gente vai ter aqui os detalhes com o Marcos De Pato. Bom dia, Marcos. Realmente algo que preocupa, né?
6: Preocupante, né, Rafael Tebas? Muito bom dia para você, Fernanda Câmara, também Bruno Rizzi. Pois é, nessa segunda-feira, durante uma caminhada na região central de São Paulo, primeiro ato de campanha aí do candidato ao governo de São Paulo, Fernando Haddad, a então candidata ao Senado Federal, Marina Silva, sofreu aí uma intimidação, né, por parte aí de um homem. Era esse ato aí de campanha do candidato Haddad que reuniu o público feminino na Praça da República e fez uma caminhada em direção ao Teatro Municipal. Nesse percurso, que é de cerca de 400 metros, a candidata ao Senado Federal, então, foi agredida verbalmente, né? Ela foi intimidada, um homem chegou, segurou ela pelo ombro, pelo que ela relatou, e aí disse algumas palavras hostis para ela. Depois disso, o candidato ao governo de São Paulo falou, né, sobre essa abordagem, dizendo aí, comentando que essa intolerância aumentou muito por causa da extrema-direita que não respeita a diferença. Ou seja, o primeiro ato, a gente tendo um registro de uma intimidação, né, de forma agressiva contra a candidata ao Senado Federal. E isso aí chamou bastante atenção, até porque ali só se tratava de um público feminino, né? E aí apareceu uma figura masculina, um homem, chegando e intimidando, e o momento que ela se deslocou um pouco do grupo, aí chama atenção e é preocupante mesmo, até por conta dos vários registros que a gente tem trazido aqui ultimamente de violência contra a mulher, né? Até a Bastos Fernanda.
3: Exatamente, muito preocupante. A gente vai continuar acompanhando os desdobramentos desse caso aqui em São Paulo e a campanha também ao Senado Federal aqui em São Paulo. Valeu, Marcos.
1: Obrigada. E agora a gente continua aqui movimentando a nossa reportagem. Nós vamos voltar lá para Brasília. Durante a agenda no Amapá, Lula defendeu a exploração do petróleo na margem equatorial e afirmou que o país não vai abrir mão da soberania sobre suas riquezas naturais. E as informações agora com a Lívia Brás, ao vivo.
7: Oi, Fê, bom dia para você, Rafa, Bruno, todo mundo que acompanha a gente. Pois é, essas declarações do presidente Lula foram feitas ontem durante uma visita ao navio sonda da Petrobras, que fica lá em Oiapoque, no extremo norte do país, lá no Amapá, né? Lula disse que essa riqueza que foi encontrada ali naquela região é realmente uma questão de soberania nacional. Disse também que o Brasil não vai aceitar nenhum tipo de interferência estrangeira na decisão sobre a exploração do petróleo ali naquela região. A margem equatorial, só para o nosso ouvinte entender do que se trata, né, é uma longa faixa litorânea do Brasil que vai do Rio Grande do Norte até essa região, que é do Amapá. Essa região ela é considerada estratégica justamente porque existem indícios de grandes reservas, não só de petróleo, mas também de gás, principalmente ali em águas profundas. Nesse caso do Amapá, a Petrobras ela confirmou que existe sim a presença de petróleo num poço da região da foz do rio Amazonas. Daí ontem o presidente Lula chegou a chamar aquele petróleo ali daquela região de petróleo chique, justamente para destacar a qualidade do produto que foi encontrado ali. Só que isso não significa que o Brasil ele já tenha, de fato, essa nova grande reserva pronta para ser explorada e comercializada. Petrobras está na fase de avaliação. A empresa precisa, primeiro, terminar a perfuração desse poço. Faltam cerca de 1.000 metros a serem perfurados e depois vai analisar exatamente quanto petróleo existe ali naquele reservatório e se essa produção, né, esse petróleo é economicamente viável de ser explorado. Todo esse processo, né, de perfuração, de análise, ele custa muito caro. A Petrobras disse que esse posto ele já recebeu cerca de 300 milhões de dólares em investimentos. O custo médio ali é de cerca de US$ 1 milhão por dia. Daí existem alguns próximos passos. O primeiro deles é terminar essa perfuração, né? Depois dimensionar a quantidade de petróleo existente ali e aí avaliar essa viabilidade econômica. E só depois dessas etapas é que vai dar para saber o real potencial dessa descoberta, né, da margem equatorial e quais vão ser os próximos passos para uma eventual produção de petróleo naquela região.
1: Exatamente. Muito obrigada por todas as suas informações, por esse panorama que a gente continua destrinchando aqui com o RIS. Então, o Lula afirmou que o Brasil não vai aceitar interferência estrangeira sobre a descoberta do petróleo na margem equatorial no Amapá.
2: Pois é. Alguns pontos aqui dessa questão. Primeiro é esse reforço da soberania, né? Que a gente tá comentando aqui há muito tempo e que vai ser a principal bandeira aí do presidente Lula nessa campanha. Esse é um ponto. Segundo ponto, eu falei no começo aqui que eu falaria que era uma agenda mista, né? Por que agenda mista? Porque ela é uma agenda de campanha do presidente Lula, casada com uma agenda política. Então é uma agenda eleitoral com uma agenda política. Por quê? Porque quem o acompanhou e é o estado de quem ali? Ninguém menos do que Davi Alcolumbre. Né? Davi Alcolumbre, presidente do Senado, que está em fase de reaproximação. Né? Eles estão ali naquele processo de retomar o relacionamento. Né? Desde ali do evento Messias, recusa de Jorge Messias para o STF, a relação estava extremamente abalada, rompida, e de duas semanas para cá, eles vêm se aproximando, já teve ali dois encontros, duas reuniões, e agora essa viagem, foram juntos para o estado-chave, porque é o próprio estado, é o colégio eleitoral, é a casa de Davi Alcolumbre, e Lula promove esse ato, ressaltando o valor do petróleo brasileiro, a soberania nacional, fazendo um elemento de campanha para si e mostrando que esses laços com Alcolumbre, a quem fez elogios, né, recíprocos inclusive, porque Alcolumbre também fez vários elogios ao presidente Lula, traz aí essa nova fase dessa relação. E por que que eu estou falando tudo isso? Porque isso pode culminar em votações importantes na próxima semana de esforço concentrado, que é semana que vem, e que talvez seja a última, muito provavelmente, a última semana de trabalho efetivamente feito antes das eleições, antes do primeiro turno. Então é uma semana fundamental e, ao que tudo indica, as coisas estão caminhando para ter um avanço ali na votação do projeto do fim da escala 6x1, que depende de Alcolumbre. Já foi aprovado na Câmara, está nas mãos de Alcolumbre para pautar. E mais, sempre falo aqui, se pautar antes das eleições, vai ser aprovado. Porque ninguém vai votar contra um projeto popular antes das eleições. Não votaria nem no ano da eleição, quiçá nos dias antes da eleição. Então, esse é um ponto fundamental. E vale também uma ressalva aqui, que essa questão da margem equatorial, lá em 2023, desde o início de 2023, desde o início desse governo, eu lembro que eu fiz em Brasília até algumas reuniões com o Ibama para entender um pouco a cabeça do Ibama em relação a essas licenças. Por quê? Porque existe uma exploração, né, de petróleo, a gente sabe bem como é, e isso causa muita intriga ali entre os interessados ou não nessa questão. Mas uma ala mais radical do próprio PT era e continua sendo muito contra essa exploração, justamente por conta das questões ambientais. Por isso que a gente queria entender ali no início do governo Lula qual era a cabeça do Ibama em relação a essas liberações. Né? O Ibama, claro, sempre com análise técnica, se abstendo da política, mas os bastidores, a política sempre rolando. E essa discussão ela foi se alongando e Lula sempre bateu na questão pró-exploração, mesmo indo na contramão de uma ala mais radical do seu próprio partido, que era contra. Ele entendia que tinha um benefício, um dividendo político, e agora, nesse momento eleitoral, muito grande, além da questão das riquezas, para o país e tudo mais. Então é um ponto interessante aí que ainda causa muita discórdia.
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1: 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Bruno Rizzi, olha, assunto polêmico, tá dando o que falar nas redes sociais, inclusive, sobre Pablo Marçal. Só pra gente passar a informação aqui de forma cronológica, né, o Marçal... Nos últimos dias, né, conseguiu uma liminar que permitiu com que ele retornasse oficialmente ao PRTB, que por sua vez registrou a candidatura dele à presidência da República. Só que tem decisão, que inclusive está vigente, que, enfim, coloca como inelegível, só que a candidatura pôde ser registrada. Realmente é uma confusão danada, hein, Bruno Rizzi?
2: Pois é, ele teve aí o registro da candidatura... efetivado, mas já antecipo que as chances dele aparecer nas urnas agora em outubro é uma chance remota. Tô dizendo que é impossível, mas é uma chance remota. Ele já foi condenado em segundo grau pela Justiça Eleitoral de São Paulo por abuso de poder político e econômico em razão de condutas observadas lá nas eleições de 2024 para a prefeitura aqui da cidade de São Paulo. Isso deixou inelegível para 8 anos. Para quem não lembra, a candidatura para a Prefeitura de São Paulo em 2024, 2 anos atrás, foi aquela da fatídica cadeirada, né, que deu uma repercussão nacional aí. Então, apesar de ter sido local, municipal, ganhou uma repercussão nacional justamente por conta disso. A reversão desse quadro de Pablo Marçal em relação à sua inelegibilidade depende de um julgamento favorável de recurso no TSE, que não comporta reanálise de fatos e provas. Então esse é um ponto importante. E além da inelegibilidade, o Marçal ainda deve enfrentar algumas questões e contestações relacionadas a essa filiação partidária ao PRTB, né? Condição que ele conseguiu, como o Tebas falou, a Fernanda também trouxe, no último sábado, aos 47 do segundo tempo, através de uma decisão liminar. Então não foi um trâmite normal, então isso deve ter um imbróglio ainda para Pablo Marçal. Então, portanto, até o dia 14 de setembro, pouco menos de um mês aí, o TSE deve barrar a candidatura de Pablo Marçal. Então é normal, não é comum, mas é normal que aconteça esse registro e depois a chapa seja cassada. A gente já teve outros exemplos e outras questões. O próprio presidente Lula,
1: em 2018,
2: registrou, estava preso e foi cassada a sua chapa após esse trâmite do TSE ali em setembro.
1: Ô Rizzi, uma última dúvida, como que fica em relação às pesquisas eleitorais, aos institutos de pesquisa? Quer dizer, a tendência muito grande, conforme você acabou de nos explicar, é que ele não esteja na urna. No entanto, há o registro oficial da candidatura. Então, os institutos colocam o nome de Pablo Marçal na hora de fazer as entrevistas ou não? Como que funciona isso?
2: É uma decisão ali, claro.
1: Técnica do instituto,
2: mas sim, seguindo ali o trâmite normal, pegaria... deixaria em aberta essa opção.
1: Certo.
2: Né, uma vez que é uma chapa que está registrada. Vamos ver como é que isso se desenrola. E só aproveitando, tem muita gente também perguntou ontem sobre os debates. Os debates é aquela coisa, a obrigação dos canais de chamar são aqueles que têm a representação no Congresso, enfim, que segue ali algumas regrinhas. Renan Santos e Romeu Zema, dentre os top 5 principais candidatos, não têm a obrigação de serem convidados, né? Mas muitas vezes são convidados. Pablo Marçal entraria nessa mesma seara, não tem representatividade para ser chamado.
1: Entendi.
2: Mas se os canais desejarem tê-lo, super aberto, não tem regra que impeça.
1: Bem interessante.
3: Muito obrigada, Bruno Rizzi, mais uma vez pela sua análise, pelas suas análises. Ele que daqui a pouquinho vai estar no TMC 360. 6:44, a gente vai mais uma vez para o Rio de Janeiro, O TSE admitiu ação contra Lula e Alckmin por suposto abuso de poder econômico e uso indevido dos meios de comunicação durante o Carnaval do Rio. Assunto para o Rafael Alves, ao vivo.
4: E a questão analisada, Fernanda e Rafael, é o desfile da Acadêmica de Niterói, que homenageou o presidente Luiz Inácio Lula da Silva no desfile desse ano aqui no Rio de Janeiro. Então agora o presidente Luiz Inácio Lula da Silva do PT e também o vice-presidente Geraldo Alckmin do PSB vão ter 5 dias para apresentar a defesa nesse processo que está analisando se houve abuso de poder político e econômico e também uso indevido dos meios de comunicação para esse desfile acontecer. Essa decisão é do ministro Antônio Carlos Ferreira, corregedor-chefe do Tribunal Superior Eleitoral, que agora admitiu o prosseguimento da investigação que foi pedida pelo Partido Novo. No pedido, o partido defendeu que a escola de samba recebeu quase 10 milhões de reais das prefeituras do Rio e de Niterói, do governo do estado e também da Embratur. Além disso, também questiona a exposição conseguida por Lula a partir desse desfile, justamente num ano de eleição, já que o desfile foi transmitido em rede nacional e também continua disponível através de plataformas digitais. A gente lembra que o desfile aconteceu no dia 15 de fevereiro, na abertura do grupo especial aqui do Rio de Janeiro. Caso sejam comprovadas irregularidades, o partido aí solicita que a cassação do registro ou diplomas tanto de Lula, tanto de Alckmin, e também um período de inelegibilidade de 8 anos para os dois. A decisão desse momento, vale destacar, Fernanda e Rafa, não conclui que houve cometimento de irregularidades, que houve alguma ilegalidade de desfile. Apenas dá prosseguimento à investigação agora, então com prazo agora, tanto para Lula quanto para Alckmin, para se manifestarem em 5 dias. 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
1: E a gente vai continuar acompanhando, obrigado pelas informações. Vamos para Curitiba, o Tribunal de Justiça do Paraná manteve a condenação de 2 advogados acusados de prestar serviços ao PCC. Leonardo Gomes, que história é essa?
5: E de dentro do presídio, né? Existe o tal do parlatório. O que é parlatório? É o advogado vai conversar com o cliente, né? Ah, como é que vai ser a nossa linha de defesa? O que você está precisando? Só que ali, ele, segundo a denúncia do Ministério Público e a conclusão também do Tribunal de Justiça aqui do Paraná, eles, na verdade, cometiam crimes ao ajudar a facção criminosa aqui do lado de fora, né, a partir desta conexão. Não eram simples trabalhos advocatícios, podemos dizer assim. Com isso, esses 2 advogados, sim, foram condenados a 7 anos de prisão em regime inicialmente semiaberto. Eles foram enquadrados pelo crime de organização criminosa, agravado esse crime por conta do uso de arma de fogo e também por conexões com outras facções criminosas, não só o PCC, né, mas o PCC normalmente ele tem parcerias com facções criminosas menores ou facções criminosas que não necessariamente são rivais ou pelo menos momentaneamente acabam sendo aliadas. A denúncia formulada pelo Grupo de Atuação Especial de Combate ao Crime Organizado, GAECO, aqui do Paraná, apontou que os advogados integravam o setor denominado do PCC Geral dos Gravatas, esse era o nome utilizado. Eles eram contratados, remunerados diretamente com, claro, recursos da facção, entende-se por recursos principalmente do tráfico de drogas, e além de assistência jurídica aos membros, eles interferiam em rebeliões, criavam situações nas unidades prisionais, agindo como um canal de comunicação e logística para os criminosos encarcerados. O nome deles não foi divulgado. A única coisa que a gente tem de informação aqui é que o Tribunal de Justiça, ao manter essa condenação, ressaltou que advogados têm prerrogativas, claro, para trabalhar, para defender os clientes, mas isso não é uma carta branca, não é um cheque em branco para que eles se aliem e trabalhem como membros de uma facção criminosa.
3: Obrigada por todas as informações, Leonardo Gomes, a gente girando nossa reportagem ao vivo. Lembrando que o Bruno Rizzi, então, está indo agora lá para o TMC 360 e logo mais estará comigo e Rafael Tebas no Paulista TMC na sabatina com o candidato ao Senado por São Paulo, Ricardo Salles. Então, a gente gira aqui a nossa reportagem ao vivo, continuamos aqui com os nossos assuntos. A gente vai falar que agora termina nesta quinta-feira, dia 20, o prazo para pedir voto em trânsito nas eleições de outubro, modalidade que permite votar fora da cidade de origem. Vamos então com a Joely Santos, que tem todas as informações ao vivo.
6: Bom dia a vocês do estúdio, bom dia a todos que acompanham o Start TMC. Pois é, como você mesmo falou, voto em trânsito, prazo termina no próximo dia 20, na quinta-feira. E a modalidade permite que o eleitor que estiver fora do município onde vota possa escolher temporariamente outro local de votação. O pedido pode ser feito para o primeiro turno, segundo turno ou para os dois. A solicitação pode ser feita pela internet ou presencialmente. Quem já tem a biometria cadastrada pode utilizar o autoatendimento eleitoral no site do Tribunal Superior Eleitoral, o TSE. Quem não tiver a biometria ou prefere o atendimento presencial deve procurar um cartório eleitoral com documento oficial com foto. Atenção! Eleitores com título cancelado ou suspenso não podem solicitar o voto em trânsito. Já os eleitores inscritos no exterior que estiverem no Brasil poderão utilizar a modalidade, mas somente para votar para presidente da República. E vale lembrar também que o voto em trânsito não está disponível para eleitores que estiverem fora do Brasil. Quem estiver em outro município do mesmo estado poderá votar para presidente, governador, senador, deputado federal e deputado estadual ou distrital. Já quem estiver em outro estado poderá votar apenas para presidente. É possível escolher também uma cidade diferente para cada turno ou solicitar o voto em trânsito para apenas um deles. E atenção! Depois da habilitação, o eleitor fica impedido de votar na seção de origem. Caso mude de planos e não compareça ao local indicado, será necessário justificar a ausência. Os locais disponíveis para o voto em trânsito podem ser consultados nos canais da Justiça Eleitoral. É com vocês.
1: Beleza, ótimo. Então, dia 20 aí, prazo, né? Anotem essa data, fiquem atentos. Obrigado pelas informações, Joely Santos, lá no Recife. 6 horas e 51 minutos, agora São Paulo. A gente trouxe no comecinho aqui do Start TMC, morreu aos 98 anos, a Laura Cardoso, uma das grandes referências da dramaturgia brasileira. E o Bruno Chesi, aqui no estúdio, tem mais informações, Bruno.
7: Pois é, morreu aos 98 anos em São Paulo, na noite dessa segunda-feira, a atriz Laura Cardoso, e ela será velada hoje, terça-feira, das 8 às 14 horas, no Funeral Home, na Bela Vista, região central aqui da capital paulista. A cerimônia será restrita à família e não estará aberta ao público, mas vale ressaltar que o motivo pelo qual foi escolhido esse local na Bela Vista é que a Laura nasceu no bairro do Bixiga e começou a carreira ainda adolescente no rádio, estreando na televisão em 1952 na TV Tupi. Eu sei muito pouco sobre novela, e para dar um panorama maior da carreira e do impacto dessa grande atriz, eu chamei o Júnior de Castro, direto de Belo Horizonte, que tem mais informações.
8: Pois é, pessoal, bom dia para você agora também, Bruno. Laura Cardoso, estou até arrepiado aqui de falar de Laura Cardoso, porque ela realmente é uma das grandes atrizes aí, não só da teledramaturgia brasileira, mas como também do teatro. Ela que estreou em Os Miseráveis, ainda na TV Tupi, e passou por diversas emissoras aqui no Brasil. Ela passou pela Record, pela TV Excelsior, pela TV Cultura, pela Globo, onde ela estava desde 1983. E ao longo da carreira da Laura, ela interpretou aí personagens inesquecíveis. Tenho certeza que muita gente vai lembrar aí da Dona Isaura, de Mulheres de Areia, a Dona Guiomar, de A Viagem, a Dona Carmen, de Chocolate com Pimenta, a Lakshmi, de Caminho das Índias. Mas em 2012, já com mais de 80 anos, ela participou da releitura da novela Gabriela e fez a Dona Doroteia, que era uma beata, que também era uma ex-mulher da vida, e ela tinha um bordão que muita gente deve se lembrar, porque ele é viralizado ainda hoje nas redes sociais. Ela chamava várias personagens de Kenga. Ela ia lá e falava, é Kenga. Então, uma personagem que se tornou inesquecível também. E ela teve uma trajetória, como eu disse, muito importante no teatro também. Ela ganhou 2 vezes o prêmio Shell de melhor atriz, e eu tive a oportunidade de conhecê-la e de entrevistá-la em 2014, quando eu morava em São Paulo, quando ela apresentava a peça Última Sessão no teatro do Shopping Frei Caneca. E eu me lembro muito dela ter muito respeito e muito carinho durante a entrevista, inclusive dizer o seguinte, ela falou assim para mim, que ela tinha muito respeito pelos jornalistas, porque, afinal de contas, ela estava onde ela estava naquele momento por conta dos jornalistas. Porque quando ela começou, lá na década de 40, para se divulgar uma peça, só através do teatro ou então do jornal impresso. Então ela tinha todo esse respeito e todo esse carinho pelos jornalistas. A gente deixa aqui os nossos sentimentos a toda a família, aos amigos, e viva Laura Cardoso!
3: Viva Laura Cardoso, um dos grandes nomes da história da televisão brasileira, uma atriz com talento extraordinário, vai deixar muita saudade. Eu lembro do papel dela como mãe da Ruth e da Raquel na novela Mulheres de Areia, né, Júnior? Inesquecível, Laura Cardoso, e sim, nossos sentimentos à família. Muito obrigada por todas as informações. Agora, 6 horas e 55 minutos, a gente falando de novela com a talentosíssima Laura Cardoso. E a gente continua, então, essa homenagem só para também falar de novela, só que agora com outro capítulo aqui, nessa toada de novela, falando do Corinthians, Memphis Depay. Tá, uma novela isso aí, né?
1: Falando de esporte agora no Start, Fernanda. Dois destaques rapidinhos aqui, né? O primeiro, claro, Memphis Depay, a novela. Ele, então, ao que tudo indica, fica no Corinthians. Corinthians que enfrenta o Rosário Central da Argentina na quinta-feira pela Libertadores da América. E há expectativa sobre se ele vai ou não, inclusive, já está à disposição da comissão técnica, né? Uma novela que foi se arrastando, mas agora, ao que tudo indica, já com um desfecho. E lembrando que hoje tem São Paulo Futebol Clube em campo. São Paulo enfrenta o Bolívar aqui em São Paulo, no Morumbis, às 21h30, no primeiro jogo, 1-1 na semana passada. E agora, os destaques do nosso site aqui do tmc.com.br, com a Lorena Ávila. Bom dia, Lorena.
9: Bom dia, Rafael. Bom dia, Fernanda. Bom dia aos ouvintes da TMC. E dando continuidade nisso que vocês acabaram de mencionar, os grandes destaques no nosso site são a morte da Laura Cardoso, que foi uma grande atriz aqui, apenas para complementar os colegas. Ela começou a atuar aos 15 anos de idade e seguiu atuando. Seu último trabalho na TV foi A Dona do Pedaço, ainda em 2025. E também no cinema ela estrelou o filme Dona Rosinha. Enfim, é uma grande perda aí para o cinema, para a TV, para a nossa teledramaturgia. E também um dos destaques, novamente em esporte, né, é a saga do Memphis Depay, que finalmente parece que acabou. O Osmar Stabile confirmou a renovação do Memphis com o Corinthians após dias de especulação. Ele deve se apresentar hoje às 9 horas da manhã. O clube ainda informou que vai bancar 100% do salário dele.
1: Muito bom. Muito Lorena bom. Ávila, então, com os destaques. Obrigada. Do nosso site. E não há tempo para mais nada. O pessoal já até falou aqui, Fernanda.
3: Não dá. Vai começar agora o TMC 360 com Joana Treptow e Felipe Bueno.
1: Valeu.
3: Tchau.
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30: Em ponto, 7 horas, bom dia, seja bem-vinda, seja bem-vindo, terça-feira, hoje é dia 18 de agosto. De 2026, começa mais um TMC 360. Comigo, Felipe Bueno, com ela, Joana Trepto. Bom dia pra você, Joana.
31: Bom dia, Felipe. Bom dia a todos que acompanham a TMC. Uma ótima terça-feira. Como é que está o ânimo hoje, Felipe Bueno?
30: Como é que está o ânimo hoje? Cheio de notícias, né? Algumas tristes, algumas promissoras, é, né? A gente vai falar da perda de uma grande referência do teatro e da novela aqui no Brasil, Laura Cardoso, que nos deixa com 98 anos. Mas tem outras áreas que estão extremamente movimentadas, petróleo na Foz do Amazonas, uma bola que estava pingando fazia muito tempo, semana passada começou-se a comentar esse assunto e ontem veio a notícia de que de fato há, né, lá no estado do Amapá, com consequências econômicas e políticas, Joana Trepton.
31: Geopolíticas, segundo o presidente Lula. Vamos entender melhor? Vamos direto às manchetes deste momento.
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30: Lula diz que petróleo na foz do Rio Amazonas pode ser solução para o Estreito de Hormuz. De Brasília, Rafael Felitti.
33: O presidente da República comemorou que o petróleo na foz do Rio Amazonas pode ser uma alternativa para o pré-sal no futuro e diz que ninguém vai se envolver no petróleo fora o Brasil, porque é assunto de soberania nacional.
31: Presidente do Tribunal Superior Eleitoral, ministro Nunes Marques, diz que eleições no Brasil são seguras. A fala aconteceu após reunião com embaixadores sobre a confiabilidade das urnas eletrônicas.
30: Flávio Bolsonaro... Flávio Bolsonaro participa de ato com o deputado Nicolas Ferreira em Minas Gerais, de Belo Horizonte, Júnior de Castro.
34: Vão estar acompanhados de Flávio Roscoe, candidato ao governo aqui de Minas pelo Partido Liberal, em uma caminhada com apoiadores, seguida por um adesivaço com previsão de início a partir das 8:30 da manhã.
30: Ministério Público Eleitoral pede indeferimento da candidatura de Antony Garotinho ao governo do Rio de Janeiro. Beatriz Trindade.
35: O MPE aponta uma condenação definitiva por improbidade administrativa que suspende os direitos políticos do ex-governador por 8 anos.
31: Pesquisa Big Data com eleitores do Paraná para a presidência da República traz vitória de Flávio Bolsonaro contra Lula no segundo turno. O candidato do PL aparece com 52% das intenções de voto contra 35% do petista.
30: O levantamento Paraná Pesquisas aponta a liderança de Sérgio Moro na corrida ao governo do estado do Paraná de Curitiba, Leonardo Gomes.
0: Enquanto isso, Requião Filho do PDT e Sandro Alex do PSD disputam a preferência do eleitor para uma segunda vaga em um possível segundo turno com o ex-juiz.
31: Donald Trump quer transformar Estreito de Hormuz em território norte-americano. O presidente dos Estados Unidos disse que controla a rota de navegação e minimizou a capacidade de reação do Irã.
30: Morre a atriz Laura Cardoso aos 98 anos de idade, segundo a família, óbito por causas naturais, de São Paulo. Repórter Marcos de Pato.
1: A atriz, com trabalhos em mais de 60 novelas, morreu na noite passada, depois de passar mal no bairro Sumaré, em São Paulo, segundo informações da filha dela. Daqui a pouquinho, os detalhes.
31: Fim da novela? Será? Corinthians volta atrás e assina com Memphis Depay. O novo vínculo é válido por 2 anos e o jogador deve ser reintegrado ao elenco ainda hoje.
30: Campeonato Brasileiro, Internacional e Remo ficam no empate por 1-1. Libertadores, Fluminense busca classificação às quartas de final contra o Rivadavia na Argentina. E pela Copa Sul-Americana, São Paulo enfrenta o Bolívar com transmissão da nossa TMC.
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30: Muito bem, vamos então às informações da capital paulista. Nesta manhã acontece o velório da atriz Laura Cardoso, que faleceu aos 98 anos de idade. O velório aqui em São Paulo, na região central de São Paulo. Marcos de Pato, muito bom dia para você.
1: Muito bom dia, Felipe. Bom dia a todos que acompanham a programação da TMC. A gente começa a edição de hoje com essa notícia triste da morte da atriz Laura Cardoso aos 98 anos. Ano que vem ela completaria 100 anos. E aí ela deixa um legado, né? Um dos maiores nomes da dramaturgia nacional, com participação aí em mais de 60 novelas, além de trabalhos marcantes no teatro e também no cinema do Brasil. A cerimônia de velório da atriz vai ser nesta terça-feira, nessa manhã até o início da tarde, no bairro Bela Vista, na região central de São Paulo. Laurinda de Jesus Balerone nasceu em 1927, começou a atuar aos 15 anos de idade. Ela estreou na TV com 25, bem jovem, e já começou a despontar, né, mostrando seu talento. Um dos principais trabalhos da atriz, mais marcantes, foi na novela Mulheres de Areia, exibida em 1993, em que ela fez o papel de Dona Laura, mãe das gêmeas, né, Ruth e Raquel, um trabalho que ficou bastante marcado aí na televisão.

0: prêmio Oscarito lá de Gramado. E aí agora temos essa notícia, né, triste, que foi dada, confirmada pela família, pela filha dela, em uma publicação no perfil do Instagram da atriz, informando, né, que ela sofreu esse óbito aí após passar mal na noite dessa segunda-feira no bairro Sumaré, onde ela residia em São Paulo, aqui na Zona Oeste. Eu volto com vocês no estúdio.
1: Obrigada, Marcos, pelas informações. Ao longo de toda a programação de hoje da TMC, e aqui ao longo do TMC 360, nós vamos trazer mais informações, vamos relembrar a trajetória de Laura Cardoso. É uma perda muito grande, uma grande mulher, uma grande atriz e grande contribuidora para a cultura brasileira. Temos também muitas homenagens já que estão sendo feitas. Esse anúncio da morte, como o Marcos de Pato disse, ele aconteceu agora, nessa noite. Então, na medida em que as pessoas vão acordando, vão tomando conhecimento da notícia e vão também se pronunciando, grandes atores, atrizes que contracenaram, que trabalharam com Laura Cardoso, já estão aí até fazendo posts nas redes sociais e lamentando a morte. Vamos continuar aqui com o nosso noticiário, a gente vai voltar a esse assunto. Agora a gente fala sobre o que o presidente Lula disse em relação à descoberta de petróleo na Foz do Amazonas. Ele disse que pode ser a solução para a crise no Estreito de Hormuz. As informações chegam ao vivo com Rafael Felitti, lá de Brasília. Oi, Rafa, bom dia.
2: Bom dia, Joana, Felipe, bom dia aos nossos ouvintes. Olha, pode ser, mas o Brasil não pode explorar esse petróleo já de imediato. Segundo a presidente da Petrobras, Magda Chambriard, a expectativa é que o Brasil comece a explorar petróleo ali na Foz do Amazonas efetivamente dentro de 6 ou 7 anos. Além disso, a Petrobras quer perfurar mais 3 poços, mas isso depende ainda da autorização do IBAMA. Esse poço perfurado, a gente ainda não sabe o volume de petróleo estimado que tem dentro dele, porque a Petrobras ainda não terminou de perfurar. Para a gente ter essa estimativa, precisa perfurar aí mais cerca de 1 quilômetro ali para baixo para a gente descobrir a quantidade de petróleo nessa bacia ali na margem equatorial. Na sexta-feira, a Petrobras já tinha anunciado a presença de hidrocarbonetos por ali e ontem foi confirmado que existe petróleo e gás ali, principalmente em águas profundas. Inclusive, o presidente Lula chamou o petróleo ali da região de petróleo chique, né? Porque diziam que esse petróleo pode ter uma qualidade boa, seguindo também as estimativas dali de outros países que exploram ali na margem equatorial, no caso de Guiana e Suriname, né? O presidente reforçou, inclusive, os investimentos feitos em petróleo, feitos em pesquisa, que ele diz que o governo incentiva isso desde o seu primeiro mandato. Chegou a comparar, inclusive, a sensação que ele teve ao descobrir, ao ser anunciada essa descoberta de petróleo na Foz do Rio Amazonas, com a sensação que ele teve com a descoberta do pré-sal ainda no seu segundo mandato. Lula também, e essa fala sobre que o presidente falou sobre a importância de valorizar a pesquisa, a gente separou um pedaço, vamos ouvir agora.
3: Não é possível a gente imaginar que uma empresa de petróleo consiga sobreviver se ela não pesquisar. Ou seja, tem coisa no mundo que você só sabe se você pesquisar. E pesquisar significa você fazer investimento. Um investimento que você não tem certeza se vai dar resultado. Mesmo assim, valeu a pena fazer um investimento, porque provou que não deu certo e vai tentar fazer novas pesquisas com nova metodologia, com novos materiais.
2: Pois é, né? Investimento que foi estimado ali em cerca de bilhões de dólares, 300 bilhões de dólares ali na região ao longo dos anos para conseguir fazer essa descoberta. O presidente Lula que fez essa fala em um navio sonda da Petrobras em Oiapoque, no extremo norte ali do Amapá. Então, o presidente Lula, com uma amostra, inclusive, do petróleo ali nas mãos, né, que conseguiram pegar uma amostrinha ali, disse que esse petróleo é o passaporte para o futuro. E reforçou que o Brasil vai continuar inovando na busca de combustíveis renováveis, não só de combustíveis fósseis. Vamos ouvir o que disse o presidente mais uma vez.
3: Isso aqui pode se chamar passaporte para o futuro desse país. E quando eu falo passaporte para o futuro desse país, eu não estou negando a minha luta para que um dia a gente não precise utilizar combustível fóssil. Porque o país vai continuar sendo o país rei da inovação nos biocombustíveis. E vai

0: continuar sendo muito grande na questão do combustível renovável.
1: Presidente Lula, ao longo dessa fala lá no Amapá, também afirmou que a exploração desse petróleo vai ser feita pelo Brasil e que nenhum país estrangeiro vai se envolver nessa decisão, né? Tanto por parte ali da exploração efetiva do petróleo, quanto às vezes por algum tipo de tentativa de interferência, pelo fato de, a gente sabe que no governo tem uma discussão interna muito grande, se explora ou não o petróleo por conta de questões ambientais, mas o presidente Lula afirmou que essa decisão vai ser do governo brasileiro e não vai aceitar interferências externas. Volto com vocês.
2: Importante esse ponto trazido aqui pelo Felite, que é uma controvérsia, ou pelo menos uma divisão dentro do PT, que é o partido do presidente da República, ou seja, o partido do governo, uma divisão entre pragmáticos e ambientalistas. Vamos falar de uma maneira extremamente simplificada, que é exatamente isso que o Felite trouxe, né? Investir ou não, explorar ou não por questões ambientais. Dentro do governo, até porque, né, chegou-se a essa situação, está vencendo já faz algum tempo esse lado, né, essa doutrina mais pragmática da visão da exploração da margem equatorial da Foz do Amazonas. Bom, presidente do Senado, Davi Alcolumbre, agradeceu a Lula por ter defendido o projeto da Petrobras que descobriu o tal do petróleo aí na Foz do Amazonas, né? Essa fala dele, ele tornou público esse contentamento, podemos dizer assim, a fala dele foi durante uma visita ao navio sonda da Petrobras na cidade de Oiapoque, como a gente está trazendo aqui, né? Foi a primeira aparição pública de Lula e Alcolumbre juntos desde aquela polêmica de meses atrás, né? Desde que os dois restabeleceram cordialmente as relações, isso foi na semana passada. Vamos ouvir.
3: Dizer ao senhor presidente Lula, na minha condição de amapaense, de presidente do Congresso Nacional, muito obrigado pela defesa que o senhor fez ao longo dos últimos 3 anos e meio, enfrentando tudo e todos para defender que este projeto chegasse no dia de hoje com essa descoberta feita pela Petrobras, que tem que ser um orgulho de todos os brasileiros.
4: Alcolumbre aproveitou para defender a soberania brasileira, falando em trabalho conjunto entre a presidência e o Congresso.
3: Sob a sua liderança como presidente da República e a trincheira de defesa do Congresso Nacional, nós dizemos de uma vez por todas, deixem que nós, brasileiros, que lutamos pela defesa do nosso Brasil, que nós decidamos o que nós queremos do Brasil.
4: A confirmação da descoberta de petróleo na costa do Amapá é uma notícia relevante para o Brasil, mas o anúncio, ele já não é apenas uma questão energética e econômica, ele se transformou, claro, em ativo político. O tom da comemoração ficou muito claro. E esse pode ser o aspecto mais preocupante desse episódio. O presidente Lula foi ao Amapá para celebrar a descoberta e classificou o petróleo como um possível passaporte para o futuro. Nesse mesmo palanque, como nós vimos, reencontrou o presidente do Senado, Davi Alcolumbre, depois de meses de não só distanciamento político, mas uma rixa que produziu efeitos para o país.
2: Atraso, né? Produziu atraso. Bom, a troca de elogios entre os dois evidencia uma mistura perigosa entre política pública e propaganda eleitoral. O petróleo pode, de fato, representar oportunidade extraordinária para o estado do Amapá, uma das regiões brasileiras que mais precisam de investimentos, infraestrutura e empregos também. Mas a descoberta não significa automaticamente, isso é muito importante, riqueza e desenvolvimento. Petrobras ainda não sabe sequer quanto petróleo existe no local ou se a reserva será comercialmente viável. Justamente aí que entra o discurso político, que precisa ser contido. Não se pode transformar indício de riqueza em riqueza efetiva. Entre encontrar petróleo e produzir petróleo, existe uma longa estrada de avaliação geológica, viabilidade econômica, licenciamento, infraestrutura e também investimentos. Também existe uma contradição ambiental, né? Que não pode ser varrida para debaixo do tapete, como nós falamos agora há pouco. A descoberta merece, sim, comemoração. A exploração política dela não merece. O petróleo pode ser, sim, um passaporte para o futuro, mas seria um erro entregar esse passaporte a políticos sem antes exigir que apresentem o destino, o custo da viagem também e principalmente quem vai pagar a conta. Agora 7h17.
4: Ministros do Tribunal Superior Eleitoral devem se reunir hoje para discutir se proíbem, de forma ampla, o uso de deepfakes na campanha eleitoral e qual deve ser a punição para casos de violação da regra. Quem vai trazer os detalhes direto de Brasília é a Lívia Braz. Lívia, bom dia para você.
5: Oi, Joana, Felipe, bom dia para vocês. Pois é, essa sessão, nessa reunião, ela estava marcada para a semana passada, mas acabou sendo adiada porque ela aconteceria depois de uma sessão ordinária que atrasou demais. Então, essa reunião ficou para hoje. E essa reunião dos ministros do TSE, ela deve ter um impacto direto na campanha eleitoral deste ano, porque ela pode impedir o uso de vídeos ou áudios produzidos ou modificados por inteligência artificial, que são os chamados deepfakes, né? Esse debate, ele foi motivado por uma ação que foi apresentada pelo PT contra aquele vídeo do ex-presidente Jair Bolsonaro, que foi produzido por inteligência artificial e que foi passado durante a convenção do PL, em que apresentou Flávio Bolsonaro como candidato à presidência. Só que o que está em discussão vai muito além desse caso, desse vídeo, viu? Os ministros hoje, eles devem decidir qual vai ser o alcance dessas proibições, das deepfakes, durante a campanha. E aí existem duas possibilidades. A primeira delas seria uma proibição total, impedindo qualquer uso desse tipo de conteúdo, mesmo quando não houver a intenção de enganar as pessoas. E aí uma segunda linha seria uma regra mais específica que proibiria essa tecnologia quando ela for usada só para enganar o eleitor, para prejudicar ou para favorecer uma candidatura. Lembrando para o nosso ouvinte, hoje a legislação eleitoral ela já proíbe o uso desse conteúdo gerado ou manipulado digitalmente para alterar a voz, para alterar a imagem de pessoas que têm o objetivo de prejudicar ou mesmo de favorecer uma candidatura. Agora, um outro ponto importante que também deve ser discutido hoje nessa reunião é que os ministros, eles devem, com relação à punição, né? Os ministros, eles devem avaliar se os casos de violação, eles vão ser punidos com advertência e multa e se as situações de reincidência poderão também resultar aí em sanções mais graves. Lembrando, essa reunião vai ser fechada e acontece antes da sessão ordinária lá no tribunal.
2: Tá certo, Lívia Braz, seguimos acompanhando porque isso é muito importante, a gente tem batido nessa tecla aqui faz tempo, né? Já rendeu problemas essa história em 2018, em 2022, 2024 e em 2026. Estamos todos de olho. Nós temos aqui um compromisso com a verdade aqui na TMC e você sabe disso. Afinal de contas, esse compromisso com a verdade nada mais é que um compromisso com você. São 7h20. Vamos para o Rio de Janeiro agora. O Ministério Público Eleitoral e a coligação de Eduardo Paes, candidato do PSD ao governo do Rio, pedem a suspensão da candidatura de Antony Garotinho ao governo do estado. O órgão sustenta que Garotinho está com os direitos políticos barrados, bloqueados. A repórter Beatriz Trindade, da capital fluminense, vai contar para a gente essa história. Bom dia para você.
6: Bom dia, Felipe, para você, para Joana, para todo mundo que acompanha a gente. Exatamente, o MPE aponta uma condenação definitiva ali por improbidade administrativa que suspende os direitos políticos do ex-governador por 8 anos. A condenação envolve irregularidades em contratos da Secretaria Estadual de Saúde envolvendo o projeto Saúde em Movimento. Essa sentença que foi dada em 2016 e determinou, entre outras punições, a suspensão dos direitos políticos de Garotinho por 8 anos. Segundo o documento apresentado, então, pelo Ministério Público Eleitoral, depois de uma série de recursos, o processo foi finalizado em 11 de julho de 2025, quando ocorreu o trânsito em julgado dessa condenação. Em 10 de agosto deste ano, o juiz responsável por esse caso determinou o cumprimento definitivo da sentença e comunicou ao TRE e ao Tribunal Superior Eleitoral a suspensão dos direitos políticos por 8 anos, contados a partir do trânsito em julgado. Para a Procuradoria Regional Eleitoral, uma pessoa precisa estar com os direitos políticos em pleno exercício para poder disputar uma eleição. Por isso, o Ministério Público pede que Garotinho apresente defesa e, depois da análise desse caso, que o TRE indefira definitivamente o registro dessa candidatura. A ação ainda vai ser analisada pela Justiça Eleitoral e o pedido do MPE não significa que esse registro já tenha sido rejeitado. Procurada, a defesa de Antony Garotinho ainda não respondeu a gente sobre esse caso. 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
4: Vamos nos aprofundar no assunto eleições? Com o início das campanhas, o TMC 360 vai trazer análises dos principais temas dos planos de governo dos principais candidatos à presidência. Os textos e as propostas são longas, são detalhados em alguns casos, em alguns assuntos, em alguns temas. Nós aqui vamos resumir, porque infelizmente não temos tempo para analisar no detalhe o que cada linha desses planos de governo traz. Hoje vamos abordar as propostas de Lula, Flávio Bolsonaro, Ronaldo Caiado, Romeu Zema e Renan Santos na área de segurança pública. Então o objetivo aqui é que a gente traga sempre um grande tema e destrinche candidato por candidato quais são ou quais foram as propostas apresentadas ao Tribunal Superior Eleitoral. Para isso, a gente vai chamar o nosso analista de política, Bruno Rizzi. Bom dia, Rizzi.
8: Bom dia, Joana. Bom dia, Felipe. Bom dia ao nosso ouvinte espectador do TMC 360. Segurança pública, que é um tema, claro, a gente sabe da importância, mas puxando até um dado real aqui, a última pesquisa Quest, contratada pela TV Globo, trouxe que, em segundo lugar, está no sonho das pessoas viver em um local seguro. Após ter saúde, em segundo lugar, viver em um local seguro. Isso traz o tamanho da relevância e isso passa da questão política e vai para a questão cotidiana, questão até de sonho das pessoas, o que se torna até preocupante, né? Deveria ser um direito básico, torna um sonho, o que mostra uma certa distância da realidade que as pessoas vivem. Mas realmente é algo preocupante e é algo que tem sido muito batido nessas eleições.
4: Vamos dar uma olhadinha, então, no material que a gente tem em relação à segurança pública, o que a gente conseguiu compilar desses planos de governo. Temos material para a gente dar uma lida aqui, uma tabela que tem colunas com os nomes dos candidatos e as quatro principais propostas na área, então, de segurança. Rizzi, você vai ou eu vou?
8: Eu vou aqui. Boa. Vamos começar aqui, eu vou me posicionar aqui para facilitar. Começando aqui pelo presidente Lula, na primeira coluna aqui, vocês que estão assistindo a gente pelo YouTube conseguem ver, mas quem está ouvindo aqui pela rádio, eu vou detalhar todos os projetos aqui para vocês. Bom, os principais projetos aqui do presidente Lula, em primeiro lugar, criar o Ministério de Segurança Pública, é algo que já estava até no plano de governo de 2022, acabou não se efetivando. Observando aqui, que depois eu vou comentar todos, mas essa criação do Ministério de Segurança Pública é quase que unanimidade nos planos de governo, a redução, o bloqueio de contas e asfixiar financeiramente o crime organizado, esse é outro ponto, é o follow the money, é o famoso follow the money de operações que já até foram feitas ali, por exemplo, a Carbono Oculto, dentre outras, ele tenta trazer um pouco dessa questão de governo também, e a padronização de protocolos, então, de sistemas policiais, protocolos de investigação e outros pontos.
4: Eu só tenho uma dúvida, assim, que eu acho que também deve ficar na cabeça das pessoas. Por que que isso já não foi feito? É uma grande pergunta que a gente sempre faz à campanha do presidente Lula, quando eles trazem propostas que prometem ser muito inovadoras. Não é só sobre a segurança, não, é em várias áreas. Então, se existe a necessidade de um Ministério de Segurança Pública, se existe a necessidade de padronizar protocolos do sistema prisional, por exemplo, por que não fazer isso, já que a segurança pública é uma urgência?
8: E mais do que isso, né? A gente vê que mais do que o próprio incumbente, que é quem está ali no poder e que tem essa máquina na mão para poder fazer e que já teve promessas para serem feitas, os planos em geral trazem essas questões de forma muito vaga, né? Falta um pouco de detalhamento para a gente ter essa segurança de que qualquer um que venha a ocupar o cargo de presidente, de fato, trabalhe com essa questão. Então realmente fica a dúvida, né? Por que já não fazer e por que estar dentro de um grande plano de governo, algo como se fosse algo muito utópico, né?
4: Tá anotado aqui para perguntarmos nas nossas sabatinas. É, Flávio Bolsonaro agora, Rizzi.
8: Bom, Flávio Bolsonaro aqui, a criação do Ministério de Segurança Pública, como eu falei, tem sido uma unanimidade entre quase todos os candidatos. A redução da maioridade penal de 16 para 14 anos, de 18 para 16 anos e até para 14 anos em alguns casos de crimes mais graves, crimes hediondos. A castração química para condenados por estupro e a construção de presídios de segurança máxima. Aqui, tanto Flávio Bolsonaro, como Romeu Zema, como Ronaldo Caiado, enfim, todos os candidatos, o espectro da direita, traz aquela coisa meio El Salvador nos planos de governo, né? A lá Bukele, que é aquela coisa... do sistema prisional em áreas remotas, isoladas e tudo mais, que gera muita discussão. Passando aqui para Ronaldo Caiado, do PSD, mais uma vez, a criação do Ministério de Segurança Pública, como eu comentei com vocês, a redução também da maioridade penal para 16 anos e para 14 anos em alguns casos, equiparar roubos de celulares a crimes mais graves, dada a intensidade, o volume, a frequência desse tipo de crime, ele propõe isso, e a classificação das facções como organizações terroristas, mais a defesa desse ponto, porque já é algo que tem sido trabalhado por parte dos Estados Unidos. Uhum. Ele quer trazer isso para dentro de casa, para dentro do Brasil, como uma regra interna. Renan Santos, do Missão, também fala da criação do Ministério de Segurança Pública, redução da maioridade penal para 16 anos, a criação de super presídios de segurança máxima em regiões remotas. Ele é até mais enfático no plano de governo em relação a esse esquema mais voltado a uma política meio El Salvador, como a gente falou, e a federalização de crimes ligados a facções criminosas. Esse ponto aqui também ele traz um foco bem grande no seu plano de governo em relação às facções. E, por fim, o candidato do Novo, Romeu Zema, de construir presídios de segurança máxima para faccionados, também nessa linha que a gente comentou de El Salvador, a redução de maioridade penal de 18 para 16 anos e, em alguns casos, para 14 anos, autonomia para os estados definirem crimes e penas. É quase que uma separação, uma segmentação de algumas interpretações da lei para cada estado poder trabalhar, autonomia e acabar com a progressão de regime prisional. Aquela coisa de tantos anos, passa para o semiaberto, passa para o aberto, tem redução de pena, bom comportamento, aquela coisa toda que acontece pelas regras, a gente vê que ele quer.
2: E essa questão, perdão, Rizzi, mas essa questão da autonomia é constitucional, né? Aí então, você tem que mexer na Constituição, porque foge da própria configuração do Estado brasileiro, né?
8: Perfeito. Dois pontos importantes aqui dos planos de governo. Isso são planos de governo escritos num papel, num PDF, aberto a todos. São projetos e intenções. Tudo isso, ou quase tudo isso, passaria por mudança da Constituição, boa parte disso, e também aprovação do Congresso Nacional.
4: Governabilidade, claro. Né?
8: Exatamente, que traz governabilidade junto.
4: Agora, vale a gente ficar atento, por exemplo, Renan Santos tem essa característica no plano de governo e nas propostas que ele traz. Muitas são inconstitucionais, e ele diz que vai mudar a Constituição, mas a gente sabe que para isso é necessário governabilidade.
2: Isso. Bom, importante... Desculpa,
8: só um ponto final aqui, até fazer uma correção aqui da nossa parte, que a redução da maioridade penal para 16, depois para 14, em alguns casos, no projeto de Lula, acabou saindo errado aqui. Então, peço desculpas aqui ao nosso ouvinte espectador. Não está no plano de governo a redução da maioridade penal no projeto do presidente Lula. Então, só fazendo essa pequena correção.
4: Ah, é que veio aqui replicado.
8: Acabou replicando aqui no presidente Lula, mas não tem. Então, por isso que a gente... pulou aqui na nossa apresentação, então só tá fazendo certo. Essa correção.
2: Então é importante dizer para você que está apenas ouvindo a gente, né, em alguma das frequências da nossa Rede Transamérica TMC, estará à disposição essa tabela na nossa transmissão pelo YouTube. Você não está assistindo agora, não pode, está no seu automóvel, dirigindo, está no transporte público. A hora que você quiser, o TMC 360 de hoje, no TMC News BR, que é o nosso espaço no YouTube, você pode checar todos esses dados dessa tabela elaborada pelo Bruno Rizzi aqui, candidato por candidato, chapa por chapa, os cinco principais candidatos, as cinco principais chapas, no quesito segurança pública. E ao longo dos próximos dias, outros mais três quesitos importantes a gente vai trazer aqui com o Rizzi, descrevendo e analisando tudo isso, tá certo? São 7h30, está na hora da gente seguir para o noticiário local. Daqui a pouco a gente fala, tem pesquisa saindo na boca do forno, a gente vai trazer mais uma pesquisa à presidência da República daqui a pouquinho, 7h30 agora.
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20: Olá, ouvinte TMC. Uma excelente terça-feira. Dia começando já com muito trânsito nas principais vias do Recife e região metropolitana. Quem sai de Olinda, vem de Paulista em direção ao Recife, encontra muita lentidão na PE15 e também na Pan-Nordestina. Esse engarrafamento é reflexo de um acidente que aconteceu mais cedo envolvendo uma carreta que tombou próximo ao viaduto do Varadouro. Nesse momento, quem sai de Olinda, seja Casa Caiada, Bairro Novo, Jardim Atlântico, em direção ao Derby ou à Zona Sul da capital pernambucana, evite de qualquer maneira desvio pela Pan-Nordestina, siga pela Rua do Sol. 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

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Você estava, ou melhor, você está aí na programação e está acompanhando o TMC 360, sendo muito bem informado com as notícias nacionais e mundiais também. Mas agora eu chego, eu, Joely Santos, com informação para você, principalmente informações locais, né? Estamos aqui na TMC Pernambuco, trazendo mais notícias para você nessa manhã de terça-feira. Hoje, terça-feira, dia 18, e você fica com a gente aqui na programação da TMC Pernambuco. Vamos falar sobre eleições? Atenção, eleitores! Prazo de voto em trânsito encerra na quinta-feira, dia 20. Pois é, a modalidade permite que o eleitor que estiver fora do município onde vota possa escolher temporariamente outro local de votação. O pedido pode ser feito para o primeiro turno, para o segundo turno ou para os dois. A solicitação pode ser feita pela internet ou presencialmente. Quem já tem a biometria cadastrada pode utilizar o autoatendimento eleitoral no site do Tribunal Superior Eleitoral, o TSE. Quem não tem biometria ou prefere o atendimento presencial, deve procurar um cartório eleitoral com um documento oficial com foto. Atenção! Eleitores com título cancelado ou suspenso não podem solicitar o voto em trânsito. Já os eleitores inscritos no exterior que estiverem no Brasil poderão utilizar a modalidade, mas somente para votar para presidente da República. Vale lembrar também que o voto em trânsito não está disponível para eleitores que estiverem fora do Brasil. Quem estiver em outro município do mesmo estado poderá votar para presidente, governador, senador, deputado federal e deputado estadual ou distrital. Já quem estiver em outro estado poderá votar apenas para presidente. É possível também escolher uma cidade diferente para cada turno ou solicitar o voto em trânsito para apenas um deles. E atenção redobrada! Depois da habilitação, o eleitor fica impedido de votar na seção de origem. Caso mude de planos e não compareça ao local indicado, será necessário justificar a ausência. Os locais disponíveis para o voto em trânsito podem ser consultados nos canais da Justiça Eleitoral, tá bem? Olha só, fica bem informado, é tão importante para você estar aqui na TMC Pernambuco, mas eu também quero te chamar para seguir o nosso Instagram, você já me segue? Se ainda não, vai lá, Instagram, TMC Pernambuco, você vai acompanhar as notícias, os destaques e tudo o que acontece aqui em Pernambuco. Fica com a gente porque a programação continua. Lembrando também, fazendo nosso convite de todos os dias de segunda a sexta. Pernambuco TMC, primeira edição, 10 horas. Eu, Joely Santos, junto com Júlio Andrade, estaremos atualizando você das principais informações e os destaques desta terça-feira. A gente te espera. Continua acompanhando a programação da TMC Pernambuco porque você ganha muito mais e fica muito bem informado. Até já!

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1: 7:40. Começa agora mais uma edição do É Da Sua Conta, nossa parceria diária com o Banco PicPay, para falar de finanças. Nos últimos dias, nós estamos com uma série dedicada aos empreendedores no Brasil. Não são poucos os casos de pessoas, especialmente mulheres, que se dividem entre seus pequenos negócios e as responsabilidades da casa, da família. Não é mesmo, Ali Lupe? Bom dia para você.
2: Às vezes três turnos, né, Joana? Bom dia para todo mundo aí. Pois é, esse é um grande desafio, Joana. A gente já falou aqui algumas vezes como é saudável para o negócio separar as contas de pessoa física e pessoa jurídica, né? Só assim você consegue saber direitinho quanto seu negócio tem de despesa, de receita e de lucro. Mas também é curto, né, o tempo. Então, só para poder ter as duas contas no mesmo aplicativo, o empreendedor com certeza já ganha com agilidade. E hoje a gente está falando especificamente sobre a empreendedora, né, que tem toda essa jornada gigante aí. 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
1: 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Ali, e todas essas funcionalidades que a gente fala da conta pessoa física também estão disponíveis na conta pessoa jurídica? 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Tinha uma tendência da pessoa jurídica ser um pouquinho mais difícil de manejo do que a pessoa física.
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1: Ali, tem ouvinte aqui perguntando sobre essa nova ferramenta que permite ao empreendedor anunciar para os clientes do PicPay. Como é que funciona isso?
2: Olha, é uma ferramenta que você pode usar para enviar notificações sobre o seu produto ou serviço à base de clientes do PicPay que está próximo ao seu negócio. Amanhã, Joana, eu vou trazer aqui mais detalhes sobre essa funcionalidade, que é muito interessante. Mas eu já adianto que a ferramenta está disponível para clientes PJs novos e antigos também. E é mais uma forma de ter o PicPay como aliado no desafio aí da empreendedora, do empreendedor e por aí vai.
1: Ah, que legal. É tipo aquele ative o sininho para quem tem um canal no YouTube ou quem acompanha isso. Influenciador no Instagram que liga a notificação para saber quando a pessoa faz um post. É tipo, olha que moderno.
2: Aliás, quem está vendo a gente aqui agora pela TMC, pode fazer isso aqui na TMC também. Ative
1: exato.
2: O sininho, tem uma bolinha, né?
1: Manda obrigada. Um abraço. Enfim. Obrigada por lembrar de fazer a minha parte. Assinar o nosso canal do YouTube, mandar mensagem no nosso WhatsApp.
2: Exato.
1: Valeu, Alê. Ó, a gente acabou de falar sobre integração de contas PJ e PF aqui no É Da Sua Conta. 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Até amanhã, Alê Lupe.
2: Até amanhã, gente.
1: Beijo.
3: 7:44. Como estão os mercados internacionais nesta manhã de terça-feira? Em Nova York, contratos futuros operando em queda, puxados principalmente pelas empresas do setor de tecnologia e semicondutores. Na Ásia, dia de fortes baixas também. Na Europa, principais praças financeiras trabalhando no vermelho. Guilherme Ravache, muito bom dia para você. Conta tudo.
4: Bom dia, Felipe. Bom dia, Joana. Bom dia para todo mundo que nos acompanha, né? Pois é, Vou explicar hoje como que o juro lá nos Estados Unidos está afetando aqui no Brasil, Bolsa, mas também até as Casas Bahia. Vamos lá, juro de 30 anos, só para vocês terem uma ideia. Estados Unidos, juro de 30 anos está no maior nível desde 2007, 5,32%. França, o juro de 30 anos, né? O juro de 30 anos nos Estados Unidos é o maior nível desde 2007. França, o mais alto desde 2008. Alemanha, desde 2011, não tinha um juro para título do governo tão alto. Reino Unido já está chegando em 6% a taxa de juro, também um recorde aí de muitos anos. E o Japão está perto da máxima histórica. Aí se pergunta, mas o que tem a ver a taxa de juro lá longe aqui com o Brasil? Explico. Quanto mais alta a taxa de juro lá fora, mais dinheiro do mundo inteiro, inclusive do Brasil, tende a ir para esses países. Entre arriscar investimento no Brasil, entre arriscar comprar título do governo do Brasil, você vai para onde o juro é maior. Você vai para os Estados Unidos, você vai para a Alemanha. Mas, óbvio, o Brasil quer atrair esse dinheiro. A gente precisa de dinheiro para financiar crescimento, investimento. O governo precisa de dinheiro para se financiar. A indústria precisa pegar dinheiro no banco para comprar produtos, né? A indústria, o varejo, lojas. Aí o que acontece? A gente aumenta a nossa taxa de juro para compensar, né? Para compensar o risco, a gente aumenta, paga um juro mais alto ali quando você pega dinheiro no banco, que também é um título de dívida, como é a dívida do governo lá fora. Na prática, isso faz com que o juro aqui no Brasil seja muito alto, já é o segundo mais alto do mundo, só que o juro real também sobe. Então quem vai pegar dinheiro no banco, como é o caso das Casas Bahia, da Marabras e milhares de varejistas, encontra esse dinheiro muito caro. E o negócio de varejo, como é o caso da Casas Bahia, precisa pegar dinheiro no banco. Ele pega o dinheiro emprestado para comprar os produtos que depois ele vende ali para os consumidores. Então esse aumento da taxa de juro no mundo inteiro está pressionando taxa de juro também do comércio das empresas. Por isso que a gente está vendo tanta falência, tanta recuperação. Claro que empresas mais frágeis vão primeiro. Casas Bahia cometeu uma série de erros aí, né? Entre eles, dar aumento para a direção da empresa quando já as contas já não vinham muito bem. Tem uma série, uma sucessão de erros ali. Mas tem um fato, o juro está muito alto e é importante que se diga isso, pressionando bolsa no mundo inteiro. E aí a gente ainda concorre, né? O que causa esse aumento de juro? A guerra no Irã, com pressão inflacionária por causa do preço da energia e também o crescimento da inteligência artificial. Hoje, governos têm que concorrer na emissão de título com gigantes de tecnologia, como Google, Meta, Amazon, Microsoft, que estão emitindo títulos de dívidas futuros e pagando até mais do que governos. E entre a Microsoft, o Google, a Meta e talvez alguns governos, os investidores estão preferindo o risco, né? Ou assumir o risco das empresas, né? Oferece mais risco. Quando o juro sobe, o que o mercado está dizendo? O futuro está mais incerto. Num futuro mais incerto, eu preciso ter mais juro para emprestar dinheiro para você. E quem empresta dinheiro pode ser governo, pode ser banco. A consequência é que a gente vê aí a economia pressionada, bolsa caindo. Pegar dinheiro está mais caro e um maior número de falências. O assunto é complexo, mas tentei resumir aqui. Joana e Felipe.
1: Resumiu perfeitamente e a gente já está careca de saber que o Brasil precisa adotar medidas para que saiamos dessa lista, esse ranking, no qual ocupamos o segundo lugar de maior juro real do mundo. O Guilherme Havas fala disso aqui todo santo dia e temos as consequências. Nós temos as consequências aqui mostradas e muito simplificadas, apesar de ser um assunto muito complexo, pelo Guilherme Havas. Daqui a pouquinho a gente volta a conversar com o Havas. Agora vamos falar sobre eleições?
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1: Muito bem. Real Time Big Data divulgou a pesquisa para a presidência com um recorte específico do estado do Paraná. Isso é importante porque, dependendo de como vai cada estado, nós conseguimos entender melhor quais são os desafios e também quais são os focos das campanhas eleitorais. Então, vamos lá, falando do estado do Paraná, pesquisa para a presidência da República. No primeiro turno, o candidato do PL, Flávio Bolsonaro, tem 41% das intenções de voto, seguido pelo presidente Lula, com 31%, uma diferença de 10 pontos percentuais. Em terceiro lugar, Renan Santos, do Missão, soma 7%. Ronaldo Caiado, do PSD, tem 4% das intenções de voto. Romeu Zema, do Partido Novo, está na quinta colocação, com 2%. Brancos e Nulos, 5%. A pesquisa foi registrada no TSE. Foi feita entre os dias 13 e 17 de agosto, com 1.600 entrevistados, com margem de erro de 2 pontos percentuais para cima ou para baixo. E o nível de confiabilidade é de 95%. Rize está de volta para comentar essa pesquisa. Fala, Rize.
6: Vamos lá. Essa pesquisa, ela traz um dado interessante, porque quando a gente olha os números dos estados na intenção de votos para presidente, é sempre importante a gente puxar qual a representatividade desse estado dentro do espectro nacional e também como foram as urnas em 22. Por quê? Porque a gente tem uma eleição muito parecida, né? A gente tem, de um lado, o próprio Lula e, do outro lado, um Bolsonaro, que só mudou de Jair para Flávio. Mas é uma disputa que a gente está vendo tudo muito dentro do mesmo script, dentro da mesma ordem ali e relações com os estados. No Paraná, para vocês terem aqui a referência, em 2022, as urnas tiveram um resultado de 62,4 para Jair versus 37,6 para Lula. Dentre uma série de estados como São Paulo, Pernambuco, Minas Gerais, Rio de Janeiro, Rio Grande do Sul, Ceará, Pará, Goiás, o Paraná teve a maior vantagem dentre esses estados que eu falei para Jair Bolsonaro em relação ao presidente Lula. 6,4% é a representatividade do estado do Paraná no cenário nacional. Como referência aqui para vocês, São Paulo tem uma representatividade de 22%. Minas Gerais, 10,4%. Então, o Paraná está ali, dentre um dos importantes, com volume relativamente alto de votos, claro. Não se compara a São Paulo, Minas Gerais e outros estados, mas uma representatividade alta. Mas mais do que isso, quando a gente olha a vantagem ou a desvantagem de um ou outro candidato, é importante a gente lembrar qual é a representatividade dele e como foram as urnas em 22, para saber se é suficiente ou não para, eventualmente, virar esse jogo.
1: Com certeza.
2: Bruno... Não, não, por favor, Joana, por favor.
1: Eu ia agradecer o Rizzi.
2: Você ia agradecer?
1: Você ia falar mais?
2: Eu ia agradecer o Rizzi, porque o Rizzi sempre é importante aqui, mas eu ia fazer duas observações muito rápidas aqui para o Rizzi dizer se eu estou ficando louco ou não. Mas...
1: Eu acho que sim, né? Sem saber do que você vai falar. Né?
2: Os loucos, às vezes, são gênios também. Com base nos dados que você trouxe aqui, Rizzi, Jair Bolsonaro teve na urna em 22, então 50% a mais do que o Flávio tem agora, de acordo com essa pesquisa, que a gente está arredondando 60% em comparação com 40%. E uma outra coisa que me chama a atenção também, claro que a gente está falando de um dígito sempre é uma coisa mais moldável, assim, mas Ronaldo Caiado ainda, de certa forma, é um fenômeno mais local que nacional. E ele busca muito mudar... Perdão, Romeu Zema ainda é um fenômeno muito mais local que nacional e uma das tentativas dele é justamente mudar isso, né?
6: É isso. Eu só faria um pequeno ajuste nessa consideração sobre... o percentual, porque esse percentual que eu trouxe aqui de 62, 32, 38 em votos válidos. Claro. Quando a gente olha a pesquisa, teria que subir um pouco esse percentual para votos válidos, então daria um volume um pouco maior que desconsidera todos nulos, brancos, enfim. Mas sim, tem um percentual bem acima, é um trabalho grande que Flávio Bolsonaro vai precisar fazer. E Romeu Zema é isso, é esse fenômeno muito local, vai trabalhar para se tornar mais conhecido e tem esse desafio de tentar romper algumas barreiras, tal qual Caiado, tal qual Renan Santos, e essa barreira talvez seja justamente o espectro de direita.
1: Bruno Rizzi, muito obrigada todos os dias por volta das 7h15 e depois ao longo da nossa programação no TMC 360. Até.
6: Até, obrigado.
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2: Muito bem, são 7 horas e 54 minutos. Operação da Polícia Civil mira hoje quadrilha suspeita de desviar mais de 7 milhões de reais de uma empresa de Curitiba. Ângelo Sfaire está conosco.
3: é quem tem os detalhes. Bom dia para você.
7: Muito bom dia a você, bom dia a todos. A polícia já identificou um principal alvo, este homem que teria, durante um ano inteiro, desviado reiteradamente recursos dessa empresa. E como é que ele escondia esse patrimônio? Afirmando para colegas e para quem estava ao redor de que ele era o vencedor de rifas. Sabe aquelas rifas de automóveis que se tornaram tão comuns nas redes sociais? Ele, ao lado destes rifeiros, familiares e outras pessoas de confiança, acabou montando uma quadrilha justamente para ocultar este patrimônio. Todo esse dinheiro, na verdade, tinha sido desviado dessa empresa. A Polícia Civil do Paraná, por meio da Delegacia de Estelionato, já refez o caminho do dinheiro. Ela já entende de que forma esse dinheiro foi desviado e caiu nas contas deste suspeito principal. Mas o que ela quer hoje, com o cumprimento de 24 mandados, é a recuperação deste patrimônio. E estão sendo cumpridos mandados, além do Paraná, nos estados de Santa Catarina, Rio Grande do Sul, São Paulo, Minas Gerais, Pernambuco e Distrito Federal. A Polícia Civil do Paraná segue investigando esse caso, agora com o objetivo principal de recuperar este dinheiro desviado.
1: Tá certo, Schfaier. Obrigada pelas informações. Agora vamos virar a página aqui no TNC 360. Vamos falar de esporte. Marco Belo, bom dia para você. Eu não sei nem como fazer essa pergunta. Tudo bem, assim, os corintianos, eles estão felizes, eles estão tristes, porque é muita informação nos últimos dias, uma relação meio tóxica, assim, vai, não vai, volta, não volta. Sabe aquele casal que briga e anuncia que vai voltar? Mas, bom, agora vai, Memphis Depay, de fato, assinou e é corintiano?
8: Bom dia a vocês, bom dia pessoal do TMC 360. O Memphis Depay é jogador do Corinthians até a metade de 2028. Agora dá para falar sim com toda a certeza. Ontem à noite o presidente Osmar Stable, inclusive, falou que o contrato dele estava subindo no sistema já e que ele tinha ligado para o Memphis Depay para que ele se apresentasse no CT Joaquim Grava, o CT de treinamento do Corinthians, às 9 horas da manhã de hoje, já se apresentasse ao técnico Fernando Diniz, e ele pode até vir a jogar quinta-feira contra o Rosário Central pela Libertadores da América, já que ele está inscrito na Libertadores. Ele jogou a fase de grupos, então ele pode jogar pelo Corinthians na Libertadores da América. Joana, foi uma noite típica de setorista do Corinthians, tranquila, normal. Houve uma reunião no CORE, que é o Conselho de Orientação do Corinthians. O presidente, na verdade, ele não quis assinar o contrato do Memphis sozinho, ele quis dividir a responsabilidade. Ele não precisava enviar o contrato a este Conselho de Orientação, pois, como o próprio nome diz, é um conselho de orientação, não é um conselho executor. Então, não importava se o conselho aprovasse ou reprovasse o contrato do Memphis, o presidente que decidiria se assinasse ou não o contrato, se assinaria ou não o contrato. Mas ele quis dividir a responsabilidade, aí eram 12 pessoas no conselho, empatou 6-6, para ficar mais fácil. Aí o presidente do conselho, Miguel Marques, acabou dando voto de Minerva, que aprovou o novo contrato do Memphis Depay. Assim, o CORE entregou a aprovação, né, um parecer com a aprovação do contrato para o presidente Osmar Stable, que concedeu entrevista na frente do Parque São Jorge, dizendo que assinaria finalmente o contrato com o jogador. Já estava tudo certo, como a gente vinha trazendo aqui na TMC há muito tempo. Aliás, o Dentinho foi o primeiro que falou sobre a retomada das negociações do Corinthians com o Memphis, depois que o Corinthians soltou aquela nota desistindo da negociação. O Dentinho falou sobre isso no Papo de Craque, e já estava tudo certo financeiramente, juridicamente, na parte do marketing, na parte do futebol, só faltava o presidente ter coragem. Foi uma decisão política do presidente, e com ele dividindo a responsabilidade com as pessoas do CORE, ele tomou mais coragem e aí assinou o contrato com o Memphis. Então, respondendo a sua pergunta, sim, Memphis Depay será jogador do Corinthians até a metade de 2028.
3: Conta, Belo, para a gente encerrar, para quem gosta só do futebol dentro das quatro linhas e não tem muita paciência para essas questões de bastidores, que são muito importantes e decisivas aqui no Brasil, o que mudou? Porque a gente falou, né, tudo estava encaminhado. De repente, a gente traz a notícia de que não iria renovar. E aí as coisas rapidamente se encaminham para um giro de 180 graus, não de 360, né? E aí ele se torna novamente jogador do Corinthians. Então, dá para simplificar o que qual foi o catalisador dessa virada aí?
8: É, mas infelizmente não tem a ver com futebol, né, Felipe? É política. Tudo no Corinthians é política. Há alguns cardeais no Parque São Jorge, pessoas que estão lá há muito tempo e não gostam da personalidade do Memphis Depay. O Memphis tem uma personalidade muito forte. Quando o Corinthians ganhou a Copa do Brasil, ainda dentro de campo, o Memphis Depay deu uma entrevista falando que tinha muita gente ruim dentro do Corinthians, muito dirigente do Corinthians que fazia mal ao clube e que deveria deixar ao clube. O Memphis Depay chegou a expulsar dirigentes do Corinthians do vestiário dos jogadores, falou que ali não era lugar de dirigente. Então tem muita gente dentro do Corinthians que não gosta do Memphis de jeito nenhum, da pessoa, não do futebol. Não é que eles não gostam que ele joga com a perna esquerda ou com a direita, que ele não cobra falta. Não gostam da pessoa Memphis Depay e não queriam que o presidente assinasse. Se o presidente assinasse, eles retirariam o apoio ao presidente, lembrando que haverá eleições no Corinthians no final do ano. Mas a repercussão da desistência do Corinthians foi tamanha, mas tamanha, tanto na torcida quanto nas redes sociais e até nos patrocinadores do Corinthians que reclamaram com o presidente, que aí ele resolveu dar essa reviravolta e assinar o contrato.
3: Então tá explicado. Belo, bom trabalho para você. A gente volta a se falar. Um abração.
8: Outro, até mais.
3: Agora, 8 horas e 1 minuto, daqui a pouquinho, no TMC 360, a gente conversa com o Jamil Chad, direto da Suíça.
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1: 8 horas, 2 minutos. Vamos direto às principais notícias desta hora. Tribunal Superior Eleitoral registra a maior queda de candidaturas em 3 décadas. Segundo o TSE, foram registradas 20.524 candidaturas em 2026. 8.700 a menos do que nas eleições de 2022.
3: Pesquisa Big Data com eleitores do estado do Paraná para a presidência da República traz vitória de Flávio Bolsonaro contra Lula no segundo turno. O candidato do PL aparece com 52% das intenções de voto contra 35% do petista.
1: Tarcísio de Freitas manifesta solidariedade após ato de intimidação contra Marina Silva, candidata ao Senado. O governador disse que divergências políticas não podem virar violência.
3: Polícia Civil investiga dirigentes do Clube Atlético Juventus da cidade de São Paulo por suspeita de desvios de verbas. As apurações envolvem o presidente do clube, Tadeu Deradelli, e o presidente do Conselho Deliberativo, Carlos Eduardo Gomes Pedroso. 8 horas e 3 minutos.
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1: 8 horas, 3 minutos. Vamos fazer aquela conexão que a gente adora. Brasil-Suíça, lá na Genebra. Lá em Genebra. Jamil Chad, errei pouquinho. Está nos esperando aqui para que a gente fale sobre planos de governo para política internacional. E que mostram muito sobre quais são os traços de cada um dos candidatos. Mostram bastante sobre a personalidade, o apetite político sobre cada um dos candidatos à presidência da República. Jamil Chad, o que você separou? Quais tópicos você separou para a gente aí na Genebra? Bom dia.
17: Bom dia, Joana. Bom dia, Felipe. Bom dia a todos. Olha, poucas vezes na era democrática brasileira nós vimos uma campanha eleitoral marcada por tanto debate sobre a posição do Brasil no mundo. Quem somos no mundo? Que tipo de de interação que nós queremos com o mundo, quais são os objetivos de cada um dos candidatos em relação à política externa. Então, o que eu fiz, Joana? Eu fui e peguei os 5 primeiros candidatos, nas pesquisas eleitorais, pelo menos, e fui estudar o plano de governo deles em relação à política externa. E aí é muito interessante como, de fato, nesses 5 candidatos, a gente vê 5 visões diferentes para o Brasil no mundo. Como você falou, no caso, Flávio Bolsonaro, uma aproximação em relação à OCDE, uma abertura comercial, principalmente, claro, para Estados Unidos e União Europeia, não só, mas tudo ali girando em torno de, eu diria, de uma aliança principalmente com o Ocidente, citando Israel, inclusive citando a Argentina. Na campanha, perdão, no plano de governo de Lula, a relação é bastante diferente. Nós ouvimos ali, podemos ler, por exemplo, toda uma estratégia para fortalecer o papel do Brasil no sul global, no fortalecimento do BRICS, na participação, basicamente, do Brasil na integração latino-americana. E os outros candidatos, também extremamente interessantes. Por exemplo, Caiado diz que o Mercosul precisa ser repensado. Zema diz que o Brasil precisa sair do BRICS. O Brasil precisa sair do BRICS, segundo o Zema. E o Renan colocando, por exemplo, uma questão também bastante substancial, que é a opção nuclear para o Brasil, ou seja, em termos, inclusive, de defesa. Enfim, são 5 visões bastante diferentes do que nós podemos ser no mundo e que, claro, cada um desses candidatos trazem. Os programas são muito interessantes nesse sentido, entender que cada um tem uma visão completamente diferente do outro em relação a quem nós somos no mundo.
3: E, Jamil, vou perguntar uma coisa para você que conhece o mundo como ninguém, conhece a geopolítica como ninguém. Dentro dessa análise que você fez, é uma resposta que não dá para dar.

0: governo, os 5 programas que eu estudei, sim, existem elementos muito práticos, muito pragmáticos. Sim, manter uma relação com a China. Sim, manter uma relação com a Ásia. Caiado, por exemplo, fala muito claramente da Ásia como um destino. Claro, ele está de olho nas exportações do agronegócio. Os outros também. Agora, em todos os 5 planos de governo, também tem, Felipe, não há como não ter um aspecto ideológico. Quando você escolhe a prioridade, quando você diz de que forma aquilo vai ser implementado, quando Flávio Bolsonaro fala, por exemplo, em Argentina, Israel e Estados Unidos, é uma visão ideológica sem dúvida nenhuma. Quando o presidente Lula fala em sul global, também é uma visão ideológica. Enfim, é um blend. A questão é que, obviamente, nós estamos aqui no mundo vivendo uma transformação profunda. Essa transformação da ordem global, ela é, sem dúvida nenhuma, também ideológica. Operar neste momento talvez seja o grande desafio. Qualquer um desses candidatos que vencer a eleição a partir de 2027 vai ter um desafio gigantesco, que é justamente entender que mundo é esse, como agir de forma pragmática, eu diria, sem abrir mão de quem eles são, de qual vertente política eles, obviamente, representam.
1: Jamil, extraordinário o seu trabalho e é muito interessante a gente ver como ele conversa com essas discussões geopolíticas que nós temos tido desde 3 de outubro aqui na TMC, no TMC 360, com você, né? Então, muito legal isso que você trouxe, para quem está nos assistindo, quem está nos ouvindo, quem está nos acompanhando, saber onde se encaixa e onde pode se encaixar o Brasil a partir de 2027. A gente volta a conversar mais, então, amanhã. Um abração para você, Jamil.
0: Um abraço, Felipe, Joana. Olha, geopolítica é tudo. É a roupa que a gente escolhe vestir, é o aplicativo do telefone que a gente decide baixar, o idioma que fala, não fala, as escolhas de destino, tudo isso é geopolítica.
2: E as pessoas também que a gente escolhe ter por perto, né? Não a gente aqui, mas os outros a gente. Como, por exemplo, Donald Trump. Nós temos aqui uma pesquisa, Reuters Ipsos, que aponta uma queda de 33% na aprovação do presidente dos Estados Unidos, Donald Trump. A desaprovação subiu de 63% para 64%, resultado igual ao pior índice de aprovação registrado por Trump no primeiro mandato em dezembro de 2017. A queda acontece em meio à guerra com o Irã e aos impactos da política externa americana. De acordo com a pesquisa, 80% dos entrevistados acreditam que o conflito vai se prolongar, enquanto apenas 16% esperam um fim em poucas semanas. O levantamento ouviu 1.166 americanos entre 14 e 17 de agosto, com margem de erro de 3 pontos percentuais.
1: Lembrando, né, Joana e você que está nos acompanhando, que essa história aí de poucas semanas a gente tem ouvido desde o fim de fevereiro, quando começou esse conflito. Esse conflito é muito importante. Acabou ontem o memorando de entendimento entre Estados Unidos e Irã, sem nenhuma conclusão prática, nem para um lado nem para o outro. Donald Trump ontem já disse que não vai prorrogar nenhum tipo de acordo prévio com o Irã, ou seja, as coisas estão estacionadas, vão continuar. E Donald Trump tem aquele desafio interno que são as eleições, as midterms, né, que são as eleições de novembro. E muitas das pesquisas sérias dos Estados Unidos estão dizendo que há, sim, um risco de Donald Trump perder tanto o Senado quanto a Câmara. Inclusive, aí já entra um pouco de teoria da conspiração também. Há quem diga que essas eleições vão ser, de certa forma, prejudicadas, para dizer o mínimo, né? Vamos seguir acompanhando. 8 e 11 agora.
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2: O que os candidatos à presidência estão fazendo nesta terça-feira, dia 18 de agosto? Em Minas Gerais, Flávio Bolsonaro, candidato do PL, estende a permanência no estado para cumprir agenda de campanha ao lado do deputado federal Nicolas Ferreira. Júnior de Castro, de Belo Horizonte, traz os detalhes. Júnior, bom dia.
1: Daqui a pouco, Júnior, deve estar com algum atraso aí, um delay na conexão com o Belo Horizonte. Daqui a pouco a gente volta com o Belo Horizonte, então.
2: Bom,
1: agora
2: vale
1: são
2: gente...
1: 8h12. Fala, Joana.
2: Vale a gente reforçar a

0: força que Nicolas Ferreira tem em Minas Gerais, não só em Minas Gerais. Nós trouxemos tantos destaques sobre as campanhas e o lançamento de campanhas. A gente precisa falar também sobre o lançamento da campanha de Nicolas Ferreira. Nicolas Ferreira, ele fez um vídeo digno de lançamento de campanha à presidência. Fez um vídeo muito bem produzido, um vídeo que chega diretamente às perguntas que as pessoas se fazem quando estão descontentes com o governo, quando estão descontentes com a economia. Nicolas Ferreira, que é uma força muito grande da direita. Justamente por isso, Flávio Bolsonaro não pode deixar de se aliar a Nicolas Ferreira. Eles são do mesmo partido, mas há divergências da família Bolsonaro com o Nicolas Ferreira.
1: Que não
0: então,
1: são
0: é o seguinte,
1: de hoje, né?
0: Não são de hoje, são públicas. Tem filho do ex-presidente que já xingou publicamente no Twitter Nicolas Ferreira. Então, Flávio Bolsonaro não pode perder essa aliança, por isso que, neste momento, eles estão preparando campanha hoje lá. Conta pra gente, Júnior, o que, que eles vão fazer juntos.
2: Isso aí, Joana. Agora sim, ótimo dia pra você,
0: bom
2: ótimo dia, Felipe, pro nosso espectador aqui, nosso ouvinte. O Flávio Bolsonaro estendeu mesmo essa passagem aqui por Minas Gerais e ele participa hoje ao lado do deputado Nicolas Ferreira e também do candidato ao governo aqui de Minas, Flávio Rosco, e de um ato. O senador, que a gente lembra, é candidato à presidência pelo PL, também esteve já aqui ontem para lançar oficialmente a candidatura do Rosco ao governo de Minas, que é o nome escolhido pelo PL nessa disputa. Mas a situação ela ficou um pouco curiosa, porque o senador Cleitinho Azevedo, do Republicanos, também é candidato ao governo aqui do estado e declarou apoio ao Flávio Bolsonaro para a presidência. Inclusive, o Flávio Bolsonaro foi questionado sobre isso e disse que o candidato dele é, sim, o Flávio Rosco, mas que ele não descarta receber o apoio do Cleitinho durante essa campanha presidencial. E a gente vai ver um trechinho dessa fala do Flávio.
3: Cleitinho é um cara do bem, é um amigo, uma pessoa bem-intencionada, uma pessoa preparada, que fala com o coração. E a verdade é que a gente esperou até o último minuto do último dia por uma definição que não aconteceu. Mas nós já viemos conversando há bastante tempo com o Flávio Rosco, que para mim, eu falo para ele desde o início, é um candidato, é aquele candidato que a gente sobe no palanque com prazer, sobe no palanque com tesão, com vontade de pedir voto, porque é um cara preparadíssimo.
2: É isso, segundo o próprio Flávio Bolsonaro, o PL esperou até o último momento para essa definição do Cleitinho, mas acabou fechando com o Flávio Rosco. A expectativa agora do Flávio Bolsonaro, portanto, é ter esses dois políticos ao lado dele na disputa pela presidência. Daqui a pouco, a partir das 8h30 da manhã, vai ter aí um adesivaço aqui, onde, como eu disse, estarão o Flávio Bolsonaro, o Flávio Rosco e também o deputado Nicolas Ferreira. Às 10h30 está programada uma coletiva de imprensa. Eu vou estar lá, vou acompanhar e trazer todas essas atualizações durante a programação. 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
1: Então, seguimos acompanhando os candidatos à presidência da República. Saímos de Belo Horizonte, vamos para São Paulo agora. O candidato à presidência da República pelo PSD, Ronaldo Caiado, cumpre a agenda na capital paulista. Então, vamos conversar com Marcos de Pato. Pois não, de Pato?
4: Oi, Felipe, bom dia mais uma vez, bom dia a todos que acompanham a programação da TMC. Ronaldo Caiado segue com agendas em São Paulo pelo segundo dia consecutivo. Ele já esteve na capital paulista nessa segunda-feira e daqui a pouquinho, às 10 da manhã, tem um encontro com lideranças e também para apresentar para a imprensa, na sede do PSD, o plano de governo para a área da saúde. Mais tarde, Caiado segue para Brasília, onde tem outros dois compromissos no Distrito Federal. Caiado, que começou, né, a campanha dele no domingo em Goiás, estado que governou até o mês de março, e ele fez aí uma carreata por 5 cidades ali próximas ao Distrito Federal e depois seguiu para Luisiânia, que é um colégio eleitoral de peso ali da região. Caiado, que se apresenta aí como uma alternativa para a polarização entre Flávio Bolsonaro e Luiz Inácio Lula da Silva, se apresentando aí, então, como uma opção para o eleitorado. Volto com vocês no estúdio.
0: Tá certo. Agora vamos saber quais são as outras informações dos outros candidatos à presidência da República nesta terça-feira. Augusto Cury, do Avante, estará em Brasília pela manhã, vai participar de uma sabatina. No fim da tarde, o candidato segue para São Paulo, onde também vai conceder entrevistas. Renan Santos, do Missão, participa do encontro com presidenciáveis no fim da manhã desse mesmo encontro. À tarde, reúne-se com o representante do ranking dos políticos e encerra o dia no Fórum da Confederação Nacional do Transporte. Romeu Zema, do Novo, tem compromisso em São Paulo pela manhã. O candidato se reúne com familiares de vítimas de jogos de apostas. Lula, do PT, não divulgou compromissos de campanha. A gente sabe que Lula está no Amapá. Ontem trabalhou bastante com o presidente do Senado, Davi Alcolumbre, no anúncio de, na confirmação do petróleo na Foz, de que a Petrobras encontrou petróleo na Foz do Amazonas. Então, essas são as informações das agendas dos candidatos à presidência nesta terça-feira.
1: 8 horas e 18 minutos, destaque do noticiário internacional. E se você trombou com essa notícia de alguma forma mais cedo, eu mesmo pensei assim, mas será que é verdade isso? E é, né? O presidente da Colômbia, recém-empossado, inclusive, Abelardo de la Espriella, foi alvo de críticas após visitar a cidade de Buenaventura, uma das atingidas pelo terremoto de magnitude 7.4, e distribuir bolas de futebol aos moradores. E as bolas traziam a frase defensores de la pátria, né? O presidente chegou ao local em uma caminhonete blindada, acompanhado por um forte esquema de segurança com agentes protegidos por escudos. Bem, essa iniciativa, por que está recebendo críticas além do óbvio, né? Você levar bolas num lugar que está completamente devastado, né? Gerou crítica entre moradores e nas redes sociais, porque havia acusações de que a equipe presidencial teria produzido vídeos com apoiadores apresentados como vítimas do terremoto e teria usado também imagens de equipes de resgate israelenses de forma supostamente encenada. O episódio amplia as críticas em relação à condução da resposta do governo colombiano a essa tragédia, né? Que deixou mais de 290 mortos, milhares de feridos e pessoas desaparecidas. Também havia acusação de que nessas bolas estavam impressas as marcas de campanha desse governo, que, como a gente trouxe aqui, acabou de ser eleito depois de uma disputa muito acirrada com o candidato da situação, que acabou sendo derrotado em segundo turno.
0: De volta ao Brasil, o Discord suspendeu os recursos de vídeo no Brasil após determinação da Agência Nacional de Proteção de Dados, a ANPD. A medida foi tomada depois de a agência identificar falhas na proteção de crianças e adolescentes na plataforma e apontar descumprimento de normas do ECA digital. A decisão, ela determina a suspensão das transmissões ao vivo e de recursos equivalentes até que a empresa comprove a adoção de mecanismos eficazes de segurança. Segundo a ANPD, mudanças feitas pelo Discord na função Go Live de transmissão ao vivo reduziram a proteção de menores, deixando usuários expostos a conteúdos relacionados à violência, automutilação e também ao suicídio. O Ministério da Justiça disse que grupos criminosos usam comunidades da plataforma para incentivar violência e ódio. O Discord disse cumprir a determinação, afirmou que vai manter o diálogo com a ANPD para tentar restabelecer os recursos de vídeo no país.
1: 8 horas e 21 minutos. Vamos falar agora de negócios e de negócios que, de uma forma ou de outra, andam mal e estão chamando a atenção do noticiário, no noticiário, né? Casas Bahia e Marabrás foram destaque das manchetes de economia após pedidos de recuperação judicial. Essa situação tem aparecido com uma certa frequência, com outras marcas do varejo recorrendo à justiça para tentar reorganizar dívidas e se manter em funcionamento. Estaríamos nós vivendo uma crise do varejo? Quem vai responder a essa questão e outras também é o Leandro Siqueira, economista e fundador da Varus. Está conosco mais uma vez aqui. Muito bom dia para você, seja bem-vindo.
5: Bom dia, Felipe, bom dia, Joana, bom dia aos nossos ouvintes aqui da TMC também. Pois é, a gente está enfrentando uma crise aqui no varejo que está fazendo algumas empresas entrarem em recuperação judicial ou extrajudicial. E isso é um reflexo de duas coisas. A gente teve uma mudança drástica no setor de varejo como um todo nos últimos anos, na última década, mas especialmente, em que houve a digitalização do processo de vendas, né? Hoje em dia a gente compra muito mais pela internet do que a gente compra, às vezes, indo diretamente em lojas. É muito mais cômodo, a infraestrutura hoje permite que as entregas sejam feitas rapidamente. E algumas empresas conseguiram se adaptar muito bem a isso, enquanto outras não conseguiram se adaptar tão rapidamente assim. E essas que não se adaptaram tão rapidamente assim, elas tiveram que fazer uma reestruturação do seu negócio, ou seja, fechar lojas, demitir funcionários para tentar ter uma estrutura um pouco mais enxuta. O problema é que isso tem um custo alto e elas tiveram que incorrer nesse custo ao longo do tempo, que fizeram que elas tivessem menos dinheiro ainda para tocar essa mudança de paradigma e ir direto para o e-commerce, né, como muitas empresas fizeram. E agora a gente está vendo um pouco do reflexo disso, essas dívidas que foram se acumulando ao longo dos anos. Há uma taxa de juros muito mais baixa, começou lá por volta de 2020, quando a nossa taxa de juros aqui estava atipicamente baixa, no patamar de 2%. Hoje ela está em 14%, essas dívidas ficaram muito mais caras. E essas empresas que já estavam sofrendo uma competição nesse meio digital no próprio setor, agora tiveram que enfrentar essa competição com uma estrutura financeira ali que não parava de pé, com uma dívida que era muito cara para pagar. Por sorte, a gente teve uma modificação também na lei da recuperação judicial em 2020, que fez com que se tornasse mais fácil as empresas entrarem em recuperação judicial e fez com que se tornasse um pouco mais protetivo essa medida. A recuperação judicial, ela é justamente uma forma de tentar evitar a falência da empresa, como se fosse uma espécie de UTI. Você coloca ela lá para tentar fazer com que ela bole um plano para que ela consiga pagar as dívidas dela, em vez de simplesmente fechar as portas. E a gente está vendo muitas empresas entrando agora em recuperação judicial e extrajudicial, que é uma forma um pouco mais fácil ali, que você resolve diretamente com os credores para tentar mitigar esse problema. E agora já foi a vez da Casas Bahia. A gente teve também uma situação parecida com o grupo Pão de Açúcar, que é uma rede muito grande de supermercados aqui no Brasil. A Marabras foi notificada também. Então, sim, a gente está vendo uma crise, mas é uma crise que, por enquanto, está afetando principalmente empresas que já estavam mal das pernas antes da gente ter essa elevação do patamar de juros aqui no país.
1: Então, talvez não seja uma crise no varejo, ou seja uma crise num tipo específico de varejo que talvez não funcione mais no século XXI. A gente está falando, então, Leandro, de uma crise de gestão também.
5: Perfeitamente. Não dá para tirar o mérito ou a culpa da gestão nesse problema que elas estão enfrentando. A gente teve essa mudança muito grande de paradigma, como eu falei, em que as empresas foram para os meios digitais, começaram a fazer entregas online, as compras são feitas hoje em dia de forma online. E se você for pegar, por exemplo, a participação da Casas Bahia no e-commerce, é de apenas 2%, uma rede gigantesca, uma rede emblemática, como é o caso dela. Enquanto você pega uma Shopee, que é razoavelmente recente aqui no país, ela tem 12,5% do e-commerce brasileiro. Então, olha essa discrepância. Uma empresa que entrou agora consegue ter uma participação gigantesca nesse mercado, enquanto uma outra empresa que já estava aqui no país há anos, ela acabou patinando um pouco para conseguir entrar. Então, sim, é uma crise de gestão também, que teve talvez a taxa de juros elevada, esse momento que a gente está vivendo na economia, como um estopim para fazer esses corpos começarem a boiar.
0: E o que a gente pode esperar daqui para frente? Por exemplo, a gente fala muito aqui sobre a taxa de juros. A gente sabe que o Brasil precisa adotar medidas para sair desse segundo lugar no ranking mundial de maior taxa de juro real. Estamos só atrás da Rússia. Mas o que a gente pode esperar para o futuro?
5: Olha, eu não me surpreenderia de ver outros casos de empresas também entrando em recuperação judicial ou extrajudicial, porque eu não acho que isso é também exclusivo do varejo. Talvez o varejo ele tenha sido um pouco mais afetado por dois pontos. Aqui no Brasil a gente tem uma cultura que agora a gente exportou, que é do buy now, pay later, como eles chamam lá fora, né? Que pra gente é o famoso parcelado, todos nós nascemos com algo parecido com isso existindo na economia. E para você parcelar compras, permitir que os clientes comprem parcelado, você tem que basicamente, você como loja, né? Você tem que comprar a mercadoria, você tem que pagar ela antes de receber o dinheiro e financiar esse cliente para que ele possa pagar você em 12, 16, às vezes até 18 vezes. E quando você faz isso, você precisa adiantar o dinheiro, você precisa pegar o dinheiro de algum lugar para comprar essa mercadoria. E normalmente você faz isso através de uma linha de capital de giro, que é basicamente uma forma de falar que é um empréstimo de curto prazo. Só que aqui a taxa de juros é muito elevada, então esse empréstimo fica muito caro. E isso, sem dúvidas alguma, prejudica essas varejistas, como a Casas Bahia, que tinha esse modelo do carnê, em que ela financiava o consumidor. Além disso, todas as varejistas aqui, inclusive os varejistas de moda, como lojas Renner, C&A, elas têm uma característica muito curiosa, que é, elas são basicamente um banco, né? Elas financiam através de cartão de crédito, através, às vezes até de empréstimos pessoais, tem financeiras próprias, às vezes tem até banco, a Riachuelo, por exemplo, é um caso assim. E quando você tem esse modelo em que as empresas vão se tornando banco ao longo do tempo, uma taxa de juros mais elevada faz com que o custo de captar dinheiro dessas empresas fique maior. Isso acaba afetando elas também. Mas, como eu disse, eu não me surpreenderia de ver isso acontecendo em outros setores, porque existem outros setores com características similares a essas, existem outros setores que se alavancaram muito, ou seja, tomaram muito dinheiro emprestado naqueles tempos de bonança em que a taxa de juros estava muito baixa, e agora estão enfrentando um pouco dos dilemas de terem feito isso, né? Um pouco das dificuldades de terem aumentado tanto a dívida assim. Então, eu acredito que nos próximos anos, enquanto a taxa de juros se manter nesse patamar, algumas outras empresas vão surgir em recuperação judicial ou extrajudicial, mas eu não acredito que seja algo ainda sistêmico, pelo menos não dá para falar isso agora, que seja sistêmico na economia como um todo.
1: Muito interessante essa conversa e muito atual, porque a gente está falando, isso interessa para você que está nos acompanhando, você consumidor e você empreendedor, empreendedora também, integrante de um lado ou de outro do balcão. Isso é muito importante. Leandro, muito obrigado pela conversa mais uma vez, obrigado. E a gente volta a se falar aqui no 360. Ótima semana.
5: Eu agradeço. Bom dia para vocês. Ótima semana.
1: Muito bem. São 8 horas e 28 minutos. Hoje, Joana Treptow, é terça-feira. E você sabe o que acontece às terças-feiras, né? Às terças-feiras nós temos... Nós não temos, inclusive. Não temos dó.
0: Não temos dó. As terças-feiras é dia de ouvirmos o nosso escritor e filósofo Luiz Felipe Pondé na coluna Sem Dó hoje sobre a proximidade entre Lula, Alcolumbre e Alexandre de Moraes. É já já.
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17: 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De volta por aqui, ouvinte TMC, girando agora pela saída do litoral do Paulista em direção a Olinda e Recife. Lentidão em alguns trechos da Avenida Doutor Cláudio Gueiros Leite, ficando mais complicado próximo à Ponte do Janga. Esse cenário se estende à Avenida Carlos de Lima Cavalcante, principalmente até a entrada para o acesso a Rio Doce. Por enquanto, quem sai do Janga, Pau Amarelo, em direção a Olinda ou Recife, Dr. Cláudio Gueiros Leite, Carlos de Lima Cavalcante, continuam com as melhores opções de trajeto, você não devendo fazer desvios no momento. 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
4: Bom dia a você que acompanha o TMC 360, estamos no intervalo, mas agora a gente faz uma pausa rápida para atualizar você com as principais notícias de Pernambuco. Eu sou Joely Santos e vamos aos destaques da manhã desta terça-feira. Olha só, foram apreendidos os 5 adolescentes suspeitos de cometerem estupros coletivos no Cabo de Santo Agostinho. Os casos de abusos foram denunciados por 2 alunas de 14 anos que afirmaram ter sido violentadas durante o intervalo na escola municipal. De acordo com informações da Polícia Civil, os alunos já haviam sido suspensos depois das denúncias. Além disso, o diretor da escola foi afastado e um outro funcionário foi demitido. Ainda segundo a corporação, os suspeitos foram encaminhados para a unidade de atendimento inicial, responsável pelo acolhimento provisório de menores de idade suspeitos de atos infracionais, vinculado à FUNASE, no centro do Recife. A polícia informou que os adolescentes estarão à disposição do Ministério Público de Pernambuco e, a partir disso, podem ser transferidos para outra unidade da FUNASE. Lembrando que os nomes e idades dos adolescentes não foram divulgados em respeito ao Estatuto da Criança e do Adolescente. Em nota, a Prefeitura do Cabo de Santo Agostinho informou que, para a abertura de procedimento administrativo de apuração, o diretor da escola foi afastado e o supervisor do pátio da escola foi demitido. Foi informado também que medidas necessárias foram tomadas sem detalhamento das ações. E olha só, vamos falar de coisa boa? E tem Pernambuco em destaque no cinema internacional. O filme A Margem do Rio, dirigido pelos pernambucanos Matheus Farias e Enoque Carvalho, levou o prêmio especial do júri no Festival de Locarno, na Suíça. O longa, gravado no Recife, foi o único representante brasileiro na principal competição do festival. A história acompanha o romance entre dois homens e se passa entre os rios e manguezais da capital pernambucana. O prêmio é uma importante conquista para o cinema pernambucano e coloca, mais uma vez, produções do estado em evidência no cenário internacional. E é isso, você segue acompanhando o TMC 360. Daqui a pouquinho a gente volta com mais informação para você. Continua na nossa programação. Se ainda não nos segue no Instagram, segue lá, @TMC Pernambuco, para você ficar por dentro de todas as notícias, todos os destaques de tudo que acontece aqui em Pernambuco e no mundo, tá bom? Lembrando, às 10 horas temos encontro marcado, eu, Joely Santos, com Júlio Andrade, no Pernambuco TMC, primeira edição. A gente te espera e até lá. Continua aí!

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3: 8 horas 37 minutos. Alibaba vende divisão de games por mais de US$1,5 bilhão. O grupo chinês negocia a transferência integral da Lingxi Games para a gestora Truster Capital. Ravache está de volta para explicar a dimensão desse negócio, Ravache.
4: Pois é, né? A indústria de games vive uma crise, por incrível que pareça. Assim, na pandemia, cresceu muito, o faturamento dessas empresas disparou, contrataram muitas pessoas, muitos desenvolvedores, né, de games, mas veio a ressaca. Passou a pandemia, a gente viu uma queda, né, do volume financeiro dentro dos games. Os games estão ficando muito caros, os jogadores têm reclamado disso, os add-ons, né, aquilo de comprar uma skin, comprar uma arma, comprar algum recurso novo no jogo está encarecendo, tem uma disputa pela atenção, as pessoas estão concorrendo, ou melhor, as empresas estão concorrendo com várias alternativas, rede social, streaming, tem game de celular, game de console. Então isso criou um cenário desafiador para as empresas. A gente já está ouvindo falar em conversas, por exemplo, da Microsoft vender Xbox, né? Vender a divisão de games agora, como aconteceu aí com a Alibaba vendendo a divisão de games dela. Por que isso pode estar acontecendo no caso dessas grandes empresas, né? Microsoft, Alibaba. O game, ele não é um negócio tão rentável para elas, não é uma fase boa do game, e aí elas preferem focar a energia, a atenção naquilo que dá mais dinheiro e principalmente naquilo que pode crescer mais. Nesse momento, inteligência artificial. Então a gente pode até dizer que a inteligência artificial está pesando, inclusive, aí no mundo dos games, acelerando vendas dessas estruturas de games que estão dentro de grandes empresas como Alibaba, Microsoft, e a IA também vai interferir na maneira que esses jogos são desenvolvidos. Mas nesse momento, uma situação desafiadora aí para o mercado. Muito corte dentro dos estúdios que desenvolvem games. É como a gente está nesse momento, Joana e Felipe.
5: Tá certo, então. Enquanto isso, a gente joga o bom e velho Atari. Não, calma, agora eu revelei, né, a idade. O Guilherme Ravache volta daqui a pouco com outras informações. São 8 horas e 40 minutos. Direto para a capital do país, o ministro do Supremo Tribunal Federal, Alexandre de Moraes, autoriza o ex-presidente Jair Bolsonaro a deixar a prisão domiciliar para passar por tratamento odontológico. Da capital do país, com você, Lívia Brás.
6: Essa consulta deve acontecer no Centro Médico da Polícia Militar aqui do DF, mediante escolta. O local foi indicado pelo próprio batalhão da PM por questões de segurança. A defesa do ex-presidente Bolsonaro chegou a sugerir que o atendimento fosse feito pela dentista Fernanda Antunes Bolsonaro, que é a esposa do senador Flávio Bolsonaro. Mas na decisão, Moraes indicou a possibilidade do procedimento acontecer no Centro Médico da Polícia Militar. Agora, um outro detalhe é que a data e o horário da consulta serão mantidos em sigilo. Essas informações deverão ser combinadas diretamente entre o subdiretor do Núcleo de Custódia da Polícia Militar e os advogados do ex-presidente. Essa autorização é específica para o atendimento odontológico. Como Bolsonaro cumpre prisão domiciliar, a saída da residência depende de autorização judicial e deverá ocorrer sob escolta policial. Decisão foi assinada ontem pelo ministro Alexandre de Moraes.
3: Então, Tarcísio de Freitas, governador de São Paulo e candidato à reeleição, manifestou solidariedade a Marina Silva depois da intimidação, um episódio de intimidação em São Paulo. Marina Silva, candidata ao Senado em São Paulo. Mais informações ao vivo com a repórter Luísa Mutoni.
7: Pois é, Joana, esse fato aconteceu ontem durante um evento de campanha do candidato ao governo de São Paulo, Fernando Haddad, que foi justamente, inclusive, uma passeata com mulheres que foi ali da Praça da República até o Teatro Municipal na região do centro de São Paulo. A Marina Silva, ex-ministra, que também é candidata ao Senado, como você falou, ela se deslocou um pouquinho à frente dessa passeata, já que ela sofreu uma fratura recente e disse que foi neste momento que um homem se aproximou dela de forma muito agressiva, né? Inclusive incitando ali perguntas que ela disse não ter compreendido muito bem. E aí, depois desse episódio de violência, o governador de São Paulo e também candidato à reeleição, Tarcísio de Freitas, se manifestou através de uma rede social comentando esse episódio. Ele escreveu que nas ruas é fundamental respeitar a liberdade de manifestação de cada cidadão, que divergências, críticas e protestos fazem parte da democracia, mas o que não se pode admitir é que essa divergência se transforme em violência, agressão ou intimidação. Ele também disse que é preciso união para enfrentar essa chaga que é o problema da violência contra as mulheres.
5: Tá certo, Luísa Mutoni trazendo pra gente as informações de São Paulo. São 8 horas e 43 minutos. De acordo com dados consolidados pelo Tribunal Superior Eleitoral, o perfil predominante entre os candidatos nas eleições deste ano é o seguinte: homens brancos, casados e com ensino superior completo. Preste atenção. Os homens representam 65% das candidaturas, mulheres 35%. Entre os candidatos, 48% se declaram brancos, 36% pardos, 13% pretos. Indígenas, 0,9% dos registros. Agora, escolaridade. 58,5% possuem ensino superior completo, 21,4% concluíram o ensino médio. Estamos falando de números nacionais, né? Faixa etária mais comum, 40 a 59 anos, com destaque para candidatos de 45 a 49 e depois de 50 a 54. Metade dos concorrentes declarou ser casada, formado por casados. Enquanto 35% são solteiros, 12% divorciados. E entre as ocupações, empresários estão na frente. 12,5%, advogados na sequência, 8,2%.
3: O Tribunal Superior Eleitoral reforçou a segurança das urnas brasileiras em um encontro com representantes de dezenas de países. O Murilo Hernandes traz os detalhes.
8: O Tribunal Superior Eleitoral reuniu representantes de 86 países para apresentar como funciona a urna eletrônica brasileira e os mecanismos usados para garantir a segurança nas eleições. O encontro acontece poucas semanas depois de Flávio Bolsonaro voltar a questionar publicamente o sistema de votação brasileiro. O senador afirmou que as urnas brasileiras teriam a mesma origem da empresa Smartmatic e citou o suposto relatório da CIA relacionado a uma fraude nas eleições na Venezuela em 2012. As afirmações já foram contestadas pelo próprio TSE. Agora, o tribunal apresenta aos representantes estrangeiros detalhes sobre o funcionamento das urnas e do processo de votação. O número de participantes chama atenção, são 86 países representados. Isso representa mais de 3 vezes o número registrado no primeiro encontro sobre o tema, realizado em junho, quando 25 embaixadores participaram. Na abertura do evento, o presidente do TSE, o ministro Nunes Marques, afirmou que o Brasil é uma referência mundial em processos eleitorais. Ao longo do encontro, foram realizadas 3 mesas de discussão sobre segurança, funcionamento e transparência do sistema eleitoral. O TSE também abriu um centro de divulgação dos resultados eleitorais, espaço criado para que jornalistas acompanhem a apuração diretamente da sede do tribunal. O objetivo é ampliar o acesso às informações sobre as votações e a divulgação do resultado das eleições de 2026. 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
3: E a gente continua falando sobre política agora com o Luiz Felipe Pondé, a hora da coluna Sem Dó. Vamos falar sobre a proximidade entre Lula, Davi Alcolumbre, Alexandre de Moraes, que está sendo vista como uma aliança cheia de interesses, mas interesses para nós, interesses nossos, interesses do Brasil, do povo, ou interesses deles. Pondé, bom dia para você.
9: Bom dia, Joana. Bom dia, Felipe. Bom dia a todos que nos seguem. Então, interesses para nós, normalmente, a gente interpreta como interesses republicanos, né? O fato é que parece uma espécie de triunvirato a reunião desses três que você citou. Por um lado, fica parecendo que há um alinhamento entre uma possível vitória, a reeleição do Lula, e o líder do Senado, do Congresso, e o futuro presidente do STF, Alexandre de Moraes, né? O Congresso seguramente interessado em continuar sendo, digamos assim, irrigado com orçamento secreto. Não mexam na nossa grana. Por outro lado, uma parceria com o STF fica indicando que o STF não daria problemas para membros do Congresso, no caso de alguma investigação e tal. Por outro lado, ainda, um Congresso amigo, parceiro, não levantaria aquilo que o Flávio Bolsonaro, os bolsonaros, vêm sempre ameaçando, que é fazer impeachment em cima de ministro do STF. Isso tudo junto, quer dizer, garante uma espécie, assim, parece garantir uma espécie de status quo, o triunvirato do status quo, né? Mantém-se a situação como está, tudo bem que é uma crise para alguns de credibilidade, isso cheira o STF estar metido com eleições, né? Metido com política, o que em tese não deveria. E, por outro lado, fica uma questão que alguns acreditam, que assim, o Flávio Bolsonaro traria, então, uma crítica a esses interesses não republicanos que estariam representados por esse triunvirato do status quo. Eu, pessoalmente, suspeito que se o Flávio Bolsonaro viesse a ganhar a eleição, né? Não acho que ele iria criar nenhum problema para o status quo, ele provavelmente iria se recompor, porque quem parece estar dando as cartas é o Centrão. E o Centrão é neutro, né? O Centrão vai para o lado que for melhor para ele. Portanto, não acho que exista aqui, na realidade, duas posições. Uma representada por esse triunvirato, que seria a defesa da situação como está hoje, né? Que não é muito republicana nesse sentido, e por outro, alguém que combateria isso em nome da República. Não me parece. Me parece que o sistema continua complicadamente, de alguma forma, corrompido.
5: Agora, Pondé, quem seria, ou quem vai ser, o Júlio César do triunvirato? Porque se a gente voltar 60 anos antes de Cristo, né, o primeiro triunvirato, tinha um Júlio César, né? E aí, quem seria, né?
9: Eu acho que no momento... Primeiro que, no final das contas, o Júlio César deu uma espécie de golpe, né?
5: Exato.
9: O imperador é um cargo, em Roma, eu quero dizer. O imperador era um cargo, antes de tudo, do exército, né? E ele deu um golpe, na verdade. Lá em 22, parece que o Bolsonaro quis brincar de Júlio César naquele momento. Hoje em dia... sem a grandiosidade da história de Júlio César e tudo que representou. Hoje em dia, não acho que a gente tenha à mão alguém que faça o papel de Júlio César. O Flávio Bolsonaro parece se oferecer como candidato a Júlio César sem golpe agora, dentro da institucionalidade das eleições. Não me parece ter no horizonte alguém que faça isso, o que golpe nunca é bom. O interessante é se tivesse alguém que pudesse colocar em risco, ou pelo menos colocar em questão, essa movimentação para manutenção do status quo. É por isso que eu dizia há pouco que parece haver uma espécie de corrupção estrutural na operação, em que o Estado brasileiro e seus governos, né, federais, no caso específico, vivem de costas para a República e para os cidadãos, e isso que a gente precisa pontuar e falar o tempo todo.
5: Tá certo, essa brincadeira que a gente fez com o Pondé aqui é a palavra triunvirato que vem, né, da época romana, da época do Império Romano, né? Crasso, Pompeu e Júlio César, 60 a.C., se não me engano, o primeiro triunvirato, né? Que era uma aliança para manter o poder entre os amigos, não em, em defesa da, da, das coisas, da coisa pública, né, Pondé? Que é res pública, né?
9: É isso mesmo. E ali, como sempre, há sempre um risco, né? Isso que você fala, Felipe, me lembra, sabe aquele filósofo famoso Francis Fukuyama?
5: Ah,
9: né?
5: Sim.
9: Que escreveu lá no final dos anos 80 o livro Fim da História e tal. Mas lembra uma observação que ele faz, não nesse livro, mas um livro de fôlego que ele estuda a origem e declínio do poder, né, político, em que ele diz que, aparentemente, como herança tribal, ou seja, lá de trás, né, da humanidade, sempre há uma tendência a se querer defender lá atrás os membros do seu clã, né, manter o poder dentro dos membros do clã. Que isso estaria representado hoje por uma tendência a você querer fazer o poder circular entre amigos. E, portanto, romper esse ciclo do poder entre amigos seria o grande desafio de uma política mais racional e menos a serviço da privatização do público.
5: Nós somos amigos do Pondé, nós temos o poder. Pondé volta na quinta-feira conversando conosco. Um grande beijo para você, Pondé. Boa semana.
9: Beijo pra vocês, boa semana, até quinta.
3: Tchau, tchau, Pondé.
5: Tchau, tchau. Agora 8h53, Joana Trepton.
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3: Paraná, nova pesquisa do Instituto Paraná Pesquisas aponta Sérgio Moro, do PL, na liderança da disputa pelo governo do estado, com 46% das intenções de voto no cenário estimulado. Já na corrida para o Senado, onde duas vagas estão em disputa, Deltan Dallagnol, do Novo, é quem está à frente, com 34%. Leonardo Gomes, de Curitiba, traz mais detalhes. Léo, bom dia.
11: Bom dia a todos. Vamos então aos números, pelo menos do cenário principal estimulado, onde de fato Sérgio Moro aparece na liderança com 46,1%, para ser bem exato. Na sequência, aí a gente tem uma disputa para a segunda posição em um eventual segundo turno, ou seja, é uma posição importante. A gente tem o Requião Filho na sequência com 23%, mas Sandro Alex está um pouco mais distante, com 16%, mas sim com seguidas altas nos últimos levantamentos do Paraná Pesquisas, ou seja, correndo atrás para conquistar a preferência do eleitor e estar em um eventual segundo turno, caso, claro, ele exista. Já a Luiz França, do Missão, Tainá Miessa, do Unidade Popular, Alexandre Salomão, do Mobilize, e Samuel de Matos, do PSTU, somaram menos de 1%. Adriano Teixeira, do PCO, não pontuou, não foi lembrado. Nenhum branco ou nulo chegou a 6,5%, já não sabe, não opinou, 5,5%. Ou seja, realmente a distribuição das intenções de voto estão em três candidatos apenas, como a gente disse, Sérgio Moro, Requião Filho e também Sandro Alex. Agora, quando a gente fala de Senado, aí a situação é um pouco mais diferente. São duas cadeiras e a disputa são vários candidatos, e está muito mais embolado. Não dá para ter muito menos um indicativo do que pode acontecer. Isso porque a gente tem, de fato, Deltan Dallagnol à frente do Partido Novo, ele lidera com 34% das intenções de voto, já Alexandre Cury, pouco mais de 29%, quase 30%. Pertinho, inclusive, da margem de erro ali com o Deltan, mas ainda aparece um pouco atrás. Gleisi Hoffmann, 28%, colada. Felipe Barros, 26%. Considerando a margem de erro, de fato, eles aparecem todos juntos ali, pelo menos disputando esta segunda cadeira do Senado do Paraná. Na sequência, a gente tem Cristina Grêmio, do PSD, que somou 17%. Doutor Rosinha, do PT, com 12%. Joaquim do MLB, ele registra 1,5%, Karen Guerreiro 1,2%, Marcelino 0,8%, não sabe, não opinou, registrou aqui 5,9% e branco nulo, ou melhor, branco nulo ou nenhum, 7,8%. São muitos números, muitos índices e muitos candidatos. Pesquisa, portanto, com margem de erro de 2,6 pontos percentuais para mais ou para menos, nível de confiança de 95%, pesquisa registrada junto à Justiça Eleitoral sob o número PR 09048/2026. 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
5: Tá certo, 8 horas e 56 minutos. Agora destaque do noticiário internacional que tem a ver com a gente. Tem muito interesse você nessa informação, que é o quê? O preço do barril de petróleo que volta a subir e ultrapassar um valor simbólico de 90 dólares por barril. O aumento das tensões entre Estados Unidos e Irã é uma realidade. Você se lembra que ontem a gente falou bastante sobre isso, sobre o fim do prazo estipulado naquele memorando de entendimento entre as duas nações, né? Há um temor de retomada dos ataques dos dois lados e o preço subiu, né? O movimento aconteceu após o Donald Trump, como a gente citou mais cedo aqui, ter descartado, pelo menos publicamente, né, uma prorrogação desse cessar-fogo, enquanto o Irã afirmou estar preparado para responder a uma eventual nova ofensiva. O tráfego por Hormuz, né, permanece abaixo da média. Se você não se lembra daquilo que a gente falava desde o fim de fevereiro, estamos falando de mais ou menos, na normalidade, 20% da circulação do petróleo do mundo. O risco de novos ataques aumenta também a preocupação com a oferta generalizada de energia. O Irã também teria mudado a postura militar de defensiva para ofensiva, totalmente ofensiva, e sem o acordo, Trump ainda ameaçou atacar Oman, que está do outro lado lá, que participa das negociações sobre o controle do estreito.
3: Bom, mas se você está preocupado com o Estreito de Hormuz, o bloqueio por Donald Trump e o Irã, calma, porque o presidente Lula disse que se Donald Trump decidir fechar de vez, se a guerra no Irã fechar de vez o Estreito de Hormuz, o Brasil terá petróleo para oferecer. Uma declaração que é para lá de pretensiosa. A Petrobras, vamos lembrar de onde vem essa declaração, noticiou que encontrou petróleo na bacia do Foz do Amazonas, que é uma notícia muito importante, tem que ser comemorada, merece isso, mas o poço ainda é meramente exploratório. A empresa não sabe quanto é que de petróleo existe ali, nem se vai ser economicamente viável tirá-lo de lá. Não há uma reserva comprovada, não há plataforma, não há duto, não há produção, nenhum barril saiu de lá, mas Lula já chamou a descoberta de passaporte para o futuro e agora sugere então que esse petróleo poderia ser a solução diante de uma crise numa das principais rotas de energia do planeta, uma solução para o Brasil. Esse discurso promissor, ele parece familiar? Se sim, é porque ele de fato é familiar. Vamos voltar a 2007, quando o pré-sal também foi apresentado como a confirmação de que o Brasil tinha encontrado o seu futuro. Lula disse, Deus é brasileiro, uma frase ficou muito famosa. O pré-sal realmente era de verdade, não tem nada de mentira aí, trouxe uma riqueza enorme para o país, mas também serviu para justificar investimentos gigantescos da Petrobras. Em 5 anos, a dívida da Petrobras saltou de 40 bi para mais de 130 bilhões de dólares. A Petrobras, claro, hoje está mais organizada, não está condenada a repetir o passado de forma alguma, mas a gente tem um discurso aí que se repete e parece ser basicamente o mesmo, mas nos mostra que essa descoberta ela pode produzir falas mais políticas do que, de fato, números, do que, de fato, notícias comerciais. E aí entra um outro personagem, Davi Alcolumbre. Lula e Davi Alcolumbre passaram 3 meses sem conversar e quem é que perdeu? Foi o Brasil. Durante todo esse período, projetos como o fim da escala 6x1, projetos como a PEC da Segurança Pública ficaram parados no Senado, não teve discussão, não teve votação, não andou para frente, não andou para trás, não teve nada. A reconciliação, ela veio depois de semanas ali de um arranjo, uma articulação dos bastidores e foi selada justamente a petróleo, com os dois aparecendo juntos novamente ontem no Amapá. Alcolumbre chamou a exploração de símbolo da soberania nacional, que são as palavras mágicas usadas na campanha do presidente Lula. Lula apresentou o poço como garantia de futuro, a gente ainda não sabe se é, mas foi uma fotografia perfeita para os dois. Lula precisa de Alcolumbre para aprovar as pautas no Congresso, preferivelmente antes das eleições, e Alcolumbre precisa manter as portas abertas, portas, janelas, pontes, tudo aberto com o Planalto para preservar o poder depois da eleição. Então a gente tem uma descoberta de fato promissora que pode transformar e se transformar numa riqueza importante para o Brasil, mas que tem uma distância muito grande entre encontrar de fato petróleo e ter petróleo para oferecer. Por enquanto, a gente vê que esse poço produz discurso e embala ali uma relação que vai começar a ser vendida, mas que petróleo a gente não sabe se existe. Política, a gente tem certeza que sim. 9:01 agora.
5: Daqui a pouco, no próximo bloco, a gente volta a falar sobre o cenário da disputa eleitoral para a presidência da República aqui no Brasil.
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5: São 9:03, terceira e última hora hoje do nosso TMC 360. Terça-feira, dia 18 de agosto de 2026. Trazendo para você destaques do noticiário como esse aqui. Lula diz que petróleo na Foz do Amazonas pode ser a solução para o Estreito de Hormuz. O presidente defendeu que a descoberta da Petrobras significa soberania nacional.
3: Presidente do Tribunal Superior Eleitoral, ministro Nunes Marques, diz que eleições no Brasil são seguras. A fala aconteceu depois de reunião com embaixadores sobre a confiabilidade das urnas eletrônicas.
5: Morre a atriz Laura Cardoso, aos 98 anos, ícone da dramaturgia, é velada neste momento no centro de São Paulo.
3: Copa Libertadores, Fluminense busca classificação às quartas de final contra o Rivadavia na Argentina. Pela Copa Sul-Americana, o São Paulo enfrenta o Bolívar com transmissão, claro, da TMC. 9:04.
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5: Lula quer que a Polícia Federal investigue todas as denúncias contra Lulinha e Marcola. Mais detalhes com o repórter de Brasília, Rafael Felitti.
14: O presidente nacional do PT, Edinho Silva, foi quem trouxe essas informações durante uma entrevista coletiva aqui em Brasília para tratar da campanha do presidente Lula à reeleição. Edinho afirmou que Lula ajuda no combate à corrupção porque ele dá total autonomia para a Polícia Federal e os demais órgãos de controle e investigação investigarem qualquer pessoa, mesmo que seja um integrante do alto escalão do governo ou mesmo o filho do presidente da República. Ainda segundo Edinho, a saída de Marcola da campanha de Lula, que era o responsável por cuidar da agenda, não interferiu ali nos compromissos de campanha, porque a agenda era cuidada também por Gilberto Carvalho e ele permanece tocando ali os compromissos de campanha do presidente da República. A gente lembra que Marcola se afastou da campanha do presidente Lula porque a Polícia Federal encontrou uma transferência de Roberta Luxinger para ele no valor de R$249 mil, né? E aí a PF investiga se isso não for um tipo de pagamento para facilitar negócios com outros empresários com o governo, já que Roberta Luxinger atuava como lobista, inclusive atuava como lobista para Antônio Carlos Antunes, conhecido como Careca do INSS, um dos principais operadores financeiros dos descontos irregulares nas aposentadorias e pensões do INSS. Lulinha também é alvo de 3 inquéritos no Supremo Tribunal Federal que investigam tráfico de influência, ou seja, se ele se aproveitou do fato de ser filho do presidente da República para facilitar negócios de empresários com integrantes do governo federal, principalmente para venda de cannabis medicinal para o SUS. E essa investigação envolve Antônio Carlos Antunes, o Careca do INSS, e Roberta Luxinger, de quem Lulinha foi sócio, também é amigo de Roberta Luxinger, e mensagens interceptadas pela PF de abril e maio de 2024 mostram essa proximidade que Lulinha, inclusive, coordenava ali encontros e falava de reuniões que ele teve, por exemplo, com Marcola e outros integrantes do alto escalão do governo, que, segundo a PF, isso pode ser um indício de que ele estaria se aproveitando do fato de ser filho de Lula para facilitar negócios de empresários, nesse caso aí, que investiga o tráfico de influência.
3: Agora vamos falar de outro caso que movimenta Brasília nas últimas semanas, nos últimos meses, vai. A defesa do ex-secretário do Maranhão, Raimundo Cutrim, pediu ao Supremo Tribunal Federal o impedimento do ministro Flávio Dino na condução de uma das investigações que envolve integrantes da cúpula do governo do estado. Isso tem tudo a ver com o jornalista Luiz Pablo e as reportagens investigativas que ele fez e que depois resultaram em busca e apreensão na casa dele, consequentemente também contra Raimundo Cutrim, que é a fonte dessas informações. Vamos entender melhor com a Lívia Braz.
15: Os advogados, eles alegam que Dino não poderia ser relator porque existe uma investigação sobre uma possível perseguição contra o próprio ministro. Para a defesa, isso faria de Dino uma possível

0: aconteceu em 2022. Ontem, o ministro Flávio Dino também determinou o afastamento cautelar do presidente do TCE do Maranhão, Daniel Brandão, que é sobrinho do governador Carlos Brandão. Brandão disse ser inocente e recebeu a decisão com perplexidade. Já a defesa do governador questionou a competência do Supremo para julgar Carlos Brandão em crimes comuns e disse que o caso deveria tramitar no STJ. Agora, o ministro Fachin deve analisar o pedido de impedimento que foi apresentado pela defesa de Cotrim.
1: 9:08, Conecta TMC, um evento que reúne líderes empresariais e especialistas para debater os rumos do mercado de trabalho e da inovação. Teve mais uma edição nesta segunda-feira na capital paulista. O repórter Ricardo Sparvoli acompanhou.
2: Inteligência artificial e escala 6x1, dois temas que estão sempre nas manchetes de todos os jornais e foram alvo de discussão em mais um evento aqui na Faria Lima, um dos maiores polos econômicos não só de São Paulo, mas do Brasil como um todo. Sobre os impactos da IA no emprego, o presidente do Google Brasil, Fábio Coelho, fez uma comparação histórica e relembrou que o avanço tecnológico sempre gerou receios que nem sempre se confirmaram na prática.
3: E naquele momento, tinha uma fila enorme numa agência do Bradesco, porque havia uma greve ali no centro da cidade do Rio de Janeiro, na rua Uruguaiana, que o pessoal estava organizando, estava protestando contra a chegada das ATMs ao Brasil. Falava que aquilo ia destruir o emprego do caixa eletrônico, que as ATMs e o sistema do banco 24 horas e tudo aquilo. Naquela época, se a gente avançar praticamente 45 anos, a gente vai ver que hoje o desemprego é menor do que era naquela época.
2: Já Ricardo Cavallini, Global Faculty na Singularity University, destacou que a resistência às mudanças muitas vezes vem de uma sensação de perda por parte das lideranças.
4: Eu escuto muito assim, porra, Cava, na minha vez eu não posso ter uma sala gigante, na minha vez eu não posso fazer bullying no funcionário, na minha vez eu tenho que me reinventar. Na minha vez, né? Então, tem uma sensação de perda, né? Então a gente precisa realmente fomentar isso, e não é fácil.
2: Sobre o possível fim da escala 6x1, a sócia da Gibraltar Consulting, Zeina Latif, alertou para os riscos da medida.
5: Eu acho que é um benefício muito duvidoso à luz do que está sendo feito. Não estou falando que não pode acontecer esse benefício, mas ele é muito duvidoso, e como eu disse na minha primeira intervenção, com riscos elevados dado o nosso contexto. É importante a gente lembrar assim, qual que é o papel do Estado? Promover bem-estar social. O bem-estar social não está garantido com essa medida.
2: Enquanto isso, o vice-presidente institucional da Multiplan, Vander Giordano, avaliou que o debate ainda é prematuro e carece de estudos mais aprofundados sobre os impactos econômicos.
6: Eu entendo que é um debate prematuro, né, no momento de eleição, e que faltam critérios, estudos, né, em relação aos impactos que isso vai trazer, não só para a vida dos trabalhadores, mas também para a vida das empresas, não só as grandes empresas, mas as pequenas empresas também, a administração pública, o impacto que vai ter, por exemplo, nas prefeituras, os condomínios, onde muitas pessoas moram, né, os prédios, porque existem serviços como o do vigilante, da limpeza, tudo isso vai ser impactado.
2: Lançado em novembro de 2025, o Conecta TMC é uma plataforma criada justamente para aproximar empresas, autoridades, especialistas e representantes da sociedade em torno de temas considerados estratégicos.
1: 9:12, vamos falar mais sobre números, agora números da cesta básica, os preços dos alimentos subindo neste ano, segundo o IBGE, fatores climáticos e problemas na produção contribuíram para o encarecimento. O repórter Kennedy Lacerda tem as informações.
7: Os produtos que vêm do campo estão entre os itens que ficaram mais salgados. Frutas, verduras e cereais tiveram altas expressivas. No acumulado do primeiro semestre, o pepino, tão usado em saladas, liderou, com um aumento de 155%. Na sequência, aparece a cenoura, que praticamente dobrou de preço. E na hora do almoço, não pode faltar o queridinho dos brasileiros, o feijão carioca. Mas o valor do alimento também subiu. O produto registrou alta de 52%. Os dados do IPCA

0: PCA mostram que a mudança não ficou restrita a esses itens. Cebola e morango, por exemplo, também tiveram aumentos expressivos. Com tantas mudanças, o consumidor precisa se adaptar para fazer a conta caber no bolso. De acordo com especialistas, pesquisar bastante, substituir itens e até reduzir a quantidade são atitudes que podem ajudar. Porque no final do mês, cada escolha faz diferença no orçamento das famílias.
1: Bom, e nós voltamos a trazer aqui no TMC 360 mais uma entrevista da nossa série sobre conjuntura, problemas brasileiros, leituras, possíveis soluções também, né? Vamos falar hoje sobre os impactos, portanto, dos juros altos sobre especificamente o agro, que é pressionado pelo aumento dos custos da produção, pela redução também do acesso ao crédito, o que acaba afetando diretamente o preço dos alimentos que chegam a você, consumidora, a você, consumidora. Bom, vamos conversar a partir de agora com o coordenador do Observatório do Crédito e Seguro Rural do FGV Agro, Pedro Loyola. É um prazer falar com você, Pedro. Muito bom dia, seja bem-vindo.
2: Bom dia, Felipe e Joana. Muito obrigado.
1: Bom, Pedro, a gente tem falado muito aqui, é uma discussão constante na nossa TMC, sobre o custo do crédito de modo geral. O preço do dinheiro no Brasil é muito elevado. Agora, quais são as especificidades do agro, né? Quais são as principais demandas? Primeiro, imagino que não há questionamento sobre o custo do crédito ser caro para o setor também. Mas quais são as necessidades especiais?
2: As necessidades especiais, elas passam também pela taxa de juros do crédito. É bom lembrar que o produtor rural, ele é um empresário, é uma indústria a céu aberto, e ele precisa financiar o custeio, ou seja, ele faz um planejamento em que tem um pacote tecnológico de alto investimento no Brasil para fazer a produção agrícola, a produção agropecuária, e isso passa pelo financiamento dessa produção, que também necessita, além do custeio da safra, precisa de investimentos para que ela ocorra. Investimentos em máquinas, equipamentos, inovações tecnológicas e também no momento da comercialização. Muitas vezes está num momento de preço baixo e o produtor precisa ter um capital de giro para comercialização. Para não vender aquele produto no momento do preço muito baixo, que não paga o custo de produção dele, ele também acaba buscando as linhas de financiamento. Então, essa taxa de juros que o Brasil hoje carrega de alguns anos para cá, ela acaba influenciando sim o nosso produtor rural, porque a margem da renda no campo, é bom lembrar, o produtor não é formador de preço. Em geral, ele compra os insumos, seja numa cooperativa, revenda de insumo ou de forma independente. Então, o preço é formado diretamente para ele, ele não tem muito poder de negociação na compra de insumos, e no momento em que ele vai fazer a comercialização, a gente está falando de commodities, que têm preços formados nos mercados internacionais e nacional, em que ele também não tem muita margem para trabalhar esses preços. Os preços e o custo é dado ao produtor. Então, ele necessita que o financiamento caiba no seu bolso, né, no seu custo de produção. E o que a gente tem visto nesses últimos anos é que o produtor está endividado no Brasil, nós tivemos aí recordes de inadimplência, porque exatamente o fundo que ele está buscando para esse crédito rural hoje não está batendo com o seu custo de produção. Então, mesmo essa taxa de juros, que tem uma subvenção do governo federal para essas linhas, ela ainda não está ajudando a resolver o problema do produtor. Nós estamos com taxa de juros hoje alta também para o crédito rural. E, além disso, o nosso produtor rural, ele sofre com os riscos da atividade agropecuária. Quais são os principais riscos? O de mercado, como eu falei, de preços, tanto quando ele vende quanto quando ele compra esses insumos, e também os custos de mercado cambiais, né? O dólar pode afetar muito a sua atividade, já que ele faz esse custo antes e vende depois. E a questão dos riscos climáticos, que é o que mais tem pego aqui no Brasil nos últimos 10 anos, vamos dizer assim, em que o produtor viu uma frequência e maior severidade dos problemas climáticos. E aí nós não temos um instrumento adequado ainda por parte do governo de apoio ao produtor com o programa de subvenção ao prêmio de seguro rural. Ou seja, o produtor no Brasil necessita, assim como nos principais países, contratar seguro rural. E o governo tem cortado, contingenciado esses recursos, fazendo com que aumente a inadimplência, aumente a recuperação judicial, propriedades que estão indo a leilão, e o crédito chamado problemático, né? Então, tudo isso afeta o nosso produtor rural.
3: Pedro, você falou de alguns fatores que são mais difíceis de controlar. Por exemplo, o fator climático. Claro, a gente prevê as mudanças. E aí sim, você deu um exemplo ótimo, seguro, enfim, encarece toda a cadeia. Mas são alguns mais difíceis de controlar. Agora, eu queria te perguntar qual seria o papel do governo nesse cenário, independentemente de quem estiver na presidência. Esse cenário está dado. Qual é o papel? É de intervir ou de dar liberdade?
2: O papel do governo é corrigir falhas de mercado. Então, nós temos claramente no mundo agrícola, isso não é Brasil, isso é qualquer país, nós temos uma falha de mercado em que o produtor, ao contratar tanto o crédito quanto o seguro, isso tem que caber no seu custo de produção, senão ele não vai fazer esse investimento. E o papel do governo seria dar as condições, seja pela economia de taxa de juros mais adequadas ao investimento que o produtor está fazendo, seja na proteção securitária que esse produtor precisa para poder pagar esse financiamento, para não ficar endividado. O que ocorre nos outros países, como Estados Unidos, Espanha, Turquia, China, Índia e demais, é que o governo, o Estado tem uma mão muito pesada, ele investe muito no seguro rural. E aqui o Brasil, nós estamos indo na contramão, nós investimos pouco. Só para ter uma ideia, hoje nós temos números fechados de 2025, em que o governo apoiou apenas 3,3 milhões de hectares agora, em 2025. Esse ano o cenário está pior, menos de 3 milhões de hectares, sendo que temos mais de 97 milhões plantados, entre safra de verão, inverno e intermediários. Então, isso quer dizer que o governo está apoiando menos de 3% de toda a área. 97% dos nossos agricultores hoje, por incrível que pareça, não tem apoio nenhum para contratar um seguro rural. E isso traz aí a questão da inadimplência e de todos os problemas que nós temos visto ao nosso produtor. Então, o papel do governo é criar um sistema de proteção ao produtor com financiamento, com bom funding, que fique acessível para ele, por uma falha de mercado, pela taxa de juros da economia ser muito alta, e, pelo outro lado, dando a proteção securitária. Ou seja, o governo junto com as companhias de seguro, resseguradoras, corretores, bancos e cooperativas dão um apoio, uma proteção ao produtor para que ele possa pagar aquela dívida que ele adquiriu, aquele financiamento que ele adquiriu. Tá certo. E isso, infelizmente, nós estamos indo na contramão.
3: Tá certo, Pedro Loyola, obrigada pela entrevista. Coordenador do Observatório do Crédito e Seguro Rural do FGV Agro. Até a próxima.
2: Obrigado, até a próxima.
1: Muito bem, são 9 horas e 21 minutos. A informação agora chega da capital paulista. Polícia Civil apreende um carro de luxo avaliado em mais de 3 milhões de reais em uma operação que prendeu a influenciadora Deolane Bezerra. Além disso, a Polícia Federal, a Receita Federal e a Guarda Civil Metropolitana de São Paulo também fazem uma outra operação no centro da capital paulista para encontrar mercadorias vindas do exterior sem o pagamento dos impostos obrigatórios. Conta tudo isso pra gente de São Paulo, repórter Luísa Mutoni, pois não.
4: Pois é, Felipe, vamos começar falando então dessa operação conjunta entre a Polícia Federal, a Receita Federal e também a Guarda Civil Metropolitana, que acontece desde as primeiras horas da manhã. Essa operação, na verdade, é um apoio à Polícia Federal do Rio Grande do Sul e cumpre ao todo 30 mandados de busca e apreensão em diversas cidades aqui de São Paulo, também em cidades de fronteira no Rio Grande do Sul, municípios de Santa Catarina e em Belo Horizonte e também no Rio de Janeiro. E essa operação combate justamente o crime de descaminho, que é justamente esse crime de compra, né, de produtos ilegais que chegam aqui ao Brasil pela fronteira e que são vendidos aí sem o pagamento de impostos devidos. Então, aqui na capital paulista, especificamente, 3 endereços são alvos dessas buscas. Sogol Plaza Shopping, que fica no bairro da Liberdade, a Galeria Pajé e também lojas ali da região do Brás. Esses produtos, então, segundo as investigações, eles entram de maneira clandestina aqui no Brasil. Grande parte deles são perfumes e cosméticos que chegam pela fronteira com o Uruguai e são vendidos por preços bem abaixo dos praticados no mercado, e essa prática só é possível justamente porque os impostos devidos não são pagos. E esses perfumes e cosméticos, inclusive, eles precisam da autorização da Agência Nacional de Vigilância Sanitária para serem comercializados aqui, e eles não passam, então, por essa vigilância aí da Anvisa. As investigações apontam que esse grupo também comercializa cigarros eletrônicos que normalmente vêm pela fronteira Brasil e Paraguai, e que, além, então, da revenda desses produtos e do não pagamento de impostos, esse grupo também se utiliza de práticas de lavagem de dinheiro contra essa, justamente para branquear, né, como a gente fala, o dinheiro vindo dessa prática criminosa. Então, por isso, a justiça determinou o bloqueio de mais de 37 milhões de reais desses investigados.
1: Tá certo, Luísa Mutone. Agora 9 horas e 24 minutos, voltando a falar sobre eleições. Não vamos falar sobre candidatos e candidatas agora, mas sim sobre o ambiente eleitoral, que muda a cada pleito. Mas muda como? A Indexa Pesquisas propõe comparar o atual cenário da disputa presidencial com o observado no mesmo período da eleição passada, 2022. Para quê? Para identificar as características do cenário eleitoral, quais permanecem semelhantes, quais mudaram, quais dessas diferenças podem ser relevantes e eventualmente alterar o resultado desse ano. Enfim, nós vamos falar com Arilton Freres, que é o CEO da Indexa Pesquisas, mais uma vez conosco aqui. Muito bom dia para você.
5: Bom dia, Felipe. Um prazer falar com você, com a Joana, com toda a nossa audiência.
1: Prazer é nosso. Bom, o que é que a Indexa enxergou, né, com relação a 2000, a comparação com 22 e 26? Primeiro, muito legal essa ideia de medir o ambiente, né? E como que faz para medir esse ambiente, essa temperatura ambiental das eleições, hein?
5: Olha, cada eleição, Felipe, é uma realidade diferente, né? Apesar de nessa eleição nós temos praticamente os mesmos atores, né? O Lula disputando a reeleição, que disputou a eleição passada, e o sobrenome Bolsonaro na urna, através do Flávio, né? Não mais o Jair, você tem um cenário bastante diferente, porque ambos estão em lados diferentes da disputa, né? Lula precisa defender o legado dos últimos 4 anos como presidente, já não é mais aquele candidato que trazia a memória de 10 anos antes, quando ele tinha sido presidente, mas sim, até mais de 10 anos, mas sim um candidato que vai para a reeleição e que precisa defender o que fez nesses 4 anos, né? E convencer o seu eleitorado a permanecer firme com ele. E do outro lado, um Flávio que precisa mostrar que ele consegue ser maior do que o próprio pai e avançar sobre fatias do eleitorado que eles tiveram dificuldade em 2022. Então, é uma equação completamente diferente. A gente fez esse estudo, analisamos as duas eleições e nós percebemos que, apesar de você, na sociedade, existir uma polarização e um voto calcificado de cada um dos lados, né, do bolsonarismo e do petismo, você tem aí uma parcela grande do eleitorado que vota por outras razões e que está observando esses movimentos, a capacidade do Flávio de ser um presidente da República e de assumir o legado do pai, e a capacidade do Lula de convencer de que os 4 anos que ele ficou à presidência trouxe entregas que justifiquem ele ter mais um novo mandato.
3: Ailton, agora, nesse cenário de polarização, quando começou o ano, a gente colocou na mesa a possibilidade de uma terceira via. Essa possibilidade, ela, pelos números, ela tem se mostrado, a gente não pode dizer inviável, porque quando a gente vê cenários de segundo turno, a gente vê que praticamente todos os candidatos, eles se mostram competitivos frente ao presidente Lula. Então, até nesse aspecto, o cenário da eleição deste ano e a polarização, ela é curiosa e vale nos debruçarmos sobre esse cenário para entendermos o que, que acontece. As pessoas, na hora de votar no primeiro turno, não acreditam na possibilidade de uma outra voz, uma voz diferente do que essas duas principais. E a gente já está acostumado. Ok, que Flávio Bolsonaro é a primeira vez que lança a candidatura à presidência da República, mas o sobrenome Bolsonaro já é super comum, ex-presidente. Então, não é uma novidade. O que acontece? O que, que vocês conseguem entender do ranço das pessoas neste ano?
5: Olha, o eleitor ele não consegue ver viabilidade numa candidatura de terceira via. Esse é o sentimento que a gente percebe, inclusive quando a gente faz pesquisas qualitativas. Não que as candidaturas colocadas, de alguma maneira, possam dialogar com setores importantes da sociedade que estão cansados da polarização entre bolsonarismo e o petismo. Mas esse eleitor ele não vê viabilidade, ele não vê perspectiva de poder nas candidaturas. Então, ele acaba ficando numa escolha onde a rejeição ao adversário prepondera na decisão do voto. Então, o eleitor não gosta do Lula, vota no Flávio Bolsonaro, mesmo não gostando muito do Flávio Bolsonaro. Ele escolhe quem ele rejeita mais. E mesma coisa um eleitor que vota no Lula. Então, as candidaturas de terceira via acabam ficando espremidas. É lógico que, num eventual segundo turno, você percebe um tamanho de candidaturas bastante competitivas. Você, nas nossas pesquisas, todos os candidatos que, ao disputar contra o Lula o segundo turno, os candidatos do campo mais à direita e esses da terceira via, todos eles são competitivos, porque o antipetismo no país também é muito forte. Mas isso não é suficiente no primeiro turno, porque você tem aí, nas nossas pesquisas do Index, em todas as rodadas, na faixa de 76%, 78% do eleitorado do Flávio Bolsonaro, que disse não mudar mais o voto. Então, esse eleitor não vai até a urna com o Flávio. Isso dá um patamar a ele acima de 30% das intenções de voto, né? Ao mesmo tempo que você tem do lado do Lula também um voto classificado acima de 80%. Então, isso leva com que a polarização ela não tenha nenhuma perspectiva de se dissipar. E diferente de 22, você tinha outras candidaturas com um tamanho um pouco maior, que também tiveram dificuldade quando foram chegando na reta final, foi o caso da candidatura do Ciro, da própria Simone Tebet, que pontuavam ali com 8%, 10%, 12% nas pesquisas, na reta final preponderou a polarização e a escolha menos pior do eleitor, que geralmente é um voto de segundo turno, mas que parece que esse ano ainda mais, em 22 foi isso, e esse ano ainda mais vai acabar sendo a decisão do voto no primeiro turno. Escolher aquele que é o menos pior e já votar no primeiro turno, o que pode, inclusive, levar a uma situação ainda pouco provável, mas uma situação de primeiro turno.
3: Perfeito, entendido. Arilton Freire, CEO da Indexa Pesquisas, ainda vamos falar muito. Faltam, se eu não me engano, 44 dias.
5: Temos semana 44... que vem divulgamos nova rodada.
3: Opa! Então a gente já deixa aqui marcado para a gente entender melhor esses números. Bom trabalho.
5: Combinado. Bom trabalho para vocês também. Prazer
3: Tchau.
5: Falar contigo.
1: 9 horas e 30 minutos. No próximo bloco do TMC 360, vamos falar da quê? Do quê? Da agenda do futebol para esta terça-feira. Tem Sul-Americana, tem Libertadores também. Daqui a pouco a gente traz para você as expectativas.
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17: Seguimos juntos, ouvinte TMC, fazendo giro agora pela zona norte do Recife, que ainda continua com movimentação intensa e pontos engarrafados em algumas vias. Casos da Rui Barbosa, Rua Amélia e também a Avenida Norte, principalmente no sentido Recife Antigo. Por enquanto, quem está ligadinho aqui na TMC, saindo de Campo Grande em direção ao Derby ou então à Zona Sul, a melhor opção de trajeto é pegar o Dorico Mendes e seguir pela Gaminão Magalhães, evitando realizar qualquer que seja o desvio no momento. 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
20: Olá, muito bom dia. Você que acompanha a programação da TMC Pernambuco, que também está acompanhando a TMC, o programa TMC 360, ficando muito bem informado, porque o nosso dia começa com muita informação e aqui na TMC Pernambuco você acompanha todos os destaques desta manhã. Deixa eu te contar. 10 novos artistas e grupos passam a integrar a lista de patrimônios vivos de Pernambuco. A homenagem foi realizada no Cinema São Luís, no centro do Recife, e agora Pernambuco possui 125 patrimônios vivos. A listagem foi divulgada pela Fundação do Patrimônio Histórico e Artístico do Estado, a Fundarp, e entre os nomes estão instituições e personalidades com importância sociocultural em comunidades, como a Família Vitalino, Escola de Samba Preto Velho em Olinda e a capoeirista Mestra Di. Os novos patrimônios vivos representam manifestações como maracatu, samba, coco e medicina tradicional indígena. Os agraciados recebem uma bolsa vitalícia e também participam de ações de ensino e preservação cultural. Em 2026, 205 candidaturas foram inscritas e até 10 patrimônios podem ser escolhidos por ano. Deixa eu te contar também. Um turista de Brasília perdeu os movimentos após ser atingido por uma onda na praia de Maracaípe, em Ipojuca, no litoral sul de Pernambuco. Felipe de Freitas, de 41 anos, é morador de Águas Claras, no Distrito Federal. O turista sofreu um impacto na região cervical por uma onda enquanto tomava um banho de mar. O acidente fez com que Felipe perdesse os movimentos do corpo. Segundo os familiares, o SAMU foi acionado, realizou a imobilização e encaminhou Felipe para o HR no Recife. Os exames apontaram traumatismo raquimedular cervical com comprometimento dos movimentos dos braços e das pernas. Felipe realizou uma cirurgia de artrodese cervical nas vértebras C4 e C5, recebeu alta na segunda-feira, mas precisa continuar em Pernambuco para acompanhamento e tratamento. Nos próximos dias, para definir os passos do tratamento, será realizada uma nova avaliação médica. Enquanto isso, a família de Felipe não poderá retornar a Brasília, já que Felipe ainda não foi liberado para viajar de avião. É isso aí. Mais informações sobre este caso, novas notícias e outros destaques, você vai acompanhar daqui a pouquinho no Pernambuco TMC Primeira Edição. Eu, Joely Santos, com Júlio Andrade, vamos estar aqui trazendo as maiores notícias para você. 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
5: 9:39, está na hora de atualizar o noticiário de economia e infraestrutura do Brasil com informações da agência Infra, parceira da TMC. Apesar das divergências, planos de governo de Lula e Flávio Bolsonaro apontam para uma continuidade no setor de infraestrutura e transportes, com prioridade para parcerias com iniciativa privada. Flávio, por exemplo, projeta R$900 bilhões em investimentos. Entre as propostas estão o destravamento da Ferrogrão, conclusão da Transnordestina e criação de corredores para o escoamento de produção do Centro-Oeste.
6: O programa de Lula mantém o foco nas diretrizes do novo PAC, com continuidade de leilões e concessões em rodovias e ferrovias, além de novos contratos portuários. Como os principais aeroportos do país já foram concedidos, a campanha do presidente foca no fortalecimento da aviação regional e criação de novas rotas. Ambos os candidatos também convergem no avanço da transição energética nos transportes, com foco no combustível sustentável de aviação e na ampliação do saneamento básico por meio de concessões e investimentos públicos e privados. Agora, 9:40.
5: Depois da confirmação da descoberta de petróleo na bacia da Foz do Amazonas, Petrobras aguarda a aprovação ambiental do IBAMA para perfurar outros 3 poços na região. O investimento já soma US$300 milhões, com custo médio de US$1 milhão por dia. Edmar de Almeida, vice-presidente da Associação Internacional de Economia da Energia, está ao vivo aqui no TMC 360 e detalha os riscos e os impactos para o governo federal. Edmar, bom dia.
7: Bom dia, obrigado pelo convite.
5: Obrigada. Bom, o presidente Lula está no Amapá, esteve no Amapá e já noticiou, já trouxe esse fato como uma grande conquista e como uma promessa para o futuro. É algo muito promissor, claro, mas a gente sabe que o caminho ainda é muito longo, está apenas no início. Para a gente entender, pode haver impasses no sentido de licenças ambientais? A Petrobras pode ainda ter que passar por alguns precalços em relação a isso? Ou o caminho agora é apenas do ponto de vista exploratório, para realmente entender se dá para comercializar, se tem petróleo para extrair?
7: Bom, do ponto de vista técnico, vamos dizer assim, né? Em condições normais, o caminho agora seria um caminho da avaliação da descoberta, né? Qualquer descoberta feita numa campanha exploratória é uma primeira fase de um processo que exige a avaliação da descoberta, ou seja, a Petrobras tem que entregar para a ANP um plano de avaliação de descoberta, onde ela vai dizer o que ela vai fazer adicionalmente a que estava previsto no contrato de concessão, né, do campo, do bloco, para avaliar essa descoberta. E a Petrobras já disse, né, que ela quer fazer mais 3 poços para tentar delimitar o reservatório e avaliar essa descoberta. Então, esse é um processo rotineiro, não tem nada diferente nesse caso do que ela já faz em outras áreas do Brasil. Agora, com relação ao licenciamento, né, foi muito controverso esse licenciamento, né, até a gente tem observado que o IBAMA tem sido muito rigoroso na concessão da licença ali nessa região. Né? Agora, há que se ver, né, se uma vez que o processo ocorreu para o primeiro poço, né, concedeu-se a licença, a Petrobras perfurou com sucesso, se isso agora vai destravar o processo de licenciamento de novos poços. Né? Porque sem fazer esses novos poços, a Petrobras não vai conseguir, vamos dizer assim, avançar no processo de avaliação da descoberta e definição se há comercialidade ou não.
6: interessante para a gente falar aqui, para sair um pouco do oba-oba e ficar na questão técnica, que é muito importante. Foz do Amazonas, os primeiros estudos, pouca gente sabe, começaram nos anos 70 ainda, né? Na virada dos anos 60 para os anos 70, por N razões, acabou-se dando prioridade ao Sudeste. A gente está falando de uma região, claro que a Petrobras já está lá faz bastante tempo, 10 anos arredondando, né? Mas é uma região totalmente diferente. Eu pergunto, uma vez que todas as etapas sejam superadas, a extração, né, desse petróleo lá na frente, caso tudo dê certo, ela vai ser muito mais cara que a cotidiana, a habitual do Brasil atualmente?
7: Olha, eu não acredito que seria muito mais caro, não. Eu acho que tem alguns custos adicionais. A infraestrutura de suprimento, né, não está constituída naquela área, né, porque justamente não tem atividade petrolífera ali. Então, você não tem base de apoio, você não tem, enfim, empresas preparadas para fazer um suprimento para a Petrobras, e os primeiros, vamos dizer assim, as primeiras atividades, né, de perfuração, de produção, vão custar um pouco mais caro. Mas eu acho que o grande custo, quando você fala de exploração de petróleo, o grande custo, né, é o custo da perfuração dos poços e da plataforma, né, do sistema sobre si. E esses equipamentos têm o mesmo custo para ser comprado e instalado, independente da região, né? Então, eu não vejo que isso vai ser muito diferente para aquela região. Agora, o que precisa ser feito lá, se confirmar essa descoberta, né, é todo um desenvolvimento na cadeia de suprimentos, né? Você precisa de portos, de aeroportos, enfim, para que você tenha uma logística, né, barcos de apoio, porque você tem uma logística para suprir as atividades exploratórias e de desenvolvimento da produção que poderiam ocorrer ali.
6: Muito bom a gente conversar com o Edmar e saber o que tem, o famoso e agora, né? E agora? Descobrimos, ou pelo menos há indícios, e agora, né? Então, muito bem, obrigado, Edmar de Almeida, vice-presidente da Associação Internacional de Economia da Energia, pelo papo. Com certeza a gente vai acabar conversando outras vezes, porque é apenas um capítulo inicial dessa série, dessa novela. Um abraço para você, bom dia, obrigado.
7: Eu que agradeço. Obrigado.
5: A gente volta a falar de eleições. A Polícia Federal se mostra um dos protagonistas das campanhas eleitorais de 2026, com investigações que envolvem os principais candidatos. Assunto para o nosso colunista de política, Fernando Molica. Molica, bom dia.
8: Bom dia, Joana. Bom dia, Felipe. Bom dia a todo mundo. Pois é, né? Essa eleição tá parecendo aquela história de casamento em festa junina, que quem define é o delegado, né? Vai o delegado lá com arma na mão para mandar o noivo se casar. Tá parecendo isso, né? A campanha do Flávio Bolsonaro foi afetada em maio, né, com aquela revelação da história lá do amigão Vorcaro, né, o caso Master. E isso, inclusive, contribuiu para a campanha dele, para a candidatura dele perder pontos nas pesquisas, ajudou a afastar possíveis aliados. Aí a campanha do Lula cresceu e agora se vê ameaçada por essas suspeitas em relação ao primogênito dele, né, o Fábio, que as pessoas aí chamam de Lulinha. É uma situação delicada. Ontem foram divulgadas gravações que indicam que ele efetivamente, né, tudo bem, vai ter que ser comprovado, mas que ele fez um lobby irregular, se valendo do nome dele. Então, isso é uma questão complicada. O governo precisa mostrar, isso precisa ser apurado, né, para mostrar se essa influência foi decisiva ou se não foi. Enfim, papel da polícia é esse mesmo. A polícia tem que investigar. Agora, a polícia não pode agir politicamente, ela não pode definir o timing da campanha, ela não pode definir que candidatos vão ser favorecidos ou desfavorecidos de acordo com o vazamento das suas informações. É que está parecendo meio jogo de futebol. Sai Vorcaro, entra Lulinha. Cadê as investigações sobre Vorcaro? Isso acabou? Né? Cadê as investigações sobre o Dias Toffoli, né? Sobre o Alexandre de Moraes também, relacionadas ao caso do Banco Master? A polícia não pode definir isso, a polícia tem que investigar. É claro que esses vazamentos, eles têm objetivos políticos, eles têm objetivos de influenciar no processo eleitoral. A gente, como jornalista, a gente quer o vazamento, claro, a gente quer a notícia. Agora, é preciso ter muito cuidado nesse processo, né? Como isso vai sendo feito para que não, para não dar à polícia, ao Ministério Público e à própria Justiça o poder de definir os rumos e o timing da campanha eleitoral. Né? Senão fica uma coisa muito complicada. A polícia tem que investigar, a polícia não pode fazer política, ainda que no Brasil polícia e política, né, sejam coisas ali meio... são palavras parecidas, né, e tenham muito a ver entre si. O que você acha? O que vocês acham?
6: Eu tô, pelo meu advogado, eu estou proibido de achar qualquer coisa, Mônica, mas com certeza, né, com certeza, eu não posso achar, mas eu posso ter certeza, né? Com certeza esse ponto que você está trazendo é muito importante. Se a gente puxar, como diríamos no jornalismo e no jargão policial, se a gente puxar a capivara de eleições anteriores, de processos eleitorais anteriores, a gente vai achar muita coisa que valeria a pena retomar, né? Não dá tempo da gente fazer isso hoje, mas anota aí na nossa wish list, Mônica, para a gente falar mais sobre isso nos próximos capítulos dessa conversa aqui, beleza?
8: Agora, Felipe, só um detalhe.
6: Claro.
8: O time mudou. Aquelas gravações divulgadas ontem, aquelas conversas do Fábio com a tal lobista lá, a Roberta, elas mudam a lógica. O governo que antes preferiria que esse caso corresse lentamente, agora tem pressa. É preciso esclarecer a situação lá do Fábio, do Lulinha, antes que a eleição seja definida. Então, mas vamos lá, até amanhã.
5: Até amanhã. Inclusive, o presidente Lula falou isso, tem falado, tem que ser esclarecido. Pois é, exatamente. Mônica, até.
8: Em pé.
6: Valeu. Bom, morreu aos 98 anos a atriz Laura Cardoso, um dos maiores nomes da dramaturgia brasileira. A informação foi divulgada no perfil oficial da atriz no Instagram. Na madrugada desta terça-feira, abre aspas, nossa grande estrela se despediu de nós, Laura Cardoso estará para sempre em nossos corações. Obrigada por tudo, nossa amada e eterna Laura Cardoso, fecha aspas, diz a publicação. De acordo com Fátima, filha da atriz, Laura faleceu na noite desta segunda, após ter se sentido mal na residência dela no bairro de Sumaré, que fica na zona oeste da capital paulista. Cerimônia de velório da atriz está acontecendo hoje, vai até as 14h, na região central de São Paulo, bairro da Bela Vista.
5: E celebrar Laura Cardoso é celebrar a própria história da televisão, do teatro, da dramaturgia brasileira. Ao longo de décadas de carreira, ela transformou talento em memória, construiu uma trajetória que atravessa gerações. Poucos artistas conseguiram estabelecer uma relação tão profunda com o público brasileiro. Com uma carreira iniciada ainda muito jovem, Laura Cardoso passou pelo teatro, pelo rádio, pelo cinema, pela televisão, interpretou personagens que se tornaram referências da dramaturgia nacional. Ela não interpretava só, ela dava vida, ela dava voz, ela dava emoção aos personagens. A trajetória também é um exemplo de resistência, em uma profissão que é marcada por mudanças profundas, por muitos modismos, pela constante renovação de rostos. Laura continuou importante, relevante, justamente porque o talento dela nunca dependeu de tendências. A presença diante das câmeras carregava autoridade, uma autoridade de quem conhece profundamente seu ofício. Laura Cardoso pertence a uma geração de artistas que ajudou a construir a identidade da televisão brasileira, criaram linguagem, formaram um público, estabeleceram a dramaturgia como uma das grandes expressões culturais do Brasil. Celebrá-la, portanto, também é reconhecer o valor da experiência em uma sociedade frequentemente obcecada pela novidade. Laura Cardoso demonstra que o tempo pode aperfeiçoar um artista, sua longevidade não é só um recorde, é a prova de que talento, talento verdadeiro, esse não envelhece. Agora, 9h52.
6: Muito bem, 9h52, vamos falar novamente sobre esporte, sobre futebol com o Marco Belo, desta vez sobre times brasileiros que jogam a Copa Sul-Americana e a Libertadores nessa semana. E o Belo é nosso companheiro, né? Quando você vai no tmc.com.br e procura lá colunistas, tem esse menino aqui do nosso lado lá, Joana Trepto, Felipe Bueno, Marco Belo e todas as outras pessoas maravilhosas. Ô Belo, conta aí pra gente, tem jogo hoje, tem coluna hoje também, conta tudo.
9: não com tanta competência como vocês, mas tenho a coluna lá também no site da TMC, Felipe, Joana, bom dia novamente. E eu escrevi uma coluna agora falando justamente sobre o que o presidente do Corinthians, Osmar Stable, quer com a renovação do Memphis Depay. Ele quer jogar todos os louros da vitória para ele, como se ele tivesse esticado a corda para conseguir uma renovação mais barata para o Corinthians, sendo que o Corinthians tinha desistido do Memphis Depay, né? E ninguém desiste de um negócio tentando conseguir uma renovação mais barata. O Memphis poderia ter pego um avião e voltado para a Holanda, se ele quisesse. Então, é uma mentira que ele conta para o torcedor corintiano, e eu quis deixar isso bem claro na coluna que eu acabei de escrever no site da TMC, que na verdade foi uma pressão, que foi o que eu falei na primeira entrada, uma pressão dos patrocinadores, uma pressão da fiel torcida corintiana, que fez com que ele voltasse atrás, jogasse a responsabilidade para o Conselho de Orientação do Corinthians, e aí, junto com outras 13 pessoas, a responsabilidade dividida, ele assinou a renovação de contrato. Aliás, atualizando, o Memphis já está no CT Joaquim Grava, já está treinando junto com os comandados do Fernando Diniz e pode jogar entre 20 e 30 minutos na quinta-feira contra o Rosário Central. Já é uma novidade em relação à notícia que eu dei na minha entrada anterior. Agora, sobre os times que jogam hoje, pela Sul-Americana, o São Paulo entra em campo, né, Felipe? Contra o Bolívar e conseguiu, apesar de estar mal no Campeonato Brasileiro, conseguiu lá na altitude de La Paz empatar por 1-1, uma vitória simples no Morumbis, classifica o São Paulo às quartas de final da Copa Sul-Americana, ou seja, não é uma tarefa tão complicada assim para o São Paulo. Tarefa complicada para o São Paulo é ganhar qualquer jogo, mas ganhar do Bolívar não é uma tarefa tão complicada. Aliás, o Bolívar, que foi inspirado o nome no Simón Bolívar, o Fluminense vai jogar contra o Independiente Rivadavia. Você sempre fala do Rivadavia, né, Felipe? O jogo de ida foi Fluminense 0, Independiente Rivadavia 0, e agora o jogo será realizado no estádio do Independiente Rivadavia. E eu fui ver que o Independiente Rivadavia, eles não gostam que fale esse nome, porque o time é de Mendoza, que fica perto da Cordilheira dos Andes, não é de Rivadavia. Aliás, são várias cidades argentinas chamadas Rivadavia em homenagem àquele que foi o primeiro presidente da história da Argentina. E o time é de Mendoza. E o estádio do Independiente de Rivadavia chama Estádio Malvinas, só que não fica nas Ilhas Malvinas, fica também na cidade de Mendoza. Então, uma confusão danada em relação a esse time que vai jogar hoje contra o Fluminense em sua casa, em Mendoza, e não nas Ilhas Malvinas.
6: Imagina, se fosse nas Ilhas Malvinas, você ia criar uma confusão entre a Argentina e a Inglaterra a essa altura do campeonato, Belo. Mas é muito legal essa análise que a gente faz dos times latino-americanos, sul-americanos especialmente. Eles trazem muitos clubes com personagens históricos. Não é um costume que tem aqui no Brasil, mas aí é outra discussão muito mais sociológica, né? Belo, abração para você, bom trabalho para você, para todo o nosso time. Parabéns pela coluna e pelo trabalho aí. Até amanhã.
9: Outro, tchau, tchau. Bom programa.
6: Valeu.
5: Antes de encerrarmos, sabe quem virá no Sobremesa desta terça-feira?
6: Quem?
5: Bruno Di Simone, um jornalista que é amigo de algumas celebridades e inimigo de outras, né?
6: Entendi.
5: Sabe quem agencia o Bruno?
6: Quem?
5: Marlene Matos.
6: Ela?
5: Sabe de quem que ele vem falar?
6: De quem?
5: Virgínia, tá Luana Piovani. Será que vai dar processo, Felipe Bueno? Bom, a gente não gosta de processo, então a gente fica por aqui, mas às 14h tem Sobremesa para vocês acompanharem. E agora também tem a programação local da TMC. A gente volta amanhã às 7h com o TMC 360. Tchau.
6: Tchau.
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9: Bom dia para você que está sintonizado na TMC em 92.7. Bom dia para você que escuta a gente através da internet e através dos aplicativos. Sejam todos muito bem-vindos, sejam todas bem-vindas. Saudar também a nossa audiência feminina. Hoje é terça-feira, dia 18 de agosto. Terça-feira, 18 de agosto de 2026. E a partir de agora, até às 11 da manhã, né? Então até às 11 nesta próxima hora estaremos juntos aqui em 92.7 com o nosso programa O Pernambuco TMC, primeira edição. Às 10 da manhã, 4 minutos, a gente vai trazer um resumo dos principais fatos, das principais notícias, também as informações do trânsito e, claro, as nossas entrevistas. Vamos juntos, bem-vindos e bem-vindas no A Pernambuco TMC Primeira Edição.
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9: Comigo na bancada do Pernambuco TMC Primeira Edição, a nossa repórter Joely Santos. Joely, muito bom dia, seja bem-vinda mais uma vez. E eu queria que você já destacasse pra gente, entre as várias, não é, notícias, o caso dos adolescentes que foram apreendidos por conta, né, de um problema que aconteceu em uma escola. A gente noticiou esse fato na semana passada, são dois adolescentes. Detalha pra gente, relembra o fato e atualiza, por favor, Joely.
10: Bom dia, Júlio. Bom dia pra você e pra todos que nos ouvem através da TMC Pernambuco. Pois é, o caso a gente noticiou semana passada, que foi o caso de dois casos de abuso, né, cometido por cinco adolescentes que foram suspeitos de cometer esses estupros coletivos lá no Cabo de Santo Agostinho. E aí, segundo informações da polícia, os cinco adolescentes foram apreendidos. Eles foram denunciados por duas adolescentes de 14 anos que afirmaram ter sido violentadas durante o intervalo na escola municipal. De acordo com informações da Polícia Civil, os alunos já haviam sido suspensos depois das denúncias. Além disso, o diretor da escola foi afastado e um outro funcionário foi demitido. Ainda segundo a corporação, os suspeitos foram encaminhados para a unidade de atendimento inicial responsável pelo acolhimento provisório de menores de idade suspeitos de atos infracionais vinculados à FUNASE no centro do Recife. A polícia informou que os adolescentes estarão à disposição do Ministério Público de Pernambuco e, a partir disso, podem ser transferidos para outra unidade da FUNASE. Lembrando que os nomes e idades dos adolescentes não foram divulgados em respeito ao Estatuto da Criança e do Adolescente. Em nota, a Prefeitura do Cabo de Santo Agostinho informou que, para a abertura de procedimento administrativo de apuração, o diretor da escola foi afastado e o supervisor do pátio da escola foi demitido. Foi informado também que medidas necessárias foram tomadas, sem detalhamento das ações.
9: Muito obrigado, Joely, com essas informações. Né? Realmente um fato aí bem lamentável que chama muita atenção. E eu repito, né, desde a semana passada que a gente acompanhou, né, inclusive a gente disse ali em um determinado momento que eles tinham sido apenas afastados e aí se cobrava, né, a punições mais severas, enfim, então a gente está trazendo aí essa informação. Obviamente não se fala nome, né, para preservar a vítima, principalmente nesse caso eles são adolescentes, então por isso que a gente diz, né, eles foram apreendidos e tem todo um respeito em relação ao Estatuto da Criança e do Adolescente. Agora, no Recife, são 10 da manhã, 8 minutos.
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9: Vamos com informações do trânsito. A partir de agora, a gente monitora também, né, como é que estão as ruas e avenidas. A gente sempre aí diz para que você possa seguir ao seu destino com mais tranquilidade, fugir de um possível congestionamento. Vamos saber como é que está a movimentação agora e por isso eu aciono o Vinícius Calado. Vinícius, seja muito bem-vindo, muito bom dia.
11: Fala, Júlio. Um abraço, ouvinte, TMC, uma excelente terça-feira. 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O trânsito continua bastante engarrafado na PE15 Pan Nordestina, no sentido Recife, informação que a gente já trouxe mais cedo aqui na programação.

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1: Vamos trazer a partir de agora, né, a agenda diária dos candidatos ao governo do estado, né? Compromisso da TMC, deixar você sempre informado. Então, todos os dias, sempre que a gente receber, e geralmente isso vem acontecendo no dia anterior à noite, a gente vai trazer aqui o que está programado, né, em relação às campanhas, aos atos. Bom, a agenda da candidata ao governo Raquel Lira, do PSD, diz que hoje, às 7h15 da noite, ela participa de uma entrevista na TV Guararapes. Então, é a agenda da governadora Raquel Lira para o dia de hoje. Já o candidato João Campos, do PSB, a agenda dele traz o seguinte: 9 horas da manhã ele tinha reuniões internas, às 19h30, lançamento da candidatura à reeleição do deputado estadual Caio Albino. Então essa é a agenda do candidato João Campos. E a gente traz também a agenda do candidato Ivan Moraes, do PSOL. Estava marcado logo cedo, a partir das 8 da manhã, uma reunião, né, um encontro na plataforma eleitoral Criança e Adolescente, na Unicap. Daqui a pouquinho, às 10h45, prevista uma sabatina na TV Jornal. E à tarde, a TV Globo, gravação do quadro Uma Pergunta para Todos. E então, às 14h30 está marcada, a partir do fim da tarde, reunião com a equipe. Então, divulgamos agora, né, a agenda da Raquel Lira, João Campos e Ivan Moraes, candidatos ao governo de Pernambuco. 10 e 12.
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1: Vamos seguir com informações relacionadas às eleições. Julie.
3: Vamos lá. Dos 8 candidatos registrados para disputar o governo de Pernambuco, apenas 3 não se autodeclararam brancos. Segundo dados do Divulga Quem da Justiça Eleitoral, Renan Halais, do Missão, e professor Jeremias do Banco, do Democrata, se declararam pardos. Já Vitor Assis, do PCO, foi o único a se declarar preto. Os outros 5 candidatos se declararam brancos. A autodeclaração racial é obrigatória no registro das candidaturas e também tem impacto na distribuição dos recursos do fundo eleitoral e partidário. Segundo especialistas, a predominância de candidaturas brancas em disputas majoritárias reflete um funil da representatividade na política.
1: Muito obrigado, Joely, com essas informações. Agora na capital pernambucana, 10 da manhã, 13 minutos.
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1: Deixa eu trazer aqui mais informações importantes. Daqui a pouco a Joely chega com outra notícia relacionada às eleições, mas deixa eu trazer aqui um fato que vem chamando a atenção. Um turista de 41 anos, morador de Águas Claras, no Distrito Federal, perdeu os movimentos do corpo em um acidente durante um banho de mar na praia de Maracaípe, em Ipojuca, no litoral sul aqui de Pernambuco. Ele foi atingido por uma onda e Felipe de Freitas sofreu um impacto na região cervical e perdeu os movimentos do corpo. A irmã dele, a Paula Torres, contou que estava filmando os familiares no mar quando percebeu que Felipe não voltava à superfície para respirar. O filho adolescente dela também percebeu que havia algo errado e conseguiu puxar o tio pelas axilas. Quando ele puxou, meu irmão não respondia. Foi aí que eu percebi que realmente tinha acontecido alguma coisa e comecei a gritar desesperado. O SAMU chegou, fez a imobilização e levou meu irmão para um hospital da restauração aqui no Recife. No hospital, exames apontaram um traumatismo raquimedular cervical, com comprometimento nos movimentos dos braços e das pernas. Felipe passou por uma cirurgia e recebeu alta, mas ainda precisa permanecer em Pernambuco para receber tratamento. De acordo com a irmã, ele conseguiu movimentar o braço esquerdo, embora ainda tenha limitações nos movimentos finos. O lado direito

0: foi mais afetado e as pernas permanecem sem movimento. Ele ainda ainda não consegue mexer os braços. O esquerdo ele consegue levantar, o lado direito mais prejudicado, foi o que a gente acabou aqui de comentar. Apesar da gravidade da lesão, a família mantém a esperança de recuperação. De acordo com o Paula, com a irmã, os médicos e fisioterapeutas ainda não conseguem afirmar quais movimentos poderão ser recuperados. Felipe iniciou uma rotina de fisioterapia intensa após a alta hospitalar. Então, a gente traz, né, essa informação aí que, eu repito, né, de ontem para hoje, acho que ontem começou e de ontem para hoje, então, a gente tem ali uma repercussão grande em relação a isso, né, este fato que aconteceu lá no Litoral Sul. E aí a gente reforça, né, os cuidados e também, claro, deseja que a pronta recuperação a esse turista que é de Brasília, possivelmente estava, né, curtindo aí um período de descanso aqui no nosso litoral. E aí, claro, aconteceu este fato. Vamos, né, acompanhar essa pronta recuperação. Agora no Recife são 10h16.
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0: Tá aí a nossa vinheta Eleições. Então, mais uma vez, a Joely Santos traz notícias sobre este período eleitoral. O que é que você destaca agora, Joely?
3: É isso aí, Júlio. Aí vale a atenção dos eleitores. Atenção, eleitores. Prazo de voto em trânsito encerra na quinta-feira, dia 20. A modalidade permite que o eleitor que estiver fora do município onde vota possa escolher temporariamente outro local de votação. O pedido pode ser feito para o primeiro turno, para o segundo ou para os dois. A solicitação pode ser feita pela internet ou presencialmente. Quem já tem a biometria cadastrada pode utilizar o autoatendimento eleitoral no site do Tribunal Superior Eleitoral. Quem não tem biometria ou prefere o atendimento presencial deve procurar um cartório eleitoral com um documento oficial com foto. Atenção, eleitores com título cancelado ou suspenso não podem solicitar o voto em trânsito. Já os eleitores inscritos no exterior que estiverem no Brasil poderão utilizar a modalidade, mas somente para votar para presidente da República. E vale lembrar também que o voto em trânsito não está disponível para eleitores que estiverem fora do Brasil. Quem estiver em outro município do mesmo estado poderá votar para presidente, governador, senador, deputado federal e deputado estadual ou distrital. Já quem estiver em outro estado poderá votar apenas para presidente. É possível escolher uma cidade diferente para cada turno ou solicitar o voto em trânsito para apenas um deles. Atenção também, depois da habilitação, o eleitor fica impedido de votar na seção de origem. Caso mude de planos e não compareça ao local indicado, será necessário justificar a ausência. Os locais disponíveis para o voto em trânsito podem ser consultados nos canais da Justiça Eleitoral.
0: Muito obrigado, Joely. Agora 10h18 do Recife.
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0: Vamos mais uma vez saber como é que está a movimentação agora. Por isso, eu chamo o Vinícius Calado. Vinícius.
4: Deixa comigo, Júlio. 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Nesse momento, na Zona Oeste, a Avenida Caxangá, no sentido centro, ainda apresenta trânsito intenso, só que mais tranquilo do que no início da manhã de hoje. Nesse momento, quem sai da Iputinga, Cordeiro, em direção ao Derby Boa Vista ou Ilha do Leite, ainda deve pegar a Avenida Caxangá, mas fica atento, porque das imediações do Zumbi até a Madalena, a movimentação fica mais intensa, com pequenos pontos de lentidão. 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Volto daqui a pouco, Júlio.
0: Valeu, combinado. Daqui a pouco eu te chamo, Vinícius. Agora são 10h20. Deixa eu fazer o seguinte, um rápido intervalo comercial e já já a gente volta.
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5: 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Agora no Recife, 10 da manhã, 22 minutos. 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
5: Agora, na capital pernambucana, são 10 da manhã, 23 minutos.
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5: Bom, vamos para a nossa entrevista. A gente fala agora sobre saúde. Eu estou conectado com o Dr. Jardel Soares, que é médico ginecologista do Hospital Santa Joana, e a gente vai falar hoje sobre endometriose. Dr. Jardel, muito bom dia, muito obrigado em ter aceito o convite e conversar conosco aqui na TMC.
7: Bom dia, meu amigo. É um prazer estar aqui falando com você, falando com todos os ouvintes. E a gente espera esclarecer as maiores dúvidas e ajudar principalmente essas mulheres a se cuidar um pouco mais, cuidar um pouco mais da sua saúde.
5: Vamos lá. Doutor, quando a gente fala de endometriose, né? Queria que o senhor trouxesse ali as características, enfim, o que é a doença.
7: A endometriose é nada mais do que as células semelhantes àquela do endométrio, aquela que a mulher menstrua todos os meses, que ela se implanta fora do útero, certo? Ela pode se implantar na pelve, nos ovários, no intestino, no ureter, e pode ir a alguns lugares mais distantes, como pulmão, pleura, até mesmo coração e cérebro, já existiram casos já relatados.
5: Muito bem. Agora, doutor, geralmente, né, existe uma idade ali mais propícia, enfim, que as mulheres são acometidas da doença?
7: Isso. A maior incidência, a maior frequência dessa doença é o que a gente chama de menarquia, ou seja, no período menstrual. Então, do momento que essa menina ela começa a menstruar até quando ela para de menstruar, que a gente chama isso de menopausa, essa é a maior incidência. O pico maior é entre 25 e 35 anos, que é aquela parte que a mulher está mais próxima para a gravidez e menstrua mais, né?
5: Quais são as características, doutor, que, enfim, pode acender o alerta e a mulher, opa, pode, né, estar sendo acometida e procurar um especialista?
7: Claro. Veja, acho que o principal alerta, sabe, Júlio, que a gente precisa falar é a dor, certo? A mulher, ela sente dor menstrual, é uma dor normal, que ela tomando um analgésico, ela passa. A dor da mulher, quando ela começa a ser acometida com endometriose, é aquela dor que ela não cede ao uso de analgésicos, ela, cada vez ela vai acrescentando mais remédios, por exemplo, ela começa com um analgésico, depois ela coloca um anti-inflamatório, e daí ela tem que ir para urgência, e essa dor não melhora. É aquela dor que, por exemplo, quando ela vai ter alta, você diz assim, como é que você tá? Ela diz assim, olha, eu tô melhor, mas eu não parei de sentir dor. Essa é a principal característica. As outras características é a dificuldade para engravidar, porque 30 a 50% das mulheres com endometriose param de não conseguem engravidar, e às vezes a maior parte dessas mulheres elas só fazem diagnóstico quando realmente elas tentam engravidar. A outra coisa é diarreia no período menstrual, dor na relação sexual, dor na hora de evacuar, e são os sintomas mais clássicos da doença.
5: Em relação, doutor, a tratamento, claro, né? Enfim, a gente... Quando eu converso com especialistas, eu sempre digo isso, né? Acho que cada caso é um caso, depende ali da paciente, mas de uma forma geral, como é que é feito o tratamento para a endometriose?
7: Muito boa pergunta, viu, amigo? Veja, na verdade, a gente tem que esclarecer para as mulheres de que a endometriose é uma doença crônica, tá? É, a cura dela, a gente não pode dizer que é uma doença que ela tem uma cura. Ela tem uma perspectiva de vida boa quando ela é bem tratada. Mas sempre, inclusive o protocolo da Sociedade Americana de Ginecologia publicou agora em março de 2026, e essa aula, inclusive, eu vou aproveitar para falar que a gente vai ter um congresso aqui em Recife do dia 27 a 29 de agora de agosto, daqui a 9 dias, que é o Endogineco Recife, lá no Marotel, e a aula que eu vou dar vai falar exatamente sobre isso, sobre o protocolo da ACOG de 2026, que ele fala de que o tratamento sempre tem que começar pelo tratamento clínico. Então, o tratamento clínico é analgésicos, anti-inflamatórios, o anticoncepcional, a gente pode usar junto com ele o acompanhamento nutricional, fisioterapia, a atividade física regular. Então, começa sempre por aí. E daí a gente vai começar a individualizar, como você acabou de dizer agora, aquelas pacientes que vão precisar de procedimento cirúrgico. Então, existem características específicas que levam ao tratamento cirúrgico. Mas vale salientar uma coisa, mesmo que essa paciente ela tenha indicação de cirurgia, ela vai precisar voltar a fazer o tratamento clínico para ela poder ter a estabilidade da doença e não ter a recidiva, ou seja, o retorno da doença.
5: Muito bem explicado, né? Muito bem explicado, o senhor traz aí pra gente. Doutor, aproveitar e falar um pouquinho, né, sobre a saúde da mulher de uma forma geral. A gente tratou aqui um pouco mais, né, sobre casos, né, esclarecendo de endometriose, né, e trazendo essa questão de que nem todo caso precisa ser operado. E agora, eu queria que o senhor falasse um pouquinho, né, da saúde das mulheres. Hoje as mulheres estão mais atentas, porque assim, eu acho que existe uma cultura, né, de que as mulheres, de fato, se cuidam mais, enfim, do que os homens, mas hoje, no dia a dia, né, se corre-corre, um corre-corre que atinge, né, todas as pessoas, enfim, as mulheres ainda têm isso, ainda têm esse compromisso mais eficaz de cuidar da saúde. Como é que está essa questão de uma forma geral, doutor?
7: É uma coisa interessante a gente dizer, já temos estudos sobre isso, de que a mulher ela se cuida mais do que o homem, né? E tem uma coisa que eu acho que é de grande valia para a gente salientar, o seu programa e as próprias outras mídias que existem, elas têm trazido muita atenção das mulheres, o autocuidado. Isso tem sido muito positivo, né? As mulheres têm visto, principalmente quando ela vê uma celebridade, uma artista, uma cantora, alguém que apresenta televisão e vê com aquela patologia, ela começa a se identificar em muitos sintomas e ela começa a procurar ajuda. A gente vê muito isso, sabe? Aí eu vi uma pessoa falando que teve essa doença. Doutor, eu sinto tudo que ela tem. Será que eu tenho isso também? Então, isso é muito importante. E a gente tem que salientar também umas outras coisas, como, por exemplo, nós estamos numa capital que é uma das maiores capitais com índice de câncer de colo do útero. Então, ter campanhas e salientar que essas mulheres precisam se cuidar, como a gente tem visto essa mobilização, é muito importante para a gente poder diminuir essas estatísticas e fazer com que elas também tenham maior qualidade de vida e sem ser sem ter tantas sequelas das doenças.
5: É importante isso que o senhor falou, para a gente finalizar, doutor Jardel, isso que o senhor falou, né, de campanhas, é muito importante. Outubro Rosa, por exemplo, ele é ali ligado a mastologistas, enfim, eu sempre tenho aqui profissionais e eles dizem isso: olha, a gente vê, né, durante aquele mês que, né, as mulheres procuram mais. Então, assim, eu acho que essas campanhas e aí a imprensa divulgando, né, os outros veículos, as campanhas acontecendo, isso serve muito, né, para a melhoria dessa qualidade de vida, para que as pessoas, no caso do senhor como médico ginecologista, para que as mulheres procurem os consultórios, procurem os especialistas. Prevenção acima de tudo, né, doutor?
7: Com certeza. Quando a gente tem as campanhas, a gente conscientiza as pessoas, né? E às vezes a gente costuma dizer de que a gente pensa muito na mulher, mas às vezes quem assiste a campanha, quem assiste aquela reportagem é o marido, um filho, e ele que vai dizer: mãe, você está sentindo mais ou menos isso, está tendo uma campanha para fazer exame em tal lugar, e parece que isso serve para a senhora. Isso é muito importante, sabe, Júlio? Eu acho que é fantástico.
5: Isso, excelente. E para a gente finalizar, doutor, sempre que eu estou conversando com especialistas, eu pergunto, né, como é que deve ser a visita a um médico, ao especialista? A partir de que idade o senhor recomenda? Deve ser uma visita a cada semestre? Quando que as mulheres devem procurar um ginecologista, doutor, para aquela rotina, né, os exames de rotina?
7: Muito boa pergunta, viu? Vamos começar a falar da menina, né? A menina, quando ela começa a ter a primeira menstruação, ela já deveria fazer a primeira consulta ao ginecologista. Ali é fundamental o momento para a gente poder conseguir já pegar aqueles flagras de pequenas patologias que ela pode ter e já melhorando a qualidade da vida dessas meninas para que ela não tenha sequelas na vida adulta. E quando ela se torna mulher, que ela tem a primeira relação sexual, idealmente o Ministério da Saúde diz que ela deveria fazer um exame de prevenção após um ano da primeira relação sexual. E quando a gente fala de cuidado, né, a gente tem que pensar que o ginecologista é o clínico da mulher, ele vê tudo, né? A gente pede tireoide, pede mama, pede exame de hormônio e assim por diante. Então, se a paciente ela tiver exames normais, ela pode fazer um controle a cada ano, uma vez ao ano. Se ela tiver alguma normalidade, pode ser necessário que ela faça um acompanhamento de 6 em 6 meses.
5: Doutor Jardel Soares, médico ginecologista, agradeço demais a participação do senhor aqui no programa, um bate-papo bem esclarecedor sobre saúde, e muito em breve a gente volta a conversar. Um forte abraço.
7: Amigo, muito obrigado pela oportunidade de estar aqui. Eu aproveito para lembrar do congresso que eu falei para você agora há pouco, 27 a 29 de agosto, lá no Marotel. Não é um congresso apenas de ginecologista, a gente vai ter coloproctologista, urologista e equipe multidisciplinar, nutricionistas, psicólogos, acupunturistas, todos juntos com o objetivo exatamente de tratar essas mulheres. Nós vamos ter 11 cirurgias ao vivo, transmissão internacional de cirurgias e muita discussão para exatamente trazer uma melhor assistência para as nossas pacientes daqui da região.
5: Coisa boa. Quando chegar no momento ali do congresso, um dia antes, enfim, por favor, peço para a assessoria contactar conosco, que a gente reforce essa questão do encontro. Muito obrigado, doutor.
7: Tá joia, amigo. Obrigado, bom dia.
5: Forte abraço. 10h33 no Recife.
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5: Vamos lá com o trânsito mais uma vez. Vinícius.
9: Bora nessa, Júlio. 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Nesse momento, a Avenida de Carvalho tem trânsito mais lento desde as imediações do Prado até as proximidades da Avenida Esporte Clube do Recife. Próximo a Abdias, tem trânsito lento também no trecho da Padre Teófilo Tours, além da pista leste da João Ivo da Silva. Agora quem sai do Prado em direção à Ilha do Leite, mesmo com esse cenário mais lento da Abdias, a melhor opção ainda é pegar um trecho da Abdias, desviar pela Padre Teófilo Tours, depois pegar a Estrada dos Remédios saindo mais à frente, depois desse trecho mais engarrafado. 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Tá contigo, Júlio.
5: Valeu, Vinícius. E já já eu te aciono. 10 da manhã, 35 minutos.
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5: Vamos lá, agora saindo do trânsito, vamos para outros assuntos, né, importantes do dia. Joile Santos está contigo.
10: Pois é, Júlia, a informação não é muito boa, não. É muito triste e aí já a gente já emite um alerta aos pais para ficarem bem atentos. Duas crianças morreram após se afogarem em Pernambuco nesta última semana. Os casos aconteceram em Petrolina, no Sertão, e em Aliança, na Zona da Mata Norte. Em Petrolina, um menino de um ano foi encontrado pela mãe dentro de um balde no banheiro da casa da família. O SAMU foi acionado, mas a criança não resistiu. Já em Aliança, uma menina de 2 anos e 11 meses se afogou em uma piscina durante um momento de lazer com os familiares. Ela chegou a ser socorrida, mas também morreu. A Polícia Civil abriu inquéritos para investigar as circunstâncias das duas mortes.
11: Muito obrigado, Júlio. Infelizmente, né? Notícia triste ali, que chega em breve. A gente até vai tentar marcar novamente, sempre que possível, né? A gente traz a entrevista com o pessoal da Sobrasa, que é a Sociedade Brasileira de Prevenção ao Afogamento, enfim. E eu acho que é importante a gente destacar essa questão, né? Porque, infelizmente, esses casos acontecem em alguns, né? Não precisa ser nem em praia, em açude, enfim. Às vezes, dentro do chuveiro, né? Em casa, assim, embaixo do chuveiro. Já aconteceu, por incrível que pareça, mas acontece, né? E, às vezes, com utensílios dentro de casa. Então, quando você traz aí esse caso, né? De duas crianças, enfim, chegando o verão, se aproximando, né? Onde o movimento deve ser maior, em praias, em parques. A gente vai trazer muito em breve, então, uma entrevista, né? A gente vai tentar aqui marcar uma entrevista com o pessoal para que a gente possa trazer dicas importantes, para que a gente possa falar, né, nessa questão de prevenção. A gente acabou de ter uma entrevista, né, com um profissional da saúde, e a gente falava sobre isso, prevenção. Prevenção acima de tudo. Então, nada melhor do que a gente ter muito em breve uma entrevista sobre essa questão de prevenção a esses acidentes, né? Agora, 10h37.
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11: Deixa eu trazer uma outra informação aqui. Rinha de galos é flagrada com 163 aves e 113 pessoas. Isso foi aqui em Goiânia. Durante uma fiscalização ambiental, policiais militares do Batalhão de Policiamento Ambiental flagraram uma rinha de galos no bairro de Bela Vista 2, em Goiânia, na zona da Mata Norte de Pernambuco. Na ação, os policiais identificaram 113 pessoas que estavam no local. O efetivo encontrou 163 galos e diversos materiais utilizados na prática de rinhas, além de itens destinados ao tratamento e à preparação das aves. Foram apreendidos biqueiras, esparadrapos, serra para corte de espora, tesoura, luva, pomada. Todos os envolvidos, os animais e os materiais apreendidos foram encaminhados à Delegacia de Polícia de Plantão de Goiânia. Então, a gente trazendo aí essa informação também, né, bem importante, em relação à operação por parte da Polícia Ambiental. No Recife, 10h39.
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11: Vamos a um rápido intervalo comercial e daqui a pouquinho a gente se encontra. Até já.
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6: De volta com mais um bloco do Pernambuco TMC Primeira Edição, destacando os principais fatos, as principais notícias. E sem perder tempo, já vamos saber como é que está o trânsito agora.
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6: Vinícius Calado, conta pra gente, movimentação agora está intensa, conta pra gente aí, atualiza.
7: Bora nessa, Júlio. 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Nesse momento, na Zona Sul, a Mascarenhas de Moraes tem movimentação intensa de veículos e lentidão no sentido Afogados, principalmente nas imediações do aeroporto. É bom ficar atento porque o sentido contrário da Mascarenhas, no caso em direção a Jaboatão dos Guararapes, tem trânsito mais lento por conta de um acidente nas imediações do Geraldão. Por enquanto, quem sai da Imbiribeira e Ipsep em direção ao centro do Recife, a melhor opção é pegar a Via Mangue, evitando esse trecho mais engarrafado da Mascarenhas. 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
6: Muito obrigado, Vinícius. Continua aí monitorando o trânsito pra gente, porque já já eu te aciono. 10h44.
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6: Vamos do trânsito para informações relacionadas à previsão do tempo. Joely, hoje, né, o tempo começou chovendo, ontem à noite choveu em um determinado momento, e aí hoje realmente o dia começou ali com chuva. E eu tenho até informação aqui que ali pela cidade de Vitória de Santo Antão, a chove com a intensidade maior agora, além do Agreste, né, entrada do Agreste. Mas conta pra gente, o que é que diz a APAC, tem alerta, atualiza aí.
9: Pois é, Júlio, a APAC emitiu um alerta que vale de hoje, 18 de agosto, das 7h10 da manhã até amanhã, quarta-feira, dia 19, até as 5h30 da tarde. A previsão do tempo é a seguinte: alerta laranja para Mata Sul, com expectativa de chuvas de intensidade moderada a forte. Também foi emitido um alerta amarelo para a região metropolitana do Recife e o Agreste, indicando possibilidade de chuvas intensas em alguns pontos. A orientação é que a população, principalmente quem mora em áreas de risco, fiquem atentas a alagamentos, deslizamentos e elevação dos níveis dos rios. Em caso de chuva forte, evite áreas alagadas e não tente atravessar os trechos com correnteza. A recomendação, Júlio, é acompanhar as atualizações da APAC e das defesas civis dos municípios.
6: Muito obrigado, Júlio. Fica aí, então, essa dica, né? 10h46.
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6: Deixa eu trazer uma informação aqui bacana. Cursos gratuitos para trabalhadores do turismo em Porto de Galinhas. Olha só, quem trabalha ou pretende trabalhar no setor de turismo em Porto de Galinhas, no litoral sul de Pernambuco, pode, né, se inscrever gratuitamente em uma programação de cursos e oficinas voltada à qualificação profissional. Ao todo, são 3 mil vagas oferecidas pelo Sebrae Pernambuco e pela Prefeitura de Ipojuca. As capacitações começam neste mês e serão realizadas durante 3 meses na Alameda Cajarana, em Porto de Galinhas. A programação inclui cursos sobre atendimento ao turista, vendas e finanças, além de temas como marketing digital, fotografia para negócios e precificação. As aulas serão distribuídas nos períodos da manhã, tarde e noite, permitindo que os trabalhadores conciliem a formação com a rotina profissional. Os participantes receberão um certificado ao final das capacitações. As inscrições podem ser feitas presencialmente no local das atividades ou pela internet por meio do site Rede Ipojuca. Além dos cursos, a programação contará com atendimento da Casa do Empreendedor, que oferecerá orientações a pequenos negócios sobre formalização, gestão e acesso a serviços de desenvolvimento empresarial. A iniciativa é voltada a empreendedores, trabalhadores e prestadores de serviços ligados ao turismo em Ipojuca, especialmente em Porto de Galinhas, um dos principais destinos turísticos de Pernambuco. A gente falava agora há pouco, né, em relação a essa questão da chegada do verão. Setembro, né? Setembro existe toda essa questão. Em setembro tem ali a abertura aqui em Pernambuco. E aí, obviamente, é muito importante de que esses profissionais, né, possam passar por capacitações lá, porque a gente sabe que Porto de Galinhas é um dos destinos mais procurados pelos turistas, pelos recifenses também, para quem quer curtir ali uma boa praia. Então, fica essa dica, né? Se você quer empreender ou empreende em Porto de Galinhas, está escutando a gente agora, procura informações junto ao Sebrae, junto à Prefeitura de Ipojuca, porque você pode, né, participar dessas capacitações. Interessante, né? E sempre bom ali você se reciclar. Agora são 10h48.
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6: Joely Santos, está contigo. O que é que você destaca para a gente agora?
9: Olha só, Júlio. Uma iniciativa no Hospital Universitário Oswaldo Cruz, no Recife, está ajudando a garantir a continuidade dos estudos de adolescentes que fazem tratamento contra o câncer. Desde a segunda-feira, o hospital passou a ter uma classe hospitalar para alunos do ensino médio. A turma funciona no Centro de Oncohematologia Pediátrica e é a primeira voltada para essa etapa de ensino na rede estadual de Pernambuco. A iniciativa é uma parceria entre a Secretaria de Educação de Pernambuco, a Universidade de Pernambuco e o Grupo de Ajuda à Criança Carente com Câncer. As aulas são adaptadas às condições de cada estudante. Quem não pode deixar o quarto também recebe o acompanhamento no próprio leito. A proposta é manter o vínculo dos alunos com a escola e evitar que o tratamento interrompa os estudos.
6: Obrigado, Joely, pelas informações. Importante, né, destacar essa questão, porque, enfim, uma criança, quando a gente fala que já está ali internada, se tratando de um câncer, é algo, né, que, enfim, a gente não gosta nem de imaginar. Então, que pelo menos, né, essa criança tenha ali esse acompanhamento escolar, porque a gente sabe que quando essa criança fica ali internada por algum tempo, né, perde as atividades da escola e aí, em muitos casos, termina perdendo o ano. Então, que bom que isso, né, está acontecendo, porque, né, a educação, enfim, não pode ser jamais deixada de lado. Minimiza um pouco esse sofrimento, né? Agora no Recife, 10h50.
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6: Deixa eu fazer mais um rápido intervalo. Daqui a pouquinho a gente volta para o nosso último bloco do Pernambuco TMC. Até já.
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1: Reta final do Pernambuco TMC, mas ainda dá tempo da gente saber como é que está o trânsito. Vamos lá?
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1: Vinícius Calado, trânsito pra gente.
3: Muito bem, Júlio. 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Nesse momento, quem sai da Zona Sul em direção a Olinda encontra movimentação intensa em várias vias e alguns pontos com lentidão. Casos da Ernesto de Paula Santos, Rua Setúbal, além da Conselheiro Aguiar e também da Via Mangue. Nesse momento, de Boa Viagem para Olinda, a melhor opção é pegar a Avenida Boa Viagem, Antônio de Góis, depois seguir pelo Cais José Estelita, evitando a Agamenon Magalhães. 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Quem escuta sabe, não demora, hein, Júlio?
1: Beleza, Vinícius, demora mesmo não. Na verdade, já fica aí. Vinícius, me escuta? Vinícius? Então, aguarda aí que daqui a pouquinho já te chamo. 10h54.
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1: Joely Santos, a reta final, né? Mas dá tempo de você destacar algo. Ah, eu vi que tem patrimônio vivo, né? Ah, conta pra gente essa novidade.
4: Exatamente, Júlio Andrade. 10 novos artistas e grupos passam a integrar a lista de patrimônios vivos de Pernambuco. A homenagem foi realizada no Cinema São Luís, no centro do Recife, e agora Pernambuco possui 125 patrimônios vivos. A listagem foi divulgada pela Fundação do Patrimônio Histórico e Artístico do Estado, a Fundarpe, e entre os nomes estão instituições e personalidades com importância sociocultural em comunidades como a Família Vitalino, a Escola de Samba Preto Velho em Olinda e a Capoeirista Mestra Di. Os novos patrimônios vivos representam manifestações como maracatu, samba, coco e medicina tradicional indígena. Os agraciados recebem uma bolsa vitalícia e também participam de ações de ensino e preservação cultural.
1: Valeu, Júlio. Obrigado e parabéns aí, né, aos novos patrimônios vivos do Estado. 10h56.
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1: Deixa eu ver se ele já está conectado novamente. Eu acho que sim, né? Vinícius, me escuta. Vamos lá, mais uma vez, informações do trânsito.
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3: Bora nessa, Júlio. 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Nesse momento, a chegada a Olinda pela Pan-Nordestina para quem sai do Recife tem trânsito mais lento, desde as imediações do fórum até as proximidades do acesso à Avenida Chico Sainz. Isso tudo por conta de um acidente que aconteceu nas imediações do 7º RO, repito, na Pan-Nordestina no sentido paulista. Para acessar Olinda, a melhor opção por enquanto é evitar a Pan-Nordestina seguindo pela Avenida Olinda. Se você vem de Paulista no sentido Recife, mais cedo um acidente deixou o trânsito complicado nas proximidades do viaduto do Varadouro. No entanto, nesse momento o trânsito flui sem maiores complicações. 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Um abraço e até amanhã, Júlio.
1: Forte abraço para você, Vinícius. Um abraço também para você, Joely Santos.
4: Abraço, Júlio Andrade, aos nossos ouvintes e até amanhã aqui na TMC Pernambuco.
1: Valeu, é isso. A gente se encontra mais tarde, tá? Às 5 da tarde estarei aqui conduzindo mais uma edição. Obrigado pelo carinho, obrigado pela audiência. Trabalhos técnicos da Stephanie Dantas, direção da TMC Recife, Carolina Magalhães.
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1: Um forte abraço para você.

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0: chegando com o nosso trend das 11, às 11 horas mais 2 minutos ao vivo para todo o Brasil. Bora nessa então, comigo Thiago Matheus, com Marcela Franco e com você, interagindo conosco através do nosso WhatsApp, né Marcelinha? Bom dia para você.
1: Ouvinte, seguimos juntos aqui, você que está acompanhando a nossa programação desde cedinho, agora vai ficar muito bem informado sobre tudo que está rolando nas redes sociais, tudo que está viralizando e como o Thiago disse, muito bem-vindo, microfones sempre abertos para você aqui ao longo do nosso programa.
0: 11972211001 para você comentar com a gente, por exemplo, a gente vai falar muito da Laura Cardoso, notícia que pegou muita gente aí de surpresa e com muita tristeza na manhã de hoje, mas as homenagens, elas estão aos montes aí nas redes sociais, a gente traz algumas daqui a pouquinho, tem João Fonseca, tem petróleo, tem Discord, tem muita coisa da política e do esporte pra você, então vamos lá que o feed tá aberto e é claro, no nosso site, nas nossas redes sociais, pra qualquer um que abre a rede social hoje, aparece o nome de Laura Cardoso, uma das maiores atrizes do Brasil, faleceu, nos deixou aos 98 anos de idade, viveu bastante e é claro, deu muita alegria, deu muito conteúdo, pra, principalmente para quem gosta das artes, do teatro, do rádio, da televisão, do cinema, publicaram a notícia durante a madrugada no perfil dela, do Instagram, mas não disseram qual foi a causa da morte. Laurinda de Jesus Balerone é o nome dela, conhecida no mundo como Laura Cardoso, começou a atuar com 15 anos. Começou no rádio, inclusive, viu? Igual muita gente aqui que trabalha na TMC. E aos 25, aí ela foi pra TV, num programa da TV Tupi, e se a gente somar peça de teatro, filme, novela, ela atuou em mais de 120 produções, uma das maiores, né? Um dos maiores nomes aí da nossa arte, da nossa dramaturgia. Difícil dizer qual personagem dela é o mais famoso, né, Marcela? Dona Isaura, por exemplo, em Mulheres de Areia, com certeza, né? Com certeza é um dos destaques enorme da Laura Cardoso, mesmo com a idade avançada. Até o ano passado, ela ainda estava gravando uma coisa ou outra muito querida. Então acesse o nosso Instagram, tem muita homenagem para ela lá, @tmcnewsbr.
1: Homenagem de toda a nossa equipe também. Agora a gente atualiza o nosso feed, olha, apareceu aqui para mim, acabei de dar o F5, apareceu a tag Daniel Brandão, porque o Supremo afastou o presidente do Tribunal de Contas do Maranhão. O pedido foi feito pela Polícia Federal, porque estão investigando aí Daniel Brandão para saber se ele teve influência em um esquema de corrupção e também no assassinato de um empresário. Além dele ter tido um cargo importante, também é sobrinho do governador do Maranhão. Esse afastamento vale então por 6 meses, mas é uma medida mais preventiva do que qualquer outra coisa, porque ele ainda não está sendo condenado por nada, então a Polícia Federal está investigando e fez esse pedido então de afastamento do Daniel Brandão, presidente do Tribunal de Contas do Maranhão.
0: Fala de esporte agora, abriu o feed, fiquei até surpreso, o nome do João Fonseca apareceu para mim e ele está fora do Masters 1000 de Cincinnati, sem mesmo antes de jogar, mas eu explico para você o que aconteceu. Ele publicou, nosso tenista publicou aí nas redes sociais que sentiu um desconforto no abdômen quando ele estava treinando ontem. Então foi isso que aconteceu. Ele falou que depois de fazer os exames, acabou por decidir de desistir da competição para focar em se recuperar um pouco mais rápido. Aliás, essa já é a terceira vez nesse ano que ele tem algum tipo de questão física, né, que vai atrapalhando aí o jogo dele. Então agora teve lesões no ombro, na lombar, então tá fora, desistiu do Masters 1000 de Cincinnati, a gente estava botando fé, mas primeiro a saúde, primeiro a recuperação. A próxima partida seria hoje mesmo, ele entraria em quadra hoje, mas agora com essa desistência, ele tem aí o finalzinho do ano para se recuperar, volta para as quadras apenas no ano que vem, 2027, boa recuperação para o João, estaremos na torcida que ele volte mais forte ainda, né Marcela?
1: Que volte mais forte ainda, a gente estima, claro, melhoras e que ele cuide da saúde e se recupere em breve. Bom, agora atualizei aqui o feed, apareceu para mim petróleo, certamente está aparecendo muito aí para você também, desde que a Petrobras confirmou que tem uma reserva de petróleo no Amapá. A gente até comentou aqui que eles tinham encontrado sinais de combustível ou gás natural, mas ontem veio mesmo a confirmação de que é sim petróleo. Ainda não sabem o tamanho dessa reserva, A perfuração ainda deve demorar alguns dias para terminar. O presidente, da estatal falou também que é do tipo Brent, que é uma referência no mercado para boa qualidade do petróleo. Se der tudo certo, o Brasil vai poder aumentar os estoques de combustível, não dependendo então de importação, mas muita água vai rolar ainda em relação a esse assunto. E claro, a gente segue acompanhando e te atualizando aqui ao longo da nossa programação.
0: Acompanhando e dando aquele famoso F5 para saber os desdobramentos desse caso. E eu dei o F5 aqui também, Marcela. E continuam aparecendo notícias da dona Laura Cardoso, é claro, agora com as muitas homenagens de muitos famosos que estão lamentando, é claro, postando, prestando aí todo o seu sentimento, seu carinho para Laura Cardoso. O Miguel Falabella, inclusive, foi um dos primeiros a fazer esse tipo de publicação sobre ela. Diz que a Laura era gigante, compulsiva, tinha um talento que não cabia no seu corpo pequeno. O Ari Fontoura, que tá trendando agora também, tá falando bastante aí nas redes sociais. É um dos veteranos também, ele, da TV brasileira. Falou que tá sem acreditar ainda. Aliás, a Laura, que foi companheira de jornada do Ari por tantos e tantos trabalhos. Fabiana Carla, a atriz, também falou que a Laura tinha aquele dom raro de fazer tudo parecer simples, tudo parecer verdadeiro. Lúcia Veríssimo, agradecendo pelas gargalhadas infinitas que teve ao lado da amiga. E é só abrir o feed, né, Marcela, pra você ver famosos e mais famosos. Ou mesmo nós, os anônimos, né? O público, todo mundo lamentando, prestando homenagens. É claro, a gente segue atualizando também. Tá no nosso site, inclusive. Tem uma aba lá especial, homenagem a Laura Cardoso, tmc.com.br, para você ficar bem informado, para você fazer a leitura também.
1: Agora vamos atualizar da Laura Cardoso. A gente vai começar a falar do mundo dos games, porque divulgaram os melhores jogadores do antigo FIFA. Para quem ainda não se acostumou, o EA FC é o antigo jogo FIFA que continua sendo lançado aí todo ano. Dessa vez, já adiantaram que atletas têm as melhores estatísticas, contando coisas como a qualidade do passe, a força do chute e a velocidade. Para surpresa de ninguém, o Mbappé e o Haaland foram os primeiros, os dois com nota 91. Os jogadores brasileiros mais bem posicionados foram Vini Júnior e o zagueiro

0: tiraram oficialmente aquela função de transmitir ao vivo na plataforma, mas aqui em território nacional. Isso foi exigido pela Agência Nacional de Proteção de Dados, que pediu isso depois que uma adolescente, tirou a própria vida numa live, mas ainda dá para usar a rede social para conversar por áudio, por mensagem. Normalmente o Discord continua funcionando no Brasil, menos com essa função de live no território nacional. Eles falaram em uma nota que o vídeo é uma parte importante e muito valorizada da experiência no Discord e que seguem conversando com a ANPD para buscar uma solução para o caso. Enquanto a solução não vem, você está bem informado, a princípio tiraram oficialmente a função live do Discord aqui no Brasil.
1: Agora você vai ficar muito bem informado também sobre a pesquisa Quest. É uma tag que apareceu aqui, que eu acabei de atualizar meu feed. Quero te fazer uma pergunta. Você é contra ou a favor de usarem inteligência artificial nas campanhas eleitorais? Porque 7 em cada 10 brasileiros vão votar na primeira opção de não aprovar que os candidatos usem essa ferramenta. Isso segundo dados publicados ontem pela Quest, em parceria com a Globo. Também mostraram que a taxa de mulheres que é contra o uso da inteligência artificial foi maior do que entre os homens. E um pouco mais de 20% das pessoas disse que aprova, sim, que usem IA nessas eleições. Isso vai ser discutido hoje mesmo pelo Tribunal Superior Eleitoral, o TSE, para decidir, então, o que pode ou não ser feito já nas eleições de outubro que estão chegando.
0: Tá certo. E o Júlio Andrade tá lá em Recife, tá dando F5 e tá me informando que tem uma notícia importante envolvendo uma praia do litoral sul do nordeste de Recife. O que, que aconteceu? Explica pra gente, Júlio. Bom dia.
2: Muito bom dia a todos. Felizmente, viu, é um fato aqui que chama a atenção, foi na semana passada, mas só ganhou repercussão de ontem para hoje. O Felipe de Freitas, de 41 anos, é um turista, morador de Águas Claras, né, no Distrito Federal, e ele sofreu um impacto na região cervical por conta de uma onda enquanto tomava banho de mar, e isso foi na praia de Mar... que fica no litoral sul aqui do estado, próximo a Porto de Galinhas. O acidente fez com que o Felipe perdesse os movimentos do corpo. A irmã dele, a Paula Torres, estava próximo, fazendo registros da família quando o acidente aconteceu. No momento, ela percebeu que algo estava errado e que ele não voltava à superfície para respirar. E aí, correu, tirou o irmão da água e ele foi encaminhado para o Hospital da Restauração, Hospital de Traumas, que fica aqui no Recife. Os exames apontaram um traumatismo raquiátrico medular cervical com comprometimento dos movimentos dos braços e das pernas. Ele passou, já volta, mas precisa continuar aqui um pouco para tratar.
0: Falhou um pouquinho aí o áudio do Júlio Andrade, uma pena, mas deu para entender, né? Infelizmente passou por uma cirurgia na coluna, recebeu alta, ainda não consegue movimentar direito as pernas. Braço direito foi mais atingido do que o esquerdo, mas quem sabe o Felipe, iniciando aí a fisioterapia, consegue restabelecer os movimentos. Fica a dica, o alerta, na hora de você entrar no mar agitado, mar não é brincadeira, hein, Marcela? Valeu, Júlio, um abraço para você, obrigado.
1: Valeu, Júlio. Agora a gente dá o F5 aqui, apareceu para mim, claro, Neymar, porque deixaram ele no vácuo antes da bola rolar contra o Vasco no último domingo. Tá viralizando nas redes sociais esse momento, no jogo ali entre Santos e Vasco pelo Brasileirão. Depois do hino nacional, o que aconteceu? Os jogadores costumam se cumprimentar ali antes de começar a partida, né? Mas o Thiago Mendes, do Vasco, passou reto pelo Neymar, que tava ali, ó, com a mão estendida para cumprimentá-lo. Ontem, o ex-camisa 10 da seleção postou um vídeo falando que tem coisa melhor para resolver do que rivalidade. Essas foram as aspas aí do que disse, então, o Neymar nas redes sociais. Esses dois, pessoal, já não se dão muito bem desde os tempos em que jogavam na França. Neymar até chamou o Thiago Mendes de babaca no começo desse ano. E aí, claro, está viralizando nas redes sociais desde que, então, ele deixou Neymar no vácuo antes da bola rolar no jogo do Santos contra o Vasco no último domingo.
0: Essa situação aconteceu no domingão. Hoje é terça-feira, o pessoal ainda está repercutindo na internet. Não tem jeito, caiu nas redes. Pessoal, não perdoa. Vamos falar de Colômbia agora. Atualizei meu feed do futebol. A gente vai para política, para geopolítica internacional. O dono do Nubank doou, inclusive, 160 milhões de reais para as vítimas do terremoto. Isso tem um contexto. O CEO do banco é o Davi Vélez. Ele é colombiano, nascido em Medellín. E não foi ele quem divulgou ter feito essa doação, mas sim o presidente da Colômbia, o Abelardo de la Espriella. O terremoto aconteceu há mais de uma semana, matou mais

0: de 290 pessoas, além de 300 que ainda estão desaparecidas. O Vélez tem uma fortuna de mais de 60 bilhões de reais. Ele fez parte do Giving Pledge, que é um movimento de bilionários que costumam fazer doações para campanhas de caridade e tudo mais. Obviamente, terremoto que atingiu o país dele, ele divulgou, ficou caladinho, ficou no silêncio, mas o presidente da Colômbia acabou agradecendo a generosidade, tá trendando, tá repercutindo de maneira positiva, né, Marcela?
1: De maneira positiva, pois é. Agora a gente dá um F5 aqui, vamos trazer um alerta, porque apareceu para mim a tag ciclone extratropical. Porque, pessoal, o tempo vai mudar bastante na região sul do nosso país. O novo ciclone está vindo aí e deve atingir o Rio Grande do Sul, Santa Catarina e o Paraná. Os efeitos vão aumentando ao longo dessa semana, mas o alerta é, a partir de amanhã já vai ganhando mais força, viu? A previsão é de ter tempestades severas e ventania de até 100 km por hora. Isso sem contar que vai ter uma queda nas temperaturas. O momento mais crítico deve ser na sexta-feira dessa semana, já de manhã. Então, se você mora em alguma dessas regiões, lembrando, Santa Catarina, Rio Grande do Sul e Paraná, se você precisar sair de casa nessa sexta-feira de manhã, lembra de tomar bastante cuidado, especialmente se estiver no Rio Grande do Sul, que deve ser o estado mais atingido pelo ciclone extratropical.
0: Muito cuidado mesmo. Fique ligado aí nas notícias que chegam para você através aqui da TMC. Tô dando F5, tanto no nosso site de esporte, no Google Trends, porque o nome do Memphis Depay, jogador, tá trendando demais. Não renovou com o Corinthians ao longo da semana, mas parece que agora a renovação vai. O presidente, inclusive, do clube, falou que confirmou a renovação. O nome de jogador ainda não apareceu no bid, nem naquela famosa postagem oficial, mas o F5 está sendo apertado aqui o tempo inteiro. Voltaram a negociar, estão dizendo que ele está, inclusive, no CT treinando nesse momento. O nome ainda não apareceu no bid, mas a gente, né, todo mundo fica na cautela, dando F5 o tempo todo. Inclusive, pode até jogar amanhã, na partida de quinta pela Libertadores, obviamente, se o nome aparecer no bid. Notícia de esporte tem no nosso site também, tmc.com.br, com esse possível contrato renovado. O jogador fica no Corinthians até o ano de 2028. A gente segue atualizando, clicando e informando pra você. Quem tá clicando lá do lado de fora é a nossa equipe, porque tá chegando agora o nosso Trend de Agora. Com ela, agora sim! Larissa Torati é tão rápida no gatilho que até a trilha demora pra vir, mas tá tudo certo agora. Vamos falar do quê? O que o pessoal tá trendando, Lari? Bom dia pra você.
2: Bom dia. Olha, Pedro Sampaio e Rick Martin aparecendo por aqui.
0: Ué, dobradinha?
2: Dobradinha, parceria. Estão aparecendo juntos. Isso porque a NFL, a National Football League, a Liga Esportiva Profissional de Futebol Americano dos Estados Unidos, confirmou o Pedro Sampaio e o Rick Martin como os encarregados pelo show do intervalo do show da NFL esse ano aqui no Brasil.
0: Ah, verdade. Vai ter NFL aqui no Brasil. Então, já divulgaram, portanto, o nome dos participantes. Rick Martin, que é muito conhecido aqui do nosso público brasileiro já há tantos e tantos anos. E Pedro Sampaio, é assim que tem que falar, né?
2: Isso aí.
0: Ele que vai tocar também junto com o Rick Martin.
2: Isso aí.
0: Vai dar match essa parceria? Vai ser boa?
2: Será? Olha, vamos ver. Promete ser bastante dançante, com certeza. Porque o Pedro é DJ, né? E o Rick tem milhares de hits. Então, assim, sim, imagina como que não vai ser. E a performance, pra você que quiser assistir ou quiser comparecer, rola lá no dia 27 de setembro, no Maracanã, no Rio de Janeiro. Esse ano mudaram, não vai ser lá em Itaquera. E essa, inclusive, é a primeira partida da Liga na cidade, né? A gente tinha tido só em São Paulo, agora mudaram pro Rio. E o jogo é o segundo da temporada de jogos internacionais da NFL em 2026. E os times que vão disputar aqui no Rio é o Dallas Cowboys e o Baltimore Ravens.
0: Ó, então vai arrebatar os torcedores da NFL aqui no nosso Brasilzão, imagina o Maraca lotado, recebendo Rick Martin e Pedro Sampaio, todos juntos, então fazendo o show do intervalo, a gente segue acompanhando, é claro, Larissa. O que isso mais aí temos?
2: Olha, agora, como a audiência gosta, né, você gosta também, Thiago, que eu sei,
0: o
2: Fiuk tá aparecendo aqui, então temos fofoca.
0: Que fazem?
2: O cantor abriu recentemente a sua intimidade e falou que ele tá passando por uma crise financeira. Ele postou um vídeo nas suas redes dizendo que ele não tem mais contato com o pai, o Fábio Júnior, e a irmã dele, a Cléo Pires. E ele vem enfrentando dificuldades, né? Em uma entrevista recente, Ele diz que o pai deserdou ele e não tem mais ninguém para poder agradar, né? E esse papo de crise financeira não é de hoje.
0: Não. Será que ele deserdou depois que ele foi lá no Faustão cantar pai? A Fábio Júnior não gostou? Falou assim, sai daqui, moleque. Você não vai receber mais nada. Não curti.
2: Não sabemos o motivo, mas eles têm essa... esse desencontro, vamos dizer assim, vai fazer uns anos, né? Sim. E esse papo de crise, como eu falei, não é de hoje, porque ele chegou a investir recentemente em um filme que acabou não saindo do papel e o orçamento era de singelos 20 milhões de reais. E ele também apareceu vendendo carro esses tempos aí pra lidar com essas questões. É complicado, né? A gente deseja melhoras ao bolso do Fiuk.
0: Vendeu o carro dele, mas agora deu essa declaração e tá trendando. Valeu, Lari. Amanhã tem mais.
2: Amanhã tem mais.
0: Com o nosso Trend Agora.
1: Muito bem, obrigada, Lari, pelas informações, sempre atualizadíssima, cronicamente online. Agora são 11 horas e 21 minutos. A gente está aqui no Trend das 11 para te atualizar de tudo que está viralizando das redes sociais. A gente fala de esporte, fala de eleições, fala de política, fala de cinema, de cultura, do mundo da música e também, claro, de Donald Trump, né? Todo dia quase a gente fala sobre ele aqui.
0: Tá doido.
1: Apareceu aqui para mim agora a tag Oriente Médio, porque o Trump ameaçou bombardear Omã. Uma aula rápida aqui de geografia, viu? Omã é um país no Oriente Médio, perto do Irã, e que também controla o Estreito de Hormuz. E além disso tudo, é um dos aliados mais antigos dos Estados Unidos naquela região. O Trump falou ontem, vou abrir aspas aqui para ele: se Omã se meter, vamos bombardeá-los com força total, fecha aspas. No caso, seria se eles interferissem ali nas negociações com o governo do Irã sobre o fim da guerra e o controle do Estreito de Hormuz. Ele também disse que não tem pressa para fechar esses acordos com os iranianos, uma novela que todo dia tem novos capítulos, né, tia? A gente segue acompanhando.
0: Ah, todo dia tem Trump no feed de todo mundo, porque ele não cansa, ele tá sempre dando declarações, repercute, é claro, a gente atualiza. A gente atualiza também a tag Eleições 2026, até porque o Tribunal Eleitoral reafirmou que as urnas eletrônicas são seguras. Presidente do TSE, o ministro Cássio Nunes Marques, ele teve uma reunião ontem com representantes de mais de 80 países. E isso faz parte, viu, da estratégia da Justiça Eleitoral de querer mostrar para o mundo que a segurança aqui do sistema de eleição funciona no Brasil. Foi um encontro para dar uma explicação aos embaixadores sobre como funciona a nossa urna eletrônica. O Nunes Marques falou que o Brasil se tornou uma referência mundial, diz que ela garante uma votação transparente para a população brasileira. Aliás, toda eleição, o TSE acaba trazendo essa informação, reforçando a segurança das urnas. Não foi diferente dessa vez. A Trend também não foi diferente.
1: E agora a gente atualiza aqui o nosso feed. Vamos falar de Copa do Mundo, mas não a Copa do Mundo que você está pensando, viu? O Brasil ganhou um Mundial na França e uma Copa de videogames. Foi a competição de Rainbow Six, um jogo de tiro em primeira pessoa que é super famoso. Franquia já vendeu mais de 30 milhões de cópias, para você ter uma ideia. E a final foi entre dois times brasileiros. Então, essa notícia ia acabar saindo, claro, de algum jeito. Mas além do prêmio de mais de 4 milhões de reais, eles também foram a primeira equipe do Brasil a levar o título, então, nesse Mundial na França. A gente está falando da competição de Rainbow Six. Muito bem.
0: É isso aí, a gente falou de esportes, mas agora tá na hora do nosso Trend do Esporte. Com Leandro Boldacchian, tem Fluminense pela Libertadores, tem São Paulo pela Sul-Americana, mas tô vendo aqui que só treina Memphis Depay. E também Pep Guardiola, que não sabe se vai dar pausa, se vai voltar. O que você traz pra gente, Lelê?
3: Tudo bem, Tiagão?
0: Tudo jóia?
3: Bom dia, Marcela, bom dia, pessoal do Trend. Bom, essa história do Guardiola tá legal, porque tá saindo um documentário do Netflix,
0: né,
3: sobre alguns bastidores, e a galera voltou a falar muito sobre ele, especulado em algumas seleções, disse não pra Itália.
0: Exato.
3: Marrocos queria contratá-lo depois da Copa do Mundo, parece que não evoluiu também. Esse pode escolher quando trabalhar, né, Thiagão? Esse aí não tá afim por enquanto ainda.
0: Quem pode.
3: Gênio do futebol, né? Libertadores e Sul-Americana na rota hoje pra times brasileiros. O Fluminense tem que vencer lá em Mendoza, na Argentina, para poder avançar de fase a equipe do Rivadavia. Uhum. E o São Paulo, né, pela Copa Sul-Americana, recebe o Bolívar num calvário danado. São Paulo tá mal no Brasileirão, não soma pontos há muito tempo, né? Vitória, não ganha. e vai tentar se classificar, claro, na Copa Sul-Americana. Mas é o assunto do dia, a volta dos que não foram,
0: né? Tô dando F5 aqui, o presidente falou que tá confirmado, mas não tá no bid.
3: Tem que esperar até o último momento, né? Quando a caneta efetivamente do Memphis estiver no papel, mas é uma história absolutamente maluca, né? Idas e vindas, o Corinthians emitiu uma nota desistindo, aí o aclame popular fez com que o presidente voltasse atrás, pressão política daqui e ali. Vai renovar o contrato com o Corinthians, o Memphis cedeu, né, bastante da sua pedida, renegociou algumas questões e vai voltar a ser jogador do Corinthians. Uma excelente notícia para o Diniz, que passa por uma crise no ataque, né? Não sei se vai ter condição de jogar na quinta-feira, mas seria importante porque o Corinthians tem dificuldades nesse setor.
0: Meio-dia, todos esses assuntos na nossa programação esportiva aqui na TMC. Vai lá dar o F5 para mim, Lelê.
3: Obrigado,
0: fico no aguardo.
3: Boa sequência para vocês.
0: Um abraço. Valeu. Esse foi o nosso Trend do Esporte.
1: Valeu, agora a gente segue atualizando aqui o nosso feed, são 11 horas e 26 minutos. Apareceu para mim Israel, o ministro israelense defendeu matar palestinos, é sobre isso que a gente vai falar agora, porque claro, tá pipocando aí nas redes sociais esse assunto, desde que o chefe da Segurança Nacional de Israel deu uma entrevista para um podcast de um cara que foi refém do Hamas. E durante essa conversa, ele falou, abre aspas, deveriam ser realizados assassinatos seletivos em Gaza, eliminando entre 30 e 40 pessoas a cada noite, fecha aspas. E isso não só para quem for considerado uma ameaça. Ele disse que, abre aspas de novo, há pessoas lá que não merecem viver, nem sequer são pessoas, fecha aspas. Ele é o responsável não só pela polícia de Israel, mas também pelo sistema prisional do país. Estamos falando sobre um ministro israelense, chefe da Segurança Nacional, que defendeu, então, matar palestinos. E, claro, está viralizando aí nas redes sociais, todo mundo comentando essa manifestação do ministro de
0: Israel. Palavras pesadas. É por isso, obviamente, que está repercutindo. Vamos falar da prévia do PIB aqui no nosso Brasil, que está repercutindo também. A economia do Brasil cresceu só 0,2% no segundo trimestre do ano. O Banco Central, que publicou ontem esse índice de atividade econômica, que funciona meio como um termômetro, podemos dizer, uma prévia do nosso PIB. Pois é, apesar de ter crescido nos últimos meses, deu uma desacelerada aí no ritmo que vinha tendo antes. Os dois setores do país que mais cresceram foram o agro e a indústria. O PIB em si, que é o maior medidor da economia, ele vai ser publicado só no começo do mês de setembro. Quem sabe, por conta desse número, a gente tem uma prévia, portanto, para saber o que vem pela frente, o que vem em setembro. Ó, daqui a pouquinho, Marcela, vamos falar do Kanye West, tá trendando, sempre polêmico. A Rússia tá trendando também, porque parece que um opositor do Putin foi condenado por lá. Além de PlayStation 6, será que sai o 5, vem o 6? Você descobre daqui a pouquinho, aqui no nosso Trend das 11.
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16: De volta por aqui, ouvinte TMC, fazendo giro pela área central da capital pernambucana. Nesse momento, a Gaminão Magalhães, no sentido Zona Sul, tem alguns trechos com maior lentidão, principalmente entre o Parque Amorim e a Praça do Derby. No sentido Olinda, esse mesmo trecho, apesar da intensidade, tem menos pontos engarrafados. Por enquanto, quem sai do Derby em direção à Zona Norte, quer acessar Parnamirim, Casa Forte, tem como melhor opção de trajeto pegar a Ponte da Capunga, um trecho da José Osório, depois seguir o trajeto pela José Bonifácio. Fique atento porque próximo ao cruzamento com a Conde de Irajá, o trecho da José Bonifácio fica mais engarrafado. 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

0: Trend das 11 com Marcela Franco, comigo, Thiago Matheus, e com você. Participa aí, manda aquela mensagem no nosso WhatsApp 11972211001. E reforçando o pedido, Marcela, segue aí as redes sociais para você dar o F5 também, atualizar o feed e ficar bem informado, não é mesmo?
1: Segue aí, vamos juntos. Você acompanha as nossas redes sociais no @TMCNewsBR e também aqui pelo YouTube. Se quiser ver o Thiago Matheus e eu aqui com você no Trend das 11. Vamos continuar atualizando aqui o nosso feed, Ti?
0: Vamos, prometi, vou falar do PlayStation 6 daqui a pouquinho, na sequência. A gente vai falar de Rússia também, mas antes o sempre polêmico Kanye West. Ele tá trendando porque ele vai fazer um show na Rússia. Isso mesmo, é um rapper americano. Já falou diversas besteiras, diversas polêmicas recentes, né? E teve diversas apresentações canceladas por conta disso, incluindo aqui no Brasil. Ele ia fazer um show no final do ano passado em São Paulo, mas a própria prefeitura da cidade de São Paulo barrou por conta de todas essas polêmicas. Enquanto tem vários países fechando as portas para ele, em outubro, a Rússia vai receber ele sim, vai ser em qualquer lugar não, viu Marcela? Não vai ser, mas em sim num estádio com capacidade para 70 mil pessoas. Então tem muita gente criticando a atitude da Rússia, criticando Kanye West novamente, por isso que o nome dele voltou a pipocar na internet.
1: E Rússia tá pipocando também na internet por um outro assunto agora. A gente muda um pouquinho de assunto, mas ainda falando sobre a Rússia, porque um opositor do Putin foi condenado por criticar a guerra. Ele é um dos líderes do único partido russo que é abertamente contra o conflito na Ucrânia. E aí ontem foi condenado a 11 anos de prisão por ter publicado uma imagem crítica ao governo e contra a guerra na Ucrânia. Não só isso, viu? Como o tribunal também manteve o partido dele fora das eleições parlamentares desse ano. A invasão da Ucrânia começou, a gente lembra aqui, no ano de 2022. E só de soldados russos já foram quase 500 mil de mortes, assunto que está então repercutindo muito nas redes sociais, e a gente explica aqui direitinho para você o motivo.
0: Até porque esse aqui é o Trend das 11, a gente fica com o feed sempre aberto, tem notícia de esporte, de política, de entretenimento, cultura, tudo isso para você, ó, mastigadinho, para você não ficar de olho no feed não, você fica de ouvido no rádio que deixa com a gente, comigo, com a Marcela Franco, que a gente traz tudo, inclusive, Marcela, os boatos de PlayStation 6. Atenção para a turma dos games. Parece que o PlayStation 5 mal lançou e já tem gente falando dele de novo. Aliás, o 6 no caso, né? Estão rolando vários boatos aí nas redes sociais de que a Sony ela vai lançar no ano que vem o PlayStation 6. Ano que vem, atenção, 2027. Para lembrar, o PlayStation 5 ele chegou nas lojas em 2020, mas o CEO da empresa deu uma entrevista pro Wall Street Journal, desmentindo tudo isso. Tem boato nas redes sociais, o pessoal brinca, né? O pau que tá rolando nas redes é esse, mas o CEO já desmentiu. Ele falou que ainda não tem data não confirmada, muito menos um preço sugerido, e que essas decisões estão demorando justamente pela falta de chips no mercado. Talvez viria com um pouquinho de antecedência, botou a culpa nos chips. Fato é que por enquanto temos o 5. Será que teremos o 6 no ano que vem? Como diz Felipe Bueno, né, Marcela? A ver, a ver.
1: Foi a frase que eu acabei de pensar. Felipe Bueno passou aqui sempre também na minha cabeça. A ver, então, agora a gente atualiza o nosso feed. Vamos falar do Buzeira, pessoal, porque ele foi solto depois de 10 meses preso. Tem muita gente falando sobre ele por aí. Então, olha, eu vou te explicar se você não conhece. O Buzeira é um influenciador que juntou quase 15 milhões de seguidores no Instagram com conteúdo de ostentação. Ele mostrava uns carros chiques, joias, festas, esse tipo de coisa, e acabou sendo preso por supostamente fazer parte de um esquema milionário de lavagem de dinheiro usando apostas ilegais. Os advogados publicaram uma nota dizendo que ele é inocente. E além do Buzeira, tem um homem também apontado como contador do PCC, que também conseguiu a soltura. Falando então agora do Buzeira, que foi solto depois de 10 meses preso.
0: E a tag da vez que eu tô vendo aqui é assédio eleitoral no ambiente de trabalho. Então, para falar desse assunto em ano eleitoral, eu chamo agora o Rafael Felitti, direto de Brasília, para explicar o que, que é esse assunto e o que, que a OAB, Ministério Público, estão fazendo, hein, Rafael? Bom dia.
2: Oi, Thiago. Oi, Marcela. Bom dia para vocês. Bom dia para todo mundo que nos acompanha. Antes de entrar no assunto, só para contextualizar, eu tô aqui em frente ao Palácio do Alvorada, que a gente está aguardando aqui uma reunião de convocada de última hora do presidente Lula, com vários ministros ali do governo, inclusive o ministro da Fazenda, Dario Durigan. Inicialmente, essa agenda estava só marcada com a ministra da Casa Civil, Miriam Belchior, mas vários ministros estão aqui no Palácio da Alvorada. Agora, voltando para o nosso assunto aqui, que está trendando aqui no Trend das 11, a gente vai falar sobre essa parceria entre a Ordem dos Advogados do Brasil, a OAB, e o Ministério Público do Trabalho para impedir o assédio eleitoral dentro do ambiente de trabalho, né, para evitar que os trabalhadores sejam coagidos, humilhados ali por conta da sua posição política, da sua posição eleitoral, ou que eles sejam pressionados a votar em determinado candidato ou fazer campanha para ele, né? A partir de agora, para ele denunciar esse tipo de situação, o caminho é mais curto. Antes tinha uma série de trâmites burocráticos. Agora, quando ele procurar um advogado ou um defensor público, esse caso chegar na OAB, imediatamente, quando esse caso chegar na OAB, ele vai para o Ministério Público, que vai começar a investigar esse caso. Essa parceria também vai prever uma série de campanhas para acelerar o atendimento às vítimas por parte também dos advogados e dos promotores, né, e dos membros do Ministério Público que vão fazer essas investigações com o objetivo de acelerar punições e o atendimento às vítimas. A gente lembra que o assédio eleitoral é crime tanto no setor público quanto no setor privado, e em 2022 a gente teve mais de 3.500 denúncias registradas. Agora, o Tribunal Superior Eleitoral também proibiu qualquer tipo de propaganda ou coação no ambiente de trabalho. Esse pacto entre a OAB e o Ministério Público do Trabalho vale por 2 anos, mas tendência é que isso seja renovado, principalmente se tiver sucesso, né? A gente lembra que todos nós, cidadãos, temos o direito de votar, o voto é livre e secreto, e isso ninguém pode ali coagir ninguém a votar em qualquer candidato, né, gente? Volto com vocês.
0: Tá certo, Rafael. Então, esse objetivo é garantir que os trabalhadores, eles possam exercer seu voto livremente, sem pressão ou constrangimento dos empregadores. A gente segue acompanhando esse caso de perto.
1: Valeu, Rafa. Obrigada pelas informações. Agora a gente volta a atualizar aqui o nosso feed. Lembrando que você está no Trend das 11. Aqui a gente fala sobre política, sobre eleições. A gente traz aqui os seus direitos, a informação que importa para você. E agora vamos voltar a falar de Donald Trump, porque, claro, apareceu de novo aqui no nosso feed. A gestão de Donald Trump, pessoal, chegou no menor nível de aprovação. Sabe aquelas pesquisas que às vezes a gente traz aqui sobre quanto por cento da população acha que o governo tá bom ou não? Pois é, ontem saiu uma dessas pesquisas lá nos Estados Unidos, feita pela agência Reuters. E ela não foi nada boa pro Donald Trump, não, viu? Só 1/3 dos americanos aprova o jeito que ele tem liderado o governo por lá. Esse é o menor nível desse segundo mandato dele e se igualou ao pior nível do primeiro mandato. 64% da população dos Estados Unidos não gosta de como as coisas têm andado por lá.
0: Pois é, por isso que Donald Trump tá trendando mais uma vez. Todo dia tem Trump aqui no nosso feed, impressionante. Quem voltou pro feed e apareceu, depois de estar meio sumido, foi o Chris Brown. Sabe quem é ele? Cantor, ó. Autor dessa música aqui. E por que ele tá voltando a trendar? Porque ele xingou uma fã de BTS e isso, obviamente, viralizou nas redes sociais. Toda a confusão começou na semana passada, quando dois cantores do grupo coreano, eles foram num show do Chris Brown. Os fãs foram à loucura, né? Criticando eles por conta do histórico do americano com agressões, incluindo contra a cantora Rihanna. Uma fã até publicou um vídeo falando justamente sobre isso, cobrando os integrantes aí do BTS que foram assistir o Chris Brown. Aí o Chris Brown foi lá ontem e comentou um xingamento, que é melhor a gente não reproduzir por aqui, melhor não. Ele até apagou depois de um tempinho, mas aí já era. O pessoal fala, o print é eterno, né, Marcela? E aí já era, os prints estão rolando aí nas redes sociais, colocando lenha na fogueira. Agora, Chris Brown, aprende. Já que você não aprende tanta coisa na vida. Mexer com o BTS é botar álcool no fogo, né, Marcela? O pessoal vem aí aos montes na internet.
1: Complicado, tem muita gente ali para defender, né? Agora vamos dar aqui o nosso F5. Apareceu para mim a tag tilápia, porque o Brasil vai ter a primeira fábrica de pele desse peixe. Pode te surpreender, mas a tilápia é muito eficaz no tratamento de queimaduras, especialmente em partes do corpo que não cicatrizam tão bem. Você sabia disso? O Ceará vai receber essa fabricação inédita no mundo para produzir o curativo já em larga escala. A tecnologia, inclusive, é desenvolvida pela própria Universidade Federal lá no estado do Ceará e tem um investimento de mais de 50 milhões de reais. O plano é para produzir 12 mil peles por mês para ajudar no tratamento de queimaduras sérias. Essa operação está prevista para começar em janeiro de 2028 e deve ampliar o acesso pelo SUS.
0: Muito bem, boa notícia, portanto. Notícia made in Brasil, coisa nossa, hein? Coisa nossa. Vamos falar de dívidas, que é uma coisa nossa também, mas aí do lado negativo, a inadimplência de empresas está batendo recorde aqui no Brasil. Olha que preocupação. Serasa fez esse levantamento contando todos os CNPJs do nosso país. Então, até a metade desse ano, foram mais de 9 milhões de empresas devendo alguma coisa. Um terço disso só em São Paulo. Então, se a gente somar todas as dívidas desse pessoal, dá mais de 230 bilhões de reais. É muita coisa. Aliás, é o maior valor desde que começaram a fazer essa pesquisa, que tem cerca de 10 anos. Em média, cada empresa dessas está devendo cerca de 25 mil reais, ou seja, a inadimplência das empresas está batendo recorde negativo, infelizmente, aqui no nosso Brasil.
1: É, e apareceu agora no meu feed aqui, pessoal, Bolsonaro, desde que Moraes liberou ele para ir ao dentista, muita gente tem recebido aí a notificação nas redes sociais. Eu vou trazer aqui para você exatamente o que, que aconteceu. Olha, o ex-presidente Jair Bolsonaro tinha mandado um pedido na semana passada e ontem chegou essa autorização por parte do ministro Alexandre de Moraes, lá do STF. Ele vai ter que ir na unidade médica da Polícia Militar aqui em Brasília, onde está preso, porque questões de segurança. Tinha um pedido para ele ser atendido na clínica da esposa do Flávio Bolsonaro, mas aí o ministro já achou que ia ser demais. Então, tanto a data da consulta como o horário ainda vão ter que ser definidos entre advogados e a Polícia Militar. Mas é mais uma consulta de rotina. Na própria solicitação, a defesa do Bolsonaro já tinha inclusive dito que não era uma questão de urgência. Então, é uma consulta de rotina que foi autorizada aí. Jair Bolsonaro vai poder sair da prisão domiciliar para ir ao dentista e, claro, depois retorna.
0: A gente vai falar de entretenimento aqui também, Marcela, porque o nome de Marvel tá trendando o Motoqueiro Fantasma. Atenção! Ganhou uma data de estreia. Marcela, você ganhou um prêmio se você descobrir que ano vão lançar Motoqueiro Fantasma.
1: Ah, 2028.
0: Na mosca. Ai, tá doido. Vai faltar cinema para tanto lançamento que a gente vai ter. Ó, se você não lembra desse herói, explico pra ele, o nome é bem autoexplicativo, ou seja, é um esqueleto flamejante, podemos dizer, que pilota uma moto também em chamas. Então a Disney, ela já tinha anunciado que o Ryan Gosling, de La La Land, Barbie, ele ia ser o protagonista, e ontem já disseram também quando que o filme chega nos cinemas. O problema é que ainda tá um pouquinho longe, e o problema eu quero ver o pessoal compilar tantas estreias pra 2028, sim, no mês de julho, tá bom? Meio do ano de 2028, lembrando que é o terceiro filme da Marvel confirmado para esse ano, 2028, junto com X-Men, Pantera Negra 3, sem contar os outros estúdios, muita gente prevendo bons lançamentos para esse ano de 2028, ano que, ó, esse númerozinho 28 dá até para jogar aí em alguma Mega Sena, viu? Porque o que estamos falando de 2028 não sai da mente, tá doido, Marcelo?
1: Pois é, muita coisa vai acontecer nesse ano, hein, gente? Espero que muitas coisas boas aconteçam também na nossa vida. Agora vamos atualizar aqui o nosso feed. Apareceu para mim a tag Marina Silva, porque tentaram agredir ela em São Paulo. Além de ser ex-ministra do Meio Ambiente, a Marina Silva também é candidata ao Senado. Ela estava em um evento da campanha do Haddad ontem, no centro de São Paulo, e aí deu uma afastada ali dos outros candidatos, justamente para evitar aquela muvuca, quando um homem agarrou o ombro dela e começou a gritar até ser afastado pelos assessores que estavam ali perto. Marina Silva falou, abre aspas, era um homem com um gestual muito agressivo, eles estão fazendo isso o tempo todo e agora fizeram comigo, fecha aspas.
0: Muito bem, notícia que a gente está acompanhando de perto também, cobrando explicação, portanto, das autoridades. Governador Tarcísio já se manifestou. Notícia no nosso site também, tmc.com.br. Feijão, todo mundo gosta de feijão no prato do brasileiro. Agora, feijão salgado é complicado. Eu não estou falando de forma literal, não. É o preço que está nas alturas. Uma das comidas favoritas do brasileiro está com preço lá nas alturas. Se eu te falar para você pensar numa comidinha bem brasileira, bem gostosa, já tá chegando aí o horário do almoço, as chances de você responder arroz e feijão são bem altas, obviamente, mas isso tá quase virando item de luxo na cozinha do brasileiro. preço médio do feijão carioca, ele dobrou no primeiro semestre do ano em comparação com 2025. Dobrou. O quilo passou de R$ 8,00 para R$ 16,00. O feijão preto também subiu, não tanto. A alta foi mais ou menos aí de 20%, mas ainda assim uma alta considerável. Ou seja, por isso que do trocadilho, isso quer salgar a comida do brasileiro e muita gente reclamando, questionando nas redes sociais, Marcela.
1: É, agora, Ti, são 11 horas e 51 minutos, quase retinho final do nosso Trend das 11, mas dá tempo de movimentar a nossa reportagem. A gente vai agora para o Rio de Janeiro conversar com a Luísa Rodrigues. Conta pra gente, Luísa, o que está trendando por aí hoje? Bom dia.
3: Bom dia, pois é, o que está trendando aqui no Rio foi hoje uma ação da Polícia Civil investigando uma igreja evangélica de Niterói na região metropolitana aqui do Rio que teria sido usada para atrair vítimas de um esquema de pirâmide financeira que prometia rendimentos de até 10%. Essa denúncia está sendo investigada pela Polícia Civil na Operação Golpe da Fé nesta terça-feira. Segundo as investigações, o esquema ele era liderado pelo pastor Roberto Vieira Soares, numa igreja bem conhecida aqui no Rio, Apostólica Vida e Adoração. Ele usava a influência sobre esses fiéis para oferecer investimentos no chamado Banco do Pastor, pois é, esse é o nome, que é o nome aí pelo qual era conhecida uma empresa aqui do Rio, Gal Invest Bank. Os pagamentos foram interrompidos e agora a polícia já identificou pelo menos 7 registros de ocorrência com um prejuízo superior a R$1 milhão. As investigações, inclusive, apontaram ainda movimentações aí de mais de R$8 milhões entre 2022 e 2025 e a polícia afirma aí que havia uma divisão de tarefa entre captadores de clientes e operadores financeiros, né? E pessoas também para movimentar e ocultar esse dinheiro. Além disso, ao todo, foram aí cumpridos mandados de busca e apreensão contra 12 alvos aqui no Rio e também em cidades da região metropolitana do estado. A justiça determinou aí, então, um bloqueio de até R$8 milhões e a apreensão de bens de luxo. Essa operação foi finalizada nessa terça-feira e eletrônicos e documentos foram apreendidos, além aí de contas bloqueadas, e a Polícia Civil segue nessa investigação dessa igreja que fazia, então, aplicava golpes nos fiéis.
1: Complicado. Obrigada, Luísa, pelas informações. A gente segue acompanhando, então, e você, ouvinte, claro, muito bem informado aqui ao longo de toda a nossa programação. Assim que tiver novidade, a gente traz aqui para você.
0: Eu falei de esporte agora há pouco, mas deixa eu trazer o assunto novamente aqui, porque apareceu no meu feed um fato inusitado na Série D, D de dado, do Campeonato Brasileiro. Uma jornalista desmaiou depois de levar uma bolada no jogo. E, aliás, um chute totalmente desnecessário do zagueirão. Já explico para você, o Gama venceu o São José, se classificou para semis ali da Série D, mas o que viralizou não foi, né, a cobertura do jogo e tudo mais, o placar mesmo, e sim esse zagueirão que foi chutar a bola para longe, querendo afastar ela, mas foi direto pro rosto da Cibele Santos, jornalista que estava cobrindo a partida. Inclusive a bola já tinha saído do campo. Sabe aquele chutão que jogador dá? Com raiva, enfim, para longe, mas desnecessário, acabou machucando aí a profissional. O jogador que deu o chute foi na hora pedir desculpa para ela, para a repórter, que tava caindo. Ela chegou a desmaiar, ela foi atendida depois por uma equipe médica, ficou bem, e aí depois acabou até ganhando um capacete depois para os próximos dias de trabalho no campo, mas além do capacete, que o zagueirão não faça mais isso, que você pega na arquibancada, numa criança, ou mesmo nos profissionais ali no entorno, foi desnecessário. Acabou machucando uma colega nossa de profissão, hein, Marcela?
1: Pois é, que coisa, não faz isso, né, pessoal? É perigoso, né? Pode acontecer um acidente como foi aí dessa vez. Agora a gente vai atualizar aqui o nosso feed, vamos falar sobre malária. Foi a tag que apareceu aqui pra mim, porque o Brasil tá com o menor número de casos em quase 50 anos. Ano passado, 2025, eram cerca de 120 mil pessoas com essa doença, malária. Pode até parecer muito, e até é, claro, mas uns 20 anos atrás, pra você ter uma ideia, era bem mais do que isso. Viu? Tinha quase 500 mil casos aqui no nosso país. Foi o Ministério da Saúde que apresentou esse balanço ontem, atualizado, e a tendência é que ele continue diminuindo, porque esse ano o Brasil virou o primeiro país do mundo a oferecer o tratamento também para crianças. Território Yanomami, lá em Roraima, trendando então esses dados divulgados pelo Ministério da Saúde sobre malária aqui no Brasil.
0: O nome Pennywise tá trendando, se você não sabe a que se refere, aquele palhacinho do It. Ele mesmo, palhaço assustador, por quê? Porque confirmaram a segunda temporada de It. Bem-vindos a Derry. O que mais tem? Mas esse é um dos bem famosos, ele usa aquele balãozinho vermelho, né, pra capturar as crianças e tudo mais. E ontem a HBO soltou um teaser da próxima temporada da série dele. Só que ao invés de ser depois dos eventos, né, da primeira temporada, vai se passar, ó, é um spin-off que vai se passar 27 anos antes. Isso mesmo. Pra quem assistiu, faz sentido, já que dizem que o palhaço aparece a cada 27 anos mesmo. Inclusive, esse personagem foi criado pelo Stephen King, grande autor de livros, diversos livros aí do universo de terror, que já vendeu mais de 2 milhões de cópias no mundo todo. Pra quem gosta de terror, boa novidade que vem em breve, hein?
1: É, agora vamos atualizar aqui. Eu duvido você adivinhar, Thiago, qual o nome apareceu no meu feed. Ah,
0: Donald Trump.
1: Nosso ouvido.
0: Ah, não precisa nem perguntar muito.
1: Não precisa nem perguntar, gente. Todo dia tem Donald Trump nas redes sociais de todo mundo. E claro, a gente traz aqui no Trend das 11. Apareceu pra mim Salão Oval. Essa tag tá viralizando aí. Desde que o Trump mandou uma repórter ficar quieta. Pois é, durante um evento na Casa Branca, ontem à noite, teve uma jornalista que perguntou pro Donald Trump sobre exercícios militares com a Coreia do Sul. E aí, na hora, ele levantou a mão pra ela parar de falar e repetiu silêncio várias vezes. Quando ela se identificou como sendo da CNN, Trump falou, abro aspas aqui para ele, você é uma repórter falsa e dá notícias falsas, fecha aspas. E ainda chamou a jornalista de, abre aspas, desrespeitosa, barulhenta e espalhafatosa, fecha aspas, notícia que está repercutindo aí nas redes sociais.
0: Donald Trump sendo Donald Trump. Ó, daqui a pouquinho, hoje, 14h, tem sobremesa. E o entrevistado, jornalista que é amigo das celebridades e inimigo de outras. É, ele escolhe um lado, o outro ele, ó, bate forte. Bruno de Simone, ele mesmo. E sabe quem agencia ele? Marlene Matos. Ninguém mais, ninguém menos que Marlene Matos. Então ele vai falar da Virgínia, vai falar da Luana Piovani. Tô até vendo, será que isso vai dar processo ou não? A ver, 14h hoje no Sobremesa. E pra encerrar lá pra cima, em alto estilo com rock pesado, System of a Down. É a tag da vez. É a banda da vez. Eles anunciaram que estão vindo pro Brasil, hein? Atenção, os fãs aí de metal. O System é uma das maiores bandas de metal atualmente. Tem várias músicas famosas. Chop Suey, Toxicity, já venderam mais de 40 milhões de discos pelo mundo todo. Agora a vez deles retornarem ao Brasil com um show no Rio de Janeiro. Atenção, Rio. Comecinho do ano que vem, hein? E eles não vão vir sozinhos, não. Vão se apresentar com o Faith No More. Fez muito sucesso aí entre os anos 80 e 90. Esse é o único show do System agendado para América do Sul por enquanto. Então, ao som de System of a Down, a gente vai encerrando o nosso Trend das 11, Marcela.
1: Encerrando muito bem, que eu adoro o System of a Down. Obrigada pela sua companhia, Ti. Obrigada, ouvinte. Até amanhã. Tchau, tchau.
0: Vem esporte aí. Aquele abraço. Boa terça.

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10: Meio-dia, 2 minutos. Boa tarde para você ligado aqui na TMC. A partir de agora, muito futebol em 92.7. Estamos apenas começando agora com Esportes TMC, depois Arena e depois o Papo de Craque. Fica ligado com a gente até as 2 horas da tarde com notícias, opinião e debate. A partir de agora, a equipe de repórteres trazendo os destaques do dia.
8: 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Náutico.
11: Moisés Oliveira.
12: Sob pressão e sem vencer há 3 jogos, Náutico encara o também desesperado Ceará por mais uma rodada da Série B. Volante que saiu do time no jogo passado será titular esta noite diante dos cearenses. Alvirrubro segue no mercado e atletas que conseguiram recentemente acesso com suas equipes estão na mira do Timbu.
13: Santa Cruz.
14: Vinícius Calado.
15: Goleada da Ferroviária diante do Paysandu faz Santa Cruz cair uma posição, mas Tricolor permanece no G8. Mesmo com o baixíssimo aproveitamento nas últimas rodadas, resultados colaboram e Santa Cruz segue dependendo apenas de si para garantir vaga no quadrangular. Tricolor tem 4º pior aproveitamento como mandante na Série C.
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16: Osmar Cordeiro.
17: Atacante Alex Bruno, que existia um otimismo muito grande por parte do Sport que fosse defender o rubro-negro, vai parar em rival regional. Diretoria do Leão foi pega de surpresa com o desfecho da negociação, mas já volta a mirar o mercado em termos de outras possibilidades para contratação, inclusive de divisões inferiores. Elenco rubro-negro que finaliza a sua preparação no dia de hoje no CT do Figueirense para o confronto de amanhã contra a equipe do Avaí.
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10: E daqui a pouquinho vamos detalhar todos esses destaques aqui no Esportes TMC, que está começando agora com trabalhos técnicos do Emílio Bezerra, o Guga, e a direção geral da TMC Pernambuco é da Carolina Magalhães. Ontem, fechamento da rodada 17 do Campeonato Brasileiro da Série C, uma pancada no jogo em Araraquara, na Fonte Luminosa, que é um belíssimo estádio moderno lá no interior paulista. Ferroviária de Araraquara, isso é um trava-língua arretado. Ferroviária de Araraquara 4, Paysandu 0. Tomar 4-0 na reta final, brigando pela classificação, tá no G6, mas é uma patada, né, meu irmão? 4-0 para Ferroviária. E no jogo do Brinco de Ouro, o Ipiranga endureceu a partida. Guarani 2, Ipiranga de Erechim também 2. Vamos à atualização da classificação. Meu irmão, que Série C pegada é essa, velho? Brusque, líder 30 pontos. Inter de Limeira, segunda colocada, 28. Botafogo da Paraíba, terceiro, 27. Guarani, quarto, 27. Ferroviária, quinta, pulou para quinta posição, 27. Paysandu, apesar dos 4-0, 26 é o sexto. Como é que tá o saldo do Paysandu? Menos um. Cuidado, Paysandu, brigando pela classificação com um saldo desse. Santa perdeu uma posição, caiu para sétimo. Eu ainda acho que é lucro. 25. Oitavo, Ipiranga de Erechim, 25. E aí vem o grupo de 24 pontos. Esse grupo é uma resenha, viu? Amazonas 1, Caxias 2, Maringá 3, Floresta 4, Maranhão 5, Figueirense 6. 6 times com 24 pontos. Esse danado desse Floresta, eu acho que ele não apareceu hora nenhuma no G8. Já pensasse na última rodada. Igual o Remo naquele ano. Né? Vitória fez isso também. É, Tassi, bem lembrado. Será, velho? Tomara que não, né? Pra não tirar aí mais uma vaga. Deixa eu ver onde é que Floresta vai jogar. Só por curiosidade. Pega o Volta Redonda na próxima rodada. Cadê o Voltaço? O Volta. Cai mais não, né? 21. Cai mais nada. Pronto. É o próximo aí não. Bom, quem tá na zona do rebaixamento, é importante falar. Anápolis, que é o último adversário do Santa, 15 pontos, e o Confiança, 13 pontos. Quem ainda tem risco de queda? Itabaiana, 17, e o Barra, 18 pontos ganhos. Eu estava aqui pensando, o ideal era o Anápolis já estar rebaixado quando jogasse com o Santa, né? Confiança e Anápolis, confronto horrível, direto contra o rebaixamento. Último e penúltimo, esse jogo será transmitido pela Doido TV, né? O canal de Mário, a Doido TV, vai transmitir Confiança e Anápolis. Que jogo ruim da peste, né? Mas, se o Confiança der no Anápolis, cadê o Itabaiana? Itabaiana também é outra coisa ruim, viu, velho? Itabaiana vai pegar o Maranhão na casa do Maranhão. É, vai perder do Maranhão o Futebol Clube. Não tem, aqui é bronca. É, vocês estão entendendo, né? Porque se chega lá com o Anápolis já rebaixado, é aquela coisa, acabou o fim de festa, acho que seria melhor para Santa Cruz, né? Mas é meio difícil, não tem nenhuma chance. Bom, meio-dia e 10 minutos, nós vamos à primeira parada aqui no programa. Daqui a pouco tem muita informação para a galera que escuta a TMC.
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3: Meio-dia, 14 minutos desta terça-feira chuvosa aqui na capital pernambucana, mas que vai ter bola rolando à noite.
4: Náutico.
3: Vai receber o Ceará, clássico nordestino, com duas equipes desesperadas na luta contra o rebaixamento. Quem diria? Náutico e Ceará brigando para não cair no campeonato deste ano. Que coisa, meu irmão! Então, bora saber do Moisés, essa é a realidade, tem que encarar a realidade para sair dessa situação de não estar ali pertinho da zona do rebaixamento. Saber do Moisés, então, a respeito de formação do time. Vinícius, por exemplo, Moisés, será que ele pode reaparecer no jogo hoje, hein? Um abraço, Moisés.
5: Um abraço, grande vibrante. Um abraço a você, uma boa tarde. Uma boa tarde a todos os ouvintes ligados aqui no nosso Esporte TMC. Olha, vibrante, pelas palavras do Hélio ontem, ele deixou muito claro que não vai levar o atleta para um jogo se ele não tiver 100%. E a gente precisa entender o seguinte. No domingo, o Vinícius treinou com o grupo. Fez um trabalho ali no coletivo. Ontem, fez mais um trabalho. Só que é muito pouco, né, vibrante? Um atleta que está voltando de uma lesão grau 3, se tem todo um cuidado. Então, acredito, pelo filho profissional, que Vinícius não vai para a partida, para esse jogo. E se estiver, vai ficar ali no banco, mas eu acredito que não vai ser acionado, a não ser que seja uma situação muito crítica. E outro ponto, estamos com o tempo fechado, vibrante. Se continuar assim, e se à noite chover, como foi no jogo contra o Londrina, a gente pode ter um campo muito encharcado, pesado. Então, colocar um atleta que está voltando de lesão grau 3 em um jogo que exige muito pela situação que hoje o Náutico se encontra na tabela, é um risco. Mas eu creio que o Vinícius não vai jogar, não, tá? Vai ser poupado mais uma vez desse confronto e deve estar à disposição para a partida contra o São Bernardo. Mas o Hélio vai ter ali algumas mudanças para esse time, até porque tem as expulsões, jogadores que estão no DM, e deve ter sim essas mudanças para esse confronto. Por exemplo, o Samuel, ele ficou de fora da partida passada, né? Ficou no banco.

quando foi acionado, o Hélio já deixou claro que ele vai ser titular nesse jogo de hoje contra a equipe do Ceará. O Léo Índio, que jogou na cabeça de área, vai voltar para a zaga, tá? Pode ter uma mudança e uma, pela primeira vez, né, a entrada do Rian como titular no lado esquerdo de defesa do Náutico. Isso é uma possibilidade de acontecer, caso ele não opte ali por ter o Wanderson e o Léo Índio jogando nessa dupla de zaga. Então tem algumas interrogações, é fato, mas a gente deve trazer o time do Náutico dessa seguinte maneira, Vibrante. Muriel, a dupla de zaga Léo Índio, com Wanderson / Igor Fernandes, as laterais com Reginaldo, que é o natural, Arnaldo está fora por suspensão, Rian ou Igor Fernandes nesse lado esquerdo, meio campo com Samuel, o Wanderson, Jean Carlos, ataque Borassi, Derek e Cauã Maranhão. Essa deve ser a provável escalação do Náutico para esse confronto. O Timbu que não tem Betão, Arnaldo, Pato Nunes, estão suspensos.

0: É, deu uma quedinha, a chuva arretada hoje. Internet tem vida própria, não é verdade? Mas é, eu queria saber um pouquinho também do Ceará, sabe? Náutico tem 27 e o Ceará está com 25 e o Avaí agora está com 23. Vai pegar o Sport amanhã. Mas quero saber sobre esse Ceará que tem um bom goleiro, né? Porque o Richard é bom goleiro. Tem o Vina que ganha um salário absurdo, mas é bom jogador, né? Se o Ceará se propõe a pagar, é 300 pau, velho. 300k o salário do Vina para jogar campeonato de Série B, né? Mas bom, é isso. E aí eu quero saber também, né, sobre essa possibilidade de como é que vai ser montado o time do Ceará. Eu tenho um esboço aqui e eu vou querer saber se o Moisés vai confirmar para a gente se realmente é por aí que o time do Ceará vai jogar hoje contra o Náutico, tá? Eu tenho aqui um esboço de time do Ceará para a gente passar aqui. O Náutico, o Moisés já passou e o Daniel Paulista deve colocar em campo, né? O Richard, como eu falei, Rafael, Júlio César, Gabriel Silva e o Sávio, João Gabriel, Giovani e o Lucas Mugni, velho conhecido. Aí na frente... cadê, rapaz? Melk, Júlio e Luca.
1: Isto.
0: Pá, que maravilha, já chegou com a confirmação toda. Olha só, deixa só fazer aqui uma rápida fala sobre esse Ceará. Muito diferente do Ceará que eu fui transmitir lá no Castelão na primeira fase contra o próprio Náutico. Passadas aí 19 rodadas, né? Porque estamos agora nos jogos da volta. É um time bem diferente daquele que eu fui lá transmitir o jogo, viu, Moisés?
1: Pois é, Vibrante, bem diferente mesmo. Aí um time que tomou a lapada em casa, né, Vibrante? 3-1 para o Cuiabá, a torcida tem cobrado bastante e você vai lembrar que você estava lá no Castelão, o Náutico foi muito melhor naquele jogo do que o próprio Ceará, né? O Náutico meteu bola na trave e, infelizmente, uma bola praticamente foi a bola do gol que deu a vitória ao time cearense. O Ceará não tem para hoje, Éder, não tem o Brian Borges, o Vina está fora, o Enzo está fora também, o Zanocelo está fora, Pedro Gilmar está fora, o Talisson está fora, ou seja, tem também jogadores que estão no DM e é um Ceará que chega para esse confronto com 23 atletas, né? Um Ceará que vai buscar essa vitória contra o Náutico. E aí, um dado histórico que é importante trazer aqui bem rapidinho. O Náutico volta a enfrentar o Ceará em campeonatos brasileiros depois de 9 anos. A última vez que o Náutico enfrentou o Ceará nos aflitos, tá? Isso nos aflitos, foi em 2017. E o resultado não foi nada legal, viu? O Náutico perdeu aquele jogo, 2-0. Foi a última vez que o Náutico enfrentou o Ceará nos aflitos pelo Campeonato Brasileiro. E em 2016, o Náutico enfrenta a equipe do Ceará também pela Série B naquele ano. E o Náutico vence nos aflitos, 1-0. O Igor Rabelo marcou a favor do Timbu e o treinador do Náutico era o Givanildo Oliveira. Mas, se tratando de 2017 para cá, o Náutico não vence o Ceará há 9 anos, jogando aí em Campeonato Brasileiro nos aflitos. Vibrante.
0: Tá legal, Moisés. Venda de ingressos, não vou lhe perguntar, porque eu sei que o Náutico não divulga. Quem é que apita hoje? É um jogo de... Veja bem, entendo o que eu vou dizer. Alto risco não é nem questão de violência nem nada, não. Alto risco pela situação ruim dos dois no campeonato. Então, a gente prevê jogo quente, previsão do tempo. Tarsis passou para mim aqui, cantou a pedra, que a PAC falou que deve ter chuva. Ou seja, gramado, se ficar daquele jeito do jogo Náutico e Londrina, horroroso. Né? Então, aumenta muito a possibilidade de contusão. Né, porque os caras têm que dar aquele toquinho para cima, não rola a bola. Ou seja, é importante saber quem apita esse jogo, né, Moisés?
1: Isso, Vibrante. É um trio paraibano, tá? O Afro Rocha de Carvalho Filho, ele é o homem do apito. Será auxiliado por Chumark Marques Gomes e Rafael Guedes de Lima, todos também da Paraíba. Quarto árbitro, José Washington da Silva, da Federação Pernambucana de Futebol. E o VAR é o Patrício Wallace Correa Maia. Ele é do Rio de Janeiro, então a arbitragem já está definida e escalada para esse confronto importante. O Náutico está no mercado, bem rapidinho aqui, o Náutico está no mercado, porque o Hélio ontem confirmou que o Náutico deve trazer 2 atletas da Série D. E aí, claro que as especulações começam.

0: começaram a todo vapor. E a gente chegou a três nomes. Primeiro, Edson, é um volante de 35 anos, estava no ABC, nessa temporada, 30 jogos com ABC, 5 gols marcados. Conversamos agora há pouco com pessoas do ABC e disse o seguinte: ele tem contrato, Moisés, até 2027. Se for para negociar com o Náutico, seria por empréstimo. Só que até o momento, nada. Ninguém chegou aqui a fazer nenhuma uma proposta aí pelo atleta para ter ele por empréstimo. Outro jogador que a gente também está apurando é o Thomas. É o atleta Thomas Baixos, né? Atleta de 34 anos, um meia ofensivo, meia esquerda. Nessa temporada, 23 jogos, 9 gols marcados, 3 assistências. Pertence ao Uberlândia, que subiu para a Série C. Estamos conversando agora com o Fábio, que é executivo de futebol, tá? Do Uberlândia. Estamos questionando a ele se o Náutico fez alguma sondagem pelo atleta. Porque o Uberlândia subiu, é natural que alguns atletas saiam. Também a situação do jogador. É um atleta experiente, vibrante, porque tem passagem pelo Caxias, Chapecoense, jogou fora do país, jogou no Paysandu, é bem rodado, no Ceará também passou, Botafogo, está falando de um jogador experiente. E outro nome que também surgiu, tá, é do Felipe Clemente. É um centroavante, 27 anos, 32 jogos, 21 gols marcados, uma assistência, subiu com o Gama, é o principal nome do Gama. Estamos apurando também com fontes para saber se o Náutico fez alguma sondagem por esse atleta. Mas o Hélio já deixou claro, já recebeu o aval da diretoria e deve, muito em breve, oficializar a contratação de dois atletas que estavam jogando a Série D.
1: Não é Mário quem está perguntando, tá? Mas a diretoria deu o aval? Não é ele a diretoria, não?
0: Olha, veja, Vibrante, ontem na coletiva de imprensa, ele falou o seguinte: tive uma reunião com Bruno Becker e lá a gente conversou sobre esses jogadores, aí ele não disse nome, e ele deu o aval para se contratar.
1: Ah, presidência.
0: Isso.
1: Ah, tá. Ó,
0: mas a sua pergunta é pertinente e é perfeita, porque ele é o executivo, ele é o diretor.
1: É.
0: É isso?
1: Então, isso. Exato. Veja bem, João Lucas, muito atento aqui, mandou a escalação daquele jogo lá em Fortaleza, Ceará 1, Náutico 0. Tô dizendo a vocês, Richard, o goleiro, ok. Aí vamos lá, Alex Silva, não tá aí, Éder, não, Luiz Otávio, não, Sanches, não, Lucas Lima, não, Diego, não, Mateuzinho, não, Vinícius, não, Matheus Araújo, não, e Fernandinho, não. É o time todinho diferente do Ceará. O Ceará não está nessa posição à toa. Não está nessa posição do campeonato à toa. É o time, a exceção do goleiro.
0: Tá devendo lá, né?
1: Hã?
0: Tá devendo lá também.
1: Nossa, é, né? Tá devendo. E a folha lá é, menino, segure, viu? Pagando 300 pau a um só.
0: É, porque a folha chegou a quase 5 milhões, né?
2: Caramba!
1: A quase 5?
0: A quase 5, é porque diminuiu muito, né? Mas o início, era esse aí, 5 milhões. Foi baixando, hoje a folha tá entre 3 e 4.
1: Ainda tá pesada, velho. Se for cair, vê que beleza. Mas bom, seu convidado, Moisés.
0: Isso, daqui a pouquinho o Hélio dos Anjos vai falar aqui sobre pressão. Ele não defendeu o Derek, viu? Não reclame de Derek.
1: O quê?
0: Não confiança dele. É sim.
1: Vai botar esse trecho aí?
0: É, daqui a pouquinho.
1: Coloque, por favor. Se não for esse, mas procure e coloque esse trecho, eu quero ouvir. Não ouvi, não. Juro.
0: Ele falou aqui o seguinte: falam muito de Derek. Mas Derek foi importante no jogo passado, tá crescendo, e é um jogador que é importante, tem minha confiança.
1: Bom, ser da confiança dele é a critério do treinador. Agora, todos os outros atributos que você falou aí, nem foi importante. Olha, meio-dia, 26... só aquele gol perdido, né? Só aquele gol perdido, pai. Centroavante vive de gol, homem. Meio-dia, 26 minutos, daqui a pouco tem mais.
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4: Essa
2: Nesta semana vão acontecer os jogos de volta das oitavas de final da Copa Libertadores e da Copa Sul-Americana. Hoje, pela Libertadores, às 7 horas, o Fluminense enfrenta o Independiente Rivadavia na Argentina. E pela Copa Sul-Americana, às 9:30, o time do São Paulo encara o Bolívar no Morumbis. Já amanhã, na Libertadores, às 7 horas, o Palmeiras duela contra o Cerro Porteño no Paraguai. E o Flamengo enfrenta o Cruzeiro no Maracanã. 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
8: Boa tarde para você, ouvinte TMC. 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Na região central da cidade, a gente vai encontrar várias vias com trânsito mais intenso. No bairro da Boa Vista, as avenidas Conde da Boa Vista, Rua Gervásio Pires, Manuel Borba e Rua da Soledade. Veja a situação em Santo Amaro com as avenidas Mário Melo, Visconde Suassuna e Rua da Aurora, além das avenidas Martins de Barros, Dantas Barreto e Cais do Apolo. Com isso, a melhor opção para você que vem da Zona Sul e tem compromisso em Olinda é a Avenida Gaminu Magalhães. Ela, no sentido norte, vai ter menos pontos de retenção. 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
4: Esportes TMC está de volta e com muita notícia.
5: Santa Cruz.
4: Bom, acabou a rodada. Santa Cruz se manteve no G8 e acreditem, o tricolor só depende das suas forças para chegar no quadrangular decisivo. Confere essa matemática aí, né, Vinícius? Boa tarde.
6: Valeu, Vibrante. Um abraço. Boa tarde. Um abraço à nossa audiência ligada aqui no Esportes TMC. Confere isso muito por conta do tropeço, né? Dos resultados que os adversários colaboraram. Ontem, como você já trouxe na abertura do programa, dois jogos concluíram a rodada. Um empate entre Guarani e Ipiranga, 2x2. O Guarani abriu 2x0 de vantagem. Mesmo fora, o Ipiranga foi valente, conquistou o empate. E aí a surpreendente goleada da Ferroviária para cima do Paysandu. O Paysandu ficou com um homem a menos, mas já estava perdendo por 2x0. E a expulsão do Pedro Carrerete aconteceu já depois dos 30 do segundo tempo. Então não foi algo determinante para a derrota. E o detalhe, 4x0 da Ferroviária, 2 gols do Barreto, né? Uma peça importante na Ferroviária nesse ano, do acesso, né? O retorno à elite do futebol paulista. Essa boa campanha até aqui na Série C. E quem completou o placar? Quero ver se você lembra. Juninho, lembra dele?
4: Juninho?
6: Do Náutico, rapaz.
4: Eita, sim, sim.
6: Ele tem muita moral lá na Ferroviária, voltou, tá lá, já fez gol. E quem completou o placar foi Douglas Esquilo.
4: Eu tava acompanhando o jogo. Eu tava. É, velho Esquilo. D.Esquilo na camisa dele. Já pensasse. É isso mesmo. 4x0. Que cipuada, viu? Agora, esse aproveitamento do Santa Cruz em casa, dentre os 20, como mandante, o Santa tá em que posição, Vinícius?
6: 17º.
4: Tá na zona do rebaixamento, jogando em casa.
6: É 17º. Muito ruim. Veja, Vibrante, se a gente pegar, são 17 jogos até aqui, o Santa tem 7 vitórias, 3 empates, não, o Santa tem 7 vitórias, 3 empates e 6 derrotas. 6 derrotas, mais da metade foi em casa. O Santa, dos 6 jogos que perdeu, perdeu 4 como mandante e só 2 fora de casa. E o detalhe, o Santa tem 10 jogos no total, vai ter quando completar as 19 rodadas, como visitante e 9 como mandante. Ou seja, mesmo o Santa jogando menos em casa, o Santa está perdendo muito mais como mandante do que como visitante. É a matemática que deixa o Santa nessa situação bem incômoda aí na reta final.
4: E bote incômoda nisso. Aconteceu já treinamento hoje?
6: Pela manhã. É o que vem acontecendo geralmente, Vibrante. A reapresentação, primeiro dia, né? De retomada das atividades à tarde. E aí o restante da semana, geralmente, pela manhã, foi o que aconteceu hoje. Treinamento, período da manhã. Ontem a gente até trouxe no Bola na Rede, né? Junto com o Mário Júnior, a informação trazida, né? Pelos canais oficiais do Santa, e até uma resposta, uma tentativa, né? De responder ao torcedor, trouxeram imagens, teve publicação de que o presidente e o vice estiveram no treinamento, teve imagem lá do Bruno Rodrigues conversando com o elenco, e isso, querendo ou não, Vibrante, só deixa mais claro que na postagem era de que a direção, a presidência confia muito, tem certeza de que o time vai classificar, mas de que é um momento delicado do Santa e que o próprio Santa se colocou nessa situação na Série C.
4: Seu convidado, quem vai ser, Vinícius?
6: Na volta, Vibrante, a gente vai escutar o zagueiro Eurico, que, para mim, é talvez o jogador mais regular do Santa na temporada, mas que, de alguma maneira, em alguns jogos, vem tendo o desempenho comprometido por algumas escolhas do treinador. O Eurico vai falar sobre as dificuldades que o Santa vem encontrando na Série C como mandante, mas que o Santa ainda está confiante em conquistar a classificação.
4: Meio-dia, 37 minutos. Daqui a pouco o esporte.
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1: Essa semana vão acontecer os jogos de volta das oitavas de final da Copa Libertadores e da Copa Sul-Americana. Hoje, pela Libertadores, às 7 horas, o Fluminense enfrenta o Independiente Rivadavia na Argentina. E pela Copa Sul-Americana, às 9:30, o time do São Paulo encara o Bolívar no Morumbis. Já amanhã, na Libertadores, às 7 horas, o Palmeiras duela contra o Cerro Porteño no Paraguai. E o Flamengo enfrenta o Cruzeiro no Maracanã. 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
13: Meio dia, 40 minutos, hora de falar do Leão.
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13: Vamos saber do Osmar, se tem treino para o Sport em Florianópolis. Alô, Osmar, boa tarde. Jogo do Leão amanhã, 7:30 da noite. Opa, na ressacada. Agora sim. Pois não, Osmar?
14: Agora sim, com o microfone fechado é complicado. Muito boa tarde para você, vibrante. Boa tarde a todos que nos acompanham aqui nessa terça-feira no Esportes TMC. Chegando com os destaques do rubro-negro da Ilha do Retiro. O Sport que já está em Santa Catarina. Chegou ontem, né, o dia inteiro praticamente de viagem até chegar na cidade onde joga amanhã às 7:30 da noite na ressacada contra o Avaí. Hoje sim é dia de treino, dia de finalizar a preparação do técnico Gilmar Dalpozo definir a onzena titular da equipe do Sport. O treinamento que vai acontecer no CT do Figueirense, essa última atividade. Lembrando, como a gente falou no dia de ontem, o Sport tem duas mudanças certas para o compromisso de amanhã. Não vai contar com Christian Barleta, jogador que tem uma lesão na posterior da coxa esquerda, e tem a volta de Augusto Pucci, volta para a lateral direita, jogador importante desse time do rubro-negro da Ilha do Retiro.
13: Pronto. Qual é o provável Sport para jogar amanhã, Osmar?
14: Veja, o provável Sport, é o que tudo indica, deve manter uma base com Thiago Couto, Augusto Pucci, Aju, Kaique e Filipinho, e aí no meio campo você teria o William Oliveira junto a Zé Gabriel, Diego Hernandes, Marlon, o Cleison e Perotti, né? A principal dúvida seria justamente sobre esse substituto de Christian Barleta. Durante a partida ele optou por Marlon, a tendência é que seja essa, mas ele pode, no jogo fora de casa, querer uma outra ideia. buscar, quem sabe, um Juan Alano, algum outro jogador de uma característica diferente. Essa informação realmente sobre o reserva, o substituto de Barleta, não se tem uma confirmação. Ele ainda não definiu quem será o substituto de Barleta, mas ao que tudo indica, o Marlon Douglas, jogador que atuou desde os 30 minutos, mais ou menos ali, da primeira etapa no jogo contra a equipe do Londrina, quando o Barleta sentiu a coxa esquerda e vai ser desfalque por tempo indeterminado para a equipe do rubro-negro da Ilha.
13: Uma última pergunta, Osmar. Talvez até óbvio não seja para uma resposta imediata, mas eu fiquei curioso como é que fica agora o nível de confiança do torcedor do time adversário, do Avaí. Porque estava muito estacionado em 20 pontos, conseguem uma vitória de virada em cima do Operário, na casa do Operário, pulou para 23, pode ser que com uma vitória, obviamente que não queremos que aconteça amanhã, mas com uma vitória pode ser que o Avaí saia da zona do rebaixamento. Então, você sabe, procura de ingressos para o pessoal lá em Floripa, para a ressacada?
14: A gente vai procurar essa questão da procura de ingressos, mas a expectativa é boa para esse jogo do Avaí, o Leão da Ressacada. Mas a questão é que primeiro o Avaí vai ter que secar o compromisso de hoje, né? Entre Náutico e Ceará, são dois adversários diretos para a equipe do Avaí, que não informou até aqui nenhuma parcial de ingressos, pelo que a gente pode observar, mas a expectativa é boa. Vamos apurar se tem alguma atualização sobre essa questão dos ingressos da equipe do Avaí, que está a 2 pontos de sair do Z4, mas a rodada que começa justamente com esse confronto do Náutico com o Ceará, como tudo que foi destacado pelo Moisés Oliveira no noticiário anterior. Agora, falando mais sobre o Sport, Vibrante, porque foi um dia movimentado em relação a uma contratação específica que o Sport tinha muito otimismo em trazê-lo, que era o Alex Bruno, jogador que estava no ASA, o atleta que tinha um pré-acordo com a diretoria do Sport, tentou por uma primeira oportunidade, recebeu um não, e aí um tempo depois, semanas depois, um mês depois, o Sport fez um novo contato, esse contato mais recente, para a contratação do Alex Bruno. Cerca de 10 dias antes do confronto da equipe do ASA contra o Goiatuba, que classificou a equipe de Arapiraca para a terceira divisão do futebol brasileiro, o Sport tinha já o acerto verbal para a contratação do Alex Bruno. Mas o ponto é que não tinha nada oficializado, porque o jogador ainda iria ser importante para o ASA nessa reta final, então não queria se desfazer do atleta antes de definir a sua temporada, como aconteceu no dia de antes de ontem, né? No dia de domingo. Porém, ontem foi realmente esse dia de definição, esse dia de negociações. O Sport até teve um contato junto ao presidente do ASA, um contato feito pelo executivo, Ítalo Rodrigues, mas que não conseguiu surtir efeito para finalizar a contratação. O Sport foi até pego de surpresa, pelo que a gente pôde ouvir de algumas pessoas da diretoria do Sport, que passou o dia ontem, como falei, em viagem, e aí antes da viagem teve esse contato, esperava que pudesse estar forte na briga e efetivar a contratação, mas um dos pontos é que o presidente ficou chateado da vida com a direção rubro-negra, porque ele não queria de forma alguma que essa notícia vazasse, que o Alex Bruno estava na alça de mira, muito próximo do Sport. Essa notícia vazou e aí o Rogério Siqueira, né, o presidente do ASA, ficou chateado. Aí foi um dos pontos que dificultou essa negociação para o Sport de última hora. Além de que o Vitória chegou, Série A, uma vitrine maior, fez uma oferta um pouco superior também, e aí convenceu, o empresário convenceu o jogador, e Alex Bruno já é página virada da direção rubro-negra, que monitora outras ofertas de mercado. Como citamos, do dia 25 ao dia 11, se tem esse entendimento que a janela vai ter oportunidades de mercado melhores, o Sport monitora essas oportunidades, sobretudo para o ataque, o ponto esquerda e um centroavante, e monitorando bastante jogadores que estão disputando divisões inferiores, Série C e principalmente a Série D do futebol brasileiro, agora com algumas finalizações de competições para algumas equipes.
13: Perfeito, Osmar. Quem você escuta daqui a pouquinho?
14: Para falar de elenco do Sport, a gente volta para ouvir Ítalo Rodrigues, executivo de futebol do Leão.
13: 12 horas, 46 minutos. Daqui a pouco, os convidados aqui do Esportes TMC.
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15: Náutico. Moisés Oliveira.
16: De volta aqui no Esportes TMC para ouvir o treinador Hélio dos Anjos, que fala sobre o atacante Derek.
17: Discute-se muito o Derek, fala-se muito do Derek. Nós, nos últimos jogos, mudamos o posicionamento do Derek. E nesse novo posicionamento, para mim, ele está começando a reagir, né? O Derek passou a ser, parou de ser um jogador central para ser um jogador de lateral de campo. Mas, para quem não sabe, ele iniciou a carreira, foi jogando pelos lados, né? Nesse último jogo, era o único jogador nosso que podia, que estava conseguindo, pelo menos, reter bola na frente e puxar a jogada. Nós não tivemos um dia muito feliz com o próprio Maranhão, que é normal, normalíssimo, né? A questão de retenção de bola, eu achei que o Luiz Cláudio, quando entrou, conseguiu um pouco mais, né? Conseguiu criar um pouco mais dessa situação. E o Derek hoje ele é um coadjuvante ali. Ele não é o atacante central, ele é o atacante de lateral. Na minha visão, na primeira partida que nós usamos ele foi contra o Londrina, na minha visão ele foi muito bem pelo lado esquerdo, né? Ele fez um jogo dentro daquilo que nós queríamos, né? Hoje, eu ainda estou impossibilitado de alguns jogadores do setor estar à minha disposição. O Derek é um jogador que tem a minha confiança e vai continuar tendo a minha confiança. Se ele vai iniciar jogo ou não, eu não posso falar nada porque eu não vou ter nada do Ceará, porque o Ceará jogou sábado, então eu também não quero que o Ceará tenha nada meu. Mas o Derek, como qualquer outro jogador que está aqui no elenco, né, tem a minha confiança.
16: Portanto, as palavras do treinador Hélio dos Anjos falando aqui no Esportes TMC. 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
15: Santa Cruz.
4: Vinícius Calado.
23: Volta no segundo bloco do Esportes TMC de hoje para ouvir o zagueiro e capitão do Santa no último sábado contra o Maranhão, Eurico, que comenta sobre a dificuldade que o tricolor tem diante de equipes fechadas, prega não desistir e ele comenta também sobre a dificuldade que o Santa tem de atuar como mandante.
24: Ah, uma desatenção, acho que a gente começou até bem o jogo com volume, eles foram com uma bola lá, um descuido nosso, uma tomada de decisão errada e acabou fazendo 1-0. E aí eles abaixam a linha, difícil de a gente tem que propor o jogo, é difícil de entrar, que eles fecham bem ali. Mas não desistir. A gente tem mais 6 pontos a disputar aí. Tem que vencer. Não tem desculpa mais. A gente tem que vencer em casa. Acabar com esse drama em casa, que a gente parece que não pontua em casa, só pontua fora. Mas eu tenho certeza que essa maré aí vai passar e a gente vai voltar a vencer.
23: Esse foi o Eurico, zagueiro do Santa Cruz, falando no Esportes TMC de hoje. 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
4: 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Temos trânsito complicado agora nos dois sentidos da BR-101, na altura da cidade universitária. Você que tá no sentido norte querendo entrar no bairro da Várzea, a dica é pegar a via local que tá fluindo melhor e seguir nela até o retorno do viaduto da Caxangá. Avenida Recife tem retenções na altura do Ipicep, no sentido Jardim São Paulo. Mesmo assim, é a melhor opção para você que sai agora de Boa Viagem, rumo ao bairro da Estância. 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
1: Osmar Cordeiro.
8: Voltando aqui no segundo bloco de notícias do Esportes TMC, para ouvirmos o executivo de futebol rubro-negro Ítalo Rodrigues, que chega destacando sobre o elenco do Leão e algumas peças que o Sport pode buscar no mercado. Posições, existem prioridades?
9: Não, acredito que a gente possa reforçar ou compor nem todas as contratações que a gente traz. São contratações na perspectiva de titularidade, sabe, Osmar? A gente traz, às vezes, em alguns setores, porque a gente acredita que a gente precisa ter opção e se preparar para pós-janela, né? Não ter brecha de precisar de um atleta ali e não ter. Então, não é só os 11 atletas ou qualificar a equipe, né? A janela ela é de qualificação, mas a gente precisa ter um planejamento de um campeonato que vai até novembro e a gente não pode, né, dar brecha para ter uma necessidade em algum setor e não ter um atleta à altura para corresponder.
8: E este foi Ítalo Rodrigues falando aqui na Rádio TMC, porque Transamérica agora é TMC. 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
2: Família TMC, continuamos por aqui ao vivo no Arena para falar do jogo do Náutico hoje, clássico nordestino contra o Ceará, onde, claro, esperávamos que as duas equipes estivessem em posições muito melhores no campeonato. Família Alvirrubra, claro, gostaria de ver o Náutico muito melhor no campeonato, independente se o Ceará estaria bem ou não, mas nosso repórter acabou de falar sobre a folha salarial que o Ceará começou o Campeonato Brasileiro. Então é um absurdo olhar para um time com a folha batendo 5 milhões, agora mais não, mas chegou a bater 5 milhões de reais e ser o 16º colocado do campeonato e pode terminar a rodada na zona do rebaixamento. Porque em caso de derrota hoje do Ceará nos aflitos e se o Avaí bater no Sport amanhã, o Ceará entra na zona do rebaixamento do campeonato. Mas bom, vamos falar do nosso time aqui, pernambucano, que é o Náutico, e que vai ser duro da mesma forma por conta, né, das camisas, né? Então, camisa do Náutico contra a camisa do Ceará, independente de situação, elas estarão promovendo uma grande partida. E me preocupa quando eu escuto o técnico do Náutico, né, agora também no Esportes TMC, fazer elogios ao futebol do Derek. Sim, me preocupa, porque é um atleta que está entregando pouquíssimo, muito longe do que um centroavante titular do Náutico numa Série B de Campeonato Brasileiro deveria estar entregando. E por que me preocupam esses elogios? Carlos, como é que o treinador deve se comportar em público quando ele é questionado a respeito de um atleta dele? Porque se ele falar, né, criticando o cara, né, publicamente, fica muito ruim, né, para um técnico gerir depois quando ele vai e faz críticas abertas a um comandado dele. Não é isso. Não é esse caso. Eu não esperaria jamais, nem de Hélio, nem de nenhum treinador, fazer críticas ao seu atleta, como nós, por exemplo, da imprensa fazemos. Da torcida não, porque aí o pessoal exagera também. Você pega uma rede social aí, a turma larga lenha sem filtro, né? Então jamais seria um tipo de postura que eu esperasse nem do Hélio e nem de nenhum técnico de futebol. Só que vários e vários, e a maioria dos técnicos, né, quando vão lá sem teimosia, sem uma defesa desenfreada, eles dizem que o atleta precisa melhorar, está esperando um pouco mais do jogador e por isso está até dando maiores oportunidades. Mas dizer que o Derek foi importante nesse último jogo que o Náutico teve contra a Ponte Preta, gente, importante como? O Náutico fez um jogo horroroso. O Náutico todo, o time todo, né, fez um jogo horroroso. Como é que ele foi importante se o Náutico não produziu nada? O Náutico jogou contra um time pato morto no Campeonato Brasileiro. Ponte Preta e América Mineiro são dois patos mortos no Campeonato Brasileiro. Olha o que o Atlético fez com o América Mineiro. Na casa deles. Do mesmo jeito, o Náutico não foi lá pregar a Ponte Preta, não foi lá. E o Náutico só empatou, teve dois jogadores expulsos, né? Perdeu as rédeas da partida e perdeu até o seu equilíbrio dentro de um jogo contra um lanterna do campeonato. Olha o que o Atlético fez com o América, o outro pato morto do campeonato. Foi lá e botou 3. Meteu 3-0 fora o baile. Passou por cima, atropelou. É o que eu esperava que o Náutico fosse fazer contra a Ponte Preta também. Então, e não fez. E o próprio Hélio, né, lamentou a falta de produção do Náutico. Ele lamentou. Aí como agora dizer que Derek foi muito importante nesse último jogo? Vocês entendem que não faz sentido? Se o Náutico foi horroroso, se o Náutico foi péssimo, e ele vai dizer que Derek foi importante. Importante para quê? Se o time não jogou nada, se o time não produziu nada. Não tem nexo. Não tem nexo. Esse tipo de afirmação foi simplesmente: eu vou defender o cara e eu vou defender a minha convicção. Porque está todo mundo criticando a manutenção de Derek no time. Todo mundo que eu falo, imprensa e torcida, geral. Se alguém estiver defendendo o Derek aí, por favor, mande a mensagem para o WhatsApp da TMC. Sem ironia. Mande. Não tem. É um negócio meio que unânime, mas ele está ali fazendo uma defesa fechada da convicção dele. Isso é muito ruim pro time. Pro time. Futebol é coletivo, é pro time. Então, muito melhor. Sai do time, vem para cá pro banco e vamos recuperar o atleta. Ninguém está aqui dizendo manda embora. Quer dizer, eu não estou dizendo manda embora, rescinde o contrato. Não, não é nem isso. Mas dá uma saída do time, vem para cá, limpa a imagem e eu vou tentar outro tipo de esquema. Cauã não joga lá centralizado? Não tem mais jogador de beira de campo? Tem. Né? Porque ele inclusive falou na entrevista, e aí sim, de que botou o Derek para uma outra função. Quem não conhece o passado do cara, ele jogava aberto e agora ele estava jogando por dentro. Voltou a jogar aberto. Não rendeu nada do mesmo jeito. Perdeu o gol do mesmo jeito. Não rendeu nada do mesmo jeito e perdeu o gol do mesmo jeito. Mesmo jogando em outra posição. Deixa lá Cauã que está... Esse sim, numa boa fase, apesar do time estar mal, esse está numa boa fase. Esse é o cara para jogar centralizado e bota dois outros abertos para que possam fazer essas funções e deixa o Derek descansar um pouquinho a imagem dele e tentar com treinos, né? Porque aí sim, atleta profissional é assim mesmo, é treino e repetição, mas fora de uma pressão que ele está levando, que é uma pressão justa, porque ele não está entregando nada. Eu volto a repetir, ele é o centroavante de um time grande, não tem como sair da pressão. Quando está fazendo gol, vira ídolo, porque é time de massa. Agora, quando não está fazendo o que deve fazer, leva a pressão mesmo. Assim é vida de jogador, principalmente de jogador de time grande. Então, tira um pouquinho o cara da pressão para que ele possa treinar, fazer trabalho de repetição, mas longe da pressão um pouco. O próprio atleta está merecendo isso, né? Ele está precisando disso. E o time precisa de uma outra forma para tentar melhorar esse poderio ofensivo. E olha, vou dizer, é uma boa oportunidade que o Náutico vai ter hoje, apesar de ser um clássico. Mas é uma boa oportunidade, né? Porque está jogando em casa, apesar de que eu acho que o público vai ser fraquíssimo, fraquíssimo. Mas é 9:30 da noite, campanha ruim. Mas bom, é em casa e é contra um Ceará todo descaracterizado. Acabamos de falar nisso no Esporte TMC. O que era o Ceará no primeiro turno, quando ganhou do Náutico lá por 1-0, de maneira injusta, o Náutico jogou muito mais do que o Ceará naquele jogo lá no Castelão. 3 bolas na trave, né? Eu falo muito desse jogo porque eu estava lá, né? Transmitindo o jogo em loco. Então, foram 3 bolas na trave e várias outras oportunidades criadas pelo Náutico naquele jogo. O Náutico foi muito melhor do que o Ceará. Pense num resultado injusto. E o Ceará era outro time completamente diferente. Verificamos isso agora na escalação. Fora o goleiro, os 10 jogadores de linha serão diferentes hoje para enfrentar o Náutico. Ou seja, não é pato morto como é América Mineira e Ponte Preta. Não, não é assim. Mas é um time que o Náutico tem plenas condições para finalmente ganhar nos últimos 12 jogos uma vitória apenas. Hoje é uma bela oportunidade. Seria ótimo se o Náutico estivesse oxigenando essa nova oportunidade. E aí eu falo exatamente mudanças no ataque. O torcedor ia ficar muito mais contente quando saísse a escalação lá. Eita, tá tentando alguma coisa diferente. Nós da imprensa iríamos também para a transmissão do jogo de uma maneira diferente. Que bom, cara, que a comissão está tentando dar uma oxigenada nesse time, né, para tentar essa vitória perante o Ceará. Vamos aguardar, mas volto a repetir. Acho que apesar da insistência,

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5: Boa tarde, chegando aqui na TMC com um papo de craque debate. Tudo bem com você? Boa tarde. Você que está nos ouvindo através dos aplicativos de rádio, seja bem-vindo, obrigado por continuar conosco. Você que já estava conosco também no dial, ouviu há pouco o comentário do vibrante Carlos Eduardo no Arena TMC, seguimos juntos. A partir de agora, Papo de Craque Debate. Eu sou Tarcis Michel e junto comigo, João Lucas Farias e Osmar Cordeiro, no debate de hoje, terça-feira, dia 18 de agosto de 2026. Os trabalhos técnicos do Emílio Bezerra, o Guga Laruso. Terça-feira de Náutico em campo, 9:30 da noite, o Timbu enfrenta o Ceará. Jogo dificílimo, importantíssimo, é vencer ou vencer para não começar a um noivado com a zona do rebaixamento, viu? Jogo de hoje é fundamental, duas equipes tradicionais, duas camisas pesadíssimas do futebol nacional numa situação complicada na Série B do Campeonato Brasileiro. Amanhã o Sport entra em campo. Temos também o Santa Cruz, que permanece no G8, mas se não vencer na próxima deve sair. Não sai, né? Se não vencer na próxima já sai, né? Sai. Porque o próprio Caxias, se vencer, pode ultrapassá-lo. Então, os assuntos que vamos falar aqui no Papo de Craque. Deixa eu ouvir o João Lucas Farias dando o meu boa tarde e pedindo o destaque do dia. João.
6: Valeu, grande Tarso. Um abraço para você, um abraço para o Osmar, para os ouvintes TMC, grande Guga, aqui nos trabalhos técnicos. Para quem está acompanhando a nossa programação aí desde cedo, agora chegando aqui o debate no Papo de Craque. Destaque vai, obviamente, para esse jogo do Náutico hoje. É um jogo de fundamental importância, né? Porque o Náutico, quando venceu aquela partida contra o Londrina, parecia que o Náutico ia conseguir ter uma melhora na competição. Venceu o Londrina, empatou com o líder Criciúma fora de casa, fez até uma partida interessante, poderia ter ganhado. Mas depois, dificuldades. Né? O Náutico voltou a enfrentar dificuldades. Né? O empate contra o Atlético Goianiense com um segundo tempo muito ruim. E o empate contra a Ponte, que a gente já colocava como uma vitória certa, né? Pela situação da Ponte Preta. Então, o Náutico vai ter que dar uma resposta dentro de casa. Né? O técnico Hélio dos Anjos deu entrevista ao longo da semana, defendeu o grupo de jogadores, defendeu o Derek. Então, a resposta tem que ser dada dentro de campo. Né? Então, o Náutico vai ter a chance hoje enfrentando um time que... vocês até falaram aqui no Sport TMC, eu estava acompanhando.

0: a forma como o Ceará vem para os aflitos hoje, totalmente diferente daquela quarta rodada lá no Castelão, onde o Ceará venceu por 1-0 o gol do Fernandinho, né? O próprio Fernandinho nem está mais no Ceará, boa parte daquele time, muitos são reservas e outros nem estão mais no clube, né? Fernandinho está no Mirassol, outros jogadores saíram, Alex Silva no América, enfim, é uma circunstância, uma situação totalmente diferente. Então o Náutico tem a chance de, conseguindo uma vitória, fazendo 30 pontos, se afastar um pouquinho dessa zona de rebaixamento, porque o perigo, como você bem trouxe, está real, porque se o Ceará vence o Náutico obviamente vai ser ultrapassado pelo próprio Ceará, e se o Avaí vence o Sport, o Náutico fica a um ponto da zona de rebaixamento. Então, o perigo é real, o Náutico tem que tomar cuidado nisso, fazer um jogo equilibrado e conseguir os 3 pontos em casa.
1: Pois é, João Lucas, é um jogo dificílimo, mas deixa eu ouvir o Osmar saudando o meu companheiro Osmar Cordeiro, dando o meu boa tarde e pedindo o seu destaque para o debate, Osmar.
2: Muito boa tarde para você, Tarsis. Boa tarde a todos que acompanham aqui o Papo de Craque. Boa tarde, João Lucas, Guga, a todos que acompanham mais uma vez, como citei. E não tem como fugir muito desse tema do jogo do Náutico. Um tempo chuvoso aqui na capital pernambucana, mais um tempero para esse jogo. Duelo de desesperados, o 15º e o 16º Ceará e Náutico se enfrentando nos aflitos. O Náutico com essa responsabilidade muito grande para vencer e ainda, claro, obviamente, a situação do Santa Cruz, que era confortável, virou um drama, e o Sport, querendo engatar na competição, vai ter um confronto que é, para mim, bastante interessante. Primeiro porque enfrenta um Avaí que venceu da forma que venceu, fora de casa, com 2 gols em 2 minutos, e nos últimos minutos da partida, o Bom Operário, que está nas primeiras colocações, é o atual 4º colocado, uma vitória maiúscula para uma equipe que impediu estar numa sequência de 3 jogos consecutivos com derrotas, e somado a isso, o Sport que não tem Barleta. Então vai ser um teste até interessante para o Leão também, quando ele começa a olhar para o mercado, e está olhando em várias frentes opções de mercado, como o Sport lida sem o seu principal protagonista. A gente viu o jogo do Sport contra o CRB, quando o Sport não teve Barleta naquela época, suspenso pelo terceiro amarelo, o Sport sofreu e sofreu demais. É um contexto talvez um pouco diferente, já passaram algumas rodadas de lá para cá, mas é um teste também que tem que ser avaliado do elenco rubro-negro, como lida o Leão esse confronto de suma importância para as duas equipes sem ter um protagonista do seu elenco.
1: Perfeito. O Náutico é o 15º colocado com 27 pontos. O Ceará é o 16º, vem na segunda colocação com 25 pontos. Então, gente, é um jogo assim de fundamental importância. Porque se o Ceará vence, o Ceará vai a 28, ultrapassa o Náutico fica na 16ª posição, né? A chamada posição de porteiro do Z4. Se empatam, eles se seguram e o Avaí se anima para encostar. O empate é muito ruim para os dois. Então o Náutico precisa vencer esse jogo e vem assim com... Para mim o principal desfalque para essa partida é o Betão, o zagueiro. Porque apesar da expulsão ele foi infantil, né? A expulsão foi infantil no jogo passado do Timbu, no jogo contra a Ponte, é um jogador que, na minha avaliação, é um dos mais regulares desse sistema defensivo. Como é que você encara esse jogo, João? Como é que você vê o Hélio? Como é que você vê a parte anímica do time? Sentiu o Hélio muito para baixo depois do jogo contra a Ponte, vindo de um resultado ruim, com uma atuação ruim e com muita pressão para vencer em casa. E ainda pode ter o acréscimo do gramado molhado, a depender da chuva. A PAC emitiu alerta de chuva forte na região metropolitana. Então, se for aquele gramado pesado, muda todo o panorama da partida, né, amigo?
0: Pois é, a forma como o Hélio enxerga e a forma que pode acontecer são situações diferentes, né? O Náutico enfrentou esse precedente contra o Londrina. Foi um jogo onde o dia foi muito chuvoso também, prejudicou o gramado, e o Náutico saiu daquela partida com um sentimento diferente, né? Venceu o jogo, por mais que tenha tomado pressão no segundo tempo, conseguiu sustentar um resultado. O Jean Carlos foi muito bem naquela partida, em todo todos os setores. Não só ele foi muito bem, mas ele conseguiu elevar o jogo dos companheiros de equipe. Então eu imagino que o Hélio esteja pensando em uma noite dessa forma, né? Uma noite mais em que o time consiga se superar, né? O Náutico tem desfalques, o Ceará também. Eu concordo muito com você que você fala do Betão. É um desfalque importante na defesa, porque a dupla que ele estava formando com o Léo Índio parecia ser a dupla titular do Náutico, é o que estava mais rendendo, é o que estava mais se tornando interessante, e ele tem essa dúvida aí em quem colocar como titular nessa dupla de zaga ao lado do Léo Índio, né, que volta a ser zagueiro. Na partida contra a Ponte jogou de volante, agora volta para a zaga. Tem a opção dele puxar o Igor Fernandes para a zaga e colocar o Rian como titular no lado esquerdo, é uma opção, e ele também tem o Wanderson, que pode ser colocado como titular, o próprio Gustavo Henrique, a depender de suas condições para essa partida. Volta importante também para esse jogo é a de Samuel como titular na cabeça de área, junto com o Wenderson e Jean Carlos. Porque na partida passada o trio foi Léo Índio, Wenderson e Jean Carlos. E para esse jogo não é, obviamente, a Ponte Preta, não é um adversário que você tende a encontrar mais campo, tende a encontrar mais facilidade. O Náutico vai correr certos riscos, porque mesmo o Ceará sendo uma equipe que está com desfalques, é uma equipe que tem seu valor, tem suas qualidades. O Ceará com o Daniel vinha numa sequência de 7 jogos. Foram 7 jogos sem ganhar. Aí venceu 2 partidas, venceu São Bernardo fora e venceu a Ponte em casa, e depois voltou a perder nessa última rodada para o Cuiabá. Perdeu por 3-1. Então, não espere um jogo onde o Náutico durante toda a partida vai ter a posse de bola, vai ter o controle da partida, não. Tende a ser em alguns momentos, a depender do clima, um jogo muito aberto. Então, o Náutico vai ter seus momentos, o Ceará também. E o Náutico vai precisar, na partida de hoje, de consistência defensiva. Passa muito pelo miolo de zaga, passa muito também pelos lados. E aí, se entrar o Igor Fernandes na esquerda ou se entrar o Rian, eles vão ter que ter consciência que o Ceará joga com 3 atacantes e esses jogadores vão tentar explorar os lados do campo. Principalmente porque o Náutico vai ter hoje Reginaldo na lateral e não Arnaldo. Acho o Arnaldo mais equilibrado defensivamente. O Reginaldo é um cara que tende a subir um pouco mais, então ele tem que ter essa consciência de que em alguns momentos do jogo o Ceará vai tentar explorar esse lado direito de defesa do Náutico. Justamente essa volta de Samuel, muito importante na minha visão, para dar essa consistência como primeiro homem, porque o Náutico ficou sem isso na partida, porque esperava que ia ter posse de bola, ia ter controle do jogo, e não foi isso que a gente viu contra a Ponte. A gente viu uma Ponte muito à vontade, um Elvis muito à vontade, e esse tipo de situação não pode acontecer hoje, né? Você não pode deixar, por exemplo, o Lucas Mugni pensar o jogo na equipe do Ceará. É um jogador que a gente sabe da qualidade, sabe que tem condição não só de finalizar bem, mas de construir ofensivamente, de distribuir o jogo. Então, é uma preocupação do Náutico a parte defensiva, né? Porque nos últimos jogos a gente falou de falta de poder e fogo do Náutico. O Náutico não tinha peças de reposição quando precisava correr atrás do resultado. Contra o Atlético Goianiense, o Náutico saiu na frente no segundo tempo. Quando o Atlético Goianiense fez as alterações, o Náutico não teve resposta, né? O Atlético empatou, poderia ter virado o jogo, né? Então, contra a Ponte, a gente esperava que o Náutico ia ter uma condição de conseguir dominar a partida, e não foi isso que a gente viu. A gente viu uma Ponte muito à vontade em alguns momentos. Então, alguns jogadores estão devendo, e o jogo para dar a resposta é esse, né? Porque é um cenário que, se você olha a pontuação, você analisa a pontuação das duas equipes, é um jogo de 6 pontos. O Náutico com 27, se vencer, faz 30. Abre 5 pontos de vantagem pro próprio Ceará, que é o primeiro fora da zona de rebaixamento. Então você já cria essa gordura, dá um pouco mais de tranquilidade, vencendo diante do seu torcedor. Porque se o Náutico perde, o Ceará ou ultrapassa, o Ceará vai a 28, e dependendo da vitória, se o Avaí conseguir vencer o Sport, o Avaí também fica próximo do Náutico. O Avaí chegaria a 26, ficaria 1 ponto. E o Náutico, depois desse jogo em casa contra o Ceará, tem 2 partidas muito difíceis. Enfrenta o São Bernardo fora, que é uma equipe que tá caindo, mas a gente sabe que dentro de casa consegue resultados interessantes, e depois contra o Atlético nos aflitos. O Náutico até venceu o Atlético fora de casa lá, jogando em Minas Gerais, mas o Atlético tá brigando pelo G6 nesse momento. Foi um time que cresceu muito ao longo da temporada. Então, é fundamental o Náutico conseguir vencer o jogo hoje dentro de casa, se impor dentro do adversário, aproveitar que o Ceará tá com fragilidade, tá com desfalques, e conseguir confirmar esse momento que parecia ser um momento de retorno da estabilidade, né? O Náutico, se a gente for analisar desde que perdeu pro CRB, o Náutico não perdeu jogos. Foram uma vitória contra o Londrina, conseguiu vencer, e 3 empates. Então o Náutico está numa sequência de 4 jogos sem perder, mas é importante que o Náutico consiga vencer. E dentro de casa, enfrentando um adversário direto, acho que não tem outro resultado pro Hélio, pro Guilherme, para eles analisarem como bom que não seja a vitória diante do Ceará nos aflitos.
1: E aí, Osmar, a tua impressão para esse jogo? O Náutico chega pressionado, o Ceará também. São grandes camisas que se enfrentam mas pela parte de baixo da tabela, né? O confronto para evitar o rebaixamento.
2: É, sem dúvida, Tarcísio, é um confronto dos desesperados, como citei até por isso, né? É o 15º Náutico contra o 16º Ceará. Antes da competição começar, eu tinha uma teoria que pelo elenco do Náutico era um time para brigar por meio de tabela, e é que, claro, pelas oscilações do campeonato, ele poderia, com confiança ou sem confiança, estar tendo essa oscilação para cima ou mais para baixo. Nesse momento, o Náutico está completamente sem confiança, tem oscilação para baixo. Mas essa oscilação, quando você não tem muito cuidado e não consegue reencontrar o caminho das vitórias, ela lhe puxa de uma tal maneira que é perigoso. E o Náutico vem nessa sequência com dificuldades de vencer jogos, nas últimas 12 partidas apenas uma vitória, vencer em casa também, perdendo alguns jogadores importantes, Dodô já não é nem mais assunto nos aflitos, Luiz Felipe vai estar machucado por um certo tempo, tem essa dúvida sobre Vinícius. Se o Náutico tivesse Vinícius para hoje, talvez uma confiança maior em torno de uma vitória, porque é um cara que com a jogada individual, uma chapada, uma jogada no um contra um, conseguiu resolver jogos, e o Náutico perde muito sem ele. Tinha caído ainda com Vinícius, mas sem ele perde muito uma referência técnica, um jogador individual, de qualidade individual, talvez um dos mais que se destacam nesse quesito, ele e Jean Carlos, sem sombra de dúvidas nenhuma, são os principais jogadores do Náutico nesse setor ofensivo, ainda não tiveram a oportunidade de jogar juntos. E ainda é um dificultador maior, quando a gente imagina, pelo tempo, né? Porque é um tempo chuvoso, a PAC emitiu alerta de muita chuva para o dia de hoje. Então, como o Hélio dos Anjos falou que não gosta de sacrificar jogador, é ainda mais improvável que ele venha de Vinícius. Então, a tendência mesmo é que ele vá com Derek e Boraz, e Boraz se mostrou um jogador muito voluntarioso, um jogador muito raçudo, pode agregar para o Náutico, marcou o gol importante na rodada passada, não foi a atuação que o Náutico precisava que tivesse contra a Ponte Preta, era para ter vencido aquele jogo, mas menos mal que não perdeu, ao menos pontuou lá no Moisés Lucarelli. E o Derek, que é muito criticado, e obviamente as críticas são válidas, porque o centroavante, o atacante, ele vive de gols, e o Derek, ele deixou de ser atacante, porque mesmo o Hélio dos Anjos o defendendo nas coletivas, ele não consegue fazer a premissa básica de um atacante, que é colocar a bola na rede, e o Cauã Maranhão vive um momento melhor por conta disso. Mas o melhor jogo do Derek, eu acredito até nessa passagem do Náutico num todo, foi o jogo contra o Londrina, que ele teve muita aplicação, um jogo que a bola praticamente não rolou, muita chuva, gramado pesado, e você viu um Derek com mais vontade, um Derek participativo ali na pressão, na marcação, contribuiu muito. Foi até um jogo que eu imaginava um acrescente dele que não se viu nas rodadas anteriores, mas imaginar, mas ver como será isso, que o Náutico, se não tiver Vinícius, não tem um outro jogador para suprir Derek, porque você vê, Danielzinho chegou machucado 10 dias para se reabilitar. Reginaldo, que seria uma opção muito contestada, nem dá para fazer isso porque o Náutico não tem lateral direito. E outras peças, né? Júnior Todinho segue no departamento médico. Então, assim, o Náutico não tem muito o que fazer. O outro jogador do Náutico que marcou o gol contra o Atlético, agora o nome dele me fugiu.
0: Vitor Andrade,
2: perfeitamente. O Vitor Andrade vive um momento muito negativo, né? Um momento de baixa. Então, assim, a tendência é que do meio para frente o time seja esse. Concordo que Samuel deve entrar fazendo dupla com o Enderson. O Náutico sofreu muito contra o Atlético Goianiense na dupla Samuel e Auremi, mas uma característica diferente, né? O Enderson traz essa ligação para o Jean Carlos, que performou mal nos últimos dois jogos. Para o Jean Carlos, que no Náutico em viés de queda precisa puxar o Náutico para cima, ele não conseguiu ser esse cara nas duas últimas partidas, mas sempre pode entregar algo, e tendo um Enderson para municiá-lo, ele não ter que receber tanto a bola de costas, pode ser que o ajude também, ali o Samuel ajudando na contenção da jogada. Mas a principal dúvida, a principal preocupação, melhor dizendo, do Náutico é a linha defensiva, porque o Náutico perdeu o Arnaldo, que vinha sendo o lateral mais constante do Náutico. O Náutico que tem vários laterais para essa temporada, 7, 8 laterais, e o Arnaldo é o lateral mais constante deles, atuando pelo lado direito, está fora. Vai ter um Reginaldo, que é uma preocupação muito grande. Reginaldo tem uma característica mais ofensiva, mas deixa muito espaço nas costas. Por exemplo, aquela defesa que fez o Muriel contra o Londrina, quando o Londrina tinha acabado de fazer o 2-1, se empata ali no lance seguinte, seria muito cruel para o Náutico e justamente numa falha ali do Reginaldo. Então é um ponto que o Náutico tem que ficar ligado. A dupla de zaga, para mim, não tem como fugir de Igor Fernandes e Léo Índio, são os dois zagueiros mais rápidos até para jogar nessa linha alta que o Náutico faz. Quando tem os zagueiros rápidos, o Náutico já está sentindo dificuldade. Quando tem Léo Índio, quando tem Betão, o Náutico já sentiu dificuldade, tomou aquele gol do Brandão na bola longa. Imagina você colocando um Wanderson, que é um zagueiro mais lento. A tendência é ser ainda mais complicado para o Náutico. Acredito, desse 11 inicial que a gente está esboçando aqui do Timbu, a maior preocupação são as laterais, as costas dos laterais do Náutico, e aí um trabalho redobrado, tanto para os zagueiros, mas principalmente para os volantes, para fazer essa recomposição, e também para os pontas, né? Porque a gente tem dois pontas aqui, Derek e Borazzi, que a Ilha dos Anjos elogia eles pelo trabalho coletivo, então vão ter que se desdobrar muito nessa questão. E olhando para o Ceará, tem alguns bons jogadores, tem o insinuante jovem Melk, tem o Lucas Mugni também, mas é uma equipe bem diferente, menos qualificada em relação ao Ceará do primeiro turno, que venceu o Náutico, que não merecia ter perdido aquele jogo, mas num viés de desespero para as duas equipes. É um jogo que não imagino, apesar da camisa dos dois times, não imagino muita técnica, muita qualidade, até pelo que se dá para imaginar da condição do gramado que vai estar hoje, mas um jogo muito disputado, muito equilibrado, muito brigado, vai ser resolvido no detalhe. E em caso do Náutico conseguir uma vitória, seria uma vitória gigantesca para o Náutico. Não dá para não pensar no resultado de vitória para hoje, porque assim, o Náutico, como eu falei no início, voltando aquele meu ponto inicial, o Náutico para mim era um time de meio de tabela, a oscilação poderia chegar para cima ou para baixo. E o Náutico se consolidou nesse momento como um time que briga para não cair quando perdeu para um adversário direto lá na Ressacada para o Avaí. O Náutico perde por 1-0. Para mim, o Náutico se consolidou, e aí quando você imagina se o Náutico perder para o Ceará, é uma situação ainda mais complicada para o Timbu. Então não dá para pensar em resultado diferente, Tassis.
1: Perfeito, Osmar. Eu vou chamar o primeiro intervalo no Papo de Craque Debate. Na volta a gente fala mais um pouco do Náutico, também dá uma analisada aí nesse Ceará que vem capengando. E na sequência a gente parte para falar de esporte e Santa Cruz. 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
4: 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Temos complicações agora no sentido centro da Avenida Engenheiro Abdias de Carvalho, no seu trecho inicial, pós-viaduto BR-232, até as imediações da Praça da Chesf. Você que vem agora da Avenida Recife e quer chegar na Madalena, pode optar pela Avenida João Cabral de Melo Neto, seguindo pela General San Martín, até encontrar a Abdias em um ponto muito mais tranquilo e poder sair da retenção. 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
5: De volta com o Papo de Craque Debate aqui na TMC. O Moisés Oliveira me mandou o provável Náutico e eu quero ouvir dos meninos a opinião. Muriel, Reginaldo, Léo Índio, o Enderson ou Igor Fernandes? Igor Fernandes ou Rian, né? Na lateral esquerda. Rapaz, eu iria de... Já vou antecipando, eu iria de Igor Fernandes na zaga. É, o Enderson, o Wanderson, na verdade, não passa tanta tranquilidade. Mas vamos lá. E aí o meio-campo com Samuel, o Enderson e Jean Carlos. Eu gosto desse meio-campo, é o que tem de melhor mesmo. E o ataque com Borassi, Cauã Maranhão e Derek. Esse deve ser o time do Náutico. Me preocupa muito esse ataque, viu, João Lucas?
6: É, o problema é justamente esse, né? Se você olha a parte defensiva, é o Reginaldo mesmo no lado direito, na vaga do Arnaldo, é o lateral que o Náutico tem. Eu gosto dessa dupla de zaga formada pelo Léo Indy e pelo Igor Fernandes, é uma dupla de zaga mais equilibrada, e são jogadores que não ficam tão parados, tem condição de ajudar o Náutico nessa cobertura, nessa recomposição quando o Ceará recupera a bola, que a gente sabe que o Náutico marca lá em cima, então isso é um problema, é uma preocupação. E o Rian, que é um cara que chegou aí para jogar no lado esquerdo, né, um jogador que veio do Figueirense, e a gente vai ter a oportunidade de vê-lo hoje como titular, como é que ele joga ali substituindo o Igor Fernandes. Eu também iria de Igor Fernandes na zaga, acho uma zaga mais equilibrada, não confiaria no Wanderson ao lado do Léo Índio, não. Acho que em alguns momentos o Wanderson deixou a desejar em algumas partidas, não só quando começou, mas também quando entrou. Então, para a circunstância que o Náutico tem, na parte defensiva eu faria isso. Como eu falei, repito, gosto de Samuel como primeiro volante, acho que dá um pouco mais de equilíbrio defensivo, e o Náutico vai precisar disso hoje, porque o Ceará, de novo, não é uma equipe que vai ficar atrás, esperando o Náutico vir. A gente, em alguns momentos, vai ver na partida de hoje até uma trocação, porque a gente sabe que o Ceará, mesmo com desfalques, tem bons jogadores. Então, você ter um cara ali na primeira cabeça de área para fazer essa contenção, eu acho que torna o Náutico um time mais seguro, né? Porque você já tem dois zagueiros mais rápidos, você ter o Samuel, que é um cara que fica por ali, dá um pouco mais de tranquilidade, até para os laterais, em alguns momentos, poderem subir, né? Então, é algo que a gente vai observar e torna o meio campo do Náutico mais equilibrado, né? Você tem o Enderson, que tem essa qualidade de dialogar com o Jean Carlos, e o Jean Carlos está precisando disso, né? A gente viu contra o Londrina, por exemplo, foi o jogo que o Náutico venceu, a última partida que o Náutico venceu, a gente viu o Jean em todos os setores do meio campo, correndo, mas o ideal é que ele receba essa bola no meio campo com um pouco mais de qualidade. Você tem o Enderson ali, a jogada ela já sai mais limpa para o Jean já tem condição de receber essa bola com mais qualidade para municiar os atacantes. O problema está aí. Na hora que municiar esses atacantes, os atacantes têm que corresponder. Eu não digo nem o Borassi ou o Cauã Maranhão, que são jogadores que estão fazendo gols, né? O Cauã Maranhão com a média boa, o Borassi fez gol na última partida contra a Ponte, mas o Derek é a principal preocupação do time do Náutico. Ele vai ter mais uma oportunidade para jogar pelo lado esquerdo. Se tivesse Vinícius, acho que esse problema estaria resolvido. Era Borassi na esquerda, Vinícius na direita e Cauã Maranhão centralizado, mas como não tem um jogador para atuar nessa função, aí realmente vai ter que ir com o Derek mesmo, torcer para ele estar num dia mais iluminado, numa noite mais feliz, porque na partida contra a Ponte perdeu dois gols claros e o Náutico evidentemente tem essa preocupação, porque não vai ter tantas chances claras de gol, pelo menos eu espero que não tenha, porque tende a ser um jogo mais equilibrado. E quando tiver a chance construída, o Derek vai ter que estar lá e vai ser um dos jogadores que vai ter que marcar. O jogo dele tem que crescer, até porque foi defendido pelo professor Hélio na última coletiva.
5: É, para mim é indefensável essa fala do Hélio querendo exaltar o Derek. O cara tá em má fase.
6: Defender seria... é uma coisa, exaltar é outra, né?
5: Seria importante até, em alguns momentos, você blindar o atleta. Sim. Coloca o atleta no banco, o cara dá uma... A torcida dá uma esquecida, o cara entra aos poucos. Que a gente sabe que ele não é esse péssimo jogador, mas a passagem dele com a camisa do Náutico vem sendo muito ruim. Então, tudo bem, o treinador tá com o jogador, não vai expor, quer recuperar, isso é louvável. Agora, ficar expondo e indo de contra a realidade, para mim é mais exposição e mais pressão pro Derek no jogo de hoje. Esse ataque do Náutico te preocupa muito, Osmar, para esse jogo? Borassi, Cauã Maranhão e Derek.
4: Preocupa sim. É, o Náutico vai precisar muito do Jean Carlos aparecendo e quem sabe nas bolas paradas, né? O Cauã Maranhão na bola aérea podendo aparecer também. Foi um feito ali, essa conexão dos dois já gerou duas assistências do Jean com gols do Cauã Maranhão. Mas no geral, tá, vocês não tem muito o que ver de diferente do Náutico, não. Porque um Náutico com tantas lesões, como você tem aí, Paulo Sérgio, Danielzinho, Júnior Todinho, o próprio Vinícius, né, que não é considerado um jogador para estar apto para o jogo de hoje. Se a gente tiver a surpresa do Vinícius jogar, aí beleza, titular, muda essa escalação, ele entra no lugar do Derek e não tem nem muito o que se contestar. Mas assim, num tempo chuvoso e o Vinícius não estando 100%, realmente é um risco muito grande você colocar o jogador nessa situação. Se o Vinícius estiver 100%, aí beleza, vai para o jogo, porque é um jogo importante. Um jogo de 6 pontos ou até mais que isso pode ser um divisor de águas para as duas equipes na competição, como citei, fundamental a vitória. E a equipe, para mim, não muda muito para o que o Náutico tem à disposição hoje. O Náutico vem esfacelado também pelos desfalques. É Muriel, Reginaldo, com Léo Índio e o Igor Fernandes, uma zaga mais rápida, porque se com os zagueiros rápidos o Náutico está sofrendo, imagina botando um Wanderson, que é o zagueiro mais lento, como citei. E aí o Rian e aí as laterais passam a ser um problema para mim, maior até do que o ataque, junto a Samuel, o Enderson, Jean Carlos, Derek, o Borassi e Cauã Maranhão. Esse é o time para hoje, é o que o Náutico tem à disposição. O ideal, assim, é um pouco sofrível, talvez em alguns pontos, destacar, tipo assim, o Derek é o titular ideal do Náutico, o Reginaldo é o titular ideal do Náutico, mas para o jogo de hoje são as opções que o Náutico tem à disposição.
5: Perfeito, então Náutico e Ceará, 21h30, a transmissão da equipe TMC, equipe nota 10, trazendo tudo. Vitor Araújo, né? Vitor Araújo vai contar a história desse confronto entre essas duas grandes camisas. Gente, o Barleta tá fora desse jogo do Sport, né? O jogo amanhã, 19h30, né? Na Ressacada contra o Avaí. O Avaí, interessante é que se o Náutico não vence hoje, vai ter que torcer pelo Sport, viu?
6: Ironia, né?
5: Para o Avaí não encostar de vez no Náutico. Veja a situação do Timbu na competição. E o Barleta, para mim, eu acredito os amigos também concordam, é o referencial técnico desse time, é o melhor jogador do time na temporada. É o artilheiro, é o jogador que chama a responsa nas horas difíceis, vai fazer falta, tá lesionado, lesão na coxa, o grau não foi definido, mas o Barleta não viaja para Santa Catarina. O que é que te preocupa para essa partida contra o Avaí? O Sport tem um time bem melhor, vem de 2 bons resultados, o Avaí também vem de bom resultado. Como é que tu avalia, João, esse jogo? O Sport é favorito? Tem favoritismo nessa partida, amigo?
6: Eu acho que mesmo com essa condição do Avaí de ter conseguido uma boa vitória contra o Operário, né, depois de 22 derrotas, conseguir um resultado onde ele toma um gol na reta final e consegue virar nos acréscimos, isso traz uma confiança muito grande, né, para a equipe. Mas se você for analisar os times dentro de campo, a forma como os times são colocados e até a qualidade técnica, acho que o Sport se sobressai, né? Da mesma forma que a gente analisou e estava lá naquela transmissão e falei em alguns momentos na transmissão do Sport Londrina que o Sport era melhor do que a equipe do Londrina, por mais que o Londrina tentasse atacar no segundo tempo, teve aquela pressão, mas a qualidade técnica do Sport naquele jogo se sobressaiu, no primeiro tempo, nos gols que o Diego Hernández fez, na boa partida que no primeiro tempo o Sport fez. Então, acho que é um jogo mais nessa linha, né, do Avaí ser um time que vai tentar dentro de casa aquele ímpeto. O Avaí ganhou do Náutico, a gente viu aquele jogo e a gente pôde constatar que o time do Avaí é bem limitado, não é um time que mete medo. Acho que o Sport é favorito, mesmo fora de casa, mas tem essa perda aí bastante considerável do Christian Barleta, né? Não só por ele ser o artilheiro, são 9 gols, 3 assistências, é um cara que participa muito da construção ofensiva do Sport. E quando você não tem um jogador com esse calibre, né, dessa qualidade, faz com que você perca bastante ímpeto ofensivo, e isso torna um problema, né? Agora, a gente analisando como é que o Sport entraria em campo para enfrentar esse Avaí, o Sport tem opções, né? Na partida, quando o Barleta saiu machucado contra o Londrina, entrou o Marlon Douglas, e aí trocou.
5: E não foi bem, né?
6: Não, foi bem. E eles trocaram de posição, né? O Cleison começou na esquerda. Quando o Marlon entrou, o Marlon foi para a esquerda e o Cleison na direita. Tanto que no lance do segundo gol que o Diego Hernández marca, a troca de passe que ele tem com o Cleison está na direita no ataque do Sport naquele gol contra o Londrina, que foi o segundo. Então, o Sport nesse momento tem opções. A opção uma das opções seria essa, de colocar o Marlon, mas Marlon foi um jogador que não só não foi bem nessa partida, mas é um jogador que não consegue convencer, né? Em nenhuma das vezes que entrou fez grandes partidas, conseguiu convencer o torcedor e os treinadores, né? O Márcio primeiro e depois o Gilmar. Mas ele tem agora o Juan Alano, que é um jogador, até aqui mesmo no Papo de Craque, debati com o Vitor e Zé nesse dia, se o Juan Alano tinha que ser titular no jogo contra o Londrina. Eu falei que não, porque era um jogador que estava chegando, não era nenhum Messi que vinha para resolver o problema, mas era um jogador de qualidade que poderia, ao longo do tempo, ir entrando e dando conta do recado. Então, na minha visão, para esse jogo contra o Avaí, o Del Pozzo tem essa oportunidade de colocar o Alano como titular, eu acho que cabe, puxar o Diego para fazer o lado do campo, e aí ficaria com Cleison, Diego e Perotti, e o Alano no meio campo, junto com ele, Oliveira e Zé Gabriel. Acho que armaria dessa forma. Acho que o Sport tem condição de crescer no meio campo, de se tornar um time mais criativo, e não só ter a bola naquela partida, mas ser um time que consiga construir oportunidades. Quando você tem dois jogadores dessa característica, o Juan Alano é um construtor e o Diego Hernandes também, e ele é um finalizador também, você faz com que você consiga construir e empurrar um time que é mais fraco para trás. Então, a tendência com essa escalação é o Sport ter a bola, o Sport ter condição de ser mais criativo e ter chances e dominar a partida, que é a expectativa que a gente tem, a imposição de um time mais forte contra um time mais limitado. E é nessa visão que eu penso, e acho que o Del Pozzo tem a oportunidade aí de conseguir montar o Sport um pouquinho mais ofensivo para enfrentar o Avaí fora de casa.
5: Já eu vou ouvir o Osmar sobre o Sport. Antes, mais um intervalo rápido no Papo de Craque. Na volta tem mais
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7: 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Em Afogados, a Rua Cosme Viana tem trânsito complicado, ainda assim a melhor via para você que vem da Torre para o IPCEP. Em Olinda, a Avenida Presidente Kennedy tem trânsito intenso dos dois sentidos, principalmente na região de Peixinhos. Ela é a melhor rota para você que sai de Aguazinho e vai para Bairro Novo. Trânsito intenso também na Perimetral, nas imediações de Ouro Preto, mesmo assim na melhor opção para você que está na cidade de Tabajara e vai para Água Fria, na Zona Norte do Recife. 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
4: De volta com o Papo de Craque aqui na TMC. Deixa eu ouvir Osmar Cordeiro sobre esse jogo do Esporte, sobre a ausência do Barleta. O que é que você pensa, Osmar, desse confronto contra o Avaí?
5: É um confronto difícil por como chega o Avaí, precisando vencer para se ver longe da zona do rebaixamento, ou ao menos para ter uma condição melhor de sair da zona do rebaixamento, né? Porque não sai nessa rodada mesmo que vença a equipe do Avaí. Na verdade, só sai para tirar o Ceará, né? Nessa rodada. Então, pode ser que aconteça, mas ainda assim, com o Avaí jogando em casa e tendo um bom resultado na rodada anterior, para mim o Sport é um pouco favorito. Mesmo na dificuldade de jogar fora de casa, no sul do país, o Sport é um pouco favorito pelo elenco melhor que tem, mas vai ter muita dificuldade para mim, principalmente por não ter um Christian Barleta. E aí se coloca muito a qualidade das contratações que o Sport fez e a gente pode ter um parâmetro maior. Porque o Sport, ele não tem um elenco ruim, ao meu ver, não tem um elenco ruim. Mas em vários momentos ele depende única e exclusivamente de Perotti e de Barleta. Depende desses dois jogadores e principalmente do Barleta. Não tendo ele, vai precisar do elenco. Aí vai precisar de um William Oliveira para ajustar mais o meio campo, de um Diego Hernandes para resolver como resolveu no jogo anterior, as opções que ele tem no banco de reservas. É um Sport que segue no mercado. Então, assim, é um jogo também para a gente entender a força do elenco do Sport. Eu acredito que Dalpozo mantém a equipe com o Marlon Douglas, até por não ter uma certeza, falei no pós-jogo anterior com o Juan Alano, não tive essa certeza pelas próprias palavras dele se ele tem essa condição em 100% de jogar 90 minutos, mas caso tenha, é uma opção interessante também. Você coloca o Diego Hernandes na ponta, o Alano no meio, constrói, faz um time mais criativo, porque o Sport é o time mais qualificado e mesmo jogando fora, é a equipe que deve ter a bola por mais tempo, mas acredito que ele vai de Marlon Douglas. O Sport joga dessa maneira, mais em velocidade. Assim, não dá para imaginar o mesmo jogo, né, do que foi contra a equipe do Vila Nova, porque são equipes diferentes. Não imagino o Sport se defendendo e contra-atacando, mas imagino o Sport assim, e aí é um teste muito interessante e muito válido para o trabalho da diretoria do Sport, para o trabalho de Ítalo Rodrigues, até para eles terem um parâmetro do quanto vão precisar ainda ir ao mercado para esse jogo e esse tempo que eles vão ter, que eles não vão ter, melhor dizendo, o Christian Barleta.
4: Perfeito, o Sport entra em campo amanhã no debate nós vamos detalhar mais, né, essa partida contra a equipe do Avaí. O Santa tem um confronto difícil também no final de semana contra o Caxias. O Santa tem um ponto a mais que o Caxias, o Santa perdeu mais uma posição, né, a Ferroviária goleou o Paysandu ontem jogando em Araraquara, 4-0, e o Santa caiu para a sétima posição. Christian de Souza vem, na minha avaliação, escolhendo jogadores ou com opções que eu não consigo entender. Haja vista o Eurico virando lateral direito absoluto com o Christian de Souza quando ele tem todos os zagueiros à disposição. Precisa ser mais básico o Christian de Souza, né? Me parece que ele faz as mudanças assim com muita convicção, mas dentro de campo nada está dando certo nesse momento.
6: Perfeito. Eu acho que é bem isso mesmo. A gente está aqui implorando para o Christian ser básico, realmente. Acho que a palavra é bem essa mesmo. porque na partida passada Eurico de titular direito, de titular no lado direito, não justifica, porque por mais que Eurico seja um jogador interessante, Eurico é melhor na zaga. E você tendo um titular no lado direito que foi bem contra o Botafogo, foi o Thiago Enes, foi uma coisa que a gente não conseguiu entender, porque o Enes não teve sequência e outros jogadores tiveram essa sequência, como o próprio Heron, que no segundo tempo entrou bem, foi titular. Silva, que foi muito mal no primeiro tempo, entrou no segundo, conseguiu ir bem, foi mantido como titular na equipe. Então a gente torce para que o Christian consiga fazer o básico, consiga organizar o Santa, para que o Santa tenha equilíbrio nessa partida contra o Caxias, porque é de fundamental importância. Uma derrota praticamente acaba com as chances do Santa. O Santa tem que vencer dentro de casa, né? Tem que dar essa resposta, porque é uma equipe que tem 8 jogos como mandante e são 4 derrotas, né? Então é um peso muito grande. E você olhando a pontuação do Campeonato Brasileiro da Série C, faz com que o torcedor fique receoso, né? Porque do nono, que é o Amazonas, até o Figueirense, que é o 14º, todos têm 24 pontos, um ponto atrás do Santa. Então, não tem outro resultado, não tem outro placar que não seja o Santa vencer, que não seja o Santa construir um resultado, e vai enfrentar um Caxias que trocou de técnico. Né? Marcelo Cabos saiu, entrou o William de Matia, que tem participações até aqui no futebol nordestino, foi campeão paraibano pelo 13, tem esse histórico de conseguir organizar bem as equipes que comanda. Então, o fôlego novo do Caxias para enfrentar o Santa, só que o Santa vai ter que ter organização, vai ter que ter equilíbrio, e a gente torce para que o professor Christian faça o básico, né? Faça aquilo que se espera, coloque os jogadores nas suas posições e o Santa possa triunfar diante do Caxias em casa.
4: A gente está chegando na reta final. Rapidamente, Osmar, Arilson e Alexandro, você já escalaria no time titular no próximo jogo o volante Arilson e o centroavante Alexandro?
5: É exatamente o ponto que eu ia falar, viu, Tarsis? Porque eu iria para o próximo jogo num time mais convencional, com Gabriel Souza, para mim, voltando para o gol, seria o meu ideal, mas pode ser Thiago Coelho também. E aí, Thiago Enes na direita, Eurico junto com Edson Miranda na zaga, Alex Juan na esquerda. Meio campo com Pedro Favela, Arilson e o Everaldo, né? Sendo esse camisa 10, vencendo por várias vezes. E aí o Cassiano, que para mim entrou bem no segundo tempo, junto a Ronald. E centroavante, já que ninguém está entregando o fato novo, que é o Alexandro ser essa expectativa que possa ser o homem-gol nessa reta final, para que o Santa possa se reoxigenar em alguns setores e tentar superar a ex-equipe de Marcelo Cabo, que é a equipe de Quirino, no próximo final de semana.
4: Perfeito, Osmar. Grande abraço para você. A gente vai se despedindo no Papo de Craque. Até a próxima, amigo.
5: Até a próxima, Tassis.
4: Valeu, Osmar Cordeiro. João Lucas Farias, um grande abraço, até a próxima.
6: Valeu, grande Tarso. Abraço para você, pro grande Osmar, grande Guga, pros ouvintes TMC que nos prestigiaram aqui com a audiência nesse Papo de Craque. Valeu, até a próxima.
4: Os trabalhos técnicos do Papo de Craque Debate, ele, Emílio Bezerra, como diz Zé do Carmo, que beleza! Emílio Bezerra, o Guga, mandando um abraço para Simone, nossa colega aqui de trabalho. Simone Almeida, minha grande amiga Simone, deixando tudo na boa pra gente aqui na TMC. E um abraço em você, ouvinte. Fica conosco, vem aí o Sobremesa. A programação esportiva volta às 17h45 com Bola na Rede. Depois tem um Bola na Rede Debate e tem Jornada Esportiva para Náutico e Ponte Preta, com a Náutico e Ceará, com a narração de Vitor Araújo. Boa tarde, grande abraço, eu fui.
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0: tarde pra você que tá sintonizado na TMC. Vai começar agora o Sobremesa, o seu programa favorito. E o programa de hoje, a gente vai bater um papo muito legal com um jornalista que sabe tudo sobre a vida dos famosos. É o Bruno de Simone. É ou não é, o Batista?
1: Oh, fala logo que é fofoqueiro, Lucas. Fala logo que é fofoqueiro. Ó, oh, e você pode participar da nossa enquete. A pergunta de hoje é: o que deveria vir com um pedido de desculpas antecipados? Que mais teremos, Mini Ruth?
2: Olha, a gente vai ter muita notícia, informação. E se você é do time que acabou de almoçar um feijãozinho, a gente tem novidades pra você.
0: E tudo isso e muito mais aqui no Sobremesa. Então, Cuca, solta a vinheta.
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0: 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Cara, gente que nos ouve com seu ouvido, começa agora o programinha de meu Deus. O Sobremesa, aqui na TMC. Sim, Transamérica. Agora é TMC, quem escuta sabe. E ó, ô Batista, oi. Lança logo a braba do dia, que hoje o nosso fofoqueiro, ele é bom.
1: É bom.
0: Vou te
1: é
0: falar,
1: bom.
0: A gente recebeu muitos fofoqueiros aqui no nosso programa, mas esse fofoqueiro em específico, eu acho que ele é o melhor de todos,
1: exato. Batista. Ai, eu espero amo. Que ele saia daqui com um processo, tá? Porque a gente não tem nada a ver, tem que botar aquele disclaimer, aquele anúncio
0: sim,
1: antes.
0: Sim.
1: A opinião dos convidados não tem a ver com o nosso programa, tá? Mas o que tem a ver com o nosso programa é a nossa enquete de hoje. A pergunta você responde pelo 11 97221 1001. E a pergunta é: o que deveria vir com um pedido de desculpas antecipado?
0: E aí, Mini Ruth?
2: Ah, eu acho que um piquezinho é sempre bem-vindo, né?
0: É, mas com pedido de desculpas, Mini Ruth? Por quê?
2: A pessoa pode errar à vontade comigo, desde que me faça um pix.
0: Ela não entendeu. É, não ela, sabe não entendeu. O que faz.
1: Ela não entendeu. Perdoe, ela... senhor. Ela não sabe o que faz.
0: Ó, o que deveria vir com um pedido de desculpa? Por exemplo, o garçom. Você vai no restaurante, você viu que tá aqui lotado, já deveria vir com um pedido de desculpas. Sim. Assim, ó. Me desculpe, mas você vai demorar pra receber o teu prato, entendeu?
1: É. Sabe, ela não entendeu. Sabe outra coisa?
0: O quê?
1: É quando você vai fazer um... Eu, por exemplo, quando eu vou cozinhar, né? Sim. Eu já falo assim, ó, é uma comida que eu fiz com muito carinho. Porque a pessoa, pelo menos, já vai pro lado emocional. Porque boa não vai ser.
0: Ou até mesmo quando eu vou me meter a arrumar a casa. Eu já peço desculpas pra minha patroa. Vou pedir desculpas, mas eu vou arrumar a casa. Que eu sei que vai faltar um cantinho ali. Vai sobrar pó,
2: agora
0: entendeu?
2: Lavar banheiro,
1: ninguém nossa. Lava direito.
2: Então,
1: né?
2: Desculpa, querido ouvinte, pela minha voz insuportável. Mas até as 3 eu tô aqui no Sobremesa.
0: Estamos juntos aqui.
1: Então, manda pra gente também, hein?
0: É verdade. Manda pra gente, se você quiser, mande no WhatsApp 011 97221 1001. E também no nosso canal do YouTube, que inclusive eu tenho um pedido especial. O nosso mestre aqui, que se chama Leleco, ele pediu que a gente batesse 500 inscritos. E aí eu queria 500? 500 inscritos. Que a gente trouxesse mais 500 inscritos pro canal da TMC. Então, se você puder, se inscreva no canal, que ele tá todo dia me pedindo isso. E tá sendo chato.
2: É.
0: Porque ele é inconveniente, juro. E, mas assim, também se não quiser se inscrever, também não faz a menor diferença, que ele não vai saber, né? Ele não tem acesso a esses dados. Então, amigos, vamos bater um papo com o nosso convidado de hoje, que é jornalista, entrevistador, colunista de famosos. Ele é fofoqueiro, e fofoqueiro dos bons. Ele já passou pela Band, pela MTV e pela Rede TV e foi aprovado pela grande diretora Marlene Matos. Senhoras e senhores, ele que fala a frase: quem fala a verdade não merece castigo, Bruno de Simone.
5: Boa tarde, gente. Prazer estar aqui com vocês.
0: Prazer é todo nosso. Bruno, muito obrigado pela presença e pelas fofocas que você vai soltar aqui.
1: É, mas a gente quer saber primeiramente... Antes de vir o segundamente, que são as fofocas, primeiramente, a gente quer saber qual a sua sobremesa preferida, Bruno de Simone.
5: Cara, minha sobremesa preferida, eu acho que é pavê de chocolate.
0: Pavê de chocolate. O primeiro ponto para o pavê de chocolate nesse programinha de meu Deus.
1: É tipo uma mousse que vem com a bolacha, é isso?
0: É, isso mesmo.
5: É torta de chocolate. Tudo que tem chocolate eu amo.
0: É, pavê tem, às vezes, leva biscoito de champanhe.
5: Champanhe. Aquelas... Isso.
0: Que aí você faz agora sabor chocolate.
1: Mas hoje em dia é com maisena mesmo, porque tá biscoito... tá mais barato.
5: Eu confesso que eu prefiro com maisena do que com um biscoito de champanhe.
0: E qual gostoso. É a sobremesa favorita da sua agente, Marlene Matos?
5: Pudim.
0: Pudim.
5: Marlene ama pudim.
0: É.
5: É, pudim e arroz doce.
0: E da Xuxa, que você também é amigo da Xuxa. Qual é a sobremesa favorita da Xuxa?
5: Xuxa ama chocolate, né? Ama chocolate. Tudo que envolve chocolate, ela gosta. É. Só que agora, como ela tá nessa vibe vegana e tal, então não tô acompanhando assim muito.
2: Chocolate é 100% cacau agora.
0: Bom, deixa eu apresentar vocês dois aqui, que vão se dar muito bem. Mini Ruth, que é a nossa fofoqueirinha. Uhum. E o Bruno de Simone, que é o nosso fofoqueirão. O Bruno realmente passou por programas trazendo informações da vida de celebridades. Ele sabe tudo e não vai poupar palavras para contar todas as fofocas. É verdade, Bruno?
5: É verdade.
0: Então vamos começar por uma que é...
5: Quem fala a verdade não merece castigo.
1: Tá.
5: Nem processo.
1: Tá na onda aí, né? Só fala dela agora, cara, né? Tá querendo processar lá o Léo Dias, né?
0: Exatamente. Ah. Estacionou o seu jatinho do lado do jatinho do ex. Você viu isso?
2: Eu vi, rapaz.
0: Ai, que coisa boa. Estamos falando de Virgínia Fonseca, a influenciadora, a influencer digital, que também foi apresentadora do Domingão do Hulk. Ela tá causando muito. Chegou a ameaçar de processo o Léo Dias. Você tem medo de ser processado pela Virgínia?
5: Nenhum. Eu acho que jornalista não pode ter medo de processo, né? A gente que trabalha com comunicação pode.
1: Eu tenho.
5: Não, eu não tenho medo de processo, não. Porque aquilo, processar, todo mundo pode processar. Agora, ganhar... outras, né, meu amor? Todo mundo pode processar. O que eu recebo de ameaça de processo... Muitos. Teve uma vez que eu falei em rede nacional sobre o Adriano Imperador, que ele fez um vídeo, vou te processar, pode ter certeza. Tô esperando até hoje o processo. Isso foi em 2023, hein? Eu apresentava na Rede TV, então...
0: Peraí, me conta
5: isso. Mas direito. Sabe por que eu acho que ele não processou?
0: Por quê?
5: Aliás, eu tenho certeza. Porque ele sabe que o que eu falei ali sobre ele, na época do Trizal, ele, Graciane Belo...
1: Que?
5: Ele sabe que é verdade.
0: Peraí. Vamos lá, vamos com o Bruno de Simone. Bruno de Simone, o fofoqueiro, em 2023 falou que Adriano Imperador...
5: 2024.
0: Isso. Que o Adriano Imperador, que honrou a camisa da seleção, ele fez trisal com a Graciane Barbosa e com
5: o
0: Belo?
5: O que rolou? Em 2024 teve aquela coisa da separação do Belo com a Graciane, né? E, enfim, isso viralizou. E aí teve a questão do personal. Tá. Sendo que o Brasil... muitas coisas que saem, às vezes, na mídia, nas páginas, nos portais... Eu não tenho portal, eu não sou colunista, né? Eu sou jornalista, mas eu sempre trabalhei mais com nessa coisa do entretenimento, audiovisual. E aí, muitas coisas saem que, às vezes, que deturpadas um pouco. Ela não estava traindo o Belo já sabia, só que o relacionamento dele já estava meio que tipo chegando ao fim e aquilo vazou como uma traição. Sendo que no fim do relacionamento deles, estava um relacionamento aberto. E eles eram adeptos a relacionamento aberto, casa de swing, troca de casal. E eu sei que numa dessas rolou com o Adriano Imperador, dela com o Adriano, não o Belo participando, mas o Adriano sempre... O Belo sempre foi muito voyeur, gostava de ver. Essa é a grande verdade. Só que parece que, mesmo quem tem um relacionamento aberto, existe acordos.
2: Tem regras, né?
5: Claro, existem regras.
0: Não é um bacana.
5: E aí ela descumpriu essa regra, porque ela começou a sair com o Adriano sem o Belo saber. Isso chegou até mim, o Adriano falou que ia me processar e eu tô esperando até hoje o processo vir na dança da motinha.
1: E os detalhes você fica sabendo no Sobremesa para Maiores.
2: Muito bom. Depois da meia-noite.
1: Depois da meia-noite.
0: Mas a gente tem que apresentar o programa já pedindo desculpas ao ouvinte.
1: Tá vendo?
0: Ó, você me perdoe, ouvinte, que pode ser que saia alguma besteira aqui da gente.
1: O Bruno, mas isso aí tipo foi... eu quero entrar no assunto traição. Isso aí foi tipo uma traição então, né?
5: Foi uma traição.
1: E você chegou a afirmar certa vez que Virgínia traía Zé Felipe?
0: Que é isso?
5: Sim.
1: É? Você tinha provas disso?
5: Sim, com certeza. E, olha, Virgínia, eu falei isso sobre ela e vou repetir aqui. A Virgínia, pra mim, ela é uma alpinista social. Porque ela começou um relacionamento com o Rezende, que era um famoso regional.
2: Sim.
5: E aí ela colou no Zé Felipe, um famoso nacional, filho de um dos maiores...
1: Era o
5: influenciador. Que era um famoso regional, né?
0: Sim, claro.
5: E aí colou com o Zé Felipe, casou, teve três filhos com ele, um famoso nacional, filho do maior sertanejo desse país.
0: É verdade.
5: E aí na separação, ela foi pro Vini Júnior. Só que antes de chegar no Vini Júnior, ela tentou Gustavo Lima.
2: Ah.
5: E a esposa do Gustavo Lima deu um chega pra lá. Ela foi no Neymar.
1: Ah.
5: Que muita gente não
1: lembra
5: sabe.
1: Dela
5: mas ela foi no Neymar.
2: Ela ligando de madrugada.
5: De madrugada. Gente, isso não foi uma vez só. Isso, calma, inclusive, aí. Eu falei no Melhor da Tarde. Não foi uma vez só.
0: Virgem.
5: A Bruna deu um chega pra lá nela.
0: Que isso, Virgínia?
2: Será que o próximo é o Elon Musk pra ela?
5: Eu acho bem capaz, porque ela é tão obcecada pela fama, ela quer ser uma Kardashian da vida, então não duvido.
0: Pai, mas ela não já conseguiu? Porque a Virgínia hoje, creio eu, que já deva ser quase bilionária.
5: Não, ela é bilionária. Ela é bilionária. Quando a gente fala até dela, as pessoas vão lá, os fãs, né, e atacam. Ah, é porque ela é rica. Falo, não, amor, ela não é rica. Ela é bilionária. Agora, eis a questão da gente testar, né, a inteligência do brasileiro. Da onde que surgiu esse dinheiro todo, gente? Uma mulher que não tem nem... Tem 28 anos, que tá bilionária. Acordou bilionária da noite pro dia.
0: Eu já sei. Ela é amante de Elon Musk.

0: estão abertos para todos que forem citados, sim, aqui no nosso programinha
1: Neymar,
0: de meu Deus.
1: Todo mundo,
0: Neymar, Zé Felipe, Bruna Biancardi, Virgínia, vamos adorar. A não ser com a gente, Virgínia. Isso é bom, bota o Ibiquim com a gente, que vai dar certo. Ó, lembrando que estamos com ele, Bruno de Simone, um exímio jornalista fofoqueiro com F maiúsculo. Ele tem a célebre frase: quem fala a verdade não merece castigo. E aí, Mini Ruth, concorda?
2: Eu quero levantar até uma questão, né? Já que você levantou isso, que a Virgínia traía o Zé Felipe, você acha que Virgínia e Vini Júnior, eles têm um acordo de relacionamento aberto também ou não?
3: O que eu sei ali é o seguinte, fontes me informaram que ela de fato, ela saiu com o Neymar, houve, rolou, mas isso foi abafado, isso foi manipulado e foi abafado. E aí o Vini Júnior, parça, entrou na jogada pra meio que, tipo, fortalecer o amigo. Porque eles são assim, um vai...
1: Tipo Romário e Bebeto.
3: Vão encobertando os outros. Bom. A verdade é essa. Eu acredito que sim, que eles possam estar tendo um relacionamento, né? Já que a gente vai atuar, vamos atuar de verdade. Né? Eu acredito que sim, que de fato eles estão tendo um relacionamento. Mas é o que eu falo, né, gente? Ela, pra mim, ela é uma alpinista social, né? Ela quer a fama internacional agora.
0: Ô, Bruno, pro pessoal que tá ouvindo a gente, minha avó, por exemplo... O pessoal não sabe quem é Virgínia.
3: Assim, sim.
0: Se a gente chegar aqui no Carlito, que trabalha conosco, ele vai falar: Virgínia, não sei quem é. Quem seria a Virgínia dos anos 90, assim, que todo mundo conhece e que, na sua opinião, também foi uma alpinista social?
3: Dos anos 90? É. Rapaz.
0: Só pra gente ter uma comparação.
1: Acho que assim, ele não era nem nascido ainda.
0: Tipo assim, a Luma
3: de Oliveira. Não, sou de 90, não.
0: Luma de Oliveira, você acha que ela foi também? Foi casada com Ike Batista?
3: Eu acho que Solange Gomes, que foi da banheira do Gugu, uma alpinista, sim, social, sim.
0: É, tinha aquela outra.
3: Porque ela, antes dela ter a filha com o Vaguinho, ela tentou ir no molejo, né? Ela tava nessa. Foi no Renato Gaúcho. Eu acho que é Solange Gomes.
1: Aquela seria uma... Mortágua também.
3: Isso, Cristina Mortágua, sim.
0: Então, bom, pra você que, assim como eu, não sabe quem é Virgínia, agora tá aí a explicação. Agora você consegue ter o parâmetro ali pra entender nas suas referências. Estamos com ele, Bruno de Simone, que é jornalista fofoqueiro e também agenciado pela Marlene Matos, uma grande diretora, uma das mais importantes da carreira da Xuxa, se não a mais importante. Você tem alguma fofoquinha da Marlene Matos, inclusive?
2: Ou ela tá tranquila, tá de boa?
1: Ela batia na Xuxa ou não, né?
3: Cara, eu vou falar uma coisa pra vocês. A Marlene, as pessoas me perguntam muito sobre isso. Ah, como é que é? Porque eu fui modelo da Xuxa quando criança. Eu que desfilei legal. Pro bicho meu dos 4 anos de idade até os 11 anos, né? Na década de 90, começo dos anos 2000. E assim, a Marlene é uma mãe pra mim, né? É empresária, diretora, protetora, anjo da guarda. Eu devo muito a essa mulher, muito. Ela é uma pessoa que ela cuida mesmo do agenciado dela. Eu falo não só por mim, outros que eu vejo, o cuidado que ela tem, o zelo que ela tem. E que ela, com certeza, ela teve esse zelo pela Xuxa também, que a Xuxa era um diamante na Rede Globo, né? E ali eu acho que é uma relação que pode ter... quando as pessoas perguntam, ah, mas você gosta da Xuxa e é agenciado pela Marlene? Eu falo, gente, a Marlene não admite que fale isso da Xuxa.
0: Jura?
3: Ela não fala mal da Xuxa. Quando ela vê esses ataques, como a gente tá vendo aí, a louca da Mara, né? Espalhando esse ódio na internet, raivosa, invejosa, recalcada, falando da Xuxa, ela acha isso um absurdo. Porque ela fala, não tem. E é uma verdade. Não tem pra ninguém, gente. A maior apresentadora infantil foi Xuxa Meneghel.
0: Do mundo, hein?
3: Do mundo, exatamente. Exatamente.
0: Estamos
3: me desculpa,
0: falando...
3: Angélica, me desculpa, Eliana, me desculpa, Pati Mara
1: Beijo.
3: Maravilha.
1: Tia Pati Beijo, entendeu? Você esqueceu.
3: Que de maravilha aí, não tem nada.
0: Calma aí, vamos chegar nesse assunto da Mara Maravilha que eu quero saber a sua opinião. Mas ó, lembrando que a Xuxa foi a maior do mundo.
3: Do
0: ela
3: mundo.
0: Apresentou um programa na Argentina, nos Estados Unidos. Ô, pessoal, respeita a mulher, vai.
2: Mas peraí, porque o documentário, né, que teve das Paquitas, teve muitas críticas a Marlene.
3: Desabafos, é.
2: Sim. Ela ficou chateada com esse documentário?
3: Olha, a Marlene, ela fala uma coisa que eu concordo com ela. Ela fala, Bruno, eu não me importo com o que falam de mim, porque foi um trabalho de 20 anos, fazer um artista famoso não é difícil. Difícil é manter esse artista, né? É, quando tem um bando de caranguejos querendo puxar esse artista pra baixo. E a Xuxa, você imagina, gente, a gente que trabalha com comunicação, com TV e tal, às vezes tem um povo querendo, né, passar rasteirando a gente. Imagina a Xuxa, o mal olhado que era em cima dela. A empresária acordar, a diretora acordar e todo dia a Xuxa vai acabar, enfim. E ela, mesmo quando ela foi pra Globo, né, eles disseram que ia durar um ano. Então, quer dizer, ela ficou 20 anos no auge, no topo, e hoje voltando e lotando estádio. Quer dizer, a Xuxa é um ícone. A Xuxa tem uma luz que é dela. Eu entrevistei a Xuxa na época da MTV. Eu lembro quando ela chegou assim, eu olhando, cadê o refletor? É uma...

0: uma parada surreal. Não dá pra fingir costume com essa mulher. Não tem como.
1: E eu tenho uma fofoca, hein? Você me confirma se você souber ou não. Mas parece que houve um outro rei que quis engravidar Xuxa Meneghel, a rainha. Já conseguiu identificar quem?
2: É um bom babado esse aí.
1: Você conhece essa história?
2: Conheço.
1: Tô falando do rei Michael Jackson. Parece que ele chegou.
3: É mesmo?
1: Te juro por Deus. Vou deixar que Bruno conte essa história, por favor.
0: É, não, é verdade. Ele queria ter filhos, né? E Xuxa, na época, ele era uma febre, né? O Michael também é um ícone mundial. E a Xuxa também. A Xuxa é um clássico, né? E aí houve essa proposta, mas ela não quis, né? A Xuxa sempre foi muito focada na carreira. A Marlene fala muito sobre isso, que a Xuxa era muito disciplinada, muito disciplinada. E quando as pessoas até falam sobre essa questão da relação delas, eu falo, gente, elas têm uma relação, ela é madrinha da Sasha, ela tem amor pela filhada, e eu sei que tem uma relação ali de carinho, no fundo. Pode ter mágoa e tudo no passado, mas faz parte. Quem que não briga, gente? Família briga, é normal.
1: Amor e ódio juntos na mesma relação.
0: Exato.
3: Bruno, é super normal. Ô Bruno, você acha que a Xuxa seria a Xuxa se a Marlene não fosse a Marlene ou não?
0: Uma vez a Marlene falou sobre isso. Eu acho que foi uma junção, né? Porque um diretor não faz milagre. Você pode ser o melhor diretor. Se a o cara não tiver. Se o cara não tiver estrela, se a pessoa, a mulher, o artista, não tiver estrela, não vai, né? Agora, eu acho que ela foi moldada, a Xuxa foi moldada, mas o brilho é dela. Marlene sempre fala sobre isso.
2: Dela.
0: O talento é dela.
1: Que foda.
0: Né? Que foi moldado pela Marlene.
1: E que bonito a Marlene reconhecer isso. Isso é tão legal que tem muito ego nesse meio.
0: Sim.
1: Então, às vezes, a Marlene podia cair numa. Não, fui eu quem fiz a Xuxa, ela me deve tudo.
0: Mas eu vou te falar, cara, eu aprendo muito com essa mulher. Essa mulher é muito sábia, porque ela fala pra mim: acorde todos os dias e pise na sua vaidade. Porque é isso, a gente não é, a gente está. Eu não sou o apresentador, eu estou o apresentador. No momento não que eu tô fora do ar, tá? Eu estou o apresentador.
1: Oh, é. Continuando assim, você vai receber o convite pra vir fofocar aqui no nosso programa.
0: Tô disponível,
1: hein? Então vamos falar, já que estamos falando de Xuxa, Batista, o que você acha da gente falar da Mara Maravilha?
3: Ah, fala aí.
2: Inclusive, dona Mara Maravilha, que está vendendo seus figurinos antigos pra arrecadar um dinheirinho e também está ameaçando.
1: Não vamos falar disso. É, isso aí tá tudo certo, Mara.
3: Porra, mas tá todo mundo ruim das pernas, o Fiuk, a Mara.
1: Não, isso aí é do caramba, legal.
2: E ela tá ameaçando também a processar todo mundo que chama ela de invejosa. Hein?
1: É, toma cuidado aí, pessoal.
0: Mara, você é uma invejosa, amargurada e recalcada. Falei.
1: Peraí, vamos fazer de novo pra dar corte? Vamos lá. No 3, a Mini Ruth traz a notícia de novo e é com você, Bruno. Ó, Yuri, olha aí, Giba. Vai, Mini Ruth.
2: Dona Mara Maravilha está ameaçando processar quem chamá-la de invejosa.
0: Mara, você é invejosa, amargurada, recalcada.
3: Deixa eu sair do vídeo aqui pra aparecer só ele.
1: Seguinte, ó, vamos explicar o contexto. A Mara Maravilha foi nas redes sociais pra fazer uma certa postagem, que foi interpretada por muitos como uma picuinha, como um certo desabafo invejoso sobre a Xuxa Meneghel. Ela que está em turnê de despedida com as Paquitas, ela foi lá, fez seus shows aí na Arena, no São Paulo, no Allianz Parque, e aí chegou a Mara Maravilha e fez um videozinho que muitos estão chamando de invejoso. Explica melhor pra gente, Bruno.
0: Gente, olha, é surreal ver isso, sabe? Assim, porque assim, não desmerecendo a história da Mara, né? Ela teve seu momento, ela fez sucesso. Não fui baixinho da Mara, tá? A apresentadora que marcou a minha infância, que marcou a minha história, é a Xuxa. Não teve mais nenhuma. Foi ela. Mas a Mara teve seu momento. Eu lembro de um clipe dela que eu amava assistir, Jesus Cristo, no Ritmo Olodum. Era um clipe bem à frente. Na época, nos anos 90, ela rebolando ali no pelourinho. Incrível. E a Xuxa, eu lembro que a Xuxa sempre enaltecia a Mara, como cantora, principalmente. A Xuxa sempre falava isso. Que a Mara, das apresentadoras, era a que cantava de verdade. E é uma verdade. Enfim, mas a Mara sempre se mostrou ser uma pessoa sem noção, né? Desde lá de trás, que resgataram um vídeo dela falando no show da Xuxa sobre a relação da Xuxa com o pai. Quer dizer, é uma pessoa sem noção, inconveniente, sem noção. Como as pessoas falam dela sobre nos bastidores, ela é assim de fato, né? Insuportável.
1: Lembrando, lembrando que os nossos microfones estão abertos para Mara Maravilha. Por favor, se você quiser vir aqui.
2: A gente
1: aqui.
2: Não chama Uber, ela vem de Balão Mágico.
0: E aí a gente vê o recalque.
1: Balão Mágico é Simoni. Porra, Minibuti. Caramba.
3: É o trenzinho que tem a Mara. Jesus amado.
0: A gente vê um recalque passando porque a Xuxa lotou um estádio dois finais de semana. Mais de 60 mil pessoas, lotado, gritando Xuxa, eu te amo. Canta, eu estava lá, eu posso dizer. Cantando as músicas, chorando, se emocionando. Como eu também chorei, me emocionei. Cara, aí eu quero ver a Mara lotar um estádio desse. Eu quero, sabe? Aí fala, ah, porque viver do passado. Meu amor, o passado dela é glorioso. Passado dela não é como o seu. Você teve seu momento. Mas ela é um clássico. Você não é um clássico, desculpa.
2: É rainha.
1: Então a Xuxa tem que deixar pra lá. Nem fingir que não ouviu esse.
0: Deixa pra lá, Xuxa. Você é linda, você tá maravilhosa. 63 anos, tá gostosa. Popô tá lindo, a virilha tá cheirosa. O Júnior tá cheirando essa virilha. Então, meu amor, você é rainha, mulher. Vai dar palco pra Mara Maravilha.
1: Ô, Bruno, você acha que a Mara está para a Xuxa assim como a Luana Piovani está para o Neymar?
0: Ah, eu acho que tá até mais. Eu acho que ela tá obcecada. Ela tá obcecada. Não, e ela só tá aparecendo porque ela tá falando da Xuxa, gente. Ela só aparece hoje falando da Xuxa.
2: Acho que ela podia pintar o cabelo de loiro, né? Quem sabe?
0: Exatamente.
2: Eu achei isso.
1: Falando em Luana Piovani, você tem alguma fofoquinha da nossa amiga aqui do Sobremesa?
0: Eu gosto da Luana.
1: Você gosta
0: dela? Eu gosto da Luana. Eu defendi, inclusive, a Luana em rede nacional quando teve essa briga dela com o Neymar sobre a PEC das praias. Eu defendi. Eu fui totalmente team Luana. É, eu fui meio que contra a maré. O pessoal tava defendendo o menino Nake, de menino. Sim. Não tem nada, né? E eu defendi a Luana.
1: Bom, tá no seu direito. Tá no seu direito. Aqui a gente respeita a todos. Então esse foi o convidado, Bruno de Simone. Muito obrigado pela sua presença. Nós vamos
2: continuar. Não, mas você acha que ela pega pesado em algumas situações?
0: Eu acho que às vezes ela perde a mão. Uhum. Por exemplo, eu não gosto da Virgínia. Né? E às vezes ela, quando ela cita os filhos da Virgínia, tem que envolver os filhos. Boa. Não tem que envolver a família.
3: Igual do Neymar, quando ela falou que o Neymar não era um bom pai.
0: Exato, sabe? Eu acho que tem coisas que ela perde a mão. Porque uma coisa é você eu criticar a Virgínia. Ah, eu acho ela fútil, eu acho que as pessoas. No caso, quando a gente fala sobre essa coisa do jogo, gente, jogo de apostas, isso tudo, aquilo ali é uma cortina de fumaça. A coisa tá muito, é muito pior do que as pessoas imaginam. Mas uma hora a verdade aparece.
1: E quando a Luana Piovani fez críticas ao cabelo, ou melhor dizendo, a falta de cabelo do Neymar, você não acha que ela pegou um pouquinho pesado? Porque a gente tá falando de um corpo. A gente tá falando ali de um...
2: Mas a gente tá falando de calvície.
0: Mas aí é contraditório, porque pois se você fala... você luta contra isso, exatamente. E aí você critica, é meio, né? Meio que...
1: É o que nós falamos aqui. E se fosse o contrário? Eu acho que você sempre pode criticar e dar a sua opinião sobre a atitude de uma certa pessoa. Não sobre o que ela é. O fato do Neymar, se tem cabelo, se não tem, se tem calvície ou não, é o Neymar, entendeu? Você pode criticar a atitude dele perante a briga que ele faz, aos deboches que ele faz, aí tudo bem, fica à vontade. Agora, falar do corpo não é uma coisa legal, é uma coisa que inclusive o Neymar nunca fez da Luana Piovani.
0: Exato, exato.
1: Então aí você descompensou.
0: Perde a razão, né? Se você tá numa razão em algum assunto, uma pauta ali, aí você perde a razão.
1: Total. Né? Ô, Batista, falando em cabelo, que tal falar do seu cabelo?
3: Do meu cabelo, não. E a Luana nunca jogou uma Copa do Mundo também. Chupa, Luana.
1: Tá? Bom, pelo menos tanto a Luana quanto o Neymar.
0: Bom, eu tô sentado aqui com os fãs do Neymar, pelo visto, né?
1: Não, pior que não. Aqui a gente não tem lado, sabia?
0: Uh-huh.
1: De verdade, a gente não tem lado.
2: A gente gosta da polêmica.
1: Sim. A gente quer ver o circo pegando fogo e de preferência estaremos lá vendendo as tochas. Pra gente ganhar dinheiro
2: aqui. Mas você acha que com o tempo o Neymar, ele deu uma melhorada? Porque até saiu, né, que ele chorou na apresentação da filhinha dele, da Mavi, disse que o sonho dele era ter uma menina com filha.
0: Olha, quando ele perguntou
3: hoje sobre essa questão... Hoje tem 18, né?
0: Quando fala sobre essa questão dele da paternidade, eu acho que quem pode dizer se ele é um bom pai ou não são os filhos. Né? Não sou eu que posso chegar e falar, ah, ele é um péssimo pai, né? As esposas que estão ali convivendo com ele. As esposas, né? A esposa.
3: Porque... Olha aí,
1: essa também foi muito boa.
0: Porque é o filho falho de cada mãe, gente. Aí é por isso que eu falei as esposas.
1: Calma aí, você tem fofoca disso, Bruno?
0: Tem. Não, mais... não, eu falei as esposas porque, enfim, né? Ah, gente, pelo amor de Deus, né? Neymar não é.
2: Acho que tá se comportando.
1: Estamos aqui com o Bruno de Simone, jornalista, fofoqueiro com F maiúsculo. O cara é bom, hein? O cara sabe se posicionar, sabe trazer fofoca. É bom, fala bem, é bonito e também é ator. Vocês sabiam disso?
0: Ah, é?
1: É, o Bruno de Simone. Simone vai estar em cartaz com apresentação única. Então anota aí, aproveite para ver o Bruno de Simone com o espetáculo Madonna. Vai ser uma apresentação única em setembro aqui em São Paulo. O espetáculo é sobre a vida da cantora que faz muito sucesso. Olha, para mais informações, você pode ir no Instagram dele, @ Bruno de Simone. É o D sem o I, tá? Bruno de Simone. E também tem no YouTube, @ Bruno de Simone Real. Acompanhe pra ver o Bruno lá no espetáculo da Madonna. Você interpreta quem?
0: Eu faço o fotógrafo. Jesus. Não, não chega nessa parte dela com Jesus.
1: Porque eu falo que é o champanhe.
0: É a história dela até ela estourar, né? Chegar no auge da fama. E é uma história muito bacana. E eu tô estudando, né? Lendo muito sobre ela também, sobre o meu personagem, que é um fotógrafo empresário que é tóxico com ela, né? E autoritário. Eu até brinquei com a Marlene, né? Que tem umas cenas que tem que dar mais ordens com os caras que estão fotografando. Falei, Marlene, me inspirei em você no set. Que briga. Enquadra a câmera aqui e tal. Enfim. E tá sendo muito, muito divertido, muito legal. Eu tô um tempo sem atuar. Eu fiz teatro no Tablado, no Rio de Janeiro. Legal. E fiz o Mulheres Solteiras Procuram com a Pete, uns anos atrás. Eu, Pete Weibo e Marco Antônio de Menes. Volto a fazer agora também o Mulheres, que é com eu, ela e Luciano Zafi, onde eu faço o amante do Luciano Zafi. E a gente tá com esse espetáculo Madonna, que é a história da diva do pop. É uma história muito legal, bacana, musical. Ela, a Pete canta, que atua, faz a Madonna, né?
1: Que legal. E,
0: enfim, eu canto, danço, interpreto, faço tudo.
1: Falando em fazer tudo, vocês sabiam que o Bruno de Simone, ele tem muitos informantes? Porque um bom fofoqueiro tem muitos informantes. Então ele consegue fontes, ele consegue exclusivas, ele consegue entrevistar gente que nunca parou pra dar entrevista. E uma delas, amigos, o Bruno de Simone entrevistou o Diego Pup, ex-assessor do Renan Bolsonaro, o filho número 4 de Jair Messias Bolsonaro. E na entrevista com o Diego Pup, o ex-assessor de Renan Bolsonaro, ele afirmou que os dois tinham um caso, o Diego Pup e o Renan Bolsonaro. Que história é essa?
0: É, na verdade...
1: Opa! Pera aí. Não precisamos responder agora. A gente vai para um breve intervalo e na volta a gente vai entender que história é essa. O filho do Jair Bolsonaro teve um caso com o assessor dele, outro homem. Eu quero entender isso melhor só depois do intervalo. Não sai daí.

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1: Estamos de volta com Sobremesa, o seu programa favorito aqui na TMC. Hoje recebendo o Bruno de Simone, um fofoqueiro com F maiúsculo. O cara é bom, hein? Ele sabe várias fofocas e vai contar pra gente de uma entrevista que ele fez com o ex-assessor do Renan Bolsonaro, filho do Jair Bolsonaro.
2: Meu filho, não!
1: Teve uma revelação aí, quero entender.
3: Daqui a pouco o pessoal da Anatel tá chegando na rádio. Falar o transmissor.
1: Ó, mas daqui a pouquinho a gente vai entender melhor essa história, porque antes eu quero dar uma olhada na nossa enquete do dia. Batista, é com você.
3: Opa, o que deveria vir com um pedido de desculpas antecipado? Você responde pelo WhatsApp 11 972 21 1001. Olha só, a Renata Lopes diz aqui, ó, um Instagram deveria vir com uma desculpa pelos vídeos da Luana Piovani falando
1: tá
3: besteira.
1: Vendo? Tá vendo? Nossa, tá vendo? Audiência tá sintonizada com a gente.
4: Gabriel Santos, ele mandou o seguinte: primeiro encontro, a pessoa podia chegar falando: desculpa se eu for exatamente o oposto do que você imaginou.
3: Boa, boa. Paulo Medeiros, nas eleições deveria aparecer na urna: desculpa, mas vai continuar a mesma desgraça.
1: Vem, essa foi biometria, muito bom. Vem. Vai, Mirilde, com você.
4: Olha lá, a Bianca Soares mandou o seguinte: o espelho deveria vir com desculpa, mas hoje não tem muito o que fazer, nem como fazer milagre.
1: Boa,
4: né?
1: Quero saber, manda pra gente no 011 972 21 1001. Boa, vamos voltar então com o nosso convidado de hoje, o Bruno de Simone. E ele não fugiu. Você achou que eu ia esquecer? Nada disso. Nós fizemos a pergunta problemática polêmica de uma entrevista que o Bruno fez com o ex-assessor do Renan Bolsonaro, o filho de Jair Messias Bolsonaro, o filho 04. Ô, Bruno, conta aí pra gente. Que revelação que teve nessa entrevista com o ex-assessor do Renan Bolsonaro?
5: Então, a revelação é que, na verdade, ele não era assessor. Ele era um assessor pra ele ter um salário ali, pra constar, até porque ele ficava com o Renan 24 horas praticamente, mas eles tiveram um relacionamento, eles foram namorados. E ele falou isso com todos os detalhes pra mim na minha entrevista no meu talk show, dando todos os detalhes, falando sobre como eles se conheceram, como que era. Eu perguntei tudo, né? Eu fui na intimidade, na mais profunda intimidade, se é que vocês me entendem.
4: Pode contar tudo.
3: Né? Não! Não! Tá louca?
1: E Bruno, e essa entrevista está no ar?
5: Tá no ar, tá no ar. Eu recebi uma ameaça, né, pra tirar do ar, que sabia onde eu morava, né, e a minha resposta foi: ando de manhã, ando de tarde, ando de noite, não mata porque não quer.
1: Olha aí, rapaz, o cara dobrou a aposta.
5: É isso.
1: Olha aí, Bruno.
4: Rapaz.
1: E vem cá, e você acha, isso não é demérito algum, tá, gente? Eu não entendi também, se alguém quisesse atacar o Renan, não é demérito nenhum ele ter qualquer relacionamento com qualquer pessoa, pelo amor de Deus, ninguém aqui é um troglodita de pensar o contrário, nem você que tá ouvindo a gente. A grande questão é que passa a ser, se isso for verdade, uma grande hipocrisia que eles mesmos falam ali dentro do conceito da família, de que eles são héteros e um dos filhos pode ser homossexual, não tem problema nenhum.
5: Sim, porque agora, sempre vem, né? Na árvore genealógica sempre vem. É. Sempre vem.
1: Você tem o seu gaydar?
5: Cara, explique, eu tenho, o que é. Mas é.
4: O que é o gaydar, Lucas?
1: Gaydar é o radar que os homens e as mulheres têm.
3: Olha,
1: pra olhar e saber se aquela pessoa é heterossexual ou homossexual. O meu gaydar não funciona.
4: Meu
1: não
4: funciona, sei. O meu é ótimo.
5: O meu funciona, mas às vezes é falha. Às vezes quem eu acho que é super hétero,
3: cai o sinal.
5: Eu fico, caramba, que isso? Me surpreende.
1: Dos três aqui da bancada, por favor, Bruno de Simone. Quem o seu gaydar apita mais?
3: Lá vem.
5: Quem apita vem mais? Ah, eu acho que não apita pra nenhum dos três.
1: Nenhum dos três?
4: Ah, errou.
1: Nossa,
4: então.
1: Nossa, errou demais.
5: É.
1: Ele errou total. Você quebrava esse gaydar.
4: Agora, falando em gaydar, cara, muito se fala de sertanejos, né? Que acabam vivendo essa heterossexualidade sem ser hétero. Né?
5: Sim.
4: Inclusive, uma vez você falou que o Marrone, da dupla sertaneja Bruno e Marrone, gosta de mulheres trans não operadas.
5: Não resignadas, sim.
4: Conta essa história pra gente.
5: Na verdade, o que aconteceu? O Marrone, ele saía com uma amiga minha que é que ela fala, eu não sou trans, ela fala, eu sou travesti. Ela fala, eu sou travesti, porque ela não fez a cirurgia, né? E ela saía com ele, outras amigas dela também saíam com ele e falaram que ele realmente gosta. Mas assim, eu não vejo um homem que sente atração por uma mulher trans ou até mesmo uma travesti como um gay. Pra mim ele é hétero, porque o que atrai um gay é uma imagem masculina, é um corpo masculino. E uma mulher trans é um corpo feminino, é uma mulher. Né? Mulheres trans também são mulheres. Enfim, não são mulheres biológicas, mas são mulheres, né? Reconhecidas pela lei, né? Enfim. E aí eu falei sobre isso, né? Quando surgiu essa... E aí ele até veio depois falando, eu sou gay, né? Aquela coisa, querendo, né, desviar, mas assim, realmente, mas eu vou te falar uma coisa pra vocês, não é... Gente, isso não é... Teve uma polêmica com o Bruno, da dupla, o Bruno, com uma amiga minha, Lisa, na época eu estava na RedeTV, e ele foi totalmente desrespeitoso com ela, perguntando se ela já tinha feito a cirurgia ou não, né? Mas ele perguntou de uma forma muito grossa, né? Muito chula. E o Bruno tava... Todo mundo da produção comentando que o Bruno estava literalmente cantando a Lisa ali. Só que a Lisa é uma mulher casada, é uma mulher, uma jornalista de muito respeito, que vai e faz o trabalho dela, e não dá espaço pra nenhum homem chegar e ficar de gracinha. Mas ele tava se insinuando o tempo todo pra ela com a câmera desligada.
1: Opa! Falando de homem que se engraça pra mulher... Homem casado que se engraça pra uma mulher. Daqui a pouquinho eu vou puxar o assunto do Marcos Mion. Sim. Mas antes, Batista...
3: Já que estamos nesse assunto, é traição, é não sei o quê, é outro que tem caso. Agora a gente vai falar o nome de umas personalidades aqui. E a gente quer saber de você se essa pessoa, na sua opinião, é bagaceira ou é fiel. Certo?
5: Certo.
3: Vou começar aqui. Luana Piovani. É bagaceira ou é fiel? É só isso.
5: Eu acho que é bagaceira, porque ela já traiu,
4: Vini Júnior.
5: Bagaceiro.
3: Zé Felipe.
5: Bagaceiro.
4: Virgínia.
5: Bagaceira.
3: Marcos Mion.
5: Bagaceiro.
4: Xuxa.
5: Fiel.
3: Mara Maravilha.
5: Bagaceira.
4: Luciano Huck.
5: Bagaceiro.
3: Olha, essa eu não imaginava. Sandy.
5: Fiel.
1: Porra, se viesse Sandy bagaceira, ia acabar meu mundo.
4: Angélica.
5: Fiel.
3: Isso aqui não vou nem vale a pena perguntar. Neymar.
5: Bagaceiro.
4: Qualquer jogador de futebol
1: também. É, gente. Calma aí. O fiel, o Neymar é fiel a ser bagaceiro.
3: É.
1: Então ele tem um ponto.
3: Xandão. O ministro.
5: Nossa. Esse eu nunca parei pra pensar.
3: É bom.
5: eu acho que ele é fiel.
3: Fiel.
1: Boa, melhor resposta.
5: Eu acho que ele é fiel.
4: Dona Janja.
5: Eu acho que ela é fiel.
3: Michele Bolsonaro.
5: Apesar de não gostar da Michele, eu acho que ela é fiel.
4: Os caminhoneiros.
3: O que você queria falar
1: do Mion? Eu quero saber disso, já que estamos falando de bagaceiro fiel. Eu quero saber novidades sobre a treta entre Marcos Mion, que algumas pessoas falam que ele não é fiel, e o Bento Ribeiro. Você pode contextualizar melhor essa história pra gente, por favor, Bruno?
5: Cara, isso aí é uma briga antiga dos dois, né? O Bento sempre falando dele e tal, mas assim, o que ele fala do Mion, ele não mente, tá? O Mion tem o Mion faz um personagem do politicamente correto, família margarina, tudo muito lindo, tudo muito... Uma parada meio coach, né? Às vezes eu fico assim, gente, ele é coach ou apresentador, né? Tudo muito perfeito, tudo... Enfim. E é uma realidade que quando você vê, assim, quando você escuta uma história muito perfeita, e aí depois você descobre que a amante também é perfeita, a outra amante também é mais perfeita ainda, né? O amante pode ser perfeito também, enfim, é complicado ali.
1: E quem você acha que dos dois vai sair vitorioso na justiça? Porque o Marcos Mion entrou com um processo contra o Bento Ribeiro, por alguns vídeos que o Bento fez no seu canal, o Chapado Crítico, e falou que aqueles vídeos estavam difamando, que eram vídeos muito ruins para a imagem dele, que eram vídeos que estavam fora da realidade, que era mentira, que era difamação. E aí ele entrou com um processo contra o Bento Ribeiro. Marcos Mion processou o Bento Ribeiro. Quem você acha que vai sair vitorioso nisso?
5: Cara, como diz uma amiga minha que é advogada, né? Cabecinha de juiz é igual a bundinha de neném. A gente não sabe o que, que vai sair. É complicado. Mas, assim, eu acho que ele tem que dar uma... Ele ficou meio que obcecado no Mion, né? Ficou muito... Você pode chegar a falar, se posicionar, né? Eu falo sobre alguns artistas, porque o artista, ele quer ser visto como ele quer. Sim. E não como ele é.
1: É verdade.
5: Essa é a grande verdade, né? Mas você ficar o tempo todo só falando daquilo, só, sabe? Como o Léo diz com Virgínia, só Virgínia, Virgínia, Virgínia. Gente, chega, não tem, tem tanta... Pelo amor de Deus.
4: Até porque tem muitas outras fofocas,
5: pelo
4: né?
5: Pelo amor de Deus, sabe?
4: A gente adora. É. Inclusive, eu tô muito curiosa pra saber, porque o Fiuk, né? A gente até falou dele aqui hoje. O Fiuk acabou falando que o Fábio Júnior deserdou ele. O que, que você acha que aconteceu? Qual babado rolou pra isso ter acontecido?
5: Eu acho que ele é um cara que ele tem uma... Ele tem uma autopiedade muito grande, né? A gente viu isso no Big Brother. Ele tem uma autopiedade muito grande. E aí ele mostrou o carro que ele tá... Você viu o carro que ele tá vendendo? Gente, sabe? Tipo assim, parece que ele tá passando necessidade. Aí fala do pai, ataca o pai. Eu acho que é o tipo da coisa que você tem que trazer, tem que conversar em casa. Resolver em família. Eu não curto essas paradas de tipo, um pai, um filho e atacar um pai, ou o pai atacar o filho, a mãe atacando a filha. Tipo, Bia Miranda e Jenny Miranda. Eu achava aquilo horrível. Achava aquilo horrível, falava, gente, quando me perguntava, eu falava assim, gente, a culpada disso é Gretchen, que deu fama pra elas.
1: É. Hoje recebemos ele aqui, o jornalista fofoqueiro Bruno de Simone, que vai se apresentar em apresentação única em setembro com o espetáculo Madonna. E você pode ter mais informações no Instagram do Bruno de Simone, @BrunoDeSimone. Também no seu canal no YouTube, @BrunoDeSimoneOficial. Muito obrigado, Bruno. Obrigado pela sua presença.
5: Obrigado, gente.
1: Infelizmente, a gente vai ter que se despedir de você, mas a gente continua o nosso programinha. Mas eu queria muito que você desse os recadinhos finais. O momento é seu. Vai que é tua, Bruno.
5: Pedi pro pessoal me seguir nas redes sociais, no Instagram, @BrunoDeSimone, no YouTube, Bruno de Simone na Real TV. E vem uma nova temporada agora que a gente está preparando, com entrevistas com celebridades. Vem também o musical Madonna, que está em setembro. Eu vou estar divulgando também nas minhas redes sociais. Muitas novidades por aí.
1: Boa, muito obrigado. Boa. Você que foi aprovado pela Marlene Matos, saiba que nós aqui do Sobremesa adoramos a sua presença. Então, por favor, volte sempre que quiser, tá certo?
5: Só convidar.
1: Então tá bom, a gente convida sempre que um convidado desmarcar, a gente chama pra você. Um beijo, fica com Deus, Bruno.
5: Obrigado, beijo,
1: e gente. E a gente continua o nosso programinha daqui, trazendo aquele quadro que é o maior sucesso. 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
4: Vem pra cá. Gostaram das fofoquinhas? Ainda bem que não teve da minha família. Oi!
1: Vamos lá. Primeira notícia do dia, o Mini Ruth. Você já comentou sobre ela no início do programa? Dá ela aí, então.
4: Pois é, galera. Você aí, né, que já está aqui com a gente no Sobremesa, almoçou hoje. E o que não pode faltar no almoço brasileiro é o feijãozinho, o arroz, o feijãozinho. Mas quem come esse feijãozinho tá lascado, galera. Porque o feijão carioca quase dobrou de preço em 2026. Subiu 96% entre janeiro e julho. Tá. Acredita?
1: Difícil. Tá. Jesus. Difícil.
4: Feijão carioca. 8,46 foi pra 16,64.
3: Meu irmão.
4: É, os dados de levantamento aí é da empresa VR.
1: Vocês sabem que o feijão carioca não é o feijão que o carioca come, né?
3: Não. É feijão? Tipo o pão francês, que não é o pão que o francês come.
1: Exatamente.
3: É isso?
1: Exatamente.
3: Lá na França eles comem croissant.
1: Né? O feijão carioca, ele só tem esse nome porque foi batizado assim, mas no Rio de Janeiro come-se o feijão preto.
4: É verdade.
1: Feijão todo preto. Feijão carioca é um marronzinho.
4: Aquele de feijoada, né?
3: Esse preço aí parece aqueles golpes que os caras dão na praia, né? Que cobra caipirinha 120. Parece que é feijão carioca. Não tem os caras que dão uns golpes nos turistas?
1: Mas vou te falar, muito ruim, né? Só o feijão carioca aumentou de preço. Pô, aí é fogo defender os carioca, né?
4: Aí
1: fica difícil. Carioca até no feijão tá querendo levar vantagem.
3: Você sabe outra coisa que aumentou, Lucas Salles?
1: O quê, Marcelo Batista?
3: O tempo de bola rolando no Campeonato Brasileiro.
1: Oh, mentira, jura?
3: É, aumentou 5% com as novas regras da CBF. Ou seja, o cara tem 5 segundos para bater o lateral, 5 segundos para o tiro de meta, e quando o cara vai sair do campo, o cara tem 10 segundos para sair do campo, senão dá ruim, dá ruim. E aí essas regras foram implementadas agora logo depois da Copa do Mundo. Na Copa acho que já estavam utilizando isso. E aí aumentou 5% o tempo de bola. É tudo que a bola não queria. Porque o que se joga de futebol ruim no Brasil, quanto mais a bola ficar parada, é melhor. Porque a bola sofre. Você vê cada jogo que eu vou dizer, coitada da bola, ela fala, o que eu tô fazendo aqui? O que que eu tô fazendo aqui? Por que que eu vim parar aqui? Nossa senhora, viu?
1: Ó, falando em tempo, no futebol, né, deu agora pra aproveitar mais tempo do jogo. Mas, no STF, o tempo vai mudar.
4: Ah, é?
1: Ah, é? Vocês sabem o que aconteceu?
4: O quê?
1: A OAB de São Paulo, OAB é a Organização de Advogados do Brasil. Eles aqui de São Paulo propuseram ao STF um mandato de 12 anos para ministros. Ou seja, o ministro que entra só pode ficar até 12 anos. Então, antigamente, como funcionava, né? Como funciona no STF? Atualmente, o ministro que for indicado e assumir o cargo pode ficar no STF até completar 75 anos de idade. E o que a OAB de São Paulo quer é mudar isso. O ministro que for indicado e ocupar o cargo fica nele durante 12 anos. A OAB também está sugerindo que a idade mínima para ser ministro do STF no Brasil mude. Atualmente, é a partir dos 35 anos de idade. E a OAB quer que seja a partir dos 50 anos de idade.
4: Tá vendo? Olha que
1: interessante. Eu achei muito interessante. Porque
3: você imagina, o cara entra lá com 36 anos, fica até os 75 de ministro.
1: São 39 anos.
3: Você imagina, você imagina.
1: Coisa,
3: né?
1: Muita coisa.
3: É muita coisa.
1: Eu acho que faz muito sentido essa mudança. Sendo bem sincero, eu acho que ela vai ser bem benéfica ao Brasil.
4: É, ou seja, se o Batista virar ministro agora, só tem mais uns 5 anos.
3: É.
4: Mas, pensando bem,
3: eu vou julgar o caso de uma senhora que eu vou dar um deferido.
4: Mas, ao mesmo tempo...
1: Uma senhora lá de Guarulhos. Ó, a Ordem dos Advogados do Brasil. Falei que isso é a Ordem dos Advogados Brasileiros. Peço perdão. É a Ordem dos Advogados
3: do Brasil. Mas se é do Brasil, é brasileiro.
1: É, eu também entendi isso também.
3: Se é do Brasil, é brasileiro.
1: Organização. Eu falei organização. É ordem.
3: É uma organização.
1: Eles se organizaram.
3: Eles se organizaram e fundaram a ordem. Né? Não é? Pra ter a ordem, alguém tem que se organizar. Então tá valendo.
4: Tá tudo certo.
1: Eu sou do tempo que falavam advocacia, sabia?
3: É.
1: Advocacia. Vou fazer advocacia.
4: Ah, do tempo do Batista, certeza. Mas, pensando nisso, eu acho que eu vou ter que parar de zoar o Batista, principalmente com esse cabelo horroroso dele. Porque eu não sei se vocês viram, mas pode dar ruim, viu, apelidinhos de empresa. Um homem que foi ofendido aí por ser careca, ele tinha alopécia, né? Que é uma doença que causa perda de cabelo. Ele era alvo constante aí de apelidinhos na empresa. E aí, por causa desses apelidos, ele acabou parando de trabalhar e foi demitido por abandono de trabalho.
1: Que isso?
4: Mas aí a justiça reverteu a decisão e a juíza disse que a empresa não tomou medidas quando o funcionário era alvo desses apelidos aí. E aí a empresa teve que pagar 15 mil reais pra ele.
3: Mas o cara também deixar o emprego por causa disso, né? Ah. O negócio devia ser pesado.
4: Ele era calvo, né? Eu tenho alopecia, né? É uma doença que dá no couro cabeludo que a gente vai perdendo cabelo se não cuidar. E eu achei que eu era calva, portanto, enganar homem. Mas é alopécia.
1: Mexeram com a cabeça errada.
3: Né?
1: Ele tava careca de ouvidos.
3: Mexeram com a cabeça. Agora eu fico imaginando, já pensou se chega um processo desse pro Xandão julgar? Como é que ele julgaria? Haveria isenção?
1: Não.
3: No julgamento desse processo?
1: Ele seria totalmente parcial. Não dá pra ser imparcial nesse caso.
3: Tá
1: se esse caso subir e for pro STF, você... reza aí pra chegar na
3: a justiça é cega e calva no Brasil.
4: Mas para.
1: O que foi? O que é isso?
4: Vai, Cuquinha, manda a vinheta.
6: Agora o mundo para. Agora o mundo para.
1: É isso mesmo. Agora o mundo para, porque saiu no UOL. Farmadora de aura rebate críticas de Ari Fontoura.
4: Haruquinho, que é uma organizadora de campeonatos de farmar aura, rebateu o ator Ari Fontoura após ele criticar essas competições. Pra mim, ele é um betinha. Apenas um betinha mugado, disse ela. Disse a Haruquinha.
1: Essa é a notícia. Haruquinha. Farmadora de aura rebate críticas de Ari Fontoura. Bom, agora que o mundo parou, que a gente segue com notícias bem menos betas do que essa.
4: Nossa, vai, Batista, olha, é mó betinha, hein?
3: É, o SBT, vocês viram que o SBT vai ter que exibir, né, um vídeo da Erika Hilton em resposta ao Ratinho. Porque lembra que o Ratinho falou que ela não é mulher, que pra ser mulher, né, pra ser mulher tem que ter útero e tem que ficar chata 3, 4 dias, né? Sai pra lá, jacaré! O Ratinho também é doidão.
1: Pô, Ratinho,
3: e aí
1: não ajuda,
3: Ratinho. Ela não gostou, processou o Ratinho e o SBT. E aí a justiça determinou que deve ser exibido um vídeo dela no programa em até 10 dias. O Ratinho e o SBT ainda podem recorrer. Tá vendo?
1: E aí, hein? Que a gente vai... Qual é o nosso comentário sobre isso?
3: Sei vai lá, sei que se
4: eu
3: a moda
4: não
3: pega...
4: falar nada, não.
3: Se a moda pega de ficar pedindo desculpa pra quem se processa, coitado do Léo Dias, hein?
1: Cara, eu acho
3: ia ter o Virgínia, bom dia, Virgínia, boa noite, Anitta e você.
1: Te falar, né? Que eu acho
3: na
1: que
3: TV Léo Dias.
4: Mas o Léo Dias pediu desculpa pra Virgínia.
1: Pediu
4: desculpa.
1: Que era pra mim, tão banalizando. Tão banalizando total, tudo. Tá tudo banalizado, tudo. De
4: como
1: verdade.
4: Assim?
1: Eu acho que assim, aí daqui a pouco vai todo mundo entrar com processo. É assim. Sim. As pessoas estão começando a falar, limeto de um processo. Levar vantagem aí vira uma coisa que tá bom. Aí você abre processo e você tá enchendo o saco do fórum, enchendo, ó, o promotor que tá cheio de processo, porque tem várias pessoas agora querendo abrir processo. Não tô falando do caso da Erika, não, tá? Antes que venha me julgar, falei nada, tem nada, correlação zero com a Erika Hilton. Tô falando que eu acho que hoje em dia tá
3: sobrecarrega.
1: Todo mundo sobrecarrega o sistema
4: judiciário
1: do Brasil.
3: Aí depois fica lá o ministro que ganha 140 pau por mês reclamando que pela quantidade de processos que ele julga é pouco.
1: Eu começo a acreditar nesse juiz, começo a acreditar nele, porque tá todo mundo agora recorrendo à justiça. Olha só, não é que você não deva recorrer à justiça, hein? Vai falar, ah, e o apresentador da TMC falou que não tem que abrir... Não, nada disso. Você tem sempre que procurar a justiça para ter os seus direitos. O que eu estou falando é que muitos casos do que eu estou vendo, na minha opinião, muita gente tem se abraçado nessa
3: pra
1: forma.
3: Mim,
1: né?
3: Pra mim, tem que resolver na mão, no braço.
1: Na mão.
3: E aí depois vai pra justiça por lesão corporal.
1: O Beto Ribeiro...
3: Brincadeira.
1: O Beto Ribeiro tá querendo resolver na mão com o Marcos Mion.
3: Ele queria.
1: Eu achei genial
3: isso. E fazer uma doação pra uma causa,
1: genial.
3: Né?
1: Genial. Eu, se fosse o Mion, aceitava. Vamos lá. Bater e enfiar porrada um no outro. Pra gente fazer briga, entendeu?
4: Briga.
1: É isso. Ô, Marcos Mion, você tá sendo bobo de não aceitar essa proposta. Bento, parabéns. Foi genial. Genial sua proposta. Falando em juiz, olha que loucura. Tá fácil pra ninguém. Não tá fácil pra ninguém. Um juiz disse que chorou após o seu salário cair para R$41 mil. O juiz Mário Márcio de Almeida Souza publicou um texto reclamando dos cortes de penduricalhos do judiciário que foi imposto lá pelo STF. No texto ele disse: fui às lágrimas, indignado, triste, constrangido. Ele disse que os cortes diminuíram 20% de sua renda mensal.
4: Não, tadinho. Ai,
3: tá vendo?
4: Nossa. Não dá pra viver com 40 mil.
3: É tipo o cara que anda de Ferrari e fala: nossa, a gasolina tá... aumentou a gasolina.
1: Ou seja,
3: que absurdo.
1: Ele devia ganhar em torno de uns R$50 mil pra perder cerca de 20% e agora ter R$41 mil. Ele ganhava quase uns R$50 mil. Vai fazer muita diferença. Fora os penduricalhos. Que coisa triste. Nossa força pra você, amigo.
3: É muito triste.
4: Se quiser, eu faço um pix pra te emprestar.
1: Se você quiser, a gente te empresta um dinheirinho, tá bom? Fala com a gente que aqui na TMC paga um dia,
4: graças a Deus. Eu tenho 10 centavos, se você quiser, eu faço.
1: Vamos lá, vamos dar uma olhadinha na nossa enquete do dia. Vai, Batista.
3: Pergunta: o que deveria vir com um pedido de desculpas antecipadas? Olha aqui o Roberto Guedes, um amigo pedindo pix, principalmente quando ele fala: te devolvo amanhã. com a mesma certeza de quem acredita no Papai Noel.
4: Isso aí não dá pra acreditar, né? A Carolina Mendes mandou o seguinte: o banco deveria avisar, desculpa, mas seu limite foi baseado numa vida financeira que você não tem.
3: E o Carlos Eduardo, que não é aquele, é o primeiro dia do trabalho, viu? A empresa deveria falar, desculpa pelo que você vai se tornar aqui dentro. Tá
1: vendo? É. Bom, amigos e amigas,
3: isso é pagar no aviso.
1: Esse foi o Sobremesa, o seu programa favorito aqui na TMC. A gente vai ficando por aqui, mas amanhã tem mais Sobremesa. Amanhã tem mais Mini Ruth.
4: Isso aí, gente. Me segue lá no Insta, @MiniRuthOficial.
1: E tem mais Marcelo Batista.
3: Tchau, Brasil. @Batista no Instagram. Vem aí, link TMC, Rodrigo Alvarez, Tomás Rafael e Maiara Bastianello.
1: E tem mais Lucas Salles. Eu sou @LucasSalles. Muito obrigado pela sua audiência e até amanhã. Um beijo, um queijo e fique com Deus. Tchau, tchau.

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10: 3:01, este é o Link TMC, começando a partir de agora, nesta terça, 18 de agosto de 2026. Sempre aqui comigo, Mayara Bastianello, com Tomás Rafael e Rodrigo Alvarez.
11: O Conselho Nacional de Trânsito aprovou novas regras para a Operação Lei Seca, regras que passam a prever o uso de drogômetros para identificar drogas e medicamentos que comprometam a direção. Os equipamentos ainda precisam de certificação do Inmetro para irem às ruas. Então, na prática, o motorista sem noção continua com mais tempo de vida do que o novo aparelho.
10: Encerrado o velório desta manhã em São Paulo, fica a marca de mais de 70 anos de carreira. Deixados pela atriz Laura Cardoso, morta aos 98 anos, dormindo em casa. Amigos, colegas e fãs se despediram sem alarde. Do jeito discreto que ela dizia preferir, até para falar da própria morte.
11: Foi-se uma gigante do nosso entretenimento. Bom, o primeiro debate presidencial das eleições está marcado para domingo, mas Lula e Flávio Bolsonaro sinalizam que não devem comparecer. O petista teme virar alvo isolado num palco com maioria de candidatos de direita. E o senador condicionou sua presença à do próprio Lula, dizendo que só vai onde Lula estiver. Enquanto isso, os outros concorrentes acumulam agenda e entrevista, tentando crescer justamente no espaço que os dois líderes das pesquisas insistem em não ocupar.
10: No destaque internacional, um novo terremoto. Desta vez, uma das cidades mais atingidas foi Granada, no sul da Espanha. Com magnitude de 4,8, o tremor deixou ao menos 3 feridos. Desastre aconteceu dias depois de um tremor de magnitude 5 ter sacudido a mesma região.
11: E depois de anunciar a saída e voltar atrás em menos de uma semana, o Corinthians confirmou a renovação de contrato de Memphis Depay até 2028, com o holandês topando reduzir bastante os valores. O jogador depende agora da liberação da CBF para ser relacionado para o jogo decisivo de quinta-feira contra o Rosário Central pela Libertadores. Vai, Corinthians!
10: Tá
11: vai,
10: feliz, Memphis. Né? Tá feliz aqui.
11: Vai, Rodrigo Alvarez. Boa tarde.
12: Vai, Corinthians. Vai. É isso aí. Eu tô impressionado, gente. Não sei se vocês viram aí. Vocês viram a Lamborghini da Deolane que foi apreendida pela polícia? R$4 milhões. A cor dela, eu não consigo nem descrever, é um púrpura metálico, é um carro dos sonhos do Batman, assim. E agora foi parar nas manchetes criminosas, né, das páginas policiais, acusada de envolvimento com o PCC. Mas vamos pra frente, que esse é o nosso Brasil.
10: Eu ia falar que o curioso pra mim é que se eu tivesse dinheiro pra comprar uma Lamborghini de 4 milhões, eu não compraria dessa cor. Que coisa feia.
12: Não, né?
10: Não, gente, pelo amor de Deus.
12: Você tem bom gosto.
10: O bom gosto, eu acho que realmente é uma coisa que o dinheiro não compra, porque é realmente uma cor muito feia. Mas é aquela coisa, né? O pessoal compra mesmo pra chamar,
11: Atenção.
10: Não
12: tem que se diferenciar. Se for parecido, não tem graça.
10: Fato. 3 horas, 4 minutos.
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10: Ah, quem é que não lembra, né, da edição passada da eleição presidencial? Um dos grandes momentos do debate com Soraya Tronic chamando o Padre Kelmon de Padre Kelson, padre de festa junina, candidato padre. A gente se diverte com os debates e que, claro, né, os debates, além de nos entreter, servem para trazer mais informação. O ideal seria que eles fossem proposta.
12: Eu tô querendo saber onde você vai chegar com isso, eu tô curioso.
10: Com a nossa enquete do dia, a gente quer saber o que nossos ouvintes acham aí de debates de uma forma geral. Por quê? Não teremos Lula. É cada vez mais certa essa hipótese de que Lula realmente não vai. Flávio falou que se Lula não for, ele também não vai, né? E aí a gente quer saber de você. Sem os dois, no primeiro debate dos presidenciáveis 2026, você assistirá de qualquer maneira? Não verá, pois não terá graça. Nunca assiste a debates? Aí, prefiro ver um jogo da Série C. Qual é o jogo,
11: Não, Tomás? Eu prefiro ver as reprises, né? Porque nesse horário, os jogos da Série C já vão ter acabado. Então, você prefere ver a reprise de um jogo da Série C, tipo Maranhão e Itabaiana? Você escolhe
12: a opção. Eu vou ficar com a opção aqui, dois, não verá, porque não terá graça, mas eu acrescentando que eu acho que sem os dois não é um debate presidencial. É uma conversa entre candidatos.
10: Fato.
11: Até porque vai ser um debate, provavelmente, sem o futuro presidente da República. Né? Sem
10: querer decorar
11: nenhuma candidatura, mas pensando aqui de maneira matemática,
10: isso,
11: né?
10: Claro.
11: As estatísticas.
12: Os eleitores do Renan vão xingar você, viu? Porque o que eu tomei de pancada ontem, porque falei de Lula e Bolsonaro e não falei dele, ficaram enraivecidos comigo porque eu não citei o Renan. Mas ele tá chegando. Deixa ele chegar mais perto, a gente fala dele.
11: Muito bem. Bom, tomara que eu esteja equivocado, que a eleição tenha mais emoção e tenha mais assunto pra gente até o voto derradeiro, quem sabe no segundo turno, de mais uma eleição presidencial.
12: Agora,
11: aqui
12: francamente,
11: no nosso país.
12: Quem ganha se Lula e Flávio Bolsonaro não vão, é o próprio Renan, óbvio, né?
11: Claro.
12: Ele ganha.
10: Vai deitar e
12: ele
10: rolar.
12: Vai ter um palanque, seja-se lá, você sabe-se lá onde, primeiro na Band, né?
10: Na Band.
12: Onde for, vai ter um palanque imenso com uma audiência que deve ser considerável ainda assim, para falar o que ele quiser.
10: Exato.
12: Então, bom para ele. Ele deve estar comemorando.
11: Muito bem, 15 horas e 7 minutos e, claro, na segunda-feira a gente vai repercutir bastante essa primeira edição do debate presidencial para as eleições 2026.
10: A gente tem que assistir, eu vou ter que assistir por obrigação jornalística, não tem muito o que fazer, mas não vai ter graça nenhuma, não vai.
12: Falei que não, mas...
11: Dá pra
10: senhor
11: ver os...
10: também, sendo... imagina, óbvio que assistir.
11: Dá pra ver os melhores momentos?
12: O meu lado
11: momentos?
12: Eleitor não vai assistir, o lado jornalista vai assistir.
10: Eu faço melhores momentos pra vocês dois, pode ser? Daí eu mando pra vocês, pra cada um de vocês.
11: Muito bem, gente. 15 horas e 7 minutos. Amigos e familiares deram o último adeus à atriz Laura Cardoso, um dos grandes nomes da dramaturgia brasileira, que morreu aos 98 anos após passar mal em casa na Zona Oeste de São Paulo. Quem traz mais informações pra gente é o nosso repórter Ricardo Spárvoli. Você, Spárvoli.
7: Boa tarde, Tomás, Rodrigo, Maiara, para você que acompanha o Link TMC. Nomes como Miguel Falabella, Ari Fontoura e Zezé Mota se despediram de Laura Cardoso nas redes sociais ao longo do dia de hoje. Falabella escreveu que a atriz tinha um talento que não cabia em seu corpo pequeno. Ari Fontoura a chamou de amiga querida e companheira de tantas caminhadas. Já Zezé Mota disse que a arte brasileira perde uma das suas maiores damas. O velório de Laura Cardoso aconteceu na manhã de hoje, das 8 da manhã até as 2 da tarde, ali na Bela Vista, na região central de São Paulo. A atriz morreu ontem à noite, por volta das 11h30, aos 98 anos, depois de passar mal em casa na Zona Oeste da capital paulista. Ela começou a atuar aos 15 anos e estreou na televisão em 1952, na novela Tribunal do Coração. Ao longo de mais de 60 novelas, se tornou a atriz com mais personagens em toda a história da televisão brasileira. Entre os papéis mais lembrados estão Dona Isaura em Mulheres de Areia e Dona Guiomar em A Viagem. O último trabalho de Laura na televisão foi em A Dona do Pedaço, novela de 2019. No cinema, seu último papel foi no filme Dona Rosinha, lançado no ano passado, em 2025. Um grande parceiro de carreira de Laura Cardoso, o ator Tony Ramos, enviou um tributo exclusivo para a TMC, que a gente acompanha agora.
13: Alô, amigos e amigas da rádio TMC. Comecei na TV Tupi de São Paulo há 62 anos, 1964. E lá estava a dona Laura Cardoso, e pegando um jovem ator, um ator absolutamente menor de idade, que tinha que fazer um papel numa novela, fazer lá o filho de alguém, e ela dizer, não menino, tá certo, é assim mesmo, faça isso, faça aquilo. Sempre muito compreensiva, sempre muito solícita, amiga. Assim foi a vida inteira. Portanto, vamos falar de saudades agora, vamos falar do nosso respeito eterno a ela, e que, de fato, ela descanse em paz ali junto a Deus, porque, com certeza, ela só merece o melhor desse outro mundo ao lado de Deus.
7: Nós da TMC, é claro, prestamos nossa solidariedade, nossos sentimentos à família e amigos de Laura Cardoso. Volto com vocês.
11: Muito bem, obrigado, Spárvoli. A gente vai voltar ao assunto, evidentemente. Ver o Tony Ramos falando da Laura Cardoso é como o ápice da dramaturgia brasileira. Mas, como eu disse, voltaremos ao assunto, porque Laura Cardoso merece e muito ser lembrada, ser reverenciada, mesmo num dia triste como hoje, ou especialmente num dia como hoje, depois de 98 anos de uma vida fabulosa, espetacular e uma carreira não menos espetacular. 3 horas e 11 minutos, seguindo, Mayara.
10: Vamos falar agora que o presidente do Conselho Nacional de Justiça e do Supremo Tribunal Federal, ministro Edson Fachin, afirmou hoje que o tema sobre a remuneração dos juízes é complexo, de novo essa novela, né, e que é necessário separar o joio do trigo. O Adrian de Almeida fala mais sobre os penduricalhos, mais um capítulo dessa novela. Fala, Adrian.
14: Olha, somando tudo que a lei permite hoje, um juiz pode legalmente receber quase R$ 78 mil reais por mês, mesmo com teto constitucional fixado em 46 mil. A conta soma duas fatias de 35% sobre esse teto, que são liberadas em decisões recentes do Supremo Tribunal Federal. E aí foi justamente para explicar esse tipo de cálculo

0: Fachin defendeu também que é preciso separar o joio do trigo. No debate, né, segundo ele, criticar aí problemas pontuais é legítimo, mas simplificar o tema ou tratar exceções como regra acaba prejudicando a instituição como um todo. Ele afirmou também que tem orgulho do trabalho de juízes e juízas em todo o país e disse que o judiciário está aberto a críticas, mas que não aceita campanhas de descredibilização.
1: Obrigado, Adrian. Muito obrigado. Uma igreja evangélica no Rio de Janeiro virou alvo de uma operação policial nesta terça-feira. De acordo com as investigações, responsáveis pelo comando da igreja teriam aplicado golpes financeiros e lavado dinheiro por meio de um falso banco digital criado para arrecadar dinheiro dos fiéis. Quem explica tudo para a gente é a nossa repórter no Rio, Érica Levigar.
2: Pois é, pessoal, segundo as investigações, o esquema era liderado pelo pastor Roberto Vieira Soares, apostólica Vida e Adoração. Ele usava a influência dele sobre os fiéis e pessoas próximas para oferecer investimentos, né, nesse banco que era chamado de Banco do Pastor, nome pelo qual era conhecida a empresa GAL Invest Bank. Eles pagavam. Os pagamentos foram interrompidos e até agora a polícia identificou pelo menos 7 registros de ocorrência com prejuízo superior a R$1 milhão relacionados a esse banco. As investigações também apontaram movimentações de mais de R$8 milhões, isso entre 2022 e 2025. Além desse pastor, a Polícia Civil também identificou capa de clientes e operadores financeiros, pessoas físicas e empresas que teriam sido utilizadas, né, para movimentar esses recursos. O dinheiro das vítimas teria passado por contas do principal investigado, o pastor, e por empresas ligadas a ele de setores como construção civil, laboratório, contabilidade e pagamentos, mandados de busca e apreensão cumpridos hoje na região metropolitana do Rio. Volto com vocês.
3: É brincadeira, os caras estão na igreja para fazer essa promessa desses investimentos absurdamente altos e, aliás, com esses investimentos com retorno absurdamente alto. A gente já vê, eu vi isso, até em local de trabalho eu já vi isso no passado, gente, colega fazendo isso com outro colega. Um colega meu que deu um prejuízo de 10 mil no outro fazendo isso. Todo dia ele chegava lá, contava pros outros, ó, meu investimento aqui, olha esse investimento tá rendendo em não sei quanto. E depois, ó, sumiu e os amigos ficaram a ver navios. Agora, igreja é novidade mesmo pra mim.
1: Que coisa, né?
4: Raul Seixas já cantava isso, né? Pastor João e a igreja invisível. O que é visível só é a fraude. O resto não tem. Religião mesmo não existe nenhuma.
1: É, e o pessoal do Cacete Planeta dizia, templo é dinheiro. 3:15.
3: É mesmo.
1: Evidentemente que existem e muitas igrejas corretas, minha gente, a maioria. 3:15, um mês antes da propaganda eleitoral começar oficialmente. Aliás, daqui a pouquinho a gente vai falar sobre isso, né? A gente vai agora com um destaquezinho da Rádio Uber. Vamos também falar sobre Corinthians, sobre o Memphis Depay já. E sobre essa questão aí da política, o PT foi flagrado pedindo voto explícito numa convenção na Bahia e agora terá que remover o material do ar. Esse assunto daqui a pouquinho, depois do primeiro bloco da nossa Rádio Uber.
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4: Já de volta, 3 horas 20 minutos, notícia novinha, quentinha aqui, o Conselho Nacional de Trânsito acabou de aprovar novas regras para a fiscalização da chamada Lei Seca. O que muda? Bom, entre as mudanças, tá, que agora será possível detectar o uso de drogas e também vai ser realizado um pré-teste do bafômetro. Bom, a gente vai para Belo Horizonte, quem está acompanhando tudo de perto é o Murilo Luiz, atualiza isso aqui para gente. Murilo, quer dizer que nada vai passar despercebido agora? Nem álcool, nem droga, nem nada? Explica melhor pra gente. Boa tarde.
5: Muito boa tarde, Mayara, Tomás, Alvarez. É isso mesmo. Se comer um bombom recheado de licor ou usar enxaguante bucal antes de dirigir, lascou. Pela nova regra do Conselho Nacional de Trânsito, isso pode indiciar álcool em um pré-teste, mesmo sem a pessoa ter bebido. E até um pão de forma entrou na lista de alimentos que podem interferir no resultado. Por isso, a resolução exige uma segunda avaliação nesses casos antes de qualquer confirmação. Esse pré-teste vai funcionar como uma triagem inicial. Se der indício de álcool, o motorista passa pelos procedimentos oficiais para confirmar esse resultado. Sozinho, esse primeiro teste não vai gerar nenhuma multa. Para outras substâncias psicoativas, a regra é ainda mais rígida. Os agentes precisam identificar pelo menos dois sinais de alteração no comportamento do motorista antes de aplicar qualquer penalidade. As novas ferramentas, tanto a do pré-teste quanto a do drogômetro, só entram em uso depois que os equipamentos passarem por certificação do Inmetro. Em acidentes, sempre que possível, todos os envolvidos serão testados. Em casos de, infelizmente, com mortes, o exame para detectar o álcool ou outras substâncias passa a ser obrigatório. Agora, um ponto importante. A resolução não cria multas novas, nem muda as punições do Código de Trânsito. Continua valendo a mesma regra de sempre. Recusar o bafômetro também gera penalidade. Então, essas são as novas atualizações que daqui a pouco vão entrar em rigor. Eu volto com vocês.
6: Muito bem, então muda a regra para fiscalização, perfeitamente aí, deu para entender.
7: Essa história do pão de forma, vocês conhecem essa história? Sim. Que o pão de forma ele tem aí uns 2% ou 3% de álcool. É incrível isso, né? Então, se o sujeito comer um pão de forma, pode ser parado.
6: Precisa esperar um pouquinho,
7: considerado inapto.
4: Então, só que aí, nesse caso, o motorista agora pode pedir 15 minutos para refazer o bafômetro, entendeu? E aí, no caso do pão de forma, passa nesses 15 minutos e aí ele é liberado, nesse caso, né?
7: Mas qual é a razão? Alguém explicou, gente? Porque, assim, por que a regra está mudando? A gente vive num país, a gente sempre fala disso aqui, tem lei para tudo. Tem leis que parecem maravilhosas no papel. Vai aplicar, dá errado. Aí você vai aplicar um bafômetro mais rigoroso do que já é, com que objetivo? Se o outro já é, em tese, é capaz, tá? Ah, é para ser mais rigoroso. Aí o sujeito pode fazer o bafômetro, comer o pão de forma, deu álcool. Daqui a 15 minutos ele vai fazer de novo. Tá abrindo brecha para corrupção, tá abrindo brecha para problema pro cidadão comer um pão de forma.

0: bêbada nessas circunstâncias, desde que ela faça, não faça nada de errado. Se ela fizer, aí pode ser que alguém vá checar e ver como é que estava a situação. Em tese, porque se a gente é muito ruim na aplicação da lei, se a gente tem muitos policiais corruptos, muitos agentes da lei em todas as instâncias corruptos, inclusive na justiça, por que que a gente vai ser mais rigoroso do que o mundo inteiro? Qual é o objetivo? Está claro isso? Eu não entendi. Não sei se vocês entenderam a razão dessa notícia, a razão dessa decisão.
1: Eu entendo que a intenção talvez até seja boa, né, Alvarez? Aliás, claramente é boa, né? Você restringir a direção, né, a pessoas que estão totalmente preparadas para a mesma. Ou seja, quem de repente está sob efeito de remédio, de algum tipo de droga, vai pensar duas vezes, porque evidentemente que o reflexo às vezes é afetado. Então talvez a intenção seja essa. Mas eu entendo perfeitamente a sua preocupação, né, de confundir, né, um pouco mais essa história do bafômetro.
2: É o reteste que faz a diferença agora, né? O que está fazendo a diferença aqui é esse reteste.
1: Essa chance que a pessoa tem de testar depois de alguns minutos.
2: Porque realmente aconteceu de muita... Eu achava que era a lenda urbana essa história do bombom de licor, mas especialmente do pão. E não, teve um cara que pegou um bafômetro, comeu um pão de forma, soprou o bafômetro e rolou ali que ele tinha álcool rolando ali.
0: Tá, e agora mas deixa eu entender, reteste. A notícia que a gente trouxe é que o Conselho Nacional de Trânsito aprovou novas regras para fiscalização da lei seca.
2: Isso, uma delas é o reteste.
0: A regra nova é só um reteste?
2: Reteste.
0: Não é um aumento no rigor?
2: Claro, mas que aí coloca drogas no meio, entendeu? Vão drogas também no meio. Tem aqui uma lista de drogas que entram, por exemplo, vamos lá. Só abrir aqui, morfina, metanfetamina, ketamina, fentanil. Né? Enfim, não vou ficar dando os nomes aqui, né?
1: Não,
2: mas, enfim.
1: Não por coincidência, quando você vai fazer uma endoscopia, uma colonoscopia, você é obrigado a ir com um acompanhante, porque eles pedem para você não dirigir na volta desses exames por conta da medicação que você toma, da anestesia que você toma. Agora, só uma dúvida, você falou do licor, de bombom com licor, qual que é? É lenda urbana ou não é? Pega ou não pega?
2: Não, pega, né? Mas é a coisa do pão de forma. Entendi. Daí você tem que esperar um pouquinho. Entendi. E fazer o reteste também.
1: Tá bom.
0: Pega um bombom de licor, tá boa essa lei, tá correto isso. A pessoa não pode comer um bombom de licor e dirigir. É interferência demais. Nesse ponto eu acredito que o Tomás concorde comigo. O Estado não deve se meter tanto na nossa vida a ponto de eu não poder comer um bombom de licor e dirigir. A lei tem que ser mais inteligente. Os recursos estão aí, tem tecnologia, tem tudo. Usa da melhor maneira. Pegar um graminha de álcool na pessoa que não tem nada, não faz sentido. Pega quem está fazendo coisa errada, pega quem está dirigindo torto.
1: Exato, é o que a gente cobra sempre aqui, né, Alvarez? Não precisa ser tão rigoroso para pequenas coisas, mas sejamos muito rigorosos com quem mata alguém dirigindo embriagado, porque muita gente não fica na cadeia. Comete um acidente terrível.
0: Ou coloca em risco alguém, porque está dirigindo zigue-zagueando, está evidentemente bêbado.
1: Sim, exatamente. Bom, 3 horas e 26 minutos, mais da metade dos trabalhadores brasileiros, 53%, termina o mês sem dinheiro suficiente para pagar todas as contas. O dado é de uma pesquisa da Serasa Experian, que ouviu mais de 1.000 profissionais entre CLT e prestadores de serviço. Segundo esse levantamento, quase metade recorre a alguma alternativa para fechar as contas, como crédito ou renda extra. E o aperto financeiro também aparece refletido no trabalho, com queda de produtividade e de concentração. Para comentar esses números, a gente chama o economista da Universidade Federal de Juiz de Fora e consultor de finanças pessoais, Fernando Agra, mais uma vez colaborando aqui com a nossa TMC. Fernando, boa tarde para você. É um prazer tê-lo aqui no Link TMC. Quando um político, um presidente, um governador, enfim, se depara com esses números dessa pesquisa, há algo para ser feito de maneira imediata ou esse tipo de problema só é solucionado com uma economia mais forte, com medidas a médio e longo prazo?
3: Boa tarde, Tomás, Maiara, Alvarez e a todos que nos acompanham, a toda a sua equipe. É sempre uma alegria estar por aqui. Tomás, muito boa a sua pergunta, né? É um problema estrutural que não é mudado de uma hora para outra, né? Essa pesquisa foi divulgada hoje e quando a gente olha a pesquisa do ano passado, pouca coisa mudou. Salvo engano, são 53% que não conseguem chegar até o fim do mês com o salário, né? Ano passado era 54%. E se a gente for fazer levantamentos anteriores, a gente vai ver que a situação não é muito diferente. Então, isso evidencia um problema estrutural, explicado por baixos salários.

0: Nessa própria matéria, né, tem que cerca de 35 a 36% dos trabalhadores brasileiros ganham até um salário mínimo. Pouco mais de 30% ganha, mais de 30, né, somando aí, ganha até dois salários mínimos. Então a gente tem de 68 a 70% da população vivendo com salários muito baixos. Baixo para quem recebe, caro para quem paga por conta dos encargos sociais. E uma outra parte da população que tem uma condição de vida financeira um pouco melhor por uma deseducação financeira. Então a gente junta esses dois fatores, que são fatores estruturais, que precisam de mudanças de médio e longo prazo. E aí, como você falou, quando a classe política se depara com uma situação dessa, não tem muito o que ser feito de imediato. Mas, respondendo à tua pergunta, medidas de política para distribuição melhor de renda, flexibilização, talvez, numa legislação trabalhista, onde diminuam os encargos para as empresas, que elas possam pagar melhores salários, e programas de educação financeira serão sempre muito bem-vindos. E para fechar minha fala aqui, a gente tem também problemas estruturais que explicam isso. Juros altos, tributos altos, tudo isso ainda diminui a renda disponível do trabalhador. E aí, como você falou, as consequências não são só no bolso, é no trabalho, é na família, infelizmente até na saúde.
1: Professor Fernando Agra, Rodrigo Alvarez aqui, sou economista e também especialista em finanças pessoais. A gente está vendo um momento muito difícil no varejo no Brasil. Noticiamos ontem a dívida imensa das Casas Bahia, que se aproxima de 5 bilhões de reais. Tem agora o grupo Marabras, que também tem uma crise grande aí, uma crise milionária. A gente viu crise nas Americanas, o varejo com loja aberta físico está enfrentando problema. E esse varejo, por muito tempo, foi a solução para a família brasileira que queria comprar a geladeira e não podia pagar à vista, que queria comprar um móvel para a sala, o sofá, a mesa, resolvia ali. O que está mudando nesse mercado aí do varejo? Na verdade, que impacto pode ter essa mudança no varejo na vida dessas pessoas aí que estão hoje com problemas financeiros?
0: Boa tarde, Alvarez, novamente. A gente tem passado, são várias as questões, né? Como você elencou, além das Casas Bahia, Loja Americana, Marabras, ontem mesmo, Serasa Experian soltou uma outra pesquisa mostrando que houve um aumento, né, um recorde da inadimplência das empresas, e muitas delas pequenas e microempresas, mas também as grandes, como a Casa Bahia, né? As Casas Bahias também, aí outras que você falou também, estão apresentando. O que que tem explicado isso, né? É um conjunto de fatores. A gente vê um e-commerce que vem evoluindo, já vinha evoluindo há muito tempo, avançando, e com a pandemia houve um aumento muito grande das transações online. Então é muito mais cômodo, mais barato, mais prático comprar pela internet. Então, a concorrência com o e-commerce tem feito com que o varejo, né, no caso, o varejo, a parte física, não o varejo do e-commerce, tem passado por todos esses problemas. A gente tem um problema aí, de endividamento da população, em função de vários fatores, como eu falei aqui, da educação financeira, de juros altos, salários baixos, inflação, e isso dificulta também o recebimento por parte dessas empresas. Elas recebem menos. Consequentemente, elas têm uma capacidade menor de honrar os seus compromissos. E o crédito muito caro, Selic a 15%, que chegou, né, hoje está em 14%, ainda muito alto, uma das mais altas em termos reais do mundo. Então, esse conjunto de fatores, associado ainda a essa questão, por exemplo, hoje, dessas apostas online, que tem drenado recursos das famílias, esse conjunto de fatores tem explicado aí o problema no varejo, sobretudo o varejo físico. Agora, no caso da população, como você perguntou, né, como você observou, muitas vezes foi a solução para as pessoas que compravam no carnê tudo. Isso não vai mudar muito, porque tem o varejo da internet, que entrega também. Claro que determinadas pessoas não têm ainda tanta facilidade em compras pela internet como pela loja física, mas a tendência de que cada vez essas pessoas sejam estimuladas a migrar também para o meio digital, já que a parte física cada vez mais tem perdido espaço para o digital, Rodrigo.
2: Muito
1: Tá
2: bem,
1: certo, obrigado,
2: a gente
1: professor.
2: quer muito agradecer aqui ao professor e economista Fernando Agra, que sempre muito didaticamente tira as nossas dúvidas por aqui. E infelizmente, né, esse assunto acaba sempre voltando, que é o brasileiro endividado. Professor, muito obrigada, viu? E seja sempre bem-vindo aqui no Link TMC.
0: Obrigado, Maiara. Um abraço a todos, até a próxima.
2: Até mais.
1: Até.
2: Bom, e daqui a pouquinho a gente fala sobre a pesquisa Real Time Big Data, divulgada hoje, que mostra Sérgio Moro na frente em todos os cenários testados para o governo do Paraná. Veja bem, ele que não foi ao debate. A gente falava isso, que agora a gente ia começar a ver quais são os resultados dos candidatos não terem ido ao debate, pelo Moro não fez nem cócega, né? E no esporte, uma decisão inédita, o Barcelona escolheu Rafinha como capitão, driblando outros 8 jogadores do elenco que já foram campeões mundiais. Mas agora, as principais notícias da sua região.
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17: Muito boa tarde a você, ouvinte da TMC em 92.7. Começamos agora o nosso giro local, com as principais informações de Pernambuco. É um dia chuvoso aqui na região metropolitana e nas zonas da mata. E olha, a Agência Pernambucana de Águas e Clima divulgou a situação dos rios. O rio Ipojuca, em Primavera, atingiu a cota de alerta. Os municípios de Primavera e Escada devem permanecer em atenção com a possibilidade de inundação. Já o rio Sirinhaém, em Barra de Guabiraba, atingiu a cota de alerta também. Então, os municípios de Barra de Guabiraba e Cortês devem permanecer em atenção com a possibilidade também de inundação. De acordo com a APAC, a chuva deve continuar nesta terça-feira. Amanhã, expectativa de chuva fraca a moderada nas zonas da Mata Norte e Sul, região metropolitana e no Agreste. E outra notícia que chama atenção hoje: os Ministérios Públicos de Pernambuco e Alagoas deflagraram uma operação conjunta contra uma organização criminosa investigada por fraudes em concursos públicos. De acordo com o MP de Alagoas, a mulher presa com o pai e outra pessoa, suspeitos em fraude no concurso da Guarda Civil Municipal de Rio Largo, na região metropolitana de Maceió, essa mulher estava no curso de formação e já dormia no alojamento. Pois é, os mandados de prisão foram cumpridos em Pernambuco e no estado vizinho, onde as investigações foram iniciadas. A operação contou com o apoio das polícias civil e militar. No decorrer das investigações, ficou constatado que o grupo utilizava diferentes estratégias e artifícios para fraudar concursos públicos. A polícia apreendeu dispositivos eletrônicos, documentos e outros itens que serão submetidos à análise técnica. E uma das pessoas presas foi a mulher, que estava no curso de formação e já dormia no alojamento da GCM. Isso na cidade de Rio Largo, que fica na região metropolitana de Maceió. 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Quem escuta sabe, ao longo da tarde, outras informações, outras notícias. Continue acompanhando a nossa programação. Até já!

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1: E os chineses estão com tudo no mercado de automóveis híbridos flex. E é sobre isso que o Vitor Matsubara fala para nós no Giro da Uber.
2: Motorista, parceiro e parceira, eu sou o Vitor Matsubara no volante com você em mais um Giro da Uber. As marcas chinesas estão entrando com tudo na tecnologia híbrida flex. Primeiro foi a GWM e agora é a vez da BYD apresentar seus carros híbridos que rodam com etanol ou gasolina. A GWM lançou o Tanque 300 Flex, o primeiro carro híbrido plug-in com tecnologia bicombustível. O SUV tem os mesmos 390

0: 93 cavalos de potência e 76,4 kgfm de torque, além da tração 4x4 e o câmbio automático de 9 marchas. A BYD também aposta na tecnologia Flex e logo em dose dupla. Primeiro veio o SUV compacto Atto 2 e mais recentemente o Song Pro também virou o bicombustível. No Song Pro, o motor 1.5 aspirado recebeu mudanças para rodar com etanol. A potência caiu em relação à versão 100% a gasolina, chegando a 219 cavalos na versão GS. Eu sou o Vitor Matsubara, direto para a Rádio Uber.
1: Mais uma vez tivemos a participação aqui da Rádio Uber do nosso especialista Vitor Matsubara, dentro do quadro Giro da Uber. Em breve, ele volta.
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1: 3:45, voltando com Mayara Bastianello, com Rodrigo Alvarez, para Brasília, para Belo Horizonte, para o Rio de Janeiro, para Recife, para Curitiba, também para São Paulo, para todo o planeta, você que está no TMC News BR, o nosso canal do YouTube. Isa, você disse agora no meu ponto que não temos ainda o entrevistado, é isso? Daqui a pouquinho então. Voltou? Voltou então, tudo bem. 3:46, ótimo. A gente, perdão, a gente volta a falar sobre a morte da atriz Laura Cardoso, que viveu até os 98 anos e acabou não resistindo após passar mal em casa, na Zona Oeste de São Paulo, na madrugada desta terça. O último trabalho do grande nome da teledramaturgia brasileira foi em 2025, quando Laura protagonizou o curta-metragem Dona Rosinha, que passou por festivais internacionais e inclusive ganhou prêmios em países como Suécia, Itália, Estados Unidos e também no México. Para a gente saber como foi trabalhar com ela nesse último projeto, a gente traz no link TMC dessa terça o diretor de produção do curta, Marcelo Gomes. Marcelo, tudo bem com você, apesar da triste notícia dessa terça-feira? E claro, a gente quer saber, de bate-pronto, como foi trabalhar com esse ícone da televisão, das artes brasileiras, a Laura Cardoso. Boa tarde para você.
2: Boa tarde. Primeiro, obrigado pelo convite. É sempre uma delícia falar de cultura, falar de arte, principalmente falar da nossa maravilhosa Laura Cardoso, que é um exemplo de mulher, né? 98 anos aí, e gravou com a gente até sempre quando ela podia, a gente sempre tentando fazer o nosso melhor dentro do set para tê-la com a forma mais confortável possível, sempre como a entrevista que a gente gravou recentemente, até postei nas minhas redes sociais, ela dizendo que sempre estava disposta e sempre seguindo à risca o script, né? Como uma verdadeira dama da dramaturgia e do teatro que ela foi.
0: É, a Laura Cardoso, né? Oi, boa tarde, que é a Mayara que está falando, mas a Laura Cardoso nunca se aposentou, né? A Laura seguiu trabalhando e tratava a dramaturgia como um ofício qualquer, né? Como é um trabalho, porque é, de fato, é um trabalho, né? É, como é que foi? O que ela te ensinou nesse sentido? O que você aprendeu com ela em termos de forma de trabalhar, de dedicação, nesse tempo que você teve junto com ela?
2: Humildade, comprometimento e pontualidade. A Laura sempre foi extremamente pontual. É, a gente tinha essa conexão, então sempre a gente ia pegá-la na casa dela para gravar, ela sempre estava pontualmente aguardando a gente no portão. É, ela sempre fazia as vontades dela, como a própria família falava, né? Ela quem mandava, ela não era mandada, ela fazia o que ela tinha vontade, do jeito que ela queria. Então, assim, quando a gente apresentou esse roteiro para ela, esse foi nosso terceiro filme, de uma história real que aconteceu no interior, que a minha avó me contou, de uma mulher que foi abandonada no ponto de um ônibus. Ela falou, gente, que absurdo, eu vou fazer. E fez com a gente, como uma atriz, recebendo os valores padrões de lei de incentivo, estando disposta, pronta, e foi um presente ter ela em sete, assim, tá no meu coração para sempre.
3: Marcelo, Rodrigo Alvarez aqui, prazer falar contigo. Eu tô imaginando que você tem você tá na faixa dos 30, 40 anos, você não chegou aos 50 ainda, com certeza. Aí me diz uma coisa, como é que é a diferença de você com essa idade, trabalhando com alguém com a experiência dela, que começou no rádio, que fez rádio novela? Você consegue mapear, assim, dizer quais são as características que a Laura tinha como atriz que são valiosas, diferentes de hoje? Você consegue fazer uma comparação?
2: Olha, eu já passei dos 40, hein, gente? Eu tô com a skin segurada aqui, mas eu já passei dos 40, quase os 50 já. Gente, a Laura é o seguinte, quando a gente gravava com ela, a gente sempre tinha muito cuidado, e mesmo ela não querendo, gente, traz cadeira, eu não quero cadeira, eu quero ficar aqui. Então a gente tinha um cuidado absurdo com ela, coisa que ela não queria, porque ela queria ser tratada como uma atriz que estava ali gravando. E a gente, obviamente, é impossível não entender a grandiosidade dessa mulher no set. Então ela sempre estava muito disposta. A gente gravou lá em Tu esse nosso último projeto, e assim, foram duas diárias. A gente sempre tentava reduzir o máximo para aproveitá-la no set e não cansá-la, mesmo ela estando totalmente disponível. E ela no set, viva, viva em cena, com brilho nos olhos, gravando. Ela estava em cena junto com a Bianca Rinaldi, que foi quem fez a coadjuvante, também estava junto com ela em cena. Então era uma troca que elas tinham. Para mim, como um jovem cineasta, eu sou do interior, eu assisti ela na TV, ter essa mulher interpretando um roteiro que eu escrevi e consegui. Eu não consigo descrever, gente. É algo impressionante. Dentro da minha carreira no cinema, só os nossos filmes com ela já colecionam mais de 80% dos prêmios que eu ganhei em festivais internacionais. É uma coisa inimaginável. Meu coração, assim, chora de tristeza e ao mesmo tempo de alegria por ter podido estar perto dessa mulher tão incrível.
1: Ô Marcelo, e o personagem foi feito pensando na Laura, como é que foi a escolha da Laura e como você recebeu o sim dela? Você imaginava que seria fácil conseguir a Laura para esse projeto? Foi uma surpresa, não foi?
2: Gente, a Laura sempre teve muito disponível para trabalho, sempre. Qualquer pessoa que enviava projeto para ela, a gente tinha um contato direto com a família, mas com o seu agente ela estava disposta, ela lia, então ela sempre esteve disposta a trabalhar. Então, quando a gente escreveu, foi para ela, o personagem foi para ela. Os últimos projetos que a gente teve juntos sempre foi destinado para Laura. A Laura sempre era a nossa primeira opção. E aí, obviamente, projeto de cinema, nunca é rápido. Nós escrevíamos, tínhamos o ok dela e depois, quando tava tudo para começar, íamos até a casa dela e falava: Laura, tá aqui o roteiro, vamos fazer mesmo? Bora fazer. E aí a gente ia se adaptando conforme todas as necessidades dela. A gravação do Yadia, que foi o nosso segundo filme juntos, a gente ia fazer em São Paulo. Por conta ela teve uma questão de operação, ela ficou um tempo, inclusive ela estava na novela, ela precisou ficar mais tempo na casa dela, então a gente mudou todo o set de gravação para próximo dela, para poder tê-la no projeto. Então a gente sempre teve muito disposto a fazer qualquer troca e qualquer ajuste para tê-la com a gente como a nossa atriz.
3: Marcelo, antes de deixar você aí, só uma pergunta. Qual foi o grande aprendizado? Me diz um que você teve com ela. Um grande aprendizado.
2: Eu acho que ela sempre teve disposta, gente. Ela sempre teve disposta. Nós tivemos muitas diárias de alguns filmes e ela sempre esteve lá com todas as suas questões de saúde, né? Ela sempre esteve disposta. Nunca teve, não vamos fazer mais uma tomada. E ela perguntava: gente, ficou bom? Quer que eu faça de novo? Tem certeza que tá bom? Vamos novamente? Então, é o que ela sempre falava. É o ofício, é o trabalho dela. Ela estava disposta, ela queria fazer. Tem uma passagem muito legal que até eu gosto de dizer, que a gente teve, faltou um maquiador em uma das diárias, ela foi lá e passou o pó no rosto, num pedacinho, tem essa foto, num pedacinho de espelho, e teve disposta e foi fazer com a gente. Então, assim, para mim esse é o maior presente. E mais uma coisa que eu queria compartilhar com vocês é que nós estamos com um novo projeto aprovado, iríamos gravar juntos agora em outubro, e ela como também a nossa atriz. Então, infelizmente, esse projeto não teremos Laura, mas já estávamos começando a pré-produção para começar a rodar em outubro.
0: Poxa, que pena, lamento. Que pena, realmente. Quero muito agradecer. Aliás, a gente consegue assistir Dona Rosinha, esse curta-metragem, em algum lugar? Eu sei que ele esteve, né, em exibição nacional, mas onde ele está agora, para a gente saber, Marcelo?
2: Como todo cinema e festival independente, a gente roda os festivais pelo mundo. Então, a gente agora está muito recente ainda, o festival está rodando. A gente já está com 10 prêmios internacionais. O Yadia já coleciona mais de 70 prêmios. Então, a gente está entendendo agora se a gente vai conseguir liberar ele para público, porque todo filme que segue para festivais, se a gente tem uma exibição pública, a gente perde possibilidades de ganhar mais prêmios e de inscrições. E a gente está vendo possibilidade também de exibição em um dos canais de filme independente que fez uma proposta para a gente hoje. Mas como está tudo muito prematuro, a gente vai aguardar um pouquinho para de repente soltar alguma coisa, mas provavelmente a gente deve exibir um dos nossos projetos para público em breve. A gente vai anunciar nas redes sociais e nas minhas também.
0: Ótimo. Aliás, quais são as redes sociais, então, boa, né? Do curta? As suas também?
2: Olha, o meu é Marcelo Gomes, troca o M pelo W, fica Marcelo Gowes, Gowes. Então lá a gente publica bastante coisa e o filme é Dona Rosinha Oficial. Então também tá tudo lá. E agora, por conta da internet, se você jogar lá o último projeto da Laura Cardoso, já aparece as redes sociais. E como a gente acredita muito no cinema independente, a gente não para de fazer, a gente vai rodando, colocando em festivais, fazendo acontecer, porque a cultura tem que ser mostrada.
1: Muito bem, gostei da sacada de trocar o M pelo W. Já devia ter lá outro Marcelo Gomes, foi bem o diretor. Obrigado.
2: Infelizmente já existe outros Marcelos Gomes por aí, né? E eu, como sobrinho neto do Gil Gomes, tenho que levar o legado desse homem por aí, né, gente? Então tenho que tentar colocar aí para seguir em frente. Então estamos tentando aparecer na internet também, que é um canal de comunicação excelente para a cultura.
1: Muito
0: genial,
1: bem,
0: Gil
1: Gomes, que foi um grande comunicador, um grande radialista, apresentador. Evidentemente. Marcelo Gomes era o nome do meu bisavô também, pai do meu avô paterno, né? Marcelo Gomes também, nome bonito.
0: Muito bem.
1: Obrigado, viu, Marcelo?
2: Obrigado. Gente, eu que agradeço, muito obrigado pela cobertura, pela oportunidade. É muito importante ter vocês com a gente, sempre fazendo a divulgação e ajudando a cultura realmente a seguir em frente. Muito obrigado.
0: E Marcelo, quando precisar, tiver algum filme para divulgar ou for colocar o Dona Rosinha para rodar mesmo, avisa a gente que a gente quer trazer aqui em primeira mão, viu? Seja sempre bem-vindo.
2: Pode deixar, gente, muito obrigado.
0: Obrigada. Que lindo, né?
3: Marcelo.
0: Lindo.
1: Muito legal. 3 horas e 56 minutos, enquanto 8 candidatos brigam por espaço na imprensa, os dois primeiros colocados nas pesquisas, Lula e Flávio Bolsonaro, sinalizam que nem devem aparecer no primeiro debate de domingo. Já já assunto para o nosso Wilson Pedroso. E depois de mais de 400 tremores em 4 dias, um novo terremoto em Granada, na Espanha, deixa feridos e força a evacuação de hotéis. Não está fácil a situação lá também. E no norte da África, a mesma coisa. Esses assuntos e muito mais aqui no Link TMC. Mas antes, a gente confere o último bloco da Rádio Uber.
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5: Gente, a Uber acredita que tecnologia também pode ajudar a deixar as viagens mais tranquilas. Por isso, desenvolveu ferramentas que reduzem burocracias e que ofereçam mais suporte aos motoristas parceiros e parceiras no dia a dia com o app. Por exemplo, com um upload automático de gravações em reportes de incidentes, o envio das imagens acontece de forma prática e integrada ao sistema. Isso é mais tranquilidade para quem dirige e mais agilidade e transparência na análise dos casos. Uber, move o mundo com mais segurança.
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5: E agora tem o Uber Responde aqui na Rádio Uber TMC. Quando surgir alguma dúvida, conte com a Uber. Ela vai trazer a resposta para você através do time de operações da plataforma. As perguntas são enviadas pelos parceiros no nosso WhatsApp, 11 95321 0083. E a primeira de hoje é do motorista de Minas Gerais, que não se identificou na mensagem. Abre aspas. Por que algumas viagens custam tão pouco? Vocês podem explicar, por favor? Fecha aspas. O Marcelo, do time da Uber, respondeu.
6: Hoje a Uber trabalha com um novo modelo de ganhos em quase a totalidade do território brasileiro. Nele, além de tempo e distância, outros fatores são considerados para definir o valor de uma viagem, como a demanda no local de destino, a distância até o usuário e a popularidade da rota. Esse novo modelo foi implementado para tornar mais vantajosos aqueles tipos de viagem que acontecem com mais frequência nas cidades. Em casos extremos, pode ocorrer da viagem ofertada ter valores mais baixos por quilômetro, por causa destes outros fatores usados no cálculo. Mas a Uber está sempre revisando os valores das viagens para dar as melhores oportunidades de ganhos aos motoristas parceiros. E estamos de olho nesse tipo de situação.
5: E vamos a mais uma pergunta frequente aqui no Uber Responde. O parceiro ou parceira não se identificou. E a pergunta é a seguinte... Abre aspas. Eu não consigo cadastrar minha conta Uber porque ela não reconhece o meu rosto no aplicativo. O que devo fazer? Fecha aspas. Quem respondeu é o Lucas, do time de operações da Uber.
7: Então, a nossa recomendação é que você entre em contato com o suporte para avaliação. E após a análise pelo time responsável, você receberá a orientação para os próximos passos. Além disso, é sempre importante verificar se o seu cadastro junto ao Detran está regular e com a foto atualizada.
5: Esse é o nosso quadro Uber Responde. Participe 11 95321 0083, 11 95321 0083.
4: Eu sei que você já se perguntou: para onde vai o valor das corridas? 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E o resto cobre os custos, como pedágios, taxas, tributos, necessários até por lei. E só o que sobra depois disso vai para Uber. E agora dá para ver tudinho no app. É só acessar a página de ganhos e clicar em Confira detalhes das tarifas abaixo do gráfico. Tá aí, transparência de verdade, hein? Bora conferir?
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0: E os debates presidenciais estão prestes a começar, mas enquanto alguns candidatos aproveitam qualquer oportunidade para trocar farpa, expor proposta de governo e colocar o discurso à prova, Lula e Flávio Bolsonaro avaliam não debater com outros presidenciáveis. Hoje, inclusive, tem um evento da União Nacional de Entidades do Comércio e Serviços, onde alguns candidatos devem comparecer para apresentar ideias. Murilo Hernandes está por lá. Murilo, conta pra gente. Lula e Flávio estão por aí? Não estão? Disseram que vão, não vão? Conta pra gente. Boa tarde.
12: Boa tarde, Mayara. Tomás é quem nos acompanha. Bom, exatamente. Lula e Flávio Bolsonaro não estão por aqui. Isso é uma coisa muito interessante que você falou, porque ambos estão evitando as sabatinas e os debates presidenciais, pelo menos no início, né, que é o período dessa campanha eleitoral dos dois, justamente porque eles querem evitar que sejam usados recortes nas redes sociais que sejam usados contra eles, viu? Lula, que aparece na liderança das pesquisas, Mayara, seria inclusive o maior alvo, até porque ele é o único que representa a esquerda dos candidatos, né? Flávio Bolsonaro também adotaria essa mesma estratégia para evitar esse confronto nesse início de campanha. Isso porque em um cenário onde o presidente Lula não vá a um debate, os candidatos irão se voltar para Flávio Bolsonaro, que é o segundo nome na intenção das pesquisas eleitorais. Mas tem um outro detalhe importante, viu, pessoal? Ao não participar, os dois também evitam dar visibilidade a candidatos que hoje aparecem atrás das pesquisas e que poderiam ganhar espaço ao dividir palco tanto quanto o presidente Lula, quanto o candidato Flávio Bolsonaro. Em Brasília, que acontece hoje o encontro de presidenciáveis promovido pela UNEX, a entidade que reúne empresas e organizações do comércio e de serviços. Já participaram aqui Renan Santos, do Missão, Augusto Cury, do Avante, Alfredo Gaspar, que no momento ele está discursando para o evento. Logo mais também, às 16h30, deve chegar por aqui o candidato Ronaldo Caiado, do PSD, viu? Inclusive, durante o evento, Cury criticou o ambiente político e disse que a política é um ambiente tóxico. A gente separou um trechinho, vamos ouvir.
10: De fato, nunca encontrei um ambiente tão tóxico como a política, onde é uma guerra de egos, uma desconstrução das biografias. O problema é que não é a ação dos maus e dos corruptos, o problema é a omissão dos bons e daqueles que tendem a contribuir. E muitos se omitem. Essa guerra de egos, essa polarização esquizofrênica tem de terminar. Porque nós precisamos cuidar de cerca de 32 milhões de neurodivergentes, dos quais 2,4 milhões só de TA ou transtorno do espectro autista. Nós precisamos diminuir essa crueldade contra as mulheres. A cada 5 ou 6 horas, uma mulher é morta pelos seus parceiros ou pelos seus familiares. E elas recebem, em média, 21% a menos que os homens em determinados serviços. Isso é insuportável. E pagam 4% a mais de juros anuais do que os homens, embora sejam melhores pagadores. E nós precisamos desafogar o SUS. Consultas eletivas, às vezes, demoram 30, 40, 50 dias ou mais. E nós precisamos ter uma das melhores telemedicinas do mundo, Telesaúde Brasil. Nós teremos a melhor relação com os Estados Unidos, tá? Em vários aspectos, por exemplo.
12: Bom, Romeu Zema também não compareceu ao evento, pessoal, ele alegou ter um conflito de agenda. O presidente Lula, como era de esperar também, ele não apareceu no evento, no momento, inclusive, que a informação que eu apurei é que ele está em seu QG do PT gravando o seu vídeo presidencial. A gente vai seguir acompanhando tudo daqui de Brasília, ainda tem Ronaldo Caiado para comparecer no evento, e a gente volta a qualquer momento com mais informações para vocês. De volta ao estúdio.
0: Valeu, Murilo. Ó, a informação que a gente tem aqui ainda está na agenda oficial do Flávio Bolsonaro, que ele deve participar ainda desse evento. Inclusive, pessoalmente, que ele ia pegar um avião, ele começou o dia em Belo Horizonte, fez um adesivaço com o Nicolas Ferreira em Minas Gerais, a gente viu isso. E agora à tarde ele seguiria para a capital federal para fazer esse encontro, junto com Augusto Cury, como a gente viu ali com o Murilo, falou, o Renan Santos e o Caiado, que também deve estar chegando por lá. Agora,
1: então, por enquanto, desfalques. Por enquanto, Flávio Bolsonaro,
0: ainda,
1: Lula e Romeu Zema.
0: Exatamente. Tá, Wilsinho Pedroso, nosso comentarista político, já está por aqui.
13: Bom, boa tarde a todos. Bom, numa campanha onde não existe propostas, existe lacração, onde os candidatos, de alguma forma, não querem que o eleitor conheça o que eles pensam, é isso que vai acontecer. Não vão participar de debates nem presenciais, nem televisivos, nem através de rádio. Eles vão fugir, principalmente os dois primeiros colocados, Lula e Flávio Bolsonaro. Porque eles não querem, a gente sempre fala isso, eles não querem correr o risco de algum escorregão, porque eles vão virar vitrine dos candidatos, que tem 5, tem 4, tem 3, tem 7%. E eles, querendo ou não, estão com 41, 33 outro, ou 45, 40 outro. E eles preferem o desgaste de não comparecer do que correr o risco de dar um escorregão e prejudicar a campanha eleitoral deles.
1: 16 horas mais 8 minutos. A gente segue com a política. A pesquisa Real Time Big Data, divulgada hoje, aponta Sérgio Moro liderando as simulações de primeiro e segundo turnos para o governo do Paraná. De Curitiba, ao vivo, nosso Brian Valêncio traz todas as informações. Boa tarde, Brian.
14: É isso, Tomás. Boa tarde. Sérgio Moro liderando os cenários estimulados. Mas eu reforço aqui que na espontânea, 56% dos eleitores ainda dizem não saberem quem votar. Então esse número tem um grande impacto na eleição e é justamente atrás desse eleitor indeciso que os outros dois candidatos estão correndo atrás. Sérgio Moro, ele lidera com 37% das intenções de voto no primeiro turno, nesse cenário testado pela Big Time Real Data. Sandro Alex vem na sequência com 22%, ele que é do PSD e afiliado político de Ratinho Júnior. Requião Filho somou 20% da preferência, apoiado pelo presidente Lula, do PDT. E aí tem Luiz França do Missão com 2%. Os demais candidatos juntos atingiram 1%. Não sabem ou não responderam, 12%, e voto nulo branco, 6%. E aí, no cenário de segundo turno, o Moro ganha também de todos os candidatos, 55% contra 22% de Requião Filho e contra Sandro Alex, 45% a 30%. Então, Sérgio Moro liderando as pesquisas desde sempre. O que vem mostrando agora, Tomás, é que Sandro Alex tem conseguido se apresentar ao eleitorado. Ele, que é o nome mais desconhecido dos três, é que é um filho, é líder da oposição. Sérgio Moro, ex-ministro da Justiça, ex-juiz da Lava Jato, e Sandro Alex é ex-secretário de Infraestrutura do Paraná, tem conseguido crescer no eleitorado. A ideia é levar a disputa pro segundo turno, pelo menos é isso que deseja o grupo de Ratinho Júnior, principalmente depois que colocaram Rafael Greca, ex-prefeito de Curitiba, do MDB, como vice de Sandro Alex. A disputa está muito ligada a esses três nomes e, por enquanto, o que todos os cenários vêm mostrando é que Sérgio Moro lidera e deve levar a disputa ao segundo turno, e aí os outros dois candidatos brigando para saber quem vai ao segundo turno com o Sérgio Moro. Requião Filho do PDT ou Sandro Alex do PSD, Tomás?
1: Muito bem, a briga equilibrada na segunda posição para ver quem, pelo menos em teoria, irá para o segundo turno. E o Sim, pode falar, Maiara?
0: Não, eu já ia perguntar para o Sim o seguinte: a gente agora começa a ver os resultados das pesquisas pós não idas aos debates. A gente lembra que nos debates para governador, 5 candidatos não foram, né, no Brasil inteiro. Entre eles, o mais notório foi Sérgio Moro, que não esteve no debate para governador do estado. E a gente comentava aqui, Wilson, vamos ver o que, que isso vai se refletir nas pesquisas. Em nada, pelo menos no Paraná.
15: Nada, nada. Por isso que eu falo, o debate deixou de ser uma coisa especial para as pessoas. Que, antigamente, volto a dizer, pega eu e o Tomás, que sou um pouquinho mais velho, vou falar de você. As famílias assistiam o primeiro e o segundo debate. Eu vou falar o nome, não sei se pode ou vamos falar. Mas o primeiro debate da Band era algo especial e o último da Globo para consolidar, não era nem para mudar de voto, era consolidar a decisão. Eles deixaram de ser isso para ser um ringue de cortes, ringue de provocações que não soma nada para o eleitor. Paraná Pesquisa, Real Time Big Data no Paraná. Sérgio Moro começa a perder tração. O Sandro Alex, que é o candidato do governador Ratinho, começa a tomar corpo.

0: corre risco de eleição.
1: Bom, e o ministro André Mendonça, do Tribunal Superior Eleitoral, determinou que o presidente Lula, o governador da Bahia, Jerônimo Rodrigues, e o PT retirem trechos de vídeos publicados com pedidos explícitos de voto. A gravação vem de uma transmissão ao vivo feita durante uma convenção estadual da legenda em Salvador. Adriana de Almeida traz mais informações.
2: Abre aspas, não se esqueçam de mim, fecha aspas. Foi mais ou menos assim que o presidente Lula pediu votos a eleitores na Bahia no evento do PT, ao lado do senador Jacques Wagner e também do ex-ministro Rui Costa. Em um outro trecho desse mesmo discurso, Lula pediu para ser eleito pela quarta vez à presidência. O problema é que ainda não era permitido pedir voto abertamente. Esse período ele só começava, né, mais perto aí da eleição. O que aconteceu, então, foi uma propaganda eleitoral antecipada, ao menos no entendimento do ministro André Mendonça, do STF, quando um candidato, né, faz campanha fora do prazo, que é estabelecido por lei. E aí o Partido Novo entrou com uma representação no Supremo Tribunal Federal e Mendonça, então, determinou nessa retirada dos vídeos do YouTube. E a defesa de Lula argumentou que a fala aconteceu no ambiente interno do partido e por isso estaria protegida. Mendonça não aceitou esse argumento. Segundo ele, a lei eleitoral ela permite convenções partidárias e lançamentos de pré-candidaturas, mas não abre exceção para pedir voto direto, mesmo que seja dentro aí de um evento fechado.
1: É, foi... Você considera isso como propaganda antecipada? Você consideraria? Como é que você, né? Enfim.
3: Deixa eu entender. Foi na convenção partidária que eles pediram voto?
1: Foi antes do dia 16.
3: Antes do dia 16. Mas foi na convenção partidária?
1: Aí, deixa eu dar uma olhadinha aqui.
3: É, porque na verdade, assim, então vamos falar da legislação pra gente entender. Se foi na convenção partidária... O Mendonça, o ministro, me desculpa. As convenções você pode pedir voto porque é ambiente fechado para eleitores filiados aos partidos.
1: Foi, correto? Convenção. É,
3: então,
1: foi convenção.
3: Então, desculpa. Convenção, você pode falar isso o número... Você
1: ultrapassou o limite.
3: Não, mas ultrapassou... Mas qual o limite? A legislação permite pedir voto. A legislação permite pedir voto.
1: A partir do dia 16.
3: A partir do dia 16. Não foi na convenção. Não, mas na convenção não. Convenção é ambiente partidário permitido pedir voto, falar número eleitoral, porque são filiados e eleitores partidários. Não são eleitores. Não é para grande massa. Se foi nesse ambiente, desculpa, o Mendonça errou, porque a legislação permite, se você for ver as convenções do Renan, for ver as convenções do Tarcísio aqui em São Paulo, eles pediram voto, da mesma forma que foi feita na Bahia.
4: Precisa ver se algum trecho desse pedido de voto entra nas redes sociais, que aí não vão só para quem está lá, não vão só para o candidato.
3: Então vamos fazer um adendo. Se ele foi transmitido para fora, não pode, não pode. O ambiente tem que estar fechado. Se foi feito live e foi pedido voto, aí sim o Mendonça tá certo, não é permitido. Agora, se é um ambiente fechado, sem transmissão de live...
1: É, foi uma transmissão mesmo, teve
3: então
1: transmissão.
3: É isso. Então tá bom, então retiro o que eu falo, não foi correto, não pode fazer live, tem que ser ambiente fechado só pros filiados do partido. Se fez live, o Mendonça tá correto. Não é o Varese?
4: O Varese
3: não
4: tá Varese. Quietinho hoje.
5: O Varese tá
4: hoje,
5: quieto. Varese tá hoje, Varese. Eu tô quieto porque eu tô discordando. Então eu tô deixando vocês falarem.
3: Não, mas eu adoro que você discorda. O público da rádio adora que você discorda porque aí vira ambiente político de redes sociais.
5: Mas não mandaram suspender o Discord?
1: Mas aqui a nossa discordância continua valendo.
3: O nosso Discord é caipira.
1: É.
5: Eu tô discordando, vou ser muito franco, como eu sempre sou com vocês. É porque eu acho que é irrelevante. Já foi, é uma coisa pequena aí. Tá errado, provavelmente. Tiraram, tchau.
3: É, tá tudo certo.
1: Mas aí, causou burburinho, foi aquela coisa. Foi o novo que pediu, a gente sabe que o novo...
5: Eu tô discordando, mas ser bem franco, como às vezes eu falo aqui, como ombudsman do nosso link aqui, né, fazendo a crítica ao vivo aqui. Eu acho que esse assunto podia passar batido, vamos para outro. Porque já foi.
1: Bora, já foi, sabe quem também?
4: Quem?
1: O Wilson Pedroso.
3: Eu perdi a oportunidade de ficar um pouco mais no programa por causa da sua, Varese. Tchau, obrigado, viu?
5: Por quê?
1: Tomou. Porque agora os assuntos políticos, né, já acabaram. A gente agora
5: Ele só fica meia hora agora? Tá economizando o Wilson?
1: Então, mãe, tá ganhando.

0: Ando muito pouco, eu descobri o salário dele. Falei, não, pode ir, tô com dó. Vai embora.
1: Falou, tchau, tchau, um abraço.
0: Beijo, até mais.
2: Adeus.
3: 4h18, as autoridades contam os estragos após um terremoto de magnitude 4,9 que voltou a sacudir a região de Granada, no sul da Espanha, nesta terça-feira. O tremor acabou deixando feridos e forçando a evacuação de hotéis. Entre os locais esvaziados por precaução está o Palácio de Alhambra, patrimônio histórico da Unesco e um dos pontos turísticos mais visitados do país. O epicentro ficou em Alhendín, cerca de 10 quilômetros ao sul de Granada, mesma região atingida no último sábado por um tremor ainda mais forte, de magnitude 5. As autoridades locais pedem calma à população, mas alertam que réplicas ainda podem continuar acontecendo na região nos próximos dias. Não sei se exatamente foram réplicas ou não, mas o tremor também foi sentido na Argélia e no Marrocos, no norte da África.
0: Não, felizmente no Marrocos não teve nada, mas se bem que 3 semanas atrás teve um tremor no Marrocos que inclusive interferiu ali em sítios do patrimônio que foram destruídos, enfim.
3: Ah, dessa vez eles não sentiram
1: nada. É o que a gente fala aqui, né, Tomás, com frequência, né?
0: Marrocos é bastante.
1: O terremoto, ele, você viu aí, ele foi fraquinho, né? Ele foi 4,9. Mas num lugar tão antigo que foi feito, sem dúvida nenhuma, sem nenhuma preparação para terremoto, ele acaba destruindo alguma coisa. E aí, nesse caso, o importante não é nem tanto... Não vai ter muito dano humano, né? Mas vai ter dano principalmente a esse patrimônio histórico, essa região toda da Espanha que nos traz uma memória aí da conquista árabe, quando os muçulmanos invadiram a Península Ibérica e fizeram muitos palácios, como esse palácio de Alhambra de que você falou aí. Então, não é, é um terremoto fraco, mas a consequência é grande porque são obras muito antigas que não têm reforço de estrutura.
0: Bom, e olha essa, em meio à emergência causada pelo terremoto desta vez na Colômbia, o presidente Abelardo Lás Prieia virou alvo de críticas por distribuir bolas de futebol com o logotipo do próprio movimento político. O pessoal tá precisando aí de restauro, enfim, ele saiu lá com segurança, com tudo mais, parou o carro dele ali, no meio de uma multidão de crianças, algumas carentes ali, para distribuir bolas. Os moradores questionam o uso, né, de uma ação humanitária como espaço de propaganda, enquanto milhares de famílias ainda enfrentam falta de água, moradia, serviço básico. Tá ele lá achando mais importante distribuir bola com o logo da sua ideologia lá. Bom, o terremoto de magnitude 7,4 deixou mais de 270 mortes e milhares de feridos, Alvarez.
1: Não, eu só estou vendo a postura do presidente colombiano, né? Quem está vendo a imagem, quem não está vendo, a gente descreve, está dentro de um carro, cercado ali, você vê um monte de escudos em volta dele para protegê-lo. Ele parece aquele cidadão que vai fazer turismo, vai fazer safari, fica jogando amendoinzinho pro elefante, sabe? A maneira de tratar o ser humano, né, mostra até um certo desprezo. Mostra até um certo tipo de você jogar bolinhas de presente para agradar as pessoas, para trazê-las para o seu lado politicamente, quando o país está enfrentando tudo isso. Não é só ridículo, é muito desrespeitoso o que aconteceu ali.
0: E detalhe, tá, gente? Tem um integrante da equipe dele filmando tudo. Tudo está sendo filmado pelas redes sociais
1: tudo
0: do presidente.
1: Certinho.
0: Não pode deixar passar de jeito nenhum. Só faltou dar um beijo na cabeça das crianças, mas aí já é demais, né? Daí já é muito pra ele, não dá.
3: O menos pior é entregar a bola, porque de repente outras coisas já foram entregues ali, além do que é mais necessário do que a bola, também pra fazer um agrado às crianças, que obviamente estão sofrendo muito depois de um terremoto terrível como esse, depois de uma tragédia como essa. Entregar a bola pras crianças é o menos pior, na minha avaliação. A questão é o que o Alvarez identificou, né? A postura dele ao entregar essas bolas, fazendo gestos ali, levantando o braço, como quer dizer, tamo junto, enfim. A postura não é das mais felizes, de fato, do atual presidente da Colômbia. 4h22, o Corinthians deu uma volta de 180 graus na novela envolvendo o Memphis Depay. Uma semana...
1: Posso interferir?
3: Deve interferir. Sempre que o assunto é Depay, Memphis Depay, eu espero a sua...
1: O Corinthians tomou uma volta.
0: Mas eu acho que o Corinthians se deu uma volta. Ele mesmo se embananou. Não sei tomou. Se tomou, mas
3: concordo. É que a gente porque pode avaliar de várias maneiras.
1: Qual foi a notícia? Não sei quando foi. Foi sexta-feira que você falou assim...
3: Quinta ou sexta.
1: Memphis Depay vai processar, vai arrebentar com o Corinthians, não sei quantos milhões, até bilhão. Lembra disso?
3: Sim.
1: Não era isso? Então aí o que ele fez? Malandro, né? Vou ameaçar, botar na justiça, os caras vão tremer e aí vão negociar do jeito que eu quero.
0: Sim, mas se ameaçou técnica botar na justiça...
1: Técnica distorção na minha...
0: Mas não. Aí tem um contrato aqui, tá? Mal amarrado.
3: Não, na verdade, bom, vamos ler a notícia para vocês entenderem melhor, tá? Uma semana depois de anunciar que não renovaria o contrato holandês, o clube voltou atrás e fechou um novo acordo, válido até meados de 2028, tá? 2 anos de contrato, portanto. É importante dizer que o jogador aceitou reduzir bastante os valores e a dívida que o Corinthians tinha com ele de 75 milhões de reais caiu para 54 milhões a ser paga em 4 parcelas. A reviravolta veio depois de forte pressão da torcida, que chegou a fazer ameaças à diretoria após o anúncio inicial de não renovação. Com a papelada regularizada, Memphis pode até entrar em campo já nessa quinta-feira contra o Rosário Central pela Libertadores, no jogo que decide a classificação às quartas de final. Parece que ele está em forma, não no ritmo ideal, mas vinha treinando, então pode jogar. Resta agora uma autorização da CBF, tem que pôr o nome dele no famoso BID, né, o Boletim Informativo Diário, que é o que regula o futebol brasileiro, permite que esse jogador ou aquele seja inscrito, né, nas principais competições do futebol brasileiro e, consequentemente, nas competições também internacionais, para saber se ele vai poder jogar ou não. A informação, se ela estiver correta, Alvarez e Maiara, é boa. Uma dívida de 75 cai para 54. Aí alguém vai perguntar, mas pô, qual é a mágica? O cara tá rasgando dinheiro? Não, ele acerta um contrato de 2 anos. Ele tava sem contrato com ninguém. A gente não sabe quem é que ia contratar o Memphis Depay, se ele ia conseguir receber o que ele vai receber agora no Corinthians, num time da Holanda, num time dos Estados Unidos. Então ele coloca ali, entre aspas, o burro na sombra por mais 2 anos e diminui um pouquinho a dívida que o Corinthians tem para pagar para ele. Diga, Alvarez.
1: Eu concordando com você, mas tem outra mágica. É o seguinte, o que é melhor? Receber 54 valendo ou tentar brigar pelos 70, sabe-se lá se vai receber?
3: Claro.
1: Então é melhor receber os 50. É caso clássico, né? O credor contra um devedor, um mal pagador. É melhor receber. Recebe esses 50 aí, isso é muito dinheiro já e tá tudo certo. Agora, vou insistir. Ele tinha ameaçado o Corinthians com 180 milhões de reais. De processo. Aí ele vai lá e ameaça o Corinthians. Aí o Corinthians volta bonzinho para negociar, aí ele fica e consegue tudo que ele quer. Eu acho que a estratégia dele deu certo. Não acho, Tomás, você conhece muito melhor, voltando aqui, lembrando ao nosso ouvinte que eu sou o leigo e o Tomás é o estrategista, não sei, o especialista. Eu não sei onde é que a Maiara vai se posicionar aqui, mas acho que ela está mais para o meu lado. Então, entre o leigo e o especialista, o leigo falando, a minha visão é o Corinthians não faria esse movimento milionário porque a torcida reclamou muito, o torcedor ficou triste. Eles não estão tão preocupados assim. Isso passa agora com o bolso do Corinthians, com o rombo que está lá, eles estão muito preocupados.
3: Sem dúvida, mas eu acho que a pressão da torcida conta também, Alvarez, porque essa pressão é muitas vezes interna. Lembrando que tem muita gente de torcida organizada dentro dos grandes clubes do futebol brasileiro. E tinha muita gente também da oposição gritando, chiando, porque aparentemente a renovação era um negócio bom, até financeiramente para o Corinthians, para baixar a dívida. E por conta de picuinha, de críticas feitas pelo Memphis Depay ao próprio Corinthians, ele declarou coisas pesadas. Depois de ganhar título, estava grandão, chegou a falar. O Corinthians merece estar nesse patamar e só não está em patamares maiores porque tem muita gente dentro do Corinthians que joga contra o Corinthians. Então, tinha muita gente entalada com o Memphis Depay. E por isso também o Corinthians não renovou o contrato dele. E aí, a partir da notícia da não renovação, foi uma pressão muito grande interna, de torcedores, da mídia corintiana, que também faz muita força, é muito importante hoje. As mídias segmentadas hoje acabam sendo muito importantes também. Então tudo isso culminou nessa volta, né, nessa mudança repentina ou não de situação e a renovação de contrato do jogador holandês. E a gente segue falando de futebol. Alvarez Maiara, amigo do Link TMC, porque Gustavo Soler está conosco para trazer novidades nacionais e também internacionais. Temos um brasileiro como capitão do Barcelona, finalmente. Soler, boa tarde.
2: Tudo bom, Tomás, Alvarez, Maiara? Abraço para vocês, para todo mundo que nos acompanha. Só complementando, Tomás, essa situação do Memphis que você falou a respeito, né? De que só falta sair do bid para ele jogar na quinta-feira. Não falta mais. O Memphis Depay já está no boletim informativo diário da CBF. Opa. Já está liberado para jogar na quinta-feira, então, contra o Rosário Central. Lembrando que o Corinthians ainda tem os transfer bans ativos. E como o novo contrato do Memphis, na teoria, para a CBF, ele não é novo, porque ele é uma renovação contratual, então não teria o problema dele ser inscrito de novo dentro do sistema da CBF, porque não é uma contratação, uma renovação. Se fosse uma contratação, aí sim ele não poderia ser inscrito para jogar a Copa Libertadores da América, mas agora ele está sim liberado para o jogo de quinta-feira. O Memphis que jogou, né, no próprio Barcelona, como você bem destacou agora, o time catalão tem um brasileiro como capitão, o Rafinha, jogador que com o técnico Hans Flick virou um dos grandes protagonistas do Barcelona, chegou até a disputar o prêmio de melhor jogador do mundo em temporadas passadas e agora foi oficializado como novo capitão oficial do Barcelona no dia que o Barcelona anuncia o jogador que foi eleito o melhor atleta da última edição da Copa do Mundo, Rodri, que é o capitão do Manchester City, capitão da própria seleção espanhola, e o Rafinha mostrando o prestígio que tem no próprio Barcelona, que contratou dois jogadores para a posição dele, o Anthony Gordon e também o ADM, mesmo assim, o Barcelona fez questão, contratamos esses dois, chegou o Rodri, que é o capitão do país, mas o capitão do Barcelona é o brasileiro, Rafinha.
3: Que coisa, né? O Barcelona teve mais de 40 jogadores brasileiros ao longo da história, jogadores de peso como Rivaldo, Ronaldo Gaúcho, Deco, Romário, ainda que o Romário não tenha muitas vezes o perfil, para muita gente não tem o perfil de um capitão, seja muito mais um craque do que um líder, um capitão, mas teve Belete, que fez gol de final de Champions, gol de título de Champions, Edmilson, campeão do mundo pela seleção brasileira, e nenhum deles tinha recebido a abraçadeira de capitão. Aí eu me pergunto, Alvarez, e aí mesmo você não sendo um especialista... Fala, Soler, fala antes da pergunta para
2: o
3: Alvarez.
2: O Ronaldinho, ele chegou em algumas temporadas a ser o vice-capitão do Barcelona.
3: Olá, bateu
2: quando
3: na
2: não
3: trave.
2: Jogava o Carles Puyol, aí o Ronaldinho era o capitão do Barça.
3: É, tem essa ressalva, né? O Barcelona sempre teve jogadores formados na própria... base catalã, muito fortes, muito ligados à torcida, como Puyol, como Piquet, entre outros, Xavi, Iniesta. Aí é difícil ser capitão no meio desses caras. O próprio Lionel Messi. Tava esquecendo só do Messi, Alvarez. Mas eu não sei se isso fala muito bem do Rafinha ou fala não tão bem dos outros brasileiros que passaram por lá, porque existe essa história, né, de que o brasileiro demora, às vezes, para se adaptar à rigidez, à seriedade do futebol europeu, Alvarez.
1: Olha, eu estou há mais de 20 anos fora do Brasil, experimentei muitas situações como essa. Não é fácil, a gente não pode culpar o jogador brasileiro, não. É muito difícil você chegar numa outra cultura e você... Primeiro, não é só se adaptar, você pode até se esforçar e se adaptar, mas a cultura e aquelas pessoas têm que te aceitar. E a gente está falando do Barcelona, a gente está falando de uma região da Espanha que tem um nacionalismo muito forte. Tem um sentimento nacional, não na Espanha, mas naquela região, que é muito forte. Então, é difícil um estrangeiro chegar ali e dizer, olha, eu posso ser o capitão desse time. Acho que fala muito bem do Rafinha, Tomás.
3: Perfeito.
1: Provavelmente exerceu uma capacidade de liderança, conseguiu ser aceito num ambiente que inicialmente não era nada favorável.
3: Muito bem, muito bem. Você vê como é legal a gente perguntar para alguém que sai fora da casinha, né? Sai da caixinha para responder sobre um determinado assunto. E a chegada do Rodri, né, Soler, para finalizar, um time que já tinha o Cubarsí, o zagueiro titular da seleção da Espanha, Gavi, Ferran Torres, que fez o gol do título, Pedri, Lamine Yamal, quer dizer, a seleção espanhola inteira praticamente vestida de Barcelona, ou o Barcelona, que estava praticamente vestido de fúria na Copa do Mundo, fica ainda mais forte o time catalão, que desde já é um dos favoritos à conquista da Champions 26-27, Soler.
2: E só não teve mais jogadores do Barcelona na Copa por causa da lesão do próprio Fermín, que era o camisa 16 do Barcelona. Com a chegada do Rodri, o Fermín abriu espaço para o Rodri ser o número 16, que é o número favorito do Rodri. O Fermín pegou a número 7 porque o Ferran Torres se mandou já para o Paris Saint-Germain, né? Então, vai continuar tendo um grande número de jogadores da seleção espanhola, campeã do mundo em 2026, na própria equipe do Barcelona. E alguns jornalistas espanhóis até brincaram, falaram, pô, será que o Rodri vai se adaptar rápido a esse time do Barcelona? E aí o outro brincou, né? Falou, acho que ele fez uma boa pré-temporada nos Estados Unidos, né? Ele ganhou um negócio chamado Copa do Mundo com os caras, né? Então acho que vai funcionar sim. Mas o Barcelona pagando cerca de 75 milhões de euros na contratação desse jogador. E agora o Manchester City tenta comprar o volante Boadi, marroquino de 19 anos de idade, que foi titular contra a seleção brasileira na estreia da Copa, ele defendendo evidentemente a seleção de Marrocos.
3: Valeu, Gustavo Soler, muito obrigado pelas suas informações sempre importantes dentro e fora de campo. Boa sequência de trabalho para você, Soler.
2: Valeu, um abraço. Lembrando que hoje, né, a TMC com duas transmissões internacionais na Praça do Rio de Janeiro, Rivadavia e Fluminense. Aqui para São Paulo, teremos o Tricolor Paulista contra o Bolívar pela Copa Sul-Americana, com o Morumbi lotado para esse jogo, onde o São Paulo busca a classificação para a próxima fase.
0: Valeu, Soler. Daqui a pouquinho, no Link TMC, a gente traz uma homenagem de arrepiar durante o funeral da cantora Bonnie Tyler, no país de Gales. Também tem entrevista com Carla Madeira, tem livro novo chegando por aí, mas agora vamos com as principais notícias da sua região.
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3: Muito boa tarde a você, ouvinte da TMC em 92.7. E sem perder tempo, vamos falar sobre futebol. Por isso eu recebo aqui no estúdio Mário Júnior. Mário, muito boa tarde a você. Com chuva ou sem chuva, hoje tem jogo nos aflitos, né?
1: É verdade, querido. Um abraço, boa tarde para você, para o Sérgio, para os amigos aqui da TMC Recife. Jogo marcado para 21h30 nos aflitos Náutico e Ceará. Náutico é o 15º colocado com 27 pontos. O Ceará é o 16º colocado com 25 pontos. Significa que se o Náutico perde o jogo, o Ceará passa e aí o Náutico vai cair para a 16ª posição na porta do Z4. Coisa que ninguém quer, porque ele não entra na zona do rebaixamento, porque ele tem 27. O Avaí tem 23, é o primeiro clube dentro da zona do rebaixamento. O Londrina tem 20. Então se o Avaí ganha do Sport amanhã, vai a 26. Ele não entra na rodada na zona da degola, mas fica para a outra rodada. Então é fundamental que o Náutico vença o jogo de hoje. Está chovendo muito na capital pernambucana. A perspectiva não é de um bom público, já não seria.
3: Sim.
1: Se tivesse com o tempo normal.
3: Pois é.
1: Mas a campanha também não ajuda, né? E o técnico Hélio dos Anjos com algumas dúvidas e evidentemente que ainda não definiu a sua equipe para o jogo de logo mais às 9h30 diante do Ceará. Jogo que a TMC transmite a partir das 9h aqui em 92.7.
3: Bom, além desse jogo de hoje, o final de semana também tem jogo, Mário?
1: Tem jogo sim, amanhã ainda tem o Sport,
3: tem, né,
1: que vai jogar ainda,
3: amanhã,
1: ainda, né, por esta rodada da Série B.
3: Sim.
1: Aí no final de semana, nós teremos no sábado, dia 22, 7h30 na Arena, Santa Cruz e Caxias. Jogo decisivo. Tem que vencer, Kennedy. Caiu para a 7ª posição.
3: Vixe.
1: Com os jogos de ontem. São 8 times e Santa Cruz está no pacote ainda, mas tem 4 ou 5 times com a pontuação alta. Se o Santa tropeça no sábado e os outros ganham, ele está fora da zona de classificação, vai para a última rodada contra o Anápolis, dependendo dos outros. Tem que ganhar e torcer pelos outros, coisa que não é legal. O bom é ele depender somente dele. No domingo, o Náutico vai jogar com o São Bernardo, lá no interior de São Paulo. E na segunda, dia 24, o Sport enfrenta o América Mineiro na Ilha. Também mais uma rodada da Série B do Campeonato Brasileiro.
3: Só reforçando o horário do jogo hoje aqui na TMC.
1: 9h30, começa nos aflitos Náutico e Ceará. A partir das 8h tem a Voz do Brasil, excepcionalmente um pouquinho mais cedo. Depois, às 9h, a abertura oficial da nossa jornada esportiva.
3: Maravilha. Valeu, Mário. 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

0: 4h42 de volta com Rodrigo Alvarez, Mayara Bastianelli e você participando da nossa enquete lá no TMC News BR, sem Lula e Flávio Bolsonaro, provavelmente, no primeiro debate. Você assistirá de qualquer maneira? É a resposta de 36% de quem participa conosco. 27% respondem que preferem assistir a um jogo da Série C do Campeonato Brasileiro. 21% dizem que nunca assistem a debates. E 15% dizem que não verão, pois não terá graça. Então, só 36% aqui da nossa audiência vai prestigiar o primeiro debate dos presidenciáveis. Quero abraçar aqui o Ad.Souza, o Paulo Sérgio, Antônio Sebastião, a Rosileide Gomes, que está sempre com a gente, Maria do Amparo Lima, Jander Bispo, outro abraço para você, Gameplay Nintendo, Cristiano de Albuquerque, olha, muitas e muitas outras pessoas que estão no chat tabelando conosco, mandando mensagem, interagindo comigo, com o Alvarez e também com a Mayara.
1: Inclusive pelo WhatsApp, 11972211001, um beijo pro Jorge Dolenga, sempre participando por aqui, pro Rodrigues do Rio de Janeiro, mandando mensagem. Obrigada também pro Sandro, que tá sempre participando, com o Sandro Queiroz, o Luiz, enfim, muita gente mandando mensagem. O Ebert também falou para você. E ele quer saber quem vai ser o capitão do maior time de futebol do planeta, o Real Madrid. Deixa o Barcelona pra lá. Ebert, que é torcedorzão, segundo ele, do Real Madrid. Beijo pro Marcelo também. Pra todo mundo que nos escreve, nos fazendo companhia. Obrigada, viu? Eu
0: lembrando de Paulo que também, que mandou mensagem. O Modric deixou o Real Madrid, né? O Modric, jogador tão importante. Não sei quem vai ser o capitão do Real Madrid nessa temporada. Vou buscar essa informação. Ainda. Vou buscar.
1: Bom, vamos lá então falar de cultura, porque a Carla Madeira tá lançando Quando? Seu quarto romance. E o mais aguardado desde que se tornou a escritora brasileira contemporânea mais lida no país. Eu até me arrepio, juro pra vocês. O livro é ambientado nos anos 80 e mergulha em temas como maternidade, culpa, homofobia e o poder da reconciliação. Tapete vermelho pra própria Carla Madeira aqui no Link TMC. Carla, primeiro, né? Queria saber o que te levou a escolher a década de 80, né? Os anos 80 pra essa sua história se passar. Que é uma época, como que eu posso dizer, uma época, de certa forma, efervescente, mas também cheia de contradições, né? Por que que você escolheu justamente os anos 80? É um pouco de nostalgia também? Boa tarde para você.
2: Boa tarde a todos os ouvintes. Eu acho que a década de 80 é uma década de transição, né? Assim, importante, que a gente está saindo ali da ditadura, o movimento das diretas, depois a eleição diretas, então se situa ali em 1986, que é bem nessa transição, e que eu acho que a gente está ainda entendendo as heranças desse período de ditadura e entendendo onde a gente vai trabalhar um alargamento de consciência, onde a gente vai. Então, eu acho que esse é um ponto ali de transição que me interessava na história.
3: Carla, Rodrigo Alvarez aqui, prazer falar com você. Eu percebo que há uma temática nesse novo livro que ela é reincidente, ela está em Tudo é Rio e está em um dos seus outros livros, acho que Véspera também, que é a questão da maternidade.
2: Ela está nos três, na verdade ela está nos quatro livros, Rodrigo,
3: tá nos quatro.
2: Porque eu acho que eu não consigo muito escapar desse universo da família, e eu acho que as mães são muito centrais nessas histórias, né? Porque é esse primeiro lugar onde a gente chega, onde a gente começa a ter os primeiros pactos civilizatórios, a entender, né, assim, como é que funciona a partir da perspectiva daquela família, né, como é que é o mundo, né, e então me interessa muito mesmo.
0: Ô Carla, a gente tem a informação de que algumas das suas obras já tiveram os direitos vendidos para irem para ganhar adaptações, né? Ou na televisão, ou no cinema. Como é que funciona isso? Acho que Véspera já tem aí uma produção bem adiantada. Eu gostaria que você falasse um pouquinho sobre essas adaptações e também algumas possíveis adaptações. Não sei se tem alguma coisa para ser fechada também.
2: Então, a série já está filmada, já está editada, então agora a gente está aguardando uma data para estrear, de acordo lá com o calendário da HBO, né, que é o stream que vai, onde vai acontecer essa série. São 8 episódios e...
0: É? Gabriel Leone?
2: Oi?
0: Com o Gabriel Leone.
2: Gabriel
0: é
2: Leone, Bruna Marquezine, Camila Margula, Yara Novaes, Ângelo Antônio. É um time incrível, dirigido pela Joana Jabás, e a produtora é a Boutique. E a Boutique também é a produtora que está com os direitos de Tudo é Rio, que vai ser dirigido pela Júlia Rezende, e está em fase de roteirização.

0: e teste de elenco deve ser filmado ano que vem. E a Alice Gomes também está com os direitos de produção da Natureza da Mordida, e ela está naquela fase de levantar o filme, de conseguir parceiros, a gente está torcendo para que seja uma série. E quando já chegou também, com algumas conversas acontecendo aí com algumas produtoras, eu acho que também em breve a gente vai ter notícias.
1: Uau, quando mal
2: Legal.
1: chegou e já tá em conversa. Carla, nas suas palavras, conta um pouquinho da história desse livro pra gente.
0: Então, quando é uma história que começa com uma mãe que não vê o filho há 20 anos, né? Em tempo de Odisseia, é uma certa espera, que
1: Sim.
0: ela está ali imaginando que ela está próxima da morte, ela está doente, e ela está esperando esse filho há 20 anos, ela não sabe se ele vai aparecer ou não. E a gente começa, então, a partir dessa situação, a compreender o que aconteceu. Eles tiveram 20 anos antes um afastamento a partir de um acontecimento onde ela denuncia esse filho. Ele é menor de idade na época, e então isso tem uma série de consequências, e a gente vai conhecer o que que motivou essa denúncia, o que que acontece depois, e aí a gente vai conhecendo a história dessa família, as circunstâncias, o contexto desse rompimento e a expectativa desse reencontro.
2: Carla, eu sou escritor também, fiquei muito curioso quando eu vi, eu não li seu livro ainda, não tive o privilégio de recebê-lo nas minhas mãos, mas espero tê-lo em breve. Eu li que você está ousando na sua forma narrativa, está experimentando, se você me permite essa palavra, me parece faz sentido, né? A gente viu grandes autores experimentarem. O Guimarães Rosa, não preciso dizer, experimentava criando palavras. A gente teve o Saramago que aboliu sinais de pontuação, de exclamação, tirou as aspas, tirou hífen, né, para botar a fala dos personagens. O Walter Hugo Mãe também tirou as maiúsculas, mas depois voltou atrás. Eu pergunto, primeiro, se você puder contar um pouquinho dessa sua ousadia narrativa, eu sei que também me parece que tem vários narradores, né, nessa nova história. A pergunta onde eu ia chegar é: o Saramago recebeu críticas por isso, algumas pessoas achavam muito difícil ler o Saramago. Eu próprio acho que não faria falta nenhuma me avisar que está começando uma fala de alguém. Eu me incomodo um pouco quando eu me atraso na leitura do Saramago, descobrindo que era alguém falando. O Walter Hugo Mãe voltou atrás. Eu pergunto a você: o nosso leitor, o leitor brasileiro, está pronto para, por exemplo, me parece que tem momentos no seu livro que não tem ponto final. O leitor está pronto para isso? Isso não pode ser um dificultador para a sua história chegar a quem tem que chegar?
0: Olha, a experimentação que eu estou fazendo, e nem posso dizer que estou atrás de alguma coisa original, mas é da ordem de alguma coisa que eu nunca tinha feito e que eu queria entender a força dessas coisas. Eu estava muito interessada. Eu tenho um eixo na história, que é o eixo da espera, e que para mim faz muito sentido. O leitor experimentar uma sensação de alguma coisa que não cessa. A espera, ela não tem realmente hora nenhuma de folga. Quando uma mãe está esperando um filho que ela não vê há 20 anos, o sentimento é de um baixo contínuo, aquela coisa ali que ela pode estar fazendo o que for, mas ela estará fazendo aquilo esperando pelo filho. Então, tem um determinado eixo no livro que usa essa ideia de não ter ponto final, mas eu assim, eu sou uma pessoa que preciso muito da lógica, eu sinto muita falta de que quem está lendo é entender onde está. Isso é meu leitor imaginário precisa ter todos os elementos ali para ele compreender onde ele está. Então, eu acho que eu trabalhei isso com vários outros recursos no livro, e a experiência que eu estou tendo retorno até agora é de que não está existindo uma dificuldade para se envolver com a história. Uhum. E também isso acontece num eixo. Os outros eixos, eles vão ter outras maneiras de narrar, outro tipo de linguagem. O que a gente tem, de fato, é uma polifonia. E isso acontece no livro o tempo uhum. inteiro. Então, eu tenho um narrador, ele está contando uma história, mas, de repente, em algum momento, é uma coisa que eu já tinha experimentado em Tudo é Rio, tem um determinado momento em que contar essa história será melhor do ângulo de uma outra pessoa, que não seja o narrador. Perfeito. Então, eu uso esses recursos. Por exemplo, eu às vezes falo do passado no pretérito e às vezes falo do passado, o leitor vai perceber que é uma coisa que aconteceu no passado, mas eu narro no presente. Uhum. Então, esses recursos são todos para que o leitor entre na cena. Porque eu dizer que aconteceu uma coisa é diferente de eu fazer ela acontecer ali na cara Sim. do leitor. Mesmo que ele saiba uhum. que aquilo aconteceu no passado a partir de um contexto que é dado para ele.
2: E, tá? Desculpa, então, só assim, mais uma pergunta sobre isso. Como a gente sabe que mudou o narrador? Você alerta de alguma forma ou isso vai vindo com o tempo?
0: Tem vários recursos. Vou te dar um exemplo. Na família, eles às vezes se tratam por apelidos. Então, quando aquela pessoa chama pelo uhum. apelido, eu sei que é um personagem Perfeito. Que está falando. Às vezes, quando o narrador toma a voz, ele se refere ao personagem pelo nome todo. Então, ele se refere de fora. Então, eu percebo uhum. claramente. Eu acho que eu consegui fazer isso de uma maneira clara, mas você vai ter que me ler, Rodrigo, para eu saber se eu consegui
2: eu
0: mesmo.
2: Eu vou ler com certeza. Estou ansioso para receber um exemplar, para ter um exemplar na mão.
1: Ele foi tão chorão, Carla, na pergunta dele agora há pouco. Ah, eu quero muito ler, porque não sei o quê, que a gente vai receber. Que tô sabendo,
2: não, mas eu
1: estou
2: em Portugal,
1: receber.
2: Ela não vai conseguir mandar para cá, não estou pedindo, não. Vai, vou ter que esperar sim. chegar aqui na travessa de Portugal.
1: Vai sim, a gente está louco.
0: Mas, Rodrigo, eu tô lançando ele em Portugal aí em setembro.
3: Pronto.
0: A Infinito Particular lança aí quase simultaneamente, né? Ai. Já está tudo.
2: Você vem fazer lançamento
0: Portugal,
2: aqui?
0: Inclusive. Eu acho que eu vou estar em Portugal entre 20 a 30 de setembro. Eu acho que eu vou estar em Portugal aí.
1: Ah, que maravilha. Quero ver
2: vou no seu lançamento, com certeza.
1: Quero ver esse encontro. Gente, Carla Madeira lançando seu quarto livro, o mais aguardado, né, de todos, creio eu. Claro, depois que a Carla ganhou essa repercussão mais que merecida aqui no país e fora do país, como a gente tá vendo agora. Lançando quando? Que, aliás, a gente não compra livro pela capa, mas a capa tá linda, Carla. Olha, juro pra você.
0: Ah, que bom.
1: Vendo seu nome lá, Carla Madeira. E a ilustração, a gente leva na hora. Tá lindo demais, parabéns mesmo. A gente fica muito feliz de você abrir um pouquinho da sua agenda pra conversar com a gente aqui no Link TMC, viu? Muito obrigada, que esse livro seja um sucesso maior do que todos os outros.
0: Muito obrigado por essa conversa e vou acompanhando, né, o que vai acontecer aí com o leitor. Eu fiz a minha parte, agora é com o leitor.
3: Certo.
1: Muito agora bem. É com a gente.
2: Maravilha.
3: Obrigado, Carla. Grande abraço.
2: Obrigado, Carla.
1: Um abraço.
0: Um grande abraço, gente.
1: Até mais.
3: 4h57, tá, acho que dá tempo da gente finalizar com a homenagem feita à cantora galesa Bonnie Tyler. Dona... Ih, tem daqui a pouco, então. 4h57, gente.

0: Morre Glória Menezes, uma das grandes atrizes do teatro e da TV, aos 91 anos. Ela morreu em sua casa, no Rio de Janeiro, segundo a família dela. Não estávamos esperando realmente essa notícia, né? Uma notícia, claro, a Glória numa idade já avançada, mas a gente não espera, cheia de vida. Nascida na cidade de Pelotas, no Rio Grande do Sul. Nome dela, né, de nascimento, Nilcede Soares Guimarães, dedicou sua juventude ao piano. Nos anos 50 fez artes dramáticas, acabou abandonando o curso, fez TV Tupi, TV Excelsior, ainda atuou em Um Lugar ao Sol, foi a primeira participação dela em novela. E também O Pagador de Promessas, né? O único filme brasileiro a ganhar a Palma de Ouro, gente. Então, trazendo aqui no finzinho, infelizmente, do Link TMC, a morte de Glória Menezes, junto com Laura Cardoso, uma das grandes joias da TV e do teatro brasileiros. A gente acabou de receber aqui, a gente fica até meio sem reação, né? De novo, tava com 91 anos, mas a gente
1: não espera. E é forte, Mayara, né? Porque hoje a gente já estava noticiando desde o começo a nossa outra perda de uma outra grande atriz, a Laura Cardoso, também da mesma geração da Glória Menezes. Então a gente está hoje se despedindo de duas grandes estrelas da nossa dramaturgia. E eu ia falar isso sobre Laura, não tive tempo, então digo aqui, olha que bom a gente está louvando, né? A gente está aqui fazendo elogios a essas pessoas que tiveram vidas tão longas e permaneceram. Isso mostra a força da arte, isso mostra a permanência da arte. A gente acabou de conversar aqui com a Carla Madeira, uma escritora que está deixando um legado maravilhoso, 4 romances de altíssimo nível. A gente tem agora aqui a função, né, de noticiar com tristeza a morte de Glória Menezes, a morte de Laura Cardoso, mas eu, por outro lado, gostaria de lembrar que importante é a gente ter essas pessoas e estar aqui falando delas mesmo, olha, uma morte com 91, com 98 anos ativas na nossa memória e no coração do povo brasileiro.
2: Muito bem, muito bem.
0: Uma pena.
2: A Mayara citou O Pagador de Promessas, um grande filme da história do nosso cinema. A Glória Menezes também, evidentemente, participou de dezenas de grandes novelas, personagens importantes como a Laurinha, de A Rainha da Sucata, e especialmente o par que ela fez com Paulo Altran, Impagável, né, na novela Guerra dos Sexos, talvez uma das novelas mais divertidas da história da teledramaturgia nacional. Mais uma grande atriz, um nome icônico da nossa teledramaturgia, do nosso entretenimento, que nos deixa nessa terça-feira uma pena realmente.
0: E só pra gente terminar com uma música que eu falei que eu ia chamar, né, um coral que emocionou a todos ontem durante o funeral de Bonnie Tyler, cantando Total Eclipse of the Heart. A gente tem aí, Cuca, só pra gente terminar, já que eu chamei? E assim a gente se despede com essa música emocionante cantada ontem por um coral durante o funeral de Bonnie Tyler. O Link TMC fica por aqui, um beijo, até amanhã.

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11: Muito boa tarde para você que está aqui na TMC em 92.7. Boa tarde para você que nos escuta através da internet, dos aplicativos. Eu sou Júlio Andrade e chegamos com mais uma edição do Pernambuco TMC nesta terça-feira, dia 18 de agosto. Hoje é terça-feira, 18 de agosto de 2026. A partir de agora, vamos deixar você muito bem informado, os principais fatos do dia, as principais notícias, as informações sobre o trânsito, sobre o futebol, sobre a chuva, as nossas entrevistas, enfim, a partir de agora você fica muito bem informado. Já estava, com o link TMC e agora então a gente abre a janela para as notícias locais. Vamos juntos, bem-vindos, bem-vindas ao nosso Pernambuco TMC segunda edição.
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11: Vamos com informações sobre o trânsito neste início de programa. Vamos saber como é que estará a movimentação aqui no Recife neste dia de muita chuva, principalmente agora no período da tarde. Chove com intensidade de moderada forte aqui na região do Paissandu, onde fica a TMC, e aí com isso certamente o trânsito fica muito mais complicado. Vamos saber então, informações do trânsito agora com o Marcelo Soares. Marcelo, muito boa tarde.
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13: Ótima tarde para você, Júlio, ouvinte TMC. 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A gente começa a falar do Janga. Doutor Cláudio Guerreiro Leite, tem trechos complicados nas imediações da rua Aureliano Soares Quintas. Ela é a melhor rota para você que está saindo agora de Pau Amarelo e vai para o bairro de Casa Caiada em Olinda. Mas para a Zona Sul, em Piedade de Aboatão, a Avenida Bernardo Vieira de Melo tem vários pontos de intensidade ao longo de sua extensão. Ela é o melhor caminho para você que vem de Candeias para Boa Viagem. 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Júlio, daqui a pouco tô voltando.
11: Obrigado, Marcelo. E é isso. Continua aí monitorando o trânsito, porque daqui a pouquinho eu já te chamo. Kennedy Lacerda, nosso repórter aqui comigo no estúdio da TMC. E claro, né, também vai trazer as informações. Kennedy.
6: Fala, Júlio. Muito boa tarde boa a você. Tarde. Boa tarde aos ouvintes. A Sergião aqui na técnica. Dia bastante movimentado, chuvoso, enfim. Mas temos muitas notícias aqui. Uma delas é o seguinte. O Ministério Público de Pernambuco, em conjunto com o Ministério Público de Alagoas, deflagrou, na realidade, uma operação conjunta contra a organização criminosa investigada por fraudes em concursos públicos. O MP de Alagoas afirmou que, inclusive, uma mulher presa com o pai e outra pessoa, eles são suspeitos em fraude no concurso da Guarda Civil Municipal de Rio Largo, na região metropolitana de Maceió. Essa mulher estava no curso de formação e já dormia, inclusive, no alojamento da GCM. Os mandados foram cumpridos em Pernambuco e no estado vizinho, onde as investigações foram iniciadas. A operação contou com apoio operacional das polícias civil e militar. Então aí, uma operação grande, na realidade, né? No decorrer das investigações, ficou constatado que o grupo utilizava diferentes estratégias e artifícios para fraudar concursos públicos. Também no decorrer das diligências, foram apreendidos dispositivos eletrônicos, documentos e outros elementos que serão submetidos à análise técnica. O nome dessa operação é bem interessante, é a Operação Babette. O nome faz referência à personagem da obra Os Miseráveis, de Vitor Hugo. No romance, Babette é um indivíduo que, por meio de fraude, disfarce e manipulação, assume papéis para ludibriar terceiros. Olha aí, tá vendo que chique?
11: Muito bem, tá aí o Kennedy Lacerda trazendo essas informações importantes pra gente. 5:07 agora.
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11: Atenção, viu? Porque Pernambuco está sob dois avisos de chuvas intensas. São dois avisos emitidos pelo Instituto Nacional de Meteorologia, o IMET, e é válido até amanhã. As classificações variam entre perigo e perigo potencial, indicando desde risco elevado de transtornos mais severos até condições meteorológicas menos intensas, mas ainda capazes de causar impactos. A Agência Pernambucana de Águas e Clima, APAC, também acompanha a situação, já que três rios da Mata Sul atingiram a cota de alerta para possíveis inundações. Os dois avisos no Instituto abrangem grande parte do estado, incluindo o Grande Recife, Zona da Mata, Agreste e áreas do Sertão, além de regiões de estados vizinhos. Entre os municípios pernambucanos, sob atenção estão o Recife, Olinda, Paulista, Jaboatão, Camaragibe, Cabo de Santo Agostinho, Ipujuca, Igaraçu, Abreu e Lima, Moreno, São Lourenço da Mata e Vitória de Santo Antão, além de outras cidades das regiões afetadas. O aviso mais severo, classificado como perigo, está em vigor e vai pelo menos até amanhã. Prevê chuvas entre 30 e 60 milímetros por hora ou de 50 a 100 milímetros por dia, além dos ventos, que pode variar de 60 a 100 quilômetros por hora. Nesse cenário, há risco de cortes de energia elétrica, queda de galhos de árvores, alagamentos e descargas elétricas, especialmente em áreas urbanas mais vulneráveis. Apesar de o risco ser considerado menor, ainda há possibilidade de alagamentos pontuais, quedas de galhos, né, e interrupções localizadas no fornecimento de energia. Vale toda a orientação. Recomendação é de que você não se abrigue embaixo de árvores, evitar estacionar, né, os veículos próximos a torres de transmissão, a árvores também, placas de propaganda. Num alerta de maior severidade, o IMET orienta, se possível, desligar aparelhos elétricos e o quadro geral de energia. Em caso de emergência, entrar em contato com a Defesa Civil. Aqui em Pernambuco, 3181-2490, 3181-2490. Ah, então, todo cuidado, né? Porque a gente tem essa questão de chuva. O Kennedy Lacerda também tem alerta, né, Kennedy?
6: Isso, o plantão da APAC saiu há cerca de uma hora, viu, Júlio? O rio Sirinhaém, em Barra de Guabiraba, atingiu a cota de inundação. Então, as cidades de Barra de Guabiraba e Cortês já estão sendo afetadas pelo extravasamento do rio. Então, atenção, o rio Sirinhaém, em Barra de Guabiraba, atingiu a cota de inundação. E os moradores de Barra de Guabiraba e também o município de Cortês já estão sendo afetados aí pelo extravasamento do rio, Júlio.
11: Obrigado, Kennedy. Fica o alerta, então. Agora, no Recife, 5 e 12...
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11: Vamos mais uma vez com informações do trânsito, Marcelo Soares.
13: De volta, Júlio, ouvinte TMC, oferecimento. 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A Avenida Conselheiro Rosa e Silva tem trânsito complicado desde a Praça do Entroncamento até a Estrada do Arraial, na altura da Rua da Harmonia. Você que vai do Espinheiro ao Parnamirim, a dica é desviar pela Rua Carneiro Vilela, passar pela Avenida Santos Dumont e Rua Doutor José Maria. Você já sai no trecho final da Rosa e Silva, livrando aí maior parte do trânsito. 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Júlio, daqui a pouco eu volto.
11: Valeu, Marcelo. Obrigado, hein? Já já eu te aciono. Continua monitorando, principalmente agora, né? Nesse período aí de chuva, continua monitorando o trânsito pra gente. São 5h13 na capital pernambucana. Deixa eu fazer um rápido intervalo comercial e daqui a pouquinho a gente volta. Até já.
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6: São 5 da tarde, mais 16 minutos, de volta com o nosso Pernambuco TMC segunda edição. Vamos adiantar o assunto futebol. Moisés Oliveira aqui no nosso estúdio, repórter da equipe TMC, repórter esportivo. Moisés, muito boa tarde para você, seja muito bem-vindo aqui ao Pernambuco TMC. Hoje a gente deu uma folguinha a Mário, né, já que você estava aqui. Ah, mas olha, e aí, vamos ter jogo hoje do Náutico, vamos?
7: Vamos sim, viu, Júlio, boa tarde para
6: você. Mesmo nessa chuva?
7: É, tá chovendo bastante. Boa tarde para você, boa tarde a todos os ouvintes.
6: Boa tarde,
7: Moisés. Aqui. É, nesse momento, notícia na TMC. Muita chuva, né, tava chegando agora aqui pra emissora, a Gaminon... É, a Caxangá também, o trânsito tá bem lento, mas o jogo vai acontecer, né, às 9h30 da noite. Jogo importante, 23ª rodada, o Náutico que precisa vencer, tá na 15ª posição, tem 27 pontos conquistados. É, não perde a 4 jogos, mas em compensação também não vence a 3 jogos, né? Então é uma partida muito importante. O Náutico tem vários desfalques para esse duelo. Paulo Sérgio tá lesionado, Todinho tá lesionado, Luiz Felipe, Matheus Ribeiro. Aí tem fora Arnaldo, Betão e Pato. Esses atletas estão suspensos. Então o Náutico vai precisar vencer a equipe do Ceará, que também tem problemas para esse confronto de logo mais, viu, Júlio?
6: Muito bem. Então, Moisés, pelo menos o jogo está mantido, né? Vamos ver se o tempo melhora. Agora, Moisés, para os jogadores, enfim, essa questão de campo, que certamente vai estar mais pesado e tal, isso atrapalha muito no desempenho, acho que para os dois lados, né? Uhum. Mas para o time visitante, de repente é pior, porque não conhece ali o gramado?
7: É, também tem. Claro que quando, do jeito que está chovendo e como foi no jogo contra o Londrina, pesa para os dois times, como bem você falou. Mas principalmente o visitante, né, que não conhece ali os atalhos do gramado, do estádio do adversário, o clima também é outro, né, querendo ou não. É, a torcida também fica impossibilitada de ir até o estádio. Mas quando a bola começa a rolar, viu, Júlio? Fica 50-50. Tá? Não muda tanta coisa. Né? Tem aquele momento de reconhecimento, o aquecimento é feito. Às vezes, dependendo da situação do gramado, esse aquecimento é feito nos vestiários dos clubes. Mas quando a bola começar a rolar, é 50-50. Agora sim, vamos esperar um gramado bem encharcado, tá? Porque tá chovendo bastante. Eu creio que chove desde as 2 horas, né, da tarde.

0: até antes, se eu não estiver equivocado. Então, realmente teremos um gramado encharcado, como foi no jogo contra o Londrina, no mesmo horário, né? 9h30 da noite. Um horário que, no meio de semana, o pessoal está trabalhando, essa volta para casa. Então, a tendência é que o público seja baixo, mas o jogo é importantíssimo para logo mais.
1: Tá bom. Moisés, o jogo é importante, como é que chega o Náutico? Pressionado, né? Porque o jogo é em casa e é diante de uma equipe, apesar de não estar no momento bom, mas é uma equipe forte, né?
0: O Náutico volta a enfrentar a equipe do Ceará em campeonatos brasileiros depois de 9 anos, né? Porque o Náutico enfrentou por Copa do Nordeste, no caso, nos aflitos, tá? Recebendo em casa, porque no primeiro momento da competição, o Náutico perdeu fora de casa lá no Castelão. Mas em casa volta a enfrentar o time do Ceará depois de 9 anos jogando em campeonatos brasileiros. Você falou um detalhe importante, a pressão está grande. O Hélio dos Anjos até falou o seguinte, né, ele está acostumado com esse tipo de ambiente, ele já passou em vários clubes e faz parte. Para melhorar isso tem que vencer. Então é isso que o Náutico vai buscar logo mais contra a equipe do Ceará, que vem também de uma derrota, tomou 3-1 em casa. O Náutico vem do empate, mas foi um empate com uma equipe que está rebaixada para a terceira divisão, então querendo isso pesou bastante, mas o Náutico vai precisar, com tantos desfalques, né, reencontrar o caminho da vitória e ir em casa, né, é o caminho mais perfeito para se conquistar. O problema é que em casa o Náutico tem 10 partidas nesta Série B, com 4 derrotas, 4 empates e, no caso, 4 vitórias, 4 empates, 4 derrotas, perdão, e um empate. Então, realmente, jogando em casa, o Náutico tem alguns problemas e hoje esperar que o Náutico consiga vencer.
1: Muito bem. Então, jornada esportiva logo mais aqui na TMC. Moisés, só pra gente não deixar de citar, esporte é amanhã, é esporte?
0: Amanhã. Amanhã tem esporte contra a equipe do Avaí, às 7h30 da noite. O esporte que vem de 2 jogos, 2 vitórias, né? Venceu fora de casa o Vila, venceu em casa o Londrina. Vive um momento bem melhor do que como foi no passado, né? Há poucos dias aí o Sport não vencia há 9 jogos e agora é dar continuidade a essa sequência, né? Não tem para esse jogo o Barleta, que é um jogador muito importante, saiu lesionado, mas tem o Diego Hernandes, que foi muito importante, autor ali dos 2 gols do Sport contra o Londrina. Então esperar que fora de casa contra o Avaí, que vem de uma grande vitória, né, pro Operário, quem sabe ali o Sport consiga mais 3 pontos e aí ficar de vez nesse G6 da Série B, Júlio.
1: Beleza, então. Obrigado, Moisés. A gente, claro, vai acompanhar, né, logo mais, jornada esportiva para o jogo do Náutico. Bom trabalho para você.
0: Valeu, obrigado. Um abraço a você e um abraço também a todos os ouvintes. Valeu.
1: Valeu. 5h22 no Recife.
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1: Kennedy Lacerda, o que é que você destaca pra gente agora?
3: Olha, Júlio, voltando aqui com as informações, a Polícia Civil prendeu criminosos suspeitos de integrar um esquema de agiotagem no Grande Recife. A quadrilha atuava na região metropolitana. As prisões aconteceram durante 1 mês de operação policial. As investigações começaram em maio, após uma série de denúncias de comerciantes sobre estrangeiros oferecendo empréstimos com pagamentos diários e juros altíssimos. O grupo criminoso também ameaçava as vítimas que não conseguiam pagar as vítimas. De acordo com a polícia, os cobradores e panfleteiros eram, em sua maioria, imigrantes recém-chegados da Colômbia e da Venezuela. Eles vinham para o Brasil recrutados aí com oferta de trabalho, moradia, transporte e telefone. As vítimas contam que contratavam ali os empréstimos e sofriam com juros extremamente abusivos. Além de terem, claro, com juros tão altos assim, tinham dificuldade para quitar as dívidas. Em alguns casos, mesmo quando a quantia cobrada era paga, os agiotas acusavam as vítimas, na realidade, de não terem comprovantes de pagamento e continuavam fazendo cobrança. Então aí, esse grupo, né, foi preso e, de acordo com a Polícia Civil, todos os 14 investigados foram presos no município de Cabo de Santo Agostinho e passaram por audiência de custódia. Desses investigados, 6 continuam presos, sendo uma mulher em prisão domiciliar. Os demais respondem em liberdade sob medidas cautelares, como, por exemplo, o uso da tornozeleira eletrônica.
1: Obrigado, Kennedy, pelas informações. No Recife, 5h24.
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1: Vamos lá saber informações do trânsito mais uma vez. Vamos lá, Marcelo, tá contigo.
5: 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A gente fala agora de Piedade, temos outro trecho complicado por lá na Avenida Barreto de Menezes, quase no encontro com a Ayrton Senna da Silva. Ela é a melhor opção para você que está saindo agora de Prazeres e vai para Candeias. Não vale a pena fazer desvio pelo bairro de Cajueiro Seco. Já na zona norte do Recife, a Avenida Rui Barbosa tem retenções entre a Jaqueira e as Graças. Você está em Casa Forte e vai para o bairro do Espinheiro. Vale a pena desviar pela Rua do Futuro. 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Até daqui a pouquinho, Júlio.
1: Até daqui a pouco, Marcelo. Vou te chamar logo mais. Continua aí, de olho no trânsito pra gente. São 5h25 no Recife. Deixa eu fazer mais um rápido intervalo. Daqui a pouco a gente volta.
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10: São 5 da tarde, 29 minutos, de volta com o nosso Pernambuco TMC e vamos com a nossa entrevista.
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10: Olha, eu estou agora conectado com o Macário Moraes, que é empresário, é investidor, atua com aceleração de empresas tradicionais. E a gente vai falar sobre o atual momento, né, em relação ao mundo empresarial. Macário, muito boa tarde, obrigado em ter aceito o convite e conversar conosco.
11: Boa tarde, meu amigo Júlio, mais uma vez, uma alegria a todos, a audiência aí da TMC.
10: Ô Macário, quando a gente fala em crescimento empresarial, né, como é que está esse cenário atualmente, as empresas, enfim, conseguindo se desenvolver, e aí a gente já puxa para o gancho, né, desse crescimento empresarial, mas que ao mesmo tempo precisa ter ali um controle muito rígido da gestão, enfim, como é que anda esse cenário?
11: Olha, Júlio, a gente vem passando aí por desafios aí, por conta do nosso ano, que é um ano cheio de eventos externos, mas eu costumo e repito falar que o crescimento ele é muito responsabilidade do empresário. Então nós vamos sempre encontrar empresários que estão preparados, assumem a responsabilidade, organizam sua estrutura e encontram nichos de crescimento. Então eu prefiro falar que esses empresários aí, eles estão com grandes oportunidades e crescendo.
10: Macário, deixa eu passar também ao nosso repórter Kennedy Lacerda, né? Assunto de economia, enfim, o Kennedy também gosta muito e tem pergunta. Vai lá, Kennedy.
12: Macário, muito boa tarde. Atualmente, quais são os principais desafios que os empreendedores, os empresários enfrentam?
11: Olha, Kennedy, a gente tem aí eu vou considerar essa tua pergunta para aqueles que estão dispostos a crescer, né? Então, A gente vê aí claramente, aí olhando para dentro da empresa, a gente vai enxergar aí proprietários, donos, CEOs que acabam criando empresa ao redor deles, e isso aí dificulta muito o crescimento. Um outro aí são áreas que estão desestruturadas internamente, que acabam fazendo com que o empresário não consiga ter tempo para poder crescer. E uma outra também é muito, muito comum, são empresários que não conseguem enxergar nichos de crescimento. E aí, com isso aí, a empresa acaba ficando muito estável. Poderia trazer outras aí macroeconômicas, poderia trazer outras aí em outros cenários, mas enxergo que essas aí, inclusive, são as que mais impedem os investidores como eu e outros investidores aí de mercado que procuram boas empresas impedem que nós possamos entrar para ajudar no crescimento da empresa.
12: Ô Macário, a gente falou sobre as dificuldades, mas também é interessante falar sobre as oportunidades, né? As principais oportunidades do mercado atual. Como é que se observa na questão da gestão das empresas? O mercado está aquecido? É uma boa fase?
11: Olha, amigo, eu vou lhe dar um número que é bem, bem real, né? Nós buscamos empresas para investir como um grupo de investidores e a gente, normalmente, a gente tem uma taxa de uma empresa atrativa para cada 40, 45 que a gente analisa. Então isso mostra que as empresas existem pessoas, né, querendo ajudar no crescimento, mas as empresas não estão ainda preparadas para isso. E onde é que a gente encontra aí as empresas que... O que é que faz essas empresas que se tornam atrativas, né, ou investíveis, né? São empresas que normalmente encontram algum nicho específico, principalmente empresas tradicionais. Então vamos falar aí de uma empresa que é do varejo, que encontra um produto para distribuir, ou uma empresa que montou seu negócio próprio e que depois pode montar um modelo de franquia, ou uma empresa tradicional que cria uma escola a partir daquele negócio que ela faz. Então são modelos de negócios novos, a partir de um negócio tradicional, que tem um potencial de crescimento ou de escala muito grande e que atrai investidores. Então, essas empresas vão ter sempre capital e pessoas querendo ajudar no crescimento, porque esse é o crescimento que atrai investimento.
10: Macário, para a gente, né, também colocar para o mundo o atual, veja, hoje em dia, né, se fala tanto sobre a questão de trabalho mais intenso, né, a pessoa ali sem muito tempo para outras coisas, e quando a gente fala, por exemplo, no mundo empresarial, não, acredito que não é diferente, né? O empresário tem que ter uma preocupação muito grande ali com a questão da dedicação. Todo mundo quer se dedicar à empresa, se tem que crescer, se quer crescer, tem que se dedicar. Mas é preciso ter cuidado, é preciso encontrar ali um caminho mais certo, enfim. Porque, às vezes, quando a pessoa é funcionária, tem ali os horários e tudo, mas quando a pessoa é dona do próprio negócio, às vezes quer se dedicar muito mais do que o ideal, né, Macário?
11: Olha, isso é muito comum, amigo, porque existe uma estatística e uma pesquisa realizada há pouco tempo atrás pela Endeavor, que é uma das instituições de empreendedorismo mais renomadas no mundo, que afirmam que 94,1% dos empresários que crescem têm ou já tiveram algum problema de saúde mental. Então a gente está falando de depressão, síndrome do pânico, ansiedade ou burnout. Burnout é uma síndrome causada pelo excesso de trabalho. Existe hoje até para funcionários uma regulação, né, através da NR1 que protege ou que ajuda os funcionários a serem diagnosticados em relação a isso. Mas o empresário não tem isso. E aí cabe a ele, né, entender e gerenciar a energia e a rotina dele de forma inteligente para não cair nesse lugar que eu conheço bem, porque eu já estive, né, também sucumbi aí a essa situação que parece ser normal, mas que não é normal. Né? É comum, mas não é normal, porque isso acaba impedindo no curto prazo ou no médio prazo o crescimento, né, no momento em que o empresário ele acaba ficando sem energia para crescer.
10: Muito bem. Bom, Macário, para a gente finalizar, gostaria de saber do senhor dicas, não é? Você já passou algumas, claro, mas dicas importantes para quem quer empreender, para quem tem uma empresa, enfim, acho que a gente não pode finalizar esta entrevista, né, sem trazer essas dicas importantes. O que é que você listaria ali para passar aos nossos ouvintes?
11: Olha, se você é uma pessoa que quer começar a empreender, que é assim que eu estou entendendo a pergunta, a primeira coisa é você entender o motivo que está fazendo você fazer isso, né? E tem que ser um motivo extremamente forte, porque muitas vezes as pessoas, elas colocam isso como sonho. Abrir um negócio é o primeiro sonho do brasileiro, para você ter uma ideia, Júlio. Então, mas isso traz uma demanda e uma exigência muito grande que nem sempre as pessoas estão preparadas. Então, ter muita clareza do motivo e do risco que vai estar disposto a assumir. Uma segunda coisa que eu diria é se preparar financeiramente, não só na pessoa física quanto na pessoa jurídica. Empreender não é tomar alto risco de qualquer jeito. Empreender é você saber assumir riscos calculados. E a partir daí, amigo, é buscar um ponto de partida, uma oportunidade de negócio que seja factível ao seu tamanho. E não precisa ser uma coisa extremamente nova nem inovadora, só precisa ser algo que resolva o problema de alguém e que muitas vezes é uma coisa simples, né? Você pode entregar coisas, você pode limpar coisas, você pode fazer coisas que as pessoas não gostam de fazer, né? E que com isso daí sempre vai ter uma oportunidade de solução, e solução é o que faz uma empresa nascer. Isso falando para alguém que queira empreender. Se for um empresário mais maduro, a gente teria mais outro conjunto de orientações que poderiam ser dadas.
10: Macário Moraes, a gente vai deixar essas outras orientações para muito em breve, em outra oportunidade. Muito obrigado por conversar conosco, por trazer esses esclarecimentos, né? Dividir um pouco da tua experiência. Um grande abraço.
11: Eu agradeço aí mais uma vez, TMC, estou aqui disponível. Convido aí a audiência para consumir mais conteúdo aí no @empreendedor.pleno e nos vemos em breve, meu amigo.
10: Um grande abraço, Macário. 5:38 agora.
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10: Vamos lá, informações do trânsito, Marcelo.
14: 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A Avenida Norte tem pontos complicados no sentido subúrbio, desde a altura do cruzamento com a Cruz Cabugá até a entrada do Vasco da Gama. A dica para você que está agora em Campo Grande, quer chegar em Casa Amarela, é pegar a Avenida Professor José dos Anjos até o seu final. Já a Avenida Recife tem trânsito complicado também nos dois sentidos, entre Picep e o bairro de Areias. Você que vai de Boa Viagem para Várzea deve usar ainda assim a Avenida Recife, com leve desvio na Avenida Saldanha Marinho e o Aélio Brandão por dentro do bairro do Picep. 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Júlio, daqui a pouco estou de volta com mais informações.
10: Valeu, Marcelo. Continua aí porque eu te chamo rapidinho. São 5:39, intervalo.
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2: 5 da tarde, 41 minutos no Recife.
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2: Vamos lá, informações do trânsito. Marcelo.
4: 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A Avenida Governador Agamenon Magalhães tem trânsito complicado nos dois sentidos, você quer ir de Olinda para Boa Viagem, tá melhor pegar a Cruz Cabugá, fazer seu caminho pelo centro da cidade e sair na Avenida Engenheiro José Estelita. Já de Boa Viagem para Olinda, pegar a Avenida Engenheiro José Estelita, passar também pelo centro e sair na Cruz Cabugá. 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Júlio, daqui a pouquinho eu volto com mais informações do trânsito.
2: Valeu Marcelo, até já, rápido mesmo, hein? 5h42.
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2: Olha só, vamos com a agenda dos candidatos ao governo de Pernambuco para o dia de amanhã. Kennedy Lacerda, o que é que a candidata Raquel Lira tem na agenda, né?
5: É, Júlio, os candidatos aí a todo vapor nas eleições 2026. Amanhã, por exemplo, a candidata à reeleição, Raquel Lira, do PSD, participará às 11 da manhã de uma sabatina no Porto Digital, que fica ali no cais do Apolo, no centro do Recife. Então, 11 da manhã tem sabatina no Porto Digital para Raquel Lira. E no final da tarde tem uma caminhada no Paroquial Paratibe, no bairro de Jardim Paulista, no município do Paulista. Então, essa é a agenda da Raquel Lira. E o Ivan Moraes, do PSOL, ele também tem agenda amanhã. O Ivan participa às 7 da manhã, 7h15, de uma entrevista para uma rádio de Pernambuco. A partir das 2 da tarde, ele participa de uma manifestação na Avenida Agamenon Magalhães. E às 6h30 da noite, ele participa de uma cerimônia de entrega de votos de aplauso de Jô Cavalcante. Então, essa é a agenda de Ivan Moraes, do PSOL.
2: Ok, Kennedy, para a gente finalizar a agenda, né, dos candidatos, o João Campos tem às 8h30 da manhã encontro com a Odontologia de Pernambuco, ali na Madalena. Às 19h, uma sabatina na TV Guararapes. E às 19h30, caminhada na Mostardinha. Então, a agenda dos candidatos ao governo de Pernambuco. 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
2: Para a gente finalizar, informações do trânsito. Marcelo, tá contigo mais uma vez.
4: 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A Avenida Dias de Carvalho, no sentido subúrbio, tem trânsito complicado das imediações do Prado até o cruzamento com a Avenida General San Martín. Você tá nela agora, quer chegar no Cordeiro? Dá para evitar essa retenção toda pegando a Rua Santa de Virgem, seguindo pela Manuel de Arruda Câmara, e de lá você já pega a Rua Gomes Taborda, a famosa Rua da Lama. Já a Rua Imperial também tem trânsito lento desde as imediações da alça de acesso do viaduto Capitão Temudo até o cruzamento com a Rua Nicolau Pereira em Afogados. Você tá no bairro de São José e vai para a região do aeroporto, é melhor pegar a Via Mangue. 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Júlio, um abraço, até amanhã.
2: Muito obrigado, Marcelo, um abração para você. Kennedy Lacerda, muito obrigado também.
5: Valeu, Júlio. Um forte abraço. Até amanhã.
2: Valeu. Trabalhos técnicos do Pernambuco TMC, segunda edição, Sérgio Nascimento. Direção da TMC Recife, Carolina Magalhães.
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2: Muito obrigado pela companhia. Vem agora a equipe esportiva. Tá a equipe esportiva chegando e hoje tem jornada, tem Náutico em campo. Um forte abraço para você. Tchau.
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6: 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Depois do Pernambuco TMC, segunda edição apresentada por Júlio Andrade, estamos chegando com mais uma edição do Bola na Rede TMC. A bola rola hoje, 9:30 da noite, para Náutico e Ceará, Campeonato Brasileiro da Série B. A transmissão de Vitor Araújo, o locutor emoção. Estaremos aqui também na grande jornada esportiva, ao lado de Moisés Oliveira, Zé do Carmo, Thiago Silva, João Lucas Farias e toda a equipe aqui da TMC Recife 92.7. Com trabalhos técnicos de Sérgio Nascimento, ao saudável da TMC, a direção geral de Carolina Magalhães e o comando de esportes do vibrante Carlos Eduardo, começando agora o Bola na Rede. E a gente começa trazendo os destaques do Náutico. De olho em se distanciar do Z4, Náutico encara o Ceará. Se ganhar, o céu. Se perder, o inferno, porque vai para a 16ª posição na porta do Z4. Uma situação que o torcedor do Náutico não espera que aconteça. Alô, Moisés Oliveira. Um abraço, boa noite. Não, boa tarde.
7: Né? Boa noite, Mário. Boa tarde ainda. Boa tarde é porque já tá noite quase. Já
6: é porque é muita chuva, amigo.
7: Tá chovendo bastante. Já tô me preparando. Boa noite pra você, pra o Kennedy, grande Sérgio, todos os ouvintes. O seu coração tá tranquilo, Mário?
6: Coração? Hoje? Sim, não. Não tem nada a ver com as coisas, não, amigo.
7: Não, você viu que Zé fez?
6: Não, Zé tá agitando.
7: Zé tá agitando?
6: É, eu tô fora.
7: Olha, Mário, você tá correto, né? Precisa vencer hoje a equipe do Ceará, que vem de uma derrota, é verdade, né? Perdeu para o Cuiabá. O Náutico não tem nada a ver com isso, mas tem vários desfalques, tá? Tanto por questão de ordem clínica, como também por suspensão, né? A gente lembra aqui sempre, a gente tem falado na TMC, Arnaldo não joga, tem terceiro cartão amarelo, Betão está fora, então a gente está falando de dois titulares, Betão foi expulso, e o Pato entrou no segundo tempo, mas também foi expulso, que o Hélio dos Anjos disse que gostou, né? Gostou da forma que ele entrou em campo, da pegada lá, do cartão amarelo, e ele acabou, né, sendo um pouco irresponsável e tomou o vermelho. Já na questão clínica, Paulo Sérgio não joga. Esse aí, a gente tem falado muito, mas também está no DM do Náutico. Todinho também está no DM do Náutico. Luiz Felipe, Matheus Ribeiro também está no DM do Náutico. E até quem ainda não foi apresentado também está no DM do Náutico. O Danielzinho, que foi contratado, mas veio com a lesão ali no metatarso. Então, é um Náutico que precisa vencer, né? Precisa vencer, vai pegar uma equipe que está ali beirando a mesma classificação. Se perde, acaba perdendo ali a posição e vai se complicar ainda mais para esse jogo, viu, Mário?
6: É importante dizer, Moisés, que o Náutico vai jogar de novo com gramado pesado, porque o último jogo em casa com o Londrina foi muita chuva, né, amigo?
7: Isso.
6: E prejudicou bastante o desempenho das duas equipes, né?
7: Apesar da vitória, né?
6: Isso.
7: O Náutico vence, Choveu bastante antes de começar o jogo.
2: Isso.
7: Primeiro tempo não teve chuva, você vai lembrar. Só que na volta do segundo tempo...
2: Foi muita água.
7: Aí, meu amigo, quando deu 15 minutos, a chuva chegou daquele jeito e segurou até ali altas horas, né? Até a madrugada daquele dia. Então, realmente, é um gramado encharcado. Agora há pouco recebi imagem dos aflitos. Né? Tá bem pesado, né? Muito parecido com aquele jogo do segundo tempo contra o Londrina, mas é tentar vencer tudo isso. É um Náutico que tem essa questão, né, dos desfalques para tentar vencer a equipe do Ceará. Eu até trazia hoje, até agora há pouco, no Pernambuco, segunda edição, até repetir, né? O Náutico volta a enfrentar a equipe do Ceará após 9 anos em Campeonato Brasileiro, jogando em casa, tá?
2: Em casa. Já se enfrentaram pela Copa do Nordeste.
7: Brasileiro teve o jogo lá, né? No Castelão.
2: Acho que não, né?
7: Só a Copa do Nordeste. E aí o Náutico volta a enfrentar a equipe do Ceará depois de 9 anos em Brasileiro jogando em casa. Tá? Então, realmente, um bom tempo. O Náutico voltando a essa Série B. Está na segunda parte da competição. Mas isso é um fato que a gente precisa trazer aqui também na TMC para o torcedor também lembrar a última vez que duelou. E não foi muito bom resultado, não, tá?
2: Foi não.
7: Foi 2-0 aquele jogo. O Náutico acabou sendo derrotado naquela ocasião. Mas esperar que hoje, né, depois desse bom tempo, desse ato aí sem enfrentar o time do Ceará em Campeonato Brasileiro em casa, o Náutico consiga vencer a equipe do Ceará, que também chega pressionado para hoje, Mário.
2: É, eu vi você falando até que o Daniel tá pressionado, mas, meu amigo, o Daniel tá salvando a pátria, porque o Léo Condé tava lá, não é isso?
7: Isso.
2: O Ceará tava dentro da zona do rebaixamento. Apesar de ter apenas 25 pontos, tá na 16ª posição, de ter perdido em casa pro Cuiabá 3-1, mas, querendo ou não, o Ceará conseguiu se reabilitar. Definitivamente está brigando contra o rebaixamento. Claro que vamos começar hoje a 23ª rodada de um campeonato que tem 38. É tudo muito cedo ainda para falar. Não é cedo para falar de rebaixamento, por exemplo, de América Mineiro e Ponte Preta. São 11 ou 12 pontos para
7: o
2: América?
7: O América tem 11, né?
2: Deixa eu só confirmar. América aqui. E Ponte Preta estão realmente numa situação bastante complicada. Agora, ainda bem, porque ficam duas vagas só nessa briga contra o rebaixamento.
7: O América tem 11 e a Ponte Preta tem 10.
2: Isso aí é pouco provável que eles consigam escapar do rebaixamento, que reduz ainda mais as possibilidades matemáticas de Náutico entrar nessa zona. E se entrar, talvez possa sair. Agora, veja, a situação tem uma estatística, Moisés, que quando o time vai caindo de rendimento, vai caindo, que entra, não sai mais. Eu não sei como vai acontecer, porque foram 8 jogos com 2 empates e 6 derrotas, depois enganou do Londrina, empatou com o Criciúma.
7: Isso.
2: E agora...
7: É, porque teve
2: empatou
7: com a Ponte, né? Acho que o jogo mais falado tem sido...
2: Que era pra ter vencido, a Lanterna, né?
7: Então, realmente, o Náutico acabou vacilando. Deixa eu trazer aqui a provável escalação do Náutico para hoje, porque o Vinícius...
2: Era o Mozart. Obrigado, Vinícius Calado. Léo Condé saiu desde o ano passado, era o Mozart, o treinador,
7: sim.
2: E aí com ele que o negócio complicou.
7: É.
2: Obrigado, Vinícius.
7: Até hoje, no Arena, o Evo Brandt falou sobre a questão da folha. O time do Ceará iniciou a temporada e visando essa competição com a folha entre 3 e 4 milhões de reais.
2: Muito dinheiro para pouca qualidade, viu?
7: Eu até tinha falado 5 milhões, só que o colega falou, não, foi entre 3 e 4 milhões. Só que saiu muita gente, né? Foi muita gente embora. Essa folha baixou. E nesse momento a gente não sabe qual é o valor, mas continua alta. Continua na casa dos 3 milhões. Tá? Então a folha é muito alta. Por essa razão, a pressão está muito grande. Não é só no Neopaulista, é na diretoria como um todo lá no Ceará, porque realmente, como você falou, né, é uma folha muito alta para o resultado ser muito pouco, né, ali o retorno. Mas o Náutico tem nada a ver com isso, é apenas uma informação. O Vinícius segue sendo uma dúvida, mas porque esse campo desse jeito, se você acha que o Guilherme vai colocar ele para jogar?
2: De jeito nenhum.
7: Tá? Provável escalação do Náutico: Muriel, Reginaldo, Léo Índio, Igor Fernandes ou Wanderson, Rian na lateral esquerda ou Igor Fernandes. Porque se caso o Igor Fernandes for para a zaga, o Rian será o titular na lateral esquerda. Aí o meio campo com Samuel, é titular, a gente já trouxe aqui, adiantou nas nossas redes sociais da TMC. O Anderson e Jean Carlos, Borassi no ataque, o Cauã Maranhão e o Derek. Então essa deve ser a provável escalação do Náutico para esse confronto contra a equipe do Ceará, que também tem vários desfalques. A gente aproveita aqui para passar, a gente já vinha trazendo aqui na TMC, quem acompanha o noticiário, a gente trouxe lá mais o Ceará não tem Éder, não tem o Brian, não tem o Vina, não tem o Enzo, não tem o Pedro Gilmar, o Zanocelo, o Talisson. Esses atletas estão lesionados, também estão fora desse confronto. Não tem problema lá e problema cá. A provável escalação do Ceará deve ter ali o Richard, Rafael Ramos, Gabriel Silva, Júlio César e Sávio, João Gabriel, Pavani e Lucas Mugni, Melqui, Júlio e o Luca. Então essa deve ser a provável escalação do Ceará.
8: Ainda bem que está desfalcado, né? Se não está desfalcado, o Ceará também está desfalcado. Você falou agora da provável escalação, Derek vai começar o jogo como titular.
7: Sim, a gente até trouxe, né, uma parte da sonora aqui. O Hélio dos Anjos, ele defendeu o Derek, né? Ele deixou muito claro isso. Por quê? Ele entende o seguinte: é um atleta que não é centroavante, mas que foi utilizado como centroavante. Ele puxou o atleta daquela linha central e colocou ele mais pelos lados, para jogar como caindo ali pelos lados. E ele entende que o atleta está em evolução.
8: Perdendo gols como está perdendo, mas está em evolução.
7: Mas está em evolução. Certo. Segundo ele, né, ele entende a pressão. Entende também a cobrança, as críticas.
8: Eu tô perguntando porque, na hora que ele pegar na bola hoje, com certeza o torcedor vai pegar no pé dele. E para o jogador isso não é nada agradável. Já pensou? Você joga a bola, tem um lance aí com uma partida antes que você faz, não agrada. Quando você pega na bola, o torcedor, o cara já mexe com o emocional, é complicado. Aí você vai dizer, não, mas eu tenho que fazer o meu para mostrar que eu tenho condições. É aí que mora o perigo, não é verdade? Num jogo, principalmente como esse, que pode colocar o Náutico, se ganha, beleza. Se não, na porta da série do Z4.
7: É, né? Porque se vier a perder, que é isso que a gente não quer que aconteça, mas se vier a perder amanhã, o Náutico vai ter que torcer pro Sport vencer o Avaí.
8: Porque senão o Avaí vai
7: chegar a 26 pontos e nós ficará um ponto.
8: É,
7: e vai fazer um jogo contra o São Bernardo fora de casa.
8: É.
7: No domingo. Então, é perigoso perder hoje. Tá? Até o empate é perigoso, mas principalmente em perder. Porque se você perde, você traz aí essa responsabilidade. Quem apita a partida, Mário, é um trio paraibano, né? O Afro Rocha de Carvalho, os assistentes Schumark Marques Gomes e Rafael Guedes de Lima, e o quarto árbitro é o José Washington, e o VAR é o Patrício Wallace Correia Maia, esse é do Rio de Janeiro. A arbitragem já está definida, está escalada para esse confronto, que o Náutico vai buscar esses 3 pontos logo mais.
8: Agora só um detalhe, pela estatística, se a gente olhar para ela, ela é positiva, mas no momento para o Náutico é complicada pela pontuação. Se o Náutico vencer, chegará a 5 jogos sem perder.
7: Isso,
8: mas
7: exato.
8: Mas ele só está empatando, né?
7: É porque...
8: ganhou um jogo, não foi isso?
7: É porque o Náutico venceu o Londrina, fez um jogo bom contra a equipe do Criciúma.
8: Empatou.
7: Aí em casa, empatou com o Atlético Goianiense.
8: 2 empates.
7: E aí o jogo contra a Ponte Preta, que 3 foi um desastre, empates, né?
8: Então veja, perdeu 2, 4, 6, 27-6. Veja a diferença na pontuação.
7: É que o Náutico não tem jogado bem em casa,
8: 33
7: né?
8: 33 pontos, né?
7: Porque, veja, de 30 pontos que o Náutico disputou em casa, aí você, vamos lá, perdeu 4 jogos.
8: Perdeu pro Criciúma, perdeu pro São Bernardo, perdeu pro quem mais?
7: Pro Fortaleza.
8: Fortaleza,
7: Tá? Aí você, foram 10 jogos até o momento, tá? Contando já com o primeiro jogo, esse é o segundo jogo que o Náutico faz nesse retorno, em casa. Náutico perdeu 4 jogos, venceu 4, tá? E empatou 2. Então, assim...
8: É difícil.
7: É um time que não consegue vencer em casa, né, Mário? Perdeu muitos pontos em casa.
8: E aí, na hora que você precisa da pontuação, vê a situação que tá complicada, 27 pontos, né? É muito difícil. Agora, como você disse inicialmente aí, Moisés, o jogo da Ponte Preta, nem o menos otimista esperava um empate.
7: É porque aí você perde pontos, né? Pra um time que está rebaixado, né? E muita gente não perdeu pontos pra Ponte Preta.
8: Verdade,
7: Foi lá e venceu, né?
8: Não conseguiu perder 2.
7: Náutico perdeu 2.
8: Aqui já ganhou apertado.
7: Poderia ter perdido 3, né?
8: Aqui já ganhou apertado. Verdade, seja
7: foi 1-0 aqui, né?
8: A pulso.
7: Foi até um gol de pênalti do Vinícius, né?
8: A pulso. Imagine lá. É complicado. Sei não. Vamos ver aí como é que vai se comportar o time do Náutico nesse jogo. Previsão de público, alguma divulgada em relação a isso? Não,
7: o Náutico não divulgou, a gente até estava apurando, né, para ver se tem alguma atualização, mas o Náutico não divulga mesmo. Agora, com esse tempo fechado, com o momento difícil do Náutico, é complicado e exigir que o torcedor jogue às 9h30, né, Mário?
8: 9h30, é um horário pesado.
7: E amanhã é dia de trabalho, meu amigo.
8: É verdade.
7: Você sai todo molhado, não é nem questão disso, é questão do momento mesmo também, tá? E aí, o clima, tá chovendo e tudo que tá envolvendo. O Hélio até falou na coletiva ontem, não, o verdadeiro torcedor do Náutico vai estar nos aflitos, nos apoiando. Enfim, é a visão dele, né? Ele entende que o verdadeiro torcedor vai estar hoje. Mas exigir do torcedor que vá ao estádio hoje Apesar que o torcedor vai sim, acredito, vai chegar aos 4, 5 mil torcedores.
8: Eu acho que é por aí, eu acho que 5 mil, né? É,
7: eu creio que o Náutico vai conseguir ter esse público 5 hoje.
8: 5 a 6 mil por conta da chuva, né?
7: Assim, a gente está sendo muito
8: otimista, né? Porque o time está deixando a desejar e o torcedor é bastante exigente, essa é a grande verdade. Sobre reforços, alguma outra novidade?
7: Isso, eu iria falar nesse ponto agora, porque se falou em mais dois reforços vindo ali da Série D, o Hélio falou sobre isso ontem. E aí a gente saiu apurando, porque no campo das especulações, três nomes apareceram. O primeiro do volante, Edson, de 35 anos. E aí é que tá, porque esse atleta tem contrato com o ABC até 2027.
8: Ah, meu amigo.
7: A multa é R$500 mil.
8: Pra ele vir jogar no Náutico?
7: Se o Náutico quiser contratar ele.
8: Se quiser
7: contratar. Não sei que o Náutico traga o atleta por empréstimo.
8: Por empréstimo pode.
7: Mas até o momento não teve nenhum contato da diretoria do Náutico com o pessoal da diretoria do ABC.
8: É, o ABC.
7: Confirmado aqui pela nossa equipe.
8: Que está na semifinal, com o pessoal. Subiu e está na semifinal.
7: É, isso.
8: Se bem então, que ser campeão da D e nada é a mesma coisa.
7: É,
8: o objetivo é alcançado.
7: O Edson tem 35 jogos nessa temporada, 5 gols marcados. É um atleta que tem passagem por Botafogo de São Paulo, Goiás, Atlético Goianiense, Bahia, Fluminense. É um atleta bem rodado.
8: É experiente.
7: Bem experiente. Mas não tem nada, né? Apenas no campo da especulação. Outro nome que também apareceu é do Thomas Bastos. Esse tem 34 anos, subiu com o Uberlândia.
8: Mas tá? É Série D mesmo.
7: É um meia esquerda. Náutico busca um meia, sim.
8: Esse é mais fácil.
7: Mais fácil até a segunda... Né? A segunda parte, né? Porque é um atleta que tem 23 jogos, 9 gols marcados, 3 assistências, tá? É um atleta que tem passagem por Operário, Caxias, Chapecoense, CSA,
8: também Paysandu, tem experiência, né? Rodado.
7: Né? Botafogo, principalmente Botafogo, né? Foi um momento alto ali da carreira, então...
8: Do Rio?
7: É, do Rio.
8: Certo.
7: Então é um atleta que é bem rodado, mas que também não houve nenhum contato ainda. A gente conversou, mandamos uma mensagem, na realidade, pro executivo do Uberlândia, né? A gente sabe que o Uberlândia é uma SAF. A gente mandou essa mensagem, estamos aguardando o retorno, mas o Náutico também não confirma que entrou em contato, que buscou qualquer coisa. É aquele campo da especulação, já que o Hélio falou que dois nomes da Série D irão reforçar o Náutico para a sequência da competição. E o outro é o centroavante Felipe Clemente, esse 32 jogos, subiu com o Gama, principal jogador do Gama, tem 27 anos, 32 jogos, 21 gols, 2 assistências. E aí a gente conversou com o pessoal do Gama que disse o seguinte, né? Com alguns colegas lá do Distrito Federal. O atleta tem dois clubes que estão querendo a contratação do jogador. Ele tem contrato com o Uberlândia até o final desse ano. O Uberlândia vai tentar renovar a contratação do jogador. E o Atlético Goianiense e o Goiás estão de olho nesse jogador.
8: Aí já
7: é um centroavante.
8: Já entra na briga.
7: Que está fazendo muitos gols.
8: Entra na briga.
7: E é um jogador, até pra gente passar aqui, jogador que não teve um clube tão pesado na carreira de um nível de Náutico.
8: Porque, seria o primeiro.
7: Veja, ele está no Gama, que tem sua história, mas sim, que está desaparecido. Sim. Voltou agora. Pouso Alegre, Brasília, FC.
8: Não.
7: Tá? Passou pelo América Mineiro, esse foi o clube mais pesado. Ceilândia, tá, Confiança, passou no Confiança também. Mas é um jogador que deve renovar, sim, com o Uberlândia, a gente apurou. E que até o momento não houve nada do Náutico. Agora sim, a gente tá falando de um atleta que tem outros clubes da Série B que estão de olho. A gente tá falando de dois goianos. Atlético Goianiense.
8: Aí é complicado.
7: E o Goiás.
8: E
7: o Atlético.
8: Questão financeira, um abraço.
7: Mas o Atlético trouxe muita gente, né? Mas a gente tá falando do Goiás que tá ali também.
8: E talvez ele pese, porque pelo que você tá falando aí, ele chega pra jogar.
7: Sim.
8: Lá não, ele chega pra compor o elenco. Sim,
7: porque aí a gente tá falando do camisa 9, né? Um fazedor de gols, né?
8: Isso.
7: O Náutico hoje tem o Cauã Maranhão, o Derek que tá nessa. Que não é camisa 9, mas que vira e mexe aparece ali como titular nesse esquema, né, como um camisa 9, e o Paulo Sérgio que não está nos planos do Náutico, apenas está lá se recuperando de uma lesão. Mas, assim, com o que a gente apurou, o Náutico também é no campo da especulação, o Náutico não confirma, mas se a gente colocar aqui na balança, a gente está falando de um atleta que com certeza está despertando olhares. Veja que até pouco tempo aí o Alex Bruno também era um jogador que o Hélio negou ter entrado em contato, apesar do presidente ter falado que alguém do Náutico tinha conversado sobre a situação do jogador. Mas veja onde foi parar, né? Saiu da Série D e foi pra Série A, né?
8: Pro Vitória, né?
7: Então, assim...
8: Foi 50%, né?
7: Literalmente,
8: né? É que na hora que você dobra a proposta que faz pro jogador, ou que fez pro jogador, é evidente que você dobra também o valor negociado, né?
7: Isso.
8: O presidente do Vitória não é besta. E nem o do Asa de Arapiraca, entendesse? Então, quem ficou chupando o dedo foi o Leão.
7: No, é, vacilou,
8: na situação,
7: né?
8: Porque divulga antes, aí a turma vai lá... Ah, é...
7: Porque na realidade, assim, é claro
8: não que... Não pode dar spoiler em relação ao jogador.
7: Assim, sei que o nosso grande competente Osmar vai falar sobre isso, mas assim, só pra gente voltar umas casinhas aqui, quando eu estava na apuração do Alex Juan sobre o Náutico, que o presidente confirmou pra gente naquele momento que o Náutico tinha feito uma sondagem, a gente falou, claro, com o Hélio dos Anjos na coletiva, ele desmentiu. Ele falou o seguinte pra mim, naquele momento, que o Sport tinha sido o primeiro clube, de fato, que tinha feito ali
8: a proposta. É, mas aí veio o segundo e levou.
7: E veja quanto tempo isso.
8: É, e aí, meu amigo, despertou interesse. Falou antes, a turma já vai lá por debaixo do pano e leva. Infelizmente, futebol é assim, não tem como fugir disso. Seu convidado daqui a pouco...
7: Isso, só reforçando, Danielzinho, a gente deu aqui com exclusividade na TMC, a situação do atleta, chegou lesionado, a torcida tá pé da vida, viu? Porque é um atacante, chegou lesionado, vai ter que se recuperar. Ele está na reta final de recuperação, porque o que a gente conversou foi com o assessoria de imprensa do Ipiranga, que a gente questionou o seguinte: o que é que aconteceu para o Danielzinho não ter sido relacionado para os jogos, os últimos 4 jogos que é do Ipiranga? E aí a assessoria confirmou o seguinte: não, o atleta teve uma lesão no metatarso, ele fraturou, né, ali no treino, pós-jogo do Confiança, foi passado para a nossa equipe, e por essa razão ele estava no processo de recuperação. Ele estava no estágio muito avançado, segundo a assessoria de imprensa informou naquele momento, para a nossa equipe da TMC. Mas o Náutico chegou, negociou e levou o atleta, mas ele estava no estágio muito avançado, ou seja, o Hélio falou ontem que em 15 dias o jogador vai estar pronto para ser oficializado e já ajudar o Náutico. Agora, 15 dias é muito tempo, né, para quem está precisando.
8: É, precisa para ontem, né?
7: Né? Para quem está precisando de um ponto, a 15 dias é 15 dias. Mas é um atleta que está treinando, está no Náutico. Né? O departamento médico do Náutico fez todo aquele processo de avaliação. Né? O Hélio falou que, o próprio jogador falou que só vai assinar quando realmente tiver 100% recuperado. Então, a expectativa é que nos próximos dias aí o Náutico oficialize a contratação do atacante Danielzinho, que vem do Ipiranga. E o Náutico segue devendo aos atletas. Tá? Tem uma folha, um direito de imagem, está devendo ainda. Não está buscando resolver essa situação. E daqui a pouquinho, Hélio dos Anjos fala na nossa TMC. Mário.
8: Valeu então, Moisés Oliveira. Leve a sombrinha de Vitor, porque senão ele vai esquecer.
7: Yeah.
8: Viu? A sombrinha dele.
7: Meu amigo, do último jogo lá, eu saí com água na canela, né? Fala,
8: é bom ter uma bota, entendeu? Porque o Náutico já foi a melhor drenagem
7: do futebol. Não, mas aí não foi no
8: já
7: não foi. Foi no gramado. Foi lá naquele corredor.
8: Sim,
7: ali na sala
8: eu tô
7: de entrevista,
8: ligado. Que
7: a gente tem que sair com água na canela ali.
8: É, tem que ser de barco ali, entendeu? Aí leva a sombrinha do Vitor para ele não se. O bichinho não levar água. Tá certo? Daqui a pouco o Hélio dos Anjos. São 18 horas e 9 minutos na TMC. Agora vamos aos destaques do Leão, que joga amanhã, enfrentando outro Leão, que é o Avaí. É o Leão da Barra, lá de Santa Catarina. Eita, que o Náutico tem que ganhar hoje. E tem que torcer pro Avaí não ganhar do Sport. Porque senão. Hoje está 27 a 23. Se o Náutico ganhar, vai ficar 30. Se o Avaí ganhar, vai ficar 30 a 26. E os 4 pontos colados. Então, tem que dar Leão de todo jeito. Para o Sport, é excelente. E para o Náutico também, em caso de vitória. Sport finalizou a preparação para jogar contra o Avaí. Finalizou aqui ou já em Santa Catarina? Um abraço, boa noite, Osmar Cordeiro.
9: Muito boa noite para você, Mário Júnior. Boa noite a todos que nos acompanham aqui no Bola na Rede. Nesta terça-feira, o Sport finalizou tanto aqui quanto em Santa Catarina. Ontem o rubro-negro viajou para Santa Catarina, uma viagem que durou ali mais ou menos umas 6 horas. Pela manhã, na Ilha do Retiro, fechou a sua preparação, finalizou, melhor dizendo, e hoje, treinando no CT do Figueirense, fechou a sua preparação geral, os últimos detalhes para esse compromisso de amanhã, jogo importante. O Sport, o atual sexto colocado da competição, rubro-negro da Ilha do Retiro, que quer embalar, quer engrenar na competição para que se consolide, né, nesse G6. Até pouco o Sport teve fora após essa sequência bem complicada, e agora o Sport quer voltar esse momento em que já esteve nas primeiras colocações da competição. É o atual sexto colocado com 35 pontos, são 28 gols marcados e 20 gols sofridos, enfrentando o Avaí no duelo dos Leões. Os dois são tem alcunha, né, de ser leão da ilha, o Avaí, que é o 17º colocado com 23 pontos, marcou 23 gols e sofreu 29.
8: Faz tempo que a gente não tem um confronto assim, né? De Sport e Avaí numa situação como essa. O Avaí dentro da zona do rebaixamento e o Sport acima com 35 pontos. Se ganha, vai a 38, já está em sexto e pode subir ainda mais na classificação desse G6 que o Sport está almejando, Osmar.
9: É, sem dúvida, né? É estranho até a gente ver as equipes em lugares tão opostos da competição, porque o Avaí, historicamente, quando a gente observa a Série B, é um time que costuma ser muito chato para Sport, para Náutico, para Santa Cruz, quando estão nessa divisão, porque o Avaí é aquele adversário que você sempre coloca ele na briga pelo acesso. Esse ano está sendo diferente, a equipe está com um orçamento mais enxuto, não está querendo fazer nenhuma loucura, está com dificuldades financeiras e está na 17ª colocação, fez algumas contratações ali para tentar dar uma melhorada no nível da equipe, mas está enfrentando ainda esse momento difícil, adverso. O Sport, como citei, já finalizou a sua preparação e a dúvida principal é quem vai substituir Christian Barleta. Na lateral direita, Claudinho volta para o banco de reservas e Augusto Pulse a titularidade, e essa tendência formando a defensiva com Thiago Couto, Augusto Pulse, Marcelo Aju ao lado de Kaique, com o Felipinho na lateral esquerda. E aí o meio-campo é que se vai ter as primeiras dúvidas, porque a tendência é William Oliveira, Zé Gabriel e Diego Hernandes, com Marlon Douglas, Cleison e Pedro Perotti no comando do ataque. Essa é a maior tendência, já que quando o técnico Gilmar Dalpozo tirou o Barleta, que não tinha mais condições, está com a lesão na coxa esquerda, na verdade não confirmada a gravidade da lesão, se é grau 1, se é grau 2 ou grau 3, não tem essa confirmação por parte do Sport, mas vai ficar algumas semanas de fora, vai perder o seu protagonista. E aí, essa grande dúvida, né? A tendência é manter o Marlon Douglas, que foi o jogador que Gilmar Dalpozo optou por ele no confronto anterior contra o Londrina. Mas tem a opção

0: dessa oficialização aí do acesso do Asa? Porque dependia disso, Osmar.
1: Vamos lá, né, Mário? Porque, assim, são alguns pontos, é uma negociação que chamou bastante atenção ao longo da semana. O Sport, como a gente citava, tinha o Alex Bruno na sua alça de mira, um jogador, sim, que interessava o rubro-negro, tanto que, como o Moisés citou no noticiário, até falando, né, sobre, parafraseando a questão do Alex Bruno, o Sport foi um dos primeiros a procurar o Alex Bruno, fez esse contato inicial, mas não conseguiu concluir a negociação, não concluiu o negócio. E aí, num segundo contato, que pelo que a gente apurou, aconteceu mais ou menos 10 dias antes desse confronto decisivo entre Asa e Goiatuba pela Série C ou pela Série D, que valia a classificação para C do futebol brasileiro, o Sport chegou a um acordo, mas acordo verbal. E é como dizem, né? Verbal, só beijo, né? Porque de boca é aquela questão complicada, né? No futebol...
0: Você falou que verbal, só beijo. Então... Anota aí, viu, Tassi Michel, segundo Osmar Cordeiro, verbal só beijo, amigo. O negócio de contrato tem que ser assinado. Tem que assinar mesmo, né, Osmar?
1: Exatamente. Porque essa questão do verbal, ela é difícil, porque a gente sabe como funciona o futebol e abre margem para que outras coisas possam acontecer como foi. E aí, seguindo nessa questão, o Sport tinha esse acordo para que ele viesse por empréstimo para o rubro-negro da Ilha do Retiro, caso ele jogasse 60% dos jogos que estivesse à disposição, 60%, o rubro-negro pagaria 3,5 milhões no atleta. Mas, como falamos, não tinha nenhum papel assinado, não tinha nenhum negócio concluído nesse aspecto, mas tinha muita confiança do Sport que, quando passasse o confronto contra o Goiatuba, ele assinaria com o Leão. A questão é que não era só o Sport que estava na mesa, tinham outras equipes também que buscavam, o CRB era uma das equipes, o Atlético Paranaense e o Mirassol chegaram a fazer uma sondagem e apareceu o Vitória. O Vitória chegou a oferecer mais em salário, é uma vitrine, querendo ou não, maior por estar na primeira divisão. O Sport ia oferecer 50 mil, o Vitória foi lá e ofereceu 100. Uma questão que mudou ali a situação com o jogador, com o empresário, que inclusive a diretoria ficou meio chateada porque não recebeu nenhuma resposta depois. Ficou esperando, ficou naquela confiança de vai dar certo. Quando viu, já era... o Alex Bruno saindo do Asa com destino ao Vitória. Um ponto que pesou para a direção do Sport, citou, é que fez um contato ontem, inclusive antes da viagem, Ítalo Rodrigues fez um contato para tentar definir essa situação, não definiu, e o presidente do Asa, o Rogério Siqueira, estava chateado porque o acordo foi feito de forma verbal, mas esperava que isso não vazasse até para não atrapalhar a preparação da equipe para esse confronto importante que teve no último domingo. A situação vazou e o que disseram é que o presidente do Asa ficou bem chateado e aí colocou o Sport, digamos, um pouco para escanteio. E aí quando chega o Vitória com uma proposta melhor, uma proposta mais atrativa, mesmo o jogador sendo pernambucano, isso balançou. Tem um outro ponto também, né? Toda história tem vários lados, né? Tem, como dizem, né? Toda história tem três lados, pelo menos, porque o lado A, o lado B e a verdade, e às vezes tem até mais desses três lados. E aí, vendo uma situação que viralizou no dia de hoje, um áudio do sogro do Alex Bruno, ele falou que fez um contato com o Edson Miolo para indicar o Alex Bruno pro Sport, ele entrou mais ou menos por ali na alça de mira do Leão, que ficou avaliando, mas disse que a diretoria não concretizou o negócio, isso aí, palavras desse áudio, né, que estava realizando do sogro do Alex Bruno, porque a diretoria do Sport viu um jogador de Série D como não tão atrativo assim, porque poderia pegar mal para a torcida ia cair em cima se o Sport anuncia pro seu ataque um jogador que estava na quarta divisão do futebol brasileiro, então deixou um pouco para lá. Nesse meio do caminho, se valorizou o jogador quando foi fazer um segundo contato e o acordo verbal, outras equipes estavam na parada. E aí, quando foi assinar, o Vitória se antecipou e assinou com o atleta, aí trazendo todos os lados, né, todos os pontos de vista dessa negociação que culminou com a ida do Alex Bruno para... O Vitória, o Sport monitora outras opções no mercado. O Sport tem essa necessidade de trazer um jogador para disputar a posição com o Pedro Perotti, né? Quando fala substituto, parece até que

0: tá saindo o jogador, mas para disputar a posição com o Pedro Perotti, porque o Zé Roberto tá com uma dificuldade muito grande, né, de questões físicas, de ser esse reserva à altura ali para disputar com o Perotti, tem essa necessidade. Inclusive, observa até o mercado da Série C, da Série D, tem esse ponto aí que diverge, porque a notícia é que observa o mercado das séries C e D, porém esse áudio que falou que o Sport não contratou o Alex Bruno inicialmente porque ele estava na Série D, mas realmente tiveram vários contatos, o Sport chegou a fazer proposta, tinha confiança, acreditava que a negociação daria certo, mas foi surpreendido com essa do Vitória e a não vinda do Alex Bruno para a equipe do Leão.
1: Então vamos lá, essa questão do Alex, que sirva de exemplo, porque a partir de agora tem que ser feito tudo com mais sigilo, com o máximo sigilo possível para evitar isso. Se está de olho no jogador tal, guarda aí, divulga depois, para não sofrer o que sofreu agora, perdendo o atleta para o Vitória. O Sport é o time que menos perdeu na competição e espera se consolidar no G6, ganhando amanhã, evidentemente, Osmar. Moisés, ó, que parece com você, viu?
0: O quê?
1: Moisés Oliveira. Dizer Moisés,
0: parece
1: Moisés
0: comigo,
1: Osmar. É? Parece.
0: Tu acha?
1: Existe.
0: Rapaz. Né? Você fora. Lembra uma mistura de Thiago Silva com Tarcísio Michel?
1: Não, parece não, também. Tô fora. Eu prefiro ser parece. Eu mesmo, amigo.
0: É, né? Veja só. O Sport tem 35 pontos e apenas 3 derrotas, o mesmo número de derrotas do líder da competição, o Criciúma. O Sport está apenas na sexta colocação pelo número de empates. É o time que mais empatou, com 11 empates até aqui no torneio. E espera, vencendo fora de casa, o Avaí se consolide ainda mais na tabela de classificação. Rubro-negro, que, como citei, tem essas dúvidas, especialmente na posição para substituir o Christian Barleta, e vai ser um grande teste, né? Até citei isso no Papo de Craque, que participei mais cedo, às duas, sobre esse teste que vai ter o Sport, e até interessante para a diretoria do Leão entender o nível do elenco, porque por muitas vezes o Sport dependeu de Barleta e Perotti, e sem ter o Barleta, que além de definir com gols, é um jogador que cria muito em jogadas, então assim, o Sport tem uma perda muito grande e vai ser um entendimento interessante sobre o nível que está o elenco do Sport até para a diretoria nessa reta final, quando acreditam eles ter opções melhores de mercado, opções atrativas de mercado para poder se reforçar, entender as necessidades de se reforçar. O Sport, que está mirando ali um ponta pela esquerda, um centroavante, pode vir um meia, pode vir um zagueiro, as prioridades por enquanto são para o setor ofensivo.
1: Seu convidado daqui a pouco, Osmar.
0: No segundo bloco, a gente volta para ouvir o lateral esquerdo, Felipinho.
1: Muito bem, Osmar Cordeiro, repórter TMC. São 18h22 na TMC. Christian de Souza ganha mais uma opção para a reta final da Série C. Sábado, 22 de agosto. Se não vencer, aí lascou, foi tudo, Vinícius Calado. Boa noite.
2: Boa noite, Mário. Tudo bem?
1: Tudo bem, meu amigo. Graças a Deus. E com você?
2: Por que você não estava com esse tom animado, cheio de ironia nos
1: não,
2: outros noticiários?
1: Ironia, hein? Não. Eu estou sempre animado. Entendeu?
2: Não,
1: agora,
2: não. No
1: ironia,
2: do Náutico,
1: não. Não, tô fora.
2: E o fumo tá meio que na Mas boca aí.
1: O fumo maior tá das duas, uma. Ou os três na B, ou dois na C. Então, o fumo está dividido.
2: Quem é que vai passar?
1: Não, eu só estou dizendo que mais ou menos esse é o caminho, né, amigo?
2: Veja, um está na C, ele continua. Você disse que pode ter uma opção, não é isso?
1: O quê? Sim, sim.
2: Não, então, você disse tem uma possibilidade de dois na C. Confere?
1: Confere.
2: Então, um seria o Santa, ok?
1: Isso.
2: Então, se tem dois na B, qual cairia?
1: É o Náutico que tá fazendo o rebaixamento. Você tá perguntando, mas já sabe a resposta. Aí depois
2: cuidado aí
1: eu
2: que
1: sou
2: você
1: MC.
2: Tá falando isso sangrando, pô.
1: Não, tô fora. Que novidade é essa que ele ganhou pra reta final da Série C?
2: JP, tu lembra dele?
1: Não, lembro não.
2: João Pedro, rapaz, meia.
1: Rapaz, tá de volta, é?
2: Rapaz, eu sei, quando tu dá esse delay aí é porque tu não lembra não. Meu,
1: não, lembro não, mesmo não.
2: João JP, Pedro, rapaz, João jogou Pedro. No Santa em 24, 25, oxe, meia aí, canhoto, que o Santa comprou lá junto ao Vila Nova. Rapaz,
1: não, lembro não.
2: Tu não era assim não.
1: Não, mas não lembro não, isso aí, meu amigo, tô fora.
2: Mas João Pedro, 27 anos, o Santa, Mário, comprou os direitos econômicos dele junto ao Vila Nova. Aí começou 2026, ele estava no elenco que conquistou o acesso ano passado. Aí, na avaliação interna, Marcelo Cabo não iria utilizá-lo. O Santa emprestou ele ao Brusque, né, de Santa Catarina. No Brusque ficou muito pouco, já foi devolvido. Em março ele foi emprestado ao ABC. E aí ficou no ABC até esse final de semana, quando o ABC, diante do Nacional do Amazonas, já conquistou o acesso para a Série C. O ABC está de volta. Gol marcado de pênalti ali pelo Alisson, né? Vai ao ídolo. Estou 28 jogos como titular, os assistentes. E a gente hoje fez contato com o executivo de futebol do ABC, o Gustavo Tacho. O que solicitou o retorno do ato. Mas terminou a temporada do ABC, tem a reta final da D ainda, né? Que o ABC se classificou. E fora isso, o contrato dele era até o final de setembro. Mas aí tinha cláusula, previsão do Santa, se assim desejasse, pedir solicitar o retorno, e assim o fez. O Gustavo Cartacho confirmou que o Santa fez o contato com a ABC pedindo antecipadamente o retorno do João Pedro. Então, nesse setor tão carente, né, do Santa, que hoje tem como titular o Vitinho e a outra opção é o Patrick Alain, o João Pedro chega para essa reta final de Série C.
1: Então, esse reforço chega para ajudar. E o Santa já colocou
2: o
1: ingresso...
2: Deixa o biscoito de Kennedy aí, ó.
1: Oi.
2: Ó, tu fica ligado no lanche que Kennedy te dá, que os outros te dão, aí se perde no programa, tá vendo tu?
1: Não, eu tô fora. O cara não chegou pra ajudar ou não chegou pra ajudar?
2: Quem?
1: O João Pedro.
2: Ah, vai, cheio, tá vendo tu, Sérgio? Cheio de biscoito recheado na boca aí.
1: É não, que biscoito tem não. O cara vai ajudar ou não vai ajudar? Eu não tô dizendo que ele vai jogar...
2: É o que se espera, né, Mário? Veja, o titular hoje é Vitinho, que no último sábado até fez um bom primeiro tempo, saiu com uma queda de pressão no intervalo, passou mal. Aí entrou o Patrick Alain, que se tinha muita esperança, mas até aqui não... Ele entrou bem no jogo contra o Brusque, fez até a assistência, né, do gol do Edson Miranda, que o Santa ganhou lá fora por 1-0 naquele último lance. Mas não conseguiu ter uma boa sequência, teve poucas oportunidades, também é bom dizer, com o Christian. E até por isso o Santa, nesse momento, no mercado, precisa de contratação, precisa. Mas aí entra no dilema, né, Mário? Faltam quantas rodadas para acabar a Série C, a primeira fase?
1: Duas.
2: Todo mundo vai classificar?
1: Não.
2: Então, o Santa está garantido?
1: Também não.
2: Aí vai contratar agora?
1: Sem saber o que vai acontecer, né? Não pode,
2: como
1: né?
2: É que vai trazer alguém e dizer, ó, tem dois jogos, e aí se der errado? Aí o cara vai dizer, tá bom, mas eu quero contratar até o final do ano, aí o Santa vai ir. Atrás de mais um problema desse, aí vai aguardar, né?
1: E
2: aí,
1: no mínimo, tem que ser três meses.
2: Enquanto não contrata, não vai ao mercado, aí havia a possibilidade de ter uma outra opção, a opção, um jogador que já é do clube e que tinha a possibilidade, sem custo, dele retornar para ser utilizado.
1: É, e no mínimo, você não pode trazer o jogador por 30 dias e dois jogos. No mínimo, são três meses de contrato, né? Ainda tem isso.
2: Não pedia quanto, Mário? Por baixo?
1: Não, veja, se o Zanco conseguir passar, vai jogar setembro e outubro, dois meses, né?
2: Não, não, não. Setembro e outubro não, né?
1: Não é não? É, porque acaba em outubro.
2: Não são seis rodadas?
1: Isso, então. Mas aí vai ficar de sábado a sábado.
2: A última é no final de agosto.
1: Isso da primeira fase.
2: Da primeira fase.
1: Se passar para o quadrangular, vai jogar
2: setembro e outubro. A não ser que a CBF fique dando aqueles 15 dias que deu agora de intervalo, né? Mas se não, são seis semanas. Quatro de setembro e duas no início de outubro, né?
1: É, mas ainda tem a questão da final. Se calma, por acaso rapaz, for subir, né?
2: Tu acha que o torcedor tá preocupado com isso, Mário? O torcedor quer subir. Bora para as datas que tem, se passar.
1: É, o torcedor quer subir, é verdade.
2: Na verdade, bora para a data que tem passando, não. Tem que passar, né?
1: Tem que passar. Se não passar, um abraço, meu amigo.
2: Ontem a rodada até que ajudou, né?
1: Caiu só uma posição, né? Poderia ter caído duas.
2: Porque... Mas o Ipiranga, rapaz, o Ipiranga tava perdendo por 2-0, fora de casa pro Guarani, empatou.
1: É pra você ver como é futebol, né? 2-2.
2: Quem pegou em bomba foi o Paysandu, porque...
1: Meu amigo, que foi aquilo ali?
2: Tomou 4 e aí ele tinha mais 3 de saldo.
1: Ficou
2: virou
1: negativo.
2: Menos 1 agora.
1: É,
2: na hora,
1: negativo.
2: Todo mundo apertado aí no desempate, pode fazer falta, né?
1: Com certeza. E é algo preocupante, né? Porque a gente sabe que a partir de agora, amigo, todo gol, todo ponto conquistado, gol marcado, é critério de desempate. Ajuda bastante, não é verdade? Tem isso também.
2: Com certeza. Inclusive, o Casa já disse que você vai ser melhor remunerado do que já é nessa reta final, porque
1: não,
2: todo você... cartão, todo gol, todo assovio que sair.
1: Não, você não tem diga que isso, que você sabe que eu trabalho sem fins lucrativos. Né?
2: Você não pega em dinheiro.
1: Não, né? Eu não pego em dinheiro, não. Eu tô fora.
2: É verdade. É só Pix, cartão.
1: Nada disso. O bom de tudo isso, do Santa, é que ele segue dependendo apenas de si para se classificar. Agora, se perder para o Caxias, pode esquecer. Porque a quantidade de times que tem abaixo do Santa que podem ultrapassá-lo, aí ele vai depender de daqui, uns 5 resultados. Aí eu não vou passar manteiga no focinho do gato, não, viu, Vinícius?
2: Mário, tu é muito negativo, mano.
1: Eu não, é a estatística que tá mostrando, rapaz.
2: Agora, de repente aí, o Santa depende de quem agora?
1: Dele mesmo.
2: Aí tem torcedor que vai dizer, meu amigo, aí é que é o perigo.
1: E é jogando na arena, né, em casa, né?
2: Mas aí tem a parte boa, né?
1: Sim, sim, sim.
2: Você viu que teve uma mudança aí de estratégia na preparação do Santa?
1: Vi.
2: Vai treinar agora o restante da semana, pelo que a gente teve de informação, na arena.
1: Menino?
2: É, a partir de amanhã. Amanhã, os treinos pela manhã no Arruda, geralmente entre 8 e 9 da manhã. Amanhã tá marcado para as 10 da manhã na arena o treinamento e... tudo indica que vai seguir assim até a véspera do jogo, o Santa treinando, se preparando no palco do jogo da decisão do próximo sábado.
1: É importante essa mudança de estratégia, né?
2: Mas treinar, teve que perder 4, viu, Mário?
1: Para poder treinar no campo do jogo, né? E é bom já se preparar, porque ano que vem vai jogar. Vai em Caruaru, viu?
2: Foi que enxergaram.
1: Não tinham visto ainda, não tinham enxergado ainda que o time estava jogando sem treinar, né? Só jogava. Quer dizer. Fazia o migué, porque contra o Itabaiana foi apertado, ganhou. Contra o Volta Redonda foi apertado, ganhou. Ganhou mais de quem? Ituano, apertado, também ganhou. Mas perdeu o Figueirense, perdeu o Ipiranga, empatou com a Ferroviária ou perdeu com a Ferroviária aqui? Empatou, não foi?
2: Perdeu pro Ipiranga, Figueirense e Maranhão.
1: Isso.
2: Você falou.
1: É, ainda teve isso. Então,
2: 25
1: assim,
2: pontos, só 10 em casa.
1: Agora olha pra fora de casa, ganhou do Brusque, ganhou do Barra, ganhou do Paysandu, empatou com o Botafogo da Paraíba. Teve a melhor campanha fora, tem melhor campanha jogando fora,
2: é,
1: né?
2: É fácil, Mário, é fácil. Fora foram 9 jogos até aqui, em casa 8. Em casa, 8 jogos, 24 pontos disputados. O Santa ganhou 10. Ou seja, menos da metade do ponto o Santa ganhou em casa. Fora, e ganhou 15. Ou seja, mais da metade dos pontos ganhou fora.
1: Para você ver como a situação está, né? E a tendência de classificar o time agora para o quadrangular é que ele encerre fora. Essa é melhor, já que joga melhor fora de casa, que assim seja. O importante, como você falou agora há pouco, é garantir a classificação, né? Porque, meu amigo, era para estar tranquilo se tivesse vencido Maranhão, Figueirense, não tinha nem com o que se preocupar. Mas agora não. Agora tem que se preocupar mesmo. Torcedor vai pro estádio. Agora divulgaram a parcial de ingresso ou ninguém tá falando sobre isso, Vinícius? Vinícius?
2: Ah, rapaz, tu estás adivinhando o que eu ia falar, era, Mário?
1: Existe isso, rapaz.
2: Rapaz, eu ia falar isso porque o Santa abriu a venda, né? Não hoje, né? Já tá vendendo já há algum tempo o ingresso para esse jogo, até porque algumas rodadas atrás o torcedor já podia ter garantido naquele combo, né, que o Santa fez promocional. Mas hoje eu acho, até aqui, o que se aponta é de uma venda bem mais fraca. O Santa lançando até lote promocional. Tem setor norte, está no valor de R$20. O Santa tentando aí motivar o seu torcedor. Mas nas outras partidas em casa, contra Figueirense, contra o Maranhão, terça-feira, o jogo acontecendo no sábado, já tinha parcial divulgada.
1: É, pra você ver que o torcedor tá chateado. Porque foi recorde contra o Figueirense, quase 18 mil contra o Maranhão, e agora tem campanha nas redes sociais, é pro pessoal não ir pro estádio, é isso, Vinícius?
2: Foi até o Carlos Eduardo que trouxe ontem, que alguns perfis se mobilizando de público zero. O torcedor do Santa não adere nessas campanhas. E eu acho também, Mário, que não pode largar o barco agora, tá? Que a gente falou, decepcionou, chateou o torcedor, chateia, mas segue dependendo de si. Se vence o Caxias sábado, tá praticamente classificado, porque tem muito confronto direto, o Santa dá um passo importante, e aí vai para uma última rodada, aguardando nessa próxima, né, o cenário que vai se desenhar para o Anápolis no último jogo. Só que aí também entra outra questão, né, Mário? O Anápolis pode até estar já com a vida definida, ou permanecendo ou sendo rebaixado, não sei, porque eu estou falando assim, as probabilidades, que eu não tenho a matemática do Anápolis. Mas com certeza vai ter algum clube que vai estar envolvido na classificação e vai querer motivar quem está desmotivado, né?
1: E dependendo somente dele. Esse é que é o ponto principal. É muito ruim você ter que ganhar o seu jogo, como já aconteceu em outras oportunidades.
2: Parece muito com o Náutico em outros anos na Série C.
1: E depender de que fulano faça isso, que Cicano faça aquilo, você tem que depender de você. Dependeu de você, amigo. Ok, tá tranquilo. É o que o Santa tem que fazer, porque tem um jogo agora horrível, Confiança e Anápolis.
2: O Carlos Eduardo disse que tu ia transmitir esse jogo.
1: Não, eu tô fora. Peraí, tudo bem que eu tenho que acompanhar o jogo, mas...
2: Que história é essa? Doido TV?
1: Não, tem isso não, meu Deus. Tem não.
2: Foi ele que disse. Disse que tinha já, parece que era um canal, né, no YouTube, parece que já tinha 3 inscritos, né?
1: Não, tô sabendo não. Agora eu tomei conhecimento que Moisés é que tem um canal no YouTube, né? O Pote, o Pote TV, que ele criou lá.
2: Rapaz. E seria sobre o quê, Mário?
1: Assuntos de culinária, né? Pamonha, canjica, galinha de capoeira,
2: essas coisas. Mas tu não tira o Sanjão da cabeça.
1: Não, né? Eu tô fora. Seu convidado daqui a pouco, Vinícius Calado.
2: O de Moisés vai ser quem, Mário?
1: Hélio dos Anjos.
2: Eita, Hélio da cada declaração, meu amigo.
1: Rapaz.
2: E o de Osmar?
1: O de Osmar, eu nem lembro quem é o de Osmar. Ele não bota o nome, não. Aqui, não. Você
2: tá prestando atenção no noticiário do repórter, você?
1: Não, mas é porque ele falou. Ah, é Filipinho, rapaz.
2: Tem Sérgio pra te ajudar, né? Eurico, na volta, a gente escuta mais.
1: Eurico, tá bom. 6h36, o vibrante Carlos Eduardo traz um recado da Honda Autoline aqui no Bola na Rede.
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1: São 18h37, tá chegando o troféu do Malu.
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1: Eu já pensei que tivesse ouvido de tudo no futebol. Não ouvi e vai demorar muito pra poder ouvir. Porque eu ouvi Hélio dos Anjos dizendo que Derek é um jogador importante, que não está jogando na função dele, que as características são diferentes, mas ele está fazendo o papel dele. Tá bom. O papel é perder gols, não é? Hélio, você entende? Meu Deus do céu. Futebol mudou muito, eu já disse isso uma, duas, três, 1 milhão de vezes e vou repetir. Antigamente, atacante ou meia atacante, eles eram contratados pelo histórico. Fulano, 20 gols, X assistências. Vou trazer. Esse aqui é bom. Dá para o que a gente está precisando. Aí agora não. Fulano, não fez nenhum gol e não tem nenhuma assistência. Traga. É esse que serve. É o fim de quem inventou o fim. Só pode ser isso. Eu tô fora, viu? Eu tô fora. Para Hélio dos Anjos, que insiste com Derek. Aí se fizer um gol e vai dizer, tá vendo aí? Eu tinha razão. Não, Hélio. É histórico. entendesse? O histórico dele é horrível. Olha, Derek sem jogar já é ruim. E jogando é pior ainda. Para Hélio dos Anjos, o troféu Prestanão de hoje. Um voodoo de Moisés Oliveira. Babão da buchada. Babão do cozido. Ele só come comida light. Babão do sarapatel. Babão da galinha de cabidela. Babão da galinha de capoeira.
6: Que é isso, meu filho? Calma.
1: E do ovo de capoeira. Tu gosta de ovo de capoeira, né, Moisés? Doutor, eu tô fora, viu, amigo?
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1: Nova matéria, Chico Anísio.
9: A matéria nova sim, Jurema Fox.
1: Tô fora.
9: Você quer ser o Bob Esponja?
1: Não, deixa ser eu mesmo.
9: Decida aí, vá, por
1: tô
9: favor.
1: Fora.
9: Olha, vamos ouvir o treinador Hélio dos Anjos, que fala sobre a pressão que vem sofrendo no alvirrubro pernambucano, mas deixa claro que ele está acostumado com esse tipo de ambiente.
10: Eu respeito, entendo, tem essa história hoje que o campo mostra o que é certo, eu respeito tudo, mas quem tem que tomar a decisão sou eu, né? Então, eu tenho que tomar a decisão. Eu não tenho que julgar a minha decisão. Eu tenho que tomar a minha decisão e o julgamento é de vocês. O julgamento é da imprensa, o julgamento é da torcida. E nós estamos buscando o melhor. Pode ter certeza disso. Mas nada que me aflija, você entende? A cobrança em cima do jogador, a cobrança em cima do nosso momento, isso tudo faz parte. Não é simples, você entende? Fazer futebol do jeito que a gente tem que fazer e não ser cobrado. Né? É natural. E se tem resultado... Existe a cobrança, porque quando nós estávamos na frente, já existia a cobrança em cima de que o time tinha que ser o primeiro colocado. Então hoje a cobrança não é nenhuma cobrança que eu gosto. Que eu gostaria de estar sendo cobrado hoje para ser o primeiro. Eu não gostaria de estar sendo cobrado para afastar de zona de rebaixamento. Mas é a vida. Não é a primeira vez que acontece na minha carreira. Não é a última. A pressão aqui não é maior do que lugar nenhum, né? Trabalhei em Goiás, a pressão era tão grande. Paysandu é loucura. Seleção da Arábia não existe, não tem igual, né? Não tem igual no mundo, tanto que é uma seleção que mais troca de treinadores nesse mundo aí. Então a cobrança ela é natural. Agora me incomoda é o resultado. Agora a cobrança ela tem que acontecer.
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1: Nova matéria, homem da meia-noite.
0: Matéria nova sim. Hebe Camargo.
1: Eita!
0: E a gente volta para ouvir Felipinho, lateral esquerdo da equipe do Sport, que chega inicialmente para destacar sobre a permanência do técnico Gilmar Dalpozo, bancada pelo elenco também, e o Sport colhendo os resultados positivos agora.
11: Cara, o que eu peço é confiança no nosso grupo. Nosso grupo é muito bom, um grupo muito unido, não tem vaidade. A gente vem buscando cada vez mais trabalhar da melhor forma possível, o professor vem nos cobrando, tirando a gente do conforto. Cara, ele chegou para nos ajudar. Sei que ele chegou na metade do campeonato, é uma responsabilidade muito grande para ele também. Então é a gente manter essa pegada aí, porque a gente tem fazido bons jogos. E graças a Deus agora nós teve agora a segunda vitória. Então é manter para a gente buscar agora a terceira, para a gente ganhar e subir lá na tabela. Cara, isso é fruto do nosso trabalho. A gente vem buscando a todo momento fazer grandes jogos. O mês passado foi muito difícil para a gente não pontuou dentro da nossa casa, não teve uma vitória, né, na verdade, mas isso é fruto do nosso trabalho, o professor sempre deu confiança, e a gente tem que trazer cada vez mais, a casa é cheia, porque o torcedor é fundamental para a gente precisa dele, entendeu? Então esse ano é fundamental o nosso torcedor encher a casa, a gente prestigiar ele com a vitória, isso é muito bom, a gente está colhendo o fruto bom, então é manter, ter a humildade, saber que cada jogo é um passe cada vez, então... parabenizar todo o grupo, o nosso torcedor, o staff, que está fazendo um excelente trabalho, que a gente possa concluir no final e o nosso objetivo, que é o acesso.
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1: Nova matéria, Cabo Daciolo.
12: A matéria é nova sim, Conde Klaus.
1: Eita, peraí, rapaz.
12: Mais amarrado do que ele só tu, vice-mar.
1: Não, tô fora, é Vitor.
12: Disseram que tu estás economizando cachorro e latindo no quintal, é isso mesmo?
1: Você já quer Vitor Araújo.
12: Vamos ouvir agora o zagueiro do Santa Cruz, Eurico, que comenta sobre as dificuldades que o Santa tem de atuar diante de equipes que se fecham, que vêm retrancadas atuar diante do Tricolor. Fala também que o Santa deve seguir acreditando e que ainda tem 6 pontos para o Tricolor garantir uma vaga na próxima fase da Série C.
13: Uma desatenção, acho que a gente começou até bem o jogo com volume. Eles foram com uma bola lá, um descuido nosso, tomar de decisão errada, e acabou fazendo 1-0. E aí eles abaixam a linha, é difícil de a gente tem que propor o jogo, é difícil de entrar, que eles fecham bem ali, mas não desistir. A gente tem mais 6 pontos a disputar aí, tem que vencer, não tem desculpa mais, a gente tem que vencer em casa, acabar com esse drama em casa, que a gente parece que não pontua em casa, só pontua fora, mas eu tenho certeza que essa maré aí vai passar e a gente vai voltar a vencer.
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1: 18:45 e assim encerramos a primeira parte do Bola na Rede TMC. Tivemos reportagens de Moisés Oliveira, Osmar Cordeiro e Vinícius Calado. Trabalhos técnicos de Sérgio Nascimento, o Saudável. A direção geral da TMC Recife é da Carolina Magalhães e o comando de esportes do vibrante Carlos Eduardo. Vamos para o intervalo comercial e na volta tem Tarcísio Michel, Thiago Silva e Zé do Carmo no Bola na Rede TMC Debate até às 20h. 20h tem a Voz do Brasil. 21h, abertura oficial da jornada esportiva para Náutico e Ceará. Transmissão de Vitor Araújo, o locutor emoção, comentários Zé do Carmo, João Lucas Farias, reportagens Osmar Cordeiro e Thiago Silva. 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
1: Essa semana vão acontecer os jogos de volta das oitavas de final da Copa Libertadores e da Copa Sul-Americana. Hoje, pela Libertadores, às 7 horas, o Fluminense enfrenta o Independiente Rivadavia na Argentina. E pela Copa Sul-Americana, às 9:30, o time do São Paulo encara o Bolívar no Morumbis. Já amanhã, na Libertadores, às 7 horas, o Palmeiras duela contra o Cerro Porteño no Paraguai. E o Flamengo enfrenta o Cruzeiro no Maracanã. 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
5: 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Zona Oeste do Recife tem trânsito complicado no sentido subúrbio da Avenida Dr. José Rufino entre o bairro Coqueiral. Ela é a melhor rota para você que vai de Areias para Cavaleiro em Jaboatão e Olinda. Avenida Pan-Nordestina tem trânsito com retenções no sentido paulista entre Ouro Preto e Jardim Fragoso. Você quer chegar em Jardim Atlântico e está na Pan-Nordestina? A melhor opção é pegar a Avenida Chico Sainz nos Butrins e a Avenida Carlos de Lima Cavalcante, que tem trânsito melhor no momento. 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
6: Grande abraço para você que já estava ouvindo a TMC, você que está chegando agora também seja bem-vindo, você que está no dial 92.7, nos aplicativos de rádio, ouvindo a melhor do futebol, seguimos juntos, vamos lá, até agora grande jornada esportiva, vamos embora. Está no ar o papo, o Bola na Rede, é papo de craque, é Esportes TMC, calma, Tarcísio, tem calma. Está no ar o Bola na Rede, debate de hoje, terça-feira, dia 18 de agosto de 2026, dia de Timbu em campo. Logo mais, tem Vitor Araújo narrando, contando a história para Náutico e Ceará, jogo dos desesperados, não tem outro termo. Comigo, Thiago Silva, o comentarista objetivo, Zé do Carmo, o comentarista técnico, com os trabalhos técnicos de Sérgio Nascimento Saudável. Saudando o meu amigo, como diz o Vitor Araújo, meu ídolo, alô, Zé do Carmo, boa tarde, boa noite, ó, já vai boa tarde, Zé, é o costume, viu? Boa noite, é sempre uma honra, Zé.
7: Boa noite, meu querido Tarcísio Michel, sempre bom estar trabalhando com um amigo, grande Serginho, Thiago Silva, não é? Esse Thiago tá ficando forte, hein, Thiago? É, tá malhando bom, vai ficar igual a Carmelo de Castro, hein, que beleza.
6: É meu amigo.
7: É por aí. Então, a gente, o destaque vai ser esse jogo do Náutico, logo mais às 21h30. Esse é o meu grande destaque, que o time do Náutico, é claro, que vai ter que se adaptar muito rapidamente ao estado do seu gramado, mesmo a grande maioria conhecendo, Tarcísio.
6: Sabe quem pode dar um panorama do gramado dos aflitos, Zé? O Thiago Silva, o objetivo, ele já está na cabine dos aflitos, ele estará nas reportagens junto com Moisés Oliveira. Thiago Silva, grande abraço para você, boa noite, meu amigo. Seu destaque para o Bola na Rede debate e traz um panorama desse gramado dos aflitos. Muitas forças, Thiago.
8: Um abraço, Tarcísio. Boa noite para você. Boa noite, Zé do Carmo, amigos da TMC, Serginho. Uma boa jornada já de antemão para a gente. Daqui a pouco, às 9h30, bola rola aqui nos aflitos, Tarcísio. E o Zé falou, tá ficando forte. O que tá forte, viu, Zé? É a chuva. Opa! Aqui nos aflitos, meu amigo. Um toró caindo agora.
7: Vixe.
8: E o pessoal já apareceu aqui no gramado, Tarcísio. A arbitragem deve chegar daqui a pouco para dar uma observada. O gramado tá muito castigado, viu? Muito castigado. Se essa chuva persistir, se continuar com essa intensidade, com esse ritmo, até a hora do jogo, eu não tenho, no momento, nenhuma convicção que a bola vai rolar, que vai ter jogo aqui. Que a bola vai rolar, não vai. Assim, a qualidade não terá esta noite aqui. Vai lembrar aquele jogo Náutico e Londrina, Londrina e Náutico. Com certeza vai lembrar aquele jogo. Ou pior ainda, viu? O cenário não é bom. O cenário é muito complicado para ter jogo. Eu acredito que pode ter. A arbitragem pode autorizar o jogo para fazer aquele teste, né? Evidentemente que não é o gramado todo, tem algumas poças, né? Mas eu observando aqui o pessoal andando, tem poças que estão evidentes, estão prevalecendo. A gente consegue enxergar daqui de cima. E o gramado todo está encharcado, todo encharcado. Quando o pessoal anda, a gente percebe que o sapato, quem está de sapato ali trabalhando, quem está de bota, quem está de chuteira, não chegou ninguém ainda aqui não. Daqui a pouco a delegação vai chegar do Náutico e do Ceará. E aí o pessoal, a princípio, também não entra de chuteira logo no primeiro momento, né? De tênis e por aí vai. Mas quem está pisando no gramado, eu percebo que o gramado está totalmente encharcado em todas as áreas e com algumas áreas mais evidenciadas. A gente vai falar tudo isso e muito mais daqui a pouco, Tarsis. Só um destaque rápido fora do nosso quintal aqui. Rapaz, depois de descartado, só um destaque nacional, o Memphis Depay renovou mesmo com o Corinthians. Já está no bid, deve jogar já na quinta-feira contra o Rosário Central. Não está bem fisicamente, mas renovou o contrato até julho de 2028. Tá bom de você voltar a jogar bola, viu, Zé? Tá
5: virado. Ele pediu muito dinheiro, né? O presidente do Corinthians descartou. Conseguiu reduzir, Zé, entre pedidas, gatilhos, premiações, em 20 milhões de reais. Então foi um grande trabalho do presidente do Corinthians.
7: Ah, não tem
5: dúvida. Não tem dinheiro. Isso que você quer, eu não vou pagar. Então a negociação está encerrada. Quando ele viu que o Corinthians não ia ceder e que não tinha tantos interessados, aí ele foi cortando de lá, ele aceitando, cortaram de cá, ele foi aceitando uma redução de 20 milhões de reais. O Memphis Depay, que é um jogador identificado, é bom jogador, mas não tá com essa bola toda para exigir isso tudo, não. Deixa eu mandar um abraço pro Thiago Moura, que é diretor de operações do Esporte Clube do Recife. Tá ouvindo a TMC, mandando um abraço para todo mundo. Um abraço, Thiagão. Zé do Carmo, com esse detalhe que o Thiago traz, que o gramado está prejudicado, está castigado, ô Zé, muda até a forma que a gente vai analisar a partida, né, amigo?
7: Não tenha dúvida. Você vai ver que as dificuldades são muitas. E é claro que você vai ter que... A grande maioria dos jogadores joga com chuteira de borracha. Já vai ter que rever esse tipo de situação. Você já vai colocar uma chuteira de tarraxa, você já vai começar a tomar mais cuidados com as entradas que você vai dar, que você pode escorregar e ser mal interpretado pelo juiz.
5: José, o técnico pode escolher, de repente, uma escalação e mudar peças por conta da característica do gramado?
7: Não completamente, mas em alguns departamentos ele pode, sim. Não tenho a dúvida de que ele, para ele tomar essa decisão, é basicamente porque o estado do gramado fica muito pesado, né, para alguns. Aqueles que têm um peso abaixo de 60, realmente 60 quilos, eles sofrem mais um pouquinho. Pode ter certeza de que, né, o estado do gramado, ele muitas vezes faz com que a escalação seja colocada ou não, a forma como você vai querer. Duas linhas de quatro homens de marcação, né, com dois homens soltos na frente, com velocidade, né? E mesmo assim, a velocidade, você nem sempre consegue o controle maior, porque a bola fica muito escorregadia. Então, isso aí é uma das situações. Cabeceio, chute, tudo que você vai fazer, você, né, precisa estar num grau de concentração muito grande para não errar, para você não dar, né, a bola ao seu adversário, porque, na verdade, esse jogo do Náutico contra... Não é a equipe que você vai enfrentar
5: do Ceará
7: dentro do gramado, não é? Podemos dizer de que corre também, não é, o mesmo risco, porque no Nordeste a gente sabe que são poucas as situações de chuvas torrenciais, e quando elas acontecem, não é, normalmente os jogos não são dos melhores. Mas, não é, venhamos e convenhamos, não é, se você pretende alguma coisa na divisão que você está, vença esse jogo hoje, para você dar uma respirada melhor, porque o time do Náutico já passou, não é, do tempo de só botar a culpa no treinador. Vamos também começar a distribuir, não é, essas situações de que tem muita gente muito abaixo da média e precisa, para ontem, dar uma resposta ao torcedor do Náutico.
5: Ô Zé, você sabe que Mário me pediu para comprar para ele, mandar por um aplicativo de entrega, diazepam e dolantina, né? São calmantes para o jogo de hoje. Ele tá fazendo aí um chazinho, não tá, Zé?
7: Certeza.
5: Ele não tá no estúdio, sei disso, fazendo um chazinho, porque hoje é jogo do Náutico e Mário se transforma, né?
7: Claro, ele tem que acalmar os nervos, né?
5: Ele volta até a andar normal, viu, Zé? Quando, né, é jogo do Náutico, é o sistema nervoso dele, ataca. Calma, amigo Mário, vai dar certo. Tiago Silva. Filho,
9: calma.
5: Calma. É mandar o Mário ter calma. Tiago Silva, essa mudança pro comportamento do jogo devido ao gramado deve impactar na escalação? De repente, um jogador que é mais leve, mais técnico, deve ser substituído por um jogador fisicamente mais forte por conta disso que você disse propriamente, que a bola não vai rolar, Tiago?
10: Olha, Tassis, me permita, antes dessa opinião, a gente aqui na cabine da TMC, agora há pouco, dois torcedores do Náutico passaram aqui embaixo, dois veteranos torcedores, e eu escutei todas as palavras de um dos torcedores. Olhou para o gramado, aí disse, hoje a gente ganha o jogo. 1-0, falou assim mesmo, 1-0 com gol de Derek. Veja, o torcedor olhou para o gramado, viu que o gramado está castigado, está prejudicado, e aí lembrou, rememorou aquele jogo contra o Londrina, foi Londrina, né, Tassi? Aquele sofrimento que o Náutico ganhou, na sofrência com o gramado altamente encharcado. Então ele rememorou aquele jogo, acredito, e mencionou que o gol seria de Derek. Eita otimismo! Mas faz parte. Futebol está aqui um jogo atrás, seguinte, para o jogador tentar queimar a língua de muita gente e provar alguma coisa. É mais uma oportunidade para o Derek. Olha, tá, em relação a esse gramado prejudicado e a escalação de Hélio, veja, Hélio tem diversos desfalques, né? Então, ele não tem tantas opções assim. Por exemplo, Muriel Matido, sem dúvidas, é o goleiro titular absoluto. Na direita não tem Arnaldo, então vai Reginaldo, né? Inclusive, Reginaldo é um jogador muito aguerrido, né? Que tem muita força física, muita saúde ainda, assim como o Arnaldo também tem. Então é um jogador que acredito que ele vai conseguir uma adaptação com esse gramado, né? É um jogador realmente vigoroso. A zaga, ele vai Igor Fernandes, né? Ao lado do próprio o Betão tá fora, foi expulso. Então ele tem a opção do Léo Índio, que estava jogando de zagueiro, foi para a volância e volta hoje para a zaga. Léo Índio com o Igor Fernandes, não tem muito o que fazer nessa questão. E na lateral esquerda, Rian. Como tá, com esse estado aqui, o gramado, a gente não vai se surpreender, tá? A gente não pode, não seria uma surpresa se ele fizer realmente uma mudança por conta dessa questão. A intenção é colocar o Rian, mas como está desse jeito, ele pode até manter Igor Fernandes na esquerda e colocar Wanderson ao lado do Léo Índio na zaga, né? Wanderson, jogador de estatura, o Igor Fernandes também de mais estatura, o Rian é um pouquinho mais mediano e um pouquinho jogador de mais velocidade, então com esse gramado talvez o Rian não consiga já render tanto. Então poderia ter essa mudança, mas nas condições normais é Igor Fernandes na zaga, Rian na lateral esquerda. O meio-campo, ele vai colocar o Samuel, vai colocar o Anderson e vai escalar Jean Carlos. Mesmo com todas as dificuldades do gramado, Jean Carlos vai ter a dificuldade dele de condução de bola, mas é o jogador para jogar. O Náutico tem que ganhar o jogo, então o jogador de qualidade não pode ficar de fora. Na frente, Vinícius está voltando de lesão, vai para o banco de reservas provavelmente, até com um gramado desse fica pior ainda para o Vinícius estar voltando, tem um risco, né? Então, Derek mantido. O Cauã Maranhão, que também acredito que vai conseguir se adaptar, né? Tava jogando Série D, a gente sabe que tem muita dificuldade de gramado, então um jogador que também vai conseguir alguma adaptação. E o Borassa acredito que vai ter um pouco mais de dificuldade, jogador técnico, né? Jean Carlos vai ter dificuldade, o Anderson vai ter dificuldade, Borassa vai ter dificuldades. Então, é isso. Agora, é para os dois lados, né? Para os dois lados. O Ceará tem o Giulio, né? Atacante, o próprio Melk, né? Atacante também que tem qualidade, foi bem elogiado pelo Guilherme dos Anjos, né? O Luca, o trio de ataque do Ceará, que deve jogar, são jogadores jovens, de velocidade, de drible, de técnica, né? O Melk tem 20 anos, o Giulio tem 21, o Luca tem 23, ex-internacional. Então, veja, jogadores jovens. O Mugni, por exemplo, vai sentir. O Mugni vai sentir. Esse trio de ataque também vai sentir, porque são jogadores de condução de bola. É, acredito, viu, Tassi? Inclusive, o Pavano também é jogador técnico. Eu acredito que o Ceará, com esses atletas aí, o Sávio, lateral esquerdo, ex-Remo, também gosta de muita condução de bola. Com esses atletas, o Ceará, a tendência, Rafael Ramos, né, lateral português também, que tem técnica, o Ceará vai sentir mais que o Náutico, o estado do gramado, na minha visão.
5: Perfeito, Thiago. O Náutico, Zé, que contava, né, ou esperava contar com o Vinícius. Essa condição do gramado já não ajuda um atleta que vem de uma lesão séria, grau 3. O Moisés já vinha trazendo que o Hélio, junto com a comissão técnica, e na minha avaliação de maneira acertada, não vai se precipitar e escalar o Vinícius sem estar 100%, então ele deve estar fora. O Moisés, ele trouxe uma provável escalação, Zé, e eu fiquei muito preocupado com as laterais, porque deve jogar Reginaldo, que não marca ninguém, muito forte no apoio, mas marca muito mal, e o Rian, que o Náutico trouxe, até agora não mostrou muita coisa, mas é daquelas contratações, com todo respeito, que eu não consigo entender como um cara que era reserva no Figueirense, ficava oscilando entre titularidade e reserva, pode ser a solução para a lateral esquerda do Náutico. Eu, sinceramente, não consigo entender. As laterais me preocupam muito, Zé. E o ataque? Porque joga Derek numa ponta, na outra Borassi e Cauã Maranhão. Como é que você analisa? Deixa eu só passar para você, Zé, essa provável escalação do Náutico que o Moisés Oliveira trouxe. E eu quero que você analise essa escalação do Timbu para o confronto contra a equipe do Ceará. Muriel, Reginaldo, Léo Índio, Igor Fernandes e Rian. Samuel, Wenderson e Jean Carlos, Borassi, Derek e Cauã Maranhão. Tua avaliação sobre esse time, Zé?
7: Olha, eu sinceramente eu gosto da escalação desse time. E principalmente a partir do momento que você coloca em prática aquilo que você vem já colocando em prática contra equipes que você joga fora, não é? Mesmo você não tenha tido feito um jogo interessante contra a Ponte Preta, mas você tentou esboçar essa reação que não conseguiu, na verdade contra a Ponte o Náutico não apareceu. E hoje diante do seu torcedor, com as chuvas caindo, torcemos para que até o momento do jogo as coisas estejam mais tranquilas em relação às tempestades e que o atleta consiga desenvolver todo o seu potencial. Mas eu particularmente concordo com o Tassos quando ele fala em relação a que a importância que tem você fazer repetições de equipes. A repetição, ele muitas vezes leva à tirada de dúvida. A tirada de dúvida muitas vezes chega ao patamar mais forte, que é justamente uma boa vitória. Mas basicamente eu vejo que o time do Náutico ele vai precisar hoje, né, fazer um pouquinho mais, porque vai pegar um gramado pesado, né, mesmo a gente sabendo de que a grande maioria do gramado é um gramado onde aceita, né, esse volume de água, mas que principalmente você, né, quem treina direto, né, como o time do Náutico que treina no CT e treina nos aflitos, ele pode reagir de maneira mais positiva, Vitor.
5: Olha, Thiago, e você, como é que observa essa escalação do Náutico? E aí te acrescento o seguinte, ele poderia também colocar o Wanderson para a zaga e joga o Igor Fernandes para a lateral esquerda. Minha preocupação são essas laterais do Náutico. Mas como é que você avalia essa possível escalação? Você acrescentaria algum atleta, mudaria o esquema, hein, Thiago?
10: Olha, Tassis, aquela questão, Hélio está sofrendo também com falta de opções agora
9: eles são culpados também, porque eles estão na função de treinador, Hélio e Guilherme, e de, na gestão do futebol. É eles que conversam com atletas, eles que convencem atletas a defender as cores do Náutico. Muitas contratações erradas, né? O Náutico errou muito em reforços, né? Não foram contratações pontuais, não foram contratações que chegaram para agregar muita qualidade. Evidentemente que alguns chegaram e estão correspondendo. Alguns que a gente já esperava, o Jean Carlos, que tem qualidade, mas tem muito. Por exemplo, o Rian, lateral esquerdo, que estava no Figueirense, eu particularmente não vi nada demais. Aí chegou e talvez jogue hoje. Pode ser que ele, como titular, se ele jogar hoje, ele mostre alguma qualidade. O Náutico trouxe, né? E o Gustavo Henrique, que veio do Bragantino, está jogando, mas também tem alguma deficiência técnica também, não é um jogador tão consolidado assim, enfim, entre outras contratações. Mas o time é esse aí, basicamente, Tassi, por conta desses desfalques todos que o Náutico tem, né? Cauã Maranhão está jogando pela oportunidade que ele está tendo, por conta da carência também do ataque. Paulo Sérgio estava machucado, o Náutico estava apostando em alguns jogadores, ninguém estava correspondendo, o menino chegou, fez gol e decolou, né? Pegou o embalo e é titular hoje do Náutico. Então, são as oportunidades, foi repatriado e está, na medida do possível, correspondendo, né? Arnaldo geralmente joga um pouco mais que Reginaldo, mas são razoáveis apenas, nada de extraordinário, né? São jogadores, inclusive, com características parecidas de pulmão, né? De jogador de saúde ainda, mesmo com a idade avançada, mas os dois ainda com uma saúde interessante para fazer a função. Né? O Léo Índio, ele oscilou, viu, Tassi, com a camisa do Náutico. Eu vi bons jogos do Léo Índio e também vi jogos que ele comprometeu até. Ele não fez uma boa estreia, e aí depois teve uma sequência até razoável para boa. Contra a Ponte já não foi tão bem como volante, ele não foi bem. Aí está voltando hoje para a zaga, até porque o Betão está fora, né? Então, o Igor Fernandes, ele vem fazendo uma temporada regular, é bom a gente evidenciar isso. Ele faz a função dele na lateral esquerda, ele está, na medida do possível, correspondendo, né? A gente sabe que o jogador que era um tanto quanto até questionado, mas ele está fazendo uma temporada regular, e na zaga, quando ele entra, também corresponde. Aí tem o Anderson, que é o dono era o dono do meio campo, até chegar o Jean Carlos. Agora são dois donos, né? O Náutico tem

0: E também, assim como o Léo Índio, que chegou como reforço, também está oscilando. Um jogador que tem técnica, né, tem qualidade, mas também está oscilando. É uma oscilação talvez até natural, né, mas é um jogador que tem qualidade. O próprio Cauã Maranhão também está oscilando, mas é bem natural isso. Não foi bem contra a Ponte, mas ele já tem aí 6 jogos, 3 gols. Então a gente precisa evidenciar isso. E o Derek é mais partidas péssimas do que uma oscilação, né? Ele não consegue nem oscilar, né? Ele fez poucas partidas fora da curva, assim, para a gente estar elogiando. Geralmente, Derek é mais criticado. Inclusive, eu lembro de um jogo aqui nos Aflitos, que o Náutico não venceu, o torcedor começou a criticar o time, xingar. Derek saiu discutindo com o torcedor. Naquele momento, ele não estava tendo tantas oportunidades assim, não estava tendo uma sequência. Agora ele está tendo e não está correspondendo. Não pode dizer que a bola não está chegando, não pode dizer que não está tendo oportunidade. Está tendo e não está correspondendo. Esse é o ponto em relação a Derek. Mas é basicamente isso aí. Detalhe, viu, Tarsis? Moisés, nosso companheiro, ele fez um parâmetro aqui comparando ao jogo contra o Londrina. E eu não estava aqui nesse jogo e o Moisés estava, então, um parâmetro interessante. E ele evidenciou que estava pior naquele jogo. Então, é um bom sinal. Se estava pior naquele jogo, a tendência é que esse seja menos complicado para os atletas quando a bola rolar. E o que acontece agora? Está ali o Burégio, né, da Federação, conversando ali com alguns componentes. Estou vendo o Adia também está por ali. E acredito que a arbitragem está por ali também. Então, está acontecendo a conversa ali perto do círculo central do meio-campo. Com certeza o assunto é o gramado aqui dos Aflitos, que está bem prejudicado, castigado. Mas vamos esperar. Agora deu uma trégua aqui no bairro dos Aflitos. A chuva deu uma trégua neste exato momento. E vamos esperar a avaliação da arbitragem posteriormente. Tassi.
1: Perfeito. Eu ia tocar nesse assunto, Derek, com o Zé, porque o Hélio dos Anjos deu uma entrevista exaltando o futebol do Derek, dizendo que o Derek foi importante no último jogo. Zé, eu já trago minha opinião, gostaria de te ouvir. Eu sei que você foi atleta, sei que você foi técnico, passou pelos dois lados, do atleta que de repente não estava bem e estava sendo contestado e do técnico que estava escalando um atleta que estava sendo contestado. Defender o jogador é normal e até papel do técnico Hélio, louvável o que o Hélio fez. O problema é exaltar o atleta, Zé, no momento que o atleta tá mal. Parece uma forma de querer bater de frente com o torcedor. Isso não joga mais pressão em cima do jogador, Zé?
2: Não tenha dúvida que gira. Gira, joga, faz o que você imaginar, que essa pressão é muito forte. É claro que quando o treinador começa a defender, porque ele vai repetir, né, a escalação dele para o próximo jogo. E a gente sabe que o momento dele não é um momento finalizador, é um momento de um cara que você pode, né, ter como lado tático, né, entrar numa partida onde o Náutico esteja vencendo para você suprir aquela ausência, mas ao mesmo tempo a característica dele que é utilizada. Então dentro dessa característica, né, você fica a se perguntar para o treinador o que é que ele acha de melhor, se fulano, ciclano, beltrano, e por aí vai essa rebordosa toda que o time do Ceará vai pegar pela frente. O Ceará, que a gente sabe que sempre foi muito forte, mas que não passa por um bom momento. Mas esse não passa por um bom momento não quer dizer que você vai abandonar a competição. Não, você vai se preparar melhor para tentar, não é, nesse retorno, você conseguir alguma coisa aqui, porque está difícil para o Ceará. E o Ceará, cada vez que entra em campo, não é, é uma decisão. E o Náutico tem que estar muito bem preparado para essa decisão. You understand?
1: Entendi, Zé. É que ao vivo tem essas coisas. Deixa eu ouvir do Thiago o que ele pensa sobre esse Ceará. O que te preocupa, o que o Hélio tem que ficar ter a atenção em relação ao time do Ceará, Thiago? O que é que você vê? A fase não é boa, mas o que pode complicar o Náutico nesse time do Ceará?
0: A camisa, né, Tarsis? O Ceará sempre tenta aprontar contra o nosso futebol. Sempre são jogos complicados.

0: né, independentemente do adversário que ele enfrente aqui, sempre Fortaleza, Ceará, Bahia, Vitória, enfim, são nordestinos fortes, camisas pesadas, e o Ceará, assim como o Náutico, está tentando dar uma resposta, tentando se reabilitar no, na competição. Está oscilando, isso é fato, né, porque, veja, perde do Cuiabá, último jogo 3-1 em casa, lá no Castelão. Antes havia vencido 2-0 a Ponte e havia vencido fora de casa o São Bernardo por 4-3. Então estava numa sequência de dois resultados positivos, duas vitórias. Aí vai e leva 3-1 em casa do Cuiabá. Né? Antes tinha perdido o CRB em casa também, no Castelão, 1-0. E empatado fora com o América Mineiro. Então está oscilando. O Daniel Paulista, que a gente conhece bem, tem 7 jogos no comando técnico do Ceará, né, com 2 vitórias, 2 empates e 3 derrotas. 16º, beirando ali a zona do rebaixamento, né, campanha parecida com a do Náutico, inclusive, 23 gols marcados, sofreu 28, 6 vitórias, 7 empates e 9 derrotas. O Ceará, Tarcísio, assim, comparando a outro momento, bem modificado, né, vários atletas que hoje jogam no Ceará, alguns já foram reserva desse time, chegaram há pouco tempo, né? Por exemplo, o Sávio tem apenas 4 jogos com a camisa do Ceará, lateral esquerdo, ainda está se entrosando, né, com a equipe. Tem alguns garotos, né, o João Gabriel, por exemplo, pouca minutagem com a camisa do profissional do Ceará, um jovem de 20 anos. O Pavani, também passou pelo Remo ano passado, tem apenas 5 jogos, né? Agora tem o Lucas Mugni, que voltou, né? Tem identificação com a casa, jogador que realmente tem muita
1: qualidade, né? A gente conhece, passou aqui no Sport, mas é um jogador que também oscila muito, né? Oscila muito o Mugni, mas é um jogador de qualidade. Esse aí o Náutico tem que se preocupar também, até pela estatura dele, né? Um jogador que bate bem de média e longa distância. Então, assim, eu vejo que esses 5 jogadores ofensivos que devem jogar, o Pavani é um médio, né, um volante médio, um meia. Aí o Lucas Mugni, o Melk, o Giulio e o Luca, que são jogadores de condução de bola, que eu acredito que eles vão se prejudicar hoje com esse gramado, porque são jogadores jovens, de vitalidade, de joga com verticalidade, com drible, né, eles vão sofrer um pouquinho. Então, o Ceará mais emergente, esse Ceará de hoje, né? Com, por exemplo, esse trio de ataque do Ceará é um trio de ataque que muita gente não conhece, né? São jovens. O Melk tem 20 anos, o Júlio tem 21 anos, o Luca, que passou no Internacional um tempo, tem 23 anos, né? Então, o João Gabriel também muita gente não conhece, né? O Júlio César, zagueiro de 22 anos também, o próprio Gabriel Silva. Aí tem o Richard, que tem uma bagagem, né, vários anos do Ceará, com mais de quase 150 jogos, acredito. O próprio Rafael Ramos também tem umas 2 temporadas no Ceará, quase 100 jogos. Né? O Mugri, como a gente falou, tem mais de 100 jogos também. E tem alguns jogadores com identificação já com a casa. Então tem uma mescla. E o Ceará, tá, assim, sem dúvidas, vai buscar a reabilitação aqui. Né? O Daniel é um bom treinador, a gente conhece. Ele vai estar buscando também melhorar a campanha dele. Evidentemente que a gente sabe que pela cultura do nosso futebol existe uma pressão, né? E aí o Daniel, para aliviar essa pressão, para amenizar essa pressão, vai tentar, claro, montar uma estratégia para conquistar uma vitória e surpreender o Náutico aqui nos aflitos.
2: Mário continua nervoso, viu? Diz que os 2 remédios não adiantaram. Meu amigo, não pode não, Mário. Tomar tanto ansiolítico, não. Tenha calma, amigo Mário. Oi.
3: Sou eu, Tarcísio. Boa noite para você.
2: Oi, Moisés. Boa noite, amigo.
3: Boa noite. Um abraço a você, ao Thiago, ao Zé, a todos os ouvintes ligados aqui no debate. Chegando com a informação, porque agora há pouco, né, a arbitragem que vai apitar a partida, juntamente com o delegado da partida, o pessoal da Federação Pernambucana de Futebol, estavam tendo uma reunião, aquela reunião para falar sobre o quê? O gramado. Agora há pouco o Thiago falou sobre a situação do gramado, que realmente está bem encharcado em alguns pontos aqui. E se apontava o Afro, que é o árbitro da partida, ele foi até uma das barras, né, que fica localizada para a Rua da Angostura, para entender como é que está a situação. E você vai lembrar que naquele jogo do Londrina a gente falava sobre as poças, né? E hoje a gente observa que tem mais poças, tá? Do que no jogo contra o Londrina. Mas teve uma conversa, né, foi questionado alguns pontos, Mas assim, deu uma parada na chuva agora, né, parou de chover, expectativa, né, a previsão na realidade é que chova durante o jogo, mas está tudo mantido e não teve aquele teste ainda, até porque tinha que ter mais de uma hora para o jogo, né, mais de duas horas para a partida, aquele teste com a bola. É, hoje está bem melhor, a gente está olhando aqui sem estar chovendo, está bem melhor do que aquele dia, mas tem algumas poças centralizadas aqui no gramado dos aflitos. Teve uma reunião, a reunião continua, o Afro, que é o árbitro da partida, juntamente com o Marcelino, que é o representante da Federação Pernambucana de Futebol, conversaram sobre essa situação, mas pelo jeito, Tarcísio, vai ser tranquilo nesse momento, o pessoal está desfazendo ali a reunião, está dando uma voltinha no gramado para entender a situação aqui nos aflitos, Tarcísio.
2: Perfeito, Moisés, microfone aberto para você, você que vai fazer parte da jornada junto com o Thiago Silva, Zé do Carmo, João Lucas, Vitor Araújo e Mário Júnior. Vamos lá, na ordem, Vitor Araújo narra, João Lucas e Zé do Carmo nos comentários, Moisés Oliveira e Thiago Silva nas reportagens e Mário Júnior, se tiver normal, no plantão, né? Porque é jogo do Náutico e o Mário fica daquele jeitinho, viu? Zé do Carmo, o que te preocupa nesse Ceará, Zé? O que é que você enxerga nesse time que o Hélio e os jogadores precisam ficar atentos?
4: Olha, na verdade existe um meio campo bem interessante no time do Ceará, não é? São jogadores leves, são jogadores de muita movimentação e é claro que você não vai pegar um time qualquer não, você vai pegar um time que trabalha bem a bola, tem laterais que passam dentro de uma velocidade aconselhável e é claro que a partir do momento que a bola chega na linha de fundo há uma movimentação dentro da área defensiva do Náutico que é muito perigoso, não é? Antecipação, esse monte de coisas, mas eu praticamente eu me preocupo com esse tipo de situação porque você, mais uma vez eu vou falar, não é um time que vai ser rebaixado de qualquer forma, é um time que vai lutar até as últimas, se acontecer o rebaixamento, mas tem bons jogadores e é claro que o Daniel tá doido para uma boa recuperação para voltar ao normal o campeonato. Então, tá, é dessa maneira que eu penso o Ceará, um time leve mesmo num gramado pesado.
2: Ô Zé, o Jean Carlos muitas vezes ele fica sobrecarregado para essa questão de criar, né? O Náutico tem o Enderson, que é um jogador que chega à frente, mas os atacantes precisam se movimentar e para dar essa opção ao Jean, né, Zé? Sim. Muitas vezes a impressão que eu tenho é que os caras ficam parados esperando o Jean. Ou achar um passe milimétrico ou resolver de qualquer forma, Zé.
4: É, às vezes acontece isso até você conhecer a característica do seu meia. Porque, quer ou não, o Jean chegou um dia desse, não é, ao Náutico, depois de uma longa e vitoriosa passagem, e volta a reeditar seus bons momentos, mas precisa dialogar com alguém. O Vinícius, eu imaginava que ele poderia até atuar hoje, mas ainda não saiu oficialmente a escalação do time. Então, o Vinícius e o Jean Carlos são dois caras importantíssimos, mesmo sem terem jogado ainda juntos. Então, vai ser interessante, não é, a permanência de um dos dois, ou os dois, na titularidade.
2: Perfeito, Zé. 19 horas 30 minutos. Vamos combinar o seguinte, Serginho? Vamos ao intervalo, o primeiro intervalo no Bola na Rede Debate. Já já a gente volta para falar de Santa Cruz e esporte, mas também com informações dos aflitos para esse confronto entre Náutico e Ceará. 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
4: 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A gente fala da Domingos Ferreira, ela tem vários pontos de trânsito complicado. Você tá agora no Derby, vai pra Piedade, prefira fazer seu caminho pela Via Mangue, pois é uma rota mais livre. Já a Avenida Caxangá tem pontos de retenção no sentido subúrbio, entre Iputinga e entrada de Nova Morada. Você tá na região da Avenida Norte, indo pra Camaragibe, pode pegar a Rua Manuel de Medeiros em Dois Irmãos para cortar o congestionamento. 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
6: Tarsis Michel. De volta com Bola na Rede, debate na TMC, comigo Zé do Carmo e Thiago Silva. A gente passou todo o primeiro bloco debatendo, né, prospectando esse confronto que acontece logo mais, às 9:30 da noite, no Estádio dos Aflitos, entre Náutico e Ceará. Moisés Oliveira já está no estádio, Thiago, que também vai fazer o jogo, também no estádio. Qualquer informação, Moisés, até porque está chovendo muito. É a terça-feira muito chuvosa na região metropolitana do Recife, Estádio dos Aflitos, o gramado castigado pela chuva, e o Moisés com o microfone aberto para trazer tudo o que é informação para a gente aqui na TMC. Mas, gente, o Sport entra em campo amanhã contra o Avaí, e eu estava, Zé, prospectando duas vitórias no Sport, do Sport. O Sport está a 4 pontos do G2. É totalmente plausível a gente imaginar uma vitória do Sport na ressacada, com o Avaí vivendo um momento de oscilação, e contra o América jogando em casa, né, Zé?
7: Pode acontecer, não tenha dúvida. A questão é como é que o Sport vai se portar diante de um Avaí que não está nos seus melhores dias, né? O Avaí que a gente sabe que sempre foi um time que brigou também pelo acesso, e agora passa por esse momento delicado, mas não esqueceu de fazer o que costumamos falar, né? Marcação bafo quente, não é? O bafo quente, ele muitas vezes na cidade do Avaí, você não consegue dar esse bafo quente porque é frio, não é? Então é interessante que o Sport tome seus cuidados, e é claro que o Dalpozo está muito à vontade para o lado tático escolher e quem ele vai colocar, não é, para iniciar a partida, que vai ser uma daquelas partidas assim onde, não é, nós ficamos sempre apreensivos como é que vai se portar, não é, a grande maioria dos atletas, porque teve muitos atletas que estavam encostados, nesse momento já tem um jogo nas costas e vai para o segundo. O segundo jogo é sempre muito dolorido, né? Então é importante você ter, não é, uma situação onde você vai ter que forçar, vai ter que dar o seu máximo, e muitas vezes você acaba, não é, se lesionando. Mas deixemos essa questão de jogadores machucados de lado, mas vamos encarar como tem que ser, não é? O Dalpozo, ele conhece bem aquele lado, não é, onde ele diversas vezes enfrentou o Avaí. E é claro que ele sabe a pressão que é exercida por esse time, que ultimamente não vem lutando, não é, para subir de divisão. Ele vem lutando para não descer de divisão. É uma situação bem delicada, Tarsis.
6: Ô, Thiago, o Barleta está fora desse jogo. E no jogo que o Barleta se lesionou, na vitória contra o Londrina, o Gilmar Dalpozo optou pelo Marlon. Na minha avaliação, ele não entrou bem no jogo. Tem essa opção do Marlon, Thiago, de ser o substituto mais uma vez do Barleta, ou tem a opção do Alano entrar no meio e o Diego Hernández ser um pouco adiantado? Qual opção você prefere, amigo? Ou se você também tem outra opção para a escalação?
8: Concordo com você. O Marlon teve algumas oportunidades, já como titular também, e quando entra, poucas vezes ele consegue corresponder. Às vezes ele entra colocando fogo no jogo, tem característica de drible e velocidade, mas geralmente não agrada. A verdade é essa. Então, se ele tem um Juan Lano, a gente tem que também esperar um pouco, porque o Juan estava um pouco escanteado no Ceará, né? A gente não sabe como estava a motivação dele no dia a dia de treinamento, se ele... Porque o jogo que ele entrou agora, o último jogo do Sport, teve pouca minutagem e não deu para mostrar muita coisa. Mas se ele estiver bem fisicamente, eu entraria com ele. Se estiver bem fisicamente, estiver treinando bem, eu entraria com ele, até porque o jogo fora, né, e ele coloca um meia de ofício, e o Diego Hernández faz a função de um meia atacante, em alguns momentos vai ajudar o Alan no meio, vai ser um ponta com o Cleison do outro lado e com o Perotti centralizado, né? Tem também a opção do Biel, porque o jogo é fora de casa, né? E aí ele pode Zé Gabriel, William Oliveira, Biel, Diego Hernández, Perotti e Cleison. Também poderia surgir essa possibilidade também, pelo jogo ser fora, para o Sport também ter essa consistência no meio campo. E aí vai depender também da questão física do Biel. Passou um tempo lesionado, acredito que ainda ele não está 100%, então isso pesa. Então tem essa questão. Pesa um pouco a questão do Alano, questão mais física e de ritmo de jogo também, minutagem. Biel também, por estar voltando de lesão. E aí a gente não vai se surpreender se ele colocar o básico, né? Manter o Diego Hernández, colocar o Marlon, que entrou no lugar do Barleto no último jogo, o Perotti e o Cleison. Ele pode também fazer o básico. O Pulse está à disposição após suspensão na lateral direita. Acredito que ele pode até manter o Claudinho, né? Dar uma sequência ao Claudinho, que a princípio chegou até para ser realmente titular. Eu vejo que ele ainda não decolou, não está jogando essa bola toda, mas poderia ter uma sequência, né? Para ver se emplaca na lateral direita do Sport. Ele vai mantendo, né, Tarsis, a Ju e Kaique. Acredito que estão correspondendo esses dois zagueiros. Vai mantendo também a dupla de volantes, Zé Gabriel e William Oliveira. É importante dar uma sequência, uma espinha dorsal, manter uma estrutura, né, para dar uma entrosada, né, porque mexe muito, a zaga não estava se encontrando, a dupla de volantes também não estava se encontrando, então o William Oliveira chegou para resolver na medida do possível essa função ali na cabeça de área. Então é importante dar uma sequência, lesão é normal, suspensão é normal, mas manter uma estrutura é muito importante.
6: E você, Zé, Barleta fora, o que é que você faria? Marlon, que é a opção de uma característica parecida, o Juan Alano com o Christian, com o Diego Hernández indo à frente e o Alano assumindo o papel na armação, ou o Biel, para colocar esse jogador a mais no meio campo e ficar um time mais, não vou dizer um time mais reprimido, mas um time mais equilibrado nesse meio, Zé?
7: São situações onde você, a partir do momento que faz a leitura do time do Avaí, você, né, já encaixa os seus jogadores, né, aqueles que você vai colocá-los como titular. Então, eu gosto da forma como o Biel muitas vezes se porta dentro das quatro linhas. Então, o Biel, para mim, seria o cara para dar uma organizada no meio-campo do Sport, jogando fora de casa, né? Você fortaleceria, né, o seu setor de marcação. Isso não tenha dúvida nenhuma de que você ficaria muito mais, podemos dizer assim, mais tranquilizador, né? Não sofreria tantos contra-ataques, né? Você posicionando o seu time da maneira como você vai pedir para os atletas se portarem, Tassi.
6: O Barleta, de fato, é o jogador mais importante do Sport, é o artilheiro da temporada, é o cara que vem chamando a responsabilidade e a gente vai ficar atento a tudo isso. O Santa, Zé, com os resultados, né, com o complemento da rodada da Série C, o Santa começou a rodada na quinta colocação, terminou na sétima. O Santa está apenas a um ponto do primeiro time, que está fora do G8. Precisa se atentar, precisa entender a importância desse jogo com o Caxias, porque não vencer significa provavelmente sair do grupo de classificação, Zé.
7: O perigo mora aí, né? Que é justamente você vai enfrentar, não é, uma equipe onde o último final de semana demitiu seu treinador, Marcelo Cabo. E é claro que a partir do momento que outro treinador assume, nós sabemos que existe uma empolgação natural para você mostrar o seu potencial e você permanecer como titular ou você ter como indicação para outra equipe. Mas a princípio, não é, você vai ter pela frente uma equipe onde você tem que ganhar, não é? Você não tem meio termo. A lua de mel do time com o lado que a torcida sempre gosta de exaltar, que é a garra, a disposição, ultimamente não vem acontecendo isso. Então é importante os atletas saberem de que você vai para a sua grande decisão, não é? Ah, você tem dinheiro a receber, está atrasado. Tá. E se perder, não fica pior? Então você tem que ganhar para ainda fazer mais um jogo e sacramentar, né, a sua classificação. As classificações do Santa Cruz ultimamente, a gente sabe que são classificações que são dolorosas, né, para o seu torcedor, porque fez um gol aos 44, jogou só com 10, fulano de tal não estava bem, aquela bola, a defesa que o goleiro fez. Então são esse tipo de classificação, não classificações que sejam assim, não classificou com postura, classificou porque jogou melhor. Faz tempo que a gente não escuta, não é, classificações do Santa Cruz dessa forma. O seu torcedor já está acostumado, não é? Dizem que o torcedor, ele não vai num número significante, que eu duvido. Quando chega na sexta-feira, já dá uma coceira no torcedor de Santa Cruz para ir ao estádio apoiar o seu time, e isso não vai ser diferente. Então, classificação, ela pode vir, pode acontecer, pode. Talvez, não é? Não da forma como o torcedor quer, mas eu acredito que essa classificação possa vir, não é? Já que os atletas têm obrigação de dar uma resposta positiva a quem sempre lhe estendeu a mão, que foi o torcedor, meu querido Tarsis Michel.
0: Tarsis.
6: Oi.
0: Informação que chegando aqui, de momento, perfeito, amigo. Aqui, já aqui no nos aflitos, no caso, a gente tá no, onde fica a imprensa, né? Aqui nos bancos. A gente recebeu informação que Vinícius foi relacionado para o jogo, tá? É um ponto. Vinícius foi relacionado para o jogo. Porém, ele não deve entrar de frente, mas está relacionado. A gente também apurou agora há pouco que é um atleta que vai estar no banco, mas não é uma certeza que vai entrar durante a partida. É tipo, dá uma acalmada nos ânimos também. A gente sabe que a torcida tem pedido muito ele. Mas chegou com uma delegação, está relacionado para a partida de daqui a pouquinho. Vale ressaltar que o campo está pesado, a chuva deu uma parada agora, o pessoal do Náutico está fazendo aqui, furando aqui o campo para que a água escorra com mais rapidez. Mas o fato é que o Vinícius foi relacionado para a partida contra a equipe do Ceará daqui a pouquinho, viu, Tarsis?
6: Informação importante, um grande reforço para o Náutico, se não para hoje, para a sequência da Série B do Campeonato Brasileiro, em formação do Moisés Oliveira. Thiago Silva, o Santa precisa acordar para a vida, porque senão vai ficar de fora da segunda fase da Série C, Thiago.
8: Sem dúvida, Stas, precisa voltar a vencer em casa, né? Não se pode passar tanto tempo com uma campanha ruim dessa, né? 3 vitórias apenas, 4 derrotas, um empate, perde do Figueirense, perde do Ipiranga, perde do Maranhão, algumas partidas que a gente considerava partidas viáveis, né, para o Santa Cruz conquistar os 3 pontos, poderia estar já com a classificação garantida, mas é o futebol, né, o futebol passou já, tem que virar a página, tem que virar essa chave e voltar a vencer, independentemente do público do próximo sábado. O torcedor está meio desmotivado, mas acredito que ainda vai para o estádio, talvez semelhante ao último jogo, talvez um pouco menos, mas independentemente da presença do torcedor sábado na arena, o Santa Cruz vai ter que ganhar o jogo, né, para chegar a 28 pontos e se aproximar de uma classificação. Se der tudo certo para o Santa Cruz, se acontecer um milagre de der tudo certo no final de semana, o Santa ganhando o jogo, pode já garantir também matematicamente no final de semana, mas é difícil, mas pode, se o Santa vencer, pode ter essa garantia. Se perde ou empata, se complica de vez. Se complica, pode ir vivo ainda para o último jogo contra o Anápolis fora, pode. Deve ir, inclusive, se perder ou empatar, mas fica muito difícil. Então, na conta, realmente, é uma vitória. É uma rodada que o Santa vai observar também, vai ficar de olho chegou a esse ponto, né? Mesmo dependendo só de si, só depende dele. Mas, como há uma desconfiança muito grande e o time não passa essa confiança e credibilidade, principalmente jogando em casa, então vai ter que observar outros jogos, né? Tem Ituano e Paysandu, por exemplo. É torcer pro Ituano em casa ganhar do Paysandu. É um resultado bem, bem viável de acontecer. Tem um jogo interessante, né, da rodada, que é Botafogo da Paraíba e Guarani. Duas equipes que estão brigando juntamente com o Santa Cruz pela classificação. Tem Inter de Limeira e Figueirense. Né? De repente, torcer para o Figueirense aprontar aí contra a Inter. Já aprontou contra o Santa, já aprontou contra o Caxias. Tem Brusque e Amazonas, também um jogo interessante. Né? Esse jogo também que interessa bastante. Maringá e Barra, né? E aí, torcer pro Barra ganhar fora de casa do Maringá, acho muito difícil. Tem Maranhão e Itabaiana, né? Alguns jogos aí da rodada. O próprio Ipiranga e Ferroviária da Araraquara também é um jogo interessante, porque esses dois aí estão brigando também pela classificação. Então, a rodada promete, Tarcísio, do final de semana, mas o Santos tem que fazer a parte dele, né? Que o Christian escale o time correto, né? Escale um time mais tradicional mesmo, sem inventar tanto. É colocar um lateral direito, colocar um lateral esquerdo. Há tempo que ele não faz isso, Tassis. Sempre é um ou outro. Ou joga o Alex Juan ou joga o Thiago Enes. Quando jogou o Thiago Enes, não jogou o Alex Juan. Quando joga Alex Juan, joga Eurico na lateral direita. Que ele coloque Thiago Enes, Eurico, William Alves ou Matheus Vinícius e Alex Juan. Meio campo, Favela. Quem sabe até o Arilson, no lugar do Silva. Acredito que o Vitinho... com o Cassiano, pode ser também, Everaldo e Ronald, talvez testando aí um time sem o 9, já que ele gosta de 9, se o Alexandre se condicionar melhor já durante a semana, poderia ganhar uma oportunidade já, e aí ele ficaria em dúvida entre Cassiano e Vitinho para começar de frente. Tem possibilidade, dá para ele escalar um time melhor para ganhar do Caxias, Tarcis.
6: Zé do Carmo, eu ia tocar nesse assunto ataque, né, Zé? Ele recebeu o Alexandro, jogador que é artilheiro, teve boas passagens pelo Brusque, estava no Vietnã também fazendo gols, e ele não optou por esse jogador, colocou o Thiago Coelho no segundo tempo, que para variar não fez nada novamente. E o Arilson, que é um jogador, Zé, que foi contratado para chegar e vestir a camisa. Pelo menos a expectativa é essa dentro do clube, que ele seja titular. Você, pela importância do jogo, Zé, já acionaria o Alexandro de centroavante e o Arilson de volante para esse jogo contra o Caxias, Zé?
7: É uma decisão, você tem que pegar muitas vezes o seu adversário de surpresa, né? E a surpresa seria o encaixe desses dois atletas, não tenha dúvida nenhuma, não é? Atletas que chegaram há pouco tempo, mas que, não é, têm o aval de que possam fazer boas partidas. E é dessa maneira que ele foi contratado. Então, eu particularmente colocaria os dois, né, já para agilizar essa situação. Você não precisa de vencer, são dois atletas de um nível técnico bastante avançado. Então, coloque-os para ver até onde eles suportam, não é, uma partida durante, não é, o tempo que ficarem dentro do gramado, para mostrarem, não é, todo o seu potencial, meu querido Tarcis.
6: E você, Thiago, já colocaria Arilson e Alexandro para o campo de batalha na Arena de Pernambuco no sábado contra o Caxias?
8: Olha, Tarcis, nas condições normais, sim, pela qualidade e pela técnica dos dois, sim. Só se tiverem muito longe do ideal. Eu acredito que até o Alexandro está um pouco longe do ideal ainda, né? Eu acredito que ele vai manter ainda Heron no ataque para esse jogo. E Alexandro, a depender da performance de Heron no primeiro tempo, deve ser acionado durante o segundo tempo. Só se Alexandro surpreender todo mundo durante os treinos da semana e estiver treinando bem, né? Porque, veja, tem Ronald que corre muito ali na frente. Everaldo também já se condicionou, tá performando bem. O Vitinho também se movimenta bastante. O Cassiano também se movimenta bastante. Então, se o Alexandre estiver treinando bem, fazendo gol, né, tiver, pelo menos, ele não vai estar fisicamente voando, mas se ele estiver fazendo bem a função de 9 nos treinamentos, poderia também começar já de frente, né? Eu vejo que ele chegou para jogar, mas a declaração, a entrevista do Christian, eu fiquei meio receoso em relação à situação dele. Acredito que ele está um pouco longe ainda. O Arilson, acredito que já dá para jogar de frente, já dá para começar como titular, porque ele teve uma relativa minutagem, 18 jogos no Betim, né? Tava, acredito que jogando há pouco tempo ele atuou, né? Um jogador que tem um biotipo, se cuida, acredito, experiente. Ele, para o que Silva está fazendo, acredito que Arilson faz melhor, mesmo ele não estando 100% fisicamente. Dá para entrar de frente, né, para o Santa ter mais qualidade logo de frente, porque é importante, Tarsis, Zé e amigos da TMC, o Santa não levar esse gol de frente, porque a pressão tá muito grande, o time não vence em casa, né? Então, se leva um gol de novo de frente, já vai para outra partida que o torcedor vai ficar com aquela sensação, vai perder de novo, não vai se classificar mais, porque o jogo de sábado é muito decisivo. Então é importante entrar com um time forte, para quem sabe sair na frente do placar, né? E aí dar aquela amenizada, tirar aquele peso e aí desenvolvendo durante a partida.
6: Perfeito, amigos, a gente vai chegando ao fim do Bola na Rede Debate. Zé do Carmo, my friend, grande abraço, grande jornada, Zé.
7: Obrigado, meu querido, um abraço grande Tassi, um abraço grande Tiago, um abraço Serginho, um abraço ouvintes TMC. Quem mais? Tem mais alguém aí que a gente esqueceu?
6: Não, todo mundo, né, Zé, que vai pra jornada, né?
7: É, isso aí. Então vamos suar bastante, porque depois...
6: É verdade. Alô, Tiagão, grande jornada pra você, é sempre uma honra. Abraço, amigo.
8: Um abraço, Tassis. Dá uma descansada agora aqui na Voz do Brasil. Pra 9 horas a gente voltar ativa a labuta aqui na TMC. E a chuva tá igual o nosso futebol, viu, Tassis? Oscilando. Para, volta, chove, para, volta, para, chove. Agora tá uma... aumentou um pouco a intensidade, tá chuviscando. Tá uma garoa aqui nos aflitos.
6: O Bola na Rede Debate está encerrado. Os trabalhos técnicos de Sérgio Nascimento. Às 9 da noite começa a jornada esportiva da TMC para Náutico e Ceará. Grande abraço.
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0: notícias do governo federal que movimentaram o país no dia de hoje.
1: Olá, boa noite.
0: Boa noite para você que nos acompanha em todo o país.
1: Terça-feira, 18 de agosto de 2026.
0: Vamos aos destaques do dia.
1: Atualização da lei seca.
0: Nova regulamentação prevê o uso de equipamentos para identificar outras substâncias além do álcool.
1: Após acidente, em caso de morte, será obrigatória a realização de exame para detectar álcool ou drogas ilícitas.
0: Atendimento à mulher.
1: Busca de informações sobre direitos e proteção lideram chamadas ao Ligue 180. Graziela Mendonça.
2: A violência psicológica respondeu por 35% das mais de 98 mil denúncias recebidas pelo canal nesta primeira metade do ano.
0: Anvisa aprova duas novas canetas para tratamento de diabetes.
1: Os dispositivos possuem como princípio ativo a semaglutida, obtida por via sintética.
0: Em entrevista, a diretora da agência da Anvisa, Daniela Marreco, destaca a importância da aprovação desses medicamentos.
3: Consideramos, sim, bastante perigoso e, em termos de segurança, o paciente utilizar produtos que não estão regularizados pode, sim, trazer um risco à saúde das pessoas.
1: Hoje, na apresentação da Voz do Brasil, Luciana Vasconcelos e Luciano Seixas.
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1: O Conselho Nacional de Trânsito atualizou procedimentos de fiscalização da Lei Seca, que estabelece regras para coibir a condução de veículos sob influência de álcool.
0: As novas medidas entram em vigor após publicação no Diário Oficial da União.
1: E quem tem todos os detalhes das atualizações é a repórter Luana Karen, que conversa com a gente ao vivo. Boa noite, Luana.
4: Boa noite, Luciano e Luciana. Boa noite aos ouvintes da Voz do Brasil. O novo regulamento passa a prever três formas principais de verificação durante fiscalizações: teste com bafômetro, teste em equipamento específico que indica outras substâncias psicoativas, como drogas ilícitas, e constatação de sinais de alteração psicomotora do motorista por agentes de trânsito. Continuam sendo admitidas imagens, vídeos e outros meios de prova feitos legalmente. A partir da resolução, fica instituída uma fase de triagem nas operações. Nesta etapa, poderá ser utilizado pré-teste ou teste passivo de alcoolemia. O resultado dessa primeira fase não poderá isoladamente gerar autuação ou caracterizar a condução sob influência de álcool. Nesses casos, será necessária a continuidade das avaliações previstas na norma, como o uso do bafômetro.
0: E Luana, a nova regra detalha mecanismos para situações que possam interferir no resultado do bafômetro?
4: Detalhe é sim, Luciana. Em situações envolvendo produtos que podem deixar temporariamente resíduos de álcool na boca, como o consumo de bombom de licor, pão de forma ou enxaguante bucal, a norma estabelece que deverá ser feito um novo teste. Isso pode ocorrer também quando algum fator técnico ou operacional comprometer um resultado válido.
1: Luana, a nova resolução também prevê o uso de equipamentos adicionais para verificar o uso de substâncias psicoativas, como drogas ilícitas?
4: Prevê sim, Luciana. A norma permite o uso de equipamentos para identificar a presença de outras substâncias além do álcool, capazes de alterar e comprometer a capacidade de dirigir, como drogas ilícitas e substâncias que determinem dependência. De acordo com a norma, o auto de infração deverá conter o tipo de substância detectada pelo equipamento. Para serem usados na fiscalização, os equipamentos deverão ser certificados pelo INMETRO. O texto regulamenta a possibilidade de testes toxicológicos e outros meios técnicos ou científicos para constatar a influência de substâncias psicoativas.
0: E Luana, naquele caso que o condutor se nega a fazer os testes quando solicitado, ainda continua valendo?
4: Continua sim, Luciana. Neste caso, o motorista continuará sujeito à multa e suspensão do direito de dirigir por 12 meses. Mas o Manual Brasileiro de Fiscalização de Trânsito foi atualizado para detalhar e padronizar a atuação em casos de recusa ao teste. Para o condutor que não realizar o procedimento, a norma estabelece como cada situação deve ser registrada e determina que, em uma mesma abordagem, não sejam lavrados simultaneamente autos de infração por dirigir sob influência de álcool ou outras substâncias psicoativas e por se recusar ao ao exame. Nos casos de acidentes que resultem em óbito, o motorista será obrigado a fazer exame para detectar álcool ou outras substâncias psicoativas.
1: Luana, foram criadas novas penalidades ou infrações com a medida?
4: Foram não, Luciano. A atualização da lei seca não altera ou cria novas penalidades. Apenas regulamenta os critérios de fiscalização e de comprovação de infração. A norma atualiza procedimentos vigentes desde 2013 e também estabelece o modo de identificação de outras substâncias psicoativas. As novas regras entram em vigor após a publicação da norma no Diário Oficial da União. Os equipamentos para exames toxicológicos poderão ser usados imediatamente após a publicação, a depender apenas da disponibilidade e da existência de equipamentos certificados conforme os requisitos estabelecidos pela resolução. Luciana e Luciano, volto com vocês.
0: Muito obrigada, Luana Karen, pelas informações ao vivo aqui na Voz do Brasil.
1: Mais de 1 milhão de ligações já foram recebidas este ano pelo Ligue 180.
0: A central de atendimento à mulher é gratuita e recebe denúncias, pedidos de informações e dá orientações relacionadas à proteção da mulher.
2: O Ligue 180 recebeu 1.035.647 ligações de janeiro até julho deste ano, o equivalente a 4.884 chamadas por dia. A central de atendimento à mulher é gratuita e serve não apenas para denúncias, mas também para pedidos de informação e orientações sobre os serviços da rede. O estado de São Paulo liderou os atendimentos no primeiro semestre, com mais de 106 mil ligações recebidas. Em seguida, vem Rio de Janeiro, Minas Gerais, Bahia e Rio Grande do Sul. Estela Bezerra, secretária nacional de enfrentamento à violência contra mulheres, aponta qual tem sido o papel deste canal.
5: O canal 180, ele tem uma importância de demonstrar à população o como a consciência, a conscientização sobre violência contra as mulheres tem ampliado. Antes você só considerava violência contra as mulheres, feminicídio e agressão física. Hoje você tem denúncias de violência psicológica, que é a primeira no ranking das denúncias. A gente tem denúncias de violências digitais, que é uma violência nova, contemporânea, né, que não se percebia dessa maneira.
2: A violência psicológica respondeu por 35% das mais de 98 mil denúncias recebidas pelo canal nesta primeira metade do ano. Em seguida, vem a violência doméstica, com mais de 24 mil ligações. Também foram registrados casos de violência moral e patrimonial. Se você é mulher e está sofrendo algum tipo de violência ou conhece alguém nesta situação, ligue 180 ou envie uma mensagem pelo WhatsApp 61 96100180. O serviço funciona 24 horas, 7 dias por semana. O atendimento é feito em português, inglês ou espanhol e ainda na língua brasileira de sinais. Reportagem Graziela Mendonça.
1: Estão abertas as inscrições para uma capacitação online em inteligência artificial voltada para mulheres à frente de pequenos negócios.
0: A iniciativa oferece 5 mil vagas, sendo metade delas para mulheres negras.
1: As atividades começam em 1º de setembro e vão tratar do uso da inteligência artificial em áreas como gestão, planejamento, marketing, vendas, atendimento ao cliente, análise de dados, produtividade e inovação.
0: Ao final do curso, 50 negócios poderão ser selecionados para receber um investimento inicial, destinado à implementação dos projetos desenvolvidos durante a formação.
1: As interessadas podem se inscrever até o dia 20 de outubro no portal do Ministério do Empreendedorismo, da Microempresa e da Empresa de Pequeno Porte.
0: E professores da educação básica de todo o país podem realizar cursos sobre inteligência artificial, IA, de graça.
1: A formação continuada está disponível no ambiente virtual de aprendizagem do Ministério da Educação, AVAMEC.
6: Os cursos tratam desde os conceitos básicos de IA até a aplicação das ferramentas em atividades de sala de aula. Cada participante pode organizar o próprio ritmo de estudos e há formações voltadas para o ensino fundamental e para o ensino médio. Entre os assuntos abordados estão uso pedagógico da IA, criação de recursos digitais, planejamento de atividades e uso responsável das ferramentas. Os conteúdos também tratam de temas como autoria, pensamento crítico, proteção de dados, segurança digital e avaliação das informações produzidas por ferramentas de inteligência artificial generativa. Os cursos variam entre 20 a 180 horas de duração. Para se inscrever, basta acessar o AvaMec, fazer login ou criar uma conta na plataforma. O endereço é avamec.mec.gov.br. Priscila Machado, para a Voz do Brasil. Dicas do Enem.
7: Olá, meu nome é Ana Júlia Toches e a minha pergunta é: eu devo começar pelas questões fáceis ou difíceis do Enem?
8: Quem responde é o professor de matemática Marcelo Almeida, que aproveita para dar umas dicas para se sair bem na prova.
9: Olá, pessoal. Estou aqui para trazer para vocês uma dica muito importante. Você que está se preparando para as provas do Enem que estão chegando e precisa aumentar sua nota e acaba perdendo muito tempo em resolução dessas questões. Dica: questões fáceis e médias são as questões que vão aumentar em muito a sua nota em matemática. Acertem questões fáceis, acertem. Não é uma questão fácil. E em matemática, onde a gente vê essas questões? Estatística básica, média, moda, mediana, gráfico, interpretação gráfica. São questões que muita gente, por achar que é fácil, acaba deixando de estudar. Então, dica: pegue as provas anteriores e faça todas essas questões. Tenho certeza que vai dar bom demais.
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1: A prova será aplicada em dois domingos seguidos, nos dias 8 e 15 de novembro.
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1: Duas novas canetas emagrecedoras à base de semaglutida foram aprovadas pela Agência Nacional de Vigilância Sanitária, Anvisa.
8: Uma das canetas é genérica, produzida por farmacêutica brasileira.
1: A semaglutida é um medicamento que age de maneira similar ao hormônio GLP-1 e com isso reduz apetite, diminui as taxas de açúcar no sangue e tem sido amplamente utilizado para o controle da obesidade.
8: Com a queda da patente do primeiro medicamento comercial à base de semaglutida, a agência tem analisado e liberado pedidos de laboratórios para produzir medicamentos similares e genéricos.
1: Em conversa com a Voz do Brasil, a diretora da Anvisa, Daniela Marreco, explica como é o processo de análise para esses pedidos e os riscos do uso de canetas falsificadas. Acompanhe.
10: Diretora Daniela Marreco, da Agência Nacional de Vigilância Sanitária, é um prazer ter a senhora conosco aqui na Voz do Brasil. Bom, vamos começar então explicando para o nosso ouvinte como é que funcionam esses processos de registro, quanto tempo em média eles duram?
3: Os processos de registro de medicamentos realizados pela Anvisa, eles têm como base avaliar aspectos essenciais do medicamento, que é a qualidade, a segurança e a eficácia daquele medicamento. A gente também verifica, no âmbito dessa análise, as boas práticas de fabricação, ou seja, se a empresa fabricante daquele medicamento cumpre as boas práticas durante o processo produtivo. Esse prazo de avaliação, ele depende não só do tempo que a Anvisa leva para avaliar toda essa documentação que é apresentada pela empresa, mas também do prazo que as empresas precisam para cumprir eventuais questionamentos que sejam feitos pela agência.
1: A Anvisa baseia toda a sua avaliação em documentos apresentados pelos laboratórios interessados no registro, né? Ela pode pedir algum tipo de complementação nas pesquisas, por exemplo, para atender aos quesitos de eficácia ou de segurança?
3: Com certeza, isso acontece na maior parte dos casos após a avaliação da documentação que é inicialmente apresentada pela empresa. Caso fique qualquer dúvida ou qualquer necessidade de complementação dos dados que foram apresentados, a Anvisa faz solicitações adicionais para o laboratório fabricante para que ele complemente a documentação de qualidade ou a documentação de segurança e eficácia daquele medicamento, para que a gente possa, ao final do processo, ter certeza em relação ao cumprimento de todos os critérios necessários para dar segurança a população ao uso daquele medicamento que foi aprovado pela agência.
10: Agora, no caso de princípios ativos como o da semaglutida, já tinha um medicamento prévio com registro e a patente dele caiu. Isso torna mais fácil conseguir o registro das novas medicações em relação, por exemplo, a medicamentos que ainda não tem nenhum no mercado?
3: Sim. São processos de avaliação diferentes. Quando o medicamento é novo, é inédito no país, a empresa precisa, além da documentação de qualidade, ela precisa comprovar também a segurança e a eficácia daquele medicamento por meio de estudos clínicos. Então, é um dossiê com dados adicionais que envolvem a realização

0: mais fácil para essa comprovação dos critérios técnicos necessários para o registro.
1: Diretora, já existem muitos vídeos na internet circulando, falando sobre novos princípios ativos que seriam ainda mais eficazes que a semaglutida e a tirzepatida, que são os dois mais utilizados atualmente, né? Seria o caso da retatrutida, que provocaria uma perda de peso mais rápida e ainda maior. Esse princípio não está aprovado ainda no Brasil, né?
0: Isso, perfeito. A retatrutida ainda não tem um pedido de registro aqui na Anvisa, é um medicamento que se encontra ainda em etapa de estudo clínico, então nós não podemos afirmar nem qualidade, nem segurança, nem eficácia em relação a esse produto. A gente precisa aguardar que ele complete o seu desenvolvimento clínico, que ele seja submetido para análise da Anvisa, para aí sim a gente ter qualquer conclusão em relação aos efeitos desse produto.
2: Agora, diretora, junto com o sucesso das canetas, veio também, claro, como sempre, as falsificações, a entrada no país de versões de marcas que não passaram pelo processo de registro na Anvisa. Quais são os controles que a Anvisa faz e quais os riscos de o consumidor usar esses medicamentos que não tenham passado por esses controles?
0: A Anvisa tem intensificado muito durante esse ano de 2026 a fiscalização em relação a esses produtos, que são produtos irregulares, produtos que, como você colocou, não passaram pela avaliação da agência com o objetivo de proteger a saúde da população para que não utilize esses produtos. Em relação aos riscos, como são produtos que não passaram pela avaliação da Anvisa, a gente não consegue saber quais são as substâncias, qual é a composição daquele produto, quais são os critérios de eficácia, ou seja, aquele produto vai realmente funcionar quando foi utilizado pelo paciente, qual é a população que poderia utilizar aquele produto e, principalmente, quais são os riscos para as pessoas que utilizarem esses produtos que não tiveram uma avaliação pela Anvisa. Então, consideramos, sim, bastante perigoso e, em termos de segurança, para o paciente utilizar produtos que não estão regularizados, pode, sim, trazer um risco à saúde das pessoas.
1: Se a pessoa quiser conferir se uma determinada marca, algum medicamento está aprovado pela Anvisa, como é que ela deve proceder? É possível fazer a consulta no site da agência, por exemplo?
0: Sim, é possível. No site da Anvisa existe um mecanismo de busca, consulta de produtos regularizados. Esse site de consulta, ele é dividido de acordo com todas as categorias de produtos que a agência regula. Se a pessoa buscar na parte de medicamentos, ela pode digitar ali o nome comercial do medicamento, ela pode digitar a substância ativa. Existem vários critérios de busca que o cidadão pode utilizar para conseguir conferir se aquele medicamento está de fato registrado e regularizado no Brasil. Além disso, o medicamento também, quando o paciente adquire aquele produto, ele vai ter um número de registro identificado na caixinha do medicamento, número de registro na Anvisa, e por meio desse número, a pessoa também consegue no nosso site localizar se o produto é ou não um produto regular perante a agência.
2: Muito bem, nós conversamos com Daniela Marreco, diretora da Agência Nacional de Vigilância Sanitária, Anvisa. Muito obrigada, diretora, pela sua entrevista aqui à Voz do Brasil.
0: Eu que agradeço.
3: A aproximação entre o Brasil e os países do Sudeste Asiático está no centro da agenda do secretário-geral da ASEAN, Cao Kim Hong, em Brasília.
1: Em reunião com o ministro das Relações Exteriores, Mauro Vieira, foram discutidas formas de ampliar o comércio, os investimentos e a cooperação em áreas como transformação digital, segurança alimentar e sustentabilidade.
4: Comércio, investimentos, transformação digital, segurança alimentar e sustentabilidade estiveram entre os temas tratados durante a visita do secretário-geral da Associação de Nações do Sudeste Asiático, Cao Kim Hong, a Brasília. Hong foi recebido nesta terça-feira no Palácio do Itamaraty pelo ministro das Relações Exteriores, Mauro Vieira. Segundo o chanceler brasileiro, o encontro tem como objetivo aprofundar a relação política e econômica do Brasil com os países do Sudeste Asiático e ampliar a cooperação com a ASEAN e seus Estados-membros.
5: O comércio Brasil-ASEAN tem crescido a uma média de 13% a cada ano desde 2020. Nesse ritmo, o intercâmbio comercial deverá ultrapassar aquele com parceiros tradicionais do Brasil, como os Estados Unidos ou a União Europeia, num futuro próximo. O Brasil já exporta mais para a Indonésia, para o Vietnã e para a Malásia e Tailândia do que para a França.
4: Fazem parte da

0: ASEAN, 11 países: Brunei, Camboja, Indonésia, Laos, Malásia, Mianmar, Filipinas, Singapura, Tailândia, Timor-Leste e Vietnã. Em 2025, o comércio entre o Brasil e países do grupo somou mais de 38 bilhões de dólares. O bloco foi o quinto maior parceiro comercial do Brasil, atrás de China, União Europeia, Estados Unidos e Mercosul. Mauro Vieira destacou ainda que a visita faz parte da estratégia brasileira de diversificação das parcerias externas e de fortalecimento da presença brasileira em diferentes regiões do mundo.
1: O aprofundamento da relação com a ASEAN está em plena sintonia com as prioridades da política externa brasileira: a diversificação das parcerias econômicas, o estreitamento dos vínculos com regiões que são destino importante de nossas exportações, a coordenação em temas multilaterais e o fortalecimento da cooperação Sul-Sul.
0: Esta é a primeira visita de um secretário-geral da ASEAN ao Brasil. Além do Itamaraty, a agenda também inclui encontros com outras autoridades dos ministérios, além de contatos com representantes empresariais e acadêmicos brasileiros. Reportagem Gabriela Noronha.
2: Começou hoje o pagamento da parcela do Bolsa Família referente ao mês de agosto.
3: Os depósitos vão ser realizados até o dia 31 de agosto.
2: O calendário segue de acordo com o dígito final do NIS impresso no cartão dos beneficiários.
4: Os repasses do Bolsa Família de agosto começam nesta terça-feira, dia 18, e vão até o dia 31. O valor médio do benefício este mês é de R$ 678,35. O pagamento é feito de acordo com o último dígito do número de identificação social, o NIS, que cada família tem no cartão do programa. Recebem primeiro famílias com o NIS terminado em 1 e assim sucessivamente até o NIS final 0, no dia 31 de agosto. Para receber o benefício, as famílias devem atender aos critérios do programa, manter o cadastro único atualizado e cumprir as condicionalidades nas áreas de saúde e educação. Para verificar a situação do benefício, extratos e valores, o beneficiário pode consultar os aplicativos do Bolsa Família e Caixa Tem. O Disque Social, pelo número 121, também está disponível para atendimento ao público. A ligação é gratuita de todo o Brasil. Reportagem Érica Brás.
3: Lembrando que o pagamento é unificado às famílias que vivem em locais em situação de emergência ou calamidade pública decretada pelo governo federal.
2: A partir de hoje já podem ser atualizadas as informações do indicador de capacidade municipal.
3: As informações são utilizadas para acompanhar diferentes aspectos da capacidade do município na área de proteção e defesa civil.
2: Os municípios têm até o dia 31 de outubro para preencher o formulário em defesacivil-icm.com.br.
3: Essas foram notícias do governo federal.
2: Uma realização da Secretaria de Comunicação Social da Presidência da República.
3: Com produção da empresa Brasil de Comunicação.
2: Fique agora com as notícias do Poder Judiciário e do Congresso Nacional. Uma boa noite.
3: Boa noite para você e até amanhã.
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6: Você vai ouvir agora notícias do Poder Judiciário.
7: CNJ lança a cartilha Remuneração de Magistrados e Magistradas.
8: TSE esclarece que é falso que a urna eletrônica exibe a mensagem confirma o seu voto.
7: STJ valida a eliminação de candidato a policial penal com histórico social incompatível.
8: Boa noite, eu sou Leandro Bezerra.
7: E eu sou Walter Lima.
8: O Conselho Nacional de Justiça lançou nesta terça-feira a cartilha Remuneração de Magistrados e Magistradas. Dúvidas frequentes?
7: O material detalha a decisão do Supremo Tribunal Federal sobre o tema e as medidas do CNJ para fiscalizar e dar mais transparência aos pagamentos da magistratura. Repórter Carolina Chaves.
9: A publicação reúne o histórico de normas e traz um formato prático de perguntas e respostas com links diretos para a legislação. A cartilha está disponível no site do CNJ para acesso de toda a sociedade. Durante a reunião, o presidente do CNJ e do STF, ministro Edson Fachin, fez um pronunciamento.
10: Criamos o Observatório Nacional de Integridade e Transparência. Ampliamos os mecanismos de controles. Disponibilizamos dados em volume sem precedentes. E temos agora um contra-cheque único a caminho e todas as rubricas conhecidas e uniformizadas.
9: O ministro Fachin destacou que o judiciário está aberto ao controle social, mas ressaltou que questionamentos legítimos não podem ser confundidos com campanhas de descredibilização.
8: STJ considera válida a eliminação de candidato em concurso público para o cargo de policial penal.
7: Mesmo sem condenação criminal definitiva, havia registros policiais, processos arquivados e o inquérito em andamento. Fátima Uchoa.
11: Após ser eliminado do certame, o candidato impetrou o mandado de segurança. O juízo concedeu liminar para que ele participasse do curso de formação, mas o Tribunal de Justiça do Rio Grande do Sul revogou a medida, o que o levou a interpor recurso no STJ. E a segunda turma decidiu que foi legal a exclusão. Para o relator ministro Marco Aurélio Belize, o histórico comportamental do candidato é incompatível com o padrão ético e funcional exigido para o cargo pretendido. E quanto a funções ligadas à segurança pública, que exigem padrões éticos mais rigorosos, a análise da vida pregressa deve ir além dos antecedentes criminais, abrangendo também a conduta moral e social do candidato.
8: É falso que a urna eletrônica exibe a mensagem "confirma o seu voto".
7: Eleitor não precisa esperar essa frase para apertar a tecla verde na hora de votar. Fábio Ruas.
12: A frase "confirma o seu voto" não aparece na tela da urna eletrônica. A mensagem que afirma isso e está circulando pelas redes sociais é falsa. A mensagem enganosa diz que se a eleitora ou eleitor apertar a tecla "confirma" antes da suposta frase aparecer na tela, o voto será anulado. Isso não acontece. A Justiça Eleitoral informa que a urna não tem qualquer mecanismo que anule o voto por esse motivo. É importante não confundir. A mensagem que aparece na tela antes de concluir cada voto é "confira seu voto" e não "confirma o seu voto", como alegam as publicações falsas.
8: Advogado da Caixa consegue restabelecer salário que foi reduzido após ação trabalhista contra o banco.
7: Para a Justiça Trabalhista, houve indícios de retaliação. Repórter Rafael Silva.
13: O advogado entrou com ação na Justiça do Trabalho pedindo redução de jornada para 4 horas por dia, conforme prevê o Estatuto da Advocacia. A Caixa concordou, mas reduziu o salário do empregado. Ele alegou retaliação por parte do banco e pediu a manutenção do salário em nova ação judicial. O Tribunal Superior do Trabalho reconheceu a represália e manteve a decisão de restabelecer o salário do advogado. Para os ministros, a Caixa agiu de forma abusiva ao alterar a jornada e diminuir a remuneração sem respaldo legal. A decisão foi unânime.
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8: A você, uma boa noite.
7: E até amanhã.
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15: Eu sou Paula Groba.
16: E eu sou Ricardo Nakaoka.
15: E estes são os destaques de hoje do Jornal do Senado, que começa agora.
16: Senado terá esforço concentrado e fim da escala 6x1 pode entrar na pauta.
15: Avança projeto que prevê biometria de recém-nascidos para evitar troca e tráfico de bebês.
16: Instalada comissão sobre MP que amplia crédito para motoristas.
15: Boa noite.
16: Boa noite.
15: Mesmo com as campanhas eleitorais em curso, o Senado vai manter a agenda de votações. O presidente do Senado, Davi Alcolumbre, convocou os parlamentares para um novo esforço concentrado de 31 de agosto a 4 de setembro.
16: Entre os temas que podem ser analisados está o fim da escala de trabalho 6x1. Os detalhes com a repórter Raíssa Abreu.
17: Os senadores e senadoras voltam a se reunir para votar temas prioritários na semana de 31 de agosto a 4 de setembro. O anúncio foi feito pelo presidente Davi Alcolumbre. Na pauta, o fim da escala de trabalho 6x1, a PEC da Segurança Pública e a criação da Política Nacional de Minerais Críticos e Estratégicos.
18: Então, Então eu decidi, como presidente do Senado, que uma semana seria semipresencial e a outra semana de esforço concentrado presencial. Então eu queria que os gabinetes fossem avisados, as assessorias avisadas, para que no próximo esforço concentrado nós estejamos todos aqui presentes no plenário, se for possível, os 81 senadores.
17: Essa é a segunda data de esforço concentrado de votações do segundo semestre. Na primeira, de forma semipresencial, foram votados, por exemplo, o projeto que cria o Programa de Desenvolvimento da Indústria de Fertilizantes e uma medida provisória que socorreu vítimas de desastres naturais. Esforço concentrado é como se chamam as reuniões centralizadas em períodos curtos, na tentativa de votar projetos urgentes, apesar do período eleitoral, quando os parlamentares estão em campanha em seus estados. Esse ano, 2/3, ou 54 das vagas do Senado estão em disputa. Para saber mais sobre a função do Senado e dos senadores e senadoras, visite o especial Eleições 2026 da Agência Senado, em senado.leg.br.
15: A troca de bebês e o tráfico de crianças são riscos que podem ser evitados com mais segurança e identificação nas maternidades. Um projeto aprovado pela Comissão de Constituição e Justiça prevê a coleta de dados biométricos do recém-nascido logo após o parto.
16: A medida busca garantir a identificação segura do bebê e dar mais proteção às famílias. Os detalhes com o repórter Bruno Lourenço.
19: Pelo texto, o procedimento de identificação biométrica deverá registrar as impressões digitais da mãe e a dos pés do bebê. Essas informações constarão da declaração de nascido vivo. A relatora, senadora Roberta Scioli, do Republicanos de Roraima, defendeu a medida.
20: Exigência de vinculação individualizada e rastreável entre a identificação biométrica da mãe e do recém-nascido, destinada a assegurar a autenticidade, identificação e a integralidade das informações registradas.
19: A senadora doutora Eudócia, do PSDB de Alagoas, reforçou que a iniciativa aumenta a segurança do registro civil e previne a troca, o roubo, as adoções irregulares e o tráfico de bebês.
21: E aí nós iremos mudar a história dos nossos recém-nascidos para não terem o risco de serem trocados ou de ser confundido contra o bebê, enfim, de ter algum tipo de fraude.
19: A proposta passará por um turno suplementar de votação na CCJ antes de poder seguir diretamente para análise da Câmara dos Deputados.
15: O presidente da Comissão de Relações Exteriores defendeu um acordo para evitar uma escalada comercial com os Estados Unidos. Isso porque uma disputa comercial pode ter impactos diretos na economia e nas relações entre os dois países.
16: Diante do novo tarifaço americano, o governo brasileiro abriu um processo de reciprocidade e o Senado acompanha as negociações. O repórter Pedro Pincer tem mais informações.
22: O governo brasileiro anunciou a abertura formal do processo para avaliar se o tarifaço dos Estados Unidos contra exportações nacionais será respondido com base na Lei da Reciprocidade Econômica, que é um novo mecanismo da legislação brasileira para disputas comerciais. O Palácio do Planalto informou que o procedimento foi iniciado a partir do compartilhamento do pedido pela Secretaria Executiva da Câmara de Comércio Exterior com os demais integrantes do seu Comitê Executivo de Gestão. O consultor legislativo do Senado, Marcos Túlio Bezerra, lembrou que o Brasil pode pôr sobre a mesa pautas essenciais para os Estados Unidos, como direitos autorais que afetam as big techs e patentes de medicamentos.
23: Então, se com a ameaça das medidas, a possibilidade de adoção das contramedidas aqui pelo governo brasileiro, o governo já consiga ser bem sucedido em retomar a negociação, a gente já considera que a lei vai ter um sucesso.
22: Em nota, o presidente da Comissão de Relações Exteriores, senador Nelsinho Tradi, do PSD de Mato Grosso do Sul, afirmou receber com atenção à decisão do Poder Executivo. Para o senador, o Brasil precisa estar preparado para agir quando necessário, sem esquecer que as relações bilaterais com os Estados Unidos ocorrem há mais de 200 anos e que todas as possibilidades de entendimento devem ser buscadas antes de uma escalada comercial.
15: Para quem trabalha ao volante, o veículo é ferramenta de trabalho e fonte de renda. Mas, na hora de trocar o carro ou renovar a frota, o acesso ao crédito pode ser um obstáculo.
16: Para facilitar esse financiamento, o Congresso vai analisar uma medida provisória sobre o tema. A senadora Leila Barros foi eleita presidente da comissão mista, que vai examinar a proposta. A reportagem é de Marcela Cunha.
0: A senadora Leila Barros, do PDT do Distrito Federal, destacou que o texto foca em uma categoria que hoje reúne mais de 2 milhões de brasileiros: motoristas de aplicativo, taxistas, entregadores e motofrentistas. Esses trabalhadores dependem de seus veículos diariamente, mas esbarram na burocracia dos bancos na hora de financiar um novo modelo. Ao assumir a presidência da comissão mista, a senadora Leila ressaltou que a falta de crédito acessível acaba penalizando quem mais trabalha.
1: Quem trabalha por aplicativo sabe como é difícil chegar ao sistema financeiro apresentando uma renda variável e conseguir crédito com juros e prazos razoáveis. Muitas vezes, o resultado é continuar trabalhando com um veículo antigo e compromete uma parcela cada vez maior da renda do trabalhador.
0: Para facilitar os financiamentos, a medida provisória prevê o uso de recursos do Fundo de Investimento em Infraestrutura Social e a criação de mecanismos de garantia pública. Além de gerar renda, a proposta foca em cidades sustentáveis, incentivando frotas de baixo carbono e pontos de recarga de baterias. A relatora será a deputada Amanda Gentil, do Progressistas do Maranhão.
2: Eleições 2026.
4: Em 2026, o eleitor vai às urnas para escolher quem vai representar seu estado ou distrito federal no Senado. Mas, afinal, o que faz um senador? Além de participar da criação e da revisão das leis, ele tem a missão de fiscalizar o governo federal e exercer atribuições exclusivas do Senado.
16: A reportagem de Yasmin Rodrigues explica como funciona esse trabalho e por que o Senado tem um papel central na democracia brasileira.
24: O Senado Federal é uma das duas casas do Congresso Nacional e representa os estados e o Distrito Federal. Senadores e deputados federais apresentam, discutem e votam propostas que podem virar leis. O Senado também tem o chamado papel revisor. Depois de aprovada em uma das casas, a proposta é analisada pela outra, que pode fazer mudanças antes da aprovação final. Para o presidente do Senado, Davi Alcolumbre, o trabalho dos parlamentares é uma responsabilidade de todos.
25: Isso não é uma missão de um homem, nem de uma mulher, nem da mesa diretora. Isso é a missão dos 81 senadores, de todos os partidos constituídos no Brasil, de 513 deputados federais e deputadas, porque só a união pode transformar verdadeiramente a vida das pessoas.
24: Senadores e deputados também têm a função de fiscalizar o Poder Executivo. Isso significa acompanhar as ações do governo federal, avaliar políticas públicas, analisar as contas da Presidência da República e criar CPIs. Mas o Senado tem atribuições que são exclusivas da Casa. Uma delas é aprovar as autoridades indicadas pelo Presidente da República, como ministros dos tribunais superiores, o Procurador-Geral da República, diretor do Banco Central e embaixadores. Outra é autorizar operações de crédito da União, dos estados, do Distrito Federal e dos municípios. E, por fim, o Senado é responsável por julgar o presidente da República em um processo de impeachment, depois que a Câmara dos Deputados autoriza a abertura do processo.
16: Trabalhos técnicos de Eliseu Caires, o Jornal do Senado fica por aqui. Acompanhe agora as notícias da Câmara dos Deputados. Boa noite.
4: Boa noite e até amanhã.
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27: Câmara cria símbolo para conscientizar a população sobre doenças raras.
28: Avança
27: a
28: proposta que institui Dia Nacional sobre Climatério e Menopausa.
27: Deputados devem regulamentar a produção celular de proteínas animais.
28: O projeto prevê verba específica da primeira infância no orçamento público.
27: Boa noite. Já está pronto para entrar na pauta de votações do plenário da Câmara projeto que prevê detalhamento de recursos da primeira infância no orçamento público. A repórter Paula Bittar traz mais informações sobre a proposta.
29: A Comissão de Constituição e Justiça da Câmara aprovou um projeto que torna obrigatória a inclusão de quadros específicos no orçamento público para detalhar os recursos destinados à primeira infância, ou seja, a crianças de 0 a 6 anos de idade. De acordo com o projeto, os quadros deverão ser anexados anexos à Lei Orçamentária Anual e ao relatório resumido da execução orçamentária e discriminar as despesas em educação, saúde, assistência social e ações intersetoriais que tenham como beneficiárias diretas crianças de até 6 anos e suas famílias. A autora da proposta, a deputada Laura Carneiro, do PSD do Rio de Janeiro, afirma que a criação do quadro Orçamento Criança é mais um passo no sentido de garantir políticas públicas para essa faixa etária.
3: Sem recursos, sem garantia de orçamento, dificilmente as políticas públicas podem ser levadas a cabo. Então não adianta a gente criar legislação, a gente ter a vontade política se a gente não tiver os recursos necessários para implementá-las. E a fiscalização dessas políticas se faz através do orçamento. Então, garantir a existência desses recursos, o levantamento desses recursos dos dados, são absolutamente necessários à política de proteção à infância e adolescência brasileiras.
29: A proposta que torna obrigatória a inclusão de quadros específicos no orçamento público para detalhar os recursos destinados à primeira infância ainda precisa ser analisada pelo plenário antes de seguir ao Senado. Da Rádio Câmara, de Brasília, Paula Bittar.
5: Educação.
6: Ayrton Faleiro, do PT, celebra a expansão do ensino superior no Pará. O congressista registra a criação de novas unidades federais no estado e o envio de verbas para apoiar a cultura e o esporte amador na região.
7: O legislador defende as políticas e programas como o Pé de Meia para garantir a conclusão da educação escolar e o ingresso no ensino superior. Ayrton Faleiro cumprimenta os mais de 100 líderes juvenis com quem se reuniu para traçar ações de apoio à educação e ao esporte.
6: Santim Roveda, do União, comemora a liderança do Paraná no IDEB, mantida nos resultados de 2025. O deputado atribui o desempenho aos investimentos do governo estadual na estrutura das escolas, na alimentação dos estudantes e na qualificação dos profissionais da educação.
7: Santim Roveda também cita a climatização das salas de aula e a oferta diária de proteína alimentar mal na merenda, entre as medidas adotadas pela rede estadual. O parlamentar ainda destaca a seleção técnica de profissionais para as chefias dos núcleos regionais de educação.
6: Inácio Arruda, do PCdoB, comemora os resultados da educação pública no Ceará. Segundo o parlamentar, 80 das 100 melhores escolas públicas de ensino fundamental do país estão no estado. Conquista que ele atribui a políticas de educação e ao trabalho de professores e municípios.
7: Inácio Arruda também ressalta iniciativas como a ampliação das escolas de tempo integral e a formação e valorização dos professores. Ele cita municípios como Sobral, Coreaú, Cruz, Pires Ferreira e Pedra Branca, entre os que possuem escolas de destaque.
6: General Girão, do PL, critica a política de aprovação de alunos adotada no Rio Grande do Norte. Ele conta que estudantes do ensino médio podem avançar de ano mesmo reprovados em até 6 disciplinas, o que, na avaliação do parlamentar, engana os resultados da educação no estado.
7: General Girão questiona os resultados divulgados pelo IDEB para o Rio Grande do Norte, afirmando que os indicadores de matemática e português pouco avançaram. Para ele, a política adotada pelo governo do estado não representa uma melhoria efetiva na qualidade do ensino.
5: Saúde.
6: A criação de um Dia Nacional de Conscientização sobre o Climatério e a Menopausa avançou na Câmara, com a aprovação da proposta pela Comissão de Saúde. Quem informa é a repórter Júlia Lopes.
8: A Comissão de Saúde da Câmara dos Deputados aprovou um projeto que cria o Dia Nacional de Conscientização sobre o Climatério e a Menopausa, a ser celebrado em 18 de outubro. A proposta da deputada Ana Paula Lima, do PT de Santa Catarina, busca ampliar a informação sobre os sintomas, impactos e tratamentos desse período, além de incentivar as mulheres a procurarem acompanhamento médico. O climatério é uma fase de transição que antecede e inclui a menopausa. Com a queda hormonal, podem surgir sintomas como ondas de calor, insônia, alterações de humor e dores nas articulações. Especialistas destacam que o tratamento deve ser individualizado de acordo com a necessidade de cada paciente.
5: Para a deputada Ana Paula Lima, muitas mulheres passam por essa fase sem identificar os sintomas e sem receber orientação adequada.
9: É que muitas mulheres passam por essa etapa e elas não são identificadas e elas precisam fazer a reposição hormonal, se assim desejarem e se assim forem orientadas pelo médico que faz a assistência.
5: O projeto também prevê ações de conscientização, como palestras, seminários, campanhas nos meios de comunicação e redes sociais, além da distribuição de materiais informativos. Além da proposta, a Comissão de Saúde também aprovou a criação da Subcomissão Especial de Climatério e Menopausa, para aprofundar o debate sobre o tema. O projeto que institui o Dia Nacional de Conscientização sobre o Climatério e a Menopausa segue agora para análise na Comissão da Mulher. Da Rádio Câmara de Brasília, Júlia Lopes.
27: O projeto prevê a instalação de bebedouros e pontos de água potável em locais públicos de grande circulação, como praças, parques e áreas de lazer. Autor da proposta, Paulo Teixeira, do PT de São Paulo, afirma que a medida amplia o acesso gratuito à água e estimula hábitos saudáveis de hidratação.
6: Paulo Teixeira acrescenta que a iniciativa ajuda as cidades a enfrentar os efeitos das ondas de calor, priorizando áreas vulneráveis e locais com grande exposição a altas temperaturas. O texto ainda incentiva o uso de garrafas reutilizáveis para reduzir o consumo de embalagens plásticas descartáveis.
26: Segurança Pública.
27: Aloysio Mendes, do Republicanos do Maranhão, foi indicado para presidir a comissão especial que vai discutir a redução da maioridade penal para 16 anos. Apesar de ser favorável à proposta, o deputado afirma que guiará os trabalhos com isenção e responsabilidade.
6: Aloysio Mendes informa que o colegiado ouvirá autoridades e especialistas antes de votar a proposta. Segundo ele, mais de 80% da população apoia a redução da maioridade penal, rejeita a impunidade e cobra medidas mais duras contra crimes cometidos por jovens.
27: Juliana Cardoso, do PT de São Paulo, cobra a votação de projeto que criminaliza a misoginia, já aprovado pelo Senado e com regime de urgência na Câmara. Ela afirma que a proposta busca responsabilizar condutas de ódio, ameaça e humilhação dirigidas às mulheres por sua condição de gênero.
6: Juliana Cardoso alerta que a violência contra a mulher também se manifesta por ataques e intimidações, inclusive no ambiente digital. A parlamentar pede ao presidente da Câmara e aos líderes partidários que incluam a matéria na pauta do plenário.
27: Carol D'Artora, do PT do Paraná, defende a criminalização da misoginia para ampliar a proteção das mulheres contra discursos de ódio, ameaças e perseguições. A deputada apresentou proposta para punir práticas machistas no ambiente digital em complemento à matéria já em tramitação.
6: Carol D'Artora argumenta que a violência contra as mulheres muitas vezes começa antes da agressão física, com manifestações de ódio e intimidação. A parlamentar avalia que o combate a essas práticas nas redes sociais ajuda a prevenir formas mais graves de violência de gênero.
26: Justiça.
27: Fernanda Melchiona, do PSOL do Rio Grande do Sul, defende a revogação da lei da alienação parental. A congressista acredita que a legislação pode ser usada para revitimizar mulheres que denunciam violência ou buscam o pagamento de pensão alimentícia.
6: Por isso, Fernanda Melchiona cobra a votação do projeto que revoga a lei e critica um recurso apresentado na Câmara que impede o texto de seguir para o Senado. A deputada também defende a aprovação de uma proposta que criminaliza a misoginia.
27: Soraya Santos, do PL do Rio de Janeiro, celebra o papel dos advogados na defesa de direitos e na reparação de injustiças. A parlamentar ressalta iniciativas para ampliar o acesso à justiça e garantir proteção a grupos vulneráveis.
6: Soraya Santos também destaca a chamada Lei Júlia, que assegura a suspensão de processos por 30 dias para advogadas após o nascimento de filhos. Ela cita ainda uma iniciativa da OAB para oferecer assistência jurídica a vítimas de violência, idosos e filhos de vítima de feminicídio.
27: Rui Falcão, do PT de São Paulo, apresentou projeto para permitir que advogados públicos federais aposentados votem e sejam candidatos no conselho que administra os honorários da categoria. Hoje, esses profissionais não participam da escolha dos representantes do colegiado.
6: Rui Falcão argumenta que os aposentados também são afetados pelas decisões sobre a distribuição dos honorários. O deputado afirma que a mudança amplia a participação de mais de 4 mil profissionais nas decisões do Conselho.
26: Agricultura.
7: A Câmara analisa um projeto de lei para regulamentar a produção celular de proteína animal. A ideia é incentivar a pesquisa na área, apontada como uma alternativa ambientalmente mais sustentável para a produção de alimentos. Quem informa é a repórter Maria Neves.
10: A Comissão de Defesa do Consumidor da Câmara analisa projeto do deputado Jorge Goten, do Republicanos de Santa Catarina, que prevê a criação de regras para pesquisa, produção e comercialização de alimentos por meio de cultivo celular. As normas devem valer também para os derivados e subprodutos desses alimentos, assim como para o incentivo à pesquisa no setor. Jorge Goten explica que a produção celular de alimentos envolve a multiplicação e a maturação de células-tronco em laboratório, resultando em produto com as mesmas características de carnes convencionais de origem animal. Pelo texto aprovado, o Executivo Federal deve criar as regras para cultivo celular de alimentos por meio de regulamentação da nova lei. Essas normas devem garantir a sanidade, inocuidade e sustentabilidade dos produtos, assim como a saúde do consumidor. A regulamentação também deverá garantir que a produção minimize os riscos de contaminação ambiental. O texto já foi aprovado na Comissão de Ciência, Tecnologia e Inovação, onde o relator, deputado Dr. Zacarias Calil, do MDB de Goiás, ressaltou que o Brasil é o maior exportador mundial de proteína animal. Segundo ele, o país responde por cerca de 28% das exportações de carne bovina no mundo e por aproximadamente 31% das carnes de aves.
11: Ao combinar rigor técnico com flexibilidade regulatória, o texto garante que o país esteja preparado para competir também no nascente mercado de alimentos cultivados com qualidade, segurança e credibilidade internacional.
10: Zacarias Calil argumenta ainda que o projeto responde a uma demanda global crescente por fontes alternativas de proteína que conciliem eficiência produtiva, segurança alimentar e responsabilidade ecológica. Segundo ele, o impacto ambiental causado pelo sistema alimentar vigente responde por 34% do total de emissões globais de gases do efeito estufa. O deputado cita ainda um estudo internacional que compara os impactos ambientais da produção tradicional de carnes e de proteína cultivada a partir de células. O levantamento apontaria redução de até 92% no aquecimento global e gasto de água 78% menor. De acordo com o autor, deputado Jorge Goten, no Brasil, a indústria de fontes alternativas de proteínas conta atualmente com pouco mais de 100 startups. Ainda segundo o parlamentar, esse mercado já atraiu cerca de US$ 600 milhões em investimentos. Pela cotação atual, esse valor corresponde a quase R$ 3 bilhões. Da Rádio Câmara de Brasília, Maria Neves.
6: Dilceu Esperafico, do PP, destaca a importância da produção de suínos para a economia de Toledo, município localizado no oeste do Paraná. O deputado afirma que a cidade lidera o PIB agropecuário do estado há 13 anos, impulsionado pela suinocultura.
7: Dilceu Esperafico ressalta que a força da atividade também se reflete na tradicional festa do porco assado no Rolete, marcada para 13 de setembro. O parlamentar aponta que o evento divulga Toledo e valoriza a produção agropecuária da região.
26: Direitos Humanos.
6: A Câmara aprovou a criação de um símbolo nacional para conscientização sobre doenças raras. A repórter Paula Bittar acompanhou a votação.
12: A Comissão de Constituição e Justiça da Câmara aprovou uma proposta que reconhece o laço multicolorido como símbolo nacional da luta pelos direitos das pessoas com doenças raras no Brasil. O símbolo terá 5 cores: rosa, lilás, azul, verde e amarelo. Segundo o texto, as pontas começam em rosa e passam gradualmente pelo lilás, azul e verde até chegar ao amarelo no centro do laço. O uso do símbolo será opcional e sua ausência não prejudica
29: ou exercício de direitos e garantias previstos em lei. As doenças raras, embora individualmente pouco prevalentes, afetam milhões de brasileiros, conforme destaca a relatora na comissão, deputada Silvia Cristina, do PP de Rondônia.
13: Mais do que um símbolo, esse laço representa milhões de brasileiros que convivem diariamente com o desafio do diagnóstico tardio, da dificuldade de acesso ao tratamento e muitas vezes da invisibilidade. Segundo o Ministério da Saúde, cerca de 13 milhões de brasileiros vivem com alguma doença rara. São mais de 7 mil doenças raras descritas, das quais aproximadamente 80% tem origem genética e 20% decorrem de causas infecciosas, imunológicas, ambientais ou degenerativas.
29: Segundo Silvia Cristina, as doenças raras são um relevante desafio para o sistema público de saúde. Ela afirma que iniciativas legislativas de conscientização e visibilidade social são legítimas e adequadas ao interesse público. O Brasil já conta com o Dia Nacional das Doenças Raras e o Dia Nacional da Informação, Capacitação e Pesquisa sobre Doenças Raras, mas ainda não possui um símbolo oficial para a causa. O projeto que reconhece o laço multicolorido como símbolo nacional da luta pelos direitos das pessoas com doenças raras no Brasil segue para o Senado, a menos que haja recurso para análise pelo plenário. Da Rádio Câmara de Brasília, Paula Bittar.
26: Transportes.
7: Fausto Júnior, do União, cobra do governo federal a recuperação da BR-230, a Transamazônica, para garantir o escoamento agrícola e o transporte no sul do Amazonas. De acordo com o parlamentar, trechos entre Sucunduri e Apuí estão quase intrafegáveis.
6: Fausto Júnior argumenta que a falta de asfalto isola comunidades, impede o acesso a serviços especiais e gera pobreza. O parlamentar cobra a União da bancada amazonense por melhorias na Transamazônica, assim como ocorreu na mobilização pela BR-319, que liga Manaus a Porto Velho.
7: Projeto de doutor Ismael Alexandrino, do PSD de Goiás, obriga postos de combustíveis com 3 ou mais bicos de gasolina a disponibilizar uma bomba com gasolina E10, que tem até 10% de etanol. O parlamentar explica que o objetivo é oferecer uma alternativa aos veículos antigos.
6: Doutor Ismael Alexandrino também inclui no texto que o preço da gasolina E10 não seja superior ao da gasolina comum, com diferença máxima de 5%. Ele argumenta que muitas motocicletas e automóveis no Brasil ainda não são adaptados a combustíveis com maior concentração de etanol.
26: Economia.
7: Relator do projeto do Simples Nacional e um dos principais articuladores do MEI, Luiz Carlos Rauli, do Podemos do Paraná, critica o baixo desenvolvimento do Brasil, atribuindo o desempenho a falhas de gestão e as políticas econômicas de governos de centro-esquerda.
6: Ao protestar contra os indicadores sociais, Luiz Carlos Rauli ressalta que, apesar de ser a 10ª economia mundial, o Brasil ocupa a posição 84 no Índice de Desenvolvimento Humano. Para ele, é preciso diversificar o setor produtivo e desburocratizar tributos para gerar emprego e renda.
7: Adriana Ventura, do Novo de São Paulo, critica o pagamento de salários acima do teto constitucional no serviço público. A congressista afirma que benefícios adicionais e outras vantagens elevam a remuneração de integrantes do Judiciário, do Ministério Público e de órgãos de controle.
6: Adriana Ventura cobra do Congresso medidas para limitar os chamados supersalários e reduzir privilégios no funcionalismo. A parlamentar argumenta que esses gastos comprometem recursos públicos que deveriam atender às necessidades da população.
7: Termina agora o Jornal Câmara dos Deputados, produzido pela Rádio Câmara, com trabalhos técnicos de Everson Urani e apresentação de Márcio Aquiles Sardi e Val Monteiro. Boa noite.
6: Uma boa noite para você. A Voz do Brasil volta amanhã.
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